0: As operadoras envolvidas em uma ligação têm a obrigação de assinar digitalmente as chamadas. Com isso, será possível saber, antes de atender ao telefone, se aquela chamada vem de um número certificado. Como detalha, o secretário nacional de Direitos Digitais, Victor Fernandes.
1: Se aquele número de telefone não corresponder ao número de uma pessoa real, e a Anatel vai ter um cadastro dos números a partir dos blocos de numeração, se aquela chamada não for autenticada, o nosso celular não vai nem tocar. É uma espécie de direito do consumidor de não ser importunado. A gente começa a ter uma segurança maior de que aquela ligação é uma chamada legítima.
0: Além disso, a MP estabelece um limite percentual para chamadas curtas, que são aquelas com menos de 6 segundos de duração. Quem fizer ligações em massa poderá sofrer um bloqueio temporário de 15 dias. A Anatel regulamentará os detalhes em até 60 dias e as operadoras que descumprirem a medida poderão ser punidas. Em outra frente, um decreto estabelece regras para aprimorar o serviço de atendimento ao consumidor. Entre elas, está a obrigação de ter sempre uma pessoa para atender demandas no serviço telefônico ou no canal digital. Quem explica é o secretário nacional do consumidor, Ricardo Morichita.
2: A gente está cuidando daquilo que é o mínimo, daquilo que é o essencial, e permitir que o consumidor fale com uma outra pessoa, tenha as informações e possa encaminhar as suas demandas. 7 dias por semana, das 8 às 8.
0: O decreto também determina a continuidade do atendimento e estabelece prazos máximos de espera para falar com um atendente, até 20 segundos para, no mínimo, 80% das demandas atendidas. O ministro da Justiça e Segurança Pública, Wellington César Lima e Silva, falou do esforço conjunto para pôr em prática as medidas de proteção ao consumidor.
3: Envolve diversos ministérios, muitas agências, para chegar num ponto de compreensão de todos os setores que demandam e que também não haja a inobservância das formalidades legais e do acolhimento das legítimas pretensões dos diversos setores da sociedade.
0: A Secretaria Nacional do Consumidor será responsável por fiscalizar e aplicar sanções às empresas que descumprirem as regras. Reportagem Luana Karen.
4: Combate à comunicação ilícita dentro dos presídios brasileiros.
5: Um decreto publicado hoje cria um programa nacional para bloqueio de celulares e de sinais de rádio nas unidades prisionais de todo o país.
4: Para que os bloqueios sejam realizados, os estados e o Distrito Federal precisam aderir de forma voluntária ao programa.
5: Com a adesão, poderão solicitar a aplicação da medida junto à Agência Nacional de Telecomunicações, a Anatel.
6: Foi publicado nesta terça-feira no Diário Oficial da União o decreto que cria o Programa Nacional de Neutralização de Comunicações Ilícitas em Estabelecimentos Penais. Na prática, a medida cria as condições para o bloqueio de celulares utilizados irregularmente em presídios e de sinais de radiocomunicação nos perímetros de segurança penitenciária. Para garantir que não haja comunicação ilícita de dentro dos presídios, o decreto estabelece o bloqueio de terminais de comunicação móvel individualizados, identificados pelo Código Internacional de Identificação de Equipamento Móvel, conhecido como IMEI, e também dos sinais de radiocomunicação no perímetro de segurança penitenciária cadastrado, por meio de bloqueadores de sinais de radiocomunicação. Para que esses bloqueios possam ser feitos, é preciso a adesão voluntária de estados e do Distrito Federal, que poderão solicitar a medida para a Agência Nacional de Telecomunicações, a Anatel. Os bloqueadores de sinal serão operados pelas autoridades estaduais e a Anatel será responsável por planejar, coordenar e fiscalizar o uso dos equipamentos. O mesmo decreto cria também o Cadastro Nacional de Perímetros de Segurança Penitenciária. Por meio dele, serão fornecidas informações como as coordenadas georreferenciadas do perímetro de segurança, a descrição da unidade e de seu entorno. Assim, será possível preservar o sinal para núcleos habitacionais e equipamentos públicos próximos. Thaisa Vitória para a Voz do Brasil.
4: O agronegócio e a indústria brasileira firmam novos parceiros comerciais.
5: Os Emirados Árabes Unidos são o mais recente destino das exportações do país, com envio de pescados de captura e cultivo.
4: Além disso, o agronegócio brasileiro diversificou parcerias com a venda de frutas e grãos para a Ásia, África e América Latina.
7: Os Emirados Árabes são os mais novos parceiros comerciais do Brasil, que passou a exportar pescado de captura e de cultivo para o país do Oriente Médio. Kuwait, Nicarágua, Síria, Bangladesh, Costa Rica, Malásia e Nigéria são outros parceiros recentes da agroindústria brasileira e importam principalmente mamão, berinjela, maçã e milho em grãos. Atualmente, o Brasil tem 700 parceiros que aprovam as práticas sanitárias internas e compram dos produtores brasileiros. As exportações brasileiras tiveram alta de 10,4% neste ano, segundo o ministro do Desenvolvimento, Indústria, Comércio e Serviços, Márcio Elias. Em relação aos países membros do Acordo Mercosul-União Europeia, o aumento das exportações foi de 30%. Para o ministro, essa expansão de mercado se deve à articulação de diversos setores da economia brasileira e à busca por diversificação.
8: A atuação ou uma política de desenvolvimento para o agro, ela não envolve só a produção agropecuária, envolve muito mais do que isso. Por isso que a missão número um da nova indústria Brasil é justamente a agroindústria e todas as cadeias, ou toda a cadeia produtiva que ela envolve, de máquinas, fertilizantes, tecnificação, serviços, tecnologia, eu falo, vai da semente à indústria espacial, vai da semente à previsão do tempo, à meteorologia, ao radar, ao sistema de irrigação, tudo isso envolve a agroindústria. E quando a gente fala...
7: No acumulado de janeiro a setembro de 2026, as vendas externas ultrapassaram 284 bilhões de dólares. Os setores que mais exportam são indústria de transformação, que vende matéria-prima para indústria, indústria extrativista e agropecuária. Reportagem Graziele Bezerra.
5: Encerrou neste domingo a Operação Nossa Senhora Aparecida 2026, que fiscalizou as rodovias federais de todo o país.
4: A Polícia Rodoviária Federal concentrou esforços na rodovia Presidente Dutra, que dá acesso à cidade de Aparecida, em São Paulo, e também na BR-316, que dá acesso a Belém, no Pará.
5: A ação da PRF buscou coibir acidentes no entorno desses municípios, por conta da grande movimentação de pessoas que caminharam pelas estradas em direção ao Santuário Nacional de Aparecida e Auxílio de Nazaré.
4: Foram registrados 926 acidentes, com 68 mortes e mais de 900 feridos. De acordo com a porta-voz da PRF, Natália Guimarães, foram cerca de 45 mil testes de alcoolemia aplicados nas estradas durante o feriado.
9: Em todo o país, a PRF fiscalizou mais de 124 mil pessoas e veículos, o que gerou quase 44 mil testes de alcoolemia e 747 infrações envolvendo embriaguez. Nós também tivemos quase 4 mil ultrapassagens irregulares, o que geram justamente as colisões frontais, acidente que mais gera morte nas rodovias, e também 22 mil infrações por excesso de velocidade.
5: E uma correção, a operação Nossa Senhora Aparecida foi encerrada na segunda-feira, dia do feriado. A PRF apreendeu ainda mais de 2 toneladas de maconha e 34 quilos de cocaína. Ao todo, 356 pessoas foram detidas.
4: O Amazonas registrou 549 focos de incêndios florestais nos últimos 2 dias, mais da metade do total contabilizado em todo o mês de outubro do ano passado.
5: O Ministério da Integração e do Desenvolvimento Regional reconheceu situação de emergência em 36 municípios por conta dos episódios.
4: Uma força-tarefa entre a União, governo estadual e municípios atua no combate aos focos e na assistência às pessoas atingidas.
10: Os ministros do Meio Ambiente e Mudança do Clima, João Paulo Capobianco, e da Integração e do Desenvolvimento Regional, Valdez Góes, sobrevoaram áreas atingidas pelo fogo na região de Altazes, no Amazonas. A comitiva também acompanhou as operações no Centro Integrado de Comando e Controle em Manaus. O ministro do Meio Ambiente e Mudança do Clima, João Paulo Capobianco, anunciou o reforço das ações de combate ao fogo.
11: Nós estamos trabalhando em parceria com o governo do Amazonas e todos os estados da Amazônia, conforme hoje o comandante apresentou para nós, para ampliar a rede de ação do Corpo de Bombeiro.
10: Foram encontrados focos de incêndio em áreas de floresta preservada e de difícil acesso.

0: resultado do incêndio.
1: Ao todo, o governo federal mobilizou 11 aeronaves e 250 brigadistas. 6 aeronaves já chegaram ao estado e outros 40 brigadistas estão a caminho. Desde o início da temporada, o Ibama extinguiu 236 incêndios no Amazonas e ainda atua no combate a outros 22 focos ativos. Reportagem Pablo Mudim.
2: E diante do aumento das queimadas no Amazonas, o Ministério da Saúde mobilizou a Força Nacional do SUS para reforçar os serviços de saúde na região.
3: A equipe técnica da pasta desembarcou no estado para mapear as principais demandas e garantir atendimento à população, incluindo as comunidades indígenas.
2: Uma das principais preocupações é com o aumento das doenças respiratórias causadas pela exposição à fumaça, principalmente em crianças e idosos.
3: Com o diagnóstico, o Ministério da Saúde vai planejar a disponibilidade de profissionais para atuar na região, além de insumos e transporte de pacientes que precisam de atendimento prioritário.
2: Pela primeira vez no país, produtos artesanais de higiene pessoal e cosméticos têm regras específicas para a produção e comercialização.
3: As novas diretrizes foram aprovadas pela Agência Nacional de Vigilância Sanitária, Anvisa, e publicadas no Diário Oficial da União.
2: Agora, esses produtos contam com normas específicas mais simples, que levam em consideração a realidade dos produtores artesanais.
4: Há cerca de um ano, Juliana Viola fez uma transição de carreira para se dedicar ao que realmente gosta: produzir sabonetes, shampoos, difusores de ar de forma artesanal. Ela conta que tem todo o cuidado ao comprar matéria-prima para garantir que seus produtos não provoquem danos à saúde de seus clientes.
5: Todos os óleos essenciais que eu utilizo, toda matéria-prima, elas têm a certificação. Então, e as ervas que eu compro também são de ótima procedência, só compro em locais que me certificam da segurança.
4: Quem fabrica de forma artesanal produtos de higiene pessoal, como sabonetes em barra, óleos e manteigas corporais, shampoos sólidos, perfumes desodorantes naturais, sais de banhos e outros produtos similares, assim como Juliana, não vai mais precisar seguir as mesmas exigências aplicadas às grandes indústrias nacionais. É que a Agência Nacional de Vigilância Sanitária, Anvisa, resolveu simplificar a vida desses produtores artesanais. O diretor substituto da Agência Nacional de Vigilância Sanitária, Anvisa, Marcelo Moreira, explica o que muda para esses produtores.
6: Eles deverão controlar adequadamente as matérias-primas que são utilizadas na fabricação desses produtos, eles devem evitar contaminações, manter os produtos organizados e devem avaliar a qualidade do produto final antes de colocá-lo à venda da população. Produtos, eles deverão informar o consumidor a composição do produto, a data da fabricação, o prazo de validade, o endereço de produção, contatos do produtor e a identificação clara de que esse produto trata-se de um produto artesanal.
4: As normas se aplicam a quem produz em pequena escala, de forma predominantemente manual, com domínio completo de todas as etapas, como, por exemplo, a escolha dos ingredientes até a embalagem, sem terceirizar nenhuma parte do processo. Sobre a comercialização, a norma prevê que o produtor poderá fazer vendas em loja própria, feiras de artesanato, redes sociais e sites de marketplace próprios. As regras entram em vigor 60 dias após a publicação. Reportagem Cleide Lopes.
3: A falta de conhecimento sobre direitos das pessoas com deficiência pode gerar situações de constrangimento.
2: É o caso daqueles que sofrem do transtorno do espectro autista e outras condições ocultas que não se manifestam por traços corporais, as chamadas deficiências não visíveis.
3: A legislação brasileira estabelece regras para o atendimento prioritário e obriga estabelecimentos a identificarem essas prioridades.
2: Saiba mais na reportagem de Luciano Colares de Holanda.
7: Pessoas com deficiência, autistas, idosos com mais de 60 anos, gestantes, lactantes, pessoas com crianças de colo, pessoas obesas, indivíduos com mobilidade reduzida e doadores de sangue tem prioridade no atendimento garantido.

0: permitida por lei, mas muitos deles ainda passam por constrangimentos em serviços públicos e estabelecimentos comerciais. Camila Matricardi, de Brasília, tem um filho autista de 18 anos. Caio é nível de suporte 1 e, segundo a mãe, os dois enfrentam uma série de dificuldades no dia a dia.
1: Teve uma vez que eu estava no supermercado e a gente estava na fila, eu entrei na fila de atendimento prioritário. E as pessoas da fila começaram a me olhar. E nisso, uma mulher que estava já quase para pagar fez um comentário do rapaz do caixa. Realmente, o que é visível, as pessoas já automaticamente se vê que respeitam, tipo, ah, não, tudo bem. E o dele teve ali aquele julgamento por um tempo ali. E eu tava assim, que são esses olhares para mim, sabe?
0: Diferente de deficiências com marcadores visíveis, o transtorno do espectro autista e outras condições ocultas não se manifestam por traços corporais. Por isso, a comprovação pode ser feita apresentando documentos oficiais, como a carteira de identificação da pessoa com transtorno do espectro autista, como explica Edilson Barbosa, advogado e presidente do movimento Orgulho Autista Brasil.
2: Ela é uma carteirinha que tem que ser emitida no seu município para gratuitamente para pessoas autistas. Então a gente pede, se no seu município não está emitindo, cobre e faça sua CIPTEA. Porque com ela, aí você garante aí o seu direito de atendimento prioritário. Não basta só falar que é autista. Às vezes você tem que mostrar. E para mostrar, em vez de andar com laudo, aquele papel que o médico emite, você mostra sua carteirinha.
0: Estabelecimentos privados e órgãos públicos devem adequar placas e painéis de sinalização para incluir todos os grupos contemplados pela lei. Em caso de descumprimento da prioridade, a denúncia pode ser feita ao PROCON do município, do estado ou do Distrito Federal, se forem estabelecimentos comerciais. Já para descumprimentos em qualquer instituição, pública ou privada, é possível acionar o Disque Direitos Humanos, Disque 100. Reportagem Luciana Colares de Holanda.
3: Dicas do Enem.
4: Oi, meu nome é Antônia Barbosa e a minha dúvida é: o que eu devo fazer nos últimos 30 dias antes do Enem?
5: Tá faltando pouco, né? Dia 8 de novembro já é o primeiro dia das provas. O professor de História, Fábio dos Santos Reis, disse que nesse momento, na reta final, é hora de fazer revisão do conteúdo.
6: Agora o importante é fazer revisão de exercícios ou mesmo das antigas provas para que o candidato ele possa ter uma dimensão melhor daquilo que é cobrado no Enem. Chegou ali 4 semanas antes da prova, é exercício. Ou exercícios inspirados nas provas do Enem ou diretamente a resolução de provas anteriores mesmo. Então muitos dos alunos inclusive fazem simulados, aqueles que às vezes têm um pouco mais de possibilidade, às vezes conseguem imprimir esses simulados para irem fazendo em casa, é aplicação prática, é realmente aquela ideia de aplicando os conhecimentos mesmo.
5: É isso aí. Se prepare e acompanhe as nossas dicas toda terça-feira aqui na Voz do Brasil e também na radiogov.ebc.com.br.
7: A educação digital e midiática foi instituída ano passado como elemento curricular obrigatório prevista na Base Nacional Comum Curricular.
8: A ideia é acompanhar a evolução tecnológica e promover o uso de dispositivos digitais nos espaços escolares, com incentivo a práticas éticas e igualitárias.
7: Para guiar essas diretrizes, o Ministério da Educação criou duas estruturas para fortalecer ações na rede pública de ensino sobre conectividade, educação digital e midiática. E inteligência artificial.
9: O Ministério da Educação instituiu duas estruturas para fortalecer a implementação das políticas de educação digital e midiática, inovação e conectividade nas redes públicas de ensino. O Comitê Nacional de Educação Digital e Midiática, Inovação e Conectividade e a Rede Nacional de Articuladores. A iniciativa busca aproximar o MEC das secretarias estaduais e municipais de educação e fortalecer a cooperação entre os diferentes níveis de governo. O Comitê Nacional de Educação Digital e Midiática, Inovação e Conectividade tem caráter consultivo. Entre as suas atribuições, estão acompanhar e apoiar ações de conectividade, infraestrutura tecnológica, educação digital e midiática, além de inovação pedagógica. Já a Rede Nacional de Articuladores vai fortalecer e articular ações estratégicas de apoio à implementação curricular. Suas atribuições incluem a implementação de ações de monitoramento, formação continuada, produção de materiais orientativos e, principalmente, um espaço estruturado para trocas de experiências. A rede vai contar com articuladores nacionais, territoriais, estaduais e das capitais. Para mais informações, acesse o portal gov.br/mec. Locução, Thalita Albuquerque. Reportagem, Flávia Fernanda.
8: O Instituto Nacional de Estudos e Pesquisas Educacionais Anísio Teixeira, o INEP, liberou para consulta o cartão de confirmação para quem teve o pedido aprovado para a reaplicação da Prova Nacional Docente.
7: O documento já está disponível no sistema PND, dentro da página do participante. É pelo cartão que o candidato confere as informações mais importantes, como o local e o horário do exame.
8: A reaplicação da prova acontece no próximo domingo, dia 18 de outubro.
7: Para mais informações, acesse pnd.inep.gov.br. Repetindo, pnd.inep.gov.br.
8: E essas foram as notícias do governo federal.
7: Uma realização da Secretaria de Comunicação Social da Presidência da República.
8: Com produção da empresa Brasil de Comunicação.
7: Fique agora com as notícias do Poder Judiciário e do Congresso Nacional. Boa noite.
8: Boa noite e até amanhã.
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12: Evento do Supremo Tribunal Federal promove debate sobre constitucionalidade digital.
13: Justiça do Trabalho em Alagoas condena empresa de telemarketing por restrições ao uso do banheiro e assédio moral.
12: Superior Tribunal de Justiça mantém indenização à comunidade indígena do Rio de Janeiro por reportagem que a associou ao tráfico de drogas.
13: Boa noite, eu sou Marcela Luiza.
12: E eu sou Walter Lima.
13: O presidente do Supremo Tribunal Federal, ministro Edson Fachin, recebeu nesta terça-feira, em audiência solicitada pela Polícia Federal, o diretor-geral da instituição, Andrei Rodrigues. Entre os temas tratados estão as investigações relacionadas ao Banco Master, ameaças dirigidas a ministros do STF e o andamento dos inquéritos relacionados ao INSS e ao Banco Master.
12: O presidente do Supremo pediu celeridade da Polícia Federal para o fim do inquérito 4781, tendo a Polícia Federal adiantado que vai analisar as eventuais diligências pendentes.
13: Ocorreu na manhã de hoje no Supremo Tribunal Federal a quarta edição do programa Diálogos Institucionais.
12: O projeto debate os limites da constitucionalidade. Marcelo Della Libera.
14: O tema do encontro foi constitucionalismo digital e os impactos das novas tecnologias na vida das pessoas, como destacou o professor universitário e integrante do Centro de Estudos Constitucionais do STF, Ingo Sarlet.
15: É que a Constituição passou a ser também um instrumento que deve estabelecer um marco sobre justamente essas questões que envolvem a transformação digital, os desafios que ela representa, inclusive em termos de risco e até mesmo violações sistemáticas de direitos, como acontece com a desinformação, especialmente no processo eleitoral.
14: O diretor do Centro de Estudos Constitucionais do Supremo, Fernando Facuri Scaff, destacou que o diálogo constitucional entre os poderes é importante para que todos falem a mesma língua.
16: A importância desses encontros envolve uma participação do Congresso Nacional nas duas casas e também do sistema de justiça, porque muitas questões destas estão pendentes de regulação, por um lado, porque são fatos extremamente novos, tudo que se refere ao mundo digital, a regulação dessas matérias e, por outro lado, uma parte delas já está judicializada.
13: Superior Tribunal de Justiça mantém condenação da editora Globo a indenizar por danos morais a comunidade Guarani de Bracuí, em Angra dos Reis, no Rio de Janeiro.
12: Em reportagem, os indígenas foram associados ao tráfico de drogas. Fátima Uchoa.
17: Na reportagem da editora Globo, também foi afirmado que a comunidade receberia cachaça em troca de maconha. A indenização foi fixada em R$50 mil pela Justiça Federal Fluminense. No STJ, ao manter essa indenização e reconhecer que o Ministério Público é parte legítima para a propor ação em favor da comunidade indígena Guarani de Bracuí por danos causados pela publicação jornalística, o relator ministro Ricardo Vilas Boas Cueva apontou que a liberdade de expressão e de imprensa devem ser conciliadas com o direito de proteção à honra e à dignidade, o que não ocorreu nesse caso.
13: Justiça do Trabalho em Alagoas condena a empresa de telemarketing por restrições ao uso do banheiro e assédio moral.
12: Trabalhadora vai receber R$15 mil de indenização. Simone Moura.
18: A Justiça entendeu que a política de pausas da Alma Viva Experience S.A. em Maceió prejudicava especialmente as mulheres por desconsiderar necessidades como a do período menstrual, da gestação e do pós-parto. Depoimentos mostraram que as pausas eram limitadas a 5 minutos e podiam prejudicar as metas dos funcionários. A Nona Vara do Trabalho também reconheceu assédio moral e rescisão indireta do contrato. Cabe recurso.
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13: Uma boa noite.
12: E até amanhã.
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20: Eu sou Paula Groba.
21: E eu sou Humberto Pinheiro.
20: E estes são os destaques de hoje do Jornal do Senado, que começa agora.
21: PEC da Segurança Pública pode ter votação concluída em comissão na quarta-feira.
20: Projeto prevê aquecedores solares obrigatórios em habitações do programa Minha Casa Minha Vida.
21: Comissão pode votar alívio na contribuição previdenciária dos militares.
20: Boa noite.
21: Boa noite.
20: Mais recursos, maior integração entre as forças policiais e regras mais rigorosas para combater facções criminosas, milícias e outras organizações. Esses são alguns dos principais pontos da PEC da Segurança Pública, que pode ter votação concluída pela Comissão de Constituição e Justiça na próxima quarta-feira.
21: A proposta busca reforçar o combate ao crime no país. O texto base foi aprovado pela Comissão de Constituição e Justiça do Senado, com mudanças propostas pelo relator, senador Rogério Carvalho, do PT de Sergipe. Repórter Bruno Lourenço.
22: A proposta de emenda à Constituição, já aprovada na Comissão de Constituição e Justiça, institucionaliza o Sistema Único de Segurança Pública e confere à União a competência para estabelecer diretrizes gerais para o setor. A PEC expande ainda atribuições da Polícia Rodoviária Federal ao permitir o policiamento ostensivo de ferrovias e hidrovias federais. Prevê um regime especial mais rigoroso para chefes de organizações criminosas e admite a criação de polícias municipais de natureza civil. A CCJ vota nesta quarta-feira algumas sugestões de alterações no texto base. O senador Carlos Portinho, do PL do Rio de Janeiro, por exemplo, quer incluir as Forças Armadas entre as beneficiárias dos recursos destinados à segurança quando militares atuarem em atividades de proteção e defesa civil, contra delitos transfronteiriços e na garantia da lei e da ordem.
23: A ausência de previsão expressa quanto à destinação de recursos do Fundo Nacional de Segurança Pública para essas operações gera insegurança jurídica e limita a capacidade de resposta do Estado frente às ameaças do alcance nacional. Aqui falamos de soberania.
22: O relator, senador Rogério Carvalho, do PT de Sergipe, no entanto, recomenda a rejeição da emenda.
24: As Forças Armadas têm o seu próprio regramento de financiamento, que é um outro debate que precisa ser feito num outro lugar. E se ele for convocado, deverá ter reforço orçamentário na aquilo que é o lugar do financiamento da segurança pública.
22: A PEC assegura para o desenho das ações de segurança pública receitas vinculadas ao Fundo Nacional de Segurança Pública e ao Fundo Penitenciário Nacional, vedados os contingenciamentos.
20: E militares aposentados que recebem até o teto do regime geral podem ficar isentos da contribuição previdenciária.
21: É o que determina um projeto de lei que está pronto para ser votado na Comissão de Assuntos Econômicos. Raíssa Abreu conta mais.
0: Está pronto para votação na Comissão de Assuntos Econômicos o relatório do senador Efraim Filho, do PL da Paraíba, a um projeto de lei que alivia a cobrança previdenciária de militares aposentados e seus pensionistas. Apresentada pelo deputado Cabo Gilberto Silva, também do PL da Paraíba, a proposta determina que a contribuição só vai incidir sobre a parte da remuneração que ultrapassar o teto do regime geral da Previdência. O senador Efraim Filho é favorável ao projeto. Ele destacou que a mudança vai corrigir uma distorção histórica que vem corroendo as remunerações dos militares inativos. O senador explicou que os militares são a única categoria do serviço público que paga contribuição previdenciária sobre o total dos vencimentos, o que prejudica quem ganha menos. Depois de passar pela Comissão de Assuntos Econômicos, a proposta vai ser analisada pela Comissão de Assuntos Sociais.
20: Empresas poderão ajudar os funcionários a comprar medicamentos em troca de descontos no imposto de renda.
21: O projeto que cria o Programa de Medicamentos do Trabalhador está pronto para votação na Comissão de Assuntos Econômicos. Repórter Marcela Cunha.
1: O projeto permite que empresas ajudem a pagar os medicamentos de seus funcionários e dependentes. A proposta do senador Everton, do PDT do Maranhão, cria o Programa de Medicamentos do Trabalhador, que funcionaria de forma semelhante ao Vale Alimentação. As empresas que aderirem ao programa poderão dividir com os empregados os custos dos remédios e receber incentivos fiscais. O Everton afirma que a iniciativa poderá aliviar o orçamento das famílias.
2: A empresa que aderir ao programa tem desconto no imposto de renda. Isso vai ajudar muito as pessoas que precisam comprar medicamentos que não estão na farmácia popular.
1: O relator na Comissão de Assuntos Econômicos, senador Nelsinho Trade, do PSD de Mato Grosso do Sul, apresentou parecer favorável ao projeto, mas sugeriu mudanças. Entre elas, um limite de R$ 90,00 mensais por funcionário para o cálculo do incentivo fiscal concedido às empresas. Se aprovado na Comissão de Assuntos Econômicos, o projeto seguirá para a Comissão de Assuntos Sociais, onde poderá receber a decisão final do Senado.
20: O Senado também pode votar uma proposta que estimula o uso de aquecedores solares de água em residências. O texto está sob análise da Comissão de Meio Ambiente.
21: Uma das ideias é tornar o equipamento obrigatório em obras do programa Minha Casa Minha Vida. Repórter César Mendes.
3: O projeto cria o Programa Nacional de Incentivo ao Uso de Aquecedores Solares de Água, PRONASOL, prevendo que o governo federal defina localidades em que será obrigatória a instalação desses equipamentos pelo programa Minha Casa Minha Vida. O saque do FGTS, uma única vez, para a compra de aquecedores solares destinados à residência própria, também está previsto. O autor, senador astronauta Marcos Pontes, do PL de São Paulo, disse que a adoção das medidas propostas vai contribuir para a economia de energia elétrica e para a redução dos impactos ambientais.
4: Num país como o nosso, localizado com bastante insolação, sem dúvida nenhuma isso aí vai ser um ganho grande também para a construção civil na utilização desses sistemas.
3: Após a análise da Comissão de Meio Ambiente, o projeto seguirá para a Comissão de Infraestrutura.
20: A senadora Damaris Alves, do Republicanos do Distrito Federal, defendeu a investigação de condutas de ministros do Supremo Tribunal Federal pelo Senado. Ela rejeitou a possibilidade de acordos para evitar tensões entre as instituições e citou suspeitas de corrupção, decisões judiciais e medidas de censura.
21: Para Damares, as condutas dos ministros devem ser apuradas na próxima legislatura.
5: Não serei fiadora de impunidade e vou trabalhar incansavelmente para que a lei valha para todos. Ninguém vem com essa história de diálogo pela governabilidade, de diálogo para não ter tensão entre esta casa e a outra. E o recado é claro, não tem acordo.
20: Já o senador veneziano Vital do Rego, do MDB da Paraíba, destacou as manifestações populares ocorridas em diversos estados do país nos últimos dias. Estudantes e movimentos sociais participaram da mobilização em defesa de pautas como educação e garantia de direitos sociais.
21: Durante os atos, os participantes também pediram o fim da chamada Escala 6x1, a proposta que reduz a jornada de trabalho para 40 horas semanais, sem redução salarial, está em discussão no plenário do Senado Federal e pode ser votada em primeiro turno ainda nesta semana. Veneziano Vital do Rego defendeu que a população continue mobilizada.
6: Quero enaltecer a presença às ruas dos milhões de brasileiros que ganharam a Avenida Paulista, que ganharam Copacabana, que estiveram em Pernambuco, em João Pessoa, no Rio Grande do Sul, em Campina Grande, em Santa Catarina, em todas as partes.
20: E senadores concluíram nesta terça-feira a quarta sessão de debates sobre a PEC, que acaba com a escala 6x1. A proposta reduz a jornada para 40 horas semanais, com duas folgas e sem redução salarial. Defensor da mudança, o senador Paulo Paim, do PT do Rio Grande do Sul, afirmou que a medida é uma questão de direitos humanos, por garantir mais tempo para o descanso e o convívio familiar.
21: A última sessão de debates está prevista para esta quarta-feira. Em seguida, o plenário poderá votar a PEC em primeiro turno. A liderança do governo já recolhe assinaturas para pedir agilidade na votação em segundo turno. Paim defendeu a aprovação unânime da proposta e classificou como uma conquista de dignidade para os trabalhadores.
7: Asseguramos que o direito ao tempo não seja uma pauta meramente econômica. É uma causa civilizatória. É uma causa de direitos humanos.
21: Com edição de Paulo Groba e trabalhos técnicos de Eliseu Caires, o Jornal do Senado fica por aqui. Acompanhe agora as notícias da Câmara dos Deputados. Boa noite.
20: Boa noite e até amanhã.
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9: Parlamentares analisam medidas de apoio às pessoas com deficiência.
25: Um dos projetos implanta delegacias para atendimento especializado.
26: Outra proposta cria a qualificação de pessoas com deficiência na cultura.
25: Boa noite. A Câmara aprovou medidas de apoio para a qualificação profissional de pessoas com deficiência no setor cultural. A repórter Paula Bittar acompanhou a votação.
27: A Comissão de Constituição e Justiça da Câmara aprovou um projeto que prevê recursos para a formação e qualificação profissional de pessoas com deficiência no setor cultural. A proposta inclui dispositivo na lei que criou a Política Nacional Aldir Blanc de Fomento à Cultura para prever que entre as ações e projetos culturais que recebem apoio e fomento da União, estados e municípios estejam ações e iniciativas culturais que promovam a formação e a qualificação das pessoas com deficiência para atuação no mercado cultural. O relator, deputado defensor Estélio Denner, do União de Roraima, recomendou a aprovação por entender que o projeto se harmoniza com os inúmeros dispositivos constitucionais que concedem especial proteção às pessoas com deficiência. O projeto, que prevê recursos para a formação e qualificação profissional de pessoas com deficiência no setor cultural, segue agora para a análise do Senado. Da Rádio Câmara de Brasília, Paula Bittar.
8: Direitos Humanos.
28: Jandira Fegali, do PCdoB do Rio de Janeiro, defende a política de direitos sociais do país. Ela faz um alerta sobre os riscos para o bem-estar da população que podem ser causados por mudanças constitucionais sem fundamento na realidade.
25: Jandira Fegali considera que a proteção das conquistas sociais dos brasileiros deve estar no centro do debate nacional. A parlamentar cita o SUS e a educação pública entre as políticas que precisam ser fortalecidas, independentemente de quem estiver no poder.
8: Segurança Pública.
28: Avança na Câmara a proposta que cria as delegacias especializadas no atendimento às pessoas com deficiência. A repórter Silvia Munhato explica.
10: A Comissão de Defesa dos Direitos das Pessoas com Deficiência da Câmara dos Deputados aprovou o projeto que cria nos estados e no Distrito Federal as delegacias especializadas no atendimento às pessoas com deficiência. Pela proposta, o Poder Executivo deverá regulamentar a instalação gradual das delegacias, de acordo com a demanda de cada região. Por recomendação da relatora na comissão, a deputada doutora Alessandra Haber, do Podemos do Pará, foi aprovada a versão da Comissão de Segurança Pública para o projeto do deputado Juninho do Pneu, do PSDB do Rio de Janeiro. A principal mudança em relação ao texto original foi a previsão de financiamento pelo Fundo Nacional de Segurança Pública. Segundo a relatora, essa alteração dá à proposta maior viabilidade administrativa e financeira. De acordo com o texto aprovado, as delegacias deverão contar com equipes multiprofissionais formadas por delegados, investigadores, escrivães, psicólogos, assistentes sociais, intérpretes da língua brasileira de sinais e profissionais de apoio. A proposta que cria as delegacias especializadas no atendimento às pessoas com deficiência será analisada agora pela Comissão de Constituição e Justiça. Da Rádio Câmara de Brasília, Silvia Munhato.
11: Ciência e tecnologia.
25: Uma comissão da Câmara aprovou regras para reforçar investigações de crimes cometidos pela internet. Saiba mais com a repórter Maria Neves.
12: A Comissão de Segurança Pública da Câmara aprovou o projeto do deputado Domingos Neto, do PSD do Ceará, que institui medidas voltadas a inibir crimes na internet e aumentar a pena para quem comete esse tipo de delito. Além de criar um tipo penal para organização criminosa digital, a proposta determina que a Justiça suspenda ou bloqueie perfis e contas usados para praticar crimes de forma continuada. Atualmente, a lei prevê a retirada de conteúdos específicos por meio de ordem judicial, mas não trata do bloqueio de contas, perfis ou canais na rede de computadores. A medida define organização criminosa digital como grupo de 3 ou mais pessoas que use a tecnologia para cometer crimes com pena máxima superior a 4 anos ou que atue em mais de um país. Pelo texto aprovado, apresentado pelo relator, deputado Capitão Alberto Neto, do PL do Amazonas, a pena para quem integrar, organizar, chefiar ou financiar organização criminosa digital será de 4 a 8 anos de reclusão, além da punição correspondente ao crime praticado. As penas serão aumentadas de 1/3 a 2/3 quando os criminosos utilizarem ferramentas avançadas para dificultar a identificação dos autores. O mesmo acréscimo é previsto para ataques a instituições financeiras, serviços públicos essenciais ou infraestrutura crítica, como os sistemas utilizados pelo mercado financeiro. Ainda de acordo com a proposta, empresas de tecnologia, provedores de internet e instituições financeiras serão obrigadas a colaborar com as autoridades na identificação de suspeitos de cometer crimes virtuais. Outro ponto permite ao Banco Central determinar o bloqueio temporário de contas, valores ou transações financeiras sempre que houver indícios de lavagem de dinheiro, fraudes financeiras ou outros crimes com risco imediato de dissipação dos recursos. O projeto que prevê medidas para coibir crimes virtuais ainda será analisado pela Comissão de Constituição e Justiça e terá de ser votado pelo plenário. Se aprovado, poderá seguir para análise do Senado. Da Rádio Câmara de Brasília, Maria Neves.
11: Economia.
28: Mauro Benevides Filho, do União do Ceará, questiona a proposta de orçamento da União para 2027, estimada em 7,5 trilhões de reais, e alerta para o impacto dos juros da dívida pública que, segundo ele, devem alcançar 1 trilhão e 300 bilhões de reais no ano.
25: O legislador também contesta os valores divulgados sobre as despesas previdenciárias. Mauro Benevides Filho teme que o governo federal descumpra a regra constitucional que determina o limite de tomada de empréstimos, sob o risco de tornar insustentáveis as contas públicas.
28: Luiz Lima, do Novo do Rio de Janeiro, critica a política econômica vigente no país. Ele classifica como preocupante a perda do poder de compra da população e aponta o preço dos alimentos e os baixos salários como sinais das dificuldades enfrentadas pelos brasileiros.
25: Luiz Lima também avalia que o aumento do número de beneficiários de programas sociais reflete a falta de oportunidade de trabalho. Para o parlamentar, é preciso priorizar a geração de empregos, reduzindo a dependência da população em relação aos incentivos assistenciais.
28: Bom Gás, do PT do Rio Grande do Sul, defende as medidas do governo federal para ajudar os micro e pequenos empreendedores com ampliação do limite de faturamento, renegociação de dívidas bancárias e acesso a mais recursos.
25: De acordo com Bom Gás, apoiar pequenos negócios amplia investimentos e favorece o crescimento econômico, beneficiando trabalhadores e parcelas mais amplas da população, em conformidade com as políticas públicas de promoção de oportunidades para os brasileiros.
28: Ricardo Maia, do MDB da Bahia, ressalta a necessidade de manter as políticas sociais e econômicas em vigor, priorizando os problemas concretos da população, como o fim da fome, do endividamento e o acesso à saúde, à educação e ao mercado de trabalho.
25: Ricardo Maia também critica o discurso de ódio e a polarização, lamentando que a política tenha sido transformada em disputa entre torcidas, alheia às condições reais de vida da maioria dos brasileiros e à luta por um futuro promissor.
13: Saúde.
28: A Câmara está debatendo a alternância entre medicamentos biológicos e biosimilares. Saiba mais sobre os usos dessas substâncias com a repórter Agui Pontes.
14: A Comissão de Saúde da Câmara dos Deputados aprovou uma proposta que permite a troca entre medicamentos biológicos e biosimilares. Para que a troca seja possível, é necessário haver critérios técnicos observados, acompanhamento clínico e de efeitos colaterais. A principal diferença entre esses medicamentos é a origem. Os biológicos são naturais e os biosimilares são sintéticos. A deputada Silvia Cristina, do PP de Rondônia, relatora da Comissão de Saúde, explica como se deu as discussões sobre o projeto.
15: Antes nós tínhamos um entrave, né, porque os biosimilares eram de complexo ativo, mas passado com o tempo, viu-se que podia ser feita essa dispensação, porque já não teria mais problemas, especialmente com parte da vigilância sanitária. Então nós fizemos um relatório pela aprovação, então essa dispensação ela é possível para garantir, é claro, um desenvolvimento melhor com relação à saúde.
14: Os medicamentos biológicos são produzidos a partir de células ou organismos vivos. Por virem dessa fonte, as moléculas geradas são grandes e complexas, como um anticorpo, por exemplo. Por causa dessas características, os medicamentos biológicos tendem a se degradar mais facilmente, com mudanças pequenas, como a de temperatura, e não permitem cópias idênticas. Por outro lado, os biosimilares são medicamentos desenvolvidos de forma artificial para apresentar semelhança com um medicamento biológico original, trazendo o mesmo efeito e obedecendo a normas técnicas específicas. Quando surgiram, trouxeram junto muitas dúvidas sobre sua segurança e, principalmente, sobre a segurança em fazer a alternância entre os medicamentos biológicos e biosimilares. A relatora Silvia Cristina explica que, hoje em dia, essa inquietação foi superada, dado o acúmulo de estudos, não só por parte da Agência Nacional de Vigilância Sanitária, a Anvisa, mas de órgãos como a Organização Mundial da Saúde e a Agência Europeia de Medicamentos. Ela defende que a proposta procura estabelecer na legislação os tipos de medicamentos e prever a segurança da alternância entre os dois tipos, desde que tenha acompanhamento técnico. A proposta que permite a troca entre medicamentos biológicos e biosimilares espera análise na Comissão de Finanças e Tributação. Da Rádio Câmara, de Brasília, Agui Pontes.
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13: Trabalho.
25: E Edilvan Alencar, do PSB do Ceará, defende o fim da escala de trabalho 6x1, com a adoção de 2 dias de descanso por semana. O congressista critica parlamentares que, segundo ele, mudaram de posição sobre o tema durante o período eleitoral.
28: Edilvan Alencar questiona a proposta de negociação direta entre patrões e empregados para definir a jornada de trabalho. O parlamentar considera que a mudança na legislação deve priorizar os direitos dos trabalhadores, independentemente das disputas políticas.
25: Benedita da Silva, do PT do Rio de Janeiro, defende a aprovação do fim da escala de trabalho 6x1, destacando a mobilização nacional em favor de 2 dias de descanso por semana. A deputada avalia que a pressão popular tem levado parlamentares contrários à mudança a rever suas posições.
28: Benedita da Silva considera que a participação dos movimentos sociais é fundamental para ampliar os direitos dos trabalhadores. A parlamentar ressalta a atuação de estudantes e representantes da classe trabalhadora na mobilização pela redução da jornada.
25: Reginaldo Lopes, do PT de Minas Gerais, é favorável ao fim da escala 6x1 e defende as garantias legais para assegurar tempo livre além do expediente. O deputado alega que a mudança pode melhorar a qualidade de vida e a saúde mental dos trabalhadores.
28: Em contrapartida, Reginaldo Lopes rechaça a jornada intermitente de trabalho e as negociações individuais, alegando que trabalhadores e patrões têm poderes desiguais de barganha. Ele conclama os eleitores a acompanhar as votações que ocorrerão no Senado sobre o fim da escala 6x1.
25: Alencar Santana, do PT de São Paulo, defende o fim da escala 6x1, atribuindo o avanço da proposta à mobilização popular e ao apoio do governo federal. Ele lembra ainda o governo anterior e alguns senadores que eram contrários à matéria, alegando prejuízos a empresas e à economia.
28: Na avaliação de Alencar Santana, a aprovação da PEC que acaba com a escala 6x1 vai representar uma conquista dos trabalhadores, especialmente da juventude e das pessoas que dependem do próprio trabalho para garantir o sustento.
0: Votação.
25: A Câmara aprovou um aumento do limite anual para a admissão de bombeiros militares no Distrito Federal. A repórter Paula Bittar acompanhou a votação.
27: A Comissão de Constituição e Justiça da Câmara aprovou uma proposta que aumenta o limite anual para o ingresso de efetivo no Corpo de Bombeiros Militares do Distrito Federal. Segundo o texto, em vez das atuais 377 nomeações por ano, a corporação poderá admitir anualmente até 714 novos integrantes, dos quais 94 oficiais e 620 praças. Segundo a autora do projeto, deputada Érica Cocai, do PT do Distrito Federal, os atuais limites de ingresso não são capazes de fazer frente às demandas da população nos próximos anos.
2: Nós precisamos de mais profissionais no Corpo de Bombeiros aqui do Distrito Federal. São profissionais que não apenas protegem o patrimônio, mas são profissionais que protegem a vida ou as vidas da população. Todas as vezes que nós temos algum tipo de situação emergencial, nós lembramos dos bombeiros, e nós chamamos os bombeiros. Então, são profissionais que são fundamentais para a nossa cidade.
27: A proposta que aumenta o limite anual para o ingresso de efetivo no Corpo de Bombeiros Militares do DF já pode seguir para o Senado, a menos que haja recurso para votação antes pelo plenário da Câmara. Da Rádio Câmara de Brasília, Paula Bittar.
0: Eleições.
28: Reeleito com mais de 52 mil votos, Bebeto, do PP do Rio de Janeiro, agradece o apoio dos eleitores de mais de 88 municípios do estado e atribui a vitória à fé em Deus. Ao dizer que apresentou mais de 32 projetos, ele reforça estar entre os 10 deputados fluminenses mais atuantes.
25: O congressista destaca sua atuação na defesa de obras de mobilidade urbana na Baixada Fluminense, com a duplicação da rodovia Presidente Dutra e a revitalização da ferrovia em São João de Meriti. Bebeto promete seguir atuando em benefício do estado.
28: Charles Fernandes, do PSD da Bahia, agradece os quase 90 mil votos recebidos que o conduziram para o seu terceiro mandato na Câmara e reafirma seu compromisso em defender a agricultura familiar, o agronegócio e os municípios baianos na próxima legislatura.
25: Ele destaca investimentos na área de saúde do estado, incluindo mais de 20 hospitais e 27 policlínicas. Charles Fernandes defende ainda a soberania nacional, a autonomia dos povos e as relações internacionais baseadas na cooperação e nas relações harmoniosas entre nações.
28: O Tony de Paula, do PSD do Rio de Janeiro, critica posicionamentos do Tribunal Superior Eleitoral alegando haver diferença de tratamento aos candidatos à presidência da República no que diz respeito à retirada de publicações nas redes sociais.
1: O Tony de Paula pede que os ministros não protejam candidatos supostamente ligados às milícias, ao citar contratações de familiares de milicianos em gabinetes parlamentares, influências em hospitais federais e repasses de emendas a entidades ligadas a esses grupos.
28: Paulo Soares, do Podemos de São Paulo, faz um balanço dos seus 4 meses de mandato e destaca a apresentação de 31 propostas e a atuação em 7 relatorias. Entre os resultados, ele cita um projeto, já transformado em lei, voltado à prevenção da saúde da mulher.
1: Paulo Soares também agradece os votos recebidos e afirma que vai continuar acompanhando as demandas do interior paulista, mesmo sem mandato. Ele defende uma atuação política focada em áreas como saúde e educação, com menos disputas ideológicas e mais atenção aos problemas da população.
28: Luiz Couto, do PT da Paraíba, agradece os mais de 60 mil votos recebidos, embora não tenham sido suficientes para garantir sua reeleição. Com 5 mandatos como deputado federal e 2 como estadual, ele afirma que sua trajetória foi dedicada à justiça social e à defesa dos direitos humanos.
1: Luiz Couto também reafirma o compromisso de continuar servindo ao povo paraibano, mesmo fora do Congresso. Para ele, o fim do mandato não encerra sua atuação em defesa da população, guiada, segundo ele, pela fé, pela honestidade e pelo compromisso com o próximo.
28: Geraldo Rezende, do União de Mato Grosso do Sul, diz que respeita o resultado das urnas e que vai seguir trabalhando até o último dia do seu mandato. No balanço de sua trajetória, ele destaca participação na criação da Universidade Federal da Grande Dourados.
1: Geraldo Rezende menciona ainda sua contribuição para a construção do Hospital Regional de Dourados e a implementação do primeiro SAMU indígena do país. O deputado também cita a construção de creches em aldeias e a defesa da regionalização dos serviços públicos.
28: Ismael, do PL de Santa Catarina, agradece os mais de 70 mil votos que recebeu, mas lamenta não ter alcançado a reeleição. Após 4 anos na Câmara e 37 anos de vida pública, o parlamentar faz um balanço da sua trajetória política e enaltece a experiência adquirida no Congresso.
1: Além disso, Ismael cita participação em comissões e frentes parlamentares, entre elas a de amparo às comunidades terapêuticas. O deputado conclui que pretende seguir em frente, agradecendo à família, aos amigos e aos eleitores pelo apoio.
28: Termina agora o Jornal Câmara dos Deputados, produzido pela Rádio Câmara, com trabalhos técnicos de Rafael Santos e apresentação de Márcio Aquilissardi e José Carlos Andrade. Uma ótima noite para você.
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0: Boa noite! Começa agora o Conta Comigo, o programa de histórias para você ouvir, se divertir e se emocionar. São histórias incríveis que a gente recebe do mundo inteiro, sim? E você que tá ouvindo a gente agora, você também pode participar. Tem alguma história boa, uma história que uma viagem deu errado, ou um encontro que não saiu como esperado, ou até mesmo história de corno? Eu quero ouvir todas. Manda para mim no 011 972 221 1001. Eu tô aqui pra te fazer companhia. Sim, esse programa veio pra você rir, se divertir e, é claro, saber que sempre tem companhia. Por isso que ele se chama Conta Comigo. Você pode contar comigo sempre neste horário aqui na TMC. E você tá fazendo o que agora? Tá ouvindo a gente? Tá voltando do trabalho? Indo pro trabalho? Bom, não importa. O que você estiver fazendo, eu tenho certeza que você vai se divertir. Até porque a nossa primeira história de hoje é do amigo João, que estava em casa, ouviu um barulho estranho, saiu correndo porque ele jurava que era ladrão e... Bom, não vou estragar a surpresa. Vamos ouvir da própria boca do João, agora, no Conta Comigo.
1: Eu estava sozinho em casa numa madrugada, quando comecei a ouvir um barulho estranho vindo da cozinha. Um barulho de plástico, sabe? E a minha primeira reação foi... Pô, alguém entrou em casa. Peguei uma faca de cozinha e fui andando devagar pelo corredor, tentando não fazer barulho. Cheguei na cozinha e acendi a luz. Era um rato. Mas não era um rato
0: que
1: normal.
0: Isso? Que
1: era
0: isso?
1: Um rato dentro de um pacote de pão.
0: Meu Deus.
1: O rato tinha ruído o pacote inteiro e estava sentado no meio da sala comendo, me olhando. Quando a luz acendeu, estava ali, parado, me olhando. E eu olhei pra ele de volta. Ele pegou um pedaço de pão e saiu correndo. Cara, eu nunca me senti tão invadido na minha própria casa.
0: Ô, João, você tá reclamando à toa, João. Que bom que foi um rato. Já pensou se tivesse sido um ladrão de verdade? Pelo amor de Deus. Este é o Conta Comigo e a gente recebe histórias de tudo que é tipo. Tá vendo essa história que você acabou de ouvir? A gente recebeu por escrito. Mas quem deu voz pra ela foi um integrante do FBI. Os fofoqueiros do Brasil inteiro. É um time que a TMC contratou para trazer histórias e também para dar voz à sua história. Então, se você tem vergonha, não gosta de mandar áudio, não tem problema. Manda por escrito que o pessoal do FBI vai dar voz à sua história, beleza? E ó, daqui a pouquinho tem uma história com uma convidada especial. É o nosso quadro História de Milhões. E no quadro de hoje, nós vamos receber uma comediante famosa que faz muito sucesso por aí. E ela vai contar uma história de quando ela foi para os Estados Unidos e se deu mal. Daqui a pouquinho você vai ouvir, é uma comediante famosa e vou te dar mais uma dica, hein? Ela fez parte do programa A Culpa é da Carlota, do Comedy Central. E quem é que será? Daqui a pouquinho você vai ouvir no quadro História de Milhões. Mas antes disso, que tal se a gente ouvisse a história da Ana Clara, que jurava que estava arrasando, mas no final saiu arrasada. Vamos ouvir agora no Conta Comigo.
2: Eu vou contar a história da vez que eu saí do banheiro de um restaurante achando que todos olhavam para mim porque eu estava bonita. Eu estava usando um vestido novo e tinha passado bastante tempo me arrumando. Quando eu saí do banheiro, algumas pessoas começaram a olhar. Um homem virou para me acompanhar, duas mulheres cochicharam e uma garçonete tentou chamar minha atenção. Eu pensei, nossa, o vestido realmente ficou ótimo. Continuei andando com postura, como se estivesse numa passarela.
0: Oh, boa.
2: Quando eu cheguei à mesa, as minhas amigas ficaram em silêncio.
0: Por quê?
2: Uma delas levantou e falou, não se mexe.
0: Por quê?
2: A parte de trás do vestido tinha ficado presa dentro da meia calça. Eu atravessei o restaurante inteiro com a roupa levantada. A garçonete não queria elogiar meu visual. Ela estava tentando salvar minha vida social. Eu voltei correndo ao banheiro e fiquei alguns minutos escondida. Foi assim que eu aprendi a diferença entre chamar a atenção e receber um pedido coletivo de socorro.
0: Ah, coitada, eu fiquei com dó. Ana Clara, eu fiquei com muita dó de você, tá certo? Bom, mas é pra isso que serve o bom senso da amizade coletiva, né? Sempre que você vir alguém pagando mico e aquela pessoa não sabe que está pagando mico, ajude-a. Faça que nem a garçonete com a Ana Clara. Obrigado por ter mandado a sua história, tá, Ana Clara? Valeu mesmo. E eu quero saber, você que tá ouvindo, conta comigo agora. O que você tá fazendo? Gente, são mais de 10 horas da noite. Tem gente indo pro trabalho, tem gente voltando do trabalho, tem gente cozinhando, tem gente arrumando a cama. Eu vou chegar em casa e eu vou arrumar a cama, tá vendo? É, vocês pensam o quê? Que a vida de apresentador da TMC é fácil? Não. Aqui, rapaz, eu sou que nem você. Às vezes você acha que você é o único que tá trabalhando nesse horário. Ai, como a vida é ruim, eu sou a única que tô indo trabalhar. Não, eu tô aqui junto com você. É pra isso que eu tô aqui. Pra te fazer companhia. E você pode se lembrar sempre de contar comigo, que eu vou sempre trazer histórias. Como a próxima. As próximas histórias. Elas são pequenininhas, mas elas geram muitas risadas. É hora do quadro Histórias Curtas. Olha só o que me mandaram aqui, ó. Essa história é do Flávio Alencar, de Cabo Frio, Rio de Janeiro. Lucas, uma vez eu fui fazer miojo e, quando escorri a água, esqueci que ainda não tinha colocado macarrão. Joguei fora só a água quente. Parabéns, você preparou uma deliciosa água no ponto. Próxima historinha. Matheus Dias, de Guarulhos, São Paulo. Uma vez eu fui passar desodorante antes de sair de casa e só na rua percebi que tinha uma bola branca enorme na minha camiseta. Olha aí, tá vendo? É isso que dá não comprar um desodorante que é invisível ao tecido preto. Mas boa, Matheus, pelo menos você tá cheiroso. Próxima história, Carolina, Belo Horizonte. Lucas, hoje eu entrei numa farmácia e perguntei onde ficava a farmácia. Eu queria, na verdade, perguntar onde ficava o caixa. Bom, a localização da farmácia eu não sei, mas o diagnóstico de TDAH, esse com certeza você já tem. Próxima historinha, Renato Bittencourt, Três Corações, Minas Gerais. Domingo eu fui jantar na casa de um amigo e elogiei muito a sobremesa. Só então ele me respondeu: poxa, que bom que você gostou. Foi a minha ex que fez, antes da gente terminar ontem. E aí ele começou a chorar. Ô, amigo, tem nem o que te falar. Meus pêsamos aí, tá? Essas foram as histórias curtas. Cara, coitado. Coitado do Renato Bittencourt de Três Corações. Fiquei com uma dó. De verdade. Mas, ó, Renato, você tá ouvindo a gente agora? Então daqui a pouquinho você vai ouvir a história de milhões. E aí você vai esquecer esse probleminha que você teve aí com seu amigo e a ex dele. Pode ficar tranquilo. Daqui a pouquinho você vai ouvir a história de milhões com uma comediante famosa do grupo A Culpa é da Carlota, que foi nos Estados Unidos e acabou se dando mal porque quis dar uma de brasileira, uma de inteligente. Eu tô falando da Ariana Nucci. Você sabe muito bem que a Ariana Nucci, ela já participou de diversos programas da televisão e é muito famosa no meio do stand-up comedy. É, e nessa viagem que ela foi nos Estados Unidos, ela estava acompanhada de ninguém mais e ninguém menos do que o Igor Guimarães. Daqui a pouquinho você vai ouvir a história de milhões. Mas antes, vamos falar da vida real? É, falar de você que tá me ouvindo agora, você que tem problema de vida real, como é o caso do Flávio, que tava lá no ônibus, achou que tava fazendo a coisa certa e quando viu, tava fazendo tudo errado. Você vai entender agora no Conta Comigo.
3: Estava meio cansado da correria do Rio de Janeiro, aí eu resolvi fazer uma viagem de ônibus pra Vitória. Tava tudo correndo bem, até que no meio do caminho o ônibus parou. Aí eu desci pra ir ao banheiro rapidinho, deixei meu celular carregando no ônibus, tranquilo. Só que aí, quando eu comecei a conversar com um senhor que trabalhava de segurança do posto, eu fui batendo papo e perdi a noção do tempo. Quando eu voltei, olhei para o lugar onde o ônibus estava e, surpresa, ele não estava mais lá. O ônibus tinha ido embora sem mim. E o pior, tudo que eu tinha estava dentro dele. Celular, carteira, documento, dinheiro, mala. Eu fiquei numa parada, no meio do nada, só com a roupa do corpo. Aí liguei para a empresa e expliquei a situação. Eles falaram: seus pertences vão ficar esperando pelo senhor em Vitória. Ótimo. Só faltava eu chegar em Vitória também. Sem dinheiro, sem celular e sem documento, eu comecei a pedir carona, né? Caminhão, carro, qualquer coisa que me levasse um pouco mais pra frente. Uma viagem que ia ser de 8 horas, eu demorei, sabe quanto? 16 horas.
0: Que isso?
3: 16 horas, mas olha, que com muita isso, fé Flávio? eu cheguei lá.
0: Graças
3: e minhas coisas realmente estavam lá me esperando.
0: Nossa.
3: No fim, eu perdi o ônibus, mas atravessei Minas na base da carona e ganhei uma regra de vida.
0: Qual?
3: Em parada de ônibus, se for descer, pelo menos leve o seu celular.
0: Boa! Cara, que história surreal. Eu fiquei com medo agora, tá? Juro, pô, eu achava que isso era lenda. Juro, você ouviu a história que eu ouvi agora? A do Flávio, que desceu na parada do ônibus. Todo ônibus faz um trajeto, ele faz uma paradinha pra pra ir, pra você fazer um xixizinho, comer uma coisinha. Pois é, o Flávio parou, perdeu o ônibus e teve que voltar de carona, a pé, tudo. Que pesadelo. Ô, Flávio, sério, você me botou um trauma agora. Obrigado por compartilhar a sua história aqui com a gente. E você que tá ouvindo, tá gostando? Eu quero muito saber sua opinião. Manda pra mim. Você pode mandar no nosso chat do YouTube. Sim, sabia não? Você que tá me ouvindo, você também pode me ver. Aí você vai poder conferir a minha beleza. Ô, Jorginho, coloca música romântica aí, por favor, Jorginho. Venha para o YouTube, venha assistir a minha beleza. A minha voz pode ser que não seja tão, tão bonita assim, mas a minha beleza, eu sou um arrebatador de corações. Ai, as mulheres da TMC, elas se jogam em meus pés. Não vou te dizer o motivo, mas elas se jogam aos meus pés. Eu sou o galã da TMC. Inclusive, você que acompanha a gente aqui na TMC, quem é o apresentador mais bonito? Tem vários, hein? Tem o Rodrigo Alvarez, tem o Tomás Rafael, tem também o Felipe Bueno, tem também o Thiago Matheus, tem o Batista, tem eu, Lucas Salles, também tem o pessoal do esporte, o Lelê. Ô, rapaz, tem o Drago, o Ivan Drago também, ele é bonito. Mas quem você acha que é o mais bonito? Hein? Sou eu? Sou eu? Ah! Sou eu, né? Com certeza. Tem o pessoal do Rio de Janeiro, tem o pessoal de Brasília, tem o pessoal também da cidade de Curitiba. Curitiba tem rapazes bonitos, hein? Mas será que eu ganho? Eu com certeza eu ganho. Pode, ó, junta todo mundo da TMC do Brasil. Pega o pessoal de Brasília, de Rio de Janeiro, de Curitiba, Belo Horizonte, Recife e São Paulo. Eu ganho. Eu ganho. Tô falando, eu ganho. Você não concorda comigo? Manda aqui no YouTube. Fala assim, ó, Lucas, você é um tchutchuquinho. Manda pra gente. Eu sou um tchutchucão. Ai, eu sou um tchutchucão. Olha, falando assim, me lembrou até daqueles programas. Lembra aqueles programas que tinha antigamente? Onde as pessoas se declaravam, mandavam uma carta e o radialista lia a carta? Pois é, eu vou fazer o mesmo agora. Mas não é uma carta de amor, não. São cartas com histórias que a gente recebe aqui no nosso programa. E agora eu vou ler. Chegou a hora do quadro. Escreve que eu te leio.
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0: A carta de hoje é do Bruno.

0: dentista olhou os meus dentes, consultou o computador e disse: vamos lá, vamos começar a extração. Eu fechei a boca na mesma hora e perguntei: extração? Extração de quê? E ela respondeu: ué, do siso. Eu expliquei que estava ali apenas para fazer uma limpeza. Ela conferiu a ficha e perguntou meu sobrenome. Foi quando descobrimos que havia dois Brunos esperando. Ela tinha chamado o Bruno Henrique.
1: E eu?
0: Eu era o Bruno Augusto. O outro Bruno estava na recepção, aguardando para arrancar o siso, enquanto eu já estava sentado na cadeira dele. Quando trocamos de lugar, ele olhou para mim e perguntou: você não quer ficar no meu lugar? Desde esse dia, quando alguém chama apenas Bruno, eu só levanto depois de confirmar se o procedimento envolve anestesia.
1: Obrigado por ter mandado a sua história, Bruno.
0: Eu te entendo, porque dentista dá medo. Vou contar uma história pra você. De envolve dentista. Eu tava no Rio de Janeiro, eu tinha acho que por volta dos 16 anos de idade, e eu tava tomando refrigerante com uma namoradinha na época, né? É, o nome dela é Manuela. Ah, Manuela foi a primeira namorada com que eu viajei, sabia? Eu tenho outra história com ela, depois eu conto. Tá. Aí eu tava com a Manuela deitado no sofá da casa dela, os pais dela estavam, né, no quarto deles, e eu tava no sofá assistindo televisão com ela. E eu tomando um refrigerante numa garrafa de vidro, sabe aquela KS? Pois é, tava eu tomando, quando de repente o irmão dela aparece jogando bola. Ele chuta a bola, bate na garrafa. A garrafa bate no meu dente e o meu dente quebra. Poxa, que triste, né? Acontece. Acidente, acontece. Só que a questão é, no dia seguinte, eu iria fazer um trabalho. Um trabalho que envolve o meu sorriso. E por isso, eu não podia aparecer sem o dente. E aí, qual a solução? Não, teve solução. Calma que teve solução. Sabe o que aconteceu? A minha namorada, a namoradinha na época, virou pra mim e falou: Lucas, fica calmo. A minha tia é dentista. Ela vai resolver. Eu falei: ufa, graças a Deus. Que bom, que bom. Então o problema começou em família e termina em família também. E aí fomos urgentemente pra casa da tia dela, que morava perto dela, e de lá fomos ao consultório da tia dela. Era um sábado, ela não atendia sábado, mas fez questão de me receber. E aí fui lá, eu deitei, ela passou uma massinha no meu dente, colou, ficou tudo bem, ficou bonitinho. E aí no final eu falei: poxa, muito obrigado, tia, a senhora é muito especial. Ela falou: nada, são R$550. Ali eu aprendi que por mais que a pessoa seja da família, ela vai te cobrar. Não acredite em ninguém da família, tá bom? É isso. Eu jurando que a tia me dá um desconto, ô tiazinha. Pelo amor de Deus, né? Pô, só da... a gente é família, né, família? Hein? Foi o seu sobrinho que quebrou meu dente. A senhora não vai consertar? Não vamos ficar elas por elas? Hein, tia? Não, a tia me cobrou R$550. Eu tive que pedir dinheiro emprestado pro meu pai pra pagar. Meu pai falou: porra, que é isso, hein? Que tia legal essa, hein? Porra, eu lembro que eu contei pro meu pai. Meu pai falou assim: porra, eu vou ser dentista, hein? Vou abandonar e vou virar dentista. Ó, daqui a pouquinho você vai ouvir a história de milhões aqui no nosso programa Conta Comigo na TMC. Daqui a pouquinho, tá? É a história da Ariana Nucci, a comediante, que foi pros Estados Unidos junto com Igor Guimarães e foi dar uma de brasileira inteligente, uma de malandrinha, e acabou se dando mal. É, daqui a pouquinho você vai entender essa história no Conta Comigo. E quero mandar um abraço a todo mundo que tá ouvindo a gente e tá trabalhando. Um abraço aos pizzaiolos, aos motoboys e também aos motoristas de Uber. Um beijo enorme pra vocês. Obrigado por escolherem a TMC e principalmente o Conta Comigo pra te fazerem companhia nesse horário. Pois é. Agora, falando em pizzaiolo, que tal se a gente ligasse pra um amigo nosso, pizzaiolo? Você sabe de que eu tô falando, né? Se você ouve o Conta Comigo aqui, você sabe que tem um personagem que sempre dá as caras. É o Pepe, o pizzaiolo. Vamos ligar pro Pepe? Vai que ele tem alguma história pra contar pra gente. Vamos lá? Ligando para o Pepe, o pizzaiolo. Aqui, na TMC. Boa noite, Pepe. Tudo bem com você?
2: Boa noite, agora melhor ainda, né?
1: Ah, Pepe, você é muito querido. Obrigado por atender esse telefone. Inclusive, obrigado por atender a todos os telefonemas que eu faço pra você. Você sempre atende.
2: Bom, é claro. Precisou de mim, pode me chamar.
1: Ai, que querido. E como é que tá indo o trabalho? Tá saindo muita pizza hoje?

0: uma esquentada aqui, e aí os pedidos vão começando a sair, assim, o negócio tá melhorando. Sim. Tá meio friozinho, sabe? O pessoal gosta de pegar uma pizza pra assistir um cineminha em casa, sabe?
1: É uma delícia isso. Eu adoro. A minha mulher tá querendo que eu faça dieta, e aí eu não tô podendo mais pedir pizza, mas eu amo. Inclusive, sabia que eu já inventei um sabor de pizza?
0: Ah, é?
1: Juro por Deus.
0: Não.
1: Eu morei nos Estados Unidos um tempo e lá tinha uma pizzaria que se chamava Pinóquio. E aí. Ou Pinote, agora eu não lembro. Mas eu fui na pizzaria e aí eu pedi pra eles fazerem o sabor tradicional do Brasil, né? Que é frango com requeijão cremoso. E aí eu pedi pra eles adicionarem manjericão e mel. Pepe, fica uma delícia, juro por Deus.
0: Olha, pois agora eu vou querer montar uma dessa, hein, pra eu provar mais tarde.
1: Por favor. E ô, Pepe, você tem alguma história pra contar pra gente?
0: A gente tá falando de filminho,
1: né? Peraí. Quer dizer que você tem história. Então...
0: Opa!
1: Vamos agora ouvir a história do Pepe, o pizzaiolo! Tá vendo? É que entra a vinheta, entendeu? Você tá virando importante. O Jordinho muda a trilha sonora pra você, Pepe. Tá vendo?
0: Eu já tô me sentindo importante aqui.
1: Você é. Me conta a história, então, envolvendo o tema filminho.
0: Eu comentei com você, né, que hoje as pessoas pegam uma pizzinha pra assistir um filminho em casa, né?
1: Sim.
0: Mas há uns 20 anos atrás, né, não era bem assim, né, que era muito o cinema, né? O pessoal ia muito, tinha essa cultura, né, de bastante no cinema, né? Hoje ainda tem, mas antigamente, né, sem os streamings era muito mais gente, né?
1: A gente alugava filme na locadora na sexta-feira. Segunda, terça, quarta, quinta, não. A gente viu o que tinha na televisão aberta e olha lá.
0: Exatamente. E aí, você acredita que uma vez eu já fui expulso do cinema?
1: Ué, expulso do cinema? Por quê?
0: Eu vou te contar. Eu era adolescente, né? Tava eu e um amigo meu também. A gente tava andando ali pelo shopping e antigamente a parte onde você podia ver os cartazes dos filmes, as salas, eram abertas, né?
1: Sim.
0: E quando o pessoal entrava, né? Entrava e fechava as portas, né? E aí esse meu amigo, o filme eu lembro até hoje, era Noite dos Namorados Macabro. É um filme meio esquisito pra você ver com um amigo, né?
1: É um filme de terror, suponho eu, né?
0: É um filme de terror, exatamente. Entendi. A gente que tá nesse climinha de outubro, eu tava lembrando, né?
1: Entendi, é verdade.
0: E aí ele falou assim pra mim, ele falou, você quer assistir? Eu falei, como a gente não tem nem ingresso? Ele falou, você quer assistir? Eu falei, quero. Ele, então vem comigo. Cara, a gente olhou pro lado, não tinha ninguém vendo a gente. A gente abriu a porta... E se enfiou pra dentro da sala. A gente foi correndo, sabe?
1: Peraí, Pepe, você tá me contando uma história de que você foi com seu amigo no cinema. E aí o cinema antigamente ele deixava ali o acesso livre às salas pra onde você vê o filme. E aí você tava ali com aquele acesso livre, olhando pra um lado, seu amigo falou: ô, vamos ver A Noite dos Namorados Macabra. E aí vocês entraram na sala sem comprar ingresso. Ou seja, você tá confessando um crime, mas que pelo visto já prescreveu, né?
0: Já prescreveu, exatamente. Tá. Caducou, já passou 5 anos já.
1: Caducou 5 anos.
0: Já caducou já esse crime aí. Tá. Aí pensa comigo, né? A gente entrou. Não, mas você vai ver o final da história. A gente entrou e já se enfiou numa cadeira assim, ó, e foi abaixado pra ninguém ver a gente. Quando a gente sentou na cadeira, nossa, era aquele sentimento de agora vamos ver o filme. Olhei pra tela, o cara pegou aquelas pá de cavar buraco, o serial killer já deu na cabeça do outro que parecia uma melancia caindo da árvore. Assim,
1: ai, meu Deus do céu!
0: Na cabeça do outro. E aí eu falando, pelo amor de Deus, o meu amigo falou assim, olha pra aquele cara. Eu falei, realmente, esse cara da pá, nunca mais eu vou ver uma pá com os mesmos olhos. Ele falou, não, olha aí. Nunca mais eu vou
1: meu
0: olhar
1: Deus.
0: Uma pá de novo.
1: Marcou o adolescente, né? Marcou, isso traumatizou.
0: Não, na hora ele falou, não é olha o cara da pá, olha o segurança ali entrando na sala com a lanterna. E aí, nossa, na hora, tudo que eu queria era o cara da pá. Se trocasse o cara da pá pelo segurança, aí o segurança com a lanterna na mão começou a iluminar a cara assim rapidinho de umas pessoas, iluminou e tal, fez um gesto com a cara. Foi pro outro, fez um gesto, até que ele veio na nossa direção. Aí eu falei, já era. Ali dentro, eu só queria que o cara da pá me desse uma pasada na cabeça pra eu desmaiar.
1: Meu Deus. Nossa.
0: Aí o segurança, ele foi chegando assim, quando ele chegou bem pertinho, ele chegou da gente e ele falou assim, ó: ingressos por gentileza.
1: Ih, ferrou tudo. Babou, né?
0: Mas eu nunca me caguei com por gentileza.
1: Esse... Por gentileza. Esse foi o Pepe, o pizzaiolo, senhoras e senhores. Eu adorei, Pepe. Você sempre traz histórias boas. Ó, mas eu só quero dizer uma coisa. É a segunda história de crime que você já cometeu, tá? Só pra deixar bem claro isso. Tem a primeira que você roubou aquela não era linguiça, era o que mesmo? Era um...
0: O salame.
1: Salame. O Pepe roubou um salame já.
0: É, ainda tem a surpresinha.
1: Qual porque é? Porque
0: eu já tava levantando. Na hora que o segurança falou isso, eu já tava levantando. Só que meu amigo falou, calma aí que eu vou pegar. Ele abriu a carteira e aí eu olhei pra ele e aí ele começou a tirar dois papelzinhos mesmo de ingresso. E eu falei, esse filho da mãe tá com ingresso o tempo todo. Aí na hora eu dei uma relaxada, sabe?
1: Claro, óbvio.
0: Até estiquei o pé, aí o segurança pegou, iluminou com a lanterna. Eu falei, agora eu vou ver o filme. Aí ele falou, queiram me acompanhar. Aí a gente saiu. E aí ele falou, da próxima vez, se quiserem ver o filme, comprem. E deixou a gente lá. Eu olhei pro meu amigo e falei, ué, esses ingressos aí, você não comprou? Aí ele falou, comprei. Aí eu falei, e por que a gente dá aí? Deixa eu ver os seus ingressos. Quando eu peguei os ingressos, era um filme de 3 anos atrás, do mesmo cinema, o Harry Potter.
1: Ele tentou meter o migué no cara, sensacional.
0: Eu falei, por que você carrega 3 anos um ingresso de um filme na carteira? Sabe o que ele me falou?
1: O quê?
0: Sou mó fã de Harry Potter.
1: Esse foi o Pepe, o pizzaiolo, senhoras e senhores. Pepe, muito obrigado pela sua participação, sempre nos alegrando e nos deixando com fome, que eu fiquei agora imaginando uma pizza. Ai, que vontade demais. Mas muito obrigado de coração, tá bom, meu querido?
0: Opa, eu que agradeço. E se ficar com vontade, come uma pipoquinha, porque é mais light que a pizza. E também curta o filminho, né? Aproveita que é outubro.
1: Boa, vou fazer uma maratona de filmes de terror. Obrigado, tá bom, Pepe? Um beijo enorme pra você e bom trabalho, tá bom?
0: Valeu e até mais. Até mais. Comigo.
1: Cara, o Pepe é demais, cara. Que ele tem uma energia tão boa. Eu quero muito te conhecer pessoalmente, Pepe. Obrigado pela tua presença aqui, tá? Cara, o Pepe... Opa, tá na linha ainda, Pepe! Oh, eu achei que você tivesse desligado, então tá bom, Pepe.
0: Vou desligar, fui.
1: Valeu, tchau, tchau. Olha aí, já pensou se eu tivesse falado mal do Pepe? Cara, eu vou te contar uma coisa. Tem uma história com essa situação. Eu sempre confiro. Uma vez, amigo, eu tava falando mal de uma pessoa e ela ainda tava na linha. Me ferrei. Não quero nem lembrar. Mas é o seguinte, ai, dá até um problema agora. Eu subi até a pressão. Ó, eu paguei um vexame nesse dia. Ó, eu escutei, hein? E com razão, fui falar mal da pessoa. Bem feito pra mim. Esse é o Conta Comigo, o programa de histórias pra você ouvir e se divertir. E daqui a pouquinho você vai conhecer a história de milhões da Ariana Nutti, a comediante, que foi com o Igor Guimarães pros Estados Unidos e acabou passando por um sufoco daqui a pouquinho aqui. Vamos para um rápido intervalo e na volta tem mais histórias pra você.
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0: Boa noite! Estamos de volta com Conta Comigo, o programa para você ouvir e se divertir e também se emocionar. Olha, no nosso programa de hoje eu já dei altas risadas e aqui ainda tem mais. A gente já ouviu a história do João, que jurava que tinha um bandido dentro de casa, mas era só um ratinho. Bom, esse rato acabou levando um pedaço de pão. Tem também a história da Ana Clara, que achou que estava arrasando, mas na verdade ela estava arrasada. E ainda foi salva pela garçonete. Obrigado, garçonetes. Tem também a história do Flávio, que foi um peregrino entre Minas Gerais e Espírito Santo. História louca. Tava dentro de um ônibus, parou ali naquela paradinha que faz no posto pra comer um salgadinho, pra ir ao banheiro. Aí ele saiu e quando voltou, não tinha mais ônibus. E o pior, o ônibus foi com o celular dele, carteira, tudo. Ele tava nu. Nada. E também teve a história do Pepe, o pizzaiolo, que cometeu um crime, tá? Pra deixar bem claro, não façam isso, beleza? Você que tá ouvindo, conta comigo. Tá gostando? Manda pra mim no nosso YouTube. Sim, você pode me fazer companhia através do nosso canal do YouTube. Você pode ir lá e ver a minha carinha. Venha me fazer companhia, porque eu tô sozinho aqui no nosso estúdio. Venha, não dá dó. Um rapaz tão bonito quanto eu, hein? Eu sou lindo. E ó, daqui a pouquinho tem a história de milhões. A história de hoje é da Ariana Nutti, comediante. Ela que veio do Nordeste para São Paulo e faz o maior sucesso no Brasil inteiro. O texto dela é muito bom, ela é muito engraçada e vai contar pra gente a história de quando ela foi pros Estados Unidos junto com o seu amigo Igor Guimarães e acabou se dando mal porque tentou dar uma de malandrinha, uma de espertinho. Daqui a pouquinho você vai entender no História de Milhões. Bom, inclusive, eu não estou tão sozinho assim, tá? Eu esqueci de avisar isso. Aqui no nosso break, nosso intervalo, a minha patroa, a minha esposa, mandou mensagem, disse que tá assistindo a gente. Um beijo, meu amor. Já já tô chegando em casa pra arrumar a cama, tá bom? Que é isso que eu sei fazer. Vocês acreditam que a minha mulher briga comigo porque eu tenho mania? Vou contar uma história pra vocês. Ela briga comigo porque eu gosto de arrumar a cama, que eu gosto de passar aspirador, porque eu gosto de lavar a louça e porque eu gosto de manter tudo em ordem. Eu juro por Deus, juro pra minha avó, a minha mulher briga comigo por isso. Você acredita nisso? Já brigaram com você por algum motivo bobo? Sério, você já pensou? E aí a minha mulher, ela não pode reclamar um ai de mim. Primeiro porque eu sou um homem muito fiel. Segundo porque eu sou um homem perfeito, né? Falando em fidelidade, tem uma história aqui que mandaram pra gente de uma pessoa que foi testar a fidelidade de um namorado, de uma amiga. Ó, presta atenção. Tem um casal e a mulher desse casal tá começando a duvidar que o namorado tá aprontando alguma. O que ela faz? Ela pede pra amiga dela ajudar a descobrir. Só que o método que a amiga usa é incrível. A gente vai entender melhor agora a história da Beatriz no Conta Comigo.
1: Vou contar a história de como eu descobri uma traição usando um perfil falso de Bulldog. Uma amiga minha tinha certeza de que o namorado estava traindo ela. Ele começou a fazer umas viagens a trabalho, meio suspeitas, mudando o comportamento, dava umas explicações que não convenciam muito, sabe? Então a gente começou a investigar. Olhava a data da viagem, curtida, comentário, quem seguia quem, FBI feminino total. Até que encontramos um comentário estranho de uma mulher numa foto dele. Não era coração, não era elogio, era uma corujinha. Na hora a gente pensou, isso é código. Fui entrar no perfil dela, mas era fechado. Só que na bio tava escrito, apaixonada por pets. E a foto de perfil era ela abraçada com o Bulldog. Foi aí que eu tive uma ideia completamente normal e equilibrada. Criar um Instagram falso de Bulldog. Passei uma semana alimentando o Instagram. Caraca. Coloquei foto do Bulldog passeando, Bulldog dormindo, família de Bulldog, filhote de Bulldog. O perfil tava tão completo que parecia documentário da Discovery. Depois eu mandei a solicitação e ela aceitou. Aí que começou a investigação de verdade. Eu fui voltando nas fotos antigas até encontrar uma paisagem muito parecida com o lugar onde o namorado da minha amiga tinha viajado a trabalho. Abri a imagem, dei zoom, olhei cada detalhe da foto, até perceber uma coisa no reflexo dos óculos escuros
0: dela. Que isso?
1: Dava pra ver perfeitamente um homem tirando a foto. E era ele, o namorado da minha amiga.
0: Que isso,
1: missão cumprida. Rapaz. Mostrei tudo pra ela e o relacionamento acabou ali, né?
0: Óbvio.
1: Até hoje, o cara provavelmente acha que foi descoberto por algum detalhe bobo. Mas a verdade é muito melhor. Ele foi desmascarado por um bulldog que nunca existiu.
0: Parabéns para as maiores detetives deste mundo. Se chama mulher. De qualquer idade, de qualquer localização do planeta, quando uma mulher quer descobrir algo, amigos, ela descobre. Vou te falar, ô raça! A mulher descobriu pelo reflexo do óculos da mulher. Meu Deus! Pelo reflexo do óculos! Gente, não dava pra trair em paz! Que coisa louca! Não dá pra dar uma escapadinha, não dá pra ter dois companheiros, não dá pra ter duas famílias! As mulheres descobrem tudo! Pelo amor de Deus, quem é isso? Ó, eu sou a favor de colocar policial investigativo mulher só. Só. Sabe aqueles filmes que a gente assistia antigamente, detetive? É tudo mentira. É mulher que é boa detetive. Sherlock Holmes. Tem que botar Sherlock Holmes. Entendeu? Que palhaçada é essa? Ah, que é o... Quem sabe investigar é mulher? Ó, eu vou te falar uma coisa. Jorginho. Tua mulher já te pegou, Jorginho? Me responda. Eu sei que você que tá ouvindo Conta Comigo não está ouvindo a voz de Jorginho. Eu já pedi pra botar o microfone na boca dele, que ele fala cada coisa engraçada. Jorginho, só aumenta a trilha se você já foi pego pela sua mulher fazendo berro. Vai! Aê, Jorginho! Foi pego, né, Jorginho? Agora, Jorginho, aumenta a trilha se você já deu uma escapadinha. Vai, Jorginho! Aê, Jorginho! Agora, abaixa a trilha se você é um homem fiel. Ah, tá bom, até parece. E você que tá no YouTube, tá vendo? Tá me acompanhando aí? Tá mandando mensagem? Tá vendo o quanto eu sou sedutor? Bonito? Olha, eu vou te falar, eu recebo cada mensagem aqui de mulheres dizendo: ai, Lucas, liga pra mim. Ai, Lucas, liga. Eu falei, eu sou o apresentador mais bonito da TMC. Eu vou realizar o sonho de uma jovem donzela. Eu vou ligar pra ela, sim. Ela mandou mensagem dizendo que tem uma história boa pra gente. Uma história, inclusive, de bandido. Mas é uma história boa, com um final feliz. Ela é uma jovem donzela que me acha um gato. Vamos ligar pra ela pra tirar essa dúvida. Não da história, mas sim se eu sou realmente um gato. Ligando na TMC. Conta comigo. 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Estamos ligando. Alô, boa noite.
2: Boa noite.
0: Boa noite, com quem eu falo?
2: Bauene Barroco.
0: Bauene Barroco? Prazer em te conhecê-la, Bauene. Como é que você tá?
2: Prazer, tô ótimo.
0: Você tá ótima, é? Obrigado por ter mandado o seu contato pra gente aqui no nosso WhatsApp. Parece que você tem uma história de quando você quase sofreu uma tentativa de assalto. Confere isso?
2: Ah, é do programa. Eu jurei que era cobrança, bof. Graças a Deus. Ai, eu tenho.
0: Tem? Não. Não é cobrança, não. Não, é que você mandou aqui dizendo que você achava a minha voz bonita. E aí eu resolvi te ligar, colocando ela um pouquinho mais impostada, entendeu, Bauene? É que eu sou o apresentador mais bonito aqui da TMC. Mas conta a sua história, por favor.
2: Ai, eu acho mesmo. Eu tenho, deixa eu te contar.
0: Conta.
2: Era numa época, foi por causa da minha mãe, que eu quase fui assaltada no ponto de ônibus. Ela ainda mandou eu dar isso como testemunho.
0: Jura?
2: E a testemunha não conseguiu falar.
0: Não.
2: Cara.
0: Peraí, você tava com a sua mãe no ponto de ônibus e vocês duas sofreram uma tentativa de assalto. E a sua mãe falou pra você dar o... Peraí, me conta isso direito. Vai, estavam as duas no ponto de ônibus.
2: Não, se liga. A gente não tava no ponto de ônibus. Começou assim em casa. Por quê? Porque hoje em dia eu tenho a vitrine, né? Hoje em dia eu sou mentora de influenciadores. Mas isso começou algum tempo atrás.
0: Tá.
2: E eu ainda não tinha, minha mãe tinha toda uma visão de mercado. Aí o que aconteceu nessa manhã? Era uma manhã de domingo. Eu tava instruindo uma influenciadora que tinha começado. Eu não sabia tudo que eu sei hoje, mas eu já sabia um pouco. Eu já podia ajudar ela a fechar mais público e tal.
0: Que legal.
2: Só que eu contei pra minha mãe que tinha dado muito certo. E ela conseguiu contato com a marca. Aí eu falei pra ela, era domingo de manhã, pra quê? Ela falou, Bauene, você vai aproveitar que tá em domingo, né, tem EBD, que é cristão, sabe, né, EBD e tal. E eu era super evangélica, eu era, assim, presidente dos adolescentes então... da igreja. Ela falou, você não pode faltar hoje.
3: Tá,
2: você vai pegar.
3: Deixa eu entender. Juro. Você já estava trabalhando como influenciadora digital e estava dando assistência para umas outras influenciadoras. E aí, num domingo de manhã, essa influenciadora que você estava ajudando pediu para você ir lá até ela para conversar, para gravar conteúdo. E a sua mãe disse, ô, Baueni, cuidado que hoje tem culto. Tem um encontro dos jovens da igreja, é isso? Sua mãe te alertou antes de você sair de casa no domingo pela manhã. Confere, é isso mesmo?
2: Não, a gente tinha feito uma reunião online, né? Que era virtual, amor, digital.
3: Tá. É tudo. Entendi. Online. Não, faz sentido.
2: Eu instruí ela quanto cobrar da publi. E aí ela ganhou muito mais dinheiro do que ela ia ganhar antes, com ela cobrando sozinha. Aí ela ficou muito animada, eu também fiquei. Fiquei só feliz, né? Porque eu não pegava, não pego ainda porcentagem de nada. Eu fiquei só feliz, ela ficou com dinheiro. Fui contar pra minha mãe. Aí ela viu que essa garota, ela pode ser mentora, ela pode fazer muito dinheiro. E é verdade, hoje em dia eu faço. Mas ela pode ser mentora, então ela vai o quê? Ela vai agradecer a Deus, que era o único pai que eu tinha, né? Então vai agradecer a Deus. Ela vai sair daqui agora. Era tipo umas 8 da manhã de domingo.
3: Entendi. Agora eu entendi tudo. Então você fazia um trabalho virtual e aí fez com que essa pessoa que você atendia ganhar dinheiro e aí sua mãe falou, ó, parabéns, você mandou muito bem, agora vai lá agradecer a Deus. Vai lá na igreja, é isso?
2: Exato. Ela falou, dá tempo, vai chegar meio atrasada no culto, mas vai dar tempo. Não vai a pé, vai o quê? Vai de ônibus.
3: Bem melhor.
2: Eu falei, Eu falei, tu vais comigo, mana? Tu foi? Pois é, nem ela. Ela falou, não, que eu tô trabalhando. Se arrume, vai você.
3: Sua mãe mandou você ir ao culto de ônibus, mas não quis ir junto. Beleza, e você foi? Foi obedecer sua mãe.
2: Fui. Afinal, né, a filha sabe onde os pais.
3: Claro.
2: Fui honrar a mãe que eu tinha. Me vesti bem bonitinha, bem tchutchuca, bem garota.
3: Peraí, como é que você se vestiu? Desculpa.
2: Bem bonitinha, bem tchutchuca, bem garota.
3: Eu sabia que aqui, no Conta Comigo, eu uso justamente essa expressão, uma tchutchuquinha. Eu chamo todo... Eu falo, quem tem uma voz bonita como a sua, Baueni, eu falo que é uma tchutchuquinha. E você tava lá bem tchutchuquinha, pronta pra ir pro culto.
2: Eu tava toda tchutchuquinha, toda evangélica. Aí eu fui lá, o quê? Só que eu sou uma menina que eu sempre li muito, mas eu tava tentando me sentir mais old school. O que que eu queria? Ler revistas. Então fui eu, meu cartão de ônibus e uma revista Capricho e um Sonho pro ponto de ônibus.
3: Tá bom, ok.
2: Tô eu lá no ponto, acabei de chegar, deu tempo nem de abrir a revista, achar ali o negócio todo, ainda tava cantarolando música, indo pro ponto, né? Ai, que isso é boa, abri a revista. Quando me abro, vou ver sobre os colírios da Capricho. Chega um bofe do meu lado, e isso era aqui em São Paulo, né? Apesar de eu ser carioca, a gente já tava morando em São Paulo.
3: Entendi.
2: Chegou um bofe do meu lado, e ele fala... Era um ponto de ônibus,
3: tá,
2: localizado. Ele fala, o que que você tá fazendo aqui, ó? Aí eu olhei pra ele, observei o ambiente que eu estava e respondi, esperando o ônibus.
3: Claro, você saiu de casa pra ir ao culto, levou só consigo o cartão do ônibus e também a Capricho, sentada num ponto de ônibus, tava esperando o ônibus. Esse cara que chegou querendo puxar papo é um burro, né? Você tava lá esperando o ônibus. E aí, o que que ele respondeu?
2: Juro. Aí ele falou, falei, bom, não vou ser mal educada, né? Mal sabia eu que ele iria me assaltar. Falei, e você? Aí ele vim aqui pra ficar com você.
3: Uau!
2: Eu, cara de pau que sou, falei, nossa, que cavalheiro. Só que aí eu já tava vendo ele me olhando de cima a baixo, meio que não era com um olhar de safadeza, era com um olhar de procurando algo. Eu fiquei... Tenho nada aqui escondido comigo. Aí ele falou, ah, você tem telefone? Aí eu pensei, olha só o preconceito, na precipitação, o Bob realmente estava dando em cima de mim. Aí eu falei, tenho. Geralmente a galera assim, na minha idade já tem já, né? Aí eu, ah tá, então me dá. E eu me sentindo muito garota, muito engraçadinha, falei, ah, ele tá pedindo meu telefone.
3: Seu número.
2: O número dele.
3: Sim.
2: Então eu vou fazer uma gracinha. Falei pra ele o quê? Ah, menino, se eu te dar meu telefone, eu fico sem, né? Pega ela. Só que qual foi minha surpresa quando de fato essa era a resposta que ele não queria, porque ele realmente queria o meu aparelho celular.
3: Ele queria te assaltar, mano. Oh, meu Deus do céu. Era muito melhor ter passado só o número, né? Meu Deus do céu.
2: Ele vai ficar mais constrangido. Eu vai ver conseguir um date. Vai ver o meu varão era ele. Eu não tava percebendo. Peço tanto homem pra Deus. Arrumei ali, deixa eu escapar.
3: Bom.
2: Ele falou. Ele que percebeu. Ele achou que eu tava sabendo que ele tava querendo me assaltar. E ele me achou muito afrontosa. E realmente fui. Quando você bota a cabeça aqui de fato era um assalto, pareceu que eu sabia. Eu fui.
3: Mas no final deu tudo certo.
2: Ele falou pra mim, você não tem medo de ser assaltada não, assim, sozinha, de manhã cedo? Aí eu fiquei, meu Deus, agora eu vou precisar mostrar que eu não tenho medo desse homem.
3: Pô, o que podia ter sido uma cantada, acabou sendo realmente você tendo que provar pro assaltante que você não tinha nada. Ô, Boiano, eu sinto muito, tá? Sinto muito mesmo, até porque você que acabou de citar que você sempre pede um homem a Deus, quem sabe você não encontre um homem tão bonito quanto eu aqui. Eu, inclusive, achei a sua voz uma lindeza. Você tem uma voz muito bonita, Boiano, de coração. Você tá solteira, é?
2: Parece que eu já até te conto,
3: porque
2: afinal a gente tá conversando.
3: É, né? Nossa, que engraçado. Parece que a gente já se conhece, né? Eu amo ouvir vozes. E ouvir assim a sua voz, eu fico te imaginando. Como é que você é, Bauene? Me conta, qual é a cor dos seus cabelos?
2: Ah, os meus cabelos, eles são morenos, assim.
3: Entendi. E
2: compridos, sabe?
3: Ai, que lindo. E o que...
2: Mais ondulações.
3: E como é o seu nariz, a sua boca, a sua bochecha, como é o seu rosto, Bauene?
2: O meu rosto, ele é todo beijável. Ah. É muito fofinho. Eu tenho umas bochechonas, assim, muito bonitinhas.
3: Nossa.
2: E uma boca que fala e beija maravilhoso.
3: Nossa, eu imagino com uma voz dessa só pode vir através de uma boca tão incrível quanto. Bauene, você está mexendo aqui com a minha cabeça porque eu estou ouvindo a sua voz e hoje que eu resolvi me dar créditos. Afinal, eu não sei se você sabe, eu sou o apresentador mais bonito da TMC. E se você puder ir lá no nosso YouTube confirmar isso, eu te agradeço, tá bom, Bauene?
2: Com certeza, eu vou total.
3: Eu amei ouvir sua história, muito obrigado. E eu sinto muito pela tragédia, mas que bom que no final deu tudo certo. Um beijo enorme pra você, tá bom, Bauene?
2: Um beijo.
3: Uma boa noite, tchau, tchau, Bauene. Tchau, tchau.
2: Tchau.
3: Nossa. Olha aí, que demais, a Bauene com essa voz incrível. É, bom, eu já disse e repito, aqui na TMC eu sou o apresentador mais charmoso, o mais bonito, e eu não tenho dúvidas disso. E você pode confirmar através do nosso canal do YouTube, o @TMCNewsBR. Vem aqui me fazer companhia, eu tô aqui sozinho, bom, sozinho não, tava aqui ouvindo a Bauene, que inclusive eu descobri que ela é influenciadora, eu achei fantástico. A Bauene, inclusive, caramba, agora que eu pisquei! A Bauene, ela é comediante também. Ela fez aquele meme que é o do Meritíssimo. O senhor está dizendo que a minha cliente ela foi vista causando crime por 5 pessoas. Eu mesmo posso trazer 50 aqui que não viram. E daí? Cara, ela é muito boa. Cara, agora que eu me liguei. Siga a Bauene, por favor. Bauene Barroco. Cara, ela é muito boa mesmo. Olha aqui, é o Instagram dela, @BaueneBarrocoBB. Olha, atriz e comediante carioca perdida em Osasco, São Paulo, aqui. Olha, que ela tem até uma loja. É a vitrine oficial, dona da vitrine oficial. Parabéns. E que voz bonita dela, né? Pois é. Nossa, agora que eu tô vendo a foto dela, ela é toda linda. Olha, vou mostrar pra você que tá aqui no YouTube. Olha a foto da Bauene. Olha como ela é bonita, elegante. Olha isso aqui. Ó, isso aqui, aqui, ó, pra você no YouTube. Olha como ela é bonita. É uma tchutchuquinha, hein? Vou falar a verdade pra você. Que tchutchuquinha. Adorei, pá. Pera aí, só um minutinho. Só um minutinho que eu recebi uma ligação aqui. Ih, desligou. Só um minutinho, pera aí. Só um minutinho. Caramba, só um minutinho. Então, programa ao vivo é isso mesmo. Estamos aqui no Conta Comigo, novo programa da TMC. Novo programa não, que já estreou tem um tempo. É o programa da TMC, onde você vai ouvir histórias e se divertir. Perdão, gente, minha mulher me ligou. Só um minutinho. Agora eu vou ter que atender. Alô?
4: Deixa sua mensagem na caixa postal.
3: Ih, desligou. Tá me ligando de novo. Meu Deus do céu. Alô? Gente, o que que tá acontecendo? Minha mulher tá me ligando por quê? Será que ela tava ouvindo? Não, ela tá, deve estar dormindo já, gente. 10 horas da noite. Quase 11. Não, ela tá dormindo. Alô?
4: Alô?
3: Oi, amor.
4: Tudo bem,
3: oi, amor. Tudo bem com você?
4: Tudo ótimo. Tô acompanhando o programa daqui. Você tá simpático hoje, né? O homem mais bonito da TMC tá solto que só.
3: Não, amor. Eu tô brincando, amor. Pelo amor de Deus, é brincadeira. Eu faço isso. Eu falei pra você que ia fazer isso, que era uma brincadeira, porque... Pra ver quem é o... O apresentador mais bonito da TMC. Aí eu quero
4: o só... O tchutchuquinho da TMC, o Lucas Salles.
3: É o tchutchuquinho, sou eu. Sou eu, tchutchuquinho. O tchutchuquinho da TMC. O mais bonito.
4: Que arruma a cama, que lava a louça, né? Tá sempre promocionando, Lucas Salles.
3: Amor, eu estou falando a verdade, falando de fatos. Fala a verdade, eu não faço isso? Você não tava brigando comigo porque eu faço isso até demais?
4: Eu tava.
3: Tá vendo? Tá vendo? Minha reclamação é legítima, tá bom? É verdadeira, ninguém aqui tá mentindo, não. É legítima e verdadeira. Minha mulher briga comigo porque eu sou perfeito. Olha aí, por isso que eu sou o mais bonito da TMC, o mais tchutchuquinho. Vai.
4: Me conta uma coisa, meu rosto é super beijável também, Lucas Salles?
3: Desculpa, amor, não ouvi. O que que você disse?
4: E a minha voz? Como é que ela tá?
3: Amor, desculpa, eu não tô ouvindo. O que que você disse, amor? Amor, cai a ligação. É isso aí. Esse é o Conta Comigo, o programa da TMC que traz histórias pra você ouvir e se divertir. E a gente vai ouvir daqui a pouquinho a história de milhões. E a história de hoje é da comediante Ariana Nutti. Ela que faz muito sucesso pelos palcos do Brasil. E também ela que participou do programa A Culpa é da Carlota. Daqui a pouquinho.
5: Como você está?
3: Jorginho, abre o microfone 4, por favor. Boa noite. Quem é que tá falando?
5: Como
3: boa
5: é que você está, Lucas Salles?
3: Bom, pra você que tá acompanhando pelo rádio, eu estou recebendo aqui no estúdio da TMC, no programa Conta Comigo, a minha mulher, que me fez uma pegadinha, porque eu jurei
5: eu
3: que você tava...
5: Eu vim perguntar pros nossos ouvintes e pra quem tá acompanhando a gente pelo YouTube se meu rosto é tão beijável quanto.
3: Amor, eu não tô entendendo de verdade. Foi uma pegadinha, se foi armado, né? O pessoal armou.
5: Eu vim preparada, eu acompanho vocês semanalmente, diariamente aqui na TMC e eu
3: que
5: vim
3: legal.
5: Saber o que, que a pessoa tá, o que, que a galera tá achando.
3: Mas você sabe que isso aqui é piada, é brincadeira. Uma coisa, só vou falar. Jorge, eu te odeio, tá? Só pra deixar bem claro, eu te odeio, tá bom? Eu te odeio muito. E só pra deixar claro, aqui eu não conto como vai se. Jorge, tira.
5: Eu e o Jorginho estamos melhores amigos.
3: Você tava ouvindo desde que momento? Porque. Peraí, agora o jogo vai virar. Vou dar uma
5: conta.
3: De manipulador. Olha só. Você falou pra mim que você estava em casa. Que você nem ia ouvir o programa, que você ia dormir. O que, que você tá fazendo aqui agora?
5: Eu vim contar uma história, hoje eu vim falar de mim.
3: Não dá, amor. Salles. Meu amor, não dá pra você contar a história. Eu tenho 2 minutos e meio, eu tenho que estar a história de milhões. Não dá.
5: Não.
3: Não, sabe por quê? Porque, vamos explicar, senão o pessoal vai achar que eu sou o cara que trai. O cara que foi descoberto aqui.
5: Não, você é o homem mais bonito da TMC.
3: Sim, eu sou. Vamos deixar de falar de fatos? Vamos falar de hipóteses. Vamos deixar claro que isso tudo é uma brincadeira. Eu tava falando com a Bauene Barroco. Ela é comediante, amor. Tava conversando com ela e eu tava brincando. Uma brincadeira. Falar que eu sou o mais bonito da TMC? Claro que não. Já viu o Rodrigo Alvarez?
5: Ele é lindo. Você ia falar. Já viu o Batista?
3: O Batista. O Batista é o galã da TMC. Eu sou o Chicken Little da TMC. Entendeu? Eu não tava te traindo porque essa coisa de beijável. Isso é uma piada. Os jovens hoje em dia, eles falam, e aí, eu sou beijável ou não, entendeu? Sabe aquelas trends? Quem você beijaria? Entendeu?
5: Você beijável agora... tá super fora de moda, né?
3: Eu nem sei o que é beijável.
5: Não é?
3: Eu não sei o que é beijável. Eu não sou. Mas eu fiquei bem triste porque você achou que eu tivesse te traindo. E eu não tô te traindo.
5: Não. Sabe uma outra coisa que eu escutei? Você tava contando sua história. Sim. Da ex-namorada. Eu trouxe uma história com o ex-namorado também.
3: peraí, Xoloa, calma aí. Vamos, segura, segura aí. Você vai ter que contar outro dia essa história do ex-namorado, porque eu vou matá-lo. E aí você vai contar a história do, da viúva. É isso que eu vou fazer, tá bom? É, bom, então, só pra deixar bem claro, eu estava com a Bauene Barroco.
5: Sim.
3: E ela brinca com isso na internet. Ela faz essa voz sedutora. E aí eu caí na
5: artimanha. Eu amei, eu achei ela incrível.
3: Ela é incrível, né?
5: Uh-huh.
3: É muito incrível.
5: Quando você convidar ela, você me chama também?
3: Eu não vou. Você tá achando que eu tô saidinho, é isso?
5: Você tá simpático, Lucas Salles.
3: Eu estou sendo agradável com a audiência. Ei, ô diabo! Eu tenho que tratar bem a audiência.
5: Não, mas eu adoro uma simpatia. Eu adoro uma simpatia. Vim acompanhar de perto essa simpatia.
3: Meu Deus, amor, você estava em casa. Olha só, eu não fiz nada de errado. Só pra deixar claro. Jorge, fecha em mim, por favor. Você está dando brecha pra diabo. Entendeu? Fecha aqui em mim. Seguinte. Eu estava apenas sendo simpático, porque eu quero agradecer a você que nos ouve aqui na TMC, o Conta Comigo, você que está sempre com a gente, obrigado. 10 horas da noite, você já sabe, é só sintonizar na TMC que você vai ouvir as melhores e mais divertidas histórias. Histórias para você ouvir, se divertir e também se emocionar, como essa de hoje agora, onde provavelmente eu vou ser assassinado. E aí não sei quem vai entrar no meu lugar. Thiago Matheus, contamos com você, hein? Pode ser que eu vou. Bom, então vamos lá. Bom, meu amor, será que você pode me dar licença, por favor? Eu preciso chamar a história de milhões. Pode? Você pode?
5: Posso,
3: então
5: posso,
3: é o seguinte,
5: super.
3: Eu vou aproveitar esse momento e vou chamar o nosso quadro A História de Milhões. Solta a vinheta aí, ô filha da mãe!

0: pior do que essa vinheta é a tua índole, Jorge. Vamos ouvir agora a história de milhões da Ariana Nutt, comediante, que foi viajar para os Estados Unidos com Igor Guimarães e quis dar uma de inteligente, malandra, e acabou se dando mal. Vamos deixar que ela conte agora no nosso quadro.
1: Eu sou a Ariana Nutt, sou humorista e eu passei um perrengue que vocês não vão acreditar. Eu fui viajar para fazer show nos Estados Unidos junto com o Igor Guimarães, um humorista, Anne Freitas e Ana Freitas. A gente estava no aeroporto e a gente estava super atrasado quando a gente chegou no aeroporto de Chicago, e a única pessoa que falava inglês de todo mundo era eu, só que meu inglês é péssimo, né? E aí é péssimo mesmo, eu não falo inglês, eu sei o verbo to be, né, apenas. E aí eu precisava resolver o problema da mala, né, que a mala tinha sido despachada e a gente teve que encontrar essa mala e depois embarcar para Orlando, que era o nosso destino final. E aí, quando a gente tava lá para chegar, eu falei, ó, gente, vamos furar essa fila no aeroporto de Chicago para ver se a mulher deixa a gente passar, porque a gente já tá atrasado pro próximo voo. Tá bom. Aí eu cheguei lá, toda metida no meu inglês, né, e eu olhava pra mulher e falava assim, ó, oh, we are very lazy. E lazy em inglês é preguiça, né?
0: É preguiçoso.
1: Eu falava, a gente é muito preguiçoso, a gente é muito... We are very lazy. Só que eu não tava querendo dizer isso. Eu tava querendo dizer que a gente tava muito atrasado. E era pra falar, we are very late. E eu demorei falando isso. E a mulher olhava pra mim, a americana, e falava, tipo... Tá, você tá muito preguiçosa, o que é que eu tenho a ver com isso? E aí foi isso, até a mulher entender. Aí eu falava, eu olhava pro relógio e falava, very lazy. Aí ela falou, late? Eu falei, nossa, fiquei com tanta vergonha. E aí no final ela deixou a gente passar, mas ela ficou com a cara bem feia pra mim. E todo mundo ficou também o resto da viagem. E foi um perrengue que eu passei, um perrengue chique, né? Mas foi um perrengue.
0: Valeu, Ariana, obrigado por compartilhar essa história de quando você quis passar na frente de americano e falou errado ainda por cima. Muito obrigado pela sua audiência aqui na TMC. Esse foi o Conta Comigo. Valeu, pessoal. Beijão. Tchau, tchau.
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13: 11 horas, 2 minutos pelo horário de Brasília. Uma ótima noite para você que sintoniza a TMC. Hoje é dia 13 de outubro. Seja muito bem-vindo e muito bem-vinda ao Resumo TMC. Vamos até a meia-noite sempre com as melhores informações que passaram pelo dia de hoje, da música, do entretenimento e também tudo que aconteceu do Brasil e do mundo. Lembrando que Transamérica agora é TMC.
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13: Vamos às principais manchetes do programa de hoje. Lula confirmou presença no debate presidencial da Band, marcado para domingo, às 8 horas da noite. Flávio Bolsonaro, por outro lado, confirmou que não deve participar do encontro. Pelas regras, o púlpito do candidato ausente ficará vazio. A equipe de Flávio avalia a participação apenas no último debate, previsto para o dia 23 na TV Globo. O Senado retomou a discussão sobre o fim da escala 6x1. A proposta prevê reduzir a jornada máxima de trabalho de 44 para 40 horas semanais, sem redução salarial, e garantir 2 dias de descanso remunerado. A votação em primeiro turno está prevista para esta quarta-feira. Se aprovada, a PEC prevê uma redução gradual da jornada, primeiro para 42 horas semanais e depois para 40 horas. A Procuradoria-Geral da República se posicionou contra o afastamento dos diretores da Polícia Federal Andrei Rodrigues e Leandro Almada, determinado pelo ministro André Mendonça do Supremo Tribunal Federal. Segundo o procurador-geral Paulo Gonet, não há provas concretas de irregularidades cometidas pelos dirigentes. A PGR defende que a suspensão do afastamento seja mantida e que o caso seja analisado pelo plenário do Supremo. O presidente do Tribunal Superior Eleitoral, Cássio Nunes Marques, autorizou a reativação do canal Exército do Lula, administrado pelo deputado Andrés Janones, após o registro da página na Justiça Eleitoral. O canal, que tem 4 milhões e 300 mil inscritos, poderá voltar a funcionar após 48 horas. A página havia sido suspensa por falta de registro no tribunal. A Meta desativou 7 contas no Instagram que disseminavam notícias falsas contra o presidente Lula após determinação da Justiça Eleitoral. A empresa também identificou outras violações às regras da plataforma. O PT afirmou que a medida não esclarece se há tratamento desigual entre as campanhas de Lula e Flávio Bolsonaro e cobrou mais transparência nas redes sociais durante o período eleitoral. O senador Flávio Bolsonaro visitou o pai Jair Bolsonaro nesta terça-feira em Brasília. Foi o primeiro encontro entre os dois após o fim da suspensão de visitas determinada pelo Supremo Tribunal Federal. Na saída, Flávio afirmou que o ex-presidente está feliz com os resultados do primeiro turno das eleições e com a perspectiva de uma bancada maior de direita no Congresso. Jair Bolsonaro cumpre prisão domiciliar e está proibido de usar as visitas para fins políticos eleitorais. O presidente Lula anunciou um pacote de medidas para microempreendedores individuais, incluindo o PIX/MEI, que prevê repasses de até R$5 mil para pequenos negócios. Segundo o governo, serão destinados R$5 bilhões à iniciativa, com prioridade para mulheres empreendedoras. O pacote também prevê o perdão de dívidas tributárias de 3 milhões e 600 mil MEIs com a União, com impacto estimado em 12 bilhões e 600 milhões de reais, além de uma linha do Desenrola para ajudar empreendedores endividados. Flávio Bolsonaro afirmou que vai votar a favor da PEC que acaba com a escala de trabalho 6x1 e reduz a jornada semanal de 44 para 40 horas. O senador, porém, defendeu mudanças para permitir maior flexibilidade nos horários de trabalho. E uma pesquisa BTG Nexus divulgada nesta terça-feira mostra Flávio Bolsonaro do PL com 48% das intenções de votos contra 45% de Lula do PT. Votos em branco ou nulo somam 5%, indecisos representam 2%. No levantamento anterior, de 28 de setembro, Lula registrava 46% das intenções de voto contra 44% de Flávio. A pesquisa ouviu 2.002 pessoas entre os dias 10 e 12 de outubro e tem margem de erro máxima de 2 pontos percentuais para mais ou para menos. O nível de confiança é de 95%. O Vaticano confirmou que o Papa Leão XIV foi diagnosticado com adenocarcinoma pulmonar, um tipo de câncer no pulmão. O pontífice passou por uma cirurgia nesta terça-feira com a retirada do lobo inferior do pulmão direito. Segundo a equipe médica, a operação foi bem sucedida e não houve complicações. Aos 71 anos, o Papa já está em recuperação e todas as audiências foram canceladas até 20 de outubro. O Vaticano ainda não informou quando ele poderá retomar os compromissos oficiais. Vamos agora à previsão do tempo para todo o país nesta quarta-feira.
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0: E a gente começa por Curitiba, viu? Porque chove o dia inteiro, com máximas de 22 e mínimas de 15 graus. Em São Paulo, o sol aparece entre nuvens, chove rápido durante o dia e à noite, máximas de 25 e mínimas de 17 graus. Belo Horizonte, o dia de sol com nuvens, pancadas de chuva à tarde e à noite, máximas de 31 e mínimas de 17 graus. E para fechar em Recife, o sol aparece entre nuvens, chove de manhã, máximas de 31 e mínimas de 24 graus. 11 horas mais 8 minutos.
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0: E a gente agradece a você, ouvinte, seja do 100.1 São Paulo, seja 100.3 Curitiba, seja 92.7 Recife. Muito obrigado pela sua presença nesse um ano de TMC. Agora a gente muda um pouco de assunto porque o presidente do Supremo Tribunal Federal, Edson Fachin, se reuniu nesta terça-feira com o diretor-geral da Polícia Federal, Andrei Rodrigues, para tratar de informações do caso Banco Master, que mencionaram integrantes dos tribunais superiores. Quem traz todos os detalhes é o nosso repórter Bruno Tibério.
18: O encontro aconteceu na sede do Supremo aqui em Brasília e tratou de informações encontradas pela Polícia Federal durante as investigações envolvendo o Banco Master. Entre os dados analisados estão registros extraídos dos celulares de Daniel Vorkar, o ex-controlador do banco, e de Fabiano Zetel, cunhado do empresário. Após a reunião, a presidência do STF esclareceu que eventuais atos de investigação envolvendo ministros dependem de autorização do plenário da corte. Fachin também ressaltou que a Polícia Federal deve encaminhar todas as menções encontradas, sem exceção, acompanhadas do contexto em que aparecem. O Supremo destacou a necessidade de preservar a independência judicial e a integridade dos magistrados. Já a Polícia Federal reafirmou o compromisso de colaborar com medidas preventivas e também de segurança. O caso Banco Master está sob a relatoria do ministro André Mendonça.
0: E olha, a disputa pelo Palácio do Planalto no segundo turno não está acirrada apenas nas ruas e pesquisas, mas também nos tribunais. Levantamento do jornal O Globo aponta uma verdadeira explosão de ações judiciais no Tribunal Superior Eleitoral, na maioria, ações que envolvem campanhas do candidato à reeleição, Lula, do PT, e Flávio Bolsonaro, do PL. Somente no primeiro turno, o Tribunal Superior registrou 698 processos entre as duas candidaturas, quase o triplo do registro do registrado no mesmo período das eleições de 2022. No segundo turno, o ritmo segue intenso. Já são mais de 80 ações protocoladas em apenas uma semana. Para analisar o cenário, o TMC 360 conversou com o advogado, doutor em Direito e ex-juiz do Tribunal Regional Eleitoral de Santa Catarina, Marcelo Peregrino.
19: Esse é um problema estrutural, né? Um problema de um certo paternalismo que a legislação nacional faz em relação aos eleitores, não é? A intermediação judicial da soberania é um problema sério, não é? Porque nós temos que equilibrar a necessidade de preservação da normalidade e legitimidade do pleito com também essa intervenção judicial. Ao meu ver, e eu tenho falado isso há muitos anos, tenho livros escritos sobre isso, a justiça eleitoral tem se agigantado, e o Supremo Tribunal Federal de igual forma, de modo a cada vez interferir mais nas eleições. Então, o judiciário deixa de ser um árbitro para ser um protagonista, um ator nas eleições, o que é muito ruim para o Estado democrático e de direito.
0: Agora, doutor Marcelo, a gente está falando então de só no primeiro turno 698 ações, nessa primeira semana também já foram contabilizados, segundo o levantamento do Jornal o Globo, mais de 80 ações. Com base nessa resposta que o senhor traz para a gente, dá para dizer o seguinte: existe uma brecha, candidato A, candidato B, candidato C, vou até lá porque é uma oportunidade de eu bagunçar, obviamente, estou falando num português mais raso aqui, mas existe esse caminho, a lei permite, a justiça eleitoral existe, não para isso, mas acaba sendo uma oportunidade.
19: Sem dúvida, tua análise é absolutamente adequada. Veja, quando eu abro a possibilidade para que os candidatos impugnem a cada momento, a cada atuação do candidato, eu, na realidade, levo o debate político para a instância
0: judicial. Perdemos o contato com o doutor Marcelo Peregrino.
20: Não, acho que voltou.
0: Voltou?
20: Acho que foi só travou a conexão da internet.

0: que os candidatos, num círculo vicioso, passem a travar o debate político, não mais centrado nas propostas, mas nas vitórias e derrotas judiciais de cada um.
1: Agora, quero perguntar sobre a credibilidade das instituições, porque quando a gente vê especificamente uma ação que é uma ação importante, e agora eu também acho que vale a gente colocar aqui que os olhares do eleitor estão voltados mais para esse tipo de decisão do que antes. Então hoje a gente tem acesso à informação, a gente tem mais esclarecimento sobre o que é uma ação, o que é outra, as pessoas estão engajadas na eleição, e quando a gente vê um ministro tomando uma decisão e outro ministro tomando decisão no sentido contrário, sendo que uma beneficia um lado e outra beneficia o outro, eu não estou dizendo aqui que elas são tomadas, as decisões, por estarem contaminadas ideologicamente, mas fato é que uma vai mais para um lado e outra vai mais para o outro. É comemorada por um lado, comemorada pelo outro. Como é que fica a imagem da Corte Eleitoral, que precisa ser de imparcialidade? É uma preocupação entre os especialistas?
0: Sem dúvida. Eu posso falar a minha preocupação, né? Essa tem sido há muito tempo. Porque hoje, veja, nós não estamos tendo o problema de um juiz decidir de uma forma. Nós temos dois juízes se sobrepondo nas suas decisões em decisões contraditórias. Isso causa o enfraquecimento das instituições, não é? E a justiça eleitoral brasileira está, na minha opinião, entre as melhores justiças eleitorais, organizações eleitorais do mundo. Nós temos celeridade, nós temos integridade, nós sabemos contar os votos, nós entregamos um resultado confiável em uma eleição íntegra. Agora, a participação judicante no debate eleitoral, de modo a se tornar o protagonista, enfraquece a instituição na medida em que ela deixa de ser um árbitro para ser um protagonista e perde a sua função essencial. Veja, como é que nós vamos ter um Supremo Tribunal Federal, por exemplo, a arbitrar os graves conflitos que podem existir entre uma maioria e a minoria, né, os conflitos políticos, os desacordos morais de uma sociedade, se ela já vem, de certa forma, seus ministros vêm com a credibilidade, não digo manchada, mas colocada em dúvida pelo partido A, pelo partido B. Então, acho que nós temos uma politização.
2: Tá aí, perdemos de novo o contato. Será que dá para retomar? Retomar? Retomou. Pode concluir, doutor.
0: Oi, perdão. Enfim, acho que nós temos um duplo fenômeno que não é bom para a democracia. Nós estamos assistindo uma excessiva judicialização do fenômeno político e a politização do problema jurídico em si. Acho que os tribunais, o TSE, deveria ser mais contido, afastar-se das decisões monocráticas e deixar o debate político com a liberdade para que os eleitores possam tomar as suas decisões. O momento é de contenção, não é? Até para a preservação do Supremo Tribunal Federal e do Tribunal Superior Eleitoral.
3: Olha, o senador e candidato à presidência pelo PL, Flávio Bolsonaro, anunciou que vai votar a favor do fim da escala 6x1 após meses de críticas à proposta. A mudança de posição ocorre às vésperas da votação na PEC no Senado. Os detalhes chegam com o Murilo Hernandes.
4: A mudança de posição do candidato foi anunciada após a visita ao pai, o ex-presidente Jair Bolsonaro, que está cumprindo prisão domiciliar em Brasília. Flávio, que nunca poupou críticas à proposta da base do governo, agora deve mobilizar toda a bancada para aprovar o texto. O senador justificou a decisão dizendo que a maioria dos trabalhadores quer a mudança. Ele também defendeu que os profissionais tenham liberdade para negociar os próprios horários com os empregadores.
5: Com relação a 6x1, tá? Eu estou rodando o Brasil, a maioria dos trabalhadores brasileiros querem o fim da 6x1, então eu vou votar a favor do fim da 6x1. Só que a gente defende algo ainda melhor sempre. Eu queria que tivesse liberdade para o trabalhador montar seus horários de trabalho. Como é que fica a pessoa que trabalha de home office? Isso não está definido na PEC. Como é que fica aquela mãe que não tem com quem deixar o seu filho, só pode trabalhar, por exemplo, 4 horas por dia, só pode trabalhar de manhã, ou só pode trabalhar de tarde, vai continuar engessada a jornada dela. Mas eu acho que é um processo de evolução, eu acho que a gente tem que buscar ali, fazer com que o trabalhador tenha direito às férias, a uma folga maior.

0: Sim.
1: O posicionamento representa uma mudança em relação às declarações anteriores do senador, que havia classificado a iniciativa como oportunista, por considerar que poderia beneficiar o presidente Lula durante a campanha eleitoral. Flávio também defendeu que, caso seja eleito presidente, o governo federal assuma os custos adicionais que a mudança possa gerar para as empresas. No entanto, ele não apresentou detalhes sobre como essa compensação seria feita. A proposta está em discussão no Senado e prevê a redução da jornada semanal de 44 para 40 horas, com 2 dias de descanso remunerado, sem redução salarial. A votação em primeiro turno no Senado está prevista para esta quarta-feira, no dia 14. Por se tratar de uma mudança na Constituição, são necessários 49 votos favoráveis em 2 turnos diferentes.
2: E olha, a nova pesquisa Poder Data para o segundo turno presidencial aponta um cenário de disputa acirrada. Flávio Bolsonaro, do PL, aparece com 48% das intenções de votos contra 46% do presidente Lula, do PT. Para comentar esses números, o TMC 360 conversou com o Matheus Netzel, que é do diretor do Poder Data, e você confere agora.
3: A gente traz nessa pesquisa de hoje, né, a gente um começo de reação, eu acho, da campanha do presidente Lula, né? A gente teve a primeira pesquisa de segundo turno no, na semana passada, que acho que até é um pouco natural e esperado, né? A gente teve uma diferença maior em favor do Flávio Bolsonaro, muito no ânimo e no momento gerado por ter passado no primeiro turno na frente, nas urnas, né? Mas se a gente olha a evolução das pesquisas desde o primeiro turno, né? A gente mede esse cenário de segundo turno entre Flávio, Bolsonaro e Lula desde maio, o que a gente vê é que essa curva entre os dois, ela permaneceu muito estável e não foi fundamentalmente modificada pela vitória do Flávio Bolsonaro no primeiro turno, né? A gente já trazia nesse cenário o Flávio Bolsonaro um pouco à frente, né? Numericamente empatado, empatado na margem de erro, em algumas pesquisas numericamente à frente. Ele abriu essa vantagem no embalo, da vitória no primeiro turno, e agora a disputa voltou a ficar mais apertada, como já vinha sendo desde o começo, né? Acho que os números que a gente traz hoje mostram que essa disputa ela realmente continua muito apertada, assim como a gente viu ao longo de todo o primeiro turno.
4: E agora, Matheus, é diferente porque o tempo é muito, muito menor, né? No primeiro turno a gente conversou por meses, aí a gente interpretou as curvas sendo desenhadas. Hoje é quase uma fotografia um pouquinho ampliada da situação. Então eu pergunto até uma curiosidade que muitas pessoas fazem aqui, para quem é dos institutos de pesquisa, como é que é trabalhar com esse desenho de curva que assim nem dá para se estender muito, porque, né, são 2, 3 semanas aí, como é que faz?
3: O que a gente está fazendo o Poder Data Aya vai ser a empresa que mais vai fazer pesquisas nesse segundo turno, né? A gente vai estar fazendo 2 pesquisas por semana com um campo, de pesquisa rodando todo dia, justamente para tentar, como a disputa está muito apertada, vai ser decidido, a gente vem falando disso, né, desde maio, a decisão da vitória para o lado que seja vai ser muito na margem, num grupo muito restrito de eleitores. Que até agora, né, a gente olha a pesquisa, a gente tem um percentual de eleitores que diz que ainda não sabem quem vai votar, que é uma margem que pode definir o vencedor para um lado ou para o outro. Então, o que a gente está fazendo para conseguir tentar pegar no máximo de detalhe é aumentar a quantidade de pesquisas e ter o máximo de detalhamento dessas variações ao longo do tempo, né? A gente sabe que a última semana ela é muito importante, porque é quando as pessoas realmente definem o seu voto. A gente sabe que do primeiro turno para o segundo turno a gente tem um percentual de eleitores muito grande que já tem seu voto decidido e que não vai mudar. Até por isso as curvas elas costumam ser mais estáveis, embora nessa campanha elas tenham sido estáveis desde, né, vários meses. E o que a gente pode fazer enquanto empresa de pesquisa é a gente vai trabalhar com amostras maiores nas últimas semanas, para também tentar captar melhor as nuances e tudo, mas trabalhando dentro das ferramentas que a gente tem à disposição, tentar ao máximo buscar esses pequenos detalhes que vão ser definitivos, né, num resultado tão apertado como está sendo essa campanha.
2: E olha, o PL pode abrir mão da presidência da Câmara dos Deputados para garantir o comando do Senado a partir de 2027. A possibilidade faz parte das negociações do partido com siglas do Centrão. De Brasília, o repórter Rodrigo Vicente traz todos os detalhes.
0: Pois é, a prioridade do PL é eleger o senador Rogério Marinho do Rio Grande do Norte para a presidência do Senado Federal. Segundo informações aqui de bastidores da Câmara e do Senado, o partido admite apoiar um candidato do Centrão para comandar a Câmara dos Deputados. E um dos nomes cotados aí é do deputado Dr. Luizinho, do PP do Rio de Janeiro, ligado a Flávio Bolsonaro. Em troca, o PL buscaria apoio para assumir a presidência do Senado Federal. A prioridade tem uma explicação política. Cabe ao presidente do Senado decidir sobre a abertura ou não de processos de impeachment contra ministros do Supremo Tribunal Federal. O que acontece é o seguinte, né? O PL elegeu 121 deputados e terá 28 senadores na próxima legislatura. A sigla, no entanto, resiste à reeleição do atual presidente da Câmara, o deputado Hugo Mota, que está apoiando aí Lula na disputa presidencial. As eleições para o comando das duas casas, elas estão previstas para fevereiro do ano que vem, na próxima legislatura. As negociações devem ganhar força depois do segundo turno das eleições presidenciais.
2: E olha, faltam menos de duas semanas para o segundo turno e a disputa entre Lula e Flávio Bolsonaro saiu dos palanques e foi parar no Supremo, no Tribunal Superior Eleitoral, com pedidos de um lado contra o outro. No fim de semana, os dois lados também ocuparam as ruas com atos de apoiadores e agendas nos maiores colégios eleitorais do país. Para a gente entender o que está valendo nessa reta final e dizer com a estratégia de cada um, os apresentadores do Link TMC conversaram com o cientista político Eduardo Green.
5: Da campanha Lula, o que a gente observa é uma tentativa de se aproximar daquilo que historicamente a gente viu em campanhas do PT, que é a ocupação das ruas, digamos assim, grandes passeatas como aconteceram em São Paulo e ontem no Rio de Janeiro, são uma evidência disso. O estranho é isso não ter sido adotado no primeiro turno, né, porque isso poderia ter dado um outro ânimo para a campanha do PT, para os apoiadores do presidente Lula. Então, acho que tem esse primeiro aspecto. O segundo aspecto da campanha Lula é trazer para o discurso duas questões que me parece que mudam bastante o que vinha sendo a tônica até então adotada. Primeiro, não é comparar legados e não dizer que o Lula fez de bom nos primeiros governos, mas é olhar para o futuro. O que o governo vai trazer de novo, sobretudo para alguns públicos, como a população chamada idosa ou da terceira idade, o público da juventude, os microempreendedores. E a terceira questão é o discurso de campanha, olhando mais para os temas do cotidiano que foram, no meu entendimento, fundamentais para levar o Flávio Bolsonaro à dianteira no primeiro turno, me refiro ao caso da segurança pública. Lula apresentou um discurso muito mais duro em relação ao tema da segurança pública e também o tema da economia. Foram duas questões que motivaram muito daquilo que a gente pode dizer que foi um voto de mudança do eleitorado brasileiro em relação a apoiar o Flávio Bolsonaro. Então, acho que tem essas mudanças. A terceira grande mudança, no meu entendimento, incompreensível até para mim, foi desde 2018, a extrema-direita ela domina o ambiente virtual. E, crescentemente, ela adquiriu muito mais conhecimento desse ambiente. Com todos os avisos na praça de que a extrema-direita seguiria fazendo isso depois de 2022, é incompreensível como a campanha do ex-presidente Lula foi tão mal organizada, para não dizer amadora, no ambiente virtual no primeiro turno, e parece que agora acordaram para a importância de disputar esse espaço também, que não é o espaço típico das campanhas do PT baseada só na realidade física da ocupação de rua, que é importante, mas também mais, cada vez mais se decide na disputa de corações e mentes por meio das redes sociais. No caso do Flávio Bolsonaro, eu acho que ele vem buscando fazer o que o figurino manda para alguém que chegou na frente, não entrar em nenhuma bola dividida, não se comprometer com declarações que podem levá-lo depois a ter dificuldade de se posicionar, não atentar contra aquilo que são temas que furaram a bolha, que podem lhe fazer perder votos. Veja a declaração dele hoje, apoiando a aprovação da escala 6-1, e ao mesmo tempo buscando consolidar os apoios necessários para ter palanques que aumentem a vantagem dele em relação ao Lula nos principais estados, como é São Paulo, Rio de Janeiro e Minas Gerais, além de conquistar o apoio dos partidos do Centrão e ao mesmo tempo reduzir a resistência em alguns setores que ainda apresentam mais dificuldade de diálogo com o bolsonarismo, que é particularmente o tema da Nossa Senhora Aparecida, Igreja Católica, razão pela qual o Flávio Bolsonaro tem buscado também aproximação com esses setores. E, ao mesmo tempo, buscar apoio dos setores econômicos que já na reta final do primeiro turno começaram a precificar o favoritismo de Flávio Bolsonaro, que é o capital financeiro, a Faria Lima, o mundo econômico enquanto tal, que segue fazendo uma aposta, para mim duvidosa, que o novo governo Bolsonaro será capaz de entregar o tão sonhado ajuste fiscal que esses setores econômicos pensam. Então me parece que é um pouco por aí que o Flávio Bolsonaro está orientando a sua campanha.
6: Uma pergunta rápida, até porque o nosso tempo infelizmente não está muito longo. Esse despertar atrasado do Lula agora, com 3 semanas só de segundo turno, né, faltando 2, dá para compensar a rejeição que aparece nas pesquisas acima de 50%? Teria que fazer uma mágica para resolver isso.
5: Eu acho que aí a questão não é compensar a rejeição. Acho que a campanha Lula tem trabalhado com duas questões: anunciar e denunciar. Anunciar o que o governo vai fazer e denunciar quem é o Flávio Bolsonaro. Então, na verdade, não é tanto aumentar, não é tanto reduzir a rejeição a Lula, mas aumentar a rejeição a Flávio Bolsonaro. Aumentar essa rejeição diante de quem? Diante dos indecisos, diante dos que se abstiveram e, eventualmente, até de quem votou em Flávio Bolsonaro. Então, esse é. Agora, se você me pergunta se a campanha Lula, em 3 semanas, vai desconstruir Flávio Bolsonaro quando passou o primeiro turno não fazendo isso, é um desafio bastante grande. Porque havia muitas evidências que isso podia ser feito no primeiro turno, desde as rachadinhas, Dark Horse, envolvimento com as milícias do Rio de Janeiro, e o PT preferiu, optou a apresentar uma campanha muito mais dizendo o que ele tinha para comentar sobre o seu legado, do que propriamente mostrar o perigo, vamos dizer assim, que representaria uma recondução do bolsonarismo ao poder.
2: 11 horas 32 minutos.
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1: 11 horas 36 minutos pelo horário de Brasília. Uma ótima noite para você que sintoniza a TMC. Falando em aniversário, a TMC completa um aninho de existência hoje e lança o TMC Prova, nosso núcleo de checagem de informações. O mesmo vídeo com a mesma mulher foi usado para atacar políticos em mais de um país da América Latina. No Brasil, ele chegou dizendo que as imagens tinham sido gravadas no ato a favor de Lula no domingo na Avenida Paulista e foi compartilhado nas redes sociais de Flávio Bolsonaro. O TMC Prova checou e a informação é falsa. O vídeo já circulava um dia antes da manifestação. Ele apareceu primeiro num perfil argentino no sábado e depois no Chile, usado contra outro grupo político, antes de chegar aqui com o selo do PT. E nem dá pra afirmar que a mulher usava droga mesmo, porque não há confirmações do que era aquela substância. Ontem, o Tribunal Superior Eleitoral mandou tirar o vídeo do ar das redes sociais em até 24 horas. Você encontra essa e mais checagens no tmc.com.br. E agora a gente troca um pouco de assunto, porque pobreza e criminalização são a mesma coisa. O escritor e filósofo Luiz Felipe Pondé critica a associação entre pobreza e crime e questiona os preconceitos por trás dessa ideia na coluna Sem Dó de hoje.
2: Estelado na nossa tribo e perde o pé na realidade. Uma vez um frentista num posto de gasolina veio falar comigo e eu nunca esqueci essa lição, né? É, lição, eu digo, não de moral exatamente, mas uma lição de método mesmo, de observação da realidade. Ele falou assim para mim: o senhor é daqueles homens lá da televisão, né, que aparecem nos jornais? Eu queria dizer para o senhor fala lá para seus colegas, que bandido é bandido não é porque é pobre não, viu? Bandido é bandido porque não presta. A minha família, dizia ele, sempre foi pobre. Nunca teve um bandido sequer. Todo mundo trabalhador, todo mundo lutando pela vida. Então, se eu falo para os seus amigos lá e para o senhor, eu vou dizer, não fique ofendendo a gente, não. Porque quando vocês falam que o ladrão é ladrão porque é pobre, vocês estão dizendo que a gente é tudo ladrão. E a gente não é. Entre nós, aqueles que são ladrões, o são porque não presta. Assim como existe ladrão entre rico. Essa lição, eu diria quase metodológica, né? Ela devia nos chamar a atenção para a gente não sair por aí repetindo essas máximas. Que parece muito clara quando você está tomando vinho num restaurante caro, ou na frente das câmeras, ou escrevendo um texto, ou dando uma aula. E sem tomar consciência, você na verdade está ofendendo a classe mais vulnerável, a classe mais pobre, né? Assumindo que um ladrão é ladrão porque ele é pobre. E aí, às vezes, as pessoas que vêm das classes sociais mais pobres, vulneráveis, mais baixas, na pirâmide social, elas são capazes de enxergar as pessoas melhor do que quem vem da classe média, média alta para cima, né? Essas pessoas mais pobres, elas são mais capazes de enxergar o mal onde elas vêm. Quando elas veem que tem gente que não presta mesmo. Classe média, média alta para cima, não. Vem com a história de não, a culpa é do capitalismo, não, a culpa é da opressão social, a culpa é sei lá do que, do patriarcado. E não enxerga o que está na frente dos olhos. Tem gente que é ladrão porque é ladrão. Não tem nada a ver com ser pobre. Tanto é que tem um monte de ladrão entre os ricos.
1: E olha, um homem de 40 anos foi morto por policiais militares durante uma abordagem na Zona Norte de São Paulo. Um vídeo gravado por testemunhas mostra que os agentes atiraram ao menos 24 vezes contra a vítima, que já tinha sido imobilizada por uma arma de choque. E as informações chegam com a nossa repórter Luísa Mutoni.
3: De acordo com o boletim de ocorrência, os policiais militares patrulhavam a região de Vila Dionísia por volta de 1 hora da madrugada, quando encontraram Antônio Nunes Batista em estado aparente de surto. Os policiais disseram que ele estaria armado com uma faca e uma barra de ferro e que estaria ameaçando pedestres. Ainda de acordo com os agentes, a contenção com a arma de choque não teria sido suficiente para parar Antônio. A Polícia Civil pediu imagens de câmeras corporais, mas nenhum dos agentes estava usando o equipamento. O caso aconteceu no dia 3 de outubro, um dia antes das eleições, mas só foi divulgado agora. O Departamento de Homicídios e Proteção à Pessoa, o DHPP, investiga o caso, que foi registrado como morte em decorrência de intervenção policial, resistência e posse de arma branca. No local do crime, os peritos apreenderam uma faca de cozinha, um garfo de churrasco, mas a barra de ferro citada pelos agentes não foi encontrada.
1: E olha, em nota, a Secretaria de Segurança Pública afirmou que os policiais envolvidos foram afastados preventivamente das atividades operacionais. E olha, as 13 crianças feitas reféns numa creche de Curitiba voltam às aulas com reforço na segurança. Uma reunião na Prefeitura da capital alinhou ações de combate e prevenção a ataques nas escolas da rede municipal. O Luiz Fernando esteve no encontro e traz todos os detalhes.
4: Forças de Segurança e a Secretaria de Educação da capital uniram esforços para programar a retomada das aulas em toda a rede municipal, inclusive no CEMEI São Brás, onde um homem fez 13 crianças reféns. A Prefeitura anunciou medidas para ampliar a segurança nas escolas e nas creches. Em Curitiba, o feriado do Dia dos Professores foi antecipado para terça-feira, então os alunos voltam às salas de aula apenas na quarta. Além de melhorias estruturais e limpeza no local, a Prefeitura também discute como acolher os pais e, principalmente, os alunos envolvidos nessa situação. Na última sexta-feira, um homem armado manteve crianças com idade entre 3 e 5 anos e uma professora reféns no CEMEI São Brás. Depois de quase 3 horas de negociação, o sequestrador foi morto por equipes do BOP, da Polícia Militar. A professora e os alunos foram resgatados sem ferimentos. O prefeito Eduardo Pimentel anunciou a ampliação da patrulha escolar em toda a rede municipal de ensino.
5: E a primeira ação que nós tomamos decisão aqui na reunião é dobrar o número de viaturas e guardas municipais da nossa patrulha escolar. Hoje, nós temos uma por regional, 10, 2 policiais por regionais, 20. Então serão 20 pela cidade toda, 2 equipes da patrulha escolar, aumentando em 100% esse número, e de 20 para 40 policiais. Isso é fundamental.
4: A prefeitura também deve antecipar a instalação de botões do pânico em todos os CMEIs. A ação estava prevista para o fim de 2027, mas deve ser concluída já no primeiro semestre do ano que vem. De acordo com o secretário municipal da Educação, Paulo Afonso Schmidt, o CMEI São Brás passou por limpeza e pintura, mas novos jogos e brinquedos também foram comprados, para garantir um novo espaço às crianças na volta às aulas.
6: A gente fez a limpeza de todo o CMEI, fez a substituição de tudo que estava danificado, tudo de novo e tudo de bom aconteça em favor das nossas crianças, em favor das nossas equipes, tudo funcionou bem. E nós tivemos 13 crianças sendo libertadas para o nosso reconhecimento e para as nossas orações também, que não foram poucas no dia.
4: Equipes de acolhimento psicológico estarão de prontidão para receber os pais e os alunos antes da retomada das atividades.
5: Toda a nossa equipe de psicólogos de apoio da Prefeitura de Curitiba estão à disposição e especialmente no CMEI São Brás também terá um acolhimento organizado, primeiro com as professoras, depois com os pais para receber as crianças.
4: As aulas voltam nesta quarta-feira em toda a rede municipal, inclusive no CMEI São Brás.
1: E olha, a Polícia Civil realizou nesta terça-feira uma operação contra um esquema de apostas clandestina suspeito de fraudar jogos online e causar prejuízo a milhões de vítimas. A Luísa Mutoni acompanhou e tem mais detalhes.
3: São 2 bets clandestinas investigadas que juntas teriam causado prejuízo a cerca de 10 milhões de apostadores. As investigações começaram após a análise de 4 quebras de sigilos bancários, telefônicos e fiscais que mostraram que o grupo realizou mais de 38 milhões de operações financeiras e que movimentou 14 milhões de reais em apenas 6 seis meses. Segundo as investigações, o dinheiro dos apostadores caía diretamente em uma conta sem titularidade. Todos os dias, esses valores eram repassados em uma única transação para uma segunda conta fantasma, chamada de conta bolsão, e depois eram pulverizados por diversas outras contas bancárias. Tudo isso para dificultar o rastreio do dinheiro. Os três operadores dessas duas bets clandestinas foram presos pelos policiais do DEIC nesta terça-feira. Os agentes também cumpriram seis mandados de busca e apreensão na capital paulista e em Mogi das Cruzes, na Grande São Paulo. A justiça determinou o bloqueio de bens em valores que chegam a 154 milhões de reais. O nome da operação diz que 151 faz alusão ao canal de denúncias do PROCON de São Paulo, que nos últimos anos recebeu diversas denúncias relacionadas a jogos de azar.
1: E olha, o uso de inteligência artificial para fins criminosos, inclusive na criação de armas biológicas, está entre as ameaças que podem colocar em risco a sobrevivência da humanidade até o fim deste século. A conclusão é de que um relatório publicado pelo The Lancet, uma das revistas médicas mais respeitadas do mundo, que também cita o risco de uma guerra nuclear. Os autores defendem que os governos invistam em prevenção desde já. Quem explica é o colunista de tecnologia Gustavo Brigato, em conversa com os apresentadores do Link TMC.
7: Se vira aí pra gente entender melhor os verdadeiros riscos dessa história. Não tem nada de conspiração aqui não, né, Brigato?
8: Não tem, de novo, voltando ao que a gente já falou até semana passada e vem falando nas últimas semanas, não tem uma área que a inteligência artificial não vai tocar. Então, não é conspiração se achar que a IA vai chegar na biologia, chegar na energia nuclear daqui a pouco. Inclusive, agora no meio de setembro, a Anthropic, que é a dona do Claude, lançou um laboratório de biologia para acelerar experimentos baseados em IA. Então, biologia, você tem ali as moléculas, você tem todas as coisas, né, físicas, vamos dizer assim, mas você tem as representações matemáticas ou representações gráficas ali do que aquelas coisas reais significam. Então, você pode pegar a IA e aplicar a IA em cima das coisas, dessas representações, e, né, manipulação de DNA, você pode fazer ali com IA, faz combinações, etc e tal. Então, é de se imaginar que sim, em algum momento você vai ter essa entrada da IA no desenvolvimento. Já volta e meia, acho que semana passada, semana retrasada, agora tá me fugindo aqui, também teve alguma coisa sobre desenvolvimento de armas químicas, pessoas que estavam usando o chat, acho que o chat GPT, para desenvolver armas químicas. Então, assim, é um negócio que vai precisar, vai entrar, vai acontecer, e você vai precisar, provavelmente, ter alguma regulação, alguma regra, algum monitoramento desse tipo de conversa. Então, se o cara começa a conversar ali sobre como desenvolver antrax, como fazer antrax em casa, a OpenAI vai ter que falar: cara, desculpa, a polícia tá batendo na tua porta. Não vai poder se isentar, somos só uma plataforma, né? Acho que o debate vai ter que evoluir para esse tipo de coisa. É harmful, é alguma coisa que vai causar perigo? Então vai ter que ter uma conversa do outro lado ali para as plataformas também denunciarem e ter uma colaboração com a polícia e com as autoridades, né?
9: Gustavo, sabe o que assusta? Você vê, assim, eu estou ouvindo a sua fala aqui, uns dois minutos, e não é por causa, claro que não é por sua causa, mas assim, não está no discurso da humanidade hoje, ou está muito pouco, a ideia de parar. Você está nos dizendo assim, vai ter que entrar no discurso, vai ter que ser responsabilizado. Estamos entregando uma arma de alto poder destrutivo na mão de quem quiser usar essa arma, e nós, como humanidade, não estamos fazendo absolutamente nada. Estamos pasmos, olhando como quem assiste a um filme de 5D, encantados com a maravilha que é isso, esperando a bomba cair na nossa cabeça. Agora tem uma outra notícia, porque todo dia tem, a Anthropic, que tenta ser uma IA do bem, né? Ela disse que tem um risco de que aparelhos domésticos, como televisões inteligentes e outros, como fornos, máquina de lavar roupa, etc., possam ser o destino de robozinhos, agentes de IA, que se replicam sozinhos e que entram nos nossos dispositivos e que criam ali uma rede incontrolável de agentes de IA na nossa casa. Então a nossa casa vai se transformar numa rede de terrorismo, numa rede de ataques contra nós mesmos. E nós, uma humanidade apática, estamos assistindo a esse filme achando que ele é mais uma ficção científica de Hollywood. Só que ele é um pouco acima de Hollywood, ele vem do Vale do Silício. E o Vale do Silício não brinca quando o assunto é dinheiro. E nós estamos aqui falando como é que vai ser o futuro. E aí, Gustavo, não tem alternativa? A humanidade é incapaz de parar a inteligência artificial ruim, como está surgindo? Por exemplo, nós fomos capazes de dizer não à edição de DNA para clonagem humana. Ah, não, isso aí não dá, gente. Não vou fazer menininho de olho assim, de olho assado, de pezinho pro lado, não. Isso a gente não vai mexer. Por que que a gente não pode fazer o mesmo agora?
8: Existe um movimento, mas aí é que tá. Aí existe e ao mesmo tempo existe uma desconfiança também, né? Porque existe um movimento, acho que há uns 3 anos o Elon Musk falava disso, de parar. A gente precisa ter um AI freeze aqui pra gente rediscutir algumas coisas. O Sam Altman na época falava não faz sentido a gente parar. Três ou quatro anos na frente volta essa conversa de parar. E aí o Sanal Otman agora fala que talvez sim, tem o Dario, né, da Anthropic que também é a favor de dar uma pausa, controlar, parar um pouco, né, botar a bola no chão, como você está falando, botar a bola no chão e vamos ver como que a gente vai, como vai evoluir. Ok, parece justo, mas ao mesmo tempo, esses caras são os caras que já estão à frente, já estão liderando toda a conversa de inteligência artificial. Então na hora que os caras que estão liderando falam, peraí, a gente tem que pausar, eles estão pensando na humanidade ou eles estão pensando na vantagem que eles vão ter de propor a regulação e fazer as coisas caminharem para eles ganharem mais dinheiro? Entendeu? Isso teria que ser, de novo, teria que ser. É que hoje em dia os organismos multilaterais e governamentais, né, do mundo estão enfraquecidos. Isso teria que ser todos os 190 países da ONU deveriam sentar e conversar. Gente, olha, isso aqui se fosse, sei lá, 10 anos atrás, provavelmente poderia ter esse movimento de vamos sentar, vamos definir aqui algumas regras, algumas coisas, beleza. Tratado de não proliferação de armas nucleares, a gente teve isso lá atrás, né? Então, aí, de novo, e quem propôs o tratado foram os países que já tinham armas nucleares e mantiveram seus estoques, porque na época foram eles que lideraram essa conversa. Então, assim, também é difícil você falar, vamos parar a inteligência artificial e, cara, não vamos mais fazer. Se tivesse parado o Henry Ford lá com Ford, né, T e a produção industrial, e se tivesse parado a revolução industrial porque as fábricas estavam gerando muito carvão, né, e depois gerando muita fumaça com carvão, depois as coisas, ou seja, criaram muito danos, tiveram muitos danos, né? E tal, e depois você foi criando as salvaguardas. Então, acho que o caminho que a gente já trilhou até aqui é: surge uma coisa nova, tem potenciais impactos, a gente cria salvaguardas e vai ajustando regras, regulamentos, para as coisas não saírem do controle.
9: E o mundo está muito melhor. E o mundo está muito melhor com isso.
8: E o mundo está muito melhor. Vai. Muito melhor hoje em dia.
9: Não tá.
10: Vamos deixar essa discussão.
8: Tem menos gente com fome no mundo, tem mais riqueza no mundo. Você tem empresas valendo trilhões de dólares. Três empresas valendo trilhões de dólares.
10: Vamos começar. Não, vamos começar essa conversa aqui. Okay. Vamos
9: numa próxima. Um dia a gente fala disso. Pra gente não brigar agora.
10: Com o Gustavo Brigato, nosso especialista em tecnologia, nossa colunista de tecnologia. Gustavo, obrigada sempre. Tava falando aqui pros meninos que sua risada ilumina meu dia, viu? Muito obrigada.
8: Obrigado, valeu.
1: Faltando 5 minutos para meia-noite, esse foi o nosso resumo TMC desta terça-feira. Eu quero agradecer a presença de você no Dial ou no YouTube. Muito obrigado pela sua companhia. Até amanhã, às 11 horas da noite, no nosso resumo TMC.
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1: Olá, nesta terça-feira a coluna entra na cultura coreana, que tem se popularizado entre os brasileiros, especialmente por conta de elementos como os K-dramas, bandas de K-pop e produtos de beleza. O estudo Fenômeno Hallyu, onda cultural sul-coreana no país, realizado pela Serasa, com o apoio de divulgação do Centro Cultural Coreano no Brasil, apontou que 76% dos brasileiros têm interesse ou curiosidade pelo universo sul-coreano. Percebendo esse movimento, a rede de restaurantes Outback apresenta o Outback K, os sabores da Coreia do nosso jeito, em uma campanha que une a culinária com os sabores do país asiático. A campanha foi desenvolvida pelo setor de pesquisa e desenvolvimento da companhia, que trabalhou em cerca de 50 receitas inspiradas em restaurantes coreanos e adaptadas ao paladar brasileiro. 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
3: Muito bom dia, uma ótima quarta-feira para você que sintoniza a TMC. Hoje é dia 14 de outubro. Seja muito bem-vindo, muito bem-vindo ao Amanhã TMC. Eu sou o Diego Andrade e eu te faço companhia ao vivo até as 5 da manhã. Aqui no Amanhã TMC você fica por dentro de tudo que aconteceu de mais importante, tanto no noticiário do Brasil quanto do mundo, além de saber das primeiras notícias que vão impactar aí a sua quarta-feira. Se você está em Belo Horizonte, acompanha a nossa programação em 88.7, em Recife 92.7, São Paulo e Brasília 100.1, em Curitiba 100.3 e no Rio de Janeiro estamos no 101.3. Meu muito obrigado a você que sintoniza a TMC. O WhatsApp está aberto para você participar, manda sua mensagem, comenta sobre as principais notícias do Amanhã TMC no 119-7221-1001, 119-7221-1001. Vamos às principais manchetes do programa de hoje. Lula confirmou presença no debate presidencial da Band, marcado para domingo às 8 horas da noite. Flávio Bolsonaro, por outro lado, afirmou que não deve participar do encontro. Pelas regras, o púlpito do candidato ausente ficará vazio. A equipe de Flávio avalia a participação apenas no último debate, previsto para o dia 23 na TV Globo. O Senado retomou a discussão sobre o fim da escala 6x1. A proposta prevê reduzir a jornada máxima de trabalho de 44 para 40 horas semanais, sem redução de salário, e garantir 2 dias de descanso remunerado. A votação em primeiro turno está prevista para esta quarta-feira. Se aprovada, a PEC prevê uma redução gradual de jornada, primeiro para 42 horas semanais e depois para 40 horas semanais. A Procuradoria-Geral da República se posicionou contra o afastamento dos diretores da Polícia Federal Andrei Rodrigues e Leandro Almada, determinado pelo ministro André Mendonça do Supremo Tribunal Federal. Segundo o procurador-geral Paulo Gonê, não há provas concretas de irregularidades cometidas pelos dirigentes. A PGR defende que a suspensão do afastamento seja mantida e que o caso seja analisado pelo plenário do Supremo. O presidente do Tribunal Superior Eleitoral, Cássio Nunes Marques, autorizou a reativação do canal Exército do Lula, administrado pelo deputado André Janones, após o registro da página na Justiça Eleitoral. O canal, que tem 4 milhões e 300 mil inscritos, poderá voltar a funcionar após 48 horas. A página havia sido suspensa por falta de registro no tribunal. A Meta desativou 7 contas no Instagram que disseminavam notícias falsas contra o presidente Lula após determinação da Justiça Eleitoral. A empresa também identificou outras violações às regras da plataforma. O PT afirmou que a medida não esclarece se há tratamento desigual entre as campanhas de Lula e Flávio Bolsonaro e cobrou mais transparência nas redes sociais durante o período eleitoral. O senador Flávio Bolsonaro visitou o pai Jair Bolsonaro nesta terça-feira em Brasília. Foi o primeiro encontro entre os dois após o fim da suspensão de visitas determinada pelo Supremo Tribunal Federal. Na saída, Flávio afirmou que o ex-presidente está feliz com os resultados do primeiro turno das eleições e com a perspectiva de uma bancada maior de direita no Congresso. Jair Bolsonaro cumpre prisão domiciliar e está proibido de usar as visitas para fins políticos eleitorais. presidente Lula anunciou um pacote de medidas para microempreendedores individuais, incluindo o PIX/MEI, que prevê repasses de até R$5 mil para pequenos negócios. Segundo o governo, serão destinados R$5 bilhões à iniciativa, com prioridade para mulheres empreendedoras. O pacote também prevê o perdão de dívidas tributárias de R$3 milhões e 600 mil com a União, com impacto estimado em R$12 bilhões e 600 milhões, além de uma linha do Desenrola para ajudar empreendedores endividados. Flávio Bolsonaro afirmou que vai votar a favor da PEC que acaba com a escala de trabalho 6x1 e reduz a jornada semanal de 44 para 40 horas. O senador, porém, defendeu mudanças para permitir maior flexibilidade nos horários de trabalho. Uma pesquisa BTG Nexus divulgada nesta terça-feira mostra Flávio Bolsonaro do PL com 48% das intenções de votos contra 45% de Lula do PT. Votos em branco ou nulos somam 5% e indecisos representam 2%. No levantamento anterior, de 28 de setembro, Lula registrava 46% das intenções de voto contra 44% de Flávio. A pesquisa ouviu 2.002 pessoas entre os dias 10 e 11 de outubro e tem margem de erro máximo de 2 pontos percentuais para mais ou para menos. O nível de confiança é de 95%. O Vaticano confirmou que o Papa Leão XIV foi diagnosticado com adenocarcinoma pulmonar, um tipo de câncer no pulmão. O pontífice passou por uma cirurgia nesta terça-feira com a retirada do lobo inferior do pulmão direito. Segundo a equipe médica, a operação foi bem sucedida e não houve complicações. Aos 71 anos, o Papa já está em recuperação e todas as audiências foram canceladas até 20 de outubro. O Vaticano ainda não informou quando ele poderá retomar os compromissos oficiais. Uma ótima quarta-feira para você que sintoniza a TMC. Vamos à previsão do tempo para todo o país. Em Curitiba, chove o dia inteiro, com máximas de 22 e mínimas de 15 graus. Em São Paulo, o sol aparece entre nuvens, chove rápido durante o dia e à noite, máximas de 25 e mínimas de 17 graus. No Rio de Janeiro, o sol aparece entre nuvens e pode chover a qualquer momento, máximas de 32 e mínimas de 21 graus. Em Belo Horizonte, o dia de sol com nuvens, pancadas de chuva à tarde e à noite, máximas de 31 e mínimas de 17 graus. Em Brasília, o dia de sol entre nuvens, pancadas de chuva à tarde e à noite, máximas de 31 e mínimas de 21 graus. E para fechar em Recife, o sol aparece entre nuvens, chove de manhã, máximas de 31 e mínimas de 24 graus. O presidente do Supremo Tribunal Federal, Edson Fachin, se reuniu nesta terça-feira com o diretor-geral da Polícia Federal, Andrei Rodrigues, para tratar de informações do caso Banco Master, que mencionam integrantes dos tribunais superiores. Os detalhes chegam com Bruno Tibério.
4: O encontro aconteceu na sede do Supremo, aqui em Brasília, e tratou de informações encontradas pela Polícia Federal durante as investigações envolvendo o Banco Master. Entre os dados analisados estão registros extraídos dos celulares de Daniel Vorkar, o ex-controlador do banco, e de Fabiano Zettel, cunhado do empresário. Após a reunião, a presidência do STF esclareceu que eventuais atos de investigação envolvendo ministros dependem de autorização do plenário da corte. Fachin também ressaltou que a Polícia Federal deve encaminhar todas as menções encontradas sem exceção, acompanhadas do contexto em que aparecem. O Supremo destacou a necessidade de preservar a independência judicial e a integridade dos magistrados. Já a Polícia Federal reafirmou o compromisso de colaborar com medidas preventivas e também de segurança. O caso Banco Master está sob a relatoria do ministro André Mendonça.
3: E a disputa pelo Palácio do Planalto no segundo turno não está acirrada apenas nas ruas e pesquisas, mas também nos tribunais. O levantamento do jornal O Globo aponta uma verdadeira explosão de ações judiciais no Tribunal Superior Eleitoral, na maioria, ações que envolvem as campanhas dos candidatos à presidência, Flávio Bolsonaro e também a reeleição do presidente Lula do PT. Somente no primeiro turno, o Tribunal Superior registrou 698 processos entre as duas candidaturas, quase o triplo do registrado no mesmo período na eleição de 2022. Já no segundo turno, o ritmo segue intenso. Já são mais de 80 ações protocoladas em apenas uma semana. Para analisar o cenário, o TMC 360 conversou com o advogado, doutor em Direito e ex-juiz do Tribunal Regional Eleitoral de Santa Catarina, Marcelo Peregrino.
5: Esse é um problema estrutural, né? Um problema de um certo paternalismo que a legislação nacional faz em relação aos eleitores, não é? A intermediação judicial da soberania é um problema sério, não é? Porque nós temos que equilibrar a necessidade de preservação da normalidade e legitimidade do pleito com também essa intervenção judicial. Ao meu ver, e eu tenho falado isso há muitos anos, tenho livros escritos sobre isso, a justiça eleitoral tem se agigantado, e o Supremo Tribunal Federal de igual forma, de modo a cada vez interferir mais nas eleições. Então, o judiciário deixa de ser um árbitro para ser um protagonista, um ator nas eleições, o que é muito ruim para o Estado democrático e de direito.
6: Agora, doutor Marcelo, a gente está falando então de só no primeiro turno 698 ações. Nessa primeira semana também já foram contabilizados, segundo o levantamento do Jornal o Globo, mais de 80 ações. Com base nessa resposta que o senhor traz para a gente, dá para dizer o seguinte: existe uma brecha, candidato A, candidato B, candidato C, vou até lá porque é uma oportunidade de eu bagunçar o... Bagunçar, obviamente, estou falando num português mais raso aqui, mas existe esse caminho, a lei permite, a justiça eleitoral existe, não para isso, mas acaba sendo uma oportunidade.
5: Sem dúvida, tua análise é absolutamente adequada. Veja, quando eu abro a possibilidade para que os candidatos impugnem a cada momento, a cada atuação do candidato, eu, na realidade, levo o debate político para a instância judicial.
6: Perdemos o contato com o doutor Marcelo Peregrino.
7: Não, acho que voltou. Voltou? Acho que foi só voltou. Travou a conexão da internet e voltou, doutor. Pode voltou. Retomar.
6: Pode seguir.
5: Eu vou lhe dar um exemplo deletério dessa intermediação judicial do debate político. Um prefeito diz que fez, um candidato diz que fez 20 quilômetros de pavimentação. O outro pede o direito de resposta dizendo, olha, não foram 20, foram 15. E o Poder Judiciário, ao invés, na minha opinião, de exercer um maior comedimento, uma maior autocontenção, tem atuado de forma muito mais, digamos assim, generosa neste ano, o que faz com que os candidatos, num círculo vicioso, passem a travar o debate político, não mais centrado nas propostas, mas nas vitórias e derrotas judiciais de cada um.
7: Agora, quero perguntar sobre a credibilidade das instituições, porque quando a gente vê especificamente uma ação que é uma ação importante, e agora eu também acho que vale a gente colocar aqui que os olhares do eleitor estão voltados mais para esse tipo de decisão do que antes. Então, hoje a gente tem acesso à informação, a gente tem mais esclarecimento sobre o que é uma ação, o que é outra, as pessoas estão engajadas na eleição. E quando a gente vê um ministro tomando uma decisão e outro ministro tomando decisão no sentido contrário, sendo que uma beneficia um lado e outra

0: juízes se sobrepondo nas suas decisões em decisões contraditórias. Isso causa o enfraquecimento das instituições, não é? E a justiça eleitoral brasileira está, na minha opinião, entre as melhores justiças eleitorais, organizações eleitorais do mundo. Nós temos celeridade, nós temos integridade, nós sabemos contar os votos, nós entregamos um resultado confiável em uma eleição íntegra. Agora, a participação judicante no debate eleitoral, de modo a se tornar o protagonista, enfraquece a instituição na medida em que ela deixa de ser um árbitro para ser um protagonista e perde a sua função essencial. Veja, como é que nós vamos ter um Supremo Tribunal Federal, por exemplo, a arbitrar os graves conflitos que podem existir entre uma maioria e a minoria, né, os conflitos políticos, desacordos morais de uma sociedade, se ela já vem, de certa forma, seus ministros vêm com a credibilidade, não digo manchada, mas colocada em dúvida pelo partido A, pelo partido B. Então, acho que nós temos uma politização.
1: Tá aí, perdemos de novo o contato. Será que dá para retomar? Retomou. Pode concluir, doutor.
0: Oi, perdão. Enfim, acho que nós temos um duplo fenômeno que não é bom para a democracia. Nós estamos assistindo uma excessiva judicialização do fenômeno político e a politização do problema jurídico em si. Acho que os tribunais, o TSE, deveria ser mais contido, afastar-se das decisões monocráticas e deixar o debate político com a liberdade para que os eleitores possam tomar as suas decisões. O momento é de contenção, não é? Até para a preservação do Supremo Tribunal Federal e do Tribunal Superior Eleitoral.
2: O senador e candidato à presidência pelo PL, Flávio Bolsonaro, anunciou que vai votar a favor do fim da escala de trabalho 6x1 após meses de críticas à proposta. A mudança de posição ocorre às vésperas da votação da PEC no Senado. Os detalhes chegam com o Murilo Hernandes.
3: A mudança de posição do candidato foi anunciada após a visita ao pai, o ex-presidente Jair Bolsonaro, que está cumprindo prisão domiciliar em Brasília. Flávio, que nunca poupou críticas à proposta da base do governo, agora deve mobilizar toda a bancada para aprovar o texto. O senador justificou a decisão dizendo que a maioria dos trabalhadores quer a mudança. Ele também defendeu que os profissionais tenham liberdade para negociar os próprios horários com os empregadores.
4: Com relação a 6x1, tá? Eu estou rodando o Brasil, a maioria dos trabalhadores brasileiros querem o fim da 6x1, então eu vou votar a favor do fim da 6x1. Só que a gente defende algo ainda melhor sempre. Eu queria que tivesse liberdade para o trabalhador montar seu jornal de trabalho. Como é que fica a pessoa que trabalha de home office? Isso não está definido na PEC. Como é que fica aquela mãe que não tem com quem deixar o seu filho, só pode trabalhar, por exemplo, 4 horas por dia, só pode trabalhar de manhã, ou só pode trabalhar de tarde, vai continuar engessada a jornada dela. Mas eu acho que é um processo de evolução, eu acho que a gente tem que buscar ali, é fazer com que o trabalhador tenha direito às férias, a uma folga maior, sim.
3: O posicionamento representa uma mudança em relação às declarações anteriores do senador, que havia classificado a iniciativa como oportunista por considerar que poderia beneficiar o presidente Lula durante a campanha eleitoral. Flávio também defendeu que, caso seja eleito presidente, o governo federal assuma os custos adicionais que a mudança possa gerar para as empresas. No entanto, ele não apresentou detalhes sobre como essa compensação seria feita. A proposta está em discussão no Senado e prevê a redução da jornada semanal de 44 para 40 horas, com 2 dias de descanso remunerado sem redução salarial. A votação em primeiro turno no Senado está prevista para esta quarta-feira, no dia 14. Por se tratar de uma mudança na Constituição, são necessários 49 votos favoráveis em 2 turnos diferentes.
2: E olha, a nova pesquisa Poder Data para o segundo turno presidencial aponta um cenário de disputa acirrada. Flávio Bolsonaro, do PL, aparece com 48% das intenções de voto contra 46% de Lula, do PT. Para comentar esses números, o TMC 360 conversou com Matheus Netzel, direto do Poder Data. Você confere esse bate-papo agora.
5: A gente traz nessa pesquisa...

0: de hoje, né, a gente um começo de reação, eu acho, da campanha do presidente Lula, né? A gente teve a primeira pesquisa de segundo turno no, na semana passada, que acho que até um pouco natural e esperado, né? A gente teve uma diferença maior em favor do Flávio Bolsonaro, muito no ânimo e no momento gerado por ter passado no primeiro turno na frente, nas urnas, né? Mas se a gente olha a evolução das pesquisas desde o primeiro turno, né? A gente mede esse cenário de segundo turno entre Flávio Bolsonaro e Lula desde maio. O que a gente vê é que essa curva entre os dois, ela permaneceu muito estável e não foi fundamentalmente modificada pela vitória, do Flávio Bolsonaro no primeiro turno, né? A gente já trazia nesse cenário o Flávio Bolsonaro um pouco à frente, né, numericamente empatado, empatado na margem de erro, em algumas pesquisas numericamente à frente. Ele abriu essa vantagem no embalo, da vitória no primeiro turno, e agora a disputa voltou a ficar mais apertada, como já vinha sendo desde o começo, né? Acho que os números que a gente traz hoje mostram que essa disputa ela realmente continua muito apertada, assim como a gente viu ao longo de todo o primeiro turno.
1: E agora, Matheus, é diferente porque o tempo é muito, muito menor, né? No primeiro turno a gente conversou por meses, aí a gente interpretou as curvas sendo desenhadas. Hoje é quase uma fotografia um pouquinho ampliada da situação. Então eu pergunto até uma curiosidade que muitas pessoas fazem aqui, para quem é dos institutos de pesquisa, como é que é trabalhar com esse desenho de curva que assim nem dá para se estender muito, porque, né, são 2, 3 semanas aí, como é que faz?
0: O que a gente está fazendo o Poder Data Aya vai ser a empresa que mais vai fazer pesquisas nesse segundo turno, né? A gente vai estar fazendo 2 pesquisas por semana com um campo de pesquisa rodando todo dia, justamente para tentar, como a disputa está muito apertada, vai ser decidido, a gente vem falando disso, né, desde maio, a decisão da vitória para o lado que seja vai ser muito na margem, num grupo muito restrito de eleitores, que até agora, né, a gente olha a pesquisa, a gente tem um percentual de eleitores que diz que ainda não sabem quem vai votar, que é uma margem que pode definir o vencedor para um lado ou para o outro. Então, o que a gente está fazendo para conseguir tentar pegar no máximo de detalhe é aumentar a quantidade de pesquisas e ter o máximo de detalhamento dessas variações ao longo do tempo, né? A gente sabe que a última semana ela é muito importante, porque é quando as pessoas realmente definem o seu voto. A gente sabe que do primeiro turno para o segundo turno a gente tem um percentual de eleitores muito grande que já tem seu voto decidido e que não vai mudar. Até por isso as curvas elas costumam ser mais estáveis, embora nessa campanha elas tenham sido estáveis desde né, vários meses. E o que a gente pode fazer enquanto empresa de pesquisa é a gente vai trabalhar com amostras maiores nas últimas semanas, para também tentar captar melhor as nuances e tudo, mas trabalhando dentro das ferramentas que a gente tem à disposição, tentar ao máximo buscar esses pequenos detalhes que vão ser definitivos, né, de num resultado tão apertado como está sendo essa campanha.
2: E olha, o PL pode abrir mão da presidência da Câmara dos Deputados para garantir o comando do Senado a partir do ano que vem. A possibilidade faz parte das negociações do partido com siglas do Centrão. De Brasília, o Rodrigo Vicente traz todos os detalhes.
3: Pois é, a prioridade do PL é eleger o senador Rogério Marinho do Rio Grande do Norte para a presidência do Senado Federal. Segundo informações aqui de bastidores da Câmara e do Senado, o partido admite apoiar um candidato do Centrão para comandar a Câmara dos Deputados. E um dos nomes cotados aí é do deputado doutor Luizinho, do PP do Rio de Janeiro, ligado a Flávio Bolsonaro, né? Em troca, o PL buscaria apoio para assumir a presidência do Senado Federal. A prioridade tem uma explicação política. Cabe ao presidente do Senado decidir sobre a abertura ou não de processos de impeachment contra ministros do Supremo Tribunal Federal. O que acontece é o seguinte, né? O PL elegeu 121 deputados e terá 28 senadores na próxima legislatura. A sigla, no entanto, resiste à reeleição do atual presidente da Câmara, o deputado Hugo Mota, que apoia, está apoiando aí Lula na disputa presidencial. As eleições para o comando das duas casas, elas estão previstas para fevereiro do ano que vem, na próxima legislatura. As negociações devem ganhar força depois do segundo turno das eleições presidenciais.
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2: Faltam menos de 2 semanas para o segundo turno e a disputa entre Lula e Flávio Bolsonaro saiu dos palanques e foi parar no Tribunal Superior Eleitoral com pedidos de um lado contra o outro. No final de semana, os dois lados também ocuparam as ruas com atos de apoiadores e agendas nos maiores colégios eleitorais do país. Para a gente entender o que está nesta reta final, diz sobre a estratégia de cada cada campanha, os apresentadores do Link TMC conversaram com o cientista político Eduardo Green.
4: No caso da campanha Lula, o que a gente observa é a tentativa de se aproximar daquilo que historicamente a gente viu em campanhas do PT, que é a ocupação das ruas, digamos assim, grandes passeatas como aconteceram em São Paulo e ontem no Rio de Janeiro, são evidência disso. O estranho é isso não ter sido adotado no primeiro turno, né, porque isso poderia ter dado um outro ânimo para a campanha do PT, para os apoiadores do presidente Lula. Então, acho que tem esse primeiro aspecto. O segundo aspecto da campanha Lula é trazer para o discurso duas questões que me parece que mudam bastante o que vinha sendo a tônica até então adotada. Primeiro, não é comparar legados e não dizer que o Lula fez de bom nos primeiros governos, mas é olhar para o futuro. O que, que o governo vai trazer de novo, sobretudo para alguns públicos como a população chamada idosa ou da terceira idade, o público da juventude, os microempreendedores. E a terceira questão é o discurso de campanha olhando mais para os temas do cotidiano que foram, no meu entendimento, fundamentais para levar o Flávio Bolsonaro à dianteira no primeiro turno, me refiro ao caso da segurança pública. Lula apresentou um discurso muito mais duro em relação ao tema da segurança pública e também o tema da economia. Foram duas questões que motivaram muito daquilo que a gente pode dizer que foi um voto de mudança do eleitorado brasileiro em relação a apoiar o Flávio Bolsonaro. Então, acho que tem essas mudanças. A terceira grande mudança, no meu entendimento, incompreensível até para mim, foi desde 2018 a extrema-direita ela domina o ambiente virtual e, crescentemente, ela adquiriu muito mais conhecimento desse ambiente. Com todos os avisos na praça de que a extrema-direita seguiria fazendo isso depois de 2022, é incompreensível como a campanha do ex-presidente Lula foi tão mal organizada, para não dizer amadora, no ambiente virtual no primeiro turno, e parece que agora acordaram para a importância de disputar esse espaço também, que não é o espaço típico das campanhas do PT baseada só na realidade física da ocupação de rua, que é importante, mas também mais, cada vez mais se decide na disputa de corações e mentes por meio das redes sociais. No caso do Flávio Bolsonaro, eu acho que ele vem buscando fazer o que o figurino manda para alguém que chegou na frente, é não entrar em nenhuma bola dividida, não se comprometer com declarações que podem levá-lo depois a ter dificuldade de se posicionar, não atentar contra aquilo que são temas que furaram a bolha, que podem lhe fazer perder votos. Veja a declaração dele hoje, apoiando a aprovação da escala 6-1, e ao mesmo tempo buscando consolidar os apoios necessários para ter palanques que aumentem a vantagem dele em relação ao Lula nos principais estados, como é São Paulo, Rio de Janeiro e Minas Gerais, além de conquistar o apoio dos partidos do Centrão e, ao mesmo tempo, reduzir a resistência em alguns setores que ainda apresentam mais dificuldade de diálogo com o bolsonarismo, que é particularmente o tema da Nossa Senhora Aparecida, a Igreja Católica, razão pela qual o Flávio Bolsonaro tem buscado também aproximação com esses setores. E, ao mesmo tempo, buscar apoio dos setores econômicos que já na reta final do primeiro turno começaram a precificar o favoritismo de Flávio Bolsonaro, que é o capital financeiro, a Faria Lima, o mundo econômico enquanto tal, que segue fazendo uma aposta, para mim duvidosa, que o novo governo Bolsonaro será capaz de entregar o tão sonhado ajuste fiscal que esses setores econômicos pensam. Então, me parece que é um pouco por aí que o Flávio Bolsonaro está orientando a sua campanha.
5: Uma pergunta rápida, até porque o nosso tempo, infelizmente, não está muito longo. Esse despertar atrasado do Lula agora, com 3 semanas só de segundo turno, né, faltando 2, dá para compensar a rejeição que aparece aqui acima de 50%? Teria que fazer uma mágica para resolver isso.
4: Eu acho que aí a questão não é compensar a rejeição. Acho que a campanha Lula tem trabalhado com duas questões. É anunciar e denunciar. Anunciar o que o governo vai fazer e denunciar quem é Flávio Bolsonaro. Então, na verdade, não é tanto aumentar, não é tanto reduzir a rejeição a Lula, mas aumentar a rejeição a Flávio Bolsonaro. Aumentar essa rejeição diante de quem? Diante dos indecisos, diante dos que se abstiveram e, eventualmente, até de quem votou em Flávio Bolsonaro. Então, esse é. Agora, se você me pergunta se a campanha Lula, em 3 semanas, vai desconstruir Flávio Bolsonaro quando passou o primeiro turno não fazendo isso, é um desafio bastante grande. Porque havia muitas evidências que isso podia ser feito no primeiro turno, desde as rachadinhas, Dark Horse, envolvimento com as ministras no Rio de Janeiro, e o PT preferiu, optou a apresentar uma campanha muito mais dizendo que ele tinha para comentar sobre o seu legado do que propriamente mostrar o perigo, vamos dizer assim, que representaria uma recondução do bolsonarismo ao poder.
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2: Vamos ao giro de notícias do Amanhã TMC. As fortes chuvas registradas nos últimos dias elevaram a vazão do rio Iguaçu em Foz do Iguaçu. E nesta terça-feira o volume chegou a cerca de 10 milhões e meio de litros de água por segundo, o maior volume registrado no ano. Com a força da correnteza, as equipes iniciaram a retirada das grades de proteção da passarela. O objetivo é permitir a passagem da água e de materiais carregados pelo rio, como galhos e troncos, reduzindo riscos de acúmulo junto à estrutura. A passarela está interditada para visitantes desde domingo por questões de segurança. Outros pontos do Parque Nacional do Iguaçu também tiveram acesso suspenso, incluindo o circuito São João, o espaço Usina e o Mirante Inferior no espaço Naipi. Apesar das restrições, a trilha das cataratas permanece aberta à visitação. As equipes responsáveis continuam monitorando o nível do rio, que ainda pode subir. A orientação é que os turistas consultem os canais oficiais do Parque Nacional do Iguaçu antes de iniciar a visita local. O Amazonas enfrenta uma situação preocupante por causa do avanço dos incêndios florestais. Mais da metade dos municípios amazonenses está em situação de emergência. Em Manaus, a fumaça mantém a qualidade do ar em níveis considerados péssimos. Como a medida preventiva, as aulas da rede municipal de ensino foram suspensas. A suspensão também atinge escolas estaduais e instituições de ensino federal, além de competições esportivas das categorias de base. Nos 10 primeiros dias de outubro, o Amazonas registrou 1.380 focos de incêndio, um aumento de 271% em comparação com o mesmo período do ano passado, quando foram contabilizados 372 ocorrências. Diante da gravidade da situação, uma força-tarefa foi mobilizada para combater as chamas. A operação reúne brigadistas, bombeiros e aeronaves, incluindo aviões capazes de lançar grandes volumes de água sobre as áreas atingidas. O governo também investiga possíveis incêndios criminosos. A atriz brasileira Renata Alves Mieto, de 26 anos, recebeu autorização para deixar voluntariamente os Estados Unidos, segundo informações divulgadas pela família. Ela está detida desde 27 de agosto, quando foi abordada por agentes do Serviço de Imigração norte-americano, no aeroporto de Los Angeles, antes de embarcar para o Havaí. Renata vive nos Estados Unidos desde os 16 anos e teve a situação migratória irregular após o vencimento do período autorizado de permanência. A família afirma que a atriz buscava a orientação para regularizar a situação. Depois de passar por centros de detenção na Califórnia, ela foi transferida para uma unidade no Texas. A defesa tentou conseguir a liberação da brasileira durante o andamento do processo, mas o pedido foi negado. Agora, com autorização para deixar o país voluntariamente, a expectativa é de que Renata possa encerrar o período de detenção e retornar ao Brasil. Até o momento, não há confirmação sobre a data da viagem.
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2: E olha, um homem de 40 anos foi morto por policiais militares durante uma abordagem na Zona Norte de São Paulo. Um vídeo gravado por testemunhas mostra que os agentes atiraram pelo menos 24 vezes contra a vítima, que já tinha sido imobilizada por uma arma de choque. E as informações chegam com a nossa repórter Luísa Mutoni.
8: De acordo com o boletim de ocorrência, os policiais militares patrulhavam a região de Vila Dionísia por volta de 1 hora da madrugada, quando encontraram Antônio Nunes Batista em estado aparente de surto. Os policiais disseram que ele estaria armado com uma faca e uma barra de ferro e que estaria ameaçando pedestres. Ainda de acordo com os agentes, a contenção com a arma de choque não teria sido suficiente para parar Antônio. A Polícia Civil pediu imagens de câmeras corporais, mas nenhum dos agentes estava usando o equipamento. O caso aconteceu no dia 3 de outubro, um dia antes das eleições, mas só foi divulgado agora. O Departamento de Homicídios e Proteção à Pessoa, o DHPP, investiga o caso, que foi registrado como morte em decorrência de intervenção policial, resistência e posse de arma branca. No local do crime, os peritos apreenderam uma faca de cozinha, um garfo de churrasco, mas a barra de ferro citada pelos agentes não foi encontrada.
2: E olha, em nota, a Secretaria de Segurança Pública afirmou que os policiais envolvidos foram afastados preventivamente das atividades operacionais. E as 13 crianças feitas reféns numa creche de Curitiba voltam às aulas com reforço na segurança. Uma reunião da Prefeitura da capital alinhou ações de combate e prevenção a ataques nas escolas da rede municipal. O nosso repórter Luiz Fernando esteve no encontro e traz todos os detalhes.
9: Forças de Segurança e a Secretaria de Educação da capital uniram esforços para programar a retomada das aulas em toda a rede municipal, inclusive no CEMEI São Brás, onde um homem fez 13 crianças reféns. A Prefeitura anunciou medidas para ampliar a segurança nas escolas e nas creches. Em Curitiba, o feriado do Dia dos Professores foi antecipado para terça-feira, então os alunos voltam às salas de aula apenas na quarta. Além de melhorias estruturais e limpeza no local, a Prefeitura também discute como acolher os pais e, principalmente, os alunos envolvidos nessa situação. Na última sexta-feira, um homem armado manteve crianças com idade entre 3 e 5 anos e uma professora reféns no CEMEI São Brás. Depois de quase 3 horas de negociação, o sequestrador foi morto por equipes do BOPE, da Polícia Militar. A professora e os alunos foram resgatados sem ferimentos. O prefeito Eduardo Pimentel anunciou a ampliação da patrulha escolar em toda a rede municipal de ensino.
10: E a primeira ação que nós tomamos decisão aqui na reunião é dobrar o número de viaturas e guardas municipais da nossa patrulha escolar. Hoje, nós temos uma por regional, 10, 2 policiais por regionais, 20. Então, serão 20 pela cidade toda, 2 equipes da patrulha escolar, aumentando em 100% esse número, e de 20 para 40 policiais. Isso é fundamental.
9: A prefeitura também deve antecipar a instalação de botões do pânico em todos os CMEIs. A ação estava prevista para o fim de 2027, mas deve ser concluída já no primeiro semestre do ano que vem. De acordo com o secretário municipal da Educação, Paulo Afonso Schmidt, o CMEI São Brás passou por limpeza e pintura, mas novos jogos e brinquedos também foram comprados, para garantir um novo espaço às crianças na volta às aulas.
11: A gente fez a limpeza de todo o CMEI, fez a substituição de tudo que estava danificado, tudo de novo e tudo de bom aconteça em favor das nossas crianças, em favor das nossas equipes, tudo funcionou bem. E nós tivemos 13 crianças sendo libertadas para o nosso reconhecimento e para as nossas orações também, que não foram poucas no dia.
9: Equipes de acolhimento psicológico estarão de prontidão para receber os pais e os alunos antes da retomada das atividades.
10: Toda a nossa equipe de psicólogos de apoio da Prefeitura de Curitiba estão à disposição e especialmente no CMEI São Brás também terá um acolhimento organizado, primeiro com as professoras, depois com os pais para receber as crianças.
9: As aulas voltam nesta quarta-feira em toda a rede municipal, inclusive no CMEI São Brás.
2: E olha, uma investigação que começou há 3 anos levou a Polícia Civil a identificar um esquema de tráfico de drogas e armas ligados ao Comando Vermelho. O grupo é suspeito de contar com a participação de policiais militares que repassavam informações sobre operações e negociavam armamento ilegal. Quem traz mais informações é a repórter Luísa Rodrigues.
12: 3 suspeitos foram presos em uma operação da Polícia Civil contra um esquema de tráfico de drogas e armas ligado ao Comando Vermelho. Entre eles está Leonardo Aguiar, conhecido como da Nike. Ele é apontado como integrante do braço armado da facção. Os agentes também apreenderam uma pistola, um radiocomunicador e uma moto roubada. A operação foi realizada em Del Castilho e na Penha, zona norte aqui do Rio, e também em Nova Iguaçu, na Baixada Fluminense, e em Maricá, na região metropolitana. Segundo as investigações, o esquema também envolvia policiais militares, que repassavam informações sobre operações e participavam de negociações ilegais de armas. A investigação começou em outubro de 2023, quando o policial militar Yuri Luiz Desiderati Ribeiro foi preso em flagrante com Marcos Leandro de Oliveira Serra, conhecido como Kiko. Os dois transportavam mais de 100 quilos de cocaína pela Avenida Brasil. A partir daí, os investigadores identificaram uma rede de fornecimento de distribuição de drogas e armas para a facção. Segundo a Polícia Civil, Kiko cuidava da logística do tráfico e mantinha contato com Manuel Cinquini Pereira, o paulista, apontado como uma das lideranças do Comando Vermelho no Complexo da Penha. As apurações também identificaram o PM Eric da Silva Lobato, suspeito de negociar armas e munições ilegalmente, e Luciano Santos de Oliveira, o Hot Wheels, apontado como liderança do tráfico em comunidades de São João de Meriti, na Baixada Fluminense. De acordo com os investigadores, Hot Wheels recebia informações sobre operações policiais repassadas por Yuri. O policial foi assassinado em julho deste ano, ao chegar ao condomínio onde morava em Jacarepaguá. O caso é investigado pela Delegacia de Homicídios da capital. A operação de hoje foi coordenada pela Delegacia de Repressão a Entorpecentes, com o apoio do Ministério Público do Rio e da Corregedoria da Polícia Militar. Segundo os agentes, as investigações continuam para identificar e localizar outros envolvidos.
2: E a Polícia Civil realizou nesta terça-feira uma operação contra um esquema de apostas clandestinas suspeitos de fraudar jogos online e causar prejuízos a milhões de vítimas. A Luísa Mutoni acompanhou e tem mais detalhes.
13: São 2 bets clandestinas investigadas que juntas teriam causado prejuízo a cerca de 10 milhões de apostadores. As investigações começaram após a análise de 4 quebras de sigilos bancários, telefônicos e fiscais que mostraram que o grupo realizou mais de 38 milhões de operações financeiras e que movimentou 14 milhões de reais em apenas 6 meses. Segundo as investigações, o dinheiro dos apostadores caía diretamente em uma conta sem titularidade. Todos os dias, esses valores eram repassados em uma única transação para uma segunda conta fantasma, chamada de conta bolsão, e depois eram pulverizados por diversas outras contas bancárias. Tudo isso para dificultar o rastreio do dinheiro. Os 3 operadores dessas 2 bets clandestinas foram presos pelos policiais do DEIC nesta terça-feira. Os agentes também cumpriram 6 mandados de busca e apreensão na capital paulista e em Mogi das Cruzes, na Grande São Paulo. A justiça determinou o bloqueio de bens em valores que chegam a 154 milhões de reais. O nome da operação diz que 151 faz alusão ao canal de denúncias do PROCON de São Paulo, que nos últimos anos recebeu diversas denúncias relacionadas a jogos de azar.
2: O uso de inteligência artificial para fins criminosos, inclusive na criação de armas biológicas, está entre as ameaças que podem colocar em risco a sobrevivência da humanidade até o fim deste século. A conclusão é de um relatório publicado pelo The Lancet, que é uma das revistas médicas mais respeitadas do mundo, que também cita o risco de uma guerra nuclear. Os autores defendem que os governos invistam em prevenção desde já. Quem explica é o colunista de tecnologia Gustavo Brigato em conversa com os apresentadores do Link TMC.
14: Se vira aí pra gente entender melhor os verdadeiros riscos dessa história. Não tem nada de conspiração aqui não, né, Brigato?
15: Não tem. De novo, voltando ao que a gente já falou até semana passada e vem falando nas últimas semanas. Não tem uma área que a inteligência artificial não vai tocar. Então, não é conspiração se achar que a IA vai chegar na biologia, chegar na energia nuclear daqui a pouco. Inclusive, agora no meio de setembro, a Anthropic, que é a dona do Claude, lançou um laboratório de biologia para acelerar experimentos baseados em IA. Então, biologia, você tem ali as moléculas, você tem todas as coisas, né, físicas, vamos dizer assim, mas você tem as representações matemáticas ou representações gráficas ali do que aquelas coisas reais significam. Então, você pode pegar a IA e aplicar a IA em cima das coisas, dessas representações e, né, manipulação de DNA, você pode fazer ali com IA, faz combinações, etc e tal. Então, é de se imaginar que sim, em algum momento você vai ter essa entrada da IA no desenvolvimento. Já volta e meia, acho que semana passada, semana retrasada, agora está me fugindo aqui, também teve alguma coisa sobre desenvolvimento de armas químicas, pessoas que estavam usando o chat, acho que o chat GPT, para desenvolver armas químicas. Então, assim, é um negócio que vai precisar, vai entrar, vai acontecer, e você vai precisar, provavelmente, ter alguma regulação, alguma regra, algum monitoramento desse tipo de conversa. Então, se o cara começa a conversar ali sobre como desenvolver antrax, como fazer antrax em casa, a OpenAI vai ter que falar, cara, desculpa, a polícia está batendo na tua porta. Não vai poder se isentar, somos só uma plataforma, né? Acho que o debate vai ter que evoluir para esse tipo de coisa. É harmful, é alguma coisa que vai causar perigo? Então vai ter que ter uma conversa do outro lado ali para as plataformas também denunciarem e ter uma colaboração com a polícia e com as autoridades, né?
5: Gustavo, sabe o que assusta? Você vê, assim, eu estou ouvindo a sua fala aqui uns dois minutos e não é por causa, claro que não é por sua causa, mas assim, não está no discurso da humanidade hoje, ou está muito pouco, a ideia de parar. Você está nos dizendo assim, vai ter que entrar no discurso, vai ter que ser responsabilizado. Estamos entregando uma arma de alto poder destrutivo na mão de quem quiser usar essa arma e nós, como humanidade, não estamos fazendo absolutamente nada. Estamos pasmos, olhando como quem assiste a um filme de 5D, encantados com a maravilha que é isso, esperando a bomba cair na nossa cabeça. Agora tem uma outra notícia, porque todo dia tem, a Anthropic, que tenta ser uma IA do bem, né? Ela disse que tem um risco de que aparelhos domésticos, como televisões inteligentes e outros, como fornos, máquina de lavar roupa, etc., possam ser o destino de robozinhos, agentes de IA, que se replicam sozinhos e que entram nos nossos dispositivos e que criam ali uma rede incontrolável de agentes de IA na nossa casa. Então, a nossa casa vai se transformar numa rede de terrorismo, numa rede de ataques contra nós mesmos. E nós, uma humanidade apática, estamos assistindo a esse filme achando que ele é mais uma ficção científica de Hollywood. Só que ele é um pouco acima de Hollywood, ele vem do Vale do Silício. E o Vale do Silício não brinca quando o assunto é dinheiro. E nós estamos aqui falando como é que vai ser o futuro. E aí, Gustavo, não tem alternativa? A humanidade é incapaz de parar a inteligência artificial ruim, como está surgindo? Por exemplo, nós fomos capazes de dizer não à edição de DNA para clonagem humana. Ah, não, isso aí não dá, gente. Não vou fazer menininho de olho assim, de olho assado, de pezinho para o lado, não. Isso a gente não vai mexer. Por que a gente não pode fazer o mesmo agora?
15: Existe um movimento, mas aí é que tá. Aí existe e ao mesmo tempo existe uma desconfiança também, né? Porque existe um movimento, acho que há uns 3 anos, o Elon Musk falava disso, de parar. A gente precisa ter um AI freeze aqui para a gente rediscutir algumas coisas. O Sam Altman, na época, falava não. Não faz sentido a gente parar. Três ou quatro anos na frente, volta essa conversa de parar. E aí o Zanotto agora fala que talvez sim. Tem o Dário, né, da Antropic, que também é a favor de dar uma pausa, né, controlar, parar um pouco, né, botar a bola no chão, como você está falando, botar a bola no chão e vamos ver como que a gente vai, como vai evoluir. Ok, parece justo, mas ao mesmo tempo, esses caras são os caras que já estão à frente, já estão liderando toda a conversa de inteligência artificial. Então, na hora que os caras que estão liderando falam, peraí, a gente tem que pausar, eles estão pensando na humanidade ou eles estão pensando na vantagem que eles vão ter de propor a regulação e fazer as coisas caminharem para eles ganharem mais dinheiro, entendeu? Isso teria que ser, de novo, teria que ser... É que hoje em dia os organismos multilaterais e governamentais, né, do mundo estão enfraquecidos. Isso teria que ser todos os 190 países da ONU deveriam sentar e conversar. Gente, olha, isso aqui é um, se fosse, sei lá, 10 anos atrás, provavelmente poderia ter esse movimento de vamos sentar, vamos definir aqui algumas regras, algumas coisas, beleza. Tratado de não proliferação de armas nucleares, a gente teve isso lá atrás, né? Então, aí, de novo, e quem propôs o tratado foram os países que já tinham armas nucleares e mantiveram seus estoques, porque na época foram eles que lideraram essa conversa. Então, assim, difícil você falar, vamos parar a inteligência artificial e, cara, não vamos mais fazer. Se tivesse parado o Henry Ford lá com Ford, né, T e a produção industrial, e se tivesse parado a revolução industrial porque as fábricas estavam gerando muito carvão, né, e depois gerando muita fumaça com carvão, depois as coisas, ou seja, criaram muito dano, tiveram muitos danos, né? E tal, e depois você foi criando as salvaguardas. Então, acho que o caminho que a gente já trilhou até aqui surge uma coisa nova, tem potenciais impactos, a gente cria salvaguardas e vai ajustando regras, regulamentos, para as coisas não saírem do controle.
16: E o mundo está muito melhor. E o mundo está muito melhor com isso.
15: E o mundo está muito melhor. Tá, vai. Não é muito melhor hoje em dia.
16: Não tá.
17: Vamos deixar essa discussão.
15: Tem menos gente com fome no mundo, tem mais riqueza no mundo. Você tem empresas valendo trilhões de dólares. Duas, três empresas valendo trilhões de dólares.
17: Vamos começar. Não, vamos começar essa conversa aqui. Vamos
16: numa próxima. Um dia a gente fala disso.
17: Com essas discussões.
16: A gente não Brigato agora.
17: Com o Gustavo Brigato, nosso especialista em tecnologia, nossa colunista de tecnologia. Gustavo, obrigada sempre. Tava falando aqui pros meninos que sua risada ilumina meu dia, viu? Muito obrigada.
15: Obrigado, valeu. 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
18: E a Europa vive uma onda de manifestações. Na França, são as manifestações estudantis. Na Espanha e na Bélgica, os protestos acontecem por conta da crise de moradia. O TMC 360 conversou ao vivo com o coordenador do curso de Relações Internacionais da ESPM, Alexandre Wehaba, que comentou sobre o atual momento desses países da Europa.
19: O que a gente tem percebido é que também os países europeus, nas últimas décadas, têm sofrido ali, a população tem sofrido com uma perda econômica, né? Tem sofrido, de fato, com algumas dificuldades. A gente pode pegar, sei lá, pelo menos pós-pandemia, um período de erosão do salário, né? Os salários começaram, perderam poder de compra, diminuíram na época da pandemia, como todo mundo sabe, e muitos deles ainda não recuperaram os valores finais do pré-pandemia. E de um ano passado para este ano, em função dessa crise que nós estamos vivendo, por causa de tarifas, por causa de instabilidades internacionais, alguns países, inclusive, não só não recuperaram, como do ano passado para este ano, parece que também estão perdendo valor, né, capacidade de compra, e isso tudo tem afetado Itália, Espanha, França, Bélgica, como a gente tem visto nesses últimos dias.
20: Queria traçar um paralelo, professor, em relação ao que a gente tem visto nas ruas aqui no Brasil. A gente está num momento de eleição, então essas manifestações, elas são em apoio aos candidatos. Inclusive, tem pessoas que perguntam sobre a cobertura jornalística, porque são manifestações grandes, as últimas em apoio ao presidente Lula. Como são manifestações em apoio a um candidato? Nos noticiários, elas precisam estar dentro da agenda dos candidatos. Então, por maiores que sejam, têm que cumprir ali um tamanho que seja correspondente também depois dado ao outro candidato. Então, a gente aqui está num período específico, mas o sentimento que a gente vê, seja para um lado, seja para o outro, é de mudança. Uma juventude que quer mudança, uma parcela quer mudança no que diz respeito ao governo, ao governante, uma outra que quer mudança, não no que diz respeito ao líder, ao governante, ao presidente, mas a novos costumes, a novas pautas que se mostraram vitoriosas nesse primeiro turno. Então, a gente tem juventude pelo mundo engajada, na Índia também, na Índia, neste exato momento, muitos protestos que são encabeçados por jovens. Que efeitos práticos é que isso pode levar para a política? A gente aqui no Brasil acabou de passar por uma eleição que a direita tomou conta do nosso parlamento, do nosso congresso. Quais são os efeitos práticos do engajamento dos jovens pelo mundo na política? É um engajamento de fato?
19: Uhum. Olha, acho que tem duas coisas, né? A gente pode observar, talvez eu possa falar, tem uma letra que se usa para falar um pouco dessa recuperação que a gente está vendo na economia pós-pandemia, e talvez a gente possa também usar essa mesma letra para os movimentos sociais, né? Ou seja, a letra que se usa é a letra K, né? Ou seja, na pandemia nós tivemos um momento de crise e começamos um processo de recuperação em que aqueles que tinham melhores condições econômicas conseguiram recuperar a sua situação econômica e até subir, melhorar a sua situação econômica. E aqueles que não estavam tão bem pioraram ao longo do tempo, como eu falei agora há pouco, a situação econômica dessas pessoas pioraram, e aí leva essas manifestações, né, com a feira de moradia, como nós vimos recentemente na Espanha, porque as pessoas não conseguiram recuperar a sua capacidade econômica que tinha, o poder econômico que tinha anteriormente. E aí, indo para a sua pergunta especificamente, quando a gente olha também para a participação política, esse engajamento, também a gente olha esse movimento, talvez, com essa letra K, né? Alguns que, de fato, né, alguns jovens hoje estão muito mais envolvidos com algumas questões de valores, de preocupação, com preocupação com o futuro, meio ambiente, questões sociais e políticas, e eles estão vindo a se engajar. E outros que são mais apáticos, né? Outros, então, uns que aumentaram e outros estão diminuindo. E aí a gente vê alguns que, na chamada geração neném, né? Que nem trabalham, nem estudam e não estão nem aí também com a política. Mas quando a gente vê agora, especificamente, né? Quando as coisas realmente começam a apertar, essa geração que está mais engajada, ela começa a se mobilizar, estão preocupados com aquilo que está acontecendo, estão preocupados com aquilo que pode vir a acontecer daqui para frente. E aí sim, essa parte da população, principalmente dos jovens, né? Que é importante que eles de fato se mobilizem. Eu fui lá, quando mais jovem, participei de todas as manifestações também que tinha aqui no Brasil, Direta Já, Caras Pintadas e tudo mais, e eu creio que é muito importante sim essa participação.
1: E aí, professor, juntando a sua primeira resposta com a sua segunda resposta, a pergunta da Joana, voltando lá para a Europa, de alguma forma o senhor entende que essas ruas aquecidas nas principais cidades europeias podem ter algum resultado prático nos parlamentos e, evidentemente, mudar alguns chefes de Estado? Porque lá sempre tem a questão da extrema-direita, conquistou regionalmente alguns pontos importantes na Alemanha, na França sempre é uma ameaça, já bateu na trave em Portugal no começo desse ano. Então, como é que o senhor está vendo esse movimento?
19: Como a Joana falou, a gente vê um movimento assim por mudança, né? Isso tem sido uma constante. E apesar das, né, chamadas incumbentes, aqueles que estão no cargo terem um poder da máquina para poder fazer a campanha ser um pouco mais favorável nas campanhas eleitorais para quem está no poder, que detenha ali a caneta para poder fazer algumas medidas, a gente tem percebido que em muitos países, inclusive no Brasil, nas últimas eleições, a reeleição não tem sido tão fácil, né? Porque exatamente a população se mostra insatisfeita com aquilo que vem sendo apresentado e aí busca mudança. E aí eu diria que a mudança não está muito ligada nem à esquerda, nem à direita, mas sim à busca por uma mudança. E nesse sentido eu vejo que lá na Europa, neste momento, também existe uma insatisfação com a situação econômica. E aí se a gente usar como pano de fundo uma ideia de uma política neoliberal que começa ali no final do século passado e vem de lá para cá, quase que se tornando um consenso que o Estado tinha que ser um Estado menor, mas esse Estado menor muitas vezes se ateve mais à redução dos benefícios sociais, né, à saída do Estado nessa área, o que tem gerado muitas dificuldades para a população. E aí sim, né, com a população se sentindo mais prejudicada ou menos assistida pelo Estado, ela sempre vai buscar uma alternativa ao governo que possa atendê-la. Infelizmente, a gente não tem encontrado muita resposta, seja de um lado, seja de outro, nos últimos governos, né, tanto lá fora como aqui dentro, e isso vai fazer com que a população saia às ruas para protestar ou para reivindicar uma mudança que os atenda.
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25: 1 da manhã, bom dia. No programa Cidade é Sua desta semana, Felipe Armata conversa com os dois senadores eleitos pelo Paraná no último dia 4 de outubro. Felipe Barros, do PL, fala sobre ser o senador mais jovem da história do estado e da importância de, na visão dele, enfrentar abusos no judiciário. O outro senador eleito, Deltan Dallagnol, do Novo, comentou a discussão sobre a sua elegibilidade e não negou que tenha interesse de ser ministro do Supremo Tribunal Federal. Você confere esse bate-papo agora.
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27: Olá, seja bem-vindo, seja bem-vinda. Eu sou Felipe Armata, esse é o programa Cidade é Sua. Hoje a gente faz um programa especial, dividido em duas partes. A gente conversa com os senadores eleitos pelo Paraná nessas eleições de 2026. Então, nessa primeira parte, a gente vai conversar com o Deltan Dallagnol do Novo. Na segunda parte, a gente vai conversar com o Felipe Barros, do PL. Apresentando aqui rapidamente, a gente já trouxe ele aqui no momento de pré-entrevistas, depois, quando era pré-candidato, depois como candidato efetivamente ao Senado, ele volta aqui pela terceira vez para conversar com a gente. Nosso primeiro convidado, Deltan Dallagnol, ele foi eleito senador pelo Paraná com 25,14% dos votos. Ele teve 2.904.594 votos. Seja muito bem-vindo, Deltan.
28: Olá, Felipe Armata, uma alegria estar com você aqui, estar com todo o time aqui da Rádio TMC, Helena, Murilo, e estar falando com vocês, espectadores, ouvintes da rádio.
27: Queria começar pelo turbilhão que aconteceu desde o começo, né, dá pra gente dizer, já lá no começo a gente entrevistou, já tinha a questão do ser elegível ou não, e a coisa ficou muito mais quente ali nas últimas 24 horas antes das eleições efetivamente. Eu queria que você falasse um pouquinho de como foi esse momento, do que aconteceu no sábado, depois do domingo de manhã, para depois até o resultado.
28: Sim, Felipe, eu tenho muita tranquilidade em relação ao ser elegível. Todo mundo que se manifestou até agora no meu pedido de registro de candidatura disse que Deltan está elegível. Estou falando do Tribunal do Paraná, do Ministério Público do Tribunal do Paraná, estou falando do Ministério Público de Brasília, todo mundo disse isso. A Constituição e a lei estão do meu lado. Qual é o meu problema? O problema é político, é a vingança do sistema, é Lula querendo a vingança contra a Lava Jato, é aliados de Alexandre de Moraes não querendo que vão ao Senado, senadores comprometidos com a cessação dos abusos do Supremo e a responsabilização de quem abusou. Esse é o meu problema. Então a minha jornada foi uma jornada tranquila, até que meu caso chegou às mãos de Floriano Marques, que é ministro aliado de Alexandre de Moraes, escolhido por Lula, que fez o L. Aí esse ministro, ele me proibiu de fazer campanha. Isso foi uma violência jurídica. Fiquei 15 dias sem fazer campanha. Para você que acompanha entender, não podia distribuir materiais, cancelei contratos, não podia impulsionar conteúdo, não aparecia no horário eleitoral gratuito da TV, nas inserções da TV, nada. Não podia exercer o direito eleitoral mais básico, o direito político de pedir voto para as pessoas. Esses números que vocês estão me vendo usar aqui, para quem está nos escutando, eu uso aqui...
27: A gente está em 100.3, mas quem acompanha no YouTube da TMC News BR consegue ver essa entrevista também.
28: Isso, a gente está aqui, ó. Eu estou usando dois adesivos aqui do número 300, que era o meu número de urna, eu não podia usar... Por isso estou usando agora com orgulho, porque esse número 300 simboliza os 300 de Gideão e de Esparta, que é um exército que não se dobrou, como a população do Paraná não se dobrou ao abuso de poder. E eu fiquei então 15 dias, são os dias mais importantes de uma eleição, os dias em que o eleitor define o seu voto, eles me censuraram e a população me manteve no topo das intenções de voto. Ninguém esperava isso. Brasília não esperava isso. Quando eles se desesperaram no final, que eles viram que eu não ia cair, aí o ministro Floriano, mais uma vez, ele sozinho, agora ele tirou uma decisão que só poderia ser dada pelo plenário, atuou de um modo contraditório ele mesmo, 48 horas antes, e ele deu uma decisão me impedindo de estar nas urnas, invalidando meus votos. Isso não ataca só a Deltan, isso viola o direito da pessoa votar informada. Isso gera uma turbulência e instabilidade no dia da eleição, porque você não consegue levar informação para todos os eleitores a 4 horas do dia da eleição. Muita gente não ia nem mais ver internet, não ia mais ver TV, ia votar desinformada. O que eles fizeram foi uma violência contra o eleitor do Paraná. Agora, na manhã seguinte, bem cedo, o ministro Cássio Nunes Marques, do TSE, cassou essa decisão e restabeleceu a ordem. Mas nessa altura, a confusão estava feita. Então, quando abriram as urnas às 5 da tarde, eu não sabia o que ia acontecer. Não importava se o meu nome tinha estado no topo das intenções de voto, não importava se eles tinham me censurado por tanto tempo e a população tinha se mantido do meu lado, eu não sabia qual seria o resultado. E eu, quando abriram as urnas, a minha reação foi me ajoelhar e agradecer. Porque Deus permitiu que fosse sendo tirado tudo para que no final eu reconhecesse que a vitória veio dele. Veio dele, como no caso de Gideão, com os 300, com aquelas pessoas, com o Paraná, mandando um forte recado para o sistema em Brasília, dizendo: nós não vamos nos dobrar ao arbítrio e ao abuso de poder.
27: E você falou desse momento ali de não saber o que ia acontecer durante o dia, e a gente sabe que muita coisa pode acontecer até dezembro. Você imagina que pode ter desdobramentos ainda judiciais até a posse?
28: Desdobramentos judiciais sempre vão existir no Brasil, num Brasil marcado pela insegurança jurídica e pelo abuso de poder. Mas eu confio que agora vão confirmar minha candidatura. Por quê? Infelizmente, eu deveria dizer para você, Felipe, que eu confio porque o direito, a Constituição e a lei estão do meu lado como estão. Mas, infelizmente, nesse Brasil de hoje, isso não importa. O que importa é que houve uma reviravolta política em Brasília. A população elegeu uma bancada do Senado de direita disposta a responsabilizar ministros. E só isso vai ser suficiente para mandar um sinal para que eles ajam dentro da lei, na minha visão. Hoje, nós caminhamos para a confirmação da minha candidatura graças a todos aqueles que decidiram não se curvar ao sistema, ao arbítrio e ao abuso. Eu quero declarar aqui a minha gratidão a cada um de vocês que sentou o dedo compartilhando informações. Cada um de vocês que na sábado à noite, no domingo, passou o dedo. Muitas pessoas me falaram: eu cansei, meu dedo doía de tanto compartilhar para informar as pessoas, para dizer: não desistam, vamos com 300, não vamos nos dobrar a Brasília. E o Paraná mandou um forte recado para Brasília. Agora, a voz do Paraná precisa ser ouvida.
27: E aí, nessa questão do forte recado, a gente viu desde lá do começo que a relação do Senado com o Supremo foi uma grande pauta de todas as campanhas desse ano. E a gente viu que, principalmente as candidaturas, olhando para o Brasil como um todo, que tinham uma pauta mais relacionadas a impeachment de ministro do Supremo ou de reformar o judiciário, foram pautas vencedoras, né? O PL foi um grande partido. Sim. Vencedor, o Novo. Como que você avalia que deve ser esse começo de Senado em 2027?
28: Foi e tinha que ser, Felipe. É importante a gente reprisar isso antes de eu responder a tua questão, como vai ser 2027. Foi e tinha que ser. Por quê? Porque quando você não tem o controle do abuso do poder, eles chegam ao ponto, como fizeram na última eleição, de dar decisões para favorecer Lula. Como assim um árbitro imparcial, que deveria ser imparcial, justiça, o topo da justiça, favorecer um lado de uma disputa eleitoral, violando a isenção das eleições? E quem diz isso não sou eu. Os grandes jornais do país, os maiores da grande imprensa, publicaram editoriais dizendo que decisões do Supremo Tribunal Federal estavam sendo dadas por ministros para favorecer Lula. Até jornais à esquerda falaram isso. Então não é viés, não é porque a gente é de direita. Houve uma tentativa de passar a mão nas eleições. Como assim? Como assim? E mais, quando o Supremo vai lá e descriminaliza o uso de drogas, isso prejudica todo o país. Isso não é papel do Supremo, é papel do Congresso. Quando o Supremo vai lá e censura as pessoas, é o seu filho que está nas redes sociais, o seu neto, é você, que fica com medo de falar o que pensa nos grupos. Para que eles ajam dentro da lei, na minha visão. Hoje, nós caminhamos para a confirmação da minha candidatura graças a todos aqueles que decidiram não se curvar ao sistema, ao arbítrio e ao abuso. Eu quero declarar aqui a minha gratidão a cada um de vocês que sentou o dedo compartilhando informações. Cada um de vocês que na sábado à noite, no domingo, passou dedo. Muitas pessoas me falaram: eu cansei, meu dedo doía de tanto compartilhar para informar as pessoas, para dizer: não desistam, vamos com 300, não vamos nos dobrar a Brasília. E o Paraná mandou um forte recado para Brasília. Agora, a voz do Paraná precisa ser ouvida.
27: E aí, nessa questão do forte recado, a gente viu desde lá do começo que a relação do Senado com o Supremo foi uma grande pauta de todas as campanhas desse ano. E a gente viu que, principalmente as candidaturas, olhando para o Brasil como um todo, que tinham uma pauta mais relacionadas a impeachment de ministro do Supremo ou de reformar o judiciário, foram pautas vencedoras, né? O PL foi um grande partido. Sim. Vencedor, o Novo. Como que você avalia que deve ser esse começo de Senado em 2027?
28: Foi e tinha que ser, Felipe. É importante a gente reprisar isso antes de eu responder a tua questão, como vai ser 2027. Foi e tinha que ser. Por quê? Porque quando você não tem o controle do abuso do poder, eles chegam ao ponto, como fizeram na última eleição, de dar decisões para favorecer Lula. Como assim um árbitro imparcial, que deveria ser imparcial, a justiça, o topo da justiça, favoreceu um lado de uma disputa eleitoral, violando a isenção das eleições. E quem diz isso não sou eu. Os grandes jornais do país, os maiores da grande imprensa, publicaram editoriais dizendo que decisões do Supremo Tribunal Federal estavam sendo dadas por ministros para favorecer Lula. Até jornais à esquerda falaram isso. Então não é viés, não é porque a gente é de direita. Houve uma tentativa de passar a mão nas eleições. Como assim? Como assim? E mais, quando o Supremo vai lá e descriminaliza o uso de drogas, isso prejudica todo o país, isso não é papel do Supremo, é papel do Congresso. Quando o Supremo vai lá e censura as pessoas, é o seu filho que está nas redes sociais, o seu neto, é você, que fica com medo de falar o que pensa nos grupos. Você cerceia a democracia, você traz instabilidade jurídica, as empresas têm medo de investir no Brasil, isso gera menos emprego e renda. Então agora, com esse novo Congresso, com esse novo Senado, eu espero que o poder vá frear o poder, porque a Constituição e a lei não freavam mais, porque eles rasgavam todos os dias. Mas agora o poder do povo, formalizado por meio de novos representantes eleitos e uma nova onda, vai frear o abuso do poder do Supremo.
27: E ainda um pouco na linha do que eu perguntei, como que deve ser esse começo? Vocês imaginam uma articulação? Essa deve ser uma pauta prioritária da relação com o Supremo? O que você imagina de um começo de 2027?
28: Essa é uma pauta essencial, prioritária sim, mas tem uma pauta agora mais importante para o momento. É a pauta desde hoje, é a pauta urgente, que é nós tirarmos Lula e o PT do poder. É nós confirmarmos a eleição de Flávio Bolsonaro na eleição agora, no segundo turno. Porque se a gente não tirar Lula, não adianta você tirar ministro que abusa o poder, porque esses ministros foram colocados em grande medida por ele. E, no mínimo, eram aliados dele. Alexandre Moraes, aliado de Lula. Flávio Dino, colocado por Lula. Então, nós precisamos de uma renovação da presidência para a gente colocar um presidente que coloque pessoas que não vão seguir nessa linha de abuso de poder. E essas pessoas que abusaram do poder ao longo de anos, Lula ao longo de 20 anos do poder, ministros que abusam do seu poder, eles construíram teias, redes de poder. E construir uma rede de poder tão arraigada e tão extensa que hoje não tem um balanço de poderes. Então a alternância é necessária. E eu falo agora com você que não gosta do Flávio Bolsonaro. Se você não gosta do Flávio Bolsonaro, não importa. Você tem que estabelecer alternância de poder para você ter o equilíbrio. Senão, quando vem decisão favorecendo Lula e legais, como os grandes jornais acusaram, você não tem quem faça o equilíbrio. A gente tem poucos hoje para fazer o equilíbrio. E ainda bem que tem. Senão a gente ia ter uma eleição levada na mão grande por ministros do Supremo em favor de um candidato a presidente.
27: Indo nesse gancho que você falou já, né, da campanha do segundo turno, dessa relação que a gente tem nesse momento, saiu nessa semana nos principais veículos de imprensa uma possibilidade do ministro Nunes Marques, ele está estudando isso, né, não é confirmado, dar uma liminar para soltar o Jair Bolsonaro antes de uma eventual posse, caso o Flávio seja eleito. Qual que é a tua visão com relação a isso?
28: Torço que aconteça, tem que acontecer. É abuso de poder. Jair Bolsonaro não deveria ter sido preso jamais da forma que foi. Ele não tem foro privilegiado. Aí o Supremo, no meio do jogo, ele muda a regra do jogo para estabelecer o foro privilegiado para pessoas que saíram do cargo. Como assim? Aí ele tinha ter sido julgado pelo plenário, foi julgado pela turma. O ministro Luiz Fux, na decisão dele, apontou uma série de violações do devido processo legal da ampla defesa. Mais ainda, quando você olha o mérito do caso, se você seguisse a lei, a jurisprudência, as decisões e a doutrina dos grandes doutrinadores, a decisão é do Fux. Você não pode punir por golpe de Estado algo que não passa de intenção, de planejamento, jamais. Tá tudo errado. A grande verdade é, houve uma grande perseguição à direita que passou pelo 8 de janeiro. E mais, quem praticou vandalismo, que seja punido com rigor da lei. Agora, não com 14 anos de prisão por golpe de Estado, como se aquela senhorinha, a Cristiane Angélica, que foi presa com uma bíblia e uma bandeira na mão, dentro de uma sala em que o policial legislativo testemunhou que ela não fez nada, não quebrou um azulejo, que ela estava orando com a bandeira e a bíblia na mão, como assim ela é condenada a 14 anos? Como assim uma mulher que pichou uma estátua do batom que você lava e está limpa, condenada a 14 anos? Como assim o comerciante de Santa Catarina que doou R$500 antes dos eventos, sem saber o que ia acontecer, condenado a 14 anos? Pessoas condenadas a 18 anos até, quando essa é a pena que não cabe para assassinos tiveram penas menores. A gente vive uma inversão total de valores. A justiça, a lei tem que ser uma só para todos. Essa foi a grande luta da minha vida. Se o cara fez crime, se o cara praticou vandalismo, que seja punido. Mas não ser entortada a lei, desviada a lei, para punir injustamente e perseguir adversário político. Isso não pode acontecer no país. Porque quando isso acontece hoje em janeiro, quando isso acontece com Bolsonaro, amanhã isso acontece com você, está acontecendo comigo. Aconteceu com os juízes da Lava Jato, não só eu. A juíza Gabriela Hart, afastada por 2 anos. Marcelo Bretas, punido com a pior pena da magistratura. Eduardo Elrage, coordenou Lava Jato no Rio de Janeiro. Nenhum deles fez nada de errado. E eles foram perseguidos e punidos. A gente tem que virar a página nessa perseguição. Porque se você acha que eu que estou me ferrando, você está errado. Porque quando é punido quem coloca o corrupto na cadeia, Quem vai ser o promotor e o juiz no futuro que vai querer colocar bandido na cadeia? Eles vão ter que escolher, então, entre a segurança e o conforto da família e botar bandido na cadeia? Meu amigo, o que, que o ser humano vai escolher? Ele é humano como nós. Ele tem que pagar a conta no final do mês. Ele tem que colocar comida na mesa. Ele vai escolher a família dele, quem vai perder. Somos todos nós que vamos seguir sendo roubados pelos grandes corruptos.
27: Você falando um pouco dessa questão, né, da justiça, até que ponto está correto ou não o peso das decisões, tem uma pauta que você defendeu em toda a candidatura que eu queria que você falasse um pouco disso, que é a volta da prisão em segunda instância. Eu queria que você e é uma coisa que surgiu lá justamente essa discussão lá na Lava Jato com o Lula e tudo mais. Eu queria que você falasse um pouco disso. Por que, que é importante, na sua visão, voltar para a prisão em segunda instância? Até que ponto isso acaba tirando, né, aquela discussão de esperar todo o trâmite legal, chegar no trânsito em julgado?
28: Sim, você é trabalhador que está aí no ponto de ônibus, que está no carro, você tem o seu vidro do carro quebrado, você se

0: ele vai ser condenado. Confirmação da condenação. Você acha que ele vai ser preso? Não, ele não vai. Porque no Brasil a gente tem 4 instâncias de julgamento, é o único lugar do mundo com 4 instâncias, e é o único lugar do mundo que não prende depois da primeira ou segunda instância, tem que esperar as 4. A justiça não vem. Quantos celulares ele vai furtar nesse meio tempo? Quantas pessoas ele vai vitimar? Quantas pessoas ele vai avançar para praticar um roubo, um latrocínio, para matar alguém, para violentar tua filha quando ela está voltando à noite para casa? Quantas pessoas ainda vão precisar sofrer para que a gente mude as leis e a gente reconheça o básico no mundo, que é que o bandido tem que estar na cadeia? Esse é o básico. Nenhum lugar do mundo deixa o bandido solto e não é punido por isso. Nós somos punidos todos os dias por essa leniência. Colocar a pessoa depois da segunda condenação na cadeia é o básico da justiça. Sem isso não tem ordem, sem ordem não tem progresso.
1: E aí, indo para outras pautas, uma discussão que se teve também, né, saindo da relação com o Supremo, é como o Senado pode trazer mais verbas para o Paraná. Havia uma discussão que isso se perdeu nos últimos anos. O que é possível fazer para melhorar essa relação, para ter mais verbas para o Paraná?
0: Felipe, nós precisamos de mais disso. A gente vive uma injustiça tributária no Paraná. Não é só no Brasil, não é só a alta carga tributária, não é só o Lula aumentando e criando impostos 37 vezes em 3 anos. Não é só o brasileiro tendo que trabalhar 130, 140 dias por ano só para recolher imposto. É pior do que isso. O Paraná manda dinheiro para Brasília. A cada 100 reais que o Paraná manda para Brasília, voltam 16 para o Paraná. Quando outros estados, a cada 100 reais volta 200, 300. É a redistribuição. Ainda que a gente possa redistribuir uma fatia por uma questão de redução de desigualdade, quando você tem uma desproporção dessa na volta da riqueza, você impede que o Estado desenvolva infraestrutura, estradas adequadas para escoar nossa produção, portos adequados. A gente está perdendo o porto para Santa Catarina. O agro começou, a Coamo, a nossa cooperativa, a grande cooperativa da região Oeste, a maior da América Latina, construiu um porto onde? Foi no Paraná? Não. Foi em Santa Catarina, porque falta infraestrutura. Nós precisamos de dinheiro para gerar infraestrutura, e quem vai ganhar com isso não é só o Paraná, é o Brasil, porque a gente vai ser capaz de produzir ainda mais do que já produz. Então tem uma questão de justiça que a gente produz, o Paraná trabalha, acorda cedo, produz, gera imposto, mas não é honrado, não volta. Agora, pior do que isso atrapalha o próprio desenvolvimento do Brasil. Um dos modos de resolver isso é a criação do Fundo Sul. Existem fundos constitucionais para levar dinheiro para infraestrutura e para as empresas, para desenvolvimento das regiões do Brasil. Existe um fundo para o Nordeste, existe um fundo para a região Norte, existe um fundo para a região Centro-Oeste. Mas não tem um fundo para o Sul. Santa Catarina, Rio Grande do Sul e Paraná não usufruem disso. Só o Fundo do Nordeste levou no ano passado 50 bilhões de reais em investimento. Gente, 80 bilhões é o orçamento total do estado do Paraná. 50 bilhões e a gente não levou um real. Isso é justo? Não é justo. Tem uma emenda à Constituição para corrigir essa injustiça que se chama Emenda 33 de 2024. Sérgio Moro assinou. Nós vamos apoiar e lutar para aprovar.
1: Então, você falou de emenda da Constituição. Quando a gente olha os dados nacionais, né, tanto na votação de deputado quanto para Senado, ali os grupos mais ligados à direita somaram uma quantidade de votos que praticamente sozinhos eles conseguem ter uma facilidade maior para ter mudanças na Constituição. Você acha que isso é necessário? Que tipo de pauta mereceria mudanças na Constituição a partir de 2027?
0: Felipe, tem tanta coisa para mudar, né? Tem tanta coisa por fazer. Tem tantas mudanças necessárias para fazer. Eu vou ficar aqui em algumas mudanças centrais, tá? Indo para além de ser via emenda à Constituição, via lei ordinária, porque eu acho que o principal é quais são as mudanças mais necessárias. Quando a gente fala de combate à corrupção, a gente tem que estabelecer um crime de enriquecimento ilícito de funcionário público, de agente público que enriquece ilicitamente. Isso é recomendado por convenções internacionais e hoje no Brasil você não tem. Se você pegar o prefeito Nando Ferrari, uma semana depois de ele tomar posse, ele tinha uma mão na frente e outra atrás, eu não posso fazer nada com ele. Mas ele se corrompeu, é óbvio. Eu não posso fazer nada com ele. Por que você não pode fazer? Porque para eu fazer alguma coisa com ele, eu tenho que provar qual foi o ato corrupto. Em uma semana ele pratica milhares de atos. Como que eu vou adivinhar? Você pode inspecionar todos, mas a corrupção é disfarçada. Contratos superfaturados, laudos falsos, é muito difícil você provar. Então você precisa desse da América Latina construir um porto onde? Foi no Paraná? Não. Foi em Santa Catarina, porque falta infraestrutura. Nós precisamos de dinheiro para gerar infraestrutura e quem vai ganhar com isso não é só o Paraná, é o Brasil, porque a gente vai ser capaz de produzir ainda mais do que já produz. Então tem uma questão de justiça que a gente produz, o Paraná trabalha, acorda cedo, produz, gera imposto, mas não é honrado, não volta. Agora, pior do que isso atrapalha o próprio desenvolvimento do Brasil.

0: Brasil. Um dos modos de resolver isso é a criação do Fundo Sul. Existem fundos constitucionais para levar dinheiro para infraestrutura e para as empresas, para desenvolvimento das regiões do Brasil. Existe um fundo para o Nordeste, existe um fundo para a região Norte, existe um fundo para a região Centro-Oeste, mas não tem um fundo para o Sul. Santa Catarina, Rio Grande do Sul e Paraná não usufruem disso. Só o fundo do Nordeste levou no ano passado 50 bilhões de reais em investimento. Gente, 80 bilhões é o orçamento total do estado do Paraná. 50 bilhões e a gente não levou um real. Isso é justo? Não é justo. Tem uma emenda à Constituição para corrigir essa injustiça que se chama Emenda 33 de 2024. Sérgio Moro assinou, nós vamos apoiar e lutar para aprovar.
1: Então você falou de emenda da Constituição, quando a gente olha os dados nacionais, né, tanto na votação de deputado quanto para Senado, ali os grupos mais ligados à direita somaram uma quantidade de votos que praticamente sozinhos eles conseguem ter uma facilidade maior para ter mudanças na Constituição. Você acha que isso é necessário? Que tipo de pauta mereceria mudanças na Constituição a partir de 2027?
0: Felipe, tem tanta coisa para mudar, né? Tem tanta coisa por fazer, tem tantas mudanças necessárias para fazer. Eu vou ficar aqui em algumas mudanças centrais, tá? Indo para além de ser via emenda à Constituição, via lei ordinária, porque eu acho que o principal é quais são as mudanças mais necessárias. Quando a gente fala de combate à corrupção, a gente tem que estabelecer um crime de enriquecimento ilícito de funcionário público, de agente público que enriquece ilicitamente. Isso é recomendado por convenções internacionais e hoje no Brasil você não tem. Se você pegar o prefeito Nando de Ferrari, uma semana depois de ele tomar posse, ele tinha uma mão na frente e outra atrás, eu não posso fazer nada com ele. Mas eu tenho, ele se corrompeu, é óbvio. Eu não posso fazer nada com ele. Por que, que você não pode fazer? Porque para eu fazer alguma coisa com ele, eu tenho que provar qual foi o ato corrupto. Em uma semana ele pratica milhares de atos. Como que eu vou adivinhar? Você pode inspecionar todos, mas a corrupção é disfarçada. Contratos superfaturados, laudos falsos, é muito difícil você provar. Então você precisa desse instrumento. Mas a gente precisa estabelecer a corrupção como crime hediondo. A gente precisa restabelecer a prisão em segunda instância, sobre a qual a gente falou. Acabar com essa porcaria do foro privilegiado, que permite que políticos se brindem em tribunais. Para combater o crime organizado, a gente precisa endurecer as penas para crimes graves. Precisa integrar as forças de polícia, levar recursos para investir em tecnologia, em preparo, rastreamento financeiro. Aqui no Paraná, quando você bloqueia um celular, pega o celular de um bandido, você demora, um perito estava me falando, anos para você ter acesso ao conteúdo. Só que assim a polícia fica atrás do bandido, porque é ali que ele fala com os líderes da organização, com os comandantes. Você precisa entrar e entrar rápido nisso, avaliar esse material. Então, tem muitas mudanças na lei a serem feitas para que a gente possa combater de forma eficiente o crime organizado, a corrupção. A gente precisa estabelecer a castração química dos pedófilos, dos abusadores sexuais. A gente precisa colocar em penitenciárias de segurança máxima quem pratica feminicídio para proteger as nossas mulheres de forma adequada. Enfim, tem muita coisa a mudar. A gente vai se articular, vai lutar, sabendo que nenhuma andorinha faz verão sem banda, a gente precisa de uma articulação, a gente tem aprendido muito ao longo dos últimos anos. Hoje tem um bom relacionamento com toda a bancada da direita. Grande parte dos meus colegas da Câmara com quem eu me relacionava davam bem, se tornaram senadores. Gustavo Gayer, no Goiás, Carlos Jordi, a gente tem a Carol Detone, Santa Catarina, Carlos Bolsonaro, Marcel e o Sanderson no Rio Grande do Sul. A gente tem o Derrite, grande amigo também em São Paulo. A gente tem vários amigos que estão indo. A gente vai formar uma grande bancada da transformação do Brasil.
1: E aí nessas pautas e coisas que poderiam mudar, um ponto que apareceu bastante na tua campanha, em perguntas e entrevistas, até a gente abordou isso aqui nas entrevistas da TMC, é com relação ao fundo eleitoral, que você se posicionava de forma contrária ao fundo eleitoral. Durante a campanha você falou que precisava do fundo eleitoral para se eleger, mas que depois você reveria isso. Qual que é a tua visão agora como eleito com o que deve ser o fundo eleitoral para o futuro?
0: A minha visão é a mesma, não mudou. Quando você tem um cargo ou não tem um cargo, é só um instrumento que você tem ou não nas suas mãos para você fazer aquilo que você acredita que é a tua missão na Terra. A minha missão na Terra é amar e servir a Deus e as pessoas. E com esse cargo, eu vou fazer o que eu sempre acreditei. O fundo eleitoral hoje, como ele existe no Brasil, ele é o maior do mundo. Maior do mundo. Esse dinheiro, esses 5, 6 bilhões, ele tinha que estar na saúde, educação, segurança. Mas quando se cria esse fundo, eu quero que vocês entendam que quando se cria, é impossível você ser eleito sem você usar. Porque é que nem você dizer o seguinte, vamos fazer uma guerra? Vamos. Aí você diz assim, eu sou contra a arma. Aí você vai sem arma, você vai com estilingue nos pedófilos, dos abusadores sexuais. A gente precisa colocar em penitenciárias de segurança máxima quem pratica feminicídio para proteger as nossas mulheres de forma adequada. Enfim, tem muita coisa a mudar. A gente vai se articular, vai lutar, sabendo que nenhuma andorinha faz verão sem banda. A gente precisa de uma articulação, a gente tem aprendido muito ao longo dos últimos anos. Hoje tem um bom relacionamento com toda a bancada da direita. grande parte dos meus colegas da Câmara com quem eu me relacionava davam bem, se tornaram senadores. Gustavo Gayer, no Goiás, Carlos Jordi, a gente tem a Carol Detone, Santa Catarina, Carlos Bolsonaro, Marcel e o Sanderson no Rio Grande do Sul, a gente tem o Derrite, grande amigo também em São Paulo, a gente tem vários amigos que estão indo, a gente vai formar uma grande bancada da transformação do Brasil.
1: E aí nessas pautas e coisas que poderiam mudar, um ponto que apareceu bastante na tua campanha, em perguntas e entrevistas, até a gente abordou isso aqui nas entrevistas da TMC, é com relação ao fundo eleitoral, que você se posicionava de forma contrária ao fundo eleitoral. Durante a campanha você falou que precisava do fundo eleitoral para se eleger, mas que depois você reveria isso. Qual que é a tua visão agora como eleito com o que deve ser o fundo eleitoral para o futuro?
0: A minha visão é a mesma, não mudou. Quando você tem um cargo ou não tem um cargo, é só um instrumento que você tem ou não nas suas mãos para você fazer aquilo que você acredita que é a tua missão na Terra. A minha missão na Terra é amar e servir a Deus e as pessoas. E com esse cargo, eu vou fazer o que eu sempre acreditei. O fundo eleitoral hoje, como ele existe no Brasil, ele é o maior do mundo. Maior do mundo. Esse dinheiro, esses 5, 6 bilhões, a gente tem que estar na saúde, educação, segurança. Mas quando se cria esse fundo, eu quero que vocês entendam que quando se cria, é impossível você ser eleito sem você usar. Porque é que nem você dizer o seguinte, vamos fazer uma guerra? Vamos. Aí você diz assim, eu sou contra a arma. Aí você vai sem arma, você vai com estilingue na tua mão, ou você vai com cacetete na tua mão, e vem jeito com fuzil, com metralhadora. Tá na cara o que vai acontecer. Você vai ser metralhado, meu amigo, você vai se ferrar. Não tem como se combater o crime organizado com rosas. E você tá numa eleição, você não tá competindo só com gente que vai ter fundo eleitoral, você tá competindo com gente que se corrompeu e botou dinheiro de corrupção. Então, se você não tiver acesso àquilo que for legal, legítimo para você usar numa eleição, você não vai nem conseguir entrar lá para mudar o sistema. Aí você tem duas escolhas. Ou você vai votar no cara que usa fundo e quer que ele exista, ou você vai votar no cara que usa fundo porque é necessário para estar lá e que quer mudar o sistema. Eu sou um desses que usa fundo e que quer entrar lá para mudar o sistema, como vários que eu conheço do nosso time do Novo.
1: Esse é o programa Cidade é Sua, hoje uma edição especial, estamos conversando com os senadores eleitos pelo Paraná. Nesse primeiro bloco estamos conversando com o Deltan Dallagnol do Novo, no segundo bloco, daqui a pouquinho, vamos falar também com Felipe Barros do PL. Queria falar um pouquinho de futuro agora, né? Então uma transição aí, né? Sendo eleito, então vamos pensar os próximos anos. Primeira pergunta, a gente sabe que vai ter muitos ministros do Supremo que vão ser indicados a partir do ano que vem. Você pensa em ser ministro do Supremo em algum momento da tua vida?
0: Felipe, eu não especulo em relação ao futuro. Quando eu fui pro Tribunal Regional Eleitoral, depois das urnas serem abertas e a gente ter sido consagrado como senador eleito, eu fui com uma camiseta que dizia eis-me aqui. Eis-me aqui Paraná, eis-me aqui Brasil, eis-me aqui população para servir. Eu quero fazer aquilo que o meu mestre me ensinou, lavar pés. Eu tô aqui para lavar pés. Eu não vejo um cargo como uma fonte de privilégios, de conforto. Eu não quero estar no Palácio Real. Eu quero fazer a diferença na vida das pessoas. Com os instrumentos que Deus colocou nas minhas mãos. E agora Ele colocou nas minhas mãos um baita de um instrumento, que se chama Senado Federal. Eu vou usar essa cadeira com toda a minha capacidade, com os 18 anos de experiência no Ministério Público, com meu mestrado em Harvard, vou usar com a minha experiência política, com aquilo, tudo aquilo que eu aprendi investigando, processando, os corruptos do Brasil, eu vou usar para fazer o bem, para impedir que roubem novamente o nosso povo, tire dinheiro das idosas, da creche, do hospital, do posto de saúde, do remédio, para garantir que aquele aposentado não vá abrindo de novo o contra-cheque e ter o seu dinheiro tão contado, desviado, porque pessoas inescrupulosas de Brasília se preocupam não com eles, não com as pessoas, não com o povo, mas com o seu próprio bolso e com o seu próprio poder e riqueza.
1: Falou um pouquinho, então, aí desse caminho do Senado. Então, também uma pergunta que sempre se faz é isso, né? Senado é um cargo longo, né? São 8 anos. A ideia é ficar os 8 anos ou pode acontecer uma coisa no meio do caminho, uma disputa para governo, alguma outra questão?
0: Felipe, eu fazer qualquer previsão sobre o futuro seria aqui um pouco leviano da minha parte. Eu não sei se eu vou estar vivo amanhã. Só Deus sabe isso. O que eu posso é me preparar. Sim, a gente tem que fazer planos para servir com aquilo que eu recebi. Eu tenho noção do tamanho da responsabilidade que o povo do Paraná me deu. Foram eleitos 2 senadores, 2 e 1 população aí de 12 milhões de pessoas. Nós somos 2 que só nós podemos fazer o que nós fomos comissionados a fazer. Nós assumimos uma imensa responsabilidade com um povo imenso do Paraná e eu quero fazer o meu melhor para honrar cada gota da confiança dessas pessoas do Senado, para que as pessoas me olhem como senador e tenham orgulho. Para que o meu pai, que faleceu, ele tenha orgulho de quem o filho dele se tornou. Quando eu decidi se eu ia sair do Ministério Público, eu fui conversar com meu pai e perguntei para ele o que ele achava que eu devia fazer. E o meu pai me disse, filho, eu quero que você chegue à minha idade e você não se arrependa de você não ter tentado fazer o melhor pelas pessoas. Eu olho hoje para você, filho, e eu vejo alguém que hoje não tem mais espaço para desembainhar a sua espada. Porque o Supremo Tribunal Federal, o Congresso Nacional, tirou os instrumentos das suas mãos, tirou essa espada das suas mãos. O que o povo do Paraná fez foi restituir uma espada nas minhas mãos. E eu quero ser o melhor soldado com essa espada nas mãos para servir.
1: E indo para outra pergunta, continuando no futuro, né? A gente vai ter agora uma relação a uma mudança no governo também, né? Toda a gestão do Ratinho Júnior de 8 anos, agora a transição para o Sérgio Moro. Eu queria que você falasse, né? Aí vocês têm uma relação mais próxima, né? Então, como que deve ser essa expectativa da relação entre o governo do Paraná com o Senado a partir de 2027?
0: Pela primeira vez na história do Paraná, o povo paranaense vai saber que seus três senadores, não só os dois eleitos, mas o terceiro, que era suplente de Sérgio Moro, Luiz Felipe, nós vamos trabalhar em conjunto com o governador pelo povo do Paraná. Então, qualquer legislação que passe em Brasília, que toque no povo do Paraná, o governo vai estar junto com a gente vai estar junto com o governo. Qualquer coisa que precise ser feita em Brasília, no Senado Federal, para defender o nosso povo, como teve, por exemplo, a reforma tributária, que colocou em risco nossas cooperativas agrícolas, que são reuniões de pequenos produtores, na maior parte dos casos, produtores pequenos, médios, que se unem para comprar em conjunto, para vender em conjunto, e que tiveram sua atividade ameaçada pela reforma tributária, nós vamos estar lá para defender vocês, para articular junto com o governo do Estado, para ouvir as dores do Paraná e para cuidar das dores de cada um de vocês. Agronegócio, a gente vai estar cuidando das dores de vocês. A gente sabe o quanto vocês têm sido escanteados, maltratados, demonizados pelo governo Lula. Nós vamos ser a sua voz, nós vamos defender quem trabalha, quem produz, quem é honesto no nosso Estado.
1: E aí, para a gente fechar, a gente sabe que agora há um momento de campanha do segundo turno. Eu queria que falasse um pouquinho para frente, ali novembro e dezembro. Como é que deve ser? Vai tirar férias? Vai ter alguma articulação para pensar o Senado ano que vem? Como que vai ser os dois últimos meses do ano na tua agenda?
0: Felipe, eu vou começar por agora. Como vai ser agora na minha agenda? A gente está vivendo o fim da era Lula e um começo de um novo Brasil. O sentimento hoje do povo é um sentimento de basta. Chega do atraso, chega do abuso, chega daquilo que esse sistema representa. A mensagem das urnas foi muito clara. A mensagem foi de que o Brasil quer mudança. E esse sentimento ganhou força com a chegada de gente jovem, de novas lideranças, de quem enfrenta o abuso, de quem é contra o sistema. E essa vontade de renovação já chegou ao Congresso Nacional e nós precisamos solidificar isso na presidência para empurrar uma nova etapa no nosso país. Porque de nada adianta você colocar um Senado disposto a contrabalancear o abuso do poder, responsabilizar quem abusa, se você colocar um presidente que, uma vez tirado um ministro e abusa, coloque outro que abusa igualmente lá. E Flávio Bolsonaro representa essa chance hoje para o Brasil. Não importa se você gosta dele ou não. A questão é qual é a nossa chance. A gente já conheceu o que Lula fez. Lula teve toda a chance de colocar no Supremo gente que ia ser correta, seguir a Constituição e não fez isso. Flávio Bolsonaro representa a coragem hoje de transformar essa vontade de mudança em um novo caminho para o Brasil. A mensagem hoje dessa eleição, ela une a força de encerrar esse ciclo do desgoverno Lula com a esperança de começar um novo ciclo. Um ciclo caracterizado por liberdade, segurança e oportunidade. É o fim da era Lula. O novo Brasil vai começar aqui. Agora, para isso, a gente precisa ir às urnas no segundo turno da eleição, levar pessoas às urnas para que a gente possa solidificar essa conquista para o povo brasileiro, essa mudança, essa alternância de poder. Depois do segundo turno, aí, meu filho, aí a gente precisa descansar um pouco, voltar a dormir, recuperar as energias, porque a gente sabe que ano que vem vai ser puxado. Eu quero dar muita atenção para os meus filhos, para a minha família, que foi uma decisão de família essa candidatura. A gente vê tudo como missão de família diante de Deus e das pessoas. E a gente tomou essa decisão. Eu deixei nesses 3 meses de mentorear meus filhos, algo que eu faço todos os domingos. Eu vou retomar isso, eu quero estar próximo, quero viajar com eles, passar tempo junto, ajudar a forjar nos meus filhos o caráter que eu quero ver que eles tenham. A minha missão como pai, eu quero ser amigo dos meus filhos, mas a minha missão como pai não é ser amigo dos meus filhos. É forjar e preparar eles para a vida e eu quero investir tempo consciente nisso, intencional, estar com a minha esposa. Então, vou ter um período, sim, importante de descanso e depois é chegar, se preparar, articular para as transformações que a gente quer ver no país.
1: Esse é o programa Cidade é Sua, especial com os senadores eleitos pelo Paraná. Nessa primeira parte, a gente conversou aqui no estúdio da TMC com, agora, senador eleito, Deltan Dallagnol, do Novo. Ele fez 25,14% dos votos, foram 2.904.594 votos. Daqui a pouquinho a gente volta com Felipe Barros, que também foi eleito. Mas antes disso, claro, a gente gostaria de agradecer. Você sabe que está numa agenda intensa nessa semana. Agradeço a participação, ter vindo aqui presencialmente com a gente.
0: Sim, eu que agradeço, Felipe, agradeço a todos vocês. E agradeço especialmente a você, eleitor, que mesmo diante de tudo que os tribunais fizeram, silenciaram a minha voz, mesmo diante das dúvidas do domingo, você foi às urnas e apertou o número 300, dizendo: nós não vamos nos dobrar. Muito obrigado a cada um de vocês, várias pessoas ao longo da Lava Jato, desde sempre disseram, Deltan, não desista. Eu sofri várias pressões, combatendo o crime organizado, combatendo os grandes corruptos, depois quando fui cassado como deputado federal. E a mensagem que as pessoas sempre me disseram, Deltan, não desista, nós estaremos com você. Obrigado porque vocês estiveram, porque vocês não deixaram esse soldado para trás. E agora, eu quero ser o seu melhor soldado em Brasília. Lembre, o protagonista dessa história é você. Segue a gente lá nas redes sociais, cobra, aconselha. Eu quero ser o seu melhor soldado.
1: E daqui a pouquinho a gente volta com Felipe Barros do PL.
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1: Essa é a segunda parte do programa Cidade é Sua dessa semana. Hoje estamos fazendo um programa especial, conversando com os senadores eleitos pelo Paraná. Na primeira parte a gente conversou com Deltan Dallagnol do Novo, agora a gente conversa com Felipe Barros, que foi eleito pelo PL, ele que teve uma votação de 27,25% dos votos, foram 3.148.583 votos, e ele é o senador mais jovem eleito agora no país, com 35 anos. Senador, seja muito bem-vindo, obrigado por aceitar o papo com a gente.
3: Felipe, meu xará, uma alegria estar aqui falando com você, com todos os ouvintes da Rádio TMC. Quero agradecer em primeiro lugar a Deus por essa expressiva votação, a minha família e aos mais de 3 milhões e 100 mil paranaenses que foram para as urnas no último domingo depositar o voto, a esperança, a confiança no meu nome.
1: Eu queria começar por esse número, porque foi um número bastante forte, ficou em primeiro lugar. Você imaginava que fosse uma expressão tão grande de votos? E claro, não tem como te perguntar isso. Você acha que toda aquela questão que aconteceu com o Deltan acabou te favorecendo para aumentar os teus votos?
3: Filipão, veja, nas últimas pesquisas daquela última semana antes do domingo da eleição, todas elas me apontavam sempre na liderança ou em primeiro ou em segundo lugar. Nas quatro pesquisas que saíram no sábado, um dia antes da eleição, as quatro também, mais uma vez, me colocavam na liderança. A última pesquisa, que foi a da Quest, me apontava já em primeiro lugar. Mas é claro que a gente sempre fica apreensivo, né? Porque pesquisa, você sabe que tem para todos os gostos, né? Ao longo da campanha nós tivemos outras tantas pesquisas que apontavam resultados diferentes, mas o que importa é que eu nunca me baseei pelas pesquisas, eu sempre continuei o meu trabalho, andando os quatro cantos do estado do Paraná, olhando no olho do povo do nosso estado, cumprimentando as pessoas, dialogando com a população, fazendo campanha, levando a nossa mensagem para os quatro cantos do estado do Paraná. Então eu fiquei muito feliz e ao mesmo tempo surpreso com esse resultado. Foi o mais votado do Paraná, o terceiro mais votado da história do nosso estado. Eu sou o senador mais jovem do Paraná e do Brasil. Tenho uma grande responsabilidade, porque mais de 3 milhões e 100 mil paranaenses foram para as urnas depositar esperança, o voto em mim. Né? E eu vou agora, nesse momento, não apenas representar esses mais de 3 milhões de paranaenses, mas o povo do Paraná inteiro no Senado Federal, fazendo aquilo que eu falei na campanha inteira que eu faria, que é fazer com que o Paraná volte a ser protagonista político, fazer com que os problemas do nosso estado sejam realmente resolvidos, fazer com que a gente construa dias melhores para o nosso país, participando das grandes discussões nacionais. Né? E a sua segunda pergunta em relação ao Deltan, isso trouxe prejuízos para mim e para o Deltan. O Deltan foi censurado, faltando 15 dias para as eleições. Eu, naquele momento, fiz um compromisso com ele de levar o nome dele onde quer que eu fosse. Afinal de contas, nós, além de colegas de chapa, nós somos amigos. Eu já estava, junto com o Deltan, rodando o Paraná inteiro, né, para a campanha eleitoral. Quando ele foi censurado, eu disse a ele que se ele não poderia fazer campanha, eu faria campanha por ele. Foi o que eu fiz nos aproximadamente 10 dias que ele não pôde fazer campanha. E aí veio uma segunda decisão do TSE também me proibindo de fazer campanha, né, para o Deltan. Então isso trouxe prejuízos para mim, para o Deltan, mas graças a Deus o povo do Paraná, que é um povo trabalhador, que acorda cedo, que enfrenta seus desafios com muita fé em Deus, percebeu todo esse embaraço jurídico, essa tentativa da esquerda junto com o Centrão de levarem a eleição para o tapetão. E o recado do povo veio nas urnas.
1: E a gente viu, olhando para todo o Brasil, os vencedores ao Senado, que principalmente quem teve aquela pauta relacionada a repensar o Supremo Tribunal Federal, que foi uma tônica da campanha durante todo esse ano foram os senadores eleitos. Eu queria que você falasse um pouco disso, de que tipo de recado é esse que a gente vê nas urnas quando a gente olha para o Brasil como um todo.
3: Filipão, essa, sem sombra de dúvidas, foi o principal assunto dessas eleições. Ao longo desses últimos 8 anos, eu, especialmente, tenho falado muito sobre a necessidade de nós contermos os abusos e as arbitrariedades que alguns ministros do Supremo estão cometendo. Então, essa pauta, para mim, não é uma pauta nova, não é uma novidade. Ao contrário de outros candidatos ao Senado que começaram a falar sobre isso agora, que é moda, eu já falava sobre tudo isso e já tinha projetos e atuação parlamentar como deputado federal tentando corrigir mais uma vez essa equalização entre os poderes da nossa República. Mas nessa eleição, certamente isso ganhou outra dimensão, porque nós estamos vendo no Brasil inteiro essa tentativa de ministros do Supremo Tribunal Federal de participarem das eleições através de decisões judiciais que ajudam candidatos do sistema e da esquerda, como aconteceu aqui no Paraná e aconteceu em outros tantos estados. Nós chegamos ao ápice, né, de um ministro do Supremo e uma ministra do TSE interferirem até nas regras do debate que seria feito pela Globo, né, que é um debate super tradicional. A população brasileira sempre acompanhou os debates, principalmente esse da Globo, e infelizmente, né, houve decisões judiciais, inclusive interferindo nas regras já pré-estabelecidas. Então, o povo paranaense, o povo do Brasil, está vendo os ministros do Supremo, nesse período das eleições, agindo politicamente para favorecer alguns candidatos em detrimento de outros. Essa, sem sombra de dúvidas, foi uma das principais pautas dessa eleição.
1: E aí, a gente estava no TRE, lá no momento pós-eleição, o teu primeiro discurso ali, você fez uma fala falando, dando continuidade nisso que você falou, de uma pauta importante de reforma do judiciário a partir do ano que vem.
3: Sim.
1: Que reforma seria essa, a partir do teu ponto de vista?
3: Nós estamos fazendo o texto de uma proposta de emenda à Constituição, e esse será o primeiro ato que eu quero protocolar, o meu primeiro projeto será essa PEC de reforma do Poder Judiciário. Nós temos vários pontos que nós estamos estudando, mas alguns desses pontos são mandato para os ministros do Supremo Tribunal Federal, sejam juízes de carreira, que a gente transforme a Suprema Corte numa corte eminentemente constitucional, como funciona em outros tantos países, como na Alemanha ou nos Estados Unidos. Um dos problemas é que hoje o Supremo Tribunal Federal se transformou num juizado de pequenas causas, julga tudo, julga todos, muda o seu entendimento de acordo com a capa do processo ou de acordo com o momento político. Essa é uma das razões pelas quais há uma falta de credibilidade do Supremo Tribunal Federal e a população tem enxergado tudo isso, e isso traz um problema de legitimidade das próprias decisões, né, proferidas pelo Supremo Tribunal Federal. Então, nós ainda não chegamos a uma conclusão sobre todos os pontos, mas esses 3 pontos nós já temos, já eles escritos, e estamos avançando sobre outros tantos. Tenho falado com muitos colegas juristas, advogados, juízes e promotores que estão me ajudando a redigir essa PEC, e será o primeiro projeto que eu irei protocolar.
1: Esse é o programa Cidade é Sua, especial. Nós estamos conversando com os senadores eleitos pelo Paraná. No primeiro bloco conversamos com Deltan Dallagnol do Novo e agora estamos conversando com o Felipe Barros do PL. Eu queria aproveitar e falar de outras pautas. Eu vi você falando muito durante a campanha de outros assuntos que envolvem o Paraná e que têm relação com o Senado. Uma pauta que apareceu muito para você é com relação à Copel, e você sinalizava muito problemas com relação à Copel. Qual que é a tua proposta, qual a pauta com relação à Copel, você sendo senador?
3: Um dos problemas graves, Felipão, que nós estamos enfrentando no Paraná é a falta de energia, problemas no fornecimento e na transmissão de energia elétrica. Desde a pré-campanha e na campanha, eu dialoguei com o setor produtivo do nosso estado, estive em Ponta Grossa conversando com a Associação Comercial, com os produtores rurais do oeste do estado, com os piscicultores ali de Toledo, do Tupací, todos relatando problemas de fornecimento de energia. Isso tem causado prejuízos ao Paraná, isso tem causado desemprego, e nós não podemos permitir que isso continue acontecendo. A Copel, antes dela ser vendida, ela era uma das melhores companhias de energia elétrica do Brasil. Depois que ela foi privatizada, ela se transformou numa das piores. O nosso agronegócio está bombando, nós temos as maiores cooperativas do Brasil aqui no oeste do estado do Paraná, nossa produção agrícola é referência no Brasil inteiro, e não podemos continuar vendo tudo isso e não agir. Você veja só, lá na Associação Comercial de Ponta Grossa, que é um dos nossos principais polos industriais do Paraná, né, eles fizeram um estudo de que em 2025, somando todos os dias que ficaram sem energia, totalizam 60 dias. São 2 meses parados, as indústrias de Ponta Grossa paradas completamente por falta de energia, né? Então, qual é a responsabilidade de um senador diante deste problema? Lá em Brasília existe a Agência Nacional que regula as companhias de energia elétrica, a ANEEL, que é vinculada ao governo federal. Nós vamos convocar o presidente da ANEEL para que o presidente e os diretores da ANEEL chamem a responsabilidade à Copel, seja pressionando a Copel para fazer os investimentos necessários, seja para identificar o motivo pelo qual existe tanta demora, porque quando você privatiza uma empresa pública, teoricamente seria para ganhar eficiência e qualidade no pre... na prestação do serviço. Não foi o que aconteceu com a nossa Copel, que sempre teve excelentes quadros técnicos, sempre prestou um excelente serviço para o povo do Paraná, mas que, infelizmente, depois que foi vendida, né, o serviço piorou muito. Então, nós convocaremos o presidente da ANEEL para que ele cobre da Copel a resolução desse problema.
1: E já depois de eleito, a gente viu algumas entrevistas tuas falando também com relação dos pedágios, né? Que teve toda a reformulação recentemente. Que tipo de atitude você deve tomar? Você falou muito com relação aos preços, de como foi feita a nova licitação.
3: O novo pedágio, ele foi feito pelo governo federal em parceria com o governo do estado do Paraná. E se, portanto, foi feito pelo governo federal, também é responsabilidade de um senador fiscalizar essas novas concessionárias para que essas concessionárias entreguem as obras, né, em dia. O assunto dos pedágios talvez seja um dos assuntos mais traumáticos da história recente do nosso estado. Nós pagamos o pedágio mais caro do Brasil, as concessionárias da época não entregaram as obras e depois a Lava Jato descobriu que algumas concessionárias não entregaram as obras porque pagavam propina para os políticos da época e nós, povo do Paraná, pagamos o pedágio mais caro do Brasil e não tivemos as obras entregues. Nós teremos uma fiscalização frequente em cima das concessionárias, dia a dia, para saber se as obras que foram contratualizadas estão em dia e serão entregues ao povo do Paraná. Essa será uma função frequente nossa que nós continuaremos fazendo até que eles entreguem efetivamente as obras que foram contratualizadas.
1: E mudando um pouquinho de assunto, a gente viu alguns desdobramentos pós-eleição nessa semana, e uma das notícias que os principais portais deram é uma possibilidade, né? A gente sabe que ainda é uma possibilidade do ministro Nunes Marques, caso Flávio Bolsonaro seja eleito, dele rever a prisão de Jair Bolsonaro após o segundo turno. Qual que é a tua visão com relação a esse assunto?
3: Bom, primeiro que o presidente Bolsonaro não deveria nem estar preso. A prisão dele é completamente ilegal, injusta. Foi uma vingança feita pelo ministro Alexandre de Moraes, que prendeu, o presidente Bolsonaro. Não houve qualquer tipo de tentativa de golpe, não houve qualquer razão para prender o presidente Bolsonaro, né? E, com base nisso, eu espero muito que o ministro Nunes Marques, acate o pedido da defesa do presidente Bolsonaro, libertando o presidente Bolsonaro dessa prisão injusta, arbitrária e ilegal a que ele está submetido já há alguns meses, né? Para além disso, no Senado Federal, nós vamos trabalhar para que a anistia seja finalmente aprovada. Nós conseguimos a aprovação da dosimetria, que já fez com que várias pessoas que haviam sido condenadas injustamente voltassem aos seus lares, retornassem aos braços de suas famílias, mas nós ainda não desistimos e não desistiremos da anistia para correção desses abusos que foram cometidos contra essas pessoas. Que, como eu sempre disse, Filipão, várias pessoas ali cometeram equívocos, erros, né, ao depredarem patrimônio público. Mas uma coisa é uma pessoa responder um processo por depredação de patrimônio público com uma pena de no máximo 3, 4 anos. Uma coisa completamente diferente é considerá-las como golpistas, condenar essas pessoas a 17, 18, 19 anos de cadeia, regime fechado, tratando essas pessoas como se fossem, homicidas, latrocidas, estupradores. Porque hoje no Brasil do Lula, nenhum estuprador, nenhum latrocida pega 17, 18 anos de cana. Até porque o Lula tem diálogos cabulosos com o tráfico de drogas, passa a mão na cabeça de bandido, né? Então, traficante no Brasil hoje, no Brasil do Lula, não pega esse tipo de pena. No Brasil do Flávio Bolsonaro, traficante vai para cadeia mesmo, né? Então, a gente vai aprovar a anistia.
1: E agora, falando um pouquinho da relação com o governo, Sérgio Moro foi eleito, Sérgio Moro também é do PL, então o mesmo partido. Eu queria que você falasse um pouquinho de qual a expectativa de relação entre Senado e governo a partir de 2027.
3: Filipão, pela primeira vez na história do estado do Paraná, nós teremos três senadores da base do governador e, se Deus quiser, da base do presidente da República. O Paraná nunca teve essa força. Eu tenho certeza que isso vai trazer para o Paraná muitas conquistas. Muitos sonhos dos paranaenses que são discutidos há 20, 30 anos, agora, finalmente, nós poderemos concretizar. Nós teremos três senadores trabalhando em conjunto com o governador e em conjunto com o futuro presidente do Brasil, Flávio Bolsonaro, em prol do nosso estado do Paraná, do desenvolvimento das nossas cidades e do nosso estado. É isso que nós faremos.
1: E a gente, vou fazer algumas perguntas que eu fiz para o Deltan também, que é pensando agora um pouco no futuro, né? Queria começar falando um pouco com relação ao cargo de senador. É um cargo longo, são 8 anos. A tua expectativa é ficar aos 8 anos? Pode concorrer a algum outro cargo no meio do caminho? Qual que é a tua ideia?
3: É ficar aos 8 anos. Certamente o governador Sérgio Moro fará um excelente trabalho, será reeleito daqui 4 anos e eu quero estar no Senado Federal no meu trabalho de ajudar o governador Sérgio Moro, ajudar o presidente Flávio Bolsonaro a reconstruir o Paraná e a reconstruir o Brasil.
1: E aí, dando continuidade um pouco nisso, né? Uma pergunta que eu fiz para o Deltan, pela tua formação, também vale como o Supremo é uma longa pauta, pela tua formação no direito, você pretende ser ministro do Supremo em algum momento?
3: Deus me livre, não tenho a mínima vontade.
1: Por quê?
3: Eu gosto muito do Legislativo, Felipão. Eu acho que todos os poderes na Constituição são iguais, ou pelo menos deveriam ser. Hoje no Brasil, não. Para começar, que o Supremo Tribunal Federal não é poder. Poder é o Poder Judiciário. O Supremo é uma instituição dentro do Poder Judiciário. Mas três poderes, Legislativo, Executivo e Judiciário, deveriam ser iguais. Mas a nossa Constituição também diz que todo poder emana do povo e que esse poder é exercido por meio dos representantes eleitos. Logo, quem tem legitimidade popular é o poder legislativo. Eu gosto de estar no legislativo, eu gosto de defender aquilo que eu acredito. Você sabe, o povo do Paraná me conhece, eu nunca me escondi, sempre faço questão de dizer aquilo que eu penso, quais são as minhas posições. Aceito as divergências porque fazem parte da democracia e essa é a essência do legislativo, é justamente o debate entre pessoas que têm pensamentos diferentes, mas o legislativo sempre me encantou muito porque eu gosto muito de defender aquilo que eu acredito, de levar adiante as minhas ideias através de projetos de lei, através da fiscalização do Poder Executivo.
1: E mais uma também, aí relacionada à tua origem, né? Há uma possibilidade de disputar a Prefeitura de Curitiba, não, de Londrina, em algum momento?
3: Não, eu já tive essa oportunidade, Felipão, por 2 vezes. Eu pensei em disputar a prefeitura de Londrina. Há 2 anos atrás, eu figurava em primeiro lugar em todas as pesquisas, e todas as pesquisas me apontavam uma vitória no primeiro turno, caso eu fosse candidato. Eu sou muito grato à minha cidade. Eu nasci em Londrina, moro em Londrina, minha família é de Londrina, meus filhos estudam em Londrina, eu me formei em Londrina. Eu nunca me mudei a Brasília. Nada contra aqueles políticos que resolvem se mudar a Brasília, né? Mas eu nunca quis me mudar a Brasília justamente para manter a minha conexão com o povo do Paraná, né? Então, não está nos meus planos disputar a Prefeitura de Londrina. Isso já foi muito cogitado no passado, mas não é hoje uma alternativa que nós temos. Agora, certamente, o PL, pelo protagonismo que adquiriu, não apenas em Londrina, mas em várias cidades, nós teremos candidato.
1: E eu queria que você falasse agora um pouquinho de como vai ser os meses de novembro e dezembro. A gente sabe que outubro ainda tem um momento de segundo turno, de campanha. O que você vai fazer em novembro e dezembro? Vai tirar férias? Deve fazer uma articulação de como vai ser o Senado? Como vai ser a tua vida nesses meses?
3: Nesse final de outubro ainda vou viajar pelo Paraná inteiro na missão de elegermos Flávio Bolsonaro. Já fizemos um mapeamento aqui do Paraná em 49 cidades. Do estado do Paraná, que tem 399, apenas 49 o Lula ganhou do Flávio. Então eu quero e estarei nessas 49 virando votos para o Flávio Bolsonaro. Depois disso, retorno às minhas atividades como deputado federal em novembro e dezembro, retorno a Brasília para montagem da nossa equipe, montagem de gabinete, né? Estarei focado também em ajudar o governador Sérgio Moro na transição aqui do governo do estado do Paraná e, se Deus quiser, também focado na transição, ajudando o presidente Flávio Bolsonaro.
1: E eu queria abordar um pouco dessa questão da transição que você falou. A gente viu ali algumas trocas de farpas que acontecem durante campanha entre o Ratinho Júnior e o Sérgio Moro. Como que você imagina que deve ser esse momento de transição agora? O próprio Ratinho Júnior deu sinalizações depois, né, que a situação deve baixar, o Sérgio Moro também. Como deve ser essa transição do governo aqui, falando até pela tua relação, né, do partido mais como um todo, porque a gente sabe que o cargo é do Sérgio Moro, né?
3: Eu estarei ao lado do governador Sérgio Moro, ajudando no que for possível dentro desse período de transição de governo que deve se iniciar já nas próximas semanas. A eleição passou, Felipe, e agora o que nós temos que pensar é atender o estado do Paraná, representar todo o nosso estado, seja eu e Deltan no Senado, seja o governador Sérgio Moro aqui no estado do Paraná, no governo do estado. Temos muito trabalho pela frente, temos muitos problemas que precisaremos juntos solucionarmos, né? Então, a campanha sempre é um momento que os ânimos ficam exaltados, mas a campanha já foi, já acabou. Nós ganhamos a eleição, Moro ganhou no primeiro turno, e agora é pensar para frente, fazendo com que o nosso estado cresça e evolua cada vez mais.
1: Aí queria colocar mais um fator nessa história, que é a Assembleia Legislativa do Paraná. Como é que deve ser a composição aí, imaginando o governo do Paraná, a Assembleia Legislativa, declara a relação com o Senado, que você já falou, do PL?
3: Nós, aliás, Filipão, nós tivemos uma grande vitória também no Legislativo, seja aqui na Assembleia Legislativa do Paraná ou também na Câmara dos Deputados. O PL elegeu 5 deputados federais, elegemos 14 deputados estaduais. Os 2 deputados estaduais mais votados do Paraná são do PL. Então nós conseguimos eleger um bom time de deputados federais e de estaduais. Então, certamente nós teremos um cuidado muito grande na Assembleia. Nós temos ali 54 deputados estaduais. Precisamos construir, não apenas individualmente, mas com os próprios partidos que eles representam, fazendo com que haja também uma maioria na Assembleia Legislativa, que possam auxiliar o governador Sérgio Moro à aprovação dos projetos que nós nos comprometemos durante o período eleitoral, o enxugamento da máquina, né, o corte de impostos, enfim, tudo isso precisará ser feito dentro dessa composição que nós faremos, e eu, quando eu falo nós faremos aqui, ajudarei, obviamente, o governador Sérgio Moro a formarmos essa maioria na Assembleia Legislativa, e tenho certeza porque conheço, sou amigo de vários outros deputados estaduais de outros partidos, e todos também têm essa mesma linha de pensamento de que a eleição ficou para trás, que agora é o momento de nós olharmos para frente e construirmos um projeto aqui sólido para o estado do Paraná.
1: Esse foi o programa A Cidade é Sua, especial. Hoje conversamos com os 2 senadores eleitos pelo Paraná. Conversamos na primeira parte com Deltan Dallagnol do Novo, e agora na segunda parte com Felipe Barros do PL. Relembrando, Felipe Barros, que fez 27,25% dos votos ao Senado, foram 3.148.583 votos. É o senador mais jovem, com 35 anos. E, senador, gostaria de agradecer aqui. A gente conversou contigo lá atrás, né, ainda quando era pré-candidato. Você veio aqui como candidato efetivamente, participou aqui das nossas sabatinas da TMC. E a gente sabe aí como essa semana é uma loucura. Obrigado aí por colocar a gente nessa agenda aí e conversar com a gente da TMC.
3: Obrigado, Felipão. Eu agradeço a oportunidade mais uma vez de estar aqui falando com vocês. Sigo à disposição e quero mais uma vez agradecer ao povo do Paraná pela votação expressiva que me conferiu. Podem ter certeza que eu não irei decepcionar. Tudo aquilo que eu falei na campanha, de ser o senador mais jovem, com muita energia, com muita disposição, muito trabalho, para defender o Paraná e lutar pelo Brasil, é isso que a gente vai fazer, né, dia e noite, cumprindo aquilo que nós prometemos ao povo do Paraná. Então, muito obrigado mais uma vez.
1: E esse foi o programa Cidade é Sua de hoje. Até a próxima.
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5: 2 da manhã, bom dia. 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Depois de muitos anos no jornalismo, ele encarou um novo desafio e decidiu mudar de vida. Vamos conhecer um pouco da história dele e entender como foi esse processo de transformação profissional. Já na segunda reportagem, Estela Ribeiro apresenta a história de Karina Lara, uma empreendedora que deixou o mundo corporativo para se dedicar a um talento que já cultivava há muito tempo. Ela conta como tomou a decisão de mudar de carreira e transformar esse talento em uma nova oportunidade profissional. Você acompanha esse bate-papo agora!
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7: Olá, sejam todos muito bem-vindos ao Dinheiro TMC, esse cantinho aqui da nossa programação dedicado a fazer você entender melhor, ter um jeitinho melhor de lidar com o seu din-din. Eu sou a Estela Ribeiro, tô aqui, claro, dividindo essa bancada com meu parceiro Thiago Matheus. Fala, Thiago, tudo bem?
8: Tudo bem, Estela. Um abraço para você, um abraço para todo mundo que vai acompanhando aqui a TMC nesse fim de semana. Para você que está nas plataformas, para você que está no Dial, no FM, obrigado pela companhia, pela carona. E, aliás, a gente sempre fala aqui que o Dinheiro TMC é um programa que faz você ser o melhor amigo, melhor amiga do seu bolso. Mas o programa de hoje, Estela, a edição de hoje, ela vai ao encontro do que muita gente talvez já tenha pensado em determinado momento da sua vida, da sua carreira, que é a troca de profissão. A troca de carreira, uma mudança, uma troca na chavinha. Quem nunca passou por isso ao longo da sua jornada profissional? Então, esse programa é para você que já mudou ou para você que ainda pensa em mudar de profissão.
7: Pois é, e o que, que isso tem a ver com dinheiro? Tudo, né?
8: Muita
7: porque
8: coisa.
7: Muitas das nossas decisões são a partir das nossas expectativas de como a gente vai fazer para ganhar a vida. E aí mudar de emprego, mudar de carreira, mudar de ramo, dá aquele medinho, será que dá? Será que não dá? Qual que é o melhor caminho? É empreender? É começar? É fazer uma faculdade nova? Começar uma coisa nova? Enfim, a gente vai falar um pouquinho sobre tudo isso e dicas de quem já fez isso, histórias que deram certo, de pessoas que resolveram mudar para ter mais qualidade de vida, né?
8: Pessoas que se organizaram, né? Financeiramente falando, profissionalmente falando, mas tem aquelas também que vão no impulso, até porque é aquele momento em que a maré sobe, em que as finanças baixam e a pessoa fica desesperada e já pensa em mudar da noite pro dia. Vamos falar disso? E já convido você a participar pelo WhatsApp. Manda aí pra gente. Se você já mudou de profissão, você é mais um desses? 11972211001. Dê o seu depoimento que a gente coloca aqui no ar.
7: Bom, e para começar, a gente fala logo de uma personagem, alguém que, assim como nós, jornalista, resolveu, depois de muitos anos, mudar de carreira. Você foi lá, né, Thiago, conversou com o Alfredo Caseiro e ele vai contar um pouquinho dessa história para a gente, né?
8: Mudar de vida, reinventar a carreira, buscar mais qualidade de vida. Muita gente já passou por essa situação. Já chegou naquele momento da vida, da profissão, da carreira, que falou, opa, eu preciso mudar, eu preciso me reinventar. Mas como fazer isso sem ser por impulso, com o pé no chão, com o planejamento? É o tema do Dinheiro TMC desta semana. E o nosso programa veio até a Pé de Meia, que é uma livraria infantil aqui na zona oeste de São Paulo, onde a gente vai contar mais do que boas histórias, como existem dentro dos bons livros, mas vamos contar também bons projetos de vida e também um exemplo para quem escolheu arriscar tudo e mudar também de carreira. E depois de 25 anos de carreira no jornalismo, na comunicação, no mundo corporativo, o Alfredo Caseiro construiu esse espaço aqui lindo, maravilhoso, que guarda muitas histórias. Falando de história, a gente vai conhecer a história dele e da livraria a partir de agora. Tudo bem? Alfredo, obrigado novamente por receber a gente aqui no Dinheiro TMC. O espaço é lindo, é maravilhoso, é inspirador. Falando em inspiração, como é que foi a sua inspiração para chegar até aqui esse resultado? Muita gente, já é a primeira pergunta que eu faço, talvez seja a pergunta mais difícil, muita gente coloca na balança o dinheiro e a carreira, de um lado, com o sonho e a realização profissional de um outro lado. Essas coisas, elas estão divididas mesmo? Não dá para associar você fazer o seu sonho, ganhar dinheiro? Ou seja, chega um determinado momento da vida que você precisa decidir para um lado ou para o outro. Dá para desassociar uma coisa da outra?
9: Eu acho que não. É essencial você considerar todos esses elementos. E eu acho que o sonho tem que ser sempre o ponto de partida. Eu acho que quando você se dispõe a fazer uma mudança de carreira, nunca é uma trajetória simples. Então você tem que estar motivado por uma coisa maior, por um propósito. E eu acho que é importante você enxergar e sobretudo, dar os pesos corretos para cada coisa. Então, se para você ser muito bem remunerado, ganhar muito dinheiro, você vai ter que se planejar de um jeito. Eu fiz uma escolha que foi de saída norteada por um prazer pessoal. Eu sabia que ter uma livraria no Brasil é uma coisa desafiadora e que dá pouco dinheiro, objetivamente. Qualquer coisa que eu fosse fazer diferente, pensando no resultado financeiro, se eu montasse qualquer outra coisa, eu me daria melhor. Mas o essencial, eu não queria ter um negócio, eu não tenho vocação empreendedora, eu queria ter uma livraria infantil. Então eu já entrei com essa diretriz. E essencial, quando você considera todos esses elementos que você citou, eu acho que, infelizmente, ainda muitas pessoas acabam sendo movidas exclusivamente pelo sonho e esquecem de planejar. Então, como eu queria ter uma livraria e morria de medo de ter um negócio, eu tomei muito cuidado e me cerquei de tudo que eu podia. Então, eu fiz um plano de negócios seguindo o modelo tradicional. Eu conversei com donos de outras livrarias que estão há muito tempo no mercado. Tive muita sorte que encontrei pessoas generosas que me compartilharam comigo informações relevantes que me ajudaram muito. E fiz algumas escolhas para ter o mínimo de sustos possível.
8: Tá certo. No seu caso, então, foi planejado, foi organizado, buscando profissionais. Muita gente não tem essa oportunidade, né, Alfredo? Muita gente é naquele momento onde a água bate, onde as finanças já estão no limite e a pessoa se esgota e fala assim, poxa vida, isso aqui não é mais para mim. Eu preciso mudar urgentemente porque a conta não tá fechando. Em algum momento da sua vida, você já tinha parado para pensar em mudar também, mas sem fazer o planejamento? Ou não? Desde o princípio, desde o começo, quando você focou, opa, essa vai ser a minha mudança de chavinha.
9: Se fosse fazer diferente, fazer uma mudança de carreira, não...
8: Talvez seja a pergunta mais difícil. Muita gente coloca na balança o dinheiro e a carreira, de um lado, com o sonho e a realização profissional de um outro lado. Essas coisas, elas estão divididas mesmo? Não dá para associar você fazer o seu sonho, ganhar dinheiro? Ou seja, chega um determinado momento da vida que você precisa decidir para um lado ou para o outro. Dá para desassociar uma coisa da outra?
9: Eu acho que não. É essencial você considerar todos esses elementos. E eu acho que o sonho tem que ser sempre o ponto de partida. Eu acho que quando você se dispõe a fazer uma mudança de carreira, nunca é uma trajetória simples. Então você tem que estar motivado por uma coisa maior, por um propósito. E eu acho que é importante você enxergar e sobretudo, dar os pesos corretos para cada coisa. Então, se para você ser muito bem remunerado, ganhar muito dinheiro, você vai ter que se planejar de um jeito. Eu fiz uma escolha que foi de saída norteada por um prazer pessoal. Eu sabia que ter uma livraria no Brasil é uma coisa desafiadora e que dá pouco dinheiro, objetivamente. Qualquer coisa que eu fosse fazer diferente, pensando no resultado financeiro, se eu montasse qualquer outra coisa, eu me daria melhor. Mas o essencial, eu não queria ter um negócio, eu não tenho vocação empreendedora, eu queria ter uma livraria infantil. Então eu já entrei com essa diretriz. E essencial, quando você considera todos esses elementos que você citou, eu acho que, infelizmente, ainda muitas pessoas acabam sendo movidas exclusivamente pelo sonho e esquecem de planejar. Então, como eu queria ter uma livraria e morria de medo de ter um negócio, eu tomei muito cuidado e me cerquei de tudo que eu podia. Então, eu fiz um plano de negócios seguindo o modelo tradicional. Eu conversei com donos de outras livrarias que estão há muito tempo no mercado. Tive muita sorte que encontrei pessoas generosas que me compartilharam comigo informações relevantes que me ajudaram muito. e fiz algumas escolhas para ter o mínimo de sustos possível.
8: Tá certo. No seu caso, então, foi planejado, foi organizado, buscando profissionais. Muita gente não tem essa oportunidade, né, Alfredo? Muita gente é naquele momento onde a água bate, onde as finanças já estão no limite e a pessoa se esgota e fala assim, poxa vida, isso aqui não é mais para mim. Eu preciso mudar urgentemente porque a conta não está fechando. Em algum momento da sua vida, você já tinha parado para pensar em mudar também, mas sem fazer o planejamento? Ou não? Desde o princípio, desde o começo, quando você focou, opa, essa vai ser a minha mudança de chavinha. Você já buscou ajuda de profissionais? Já fez com segurança, com uma quantia reservada para o seu investimento? Ou em determinado momento deu aquele sufoco, também você falou assim, chega, vou jogar tudo para o alto, quero empreender, quero mudar de vida?
9: Eu acho que isso está muito relacionado ao perfil da pessoa, né? Eu sou uma pessoa por natureza conservadora, assim, então, do ponto de vista de investimento, eu sou aquele cara que arrisca o mínimo possível e tal. E aí todo mundo diz, pessoas como eu dificilmente vão ter um êxito financeiro exuberante e tal, mas é da minha natureza, eu não convivo com dívidas. Então, para você ter uma ideia, eu não habilito o cartão de crédito, eu uso só o cartão de débito. Dizem que eu sou maluco.
8: Não, e muitos educadores financeiros vão elogiar, não é maluco não. Até porque muita gente fala que o perigo, né, das finanças familiares é justamente o cartão de crédito, que é o grande vilão, né? Porque você acaba comprando no crédito e tudo mais, então desse mal você não vai ser acometido, vamos dizer.
9: Então, e é isso. No meu caso, eu acho que eu nunca fiz essas escolhas baseado na necessidade, no imediatismo, por medo, talvez, a minha natureza. Então, eu fiz duas transições na vida. A minha primeira formação em odontologia. Foi uma escolha completamente equivocada e eu me formei, trabalhei 7 anos e tinha uma angústia. Eu não queria aquilo para mim e tal, mas aí eu fui planejando um jeito de mudar. Então, eu fiz uma reserva financeira que me permitiu. Eu fiz uma conta, se eu ficar dois anos sem receber nada, eu consigo me manter com a minha reserva? E aí isso te dá uma tranquilidade para fazer essa transição de uma forma mais equilibrada. Mas como você disse, não é todo mundo que pode se dar o luxo de fazer isso.
8: Bom, então essa é a sua segunda mudança, né, Alfredo? Porque a primeira foi da odontologia para o jornalismo, depois jornalismo para a livraria, para a literatura, que são até coisas que conversam entre si. Mas bateu essa curiosidade, por que odontologia e por que da mudança do jornalismo? São áreas bem distintas, né, Alfredo?
9: Na verdade foi uma escolha completamente equivocada e que eu acho ainda surpreendente que nos dias de hoje as escolas não tenham uma orientação para escolha de carreira mais enfática. Eu fui aos 17 anos obrigado a fazer uma escolha de profissão e aí dois indicadores me levaram para um caminho equivocado. Eu queria desde os 10 anos fazer jornalismo, mas aí na beira do vestibular eu tive dois maus conselhos que podem até ter sido bem intencionados, mas me desviaram do rumo. Então um melhor amigo na época falava, não, jornalismo é uma profissão decadente, não dá dinheiro. Enfim, eu vou fazer 58 anos, então isso faz bastante tempo, tá? E aí o meu pai, por outro lado, dizia que a pior coisa na vida era ser empregado, que eu tinha que ter um negócio. E aí, naquela dúvida, eu queria fazer jornalismo, mas tinha medo. Aí eu comecei a fazer tratamento com uma dentista que era super simpática e legal. Eu falei, poxa, essa é uma profissão legal, ela não tem patrão. Então eu fiz a escolha mais equivocada do mundo por total falta de orientação.
8: A gente estava até conversando um pouquinho antes de começar aqui a nossa gravação, né, Alfredo, que você ter sucesso na carreira, na profissão, você dar certo em alguma coisa é muito relativo. Tem muita gente que usa essa régua para medir pelo dinheiro. Nos dias atuais, pela quantidade de seguidores nas redes sociais, pelo volume do caixa e tudo mais, mas a gente sabe que tudo isso é muito relativo. Olhando para sua livraria hoje, o jovem Alfredo Caseiro, de 10 anos de idade, a criança Alfredo, ficaria muito orgulhoso do Alfredo de hoje, com 58 anos de idade, do que com o Alfredo jornalista, do que com o Alfredo dentista, né? O Alfredo que fez odontologia. O que a criança Alfredo pensaria ao olhar entrar nessa livraria, no pé de livro, livraria pé de livro, e observar essas unidades, né? Essas edições tão lindas e essa disposição tão bonita que se apresenta para quem entra aqui para comprar.
9: Sua pergunta é excelente, é até emocionante para mim, porque, na verdade, o gatilho para essa mudança, eu resolvi montar a minha livraria na pandemia, tá? Então, estávamos todos trancados em casa naquele momento, e eu acho que a pandemia, apesar de ter sido uma coisa profundamente perturbadora, para quem soube fazer as leituras, ela foi libertadora. Então, eu me vi ali num trabalho que não me acrescentava mais, com mais de 50 anos, e senti uma urgência de fazer essa mudança.

0: profundamente perturbadora, para quem soube fazer as leituras, ela foi libertadora. Então eu me vi ali num trabalho que não me acrescentava mais, com mais de 50 anos, e senti uma urgência de fazer essa mudança. E aí o desejo de ter a livraria era uma coisa que me acompanhava há muitos anos, porque desde pequeno eu tinha uma tia que me dava livros, e isso foi essencial na minha formação, não só como leitor, mas também como ser humano. Então, a perspectiva de ter uma livraria era uma coisa que fazia muito sentido, que me dava um propósito que eu buscava naquele momento de vida. Então, casou perfeitamente.
1: Eu sei que é muito mais fácil a gente falar da nossa vida, da nossa experiência, das nossas decisões. Mas tentando olhar de uma maneira mais macro, mais geral, Alfredo, como que você enxerga as pessoas que acabam mudando de profissão? Você acredita que muitas pessoas tiveram a mesma experiência que você? Foi por uma orientação familiar, um impulso na escolha da carreira ou condição do nosso país, da economia atual, que faz com que as pessoas fiquem pulando de galho em galho, tentando empreender? O quanto que isso também é ruim, a pessoa dá tiro para todo quanto é lado, né, sem saber exatamente qual que é o seu foco, o que você gosta de fazer. Como é que você enxerga a tomada de decisão das pessoas que decidem sair de uma profissão e para outra, sair da zona de conforto e empreender?
0: Eu acho que hoje tem um ponto muito favorável. Não tem mais aquela cultura que tinha, eu vou fazer 58 anos, então na minha época de escolha era aquilo, você escolher uma profissão para
1: outra, sair da zona de conforto e empreender.
0: Eu acho que hoje tem um ponto muito favorável. Não tem mais aquela cultura que tinha, eu vou fazer assim.
1: Outra, sair da zona de conforto e empreender.
0: Eu acho que hoje tem um ponto muito favorável. Não tem mais aquela cultura que tinha, eu vou fazer 58 anos, então na minha época de escolha era aquilo, você escolher uma profissão para a vida. Isso felizmente acabou, porque as pessoas estão entendendo, primeiro, que tem múltiplos talentos, a gente não é nada, então está cheio de arquiteto que gosta de música, enfim, a gente tem múltiplos talentos e tem que se permitir buscar o que vai fazer mais sentido. No momento atual, eu acho que esse estímulo excessivo ao empreendedorismo é um pouco perigoso, porque a gente percebe que é muito desafiador, sobretudo no Brasil, você ter um negócio. Então eu vejo muita gente que fica empolgada com o sonho e sai fazendo, então talvez por isso tenha muito essa coisa da tentativa e erro. Eu acho que em alguma medida isso pode ser aceitável, mas eu acho que a gente tem que ter mais cautela. Primeiro, não é todo mundo que tem vocação para empreender. E segundo, nada vai dar certo sem um bom planejamento. E para mim é sofrido isso. Eu sou um jornalista e a planilha de Excel existia para me humilhar. Então foi muito difícil, mas isso me resolveu muita coisa e me evitou muitas ciladas. Então eu cheguei agora em agosto ao quinto ano da livraria e assim, eu considero o que você falou de êxito, na minha visão, no que eu me propus a fazer, eu tenho orgulho da minha trajetória nesses cinco anos, tanto do ponto de vista financeiro, assim, como eu disse no começo, livraria é uma coisa que dá pouco dinheiro, mas eu vivo da minha livraria e eu tenho uma satisfação pessoal que tem que entrar nessa conta também.
1: E é o que importa no final das contas, né? Claro, a conta precisa fechar, mas fazer aquilo que gosta, acho que ajuda bastante, né, Alfredo? A gente falou aí do seu êxito, do seu planejamento e tudo mais, já 5 anos se passaram, né? Desde a pandemia até esse ano de 2026, com a sua livraria completando 5 anos agora no mês de agosto. A gente falou do êxito, das coisas que deram certo, mas vamos dar aquelas dicas também, caminho das pedras? Porque acredito que muita água passou também desde então. Até pegando o gancho, né? Numa semana chuvosa que nós estamos aqui em São Paulo, mas nesses 5 anos muita água rolou. E quais foram as dificuldades? O que se aprendeu também? O que se aprendeu com os erros? E a gente sabe que no mundo do empreendedorismo, os erros servem demais, né? Como uma grande escola, faculdade, como aprendizado. Tem algum que você se lembra que serviu e mudou a sua chavinha de vez na visão agora de um empreendedor?
0: Então, todo aprendizado tem um preço, né? E eu lembro um dos meus bons conselheiros quando eu estava planejando a livraria foi o Aldo Bottini, que foi o criador da Livraria da Vila. O Aldo me falou uma coisa assim, você vai e deve planejar a sua livraria.

0: livraria, só que esteja preparado para adaptá-la. Cada livraria, cada lugar funciona de um jeito. Então esteja preparado para se ajustar. E eu cometi alguns pequenos equívocos no começo. Por exemplo, a maioria das livrarias trabalha com consignação. E a consignação é uma coisa chatíssima, a gestão disso é muito complexa e tal. E aí eu resolvi adotar um caminho menos convencional. Desde o começo, e agora o percentual é ainda maior, eu tenho uma parcela grande de títulos que eu compro aqui. Por quê? Desde o começo, eu me dediquei 8 meses antes de abrir a livraria a fazer pesquisas e a escolher o meu acervo. E eu acho que eu fiz isso, modéstia à parte, com muita eficiência, né? Então, comprei livros que eu vendi e a coisa funcionou. Mas aí tem o preço do principiante. Então, no começo, eu vendia, sei lá, 10 exemplares de um determinado livro. Ah, vou comprar 20 da próxima vez. E aí eu passava 6 meses sem vender aquele livro. Então, são coisinhas que você tem que estar permanentemente observando e ajustando.
1: Alfredo, vamos falar agora de qualidade de vida com renda, porque muita gente acaba desassociando as duas coisas. Parece que uma coisa não combina com a outra. Você não pode ter qualidade de vida, ganhar seu dinheiro, pagar suas contas, viver em paz. Parece que hoje em dia a profissão é sinônimo de ganhar dinheiro a qualquer custo e ter uma vida muito atarefada. Como foi para você? Essa vida atarefada foi que acabou fazendo você virar a chavinha também, você desistir da comunicação, desistir de outras áreas, apesar da pandemia que a gente já tratou anteriormente. Como que a pessoa concilia isso, quem está ouvindo e assistindo a gente agora? Como você concilia a qualidade de vida com a renda também? Dá para ter as duas coisas na mesma proporção?
0: Esse é o ideal, mas é desafiador. Como eu te disse, quando eu escolhi uma livraria como negócio, eu sabia que esse ia ser um dos maiores desafios. Eu tenho hoje um nível de renda que é de 15% a 20% menor do que eu teria se eu tivesse continuado, a minha carreira na comunicação. Mas, nessa conta, como eu já disse antes, tem que entrar a satisfação pessoal também. Então, eu acho que depende do que a pessoa espera. Eu estava num momento de vida já que eu tinha viajado o mundo inteiro, eu tinha feito coisas. Então, eu estabeleci um modo de vida um pouco mais, franciscano, eu diria,
1: Sim,
0: né?
1: sim.
0: Eu acho que não me arrependo.
1: E falando ainda em dinheiro, muita gente confunde preço com valor, né? Preço é quanto custa esse livro aqui que eu quero comprar do Alfredo. Agora, qual o valor que você dá para tudo isso que você tem aqui ao seu entorno? E mais do que isso, qual o valor você dá para a sua vida atual com as escolhas que você fez com a sua atual carreira?
0: Eu acho que é o ponto que me faz olhar no espelho todo dia e falar, pô, que legal que você está fazendo. Acho que as escolhas, que eu fiz até agora têm sido muito recompensadas. Quando eu olho nesse momento, a gente acabou de fazer 5 anos, eu fiz um balanço de tudo que aconteceu aqui. Quando eu separo fotos, às vezes eu custo acreditar. Assim, é uma profusão de acontecimentos. A livraria é um lugar de encontros maravilhosos, de acontecimentos maravilhosos. Então, eu diria que eu sou muito bem recompensado, pelas escolhas que eu fiz, e os meus boletos estão em dia. Eu acho que esse é o principal indicador.
1: E agora, para a gente encerrar mesmo, Alfredo, aquela dica que você pode passar com a sua experiência aí de duas trocas de carreira, já 5 anos aqui da livraria, para quem tem aquele friozinho na barriga, acredito que você teve também, porque qualquer mudança, qualquer troca, qualquer movimentação que a gente faz na nossa vida, bate aquela incerteza, aquela insegurança. Mas para quem está precisando ou pensando em trocar de carreira, profissão, dar uma guinada na vida, mudar a chavinha de vez. O que que vem na sua cabeça de imediato que você fala? Ouça isso, vá por aquele lado, vá por outro lado, pense mais nessa forma. O que que você aconselha pra gente aqui no nosso Dinheiro TMC?
0: Em primeiro lugar, eu diria que quem não tem o friozinho na barriga tem que parar e pensar de novo, porque não entendeu direito. O negócio dá muito frio na barriga em vários momentos. E eu não contei uma coisa aqui. Eu acho que o conselho principal é não banalize planejamento. Gaste tempo, energia, porque isso vai te ajudar muito. E saiba que por mais que você vá planejar, vai se organizar, vão ter as surpresas. Então, Eu fiz todo o planejamento, tá? Eu estava pronto para inaugurar minha livraria em fevereiro, em dezembro de 2020, e abri em fevereiro. E aí me deu um estalo, eu fui fazer um check-up de saúde, encurtando a história, descobri que eu estava com um tumor no cérebro. E aí eu tive que fazer uma cirurgia muito delicada, parte do recurso que eu tinha disponibilizado para a montagem da livraria, eu tive que investir no pagamento do médico que me operou. Então foi uma coisa, mexeu comigo tanto financeiramente, como falei, poxa, eu demorei tanto tempo para fazer uma escolha, e a hora que eu tenho coragem vem uma coisa dessa. Mas isso, de certa forma, acabou me fortalecendo, foi um desafio extra. E eu estou aqui, 5 anos se passaram, então o meu conselho enfático é isso, não banalize planejamento, faça suas escolhas com cautela, ousadia é essencial, você também não pode ficar pensando, uma hora você tem que arregaçar as mangas e fazer, mas seja cauteloso que você vai ser bem recompensado.
1: Alfredo Caseiro, empreendedor, dono da livraria Pé de Livro, muito obrigado pela participação aqui no Dinheiro TMC.
0: Eu que agradeço.
1: E antes da gente continuar por aqui, viu, Estela Ribeiro, com as nossas leituras infantis, muitas compras também, a gente volta pro estúdio, mas com essa bela mensagem daquela pessoa que se planejou e transformou o sonho numa profissão na sua realidade. É com você.
2: Que história legal, Thiago.
1: Bacana, né?
2: Que bacana que é.
1: Eu me diverti a beça.
2: Realizar sonhos, né?
1: Pois é. História bonita e história que pode, talvez, influenciar, emocionar, né? E trazer a esse empurrão para aquelas pessoas que também sonham em mudar de profissão, de carreira, mas estão com aquele friozinho na barriga. Mas agora a gente vai saber como o brasileiro, nos quatro cantos aí do nosso Brasilzão, do nosso país, observam essas mudanças. Vamos começar pelo estado do Paraná, já que a busca por realização profissional e ascensão profissional também exige mais do que coragem, né? Exige demanda, planejamento financeiro e até qualificação na maioria das vezes. Hoje a gente vai conhecer a história de uma mulher que começou a carreira, viu, Estela, como faxineira em uma fábrica de massas na Grande Curitiba, e após 30 anos aí de dedicação e também de estudos, obviamente, ela se tornou sócia desse empreendimento. Olha que bela história de vida e profissional. O nosso repórter Luiz Fernando Ranis, ele conversou com ela e mostra como o planejamento é a chave para a expansão do negócio.
3: O empreendedorismo tem sido uma das principais escolhas de quem busca novas formas de ganhar dinheiro. E o que muitas vezes começa na informalidade ou como uma renda extra, acaba se tornando a principal fonte de sustento. E é nesse ponto de virada que surge a necessidade de buscar mais qualificação e de dominar conceitos essenciais para manter as finanças e a gestão do caixa. Essa busca por mais capacitação marca a trajetória da Maritânia Figueiredo. Aos 15 anos, ela começou a trabalhar como faxineira em uma fábrica de massas da Grande Curitiba. Com persistência e foco no aprendizado, ela cursou administração e passou pela produção, assumindo cargos de liderança. No final da história, a Maritânia se tornou sócia e CEO da indústria onde deu os primeiros passos. A empresária destaca que essa transição exige preparo financeiro e a busca contínua por conhecimento.
4: Eu comecei como faxineira, mas eu busquei conhecimento. Ou seja, eu busquei me fortalecer para aquela decisão que eu tinha tomado de realmente mudar, né? Então, eu estava como faxineira, mas os meus objetivos eram muito maiores. E foi dessa forma que eu, aprendendo todos os processos da fábrica, em 6 meses eu consegui uma promoção e fui crescendo na empresa.
3: Com 30 anos no mercado, a empresa da Maritânia produz massas frescas e pratos prontos para o varejo e para o food service. Ao assumir o comando do negócio, a empresária identificou que vender mais não era o único requisito para garantir a saúde financeira. Era preciso descentralizar a gestão e também estruturar processos operacionais.
4: É inevitável ter um olhar totalmente voltado para pessoas, pois eu não acredito que seja possível ter um crescimento pensando somente na parte financeira.
3: Ao reduzir a dependência da gestão centralizada, o novo modelo garantiu mais maturidade nas operações. Essa estrutura agora sustenta as metas do negócio para o futuro. Estar entre as 2 maiores indústrias do setor no Paraná até 2028 e expandir a atuação comercial para o estado de Santa Catarina. Maritânia dá detalhes sobre os objetivos e a expansão dessa empresa, além de avaliar o impacto pessoal desse crescimento para a caminhada dela.
4: Hoje a Cristal Massas produz 120 toneladas de massa por mês. São mais de 100 famílias impactadas. Com planejamento e coragem, é possível ir muito longe.
3: A trajetória da Maritânia reforça que transformar uma oportunidade de renda em um negócio duradouro depende do equilíbrio entre a prática, o estudo constante e uma gestão financeira rigorosa.
2: Boa, Luiz Fernando, que legal essa história. Bom, a gente vai para Belo Horizonte com o repórter Júnior de Castro, porque por lá tem uma atriz, assim como eu, só que famosa, que não é o meu caso. Uma atriz famosa que se tornou psicóloga e também uma jornalista que decidiu empreender. Vamos ver.
5: Mudar de profissão, principalmente quando se tem uma carreira estável, pode parecer difícil. Mas quando essa busca está ligada à qualidade de vida, à realização pessoal e até à melhoria financeira, não existem obstáculos. E nada melhor do que quem já passou por uma transição de carreira para dar dicas de como passar por esse processo de forma mais segura e tranquila. E por isso eu bati um papo com Suzy Camacho, grande atriz, que ainda nos anos 90 resolveu mudar de profissão e se tornar psicóloga.
6: Primeira coisa é avaliar qual realmente é a sua razão da mudança de carreira. Você realmente quer ter uma outra função, uma outra habilidade que você pretende desenvolver, ou você está saturado, cansado do teu ambiente de trabalho e é isso que está te levando à mudança? Segundo lugar, que é muito importante, é saber que ao você privilegiar a questão da qualidade de vida, você vai ter que abdicar de muitas outras coisas que hoje fazem parte da sua vida. Veja se você está preparado para esta modificação nas coisas que você tem, naquilo que você pode desfrutar com o salário que você já possui. Portanto, não esqueça de que é muito importante você fazer um planejamento financeiro para que você consiga se sustentar nesses meses em que você está fazendo essa transição.
5: Eu também conversei com Iana Coimbra, que por 15 anos foi repórter e apresentadora da TV Globo e que também resolveu virar a chave profissional em busca de mais liberdade e de realização financeira.
7: O processo de desconstruir uma vida sem um crachá, sem um microfone muito relevante, muito importante, e construir as minhas pautas e a vida que eu queria ter. E nesse processo, eu descobri o caminho do empreendedorismo, onde eu crio as coisas que eu quero realizar. Hoje eu sou mentora de escritora, sou ghostwriter, eu tenho os meus próprios livros, eu apresento eventos como mestre de cerimônia, mas também num lugar até para além da mestre de cerimônia. Hoje eu consigo ter um retorno financeiro muito maior do que eu tinha quando eu era repórter, porque antes eu tinha um salário fixo e quando você olha o piso, né, do jornalista, você já tem uma ideia mais ou menos de como que é o cenário dentro dessa profissão. Dentro do empreendedorismo pautado pela comunicação, o céu é o limite.
5: O céu é o limite para quem tem coragem de mudar, recomeçar e buscar novos caminhos. Na vida profissional, às vezes o melhor destino começa justamente quando a gente decide mudar a direção.
1: Legal, mais uma bela história de BH. A gente vai para o Rio de Janeiro. A repórter Júlia Novaes conta a história de um criador digital que buscou a mudança de carreira também.
8: Mudar de profissão em busca de mais qualidade de vida, realização pessoal e novas formas de ganhar dinheiro virou objetivo para muita gente. Mas fazer essa transição sem comprometer as finanças exige planejamento. É preciso entender quanto custa essa mudança, organizar o orçamento e, quando possível, criar uma reserva antes de deixar a carreira antiga. Um exemplo é o criador de conteúdo digital Heitor Rodrigues, que hoje tem mais de 160 mil seguidores nas redes sociais. Em conversa com a reportagem da TMC, ele contou como foi o processo de mudança de carreira e a busca por mais realização pessoal.
9: E aí, quando eu tive minha experiência no estágio, ali, apesar de gostar até das pessoas e do ambiente e tal, eu vi que não era aquilo. Não era aquilo que eu queria fazer pro resto da minha vida, assim. E aí, quando acabou o contrato de estágio, eu comecei a testar essa coisa dos vídeos e começou a dar certo, mas de uma forma ainda muito... pouco, assim, né, até financeiramente, na época, era um valor muito baixo, mas também não era como se eu ganhasse muito no estágio. E era algo, assim, né? A gente sabe como é difícil, ainda mais o mercado de publicidade, é um mercado difícil pra caramba, de conseguir outras oportunidades e tal. Então, eu vi que eu tinha um potencial ali e eu acabei investindo ali.
8: Antes de dar esse passo, ele também precisou olhar para o bolso. Heitor conta que se organizar financeiramente com antecedência foi fundamental para fazer a transição com mais segurança.
9: E já desde esse início, mesmo ganhando pouco, ir me organizando para depois, quando as coisas começaram a melhorar, eu também já tenho um pouco esse hábito, já ter assim, uma organização financeira. E isso me ajudou muito, porque quando você trabalha em algo, né, independente, como é o meu caso, você nunca tem essa certeza absoluta de quanto você vai ganhar no próximo mês e qual vai ser exatamente, né, no outro. Então você tem que ter já uma reserva, você tem que ter uma visão de que não tem a segurança que você teria num mercado tradicional ou, né, num concurso público ou qualquer coisa assim, que você vai ter aquela garantia daquele salário ali, né?
8: A história de Heitor levanta um ponto importante. Mudar de carreira pode abrir novos caminhos profissionais, mas a transição precisa caber no orçamento. Planejamento financeiro, reserva de emergência e uma avaliação realista da nova fonte de renda podem ajudar a fazer essa mudança com mais segurança.
2: Que bacana! E a gente fala que o empreendedorismo é realmente uma alternativa para quem quer mudar de carreira, né? Para quem quer melhorar a sua renda, muitas vezes, manter ali as duas coisas, plano A, plano B, também pode ser uma opção, né, Thiago?
1: Sim.
2: E quem traz as informações lá da capital pernambucana de Recife é o repórter Kennedy Lacerda.
10: Em Pernambuco, os pequenos negócios ganharam força neste ano. Cerca de 112 mil empresas desse porte foram abertas no estado, de janeiro a agosto. Um crescimento de 2,8% em relação ao mesmo período do ano anterior. Os dados são de um levantamento do Sebrae, com base em informações da Receita Federal. O desafio, segundo especialistas, é a taxa ainda muito baixa de empreendedorismo entre os jovens pernambucanos, sinal de que a mudança parte, sobretudo, de quem já tem experiência profissional no mercado. E cada vez mais brasileiros empreendem por escolha, e não só por falta de emprego. A motivação desemprego caiu para 71%, o menor índice já registrado. Ou seja, uma parcela maior está empreendendo por oportunidade e não exclusivamente por necessidade.
11: Valeu, Kennedy. Um abraço para você. Bem, a gente já rodou, né, Estela? Pelo Rio de Janeiro, Recife, Curitiba, Belo Horizonte. Só que agora a gente vai para as ruas de São Paulo para saber se o paulistano também pensa em mudar de carreira e está se planejando para isso.
12: Com certeza. É fundamental a qualidade de vida nos dias de hoje.
13: Com certeza. Trocaria porque eu acredito que hoje em dia a gente pode escolher uma profissão bem melhor, que a gente possa ter uma qualidade de vida bem melhor e pensar bem melhor no nosso futuro. Porque a minha profissão hoje é diarista, então com certeza eu trocaria minha profissão.
14: Ah, eu acho que no momento não. Eu sou novo, tenho 21 anos, eu comecei agora ali a estagiar ali na área que eu queria buscar para crescer na vida. Então acho que eu tô no momento de crescer profissionalmente para futuramente pensar mais ali e ter uma qualidade de vida maior, sabe? Juntar uma grana, investir um dinheiro para viver de renda e ficar mais tranquilo.
15: Ah, acho que pensando no futuro, mas acho que trocaria sim, mano.
16: Na fase que eu tô hoje, pra idade, né? Eu acho que não. Tipo, acho que como tô na fase de ir atrás, né? Tipo, de fazer dinheiro mesmo, de... Nem minha família mesmo, ninguém tá em São Paulo. Eu tô em São Paulo sozinho. Minha família tá todo mundo em Pernambuco, todo mundo de lá. E aqui eu dou aula de Muay Thai, então em São Paulo é um lugar onde eu consigo, esse trabalho é muito valorizado, né? Consigo fazer um dinheiro bom. E eu tô aqui só por isso mesmo, pra fazer esse dinheiro agora, aproveitar a idade enquanto eu tô conseguindo ir atrás.
17: Eu acho que não. Teria que ter os dois ao mesmo tempo, conseguir auxiliar os dois, no caso. Se fosse o caso, né? Mas eu não... Falar a verdade, eu gosto de trabalhar, então não... Trocaria não, pra ser bem sincero.
18: Eu acho que sim, viu? Porque tem algumas coisas, né, que eu acho importante, pelo menos pra mim, assim, ter que considerar, que é ter uma qualidade, assim, de vida melhor associada com a questão de saúde mental, com a saúde também, assim, do meio ambiente, né? Então você ter contato com um lugar... com aspectos melhores, então eu acho que eu trocaria sim.
19: Não, para mim eu tenho a qualidade de vida e mesmo mantendo meu emprego.
20: Não tem aquela condição de ganhar muito e não ter família, entendeu? Eu, pelo menos, tenho filha. Eu prefiro mil vezes ter um tempo com minha filha que ganhar mais dinheiro.
21: Eu para ter mais... viver melhor, né? Porque a correria daqui é muito grande. Você não vive bem.
11: Tá aí a opinião e a participação dos paulistanos pelas ruas de São Paulo. Mas você, ó, em qualquer canto do Brasil, você pode participar. Você pode opinar também. Manda aí no WhatsApp 11972211, que a gente quer ouvir, né, Estela?
2: Claro.
11: Ainda muitas histórias inspiradoras, pessoas que mudaram de carreira. E falando em histórias inspiradoras, Estela...
2: Eu fui conhecer. Fui conhecer uma pessoa que usou um talento... É. Para mudar de carreira. Ela largou aquele mundo corporativo que muitas vezes pode ser sobrecarregado, né? Sim. Com estresse. Muita gente hoje em dia fala até de burnout por causa das carreiras corporativas, mas ela usou um talento dela para mudar de carreira. Vamos ver que talento é esse? Organização. Esse é um talento que pouca gente dá tanto valor, que o que merece, né, Karina? Que largou uma vida corporativa, uma história dentro das relações públicas para usar o seu talento para organização, é isso?
18: Exatamente. Eu nem sabia que eu tinha esse dom. Eu acho que eu sempre fui uma pessoa organizada por natureza, mas quando eu descobri que a organização era uma profissão, que eu poderia levar leveza, conforto para as pessoas, eu assim realmente me encantei com essa profissão e, de fato, mudei de carreira.
2: Conta, você pequenininha, organizando bonecas, coisas?
18: Com certeza, eu gostava de arrumar a casa das... A minha brincadeira era organizar as casas. Sim. Depois eu gastava horas, né? Organizando as roupinhas, as bonecas, a cozinha. Essa era a diversão. Depois que eu acabava, eu já não queria mais. Então, assim, eu sempre fui realmente uma pessoa organizada, né? No escritório, eu gostava de organizar o armário de escritório. Aquilo me desestressava, assim, de organizar papelaria. O meu quarto sempre foi organizado, que pra mim, o ambiente organizado me trazia, assim, a leveza pra eu produzir, pra eu pensar melhor naquilo que eu queria fazer. Então, realmente, a organização na minha vida, ela sempre esteve presente.
2: Você sabe que eu sou atriz? E uma vez eu fiz uma peça que tinha um texto que falava assim: hoje eu resolvi arrumar a minha vida começando pelo meu armário. E era a trajetória dessa mulher que, ao visitar o seu armário, além de ter as lembranças e as vivências, ela vai colocando os pensamentos em ordem.
18: Certeza. Eu digo e vejo na prática, na casa dos meus clientes, o quanto o ambiente influencia a nossa vida, a nossa produtividade, o nosso humor e até as relações, né? Então, a nossa casa, ela é um reflexo da nossa vida. Naquele momento que a gente está precisando parar, refletir, refazer rotas. Então, realmente, aquela máxima que a gente diz, comece o dia arrumando a cama, é verdadeira, porque a gente começa colocando em ordem nossos pensamentos, a gente fica num ambiente limpo, organizado, né, claro, e isso realmente mexe com a nossa vida, né? Assim como no trabalho, uma mesa de trabalho muito bagunçada, a gente começa o dia, não sabe onde as coisas estão, né, perde às vezes um horário de reunião. Enfim, quantas pessoas já não perderam um compromisso importante ou esqueceram uma data importante por conta de uma desorganização, né? Então, realmente, a organização está em tudo e o ambiente físico, ele realmente interfere na nossa vida.
2: Você vem do mundo corporativo, trabalhou muito tempo como relações públicas. Eu quero que você fale um pouquinho dessa experiência dentro do mundo corporativo e quando você se deu conta de que o talento da organização podia melhorar a sua qualidade de vida.
18: Sim, realmente eu, né, venho de uma trajetória corporativa desde a faculdade. Eu tinha o desejo de trabalhar em grandes empresas. Acho que o Brasil, né, a gente é um país capitalista e a gente, né, eu fiz a minha vida e a minha jornada e fui muito feliz no corporativo. Eu aprendi muito sobre processos, sobre as relações com as pessoas, né? Mas em determinado momento da minha carreira, eu tive experiências que foram difíceis para mim, crises corporativas, onde eu aprendi muito como relações públicas, como alguém da área de comunicação, mas aquilo também me despertou um olhar para possibilidades diferentes, né? Porque realmente o mundo corporativo tem desafios, todas as empresas têm. Então, as crises que eu vivenciei dentro da empresa me fizeram questionar a minha trajetória, né? Assim, será que eu poderia olhar para fora, descobrir, né, outras oportunidades além da minha carreira corporativa? E aí, realmente, eu digo que, às vezes, a gente se depara com coisas que a gente não espera e a gente encontra um novo propósito. Então, eu fui muito feliz nos meus quase 20 anos nessa carreira. E aí, foi realmente muito inesperado que eu descobri que organização era algo que já existia no Brasil como profissão.
0: Aí eu fui estudar, mas tudo isso ainda na carreira corporativa, porque eu queria experimentar esse mercado. E quando eu realmente comecei a trabalhar e ver na prática que o meu trabalho poderia interferir positivamente na vida das pessoas na hora ali, né? Assim, muito real time, as coisas acontecendo, eu realmente me senti muito realizada também. Então aquilo começou a preencher muito assim, o meu coração no sentido, putz, isso é uma carreira e eu posso ser feliz, eu posso ganhar dinheiro, eu realmente posso ser dona do meu tempo, mais do que numa carreira corporativa. E aquilo foi tomando conta de mim, e aí eu realmente planejei, como uma boa personal organizer, eu também organizei a minha saída dentro da empresa, né, para que eu pudesse planejar a minha transição de carreira. E aí eu pedi demissão e aí realmente abri a minha empresa e segui minha carreira, mas realmente as coisas aconteceram, acredito que no momento certo.
4: E a sua rentabilidade dentro do novo negócio, deu um friozinho na barriga na hora que você viu, talvez eu não ganhe tanto quanto eu ganhava antes, e essa reserva durou um tempo até você se estruturar?
0: Com certeza, foi fundamental eu ter feito essa reserva, esse planejamento financeiro, porque empreender, ele te, né, assim, exige de nós uma resiliência. Tem meses que eu faturo mais, tem meses que eu faturo menos, existe uma sazonalidade, né, dentro do nosso calendário. Então, a reserva que eu tinha, ela me ajudou muito a segurar e equilibrar e trabalhar o meu emocional, né? Porque, infelizmente, o dinheiro, ele é uma parte importante, eu digo, felizmente ele é, e a gente pode ganhar dinheiro sim, mas se a gente não se planeja, realmente é difícil empreender e você conviver com esses momentos de altos e baixos, no sentido de meses eu faturo mais, meses eu faturo menos, porque eu vim de uma realidade de 20 anos trabalhando num formato CLT, onde todos os meses eu tinha o mesmo salário, né? Então a organização financeira também é muito importante, a gente entender os nossos custos fixos, as minhas despesas, o meu prolabore e trabalhar muito para que eu consiga também superar as minhas metas, porque esse é o mais legal do empreender, né? A gente pode superar, o teto sou eu que faço, né? Então eu posso ganhar muito mais do que eu ganhava no ambiente corporativo.
4: Você, além de organizar, você ensina pessoas a organizarem. O que você leva em consideração na hora de fazer as suas mentorias?
0: Olha, eu vejo assim, cada profissional é uma, né? Então a minha mentoria hoje, ela é muito individualizada, né? Quase que uma mentoria boutique, eu diria assim, porque eu vejo que cada profissional tem uma deficiência. Nós, organizers, nós viemos de muitos mercados diferentes. Eu brinco que um dia, talvez, quando criança, alguém vai dizer, eu quero ser personal organizer. Mas hoje ainda, nós, a maioria somos mulheres, temos homens também, mas a maioria é mulher. É, nós ainda viemos de outras carreiras, mulheres que se aposentaram, como eu, que trabalhei no corporativo. Então, cada uma de nós tem uma deficiência e coisas boas. Então, a minha mentoria, eu levo muito em consideração o momento que aquela organizer está. Por exemplo, eu preciso viver 100% disso e as minhas contas são pagas desse trabalho. Outras colegas do qual eu mentoro, elas têm uma vida familiar melhor, no sentido de ter um marido, dividem as contas. Então, o valor que elas, né, o trabalho da organização não é a primeira renda da casa. Ou seja, se eu tenho, né, se eu trabalho mais ou menos, está tudo bem também. E outras não. Então, para mim, a mentoria ou quando eu vou ensinar alguém, eu acredito que nesse momento da minha carreira eu não vejo algo de massa. Tudo igual para todo mundo. Não, a gente precisa entender a deficiência e as qualidades de cada uma. Então, alguém é bom em vendas, outro não é, outro é bom de comunicação. E a gente, então, eu desenho a mentoria com alguns pilares, mas muito olhando para dentro daquela pessoa, o que ela precisa realmente desenvolver.
4: Então, para os nossos ouvintes espectadores do Dinheiro TMC, se você pode dar um conselho geral. A pessoa quer mudar de emprego, quer mudar de carreira, quer ir atrás de um talento. Qual que é a dica que você dá para essa pessoa agora?
0: Olha, eu diria que a gente precisa primeiro refletir e se conhecer. A gente precisa entender aquilo que faz a gente feliz, né? Além do dinheiro. O dinheiro é importante, mas não é só ganhar o dinheiro. A transição de carreira precisa ter um sentido, né? Um propósito maior, onde a gente vai entender aquilo que faz bem pra gente. E o nosso talento vai ajudar outras pessoas. Seja a organização, seja, de repente, abrir um novo negócio, oferecer um produto. Mas o primordial, pra mim, é a gente tem que se conhecer. Pra dar um passo maior, empreender, né? Assim, poder ajudar alguém. Porque empreender também é resolver uma dor, né? Então, eu digo que se a gente não se conhece, a gente não consegue dar com clareza e com confiança um próximo passo para mudar de carreira.
4: Bom, eu que não sou boba nem nada, vou aproveitar que estou aqui do lado de uma especialista e vou pedir dicas de organização. A gente já vai começar aqui pelo escritório e você vai dar umas dicas pra gente.
0: Com certeza, isso é o que eu mais gosto de fazer. Vamos lá.
4: Então vem com a gente. Karina, por exemplo, livros no escritório ou numa estante em casa? A gente organiza por cor, por ordem alfabética, por tema, como é?
0: Olha, uma orientação que eu gosto de dar para tudo na organização. Não tem certo ou errado. Isso vai depender muito do teu estilo, de como você consome os livros, de como você encontra aquilo, ou roupas, enfim. Então, eu sempre oriento o seguinte, a gente pode fazer, né, o céu é o limite. O mais fácil, claro, é fazer por ordem alfabética. Mas, às vezes, tem gente que não se acha assim, ou tem gente que tem um olhar estético muito apurado, então prefere por cor. Então, gente, eu falo assim, o cliente que manda. Tá? Não tem regra. Então, aqui a gente pode fazer das duas formas. A gente pode pensar em fazer por cor, né? Então, normalmente eu faço sempre da mais clara para mais escura, mas tem gente que gosta ao contrário. Mas, enfim, eu acho que esteticamente, dependendo do ambiente, fica mais bonito. Então, a gente vai montando, né, uma escala de cores, tá? E aí, na hora de colocar na prateleira, eu posso tanto colocar eles né, assim, que para uma estética mais bonita e tal, né? Posso deixar eles na horizontal ou também posso colocá-los na vertical e a gente vai utilizar um separador de livros, algum apoio para que eles não caiam, né? Mas a gente pode fazer assim, pode até brincar, né? E colocar alguns deitados, tudo vai depender do espaço que a gente tem. Eu sou uma pessoa muito visual, né? Então, eu também gosto de alinhar a estética com a marcenaria, com o ambiente todo, seja por ordem alfabética ou por cor. Como eu falei, a cor, ela traz uma harmonia visual maior, tá? Mas tudo vai depender do cliente. Então, quando é criança, por exemplo, a gente às vezes tem as coleções dos livrinhos, então eu gosto de fazer por coleção, né? Então, a gente precisa deixar o ambiente prático. Esse é o objetivo da organização. Os demais elementos, estética, se vai colocar deitado, em pé, enfim, isso tudo a gente vai compondo ali na hora. Por isso que não tem regra. E cada casa é uma casa, né? Então, aqui a gente poderia fazer assim, ou então eu poderia realmente fazer por ordem alfabética, ou por autor. Tem gente que também prefere organização por autor, tá? Então, a gente tem essas variações aqui, mas nesse caso, ó, como esse aqui é muito grande, uma outra possibilidade é fazer por tamanho. Tem gente também que gosta, né, que fique ali realmente bem. Então, tá vendo? Esse é um pouco menor. Então, não importa muito a cor, mas ele vai ficando, né, assim, com uma harmonia visual, né, melhor, tá?
4: Ai, dá até um quentinho no coração quando a gente vai vendo as coisas arrumadinhas, né? As pessoas que têm... Tem gente que tem mais... não é aflição a palavra. Tem gente que é mais perfeccionista e aí você precisa ter um cuidado maior com essas pessoas.
0: Com certeza. Né? Assim, a gente lida com todo tipo de perfil de pessoas. Isso que é muito legal da nossa profissão. A gente também aprende muito. Então, cada perfil tem pessoas que são um pouco mais metódicas, tem pessoas que trabalham, de repente, assim, médicos ou advogados que têm uma necessidade de leitura, no caso de escritório, diferente, né, do que as crianças, por exemplo. Então, realmente, a gente precisa... é estar atento, né, ao estilo de vida daquela pessoa, como que aquela casa funciona, se tem funcionários que trabalham lá, para que realmente essa organização faça sentido. Porque senão eu vou lá, deixo tudo harmônico. No dia seguinte, sei lá, alguém pegou um livro, ninguém vai voltar para o lugar. Uhum. Então precisa ficar fácil, por exemplo, na sua casa, tem que ser fácil para você, não para mim. Né? Então eu tenho que ser uma boa ouvinte para que eu possa propor um sistema de organização que faça sentido.
4: E se a dica é arrumar seu guarda-roupa num pequeno espaço, a gente não tá falando aqui de grandes closets, né? É um armário comum, de uma pessoa comum. Como é que você organizou o seu?
0: Aqui, pra mim é mais fácil, eu sou muito visual. Então, eu prefiro fazer por cor, né? Então, das mais claras para as mais escuras. E dentro da cor é que eu vou classificando de alcinha, manga curta, manga longa. Mas também poderia ser só regatas, manga curta, manga longa, jaquetas. Então, como eu falei, a gente precisa entender como é que o nosso cérebro funciona, como é que a gente utiliza aquela roupa ou aquele espaço para a gente propor uma organização. Então, aqui, realmente, para mim, a cor é predominante, é como eu me acho. Então, na hora de escolher uma roupa, eu vou sair, eu já penso em que cor que eu quero usar. E aí, para mim, é mais fácil encontrar. Então, eu gasto menos tempo procurando uma roupa. E na hora de voltar, é mais fácil. Porque eu vou guardar uma roupa, que cor? É mais pro verde, pro azul? Eu já encaixo aqui. E também não precisa ser aquela coisa milimetricamente. Uhum. E até para as funcionárias. Quando eu oriento na casa dos clientes, a funcionária vai guardar a peça. Ela vai entender, olha, é mais ou menos verde. Tá mais clarinho, mais escuro. Então, fica mais fácil para ela guardar. Ou se é por tipo de peça, veja onde tem as regatas. E aí, encaixa na cor. se é manga curta, se é manga longa. Então, pra mim, hoje funciona dessa forma. Mas eu gosto de mudar. Então, tem hora que eu resolvo fazer por tipo de peça. Enfim, mas hoje tá por cor.
2: E acho uma delícia ver os cabides todos iguaizinhos, ó, claros aqui, escuros aqui, porque às vezes a gente tem uns armários que tem aquele cabide que a gente foi juntando ao longo da vida, e isso aqui dá uma harmonia visual, né?
0: Exato. A padronização, ela tem, pra mim, duas funções. Realmente a estética, né, porque quando você olha, tá padronizado, você presta atenção na roupa. Quando a gente tem aquele da lavanderia, de madeira, de plástico, é uma poluição visual. E também porque você tem mais espaço para colocar mais cabides. Então, quando eles são padronizados, eu ocupo menos espaço. Eles todos se encaixam, né? Então, quando é um de madeira, um de plástico, eles não têm uma harmonia entre eles. E aí, eu perco espaço, né? Então, a padronização tem esses dois benefícios. Uma outra orientação que eu faço na minha casa e também na casa dos clientes é a substituição de um cabide comum para um cabide infantil para as calças. E por que isso? É uma dica, assim, super básica, que parece boba, mas quando eu tenho um cabide tamanho adulto, além desta altura aqui, que eu perco, então, normalmente as calças ficam arrastando, eu também deixo a calça bem certinha, ganho altura no cabideiro, e aí eu posso utilizar a parte de baixo com caixas, posso colocar sapatos, né? Então a gente tem um aproveitamento de espaço e a calça fica bem certinha no cabide infantil. Mas isso para calças femininas, tá? Calças masculinas são mais largas, normalmente não funciona. Mas para nós mulheres, veja a diferença, né, que a gente tem de um cabide para outro, né? Então são essas orientações que a gente traz na organização para trazer essa facilidade.
2: Olha, já aproveitei e invadi a casa da Karina, ela já deu dicas de arrumação no armário, já ensinou a gente como arrumar os livros. Obrigada por esse espaço e por dar esse exemplo para quem quer mudar de vida.
0: Eu que agradeço, eu digo que eu sou uma entusiasta, né, da transição de carreira, eu acho que a gente tem que ser feliz e ganhar dinheiro. E eu tenho um prazer e orgulho imenso de mostrar o meu trabalho, de falar do que eu tenho vivido. Então, eu que agradeço. Muito obrigada.
2: E a gente agradece a participação do Fred também. Pega ele lá.
11: Ah, bacana. Mais uma história inspiradora, né, Estela? A gente vem observando ao longo aqui do Dinheiro TMC, das mensagens que vão chegando e dessas histórias que a gente ajudou a contar aqui na programação, de que é isso, né? Com planejamento você pode, sim, você pode dar aquela guinada na sua carreira profissional, você pode sair daquela zona de conforto, daquela infelicidade, buscar uma melhoria financeira também, por que não? Tem muita gente que vai no impulso, tem gente que vai se organizando. À sua maneira, você consegue se recolocar, você consegue contar a sua história, é claro, você conta sempre com a gente, dando aquela força e trazendo aqui muitos personagens importantes no nosso Dinheiro TMC.
2: É isso, e vou a gente pensar que nunca é tarde para correr atrás dos nossos sonhos. Independente da maneira como você faça isso, se é de uma vez, assim, no sopetão, vamos lá, respira fundo e vai, ou se é passando por um momento de transição, é levando duas carreiras ao mesmo tempo, até você se decidir qual você gosta mais, não importa. O importa é que você vá atrás dos seus desejos e realize as suas expectativas. E o dinheiro está aqui para te ajudar. Muito obrigada pela sua audiência e a gente se encontra na próxima semana. Um beijo para você.
11: Um abraço,
2: até
11: gente.
2: Mais. Tchau.
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1: Começa agora o Sobremesa, o seu programa favorito, o nosso programinha de meu Deus. Hoje tá muito especial. Juntos vamos celebrar o primeiro ano de vida da TMC. Sim, dia 3 de outubro é o dia do aniversário TMC. E ó, já tem enquete especial pra você participar, né, Batista?
5: Tem enquete, ó, quero ver todo mundo dando parabéns lá no TMC News BR, que é o nosso Focus de
1: assistência. Focus, olha coisa linda.
5: Ó, TMC News BR no nosso YouTube, deixa a sua mensagem de parabéns, se inscreve no canal, é o presente que você pode dar hoje pra TMC, deixa o like e ativa o sininho, que aí quando o programa Sobremesa entrar no ar, você fica sabendo, aí você sai do YouTube, você desliga, entendeu? Que é uma boa maneira de você escapar dessa porcaria. E o nosso WhatsApp é o 11 972 21 1001. E a pergunta de hoje, eu quero saber, aniversário, hoje é aniversário da TMC, quem deu o bolo foi o convidado que não veio mais uma vez, né? Mas eu quero saber qual o pior presente que você já ganhou na vida, Lucas Salles.
1: Eu acredito que tenha sido um filme que não era pra mim, obviamente. Eu era criança e quiseram me sacanear.
5: Emanuele.
1: Não. Isso era um filme adulto. Era um filme de princesa. Só que eu sou tão educado que na hora eu peguei aquele presente e falei: poxa, muito obrigado, eu adorei. E aí a pessoa que foi me presentear, foi fazer essa brincadeira, disse: não, peraí, é brincadeira. O filme, na verdade, esse aqui. Lembra quando a gente gravava VHS? Eu cheguei a ganhar. E aí eu levei um presentão.
7: Qual princesa que era?
1: Era Barbie, princesa Barbie.
7: Se fosse Rei Leão, você ia gostar, né?
1: Eu amo Rei Leão.
7: É, parece o Pumba mesmo.
1: Mas... vai, menino!
7: Mas o pior presente que eu já recebi... Eu odiava receber meia e calcinha. Todo Natal minha avó me dava isso. Mas hoje em dia que eu sou adulta, eu gosto.
1: É uma delícia.
7: Mas o pior presente que eu já recebi foi chifre, né, gente?
1: Chifre.
7: É. Bom. Chifrou, já fui chifrada em pleno aniversário.
1: Ah, é mesmo? Peraí. Ô, Cuca, põe música triste. Conta melhor essa história aí, vai.
7: É sério. Eu achei que a pessoa ia jantar comigo em pleno aniversário. E aí a pessoa sumiu. E aí depois eu descobri que estava com outra.
1: Ah, é? Quanto tempo vocês estavam juntos?
7: A gente estava junto já tinha um ano e meio.
1: Qual era o nome dele, menino Ruti?
7: Ah, não posso falar, né? Eu não sou a Luana Piovani pra ficar expondo as
1: pessoas. É o primeiro nome só, vai, menino Ruti. A gente quer saber.
7: Vamos chamar ele de Zezinho.
1: Zezinho e você namoravam há 11 meses.
7: É.
1: 11?
7: Um ano e meio.
1: Um ano e meio juntos, aí no dia do seu aniversário, ele te meteu o chifre.
7: Foi.
1: Com quem, Mini Ruth?
7: Foi com uma pessoa que parecia muito comigo, inclusive.
1: Mas por que ele foi trair, então, se a mulher parecia com você?
7: Eu acho que ela era mais legal, né? Ou ela fazia coisas que eu fazia.
5: Que não é também muito difícil ser mais legal que você. Então... agora, Mini Ruth, você tem que pensar pelo seguinte... né? A gente tem que analisar da seguinte maneira: isso não foi o pior presente. Não. Essa pessoa não te merecia, isso foi o melhor presente que você já ganhou.
7: Obrigada.
5: Porque essa pessoa ter saído da sua vida foi uma dádiva.
1: É verdade, tá vendo?
5: Eu ganhei uma vez, eu ganhei uma vez no amigo secreto de uma rádio que eu trabalhei, eu ganhei uma gravata.
1: Ai, que
5: alguém
1: dó.
5: Alguém já me viu de gravata nesse quase um ano de TMC?
1: Nunca na minha vida.
5: Acho que a última vez e a única que eu usei gravata foi no meu primeiro casamento em 1996.
7: É que você é um senhor, é um rebelde.
5: O cara me deu uma gravata. Uma gravata vendo uma caixinha e era de uma marca ainda.
1: Era caro ou não?
5: Não, era porcaria. Mequetrefe.
1: Que horrível, olha, tá vendo? Então, você que tá ouvindo a gente no fone de ouvido, no rádio do carro, ou até mesmo no computador, ou quem sabe através do aplicativo da TMC, você pode participar mandando pra gente qual foi o pior presente que você já recebeu.
5: Exato. Ô Lucas, e amanhã, hoje nós estamos aqui no estúdio, e amanhã pra você que é de São Paulo, você que acompanha a TMC pelo 100,1, você de São Paulo, amanhã, o Sobremesa e também o Papo de Craque, que vem antes, nós estaremos no Mercadão Municipal ao vivo.
7: Que legal! Demais.
5: O programa Sobremesa amanhã será ao vivo do Mercadão, que tem o melhor sanduíche de mortandela do Brasil. E depois do programa, eu, Lucas Salles e Mini Ruth faremos uma tarde de autógrafos.
8: Olha, ao vivo a gente sempre faz o programa. Inclusive, feriado a gente vem e trabalha. Agora, pela primeira vez, sim, nós sairemos do estúdio da TMC e iremos de encontro ao povo. Então, amanhã, edição de colecionador do Sobremesa, lá no Mercadão.
7: Vai ser muito legal,
8: hein? De São Paulo. Você que mora em São Paulo, vai lá nos visitar. Quem sabe você não gosta de mim? Vai lá me dar um soco na cara.
9: E você não sabe o que eu fiz.
8: Que
9: os
8: fez?
9: Apresentadores da casa, mas eles vão, é só amanhã que eu posso contar.
8: Que, não, não, não, um spoiler.
9: Não, não posso dar spoiler, não posso. É porque é aniversário da TMC. Eu fiz um negócio aí com alguns apresentadores.
8: Ô, Batista.
9: Mas amanhã vocês vão ficar
7: sabendo. Por isso que eu dei bom dia, boa tarde pra Mayara, ela nem respondeu hoje.
8: Cara, tem um pessoal que já não vai com a nossa cara aqui na TMC. Se o Batista
9: sem
8: continuar
9: spoiler.
8: Fazendo isso.
9: Sem spoiler. Sem spoiler, só deixa no ar.
8: É isso.
9: Deixa então, no ar, deixa no ar.
8: Vamos lá, vamos pro nosso.
9: Teve um apresentador me mandando mensagem hoje, 7 horas da manhã.
7: Nossa senhora.
8: Mas é o seguinte, a gente já fez a nossa enquete do dia, já fizemos o convidado, já fizemos o convite pra você participar. E agora eu quero saber o que é que o pessoal tá achando da TMC nesse um ano, 365 dias.
9: Por olha o que estão falando aqui de mim, aqui, ó.
8: Quê?
9: Ó.
8: Olha, pra você que tá ouvindo a gente, o Batista preparou uma surpresa. Sim. Amanhã você vai ouvir, mas só me diz uma coisa. O pessoal agora tá interessado em casa. Que surpresa é essa? Você deu um presente pra alguém?
9: Não, não.
8: Não, você foi pedir não. presente pra
9: não,
8: alguém?
9: Não, fui pedir uma mensagem pro, pros apresentadores da casa.
8: Da TMC.
9: Da TMC.
8: Olha, nós temos o Rodrigo Alvarez, nós temos o Benja, nós temos a Joana Trepto,
9: o Calil do Esporte, muita gente. Não, não posso falar.
8: Já sei,
9: não
8: já pode, sei, Lucas. Já sei, já sei. Ele foi pedir dinheiro, ele foi passar o chapéu, é isso que você foi fazer?
9: Amanhã, no Sobremesa Especial direto do Mercadão Municipal.
8: Amanhã a gente vai descobrir.
9: São Paulo.
7: E se eu não falar direito amanhã, que eu vou estar cheia de fruta na boca.
8: Então é o seguinte, vou continuar aqui. Eu quero saber o que é que as pessoas estão achando da TMC. Completamos hoje 365 dias, uma volta ao sol, fazendo primaveras a essa rádio tão incrível que já faz parte da sua vida e principalmente da nossa. Então, muito obrigado por você que nos ouve ser o nosso presente. Mas é, a gente quer saber o que é que você tá achando da gente. Por isso, nós selecionamos mensagens do pessoal dizendo o que eles acham da TMC.
9: Opa, claro, olha só, é o serviço de atendimento ao ouvinte.
8: Boa, vamos
9: aqui
8: lá.
9: Do Sobremesa. Ainda bem que a gente perguntou só da TMC e não de Sobremesa. Tem a primeira aqui, ó, arroba Tia Lúcia 78. Tia Lúcia, não teve uma Tia Lúcia que teve na Copa uma vez?
8: Eu
9: Lúcia,
8: acho que sim.
9: Que foi. Mandou uma mensagem pro Parreira.
8: Foi,
9: o Brasil...
8: foi, é verdade, é verdade.
9: Que ele leu uma carta da Tia Lúcia.
8: Caramba,
9: ó,
8: é verdade.
9: Mas essa aqui é outra. Ela diz, desde que acordo, eu tô na TMC, ouço jornalismo, ouço tudo, até as fofocas do Conta Comigo.
8: Olha que legal.
7: Olha que legal. Olha,
9: beijãos, beijão do Taboão pra vocês. Taboão da Serra de São Paulo, a Tia Lúcia.
8: Tá beijo, Tia Lúcia.
9: Desde do 360 até o Conta Comigo.
8: Olha, ah, todo um dia inteiro, que demais.
7: Beijo, Tia Lúcia.
9: E aí, Mini, qual o programa que você mais gosta da TMC?
7: É o Sobremesa.
9: Não, mas não conta.
7: A gente tem que se amar em primeiro lugar, né?
8: É verdade. Em segundo lugar?
7: Em segundo lugar, eu gosto muito do Papo de Craque. Primeira edição. Eu adoro os meninos.
8: Que ótimo.
7: É. Bom, mas... eu gosto do Conta Comigo também. Acho muito maneiro. Parabéns, ah, Lucas.
8: Parabéns à TMC. Eu sou apenas um membro dessa incrível empresa.
7: Assim, tem alguns que eu não escuto, que é muito cedo, né?
8: Tá.
7: Da
8: entendi.
7: Joana, por exemplo.
8: E os comentários, o que é que o pessoal está achando da TMC em comemoração a este primeiro ano de vida, Mini Ruth?
7: Ó, arroba Caio _ Trindade, ele mandou, a TMC faz parte do dia. Eu chego em casa estressado do trabalho e ponho na TMC. Aí eu fico estressado de novo ouvindo o Calil.
9: Calil é bravo, mas o Calil é bom nos comentários, Calil é bom. Arroba Pires _ Tadeu 02. Por que que os caras inventam esses nomes difíceis, viu? Mini Ruth, queria ouvir essa sua vozinha no meu pé do ouvido. Vem quando pra Brasília?
7: Ai, eu já fui, bebê.
9: É? Fala aí, Tadeu.
7: Ai, Tadeu.
8: Vai, menino, te leia um outro comentário que eu tô vendo, inclusive, comentários aqui no nosso canal.
9: Opa,
8: no YouTube, hein?
9: Manda
8: o pessoal
9: aí,
8: tá mandando
9: então,
8: agora.
9: Manda
8: também.
9: Aí.
8: Vou ler aqui um comentário muito
9: manda.
8: Legal do Bin Laden de Osasco. Um ano de muita audiência com o Javali. Obrigado, valeu. O javali, eu acho que sou eu. Muito bom. O André Colli 7591 comentou assim: poxa, o único que não gosta de sobremesa é o Leleco. Bom, você que ouve a gente sabe de quem eu tô falando. É o faz tudo da TMC, que vem aqui dar os seus pitacos no quadro Pitaco do Leleco. E o Edu Esteves, pega a visão, comentou assim: Big Ruth. É uma brincadeira com o nome Mini Ruth. Olha aí, você tá vendo? Ela tá um avião, mas ao vivo tá parecendo mais um Fusca.
7: É, que isso? Os
8: comentários.
7: Que
9: mais aí, Mini Ruth?
7: Olha, também tem arroba Kátia Guanabara RH. A Mini Ruth tem cara daquela irmã mais nova que fica caguetando os irmãos pros pais. Ou ela fica fazendo isso com o Batista. Não gostei.
8: Você
7: não
8: fazia isso?
7: Eu não fazia isso.
8: Não?
7: Não.
8: Você tinha irmão? Você tem irmão?
7: Eu tenho um primo que é considerado meu irmão, e aí eu brigava bastante com ele, mas eu não caguetava, senão ia sobrar pra mim, porque eu que era maldosa. Né?
8: Até porque X9, complete a frase...
7: Não sei.
8: Morre cedo. Cagueta morre cedo.
9: Olha só, Batista. Ó, tem mais um aqui. Vai respondendo aí também qual o pior presente que você já ganhou na tua vida pelo 11972211001, que é a nossa enquete de hoje, tá bom? Tem um arroba. Eu queria saber o que que leva um cidadão a botar um arroba desse. Arroba Marcos do Almoço. Nunca vi isso na minha
8: vida.
9: Valeu,
8: Marcos.
9: Sempre tô com vocês depois do meu almoço. Aí, tá vendo? É, eu gosto muito dessa bagunça boa.
7: Olha só.
9: Marcos do Almoço.
8: Muito bom.
7: Por que você não faz o arroba Batista do Sobremesa?
8: Isso é bom.
9: Pode ser. Agora, parou tudo. Será que ele tem outro para arroba Marcos do Jantar?
8: São vários perfis que ele vai usando. É. Agora, para tudo. Para tudo.
7: Eu escuto que é muito cedo, né?
8: Tá.
7: Da Entendi. Joana, por exemplo, boca.
8: Então, é o seguinte. Vou continuar aqui. Eu quero saber o que é que as pessoas estão achando da TMC. Completamos hoje 365 dias, uma volta ao sol, fazendo primaveras, essa rádio tão incrível que já faz parte da sua vida e principalmente da nossa. Então, muito obrigado por você que nos ouve ser o nosso presente. Mas a gente quer saber o que é que você tá achando da gente. Por isso, nós selecionamos mensagens do pessoal dizendo o que eles acham da TMC.
9: Opa, claro, olha só, é o serviço de atendimento ao ouvinte.
8: Boa, vamos
9: aqui
8: lá.
9: Do Sobremesa. Ainda bem que a gente perguntou só da TMC e não de Sobremesa. Tem a primeira aqui, ó, arroba Tia Lúcia 78. Tia Lúcia, não teve uma Tia Lúcia que teve na Copa uma vez?
8: Eu acho
9: Lúcia,
8: que sim.
9: Que foi. Mandou uma mensagem pro Parreira.
8: Foi, Brasil... foi, é verdade, é verdade.
9: Que ele leu uma carta da Tia Lúcia.
8: Caramba,
9: ó,
8: é verdade.
9: Mas essa aqui é outra. Ela diz, desde que acordo eu tô na TMC, ouço jornalismo, ouço tudo, até as fofocas do Conta Comigo.
8: Olha que legal.
7: Olha que legal. Olha,
9: beijãos, beijão do Taboão pra vocês. Taboão da Serra, São Paulo, a Tia Lúcia. Tá
8: beijo,
9: ela
8: Tia Lúcia.
9: Desde do 360 até o Conta Comigo.
8: Olha, ah, é, sim. Todo o dia inteiro, que demais.
7: Beijo, Tia Lúcia.
9: E aí, Mini, qual o programa que você mais gosta da TMC?
7: É o Sobremesa.
9: Não, mas não conta.
7: A gente tem que se amar em primeiro lugar, né?
8: É verdade. Em segundo lugar?
7: Em segundo lugar, eu gosto muito do Papo de Craque. Primeira edição. Eu adoro os meninos.
8: Que ótimo.
7: É. Bom, mas... eu gosto do Conta Comigo também, acho muito maneiro. Parabéns, ai, Lucas.
8: Parabéns à TMC. Eu sou apenas um membro dessa incrível empresa.
7: Gosto... Ah, sim, tem alguns que eu não escuto, que é muito cedo, né?
8: Tá.
7: Da
8: Entendi.
7: Joana, por exemplo.
8: E os comentários, o que é que o pessoal está achando da TMC em comemoração a este primeiro ano de vida, Mini Ruth?
7: Ó, arroba Caio_Trindade, ele mandou, a TMC faz parte do dia. Eu chego em casa estressado do trabalho e ponho na TMC. Aí eu fico estressado de novo ouvindo o Calil.
9: Calil é bravo, mas o Calil é bom nos comentários. Calil é bom. Arroba Pires _ Tadeu 02. Por que os caras inventam esses nomes difíceis, viu? Mini Ruth, queria ouvir essa sua vozinha no meu pé do ouvido. Vem quando pra Brasília?
7: Ai, eu já fui, bebê.
9: É? Fala aí, Tadeu.
7: Ai, Tadeu.
8: Vai, Minute, leia um outro comentário, que eu tô vendo, inclusive, comentários aqui no nosso canal no YouTube.
7: Boca.
8: Então é o seguinte, vou continuar aqui. Eu quero saber o que é que a gente vai descobrir. Da TMC!
9: Opa, claro, olha só. É o serviço de atendimento ao... Essa aqui é outra. Ela diz, desde que acordo, eu tô na TMC, ouço jornalismo, ouço tudo, até as fofocas do Conta Comigo.
8: Olha que legal.
7: Olha que legal.
9: Beijão... Beijão do Taboão pra vocês. Taboão da Serra, São Paulo, a tia Lúcia. Tá
10: um beijo, tia Lúcia.
9: Desde o do 360 até o Conta Comigo.
10: Todo o dia inteiro, que demais.
7: Beijo, tia Lúcia.
9: E aí, Mini, qual o programa que você mais gosta da TMC?
7: É o Sobremesa.
9: Não, mas não conta.
7: A gente tem que se amar em primeiro lugar, né?
10: É verdade. Em segundo lugar?
7: Em segundo lugar, eu gosto muito do Papo de Craque. Primeira edição. Eu adoro os meninos.
10: Que ótimo.
7: É. Bom, mas... Eu gosto do Conta Comigo também, acho muito maneiro. Parabéns, Lucas.
10: Parabéns à TMC. Eu sou apenas um membro dessa incrível empresa.
7: Gosto... Assim, tem alguns que eu não escuto, que é muito cedo, né?
10: Tá. Da Entendi. Joana, por exemplo. E os comentários, o que é que o pessoal está achando da TMC em comemoração a este primeiro ano de vida, Mini Ruth?
7: Arroba @caio_trindade, ele mandou: a TMC faz parte do dia. Eu chego em casa estressado do trabalho e ponho na TMC.

0: Vasco. Um ano de muita audiência com o Javali. Obrigado, valeu. O Javali, eu acho que sou eu. Muito bom. O André Colli 7591 comentou assim: poxa, o único que não gosta de sobremesa é o Leleco. Bom, você que ouve a gente sabe de quem eu tô falando. É o Faz Tudo da TMC, que vem aqui dar os seus pitacos no quadro Pitaco do Leleco. E o Edu Esteves, pega a visão, comentou assim: Big Ruth. É uma brincadeira com o nome Mini Ruth. Olha aí, você tá vendo? Ela tá um avião. Mas ao vivo tá parecendo mais um Fusca.
1: É, que isso? Os
2: comentários. Que mais aí, Mini Ruth?
1: Olha, também tem arroba Kátia Guanabara RH. A Mini Ruth tem cara daquela irmã mais nova que fica caguetando os irmãos pros pais. Ou ela fica fazendo isso com o Batista. Não gostei.
0: Você
1: não
0: fazia isso?
1: Eu não fazia isso.
0: Não?
1: Não.
0: Você
1: não
0: tinha irmãos? Você tem irmãos?
1: Eu tenho um primo que é considerado meu irmão. E aí eu brigava bastante com ele, mas eu não caguetava, senão ia sobrar pra mim. Porque eu que era maldosa. Né?
0: Até porque X9, complete a frase...
1: Não sei.
0: Morre cedo. Cagueta morre cedo.
2: Olha, vai, só, Batista. Ó, tem mais um aqui. Vai respondendo aí também qual o pior presente que você já ganhou na tua vida pelo 11972211001, que é a nossa enquete de hoje, tá bom? Tem um arroba. Eu queria saber o que que leva um cidadão a botar um arroba desse. Arroba Marcos do Almoço. Nunca vi isso na minha
0: Valeu,
2: vida.
0: Valeu, Marcos.
2: Sempre tô com vocês depois do meu almoço. Aí, tá vendo? É, eu gosto muito dessa bagunça boa.
1: Olha só.
2: Marcos do Almoço.
0: Muito bom.
1: Por que você não faz o arroba Batista do Sobremesa?
2: Isso é bom. Pode ser. Agora, parou tudo. Será que ele tem outro para arroba Marcos do Jantar?
0: São vários perfis que ele vai usando. Agora, para tudo. Para tudo porque a TMC é international. Nós já recebemos um comentário agora do YouTube.
1: Qual?
0: De um ouvinte internacional.
2: De onde?
0: É o William Moto da Costa 1999. Opa, boa tarde. Estou aqui na Carolina do Sul, nos Estados Unidos. Começo ouvindo o Start, depois o 360, o Paulista, Papo de Craque, Sobremesa, depois o meu favorito é o Link e termino no Papo de Craque Segundo Tempo. Muito obrigado por acompanhar a gente aí nos Estados Unidos, na Carolina do Sul. Obrigado. A TMC é internacional, tá vendo? Um abraço para todos que estão ouvindo a gente através das cidades de Brasília, que é o 100,1, Rio de Janeiro, 101,3, também Curitiba, 100,3 e também Belo Horizonte, 88,7, Recife, 92,7 e São Paulo, 100,1. Muito obrigado, nós estamos sempre aqui para vocês e com vocês.
1: Ó, mandaram mais mensagem aqui. O arroba Renato Barbosa 78 mandou o seguinte: o Batista é o único ser humano que corta o cabelo e a cabeça fica maior. Um abraço para vocês.
0: Muito bom, adorei esse comentário, obrigado, hein? Valeu.
1: Valeu, gente, tá falando do Batista.
0: Eu sei, eu estou agradecendo o presente. Foi uma boa piada, foi uma boa piadinha.
2: Não vi graça nenhuma.
0: Vai, Batista.
2: Não vi graça nenhuma.
0: Se preparem, porque amanhã faremos o programa Sobremesa ao Vivo diretamente do Mercadão. O que você vai aprontar com a Mini Ruth amanhã?
2: É, não sei. Eu quero... Vai lá, Renato, amanhã no Mercadão falar isso na minha cara. Vai lá, vai lá.
0: O Mercadão é um lugar muito tradicional de São Paulo, onde as pessoas vendem comidas, temperos, lanches, inclusive...
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0: É uma delícia.
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0: 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Ó, se você não sabe, coloca aí no Google sanduíche de mortadela São Paulo. 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
2: Lembra?
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1: Eu nunca fui, sabia?
0: Você nunca comeu?
1: Não, eu nunca fui no Mercadão. Vai ser a primeira vez que eu vou.
2: São 400 gramas de mortadela naquele sanduíche,
0: coisa.
2: Sabia?
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2: E quem assistia a novela, tinha uma novela que tinha lá a barraca do Juca.
0: Muitas novelas.
2: A barraca do Juca que fazia lá o negócio.
0: Muito,
2: no
0: era o Tony Ramos. 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Famosérrimo, Mercadão de São Paulo. Assim como no Rio também tem o Mercadão, em Curitiba, em Brasília, nós selecionamos o Mercadão de São Paulo para fazer o Sobremesa edição especial amanhã.
1: Dá para fazer até aquele negócio que tá rolando em rede social?
0: Qual?
1: Né? O pessoal tem feito story e falando assim, ó, a partir das 2 estarei lá no Mercadão. Quem quiser me pegar na porrada, tô lá. É. Já, ó, faz isso amanhã, Batista.
2: Vou fazer.
0: Vai fazer para quê? Vai que a pessoa vai de verdade, Vini Ruth. Vou apanhar no meio do programa?
1: Aí seria bom. Batista tomar uns, uns peteleco?
0: Vamos voltar pros comentários. Vai, Batista.
2: Arroba Renato Barbosa. Ah, não, esse aqui foi o que

0: acabou de falar. É o arroba Carlos Eduardo RJ, Rio de Janeiro na área. Mini Ruth, me nota. Faço questão de ver o programa pelo YouTube só pra olhar pra você.
1: Olha, um beijo pra você.
2: Eu tô vendo muitos comentários elogiando a Mini Ruth e poucos para mim e para o Batista. O que é isso? Eu estou funcionando.
0: Nem críticas.
2: Crítica, tá muito
1: férias. É que eu sou a diva daqui. Eu vou fazer o quê, né, gente?
2: Mas no nosso YouTube, ó, arroba TMCNewsBR, onde você pode mandar pro seu amigo que mora fora, lá no exterior, acompanhar a programação da TMC. Nós temos aqui um comentário muito legal da Luana Pistori. Ela disse assim: parabéns, TMC. Esse talk, esse programa, é um dos meus favoritos. Vivo Rádio. Obrigado, Luana. Um beijo pra você, que também é radialista e acompanha a gente. Um beijo, Luana Pistori. Muito sucesso pra você.
1: Olha só, arroba Ana Clara SP, ela colocou o seguinte: vocês são top. Até quando alguns convidados são chatos, vocês salvam o programa.
0: Porra, obrigado.
1: Isso é legal, hein?
0: E quando não vem também.
2: A gente rende.
0: É, a lista dos convidados que deram furo com a gente, vem, é quando? É amanhã? É amanhã que nós vamos divulgar?
1: A gente podia expor também, gente, eu acho.
0: É, amanhã nós vamos divulgar a lista de todos os convidados que foram convidados, não aceitaram, tá? E também vamos falar aqueles que falaram que vinha na última hora não vieram.
2: Gente, para com isso.
1: Inventaram dor de barriga.
2: Vocês não vão fazer isso. Vocês não vão colocar o nome. Não pode fazer isso. Isso é falta de
0: assessoria, essas coisas.
2: Não. Aí depois fica difícil da gente convidar os famosos. Não vou fazer.
0: Depois, ó, vai chegar um dia que vocês irão implorar para vir ao Sobremesa e sabe o que nós falaremos? Pode vir.
2: Então amanhã, Batista vai dar a lista dos convidados que deram bolo pra gente. Vamos lá. Vai, Batista, mais um comentário aí.
0: Demais. Estão pedindo o quê? O chato GPT? Deve ser o Mário Leão lá do comercial. É o único que gosta.
2: Que legal.
0: É o único que gosta do chato.
1: Mas você pediu, né? Vamos chamar. Nossa inteligência.
0: Interrompemos a nossa programação para a realização de mais um quadro sensacional no programa Sobremesa.
2: É hora do chato GPT. Ó, o que, que eu vou fazer? Vou fazer uma pergunta para o chat GPT. Sabe o chat que você fica tirando dúvidas? Vou fazer uma pergunta pra ele. Depois, vou fazer a mesma pergunta para o chat GPT. Você vai ver a diferença. Vamos lá. Chat GPT, como eu faço pra entender melhor política?
3: Em primeiro lugar, boa tarde. Comece ouvindo, lendo e perguntando sem medo. Entender política também é um jeito de cuidar do futuro.
2: Nossa. Ok, vamos agora para outro ponto de vista. Chato GPT, como eu faço para entender melhor política?
0: Bom, entendendo ou não entendendo, você vai acabar se lascando, né? Então é melhor você deixar para lá, né?
2: Mais uma, vamos para mais uma. Chat GPT, qual é a diferença entre esquerda e direita?
3: São jeitos diferentes de enxergar o caminho, mas o importante é entender os dois lados antes de escolher o seu.
2: Bom, chato GPT, qual é a diferença entre esquerda e direita?
0: Se tem diferença, eu não sei, mas com certeza os dois vão botar no seu centrão.
2: Esse foi o Chato GPT! Sensacional! Olha, daqui a pouquinho você também vai ter o quadro de notícias e nós vamos falar sobre a notícia que chegou chegando.
1: É babado, hein? Falando em política, não sei se vocês viram.
0: Teve que se explicar aí, né?
1: Daqui a pouco a gente vai falar de Luan Santana, talvez apoiando um dos lados.
2: Peraí, é aquela foto que viralizou?
1: Exato.
2: Que ele tá com o braço pra cima?
1: Sim.
2: O pessoal não entendeu? Entendi. Então daqui a pouquinho a gente vai falar sobre o Luan Santana e um possível declaração de voto. Você vai ouvir daqui a pouquinho. Agora vamos voltar para a comemoração de um ano da TMC. Juntos aqui comemorando essa volta ao sol. Esses 365 dias sem parar, hein? A rádio não parou em nenhum momento. Entramos no ar dia 13 de outubro lá de 2025 e estamos até agora e não vamos parar. É o primeiro ano de muitos, né, Batista?
0: Exato. O Sobremesa ainda não tem um ano, é só em janeiro.
2: É
0: Eu
2: verdade.
0: Quero saber se vai ter festa de um ano depois pro Sobremesa.
2: Ninguém gosta da gente aqui, Batista. O que vão fazer?
0: Eu quero saber se vai ter bolo.
2: Quem que gosta?
1: Não gostam de vocês. vocês de mim. Eles
2: eu quero
1: estão...
2: cheesecake. Eu já sei de uma coisa. Eu não sei se o pessoal da TMC gosta da sobremesa, mas o Natan, que mandou mensagem pra gente no YouTube, gosta. Ele disse assim: oi, eu sou o Natan e tenho 12 anos. Estou usando o celular do meu pai porque ele está dirigindo. Ele escuta todos os dias a TMC, principalmente o Sobremesa e o Link TMC. Ele é fã do Tomás Rafael. Parabéns!
1: Olá, Natan!
2: Muito obrigado! Valeu, fala pro papai que, assim, tem programas melhores na grade, mas que bom que ele gosta de sobremesa.
0: Como chama o menino?
1: Natan.
0: O Natan, faz o seguinte: Natal tá chegando, pede um iPhone 18 pro seu pai.
2: Exatamente.
0: Tá?
2: Boa, Natan. É. 1, 2, 3, iPhone!
0: Pro seu pai.
2: Pede
0: pro seu pai.
2: Mas assim, pede pra ele pedir pro Papai Noel.
0: Sim.
2: Aí ele fala: ah, tem que ver. Você fala assim: pai, quem vai comprar o Papai Noel?
1: Exato.
2: Não é você.
1: Eu fui um bom menino esse ano.
2: Então você estuda, faça tudo direitinho, pra no final do ano você ganhar o iPhone 18 Pro Max.
1: É, e agora seu pai vai começar a gostar só do Link, mas
0: vou
1: é isso
0: lá
1: aí.
0: O arroba, ó, Natan, Papai Noel não existe, hein?
2: Cara, Batista!
0: É mentira do Batista. Arroba, vai lá pra você ver. Vai. Arroba Ana Clara SP. Vai no shopping e puxa a barba. Você
2: para, Batista! Vai.
0: Vocês são top. Até quando alguns convidados são chatos, vocês salvam o programa.
2: Ah, que bonitinho.
0: Isso me levantou uma questão. Qual foi? Teve algum convidado que você achou muito chato?
2: Ah, todos. Mentira.
1: Nossa, que isso.
2: Mentira.
0: Quem foi o melhor convidado que já passou por
2: Léo Jaime.
0: Eu gostei.
2: Léo Jaime, nós chamamos, tá? E eu duvidava que você escutava o Sobremesa.
0: Mas eu ouvi mesmo.
1: É verdade.
2: Ele chegou aqui falando: não, eu ouço vocês, a gente... Aham, tá bom, vai. Tá falando isso só pra ficar bem na fita. E não, ele manda mensagem, inclusive, pro pessoal do Papo de Crack do Rio de Janeiro.
0: Sim.
2: Ele manda mensagem no WhatsApp pra falar, manda áudio reclamando do time dele. E ele comenta que ouve Sobremesa. Então, Léo Jaime...
0: Um beijo, querido. Que ele chegou aqui, eu falei, já... O dia que ele chegou aqui, ele falou, já sei qual é a primeira pergunta que você vai fazer. Lembra que ele já respondeu.
2: E a gente pensou, ele viu o programa de ontem. É fácil, já sabe. Ele respondeu mesmo. Beijão.
0: Amanhã, onde estaremos, Lucas Salles e Mino Ruti, por gentileza?
1: Mercadão!
2: Mercadão aqui de São Paulo. Estaremos lá para fazer um programa ao vivo especial, né, Mini?
1: É verdade, eu pretendo provar frutinhas lá, porque eu nunca fui, de verdade, deve ser muito legal. E para você que nunca viu o Mercadão, você vai poder acompanhar.
0: E é uma obra arquitetônica belíssima, né, o Mercado Municipal de São Paulo.
2: É um dos pontos mais interessantes de São Paulo, um dos pontos turísticos mais bonitos. E recebemos, amigos, um superchat! Nunca reclamem da TMC, porque o Sobremesa, ele dá dinheiro, tá bom?
0: Eu acho que é o único programa.
2: É o único programa.
1: Mandem superchat pra gente, @TMCNewsBR lá no YouTube.
2: É o Hamilton da Vila Leopoldina dando boa tarde para todos. Parabéns, TMC, pelo aniversário. Vocês são nota mil. Obrigado por alegrar as minhas tardes. Mini Ruth, você é muito linda.
1: Olha,
2: não é a primeira vez que o Hamilton diz isso. Você daria uma chance para o Hamilton?
1: Ah, dependendo, né?
0: Quanto foi o superchat?
2: Foi R$5.
0: Eu não daria, não, meu Deus. Se eu fosse você.
1: Mas você não sabe qual Hamilton que ele é e se ele é daquele do helicóptero. Eu adoraria andar de helicóptero.
0: Se tivesse mandado um cinquentão, pelo menos.
2: Cara, eu sei que o Hamilton de Ferreira, ele não é o Hamilton do helicóptero, porque o Hamilton do helicóptero já veio no nosso programa.
0: Já veio no nosso programa.
2: Já veio.
0: Eu desafio alguém agora a mandar R$100 no superchat.
2: Que isso? Batista.
1: O que, que você vai fazer se alguém mandar R$100?
0: Eu desafio alguém a mandar R$100 no superchat.
2: Que isso, Batista? Não.
1: Você
2: não.
1: Tem que plantar bananeira, eu não. Acho.
2: Mas pra que você quer?
0: Em homenagem a um ano, pra gente sair e comprar um bolo aqui pra nós do Sobremesa.
2: Ah, justo!
0: Bem pensado.
2: Tá? Quem é que vai fazer
0: R$100
2: a bolo?
0: R$100 eu desafio você aí no TMC News BR, no YouTube da TMC, a mandar R$100 no superchat. E você pode pedir aí o que você quiser, dentro de que, desde que...
1: Desafios?
0: Fique estabelecido o bom senso.
1: Desafios?
2: A gente tá lendo aqui os comentários em comemoração um ano da TMC e veio uma pergunta muito boa. O Agnaldo Vieira, tracinho CL2, disse assim, queria tirar uma dúvida, Mini Ruth, por que Mini Ruth?
1: Acho que tem que perguntar pro Batista, porque foi ele que me apelidou como Mini Ruth há 15 anos atrás.
0: Não, então, mas Batista... isso aí não interessa. É porque tinha uma mulher que chamava Ruth, como ela é pequenininha, ela virou a Mini Ruth porque ela é muito parecida.
1: Eu gosto de contar a história de que eu sou a versão boa da minha irmã gêmea Raquel.
2: Ah, faz sentido também. Seria uma boa brincadeira. Muito bom. E olha, já responderam aqui dizendo quem é o melhor convidado. A Val Pacheco 4364 disse: pra mim o melhor convidado foi o Alexandre Frota. Esse nos deu problema, tá? Só queria dizer.
1: Eu adorei.
2: Você adorou que você não teve que ir na Polícia Federal.
1: Mas aí o problema é teu, mas eu adorei o Frota, é muito legal.
0: Falcão foi bom também.
2: Falcão foi muito bom, queridíssimo. Posso dizer então, convidado, que eu achei que ia ser um pé no saco e foi um amor?
1: Ah, eu tenho um pra falar também.
2: Então fale você primeiro.
0: O Falcão achei que ia ser meio mala.
2: Eu também achei. Eu ia falar dele.
1: Sério?
2: Eu juro por Deus. Nós recebemos aqui no Sobremesa o Falcão, que foi vocalista do grupo Rapa, fez o maior sucesso, tá em carreira solo, fazendo shows pelo Brasil. E quando eu vi que ele ia ser o nosso convidado, eu jurava que ele ia ser meio chatinho.
1: Cara, eu achava que ele ia ser maravilhoso, mas um que eu fiquei surpresa foi o Paulo Ricardo.
2: Faz sentido. O Paulo é meio
0: gente
2: meio
0: boa. Na dele, né?
1: Não, ele é muito gente boa.
2: Ele é muito gente boa. Paulo Ricardo. Cara, olha que loucura. Em um ano, menos de um ano, dou sobremesa, mas um ano de TMC, a gente já recebeu Paulo Ricardo, Falcão, Léo Jaime. Cara, só lenda viva do rock, da música, hein?
0: E você sabe que outro dia eu até contei essa história, eu não sei se vai sair no site aí da TMC, que me perguntaram qual foi o momento mais marcante do sobremesa. E eu falei que foi a entrevista com o Paulo Ricardo, que em 37 anos de rádio, eu sempre tive a vontade de entrevistar o Paulo Ricardo, que era um astro.
2: Ele é.
0: Né? Foi um astro da música, foi um dos maiores rockstars, né? É ainda, né? Mas ele fez sucesso absurdo. Sim. E eu sempre tive vontade de contar a história que eu contei pra ele, que um amigo meu de infância foi o primeiro baterista do RPM.
2: Não, conta essa história direito, porque eu estava do seu lado.
0: Sim.
2: O Batista chegou com essa história. Ô, Paulo Ricardo, um amigo meu de infância falou que tocou no RPM. É. Aí o Paulo Ricardo falou, qual o nome dele? Aí você deu.
0: Aí eu falei, o nome dele é Narciso. Ele falou, não, mentira.
2: Mentira.
0: Aí eu fiquei com a cara assim e falei, mentira.
2: E aí ele continuou, falou que tem muita gente que sai mentindo, que falou que trabalhou com a gente, mas é tudo mentira.
0: Aí ele falou, o baterista do RPM, o primeiro baterista do RPM foi o Moreno Júnior. Aí eu falei, exatamente isso, Narciso Moreno Júnior. Aí o Paulo Ricardo virou pra mim e falou, depois de 40 anos, graças a você, eu descobri que o nome dele é Narciso.
1: Olha isso!
0: Que ele falou que não sabia.
2: Revelações!
0: Não sabia. E depois o Paulo Ricardo, ele anotou no celular dele, porque eu tinha uma fita demo do RPM com a Loira Geladas, que tinha uma... A letra era diferente. E ele não lembrava da letra. Aí ele falou, meu, como que era mesmo a letra? Aí ele anotou. Eu falei, era assim, assim, assim. Ele anotou.
2: Nossa,
0: no bloco de notas.
2: Quer dizer que você, Batista, lembrava a letra lá, a primeira vez, a primeira
0: isso
2: versão.
0: Isso deve ter sido em 1984.
2: Hoje estamos comemorando um ano da TMC! E você que nos ouve é o nosso convidado especial. Então, muito obrigado por estar aqui com a gente. Tem muito mais ainda por vir, hein? Vai ser uma semana repleta de comemorações, né, Batistinha?
0: Opa! E amanhã estaremos sobremesa, né?
2: Mercadão.
0: Exato.
2: Um lugar clássico em São Paulo. Bonito, com uma arquitetura linda.
0: Sim.
2: Ó, você já viu ele em novela? Lembra a novela que tinha Mercadão, dos vendedores lá, o Tony Ramos? Cara, vai ter esse Mercadão, vai ter o sanduíche de mortadela,
0: sim,
2: que é um clássico. Eu vou pedir frutas pra gente.
1: Eu
2: frutas
1: quero.
2: Todas bonitinhas.
1: Eu nunca fui, eu não conheço, né? Ele fica no centro de São Paulo? Centro.
2: Exatamente.
0: É pertinho da 25 de março, que é outro ponto muito conhecido pra quem gosta de fazer compras, né? Comprar um monte de coisa, né?
2: Ó, a novela que a gente falou que tinha o Mercadão de São Paulo era a novela Próxima Vítima. Você lembra bem? Se você não viu lá atrás, quando foi, teve a primeira exibição, você viu, não vale a pena ver de novo. A Banca do Juca com Tony Ramos, clássico na TV brasileira, em filmes também.
0: Tem lá na Banca do Juca, eles têm o Bombom de Dubai.
1: Ah, é?
2: Bombom de Dubai?
0: Exatamente, que eles pegam a tâmara, cortam assim e botam morango dentro. Meu Deus do céu. Custa R$118 só o morango. Mas é uma delícia.
2: É muito bom.
0: Delícia.
2: Amanhã
0: é uma delícia.
2: Faremos uma edição especial para comemorarmos juntos um ano da TMC. Coisa boa, hein?
0: E um programa especial, hein? Estaremos repercutindo as principais notícias que passaram por aqui, pelo Sobremesa.
2: Demais!
0: E também pela TMC.
2: Mas
0: porque
2: a
0: TMC é entretenimento, é jornalismo, é esporte, tem tudo pra você.
2: E a gente vai falar de quando nós viramos notícia também, sobre o
0: Sobremesa? Opa, eu acho que vai estar lá também. viramos, viralizamos muito na internet.
2: Beijo, Chaline, beijo, Diguinho.
0: É, o Frota, cortes Frota. Com mais de 4 milhões de views no Instagram.
2: Sucesso aqui da TMC, tudo graças à nossa equipe. Tem uma equipe aqui da TMC, aquela equipe de ouro, juro. O pessoal selecionou os melhores profissionais. Não é não, Mini Ruth?
1: É verdade, cara. Só tem gente boa trabalhando aqui. Desde a galera da redação, da galera da edição, o Leleco que faz tudo.
0: Não.
1: O quê?
0: Mais ou menos, o Leleco.
1: Não, Leleco, sim.
2: Leleco tá aqui agora, inclusive, amigo.
0: Ele é bom pra fazer o que ele faz, não ficar dando pitaco aqui no programa.
2: O Leleco tá preparando um presente pra amanhã, tá?
0: Ah, é?
2: É, tá preparando. Veja bem, ouça aí. É. Se você quer ganhar um presente amanhã, vá e ouça o sobremesa. Amanhã você precisa ouvir o sobremesa, hein?
0: Falando em presente, a nossa enquete de hoje, 11972211001. Quer saber qual o pior presente que você já ganhou na sua vida? Olha aqui, o Carlos Eduardo, ganhei um boné de papelão. Ganhei do meu amigo. Certeza que ele roubou o trabalho de artes do filho dele.
1: Nossa!
0: O que é um boné de papelão?
1: Vocês nunca fizeram artes na escola, gente? É. Uma vez eu fiz um chinelo de macarrão pra minha mãe.
0: É?
1: É.
2: Coitada da tua mãe.
0: Que mais aí, Mini Ruth?
1: Olha lá, o Fábio Almeida mandou o seguinte. Eu ganhei só uma gola de camisa. Até hoje não sei se era presente ou peça de reposição.
0: Gola de
1: camisa? Só a bolinha da camisa.
0: O cara mandou só a gola?
1: É.
2: Que isso, não.
0: Márcia Regina, ela ganhou na festa da empresa uma rapadura.
2: Ah, legal.
0: Levaram uma rapadura, é um clássico.
2: É um clássico.
0: Né? Mas o problema é que ela deu de presente uma caixa de chocolates suíço.
2: Ah, não. Aí é vacilo. Isso dá raiva, né? Presente de amigo secreto, você gasta uma grana pra receber aquela paçoquinha de R$2. Nada contra a paçoquinha de R$2, mas pelo menos, né?
0: É.
2: Gasta o mesmo valor que você deu, né?
1: Pois é.
0: O que mais, menino?
1: Ricardo Mendes, ele mandou o seguinte, eu ganhei uma caneca da foto da pessoa que eu namorava, mas a gente tinha terminado naquela semana, ou seja, caneca com a foto do meu ex.
0: E só pra fechar esse bloco, o João Batista, ele falou que a esposa descobriu que ele tava com prisão de ventre. E a esposa foi lá e comprou pra ele, deu de presente supositórios de glicerina. Ou seja, ele disse, foi o presente mais íntimo que eu já recebi em minha vida.
2: Sensacional. Então manda pra gente qual é o pior presente que você já recebeu. Manda no 011 972211001. E ó, daqui a pouquinho a gente vai falar sobre a notícia que chamou a atenção de muita gente. Luan Santana, supostamente, fez aí um gesto favorecendo um candidato à presidência.
0: Olha aqui, a minha amiga Tânia Oliveira, que está ouvindo o programa, né, no seu carro, ela falou que ela ganhou da ex-sogra dela uma carteira da Hello Kitty. Detalhe que ela tem 40 anos de idade.
1: Ah, mas bonitinho.
2: Não, calma.
1: Ele rute para o menor sentido.
2: Pelo amor, que é isso? E ó, também tem gente ouvindo a gente no motorista do Uber. É a Marcela Monteiro, acabou de falar. Vem cá, vocês estão falando muito aí, deixa a Mini Ruth falar. Gostei,
1: tá bom. Um beijo, Marcela. Obrigada, linda.
2: E no nosso YouTube também não para. Já disseram aqui que o melhor convidado foi a Vanessa Camargo.
1: Babado também. A Vanessa é incrível, muito... gente. A Vanessa é maravilhosa.
2: Ela
1: é
0: gente boa. Eu achei também que ela era meio chatinha.
1: Cara, a gente, é nada, é
0: muito gente boa, né?
2: Muito. É. O muito meu gente... canal aqui no YouTube disse que a melhor convidada foi a Chaline. Um beijo, Chaline Grazik. Né, Grazik?
0: E posso dizer um negócio? Pelos meus últimos exames, ela não estava totalmente errada.
1: Mentira!
2: Jura por Deus.
0: Porra, eu tenho que tomar uns remédios aí.
2: Mentira.
0: É verdade.
2: Chaline, por favor, volte. Chaline. Explica pra gente.
0: É verdade. Menino.
2: A gente tá aqui falando Chaline, volta, comemorando um ano de TMC. O que, que aconteceu com sobremesa nesse um ano? Vai.
1: Só pra resumir, a gente, né, recebeu a Chaline Grazik, que é uma grande vidente deste nosso Brasil. E aí, vindo aqui no programa, ela não gostou de uma situação, porque ela ouviu no nosso querido ponto o diretor brincando sobre as vidências dela, né?
2: Mas em relação ao Batista.
1: Sim. Exato, porque a Chaline virou aqui pro Batista e falou que provavelmente ele teria um AVC, que era pra ele se cuidar. Aí, Alguém do nosso ponto brincou falando, nossa, só tragédia.
0: Alguém não, fala o nome, que foi o diretor.
1: O nosso diretor, isso.
0: Por favor.
2: E aí a questão é a seguinte, a Chalinha achou que estávamos tirando sarro, zombando a cara dela. Isso nunca aconteceu. Nós nunca fizemos isso com nenhum convidado e nunca faremos. A gente brinca com os convidados, mas sempre numa situação muito educada. Só que ela achou que fosse isso e eu entendi por quê. Sabe por quê? Tem algumas pessoas na internet que ficam reclamando da Chalinha, dizendo que ela só fala de tragédia. E ela achou que fosse isso, que a gente estivesse zombando dela, de que ela só estava falando tragédia em relação ao Batista. Mas não, nunca. Ela tem a sua evidência, a sua crença. É. E a gente respeita e muito.
0: Exato.
2: E adoraríamos receber de volta para saber o paradeiro de Batista.
0: Sim, só que Lene Sensitiva veio aqui também, outra vidente, falou que o Lucas vai ser o primeiro a empatar
1: da turma.
2: Voltei pro Pilates.
0: É?
2: Voltei pro Pilates hoje.
1: Aí. Olha!
0: Aliás, daqui a pouco tem uma notícia de Pilates.
2: Eu vi
0: no
2: isso.
0: No nosso roteiro. E tem também o negócio do Luan Santana. O que que é? Você quer negócio de fofoca, Mini Ruth? Ele teve que dar explicação? O que que é?
1: Ele teve que dar explicação porque saiu uma foto do Luan Santana fazendo...
0: Um gesto. E aí acharam que ele
1: tava... E a galera acha que ele está apoiando um candidato neste segundo turno por conta dessa foto. A gente vai explicar daqui a pouco, porque o Luan Santana teve que explicar tudo.
2: E enquanto isso, eu vou ler mais um comentário aqui do nosso YouTube, o @TMCNewsBR. O mais um Uber RJ disse assim: vocês fazem o sobremesa, o Lucas faz o conta comigo, e eu quero fazer o fica comigo com a Mini Ruth. Parabéns, TMC. Tá vendo?
1: Olha só, fica comigo.
2: É, olha, você mexe com o coração da audiência, tá?
1: Você viu? Eu vou namorar um ouvinte da TMC.
2: O arroba Gabriel Teles 1 escreveu assim: boa tarde, Lucas e Batista. Vocês são legais, mas a Mini Ruth é a grande estrela desse programa. Ele quer, o outro quer fazer o fica comigo.
0: Fica, aí com a Mini Ruth é o zica comigo, não é fica comigo.
1: Ah, vai pra lá, seu mal amado.
2: O José Júnior, 1992, disse: parabéns, sobremesa, parabéns, TMC. O programa de vocês ajuda na autoestima. Tem dias que eu não estou bem. Quando o programa de vocês entra no ar, fica tudo colorido. Muito obrigado, José Júnior. Um beijo pra você, tá bom? Hoje, inclusive, nós íamos receber um convidado pra falar sobre autoestima, sobre a luta, que vai ficar pra um outro dia. Porque hoje a gente quer te ouvir, você, ouvinte. Hoje eu não quero convidado, não.
0: Sim.
2: Hoje eu que mandei ele embora. Falei, não, hoje não.
1: Até
2: hoje eu quero
1: porque
2: falar com o ouvinte.
1: O aniversário é da TMC, mas a TMC não existiria sem você que tá ouvindo. Então, muito obrigada a você que tá ouvindo, independente de onde você esteja. Ó, um beijo.
2: Muito bom.
1: Todo meu amor.
0: Esse grande projeto de comunicação em todas as plataformas.
2: Multiplataforma.
0: Multiplataforma. Tem TikTok, Instagram, tem tudo quanto é lugar. Daqui a pouco nós estamos fazendo até dancinha no TikTok, nós de sobremesa.
2: É verdade. Por que não?
0: Claro.
2: Afinal de contas, a gente vai para uma nova sede.
0: E, né?
2: Nós iremos para uma sede para linda, robusta.
0: O centro financeiro é do Brasil, né?
2: É verdade. É o coração financeiro do Brasil. Pulsa na Avenida Paulista. E é pra lá que a gente vai, né, Batista?
0: Exatamente. Oh? Estaremos lá em 4 andares.
2: Chique.
0: A gente solicitou um só pro sobremesa, mas não aceitaram. Não aceitaram. Parece que não colocaram nós nem na planta.
2: Para!
0: Eu tô achando que se bobear, a gente não passa pro Mercadão amanhã. Porque nós não estamos na planta baixa. Fizeram a planta baixa.
2: Colocaram tudo bonitinho. Ó, aqui vai ser um
0: com 3D.
2: 3D.
0: Nossa,
2: gente, vocês têm que ver a apresentação da nova sede da TMC.
0: Aí...
2: A coisa mais linda, eu juro por Deus.
0: Sim,
2: a coisa mais linda do mundo.
0: E o cara com o tablet mostrando.
2: É.
0: Né, mostrando.
2: Mas vamos
0: tudo explicar.
2: Nós fomos até lá. Fomos até a nova sede pra conhecer. E tem um rapaz apresentando com um tablet. E ele fala: olha, aqui vai ficar o arquiteto. Aqui vai ficar a equipe do Start TMC, que é o primeiro programa. Entra às 5 horas da manhã. Você acompanha tudo já no primeiro instante.
0: Tá.
2: Todas
0: e
2: as notícias.
0: Estúdio panorâmico 360.
2: Ah, lindo. O programa da Joana Trepp, do Felipe Bueno. Olha, são 3 horas de programa.
0: Esporte, um andar pro esporte.
2: Um andar só pro esporte. Olha, isso aqui vai ficar. Melhores colaboradores, vão ficar os repórteres de campo, os apresentadores, vão vir pessoas de outros estados, das outras sedes da TMC, para apresentar aqui também.
1: Que legal!
2: Vai ficar maravilhoso! E o sobremesa?
0: Peraí, o que é isso?
2: Qual o nome? Qual o nome? Sobremesa.
1: É que vocês não viram na Copa, né? Às vezes tava lá.
2: É, Não, sobremesa não tem, não.
0: Ele falou, será que é no refeitório? Sobremesa? Não, mas tudo bem. Mas é isso. Mas a TMC nem parece que tem um ano só, né? Esse projeto,
2: é
0: ou não
2: é? É verdade, é verdade. Né? Engraçado, é isso, né? Tem o primeiro ano de vida, mas parece que são diversos anos. A gente acompanha aqui, quem ama ouvir rádio sabe que é uma delícia acompanhar a TMC. Porque aqui você tem informação, você também tem esporte para acompanhar o seu time.
1: É verdade.
2: Tem entretenimento, tem uma companhia. Rádio é isso, é para te fazer companhia. Então, muito obrigado por você nos fazer essa companhia. Sim. Viva esse um ano da TMC, sendo que você é o maior presente. Uhul! Nós temos mais comentários aqui. Batista, eu queria te dar parabéns.
0: É, por quê?
2: Porque o André disse que um dos melhores convidados foi o Netão Corretor.
0: Netão.
2: E você que ele trouxe é esse convidado.
0: Netão, Netão que vende imóvel pra milionário.
2: Ele disse é bom, assim, cara. Eu não dava nada, mas foi muito bom.
0: Foi bom demais.
2: Isso foi bom demais também. Muito bom.
0: Histórias boas,
2: muito
0: né?
2: Bom. Bom, agora, amigos, já que estamos aqui comemorando o nosso um ano de TMC, que tal trazermos informação com diversão? É hora de dar as notícias, mas de um jeito que só a gente sabe. É hora do
0: Girinho de Notícias, vai!
1: Patrícia, você, minha filha. Oi!
2: Muito bom. Primeira notícia do dia para você que está aí, ó, já com seu título em mãos. Dia 25 de outubro vai ter eleição e é claro que a TMC vai acompanhar de perto todo esse evento da maior festa da democracia brasileira. E olha, saiu uma pesquisa. Olha que loucura. Saiu uma pesquisa do Poder Data, também da AIA, que diz que o Lula encosta em Flávio Bolsonaro no segundo turno. O Flávio aparece com 48% e o Lula com 46%. Repetindo, são dados da pesquisa Poder Data e também da AIA. Olha aqui.
1: Olha, segundo essa pesquisa, acho que a gente vai ter um terceiro turno, né?
2: Não, mas a gente descobriu aqui no Sobremesa como resolve, né, Batista?
0: Sim, sim, o candidato se empatar tudo igual em número de votos, o candidato, né, com uma idade mais elevada, o candidato mais velho, leva o pleito, né? Leva a faixa, coloca a faixa, né? E tá lá no site da TMC, se você quiser saber mais detalhes dessa pesquisa. O Lucas falou que tá fazendo Pilates.
2: Eu tô, comecei
1: hoje. Eu fiquei hoje muito feliz que você tá fazendo Pilates. Como que é a sua nova turma de Pilates? É só homens? É com mulheres?
2: Não, eu sou, acredito que eu sou o único homem da minha aula de Pilates. É.
1: Porque lá nos Estados Unidos tá viralizando as aulas de Pilates apenas para homens.
2: Ué?
1: Pois é, olha que legal.
2: Que estranho.
1: Um grupo de amigos aí acabaram aceitando participar, né, desse grupo de Pilates, que foi formado só por homens, e eles gostaram dessa ideia. Aí eles acabaram montando em Nova York esse grupo chamado Brolates, que é Pilates só para homens. Legal, né?
0: Legal. É porque eu, se eu for fazer Pilates com a mulherada, eu fico com vergonha.
2: Por quê?
0: Porque a mulherada consegue dar umas esticadas, dar umas contorcidas.
2: Eu estico tudo.
0: Eu
1: nossa!
0: Tenho.
2: Eu e Yuri, né, Yuri?
0: A gente estica tudo.
1: Olha como ele é flexível.
0: Eu tenho a mobilidade de um rinoceronte, a minha mobilidade. Nossa, eu sou todo travado, rapaz.
2: Olha, eu comentei que eu e Yuri... Quem é Yuri? Yuri é o nosso operador de corte, de câmera. Pô, você tá ouvindo a gente, mas saiba que nós também estamos em vídeo. A TMC é multiplataforma, né, Batijinha?
0: Exato.
2: Tamo em tudo que é lugar. Ele acabou de piscar pra você que tá, que é pra mostrar que ele tá aqui com a gente.
1: Exato.
2: Yuri adora Pilates, né, Yuri? Fala aí pra mim.
0: Ele gosta de correr.
2: Ele gosta de correr.
1: Ele gosta de correr.
0: Corrida de correr.
2: Tá vendo?
0: Corrida de rua.
2: E o Yuri tá aqui com a gente há um ano. Então, Yuri, um beijo enorme pra você. Esse parabéns da TMC também é pra você, que faz parte da equipe e que faz com que tudo aconteça da melhor maneira.
0: Ah, não, Yuri, rapaz, eu confundi. Então, eu lembrei o Cuca.
2: O Cuca
0: faz corrida de rua.
2: O Cuca faz corrida de rua.
0: É.
2: O Yuri, se eu não me engano, o Yuri, o parceiro dele é piloto, não?
0: É, ele viaja de graça pra tudo quanto é lugar.
1: Olha aí.
2: Babadeira, hein?
0: É, tá viajando. Você vê só, atenção, senhores passageiros, com destino.
2: E se pegue.
0: Bom, é o seguinte, agora eu vou falar, esse Vorcaro, mas não para, quanto celular o Vorcaro tinha? Uns 8, né?
2: Parece que sim.
0: Porque quantos tera tem um celular, né, de memória tem um celular? Porque não para de chegar mensagem, de extrair mensagem do celular do Vorcaro. Agora, né, tem mensagens aí que citam Cássio, né, que é o Cássio Nunes Marques, o ministro. Sim. É que ele ficou num quarto com 5 meninas na festa do Vorcaro.
1: O Cássio?
2: Que isso?
0: É... Mensagens extraídas do celular do Daniel mostram que um funcionário relatou ter cedido um quarto para um ministro com 5 meninas durante a festa. E aí, dias depois, uma mulher responsável por levar as convidadas teria cobrado 10 mil reais e que uma delas havia ficado com Cássio.
1: Olha só!
0: Cássio! Cássio! Que isso, rapaz?
1: Chabadaço com Cássio!
2: Se isso for verdade, eu tô aqui pra parabenizar. Porque com uma já é difícil. Imagina com 5, tá bom? Então, parabéns. Isso aí demonstra que ele tem habilidade de organização, de atendimento, né?
1: Se o cara organizasse festa e casamento, ele ia ganhar um dinheiro.
0: Muito mais dinheiro do que...
1: nem ter roubado.
2: Muito, né? Mas eu já falei isso. Ô, Vorcaro, você tá na profissão errada. Você quer ser banqueiro, você tinha que ser promoter. Que é quem faz festa. Você ia ganhar muito mais dinheiro e ia estar fazendo uma coisa lícita,
1: exatamente,
2: né?
1: Exatamente.
2: Agora, falando em nome de Daniel Vorcaro, vem um outro nome, o de Flávio Bolsonaro. E o Flávio recuou e disse que votará pelo fim da escala 6x1. Batista, o que, que é escala 6x1?
0: 6x1, você trabalha 6, descansa 1.
2: Ah, bom, isso aí, muita gente trabalha nesse modelo, né, Mini Ruth?
1: É verdade.
2: Mas tem um pessoal querendo, defendendo o fim da escala 6x1, que você, empregado, você vai ser obrigado a folgar 2 dias numa semana. Então você vai trabalhar 5 e folgar 2. O Flávio Bolsonaro disse que vai votar pelo fim da escala 6x1, para que você tenha 2 dias para descansar. Só que antes, o Flávio Bolsonaro já tinha se manifestado contra a proposta. E agora ele mudou de opinião, entendeu?
0: Mas isso
1: depois
0: é o que político,
1: do primeiro turno?
0: Mas isso é o que político mais faz, mudar de opinião.
2: Bom, mas é que agora, perto do segundo turno, ele falou que não, agora eu sou a favor do fim da escala 6x1, entendeu? Aí teve um pessoal que era amigo dele e falou, não, vai quebrar o país, vai quebrar o país. Agora ele mesmo falou assim, não vai quebrar não, dá pra gente tirar, dá pra botar o trabalhador, o seu Carlito, a dona Maria, a dona Jade, deixa eles descansarem, 2 jazinhos, só 2 jazinhos, não vai quebrar o país, não vai.
1: E agora ele mudou de ideia do nada.
0: Vai nessa. Bom, agora eu quero falar dela, que sempre... Ela foi notícia nesse um ano de sobremesa. Não, um ano não. Um ano de TMC, mas sobremesa tem 9 meses. Ela foi muito notícia aqui, foi muito falada.
2: Quem?
0: A Luaninha, né? Piovani. Agora, ela... Você viu que ela expôs as DMs com o Lucas Pavanato? Né? Que foi eleito aí.
2: Por deputado?
1: Deputado ele, federal, né?
2: Federal por São Paulo.
0: Tá lá na TMC.
2: Eles conversaram. O que eles conversaram?
0: Ele é vereador e também deputado federal eleito agora,
2: sim,
0: né? E ele foi citado em um post da Luana e respondeu: não fica me mencionando, não. Eu sou casado. Aí a Luana respondeu o seguinte: sua falta de caráter só mostra que nunca deve ter sabido usar essa...
2: Entendi.
0: Então, e aí ela também completou: bosta não precisa dar sinais, tem cheiro. E mencionou, apontando a desgraça intrínseca à sua existência. Tá vendo?
1: Nossa senhora.
2: Luana, tá uma coisa eu preciso dizer, Luana. Você é muito boa com réplica. Você é muito boa com réplica. É isso, mas sabe o que a gente quer? A gente quer briga. E ó, no nosso YouTube acabaram de comentar. O J. Daniel escreveu assim: na opinião dele, o melhor convidado foi aquele que defendeu a Luana Piovani e odiava o Neymar. Aí ele tá falando do Márcio Rolim, e a gente teve que encerrar o programa na hora, porque entrou o Breaking News,
0: o
2: Alexandre de Moraes.
0: Ok, ó, mandar um beijo aqui pra Stephanie Dantas também, que é sonoplasta da TMC.
2: Um beijo, Stephanie!
0: Diretamente de Recife, também faz parte deste um ano de TMC. Parabéns, beijo pra você.
2: Beijo, Stephanie. Muito obrigado. Agora, vamos trazer aquela notícia?
1: Vamos lá, então, que a gente falou dela o programa inteiro.
0: Meteoro da Paixão?
1: Exatamente. O que aconteceu com o Luan Santana?
2: Bom, o Luan Santana, o cantor, o sertanejo, o cara que, bom, sempre foi muito querido, mas se metendo numa polêmica, né, Mini Ruth?
1: Exatamente. Ele, durante um show, acabou sendo fotografado fazendo uma pose com um L na mão.
2: Então ele levantou a mão com o indicador.
1: Exatamente.
2: E o polegar dele tava aberto. Então parecia que ele tava fazendo L, mas a mão tava pra cima. Exato. Ele tava apontando pra cima.
1: E algumas pessoas, inclusive, também, né, viram que durante os fogos, enquanto ele fazia esse gesto, os fogos apareceram vermelhos. E aí na internet já surgiu como se o Luan Santana estivesse apoiando o presidente Lula, né?
2: Caramba, e o que é que o Luan Santana fez?
1: Pois é, por meio da assessoria de imprensa, o Luan Santana negou que tenha demonstrado esse apoio à reeleição do presidente Lula ao fazer esse L com a mão. Ou seja, não foi o que rolou, foi um mal entendido. Inclusive, o comunicado dizia: o cantor Luan Santana não se manifesta politicamente. O gesto em questão é um hábito do artista, adotado desde o início de sua carreira, sem qualquer conotação político-partidária.
2: L de Luan, né?
0: L de Luan,
2: faz muito sentido.
1: L de Luan.
2: Muito bom.
0: Estamos lascados também, né? De lascar.
1: Podia vir o Meteoro da Paixão para acabar com isso tudo logo mesmo.
2: Não teve um cara aí? Parece que tem um cara, um tal cientista alemão, que está dizendo que o mundo vai acabar
0: novembro.
2: Dia 13 de novembro. Ele falou, um matemático alemão, falou, fiz aqui as contas e parece que o mundinho vai acabar.
1: Então a gente tem um mês pra gastar o limite do cartão?
2: A gente tem um mês pra comemorar com a TMC, tá bom? Porque hoje, dia 13 de outubro, é aniversário da TMC, que presta sempre os melhores serviços a quem nos ouve e também a quem nos vê pelo YouTube. Muito obrigado, você é o nosso melhor presente. E amanhã, Batista?
0: Opa, amanhã, eu já comi bolo hoje, mas amanhã estaremos com um programa especial, Papo de Craque e sobremesa ao vivo diretamente do Mercadão, Mercado Municipal, no centro de São Paulo.
2: É um mercado muito famoso. Se você que nos ouve de Brasília, Rio de Janeiro, Curitiba, Belo Horizonte, Recife não conhece, então venha assistir a gente amanhã também pelo YouTube. E você vai conferir esse lugar que é lindo, maravilhoso. E ó, parabéns pela equipe de produção da TMC, porque gravar no Mercadão de Madureira não é pra qualquer um, não.
1: Madureira?
2: E amanhã... No Mercadão de São Paulo.
0: Tem
2: o Mercadão
0: amanhã,
2: de Madureira no Rio.
0: E amanhã vocês vão ver o que eu aprontei também com os apresentadores da casa. Já estão me xingando.
2: Já estão te xingando? Então, ó, amanhã, Mercadão de São Paulo, pra você que conhece, vai relembrar e vai ver esse lindo lugar. E pra você que não conhece, amanhã você vai se impressionar. Muito obrigado pela sua audiência. Feliz um ano, TMC. Um recadinho de um ano, Batista.
0: Parabéns, TMC. Eu quero ficar por aqui mais 74 anos. Muito não me bom. Mandem embora, por favor.
2: Amém. Você, Mini Ruth.
1: Parabéns, TMC. Eu quero comer bolo, hein? Um beijo pra vocês. Ó, tá vindo o link.
2: Parabéns, TMC. Muito obrigado por tudo. E eu quero que esse seja o primeiro de todos os anos que irão vir. E vamos passar sempre juntos. Juntos com você e juntos por você. Um beijo e fique agora com o link, TMC. Tchau, tchau, valeu!

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3: Muito bom dia, uma ótima quarta-feira para você que sintoniza a TMC. Hoje é dia 14 de outubro. Seja muito bem-vindo, muito bem-vindo ao Amanhã TMC. Eu sou o Diego Andrade e eu te faço companhia ao vivo até às 5 da manhã. Aqui no Amanhã TMC você fica por dentro de tudo que aconteceu de mais importante, tanto no noticiário do Brasil quanto do mundo, além de saber das primeiras notícias que vão impactar aí a sua quarta-feira. Se você está em Belo Horizonte, acompanha a nossa programação em 88.7, em Recife 92.7, São Paulo e Brasília 100.1, em Curitiba 100.3 e no Rio de Janeiro estamos no 101.3. O meu muito obrigado a você que sintoniza a TMC. WhatsApp está aberto para você participar, manda sua mensagem, comenta sobre as principais notícias do Amanhã TMC no 119-7221-1001, 119-7221-1001. Vamos às principais manchetes do programa de hoje. Lula confirmou presença no debate presidencial da Band, marcado para domingo às 8 horas da noite. Flávio Bolsonaro, por outro lado, afirmou que não deve participar do encontro. Pelas regras, o púlpito do candidato ausente ficará vazio. A equipe de Flávio avalia a participação apenas no último debate, previsto para o dia 23 na TV Globo. O Senado retomou a discussão sobre o fim da escala 6x1. A proposta prevê reduzir a jornada máxima de trabalho de 44 para 40 horas semanais, sem redução de salário, e garantir 2 dias de descanso remunerado. A votação em primeiro turno está prevista para esta quarta-feira. Se aprovada, a PEC prevê uma redução gradual de jornada, primeiro para 42 horas semanais e depois para 40 horas semanais. A Procuradoria-Geral da República se posicionou contra o afastamento dos diretores da Polícia Federal Andrei Rodrigues e Leandro Almada, determinado pelo ministro André Mendonça do Supremo Tribunal Federal. Segundo o procurador-geral Paulo Gonê, não há provas concretas de irregularidades cometidas pelos dirigentes. A PGR defende que a suspensão do afastamento seja mantida e que o caso seja analisado pelo plenário do Supremo. O presidente do Tribunal Superior Eleitoral, Cássio Nunes Marques, autorizou a reativação do canal Exército do Lula, administrado pelo deputado André Janones, após o registro da página na Justiça Eleitoral. O canal, que tem 4 milhões e 300 mil inscritos, poderá voltar a funcionar após 48 horas. A página havia sido suspensa por falta de registro no tribunal. A Meta desativou 7 contas no Instagram que disseminavam notícias falsas contra o presidente Lula após determinação da Justiça Eleitoral. A empresa também identificou outras violações às regras da plataforma. O PT afirmou que a medida não esclarece se há tratamento desigual entre as campanhas de Lula e Flávio Bolsonaro e cobrou mais transparência nas redes sociais durante o período eleitoral. O senador Flávio Bolsonaro visitou o pai Jair Bolsonaro nesta terça-feira em Brasília. Foi o primeiro encontro entre os dois após o fim da suspensão de visitas determinada pelo Supremo Tribunal Federal. Na saída, Flávio afirmou que o ex-presidente está feliz com os resultados do primeiro turno das eleições e com a perspectiva de uma bancada maior de direita no Congresso. Jair Bolsonaro cumpre prisão domiciliar e está proibido de usar as visitas para fins políticos eleitorais. O presidente Lula anunciou um pacote de medidas para microempreendedores individuais, incluindo o PIX/MEI, que prevê repasses de até R$5 mil para pequenos negócios. Segundo o governo, serão destinados R$5 bilhões à iniciativa, com prioridade para mulheres empreendedoras. O pacote também prevê o perdão de dívidas tributárias de 3 milhões e 600 mil MEIs com a União. com um impacto estimado em 12 bilhões e 600 milhões de reais, além de uma linha do Desenrola para ajudar empreendedores endividados. Flávio Bolsonaro afirmou que vai votar a favor da PEC que acaba com a escala de trabalho 6x1 e reduz a jornada semanal de 44 para 40 horas. O senador, porém, defendeu mudanças para permitir maior flexibilidade nos horários de trabalho. Uma pesquisa BTG Nexus divulgada nesta terça-feira mostra Flávio Bolsonaro do PL com 48% das intenções de votos contra 45% de Lula do PT. Votos em branco ou nulos somam 5% e indecisos representam 2%. No levantamento anterior, de 28 de setembro, Lula registrava 46% das intenções de voto contra 44% de Flávio. A pesquisa ouviu 2.002 pessoas entre os dias 12, 10 e 11 de outubro e tem margem de erro máximo de 2 pontos percentuais para mais ou para menos. O nível de confiança é de 95%. O Vaticano confirmou que o Papa Leão XIV foi diagnosticado com adenocarcinoma pulmonar, um tipo de câncer no pulmão. O pontífice passou por uma cirurgia nesta terça-feira com a retirada do lobo inferior do pulmão direito. Segundo a equipe médica, a operação foi bem sucedida e não houve complicações. Aos 71 anos, o Papa já está em recuperação e todas as audiências foram canceladas até 20 de outubro. O Vaticano ainda não informou quando ele poderá retomar os compromissos oficiais. Uma ótima quarta-feira para você que sintoniza a TMC. Vamos à previsão do tempo para todo o país. Em Curitiba, chove o dia inteiro, com máximas de 22 e mínimas de 15 graus. Em São Paulo, o sol aparece entre nuvens, chove rápido durante o dia e à noite, máximas de 25 e mínimas de 17 graus. No Rio de Janeiro, o sol aparece entre nuvens e pode chover a qualquer momento, máximas de 32 e mínimas de 21 graus. Em Belo Horizonte, o dia de sol com nuvens, pancadas de chuva à tarde e à noite, máximas de 31 e mínimas de 17 graus. Em Brasília, o dia de sol entre nuvens, pancadas de chuva à tarde e à noite, máximas de 31 e mínimas de 21 graus. E para fechar em Recife, o sol aparece entre nuvens, chove de manhã, máximas de 31 e mínimas de 24 graus. O presidente do Supremo Tribunal Federal, Edson Fachin, se reuniu nesta terça-feira com o diretor-geral da Polícia Federal, Andrei Rodrigues, para tratar de informações do caso Banco Master, que mencionam integrantes dos tribunais superiores. Os detalhes chegam com Bruno Tibério.
4: O encontro aconteceu na sede do Supremo, aqui em Brasília, e tratou de informações encontradas pela Polícia Federal durante as investigações envolvendo o Banco Master. Entre os dados analisados estão registros extraídos dos celulares de Daniel Vorkar, o ex-controlador do banco, e de Fabiano Zettel, cunhado do empresário. Após a reunião, a presidência do STF esclareceu que eventuais atos de investigação envolvendo ministros dependem de autorização do plenário da corte. Fachin também ressaltou que a Polícia Federal deve encaminhar todas as menções encontradas sem exceção, acompanhadas do contexto em que aparecem. O Supremo destacou a necessidade de preservar a independência judicial e a integridade dos magistrados. Já a Polícia Federal reafirmou o compromisso de colaborar com medidas preventivas e também de segurança. O caso Banco Master está sob a relatoria do ministro André Mendonça.
3: E a disputa pelo Palácio do Planalto no segundo turno não está acirrada apenas nas ruas e pesquisas, mas também nos tribunais. O levantamento do jornal O Globo aponta uma verdadeira explosão de ações judiciais no Tribunal Superior Eleitoral, na maioria, ações que envolvem as campanhas dos candidatos à presidência Flávio Bolsonaro e também a reeleição do presidente Lula do PT. Somente no primeiro turno, o Tribunal Superior registrou 698 processos entre as duas candidaturas, quase o triplo do registrado no mesmo período na eleição de 2022. Já no segundo turno, o ritmo segue intenso. Já são mais de 80 ações protocoladas em apenas uma semana. Para analisar o cenário, o TMC 360 conversou com o advogado, doutor em Direito e ex-juiz do Tribunal Regional Eleitoral de Santa Catarina, Marcelo Peregrino.
5: Esse é um problema estrutural, né? Um problema de um certo paternalismo que a legislação nacional faz em relação aos eleitores, não é? A intermediação judicial da soberania é um problema sério, não é? Porque nós temos que equilibrar a necessidade de preservação da normalidade e legitimidade do pleito com também essa intervenção judicial. Ao meu ver, e eu tenho falado isso há muitos anos, tenho livros escritos sobre isso, a justiça eleitoral tem se agigantado, e o Supremo Tribunal Federal de igual forma, de modo a cada vez interferir mais nas eleições. Então, o judiciário deixa de ser um árbitro para ser um protagonista, um ator nas eleições, o que é muito ruim para o Estado democrático e de direito.
6: Agora, doutor Marcelo, a gente está falando então de só no primeiro turno 698 ações, nessa primeira semana também já foram contabilizados, segundo o levantamento do Jornal o Globo, mais de 80 ações. Com base nessa resposta que o senhor traz para a gente, dá para dizer o seguinte: existe uma brecha, candidato A, candidato B, candidato C, vou até lá porque é uma oportunidade de eu bagunçar, obviamente, estou falando num português mais raso aqui, mas existe esse caminho. A lei permite, a justiça eleitoral existe, não para isso, mas acaba sendo uma oportunidade.
5: Sem dúvida, tua análise é absolutamente adequada. Veja, quando eu abro a possibilidade para que os candidatos impugnem a cada momento, a cada atuação do candidato, eu, na realidade, levo o debate político para a instância
6: judicial. Perdemos o contato com o doutor Marcelo Peregrino.
1: Não, acho que voltou.
6: Voltou?
1: Acho que foi só travou a conexão da internet e voltou, doutor. Pode retomar.
6: Pode seguir.
5: Eu vou lhe dar um exemplo deletério dessa intermediação judicial do debate político. Um prefeito diz que fez, um candidato diz que fez 20 quilômetros de pavimentação. O outro pede o direito de resposta, dizendo, olha, não foram 20, foram 15. E o Poder Judiciário, ao invés, na minha opinião, de exercer um maior comedimento, uma maior autocontenção, tem atuado de forma muito mais, digamos assim, generosa neste ano. O que faz com que os candidatos, num círculo vicioso, passem a travar o debate político, não mais centrado nas propostas, mas nas vitórias e derrotas judiciais de cada um.
1: Agora, quero perguntar sobre a credibilidade das instituições, porque quando a gente vê especificamente uma ação que é uma ação importante, e agora eu também acho que vale a gente colocar aqui que os olhares do eleitor estão voltados mais para esse tipo de decisão do que antes. Então hoje a gente tem acesso à informação, a gente tem mais esclarecimento sobre o que é uma ação, o que é outra, as pessoas estão engajadas na eleição, e quando a gente vê um ministro tomando uma decisão e outro ministro tomando decisão no sentido contrário, sendo que uma beneficia um lado e outra beneficia o outro, eu não estou dizendo aqui que elas são tomadas as decisões por estarem contaminadas ideologicamente, mas fato é que uma vai mais para um lado e outra vai mais para o outro, é comemorada por um lado, comemorada pelo outro. Como é que fica a imagem da Corte Eleitoral, que precisa ser de imparcialidade? É uma preocupação entre os especialistas?
5: Sem dúvida, eu posso falar a minha preocupação, né? Essa tem sido há muito tempo. Porque hoje, veja, nós não estamos tendo o problema de um juiz decidir de uma forma. Nós temos dois juízes se sobrepondo nas suas decisões em decisões contraditórias. Isso causa o enfraquecimento das instituições, não é? E a justiça eleitoral brasileira está, na minha opinião, entre as melhores justiças eleitorais, organizações eleitorais do mundo. Nós temos celeridade, nós temos integridade, nós sabemos contar os votos, nós entregamos um resultado confiável em uma eleição íntegra. Agora, a participação judicante no debate eleitoral, de modo a se tornar o protagonista, enfraquece a instituição na medida em que ela deixa de ser um árbitro para ser um protagonista e perde a sua função essencial. Veja, como é que nós vamos ter um Supremo Tribunal Federal, por exemplo, a arbitrar os graves conflitos que podem existir entre uma maioria e a minoria, né, os conflitos políticos, desacordos morais de uma sociedade, se ela já vem, de certa forma, seus ministros vêm com a credibilidade, não digo manchada, mas colocada em dúvida pelo partido A, pelo partido B. Então, acho que nós temos uma politização.
6: Aí, perdemos de novo o contato. Será que dá para retomar? Retomou. Pode concluir, doutor.
5: Oi, perdão. Enfim, acho que nós temos um duplo fenômeno que não é bom para a democracia. Nós estamos assistindo uma excessiva judicialização do fenômeno político e a politização do problema jurídico em si. Acho que os tribunais, o TSE, deveria ser mais contido, afastar-se das decisões monocráticas e deixar o debate político com a liberdade para que os eleitores possam tomar as suas decisões. O momento é de contenção, não é? Até para a preservação do Supremo Tribunal Federal e do Tribunal Superior Eleitoral.
3: O senador e candidato à presidência pelo PL, Flávio Bolsonaro, anunciou que vai votar a favor do fim da escala de trabalho 6x1 após meses de críticas à proposta. A mudança de posição ocorre às vésperas da votação da PEC no Senado. Os detalhes chegam com o Murilo Hernandes.
7: A mudança de posição do candidato foi anunciada após a visita ao pai, o ex-presidente Jair Bolsonaro, que está cumprindo prisão domiciliar em Brasília. Flávio, que nunca poupou críticas à proposta da base do governo, agora deve mobilizar toda a bancada para aprovar o texto. O senador justificou a decisão dizendo que a maioria dos trabalhadores quer a mudança. Ele também defendeu que os profissionais tenham liberdade para negociar os próprios horários com os empregadores.
8: Com relação a 6x1, tá? Eu estou rodando o Brasil, a maioria dos trabalhadores brasileiros querem o fim da 6x1, então eu vou votar a favor do fim da 6x1. Só que a gente defende algo ainda melhor sempre. Eu queria que tivesse liberdade para o trabalhador montar seu jornal de trabalho,

0: durante a campanha eleitoral. Flávio também defendeu que, caso seja eleito presidente, o governo federal assuma os custos adicionais que a mudança possa gerar para as empresas. No entanto, ele não apresentou detalhes sobre como essa compensação seria feita. A proposta está em discussão no Senado e prevê a redução da jornada semanal de 44 para 40 horas, com 2 dias de descanso remunerado sem redução salarial. A votação em primeiro turno no Senado está prevista para esta quarta-feira, no dia 14. Por se tratar de uma mudança na Constituição, são necessários 49 votos favoráveis em 2 turnos diferentes.
1: E olha, a nova pesquisa Poder Data para o segundo turno presidencial aponta um cenário de disputa acirrada. Flávio Bolsonaro do PL aparece com 48% das intenções de voto contra 46% de Lula do PT. Para comentar esses números, o TMC 360 conversou com Matheus Netzel, direto do Poder Data. Você confere esse bate-papo agora.
2: A gente traz nessa pesquisa de hoje, né, a gente um começo de reação, eu acho, da campanha do presidente Lula, né? A gente teve a primeira pesquisa de segundo turno na semana passada, que acho que até é um pouco natural e esperado, né? A gente teve uma diferença maior em favor do Flávio Bolsonaro, muito no ânimo e no momento gerado por ter passado no primeiro turno na frente nas urnas, né? Mas se a gente olha a evolução das pesquisas desde o primeiro turno, né? A gente mede esse cenário de segundo turno entre Flávio, Bolsonaro e Lula desde maio, o que a gente vê é que essa curva entre os dois, ela permaneceu muito estável e não foi fundamentalmente modificada pela vitória do Flávio Bolsonaro no primeiro turno, né? A gente já trazia nesse cenário o Flávio Bolsonaro um pouco à frente, né, numericamente empatado, empatado na margem de erro, em algumas pesquisas numericamente à frente. Ele abriu essa vantagem no embalo da vitória no primeiro turno, e agora a disputa voltou a ficar mais apertada, como já vinha sendo desde o começo, né? Acho que os números que a gente traz hoje mostram que essa disputa ela realmente continua muito apertada, assim como a gente viu ao longo de todo o primeiro turno.
3: E agora, Matheus, é diferente porque o tempo é muito, muito menor, né? No primeiro turno a gente conversou por meses, aí a gente interpretou as curvas sendo desenhadas. Hoje é quase uma fotografia um pouquinho ampliada da situação. Então eu pergunto até uma curiosidade que muitas pessoas fazem aqui, para quem é dos institutos de pesquisa, como é que é trabalhar com esse desenho de curva que assim nem dá para se estender muito porque, né, são 2, 3 semanas aí, como é que faz?
2: O que a gente está fazendo o Poder Data AIA vai ser a empresa que mais vai fazer pesquisas nesse segundo turno, né? A gente vai estar fazendo 2 pesquisas por semana com um campo de pesquisa rodando todo dia, justamente para tentar, como a disputa está muito apertada, vai ser decidido, a gente vem falando disso, né, desde maio, a decisão da vitória para o lado que seja vai ser muito na margem, num grupo muito restrito de eleitores, que até agora, né, a gente olha a pesquisa, a gente tem um percentual de eleitores que diz que ainda não sabem quem vai votar, que é uma margem que pode definir o vencedor para um lado ou para o outro. Então, o que a gente está fazendo para conseguir tentar pegar no máximo de detalhe é aumentar a quantidade de pesquisas e ter o máximo de detalhamento dessas variações ao longo do tempo, né? A gente sabe que a última semana ela é muito importante, porque é quando as pessoas realmente definem o seu voto. A gente sabe que do primeiro turno para o segundo turno, a gente tem um percentual de eleitores muito grande que já tem seu voto decidido e que não vai mudar, até por isso as curvas elas costumam ser mais estáveis, embora nessa campanha elas tenham sido estáveis desde né, vários meses. E o que a gente pode fazer enquanto empresa de pesquisa é... A gente vai trabalhar com amostras maiores nas últimas semanas, para também tentar captar melhor as nuances e tudo, mas trabalhando dentro das ferramentas que a gente tem à disposição, tentar ao máximo buscar esses pequenos detalhes que vão ser definitivos, né, de um resultado tão apertado como está sendo essa campanha.
1: E olha, o PL pode abrir mão da presidência da Câmara dos Deputados para garantir o comando do Senado a partir do ano que vem. A possibilidade faz parte das negociações do partido com siglas do Centrão. De Brasília, o Rodrigo Vicente traz todos os detalhes.

0: Salles.
1: Pois é, a prioridade do PL é eleger o senador Rogério Marinho do Rio Grande do Norte para a presidência do Senado Federal. Segundo informações aqui de bastidores da Câmara e do Senado, o partido admite apoiar um candidato do Centrão para comandar a Câmara dos Deputados. E um dos nomes cotados aí é do deputado Dr. Luizinho, do PP do Rio de Janeiro, ligado a Flávio Bolsonaro. Em troca, o PL buscaria apoio para assumir a presidência do Senado Federal. A prioridade tem uma explicação política. Cabe ao presidente do Senado decidir sobre a abertura ou não de processos de impeachment contra ministros do Supremo Tribunal Federal. O que acontece é o seguinte, o PL elegeu 121 deputados e terá 28 senadores na próxima legislatura. A sigla, no entanto, resiste à reeleição do atual presidente da Câmara, o deputado Hugo Mota, que está apoiando aí Lula na disputa presidencial. As eleições para o comando das duas casas, elas estão previstas para fevereiro do ano que vem, na próxima legislatura. As negociações devem ganhar força depois do segundo turno das eleições presidenciais.
2: Faltam menos de duas semanas para o segundo turno e a disputa entre Lula e Flávio Bolsonaro saiu dos palanques e foi parar no Tribunal Superior Eleitoral com pedidos de um lado contra o outro. No final de semana, os dois lados também ocuparam as ruas com atos de apoiadores e agendas nos maiores colégios eleitorais do país. Para a gente entender o que está nesta reta final, diz sobre a estratégia de cada cada campanha, os apresentadores do Link TMC conversaram com o cientista político Eduardo Green.
3: No caso da campanha Lula, o que a gente observa é a tentativa de se aproximar daquilo que historicamente a gente vê em campanhas do PT, que é a ocupação das ruas, digamos assim, grandes passeatas como aconteceram em São Paulo e ontem no Rio de Janeiro, são evidência disso. O estranho é isso não ter sido adotado no primeiro turno, porque isso poderia ter dado um outro ânimo para a campanha do PT, para os apoiadores do presidente Lula. Então, acho que tem esse primeiro aspecto. O segundo aspecto da campanha Lula é trazer para o discurso duas questões que me parece que mudam bastante o que vinha sendo a tônica até então adotada. Primeiro, não é comparar legados e não dizer que o Lula fez de bom nos primeiros governos, mas é olhar para o futuro. O que o governo vai trazer de novo, sobretudo para alguns públicos, como a população chamada idosa, ou da terceira idade, o público da juventude, os microempreendedores. E a terceira questão é o discurso de campanha, olhando mais para os temas do cotidiano, que foram, no meu entendimento, fundamentais para levar o Flávio Bolsonaro à dianteira no primeiro turno, me refiro ao caso da segurança pública. Lula apresentou um discurso muito mais duro em relação ao tema da segurança pública e também o tema da economia. Foram duas questões que motivaram muito daquilo que a gente pode dizer que foi um voto de mudança do eleitorado brasileiro em relação a apoiar o Flávio Bolsonaro. Então, acho que tem essas mudanças. A terceira grande mudança, no meu entendimento, incompreensível até para mim, foi desde 2018 a extrema-direita ela domina o ambiente virtual. E, crescentemente, ela adquiriu muito mais conhecimento desse ambiente. Com todos os avisos na praça de que a extrema-direita seguiria fazendo isso depois de 2022, é incompreensível como a campanha do ex-presidente Lula foi tão mal organizada, para não dizer amadora, no ambiente virtual no primeiro turno, e parece que agora acordaram para a importância de disputar esse espaço também, que não é o espaço típico das campanhas do PT baseadas só na realidade física da ocupação de rua, que é importante, mas também mais, cada vez mais se decide na disputa de corações e mentes por meio das redes sociais. No caso do Flávio Bolsonaro, eu acho que ele vem buscando fazer o que o figurino manda para alguém que chegou na frente, é não entrar em nenhuma bola dividida, não se comprometer com declarações que podem levá-lo depois a ter dificuldade de se posicionar, não atentar contra aquilo que são temas que furaram a bolha, que podem lhe fazer perder votos. Veja a declaração dele hoje, apoiando a aprovação da escala 6-1, e ao mesmo tempo buscando consolidar os apoios necessários para ter palanques que aumentem a vantagem dele em relação ao Lula nos principais estados, como é São Paulo, Rio de Janeiro e Minas Gerais, além de conquistar o apoio dos partidos do Centrão e ao mesmo tempo reduzir a resistência em alguns setores que ainda apresentam mais dificuldade de diálogo com o bolsonarismo, que é particularmente o tema da Nossa Senhora Aparecida, Igreja Católica, razão pela qual Flávio Bolsonaro tem buscado também aproximação com esses setores. E, ao mesmo tempo, buscar apoio dos setores econômicos que já, na reta final do primeiro turno, começaram a precificar o favoritismo de Flávio Bolsonaro, que é o capital financeiro, a Faria Lima, o mundo econômico enquanto tal, que segue fazendo uma aposta, para mim duvidosa, que o novo governo Bolsonaro será capaz de entregar o tão sonhado ajuste fiscal que esses setores econômicos pensam. Então, me parece que é um pouco por aí que o Flávio Bolsonaro está orientando a sua campanha.
0: Uma pergunta rápida, até porque o nosso tempo, infelizmente, não está muito longo. Esse despertar atrasado do Lula agora, com 3 semanas só de segundo turno, né, faltando 2, dá para compensar a rejeição que aparece nas pesquisas acima de 50%? Teria que fazer uma mágica para resolver isso.
3: Eu acho que aí a questão não é compensar a rejeição. Acho que a campanha Lula tem trabalhado com duas questões. É anunciar e denunciar. Anunciar o que o governo vai fazer e denunciar quem é Flávio Bolsonaro. Então, na verdade, não é tanto aumentar, não é tanto reduzir a rejeição a Lula, mas aumentar a rejeição a Flávio Bolsonaro. Aumentar essa rejeição diante de quem? Diante dos indecisos, diante dos que se abstiveram e, eventualmente, até de quem votou em Flávio Bolsonaro. Então, esse é. Agora, se você me pergunta se a campanha Lula, em 3 semanas, vai desconstruir Flávio Bolsonaro quando alcançou o primeiro turno não fazendo isso, é um desafio bastante grande. Porque havia muitas evidências que isso podia ser feito no primeiro turno, desde as rachadinhas, Dark Horse, envolvimento com as ministras do Rio de Janeiro, e o PT preferiu, optou a apresentar uma campanha muito mais dizendo que ele tinha para comentar sobre o seu legado do que propriamente mostrar o perigo, vamos dizer assim, que representaria uma recondução do bolsonarismo ao poder.
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2: Vamos ao giro de notícias do Amanhã TMC. As fortes chuvas registradas nos últimos dias elevaram a vazão do rio Iguaçu em Foz do Iguaçu. E nesta terça-feira o volume chegou a cerca de 10 milhões e meio de litros de água por segundo, o maior volume registrado no ano. Com a força da correnteza, as equipes iniciaram a retirada das grades de proteção da passarela. O objetivo é permitir a passagem da água e de materiais carregados pelo rio, como galhos e troncos, reduzindo riscos de acúmulo junto à estrutura. A passarela está interditada para visitantes desde domingo por questões de segurança. Outros pontos do Parque Nacional do Iguaçu também tiveram acesso suspenso, incluindo o circuito São João, o espaço Usina e o Mirante Inferior no espaço Naipi. Apesar das restrições, a trilha das cataratas permanece aberta à visitação. As equipes responsáveis continuam monitorando o nível do rio, que ainda pode subir. A orientação é que os turistas consultem os canais oficiais do Parque Nacional do Iguaçu antes de iniciar a visita local. O Amazonas enfrenta uma situação preocupante por causa do avanço dos incêndios florestais. Mais da metade dos municípios amazonenses está em situação de emergência. Em Manaus, a fumaça mantém a qualidade do ar em níveis considerados péssimos. Como a medida preventiva, as aulas da rede municipal de ensino foram suspensas. A suspensão também atinge escolas estaduais e instituições de ensino federal, além de competições esportivas das categorias de base. Nos 10 primeiros dias de outubro, o Amazonas registrou 1.380 focos de incêndio, um aumento de 271% em comparação com o mesmo período do ano passado, quando foram contabilizados 372 ocorrências. Diante da gravidade da situação, uma força-tarefa foi mobilizada para combater as chamas. A operação reúne brigadistas, bombeiros e aeronaves, incluindo aviões capazes de lançar grandes volumes de água sobre as áreas atingidas. O governo também investiga possíveis incêndios criminosos. A atriz brasileira Renata Alves Mieto, de 26 anos, recebeu autorização para deixar voluntariamente os Estados Unidos, segundo informações divulgadas pela família. Ela está detida desde 27 de agosto, quando foi abordada por agentes do Serviço de Imigração norte-americano no aeroporto de Los Angeles, antes de embarcar para o Havaí. Renata vive nos Estados Unidos desde os 16 anos e teve a situação migratória irregular após o vencimento do período autorizado de permanência. A família afirma que a atriz buscava a orientação para regularizar a situação. Depois de passar por centros de detenção na Califórnia, ela foi transferida para uma unidade no Texas. A defesa tentou conseguir a liberação da brasileira durante o andamento do processo, mas o pedido foi negado. Agora, com autorização para deixar o país voluntariamente, a expectativa é de que Renata possa encerrar o período de detenção e retornar ao Brasil. Até o momento, não há confirmação sobre a data da viagem.
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2: E olha, um homem de 40 anos foi morto por policiais militares durante uma abordagem na Zona Norte de São Paulo. Um vídeo gravado por testemunhas mostra que os agentes atiraram pelo menos 24 vezes contra a vítima, que já tinha sido imobilizada por uma arma de choque. E as informações chegam com a nossa repórter Luísa Mutoni.
6: De acordo com o boletim de ocorrência, os policiais militares patrulhavam a região de Vila Dionísia por volta de 1 hora da madrugada, quando encontraram Antônio Nunes Batista em estado aparente de surto. Os policiais disseram que ele estaria armado com uma faca e uma barra de ferro e que estaria ameaçando pedestres. Ainda de acordo com os agentes, a contenção com a arma de choque não teria sido suficiente para parar Antônio. A Polícia Civil pediu imagens de câmeras corporais, mas nenhum dos agentes estava usando o equipamento. O caso aconteceu no dia 3 de outubro, um dia antes das eleições, mas só foi divulgado agora. O Departamento de Homicídios e Proteção à Pessoa, o DHPP, investiga o caso, que foi registrado como morte em decorrência de intervenção policial, resistência e posse de arma branca. No local do crime, os peritos apreenderam uma faca de cozinha, um garfo de churrasco, mas a barra de ferro citada pelos agentes não foi encontrada.
2: E olha, em nota, a Secretaria de Segurança Pública afirmou que os policiais envolvidos foram afastados preventivamente das atividades operacionais. E as 13 crianças feitas reféns numa creche de Curitiba voltam às aulas com reforço na segurança. Uma reunião da Prefeitura da capital alinhou ações de combate e prevenção a ataques nas escolas da rede municipal. O nosso repórter Luiz Fernando esteve no encontro e traz todos os detalhes.
7: Forças de Segurança e a Secretaria de Educação da capital uniram esforços para programar a retomada das aulas em toda a rede municipal, inclusive no CEMEI São Brás, onde um homem fez 13 crianças reféns. A prefeitura anunciou medidas para ampliar a segurança nas escolas e nas creches. Em Curitiba, o feriado do Dia dos Professores foi antecipado para terça-feira, então os alunos voltam às salas de aula apenas na quarta. Além de melhorias estruturais e limpeza no local, a prefeitura também discute como acolher os pais e, principalmente, os alunos envolvidos nessa situação. Na última sexta-feira, um homem armado manteve crianças com idade entre 3 e 5 anos e uma professora reféns no CEMEI São Brás. Depois de quase 3 horas de negociação, o sequestrador foi morto por equipes do BOPE, da Polícia Militar. A professora e os alunos foram resgatados sem ferimentos. O prefeito Eduardo Pimentel anunciou a ampliação da patrulha escolar em toda a rede municipal de ensino.
8: E a primeira ação que nós tomamos decisão aqui na reunião é dobrar o número de viaturas e guardas municipais da nossa patrulha escolar. Hoje, nós temos uma por regional, 10, 2 policiais por regionais, 20. Então, serão 20 pela cidade toda, 2 equipes da patrulha escolar, aumentando em 100% esse número, e de 20 para 40 policiais. Isso é fundamental.
7: A prefeitura também deve antecipar a instalação de botões do pânico em todos os CMEIs. A ação estava prevista para o fim de 2027, mas deve ser concluída já no primeiro semestre do ano que vem. De acordo com o secretário municipal da Educação, Paulo Afonso Schmidt, o CMEI São Brás passou por limpeza e pintura, mas novos jogos e brinquedos também foram comprados para garantir um novo espaço às crianças na volta às aulas.
9: A gente fez a limpeza de todo o CMEI, fez a substituição de tudo que estava danificado, tudo de novo e tudo de bom aconteça em favor das nossas crianças, em favor das nossas equipes, tudo funcionou bem. E nós tivemos 13 crianças sendo libertadas para o nosso reconhecimento e para as nossas orações também, que não foram poucas no dia.
7: Equipes de acolhimento psicológico estarão de prontidão para receber os pais e os alunos antes da retomada das atividades.
8: Toda a nossa equipe de psicólogos de apoio da Prefeitura de Curitiba estão à disposição e especialmente no CMEI São Brás também terá um acolhimento organizado, primeiro com as professoras, depois com os pais para receber as crianças.
7: As aulas voltam nesta quarta-feira em toda a rede municipal, inclusive no CMEI São Brás.
2: E olha, uma investigação que começou há 3 anos levou a Polícia Civil a identificar um esquema de tráfico de drogas e armas ligados ao Comando Vermelho. O grupo é suspeito de contar com a participação de policiais militares que repassavam informações sobre operações e negociavam armamento ilegal. Quem traz mais informações é a repórter Luísa Rodrigues.
10: 3 suspeitos foram presos em uma operação da Polícia Civil contra um esquema de tráfico de drogas e armas ligado ao Comando Vermelho. Entre eles está Leonardo Aguiar, conhecido como da Nike. Ele é apontado como integrante do braço armado da facção. Os agentes também apreenderam uma pistola, um rádio comunicador e uma moto roubada. A operação foi realizada em Del Castilho e na Penha, zona norte aqui do Rio, e também em Nova Iguaçu, na Baixada Fluminense, e em Maricá, na região metropolitana. Segundo as investigações, o esquema também envolvia policiais militares, que repassavam informações sobre operações e participavam de negociações ilegais de armas. A investigação começou em outubro de 2023, quando o policial militar Yuri Luiz Desiderati Ribeiro foi preso em flagrante com Marcos Leandro de Oliveira Serra, conhecido como Kiko. Os dois transportavam mais de 100 quilos de cocaína pela Avenida Brasil. A partir daí, os investigadores identificaram uma rede de fornecimento de distribuição de drogas e armas para a facção. Segundo a Polícia Civil, Kiko cuidava da logística do tráfico e mantinha contato com Manuel Cinquini Pereira, o paulista, apontado como uma das lideranças do Comando Vermelho no Complexo da Penha. As apurações também identificaram o PM Eric da Silva Lobato, suspeito de negociar armas e munições ilegalmente, e Luciano Santos de Oliveira, o Hot Wheels, apontado como liderança do tráfico em comunidades de São João de Meriti, na Baixada Fluminense. De acordo com os investigadores, Hot Wheels recebia informações sobre operações policiais repassadas por Yuri. O policial foi assassinado em julho deste ano, ao chegar ao condomínio onde morava em Jacarepaguá. O caso é investigado pela Delegacia de Homicídios da capital. A operação de hoje foi coordenada pela Delegacia de Repressão a Entorpecentes, com apoio do Ministério Público do Rio e da Corregedoria da Polícia Militar. Segundo os agentes, as investigações continuam para identificar e localizar outros envolvidos.
2: E a Polícia Civil realizou nesta terça-feira uma operação contra um esquema de apostas clandestinas suspeitos de fraudar jogos online e causar prejuízos a milhões de vítimas. A Luísa Mutoni acompanhou e tem mais detalhes.
6: São 2 bets clandestinas investigadas que juntas teriam causado prejuízo a cerca de 10 milhões de apostadores. As investigações começaram após a análise de 4 quebras de sigilos bancários, telefônicos e fiscais que mostraram que o grupo realizou mais de 38 milhões de operações financeiras e que movimentou 14 milhões de reais em apenas 6 meses. Segundo as investigações, o dinheiro dos apostadores caía diretamente em uma conta sem titularidade. Todos os dias, esses valores eram repassados em uma única transação para uma segunda conta fantasma, chamada de conta bolsão, e depois eram pulverizados por diversas outras contas bancárias. Tudo isso para dificultar o rastreio do dinheiro. Os três operadores dessas duas bets clandestinas foram presos pelos policiais do DEIC nesta terça-feira. Os agentes também cumpriram 6 mandados de busca e apreensão na capital paulista e em Mogi das Cruzes, na Grande São Paulo. A justiça determinou o bloqueio de bens em valores que chegam a 154 milhões de reais. O nome da operação diz que 151 faz alusão ao canal de denúncias do PROCON de São Paulo, que nos últimos anos recebeu diversas denúncias relacionadas a jogos de azar.
2: O uso de inteligência artificial para fins criminosos, inclusive na criação de armas biológicas, está entre as ameaças que podem colocar em risco a sobrevivência da humanidade até o fim deste século. A conclusão é de um relatório publicado pelo The Lancet, que é uma das revistas médicas mais respeitadas do mundo, que também cita o risco de uma guerra nuclear. Os autores defendem que os governos invistam em prevenção desde já. Quem explica é o colunista de tecnologia Gustavo Brigato, em conversa com os apresentadores do Link TMC.
11: Se vira aí pra gente entender melhor os verdadeiros riscos dessa história. Não tem nada de conspiração aqui não, né, Brigato?
12: Não tem. De novo, voltando ao que a gente já falou até semana passada e vem falando nas últimas semanas. Não tem uma área que a inteligência artificial não vai tocar. Então, não é conspiração se achar que a IA vai chegar na biologia, chegar na energia nuclear daqui a pouco. Inclusive, agora no meio de setembro, a Anthropic, que é a dona do Claude, lançou um laboratório de biologia para acelerar experimentos baseados em IA. Então, biologia, você tem ali as moléculas, você tem todas as coisas, né, físicas, vamos dizer assim, mas você tem as representações matemáticas ou representações gráficas ali do que aquelas coisas reais significam. Então, você pode pegar a IA e aplicar a IA em cima das coisas, dessas representações, e, né, manipulação de DNA, você pode fazer ali com IA, faz combinações, etc e tal. Então, é de se imaginar que sim, em algum momento você vai ter essa entrada da IA no desenvolvimento. Já de volta e meia, acho que semana passada, semana retrasada, agora está me fugindo aqui, também teve alguma coisa sobre desenvolvimento de armas químicas, pessoas que estavam usando o chat, acho que o chat GPT, para desenvolver armas químicas. Então, assim, é um negócio que vai precisar, vai entrar, vai acontecer, e você vai precisar, provavelmente, ter alguma regulação, alguma regra, algum monitoramento desse tipo de conversa. Então, se o cara começa a conversar ali sobre como desenvolver antrax, como fazer antrax em casa, a OpenAI vai ter que falar: cara, desculpa, a polícia está batendo na tua porta. Não vai poder se isentar, somos só uma plataforma, né? Acho que o debate vai ter que evoluir para esse tipo de coisa. É harmful, é alguma coisa que vai causar perigo? Então vai ter que ter uma conversa do outro lado ali para as plataformas também denunciarem. Obrigado. E ter uma colaboração com a polícia e com as autoridades, né?
0: Gustavo, sabe o que assusta? Você vê, assim, eu estou ouvindo a sua fala aqui uns 2 minutos, e não é por causa, claro que não é por sua causa, mas assim, não está no discurso da humanidade hoje, ou está muito pouco, a ideia de parar. Você está nos dizendo assim, vai ter que entrar no discurso, vai ter que ser responsabilizado. Estamos entregando uma arma de alto poder destrutivo na mão de quem quiser usar essa arma, e nós, como humanidade, não estamos fazendo absolutamente nada. Estamos pasmos, olhando como quem assiste a um filme de 5D, encantados com a maravilha que é isso, esperando a bomba cair na nossa cabeça. Agora tem uma outra notícia, porque todo dia tem, a Anthropic, que tenta ser uma IA do bem, né? Ela disse que tem um risco de que aparelhos domésticos, como televisões inteligentes e outros, como fornos, máquina de lavar roupa, etc., possam ser o destino de robozinhos, agentes de IA, que se replicam sozinhos e que entram nos nossos dispositivos e que criam ali uma rede incontrolável de agentes de IA na nossa casa. Então, a nossa casa vai se transformar numa rede de terrorismo, numa rede de ataques contra nós mesmos. E nós, uma humanidade apática, estamos assistindo a esse filme achando que ele é mais uma ficção científica de Hollywood. Só que ele é um pouco acima de Hollywood, ele vem do Vale do Silício. E o Vale do Silício não brinca quando o assunto é dinheiro. E nós estamos aqui falando como é que vai ser o futuro. E aí, Gustavo, não tem alternativa? A humanidade é incapaz de parar a inteligência artificial ruim, como está surgindo? Por exemplo, nós fomos capazes de dizer não à edição de DNA para clonagem humana. Ah, não, isso aí não dá, gente. Não vou fazer menininho de olho assim, de olho assado, de pezinho para o lado, não. Isso a gente não vai mexer. Por que que a gente não pode fazer o mesmo agora?
13: Existe um movimento, mas aí é que tá. Aí existe uma, e ao mesmo tempo existe uma desconfiança também, né? Porque existe um movimento, acho que há uns 3 anos o Elon Musk falava disso, de parar. A gente precisa ter um AI freeze aqui para a gente rediscutir algumas coisas. O Sam Altman, na época, falava não. Não faz sentido a gente parar. Três ou quatro anos na frente, volta essa conversa de parar. E aí o Sam Altman agora fala que talvez sim, tem o Dario, né, da Anthropic, que também é a favor de dar uma pausa, controlar, parar um pouco, né, botar a bola no chão, como você está falando, botar a bola no chão e vamos ver como que a gente vai, como vai evoluir. Ok, parece justo, mas ao mesmo tempo, esses caras são os caras que já estão à frente, já estão liderando toda a conversa de inteligência artificial. Então, na hora que os caras que estão liderando falam, peraí, a gente tem que pausar, eles estão pensando na humanidade ou eles estão pensando na vantagem que eles vão ter de propor a regulação e fazer as coisas caminharem para eles ganharem mais dinheiro? Entendeu? Isso teria que ser, de novo, teria que ser. É que hoje em dia os organismos multilaterais e governamentais, né, do mundo estão enfraquecidos. Isso teria que ser todos os 190 países da ONU deveriam sentar e conversar. Gente, olha, isso aqui é um se fosse, sei lá, 10 anos atrás, provavelmente poderia ter esse movimento de vamos sentar, vamos definir aqui algumas regras, algumas coisas, beleza. Tratado de não proliferação de armas nucleares, a gente teve isso lá atrás, né? Então, aí, de novo, e quem propôs o tratado foram os países que já tinham armas nucleares e mantiveram seus estoques, porque na época foram eles que lideraram essa conversa. Então, assim, difícil você falar, vamos parar a inteligência artificial e, cara, não vamos mais fazer. Se tivesse parado o Henry Ford lá com Ford, né, T e a produção industrial, e se tivesse parado a revolução industrial porque as fábricas estavam gerando muito carvão, né, e depois gerando muita fumaça com carvão, depois as coisas, ou seja, criaram muito bem, tiveram muitos danos, né? E tal, e depois você foi criando as salvaguardas. Então, acho que o caminho que a gente já trilhou até aqui é: surge uma coisa nova, tem potenciais impactos, a gente cria salvaguardas e vai ajustando regras, regulamentos, para as coisas não saírem do controle.
0: E o mundo está muito melhor. E o mundo está muito melhor com isso.
13: E o mundo está muito melhor. Tá, vai. Muda muito melhor não hoje em dia.
0: Não tá.
14: Vamos deixar essa discussão.
13: Tem menos gente com fome no mundo, tem mais riqueza no mundo. Você tem empresas valendo trilhões de dólares. Duas, três empresas valendo trilhões de dólares.
14: Vamos começar. Não, vamos começar essa conversa aqui. Okay. Vamos numa próxima.
0: Um dia a gente fala disso. Com essas discussões. A gente não brigato agora.
14: Com o Gustavo Brigato, nosso especialista em tecnologia, nossa colunista de tecnologia. Gustavo, obrigada sempre. Tava falando aqui pros meninos que sua risada ilumina meu dia, viu? Muito obrigada.
13: Obrigado, valeu. 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
15: E a Europa vive uma onda de manifestações. Na França, são as manifestações estudantis. Na Europa e na Bélgica, os protestos acontecem por conta da crise de moradia. O TMC 360 conversou ao vivo com o coordenador do curso de Relações Internacionais da ESPM, Alexandre Uehara, que comentou sobre o atual momento desses países da Europa.
16: O que a gente tem percebido é que também os países europeus, nas últimas décadas, têm sofrido ali, a população tem sofrido com uma perda econômica, né? Tem sofrido, de fato, com algumas dificuldades. A gente pode pegar, sei lá, pelo menos pós-pandemia, um período de erosão do salário, né? Os salários começaram, perderam poder de compra, diminuíram na época da pandemia, como todo mundo sabe, e muitos deles ainda não recuperaram os valores finais da pré-pandemia. E de um ano passado para este ano, em função dessa crise que nós estamos vivendo por causa de tarifas, por causa de instabilidades internacionais, alguns países, inclusive, não só não recuperaram, como do ano passado para este ano, parece que também estão perdendo valor, né, capacidade de poder de compra, e isso tudo tem afetado Itália, Espanha, França, Bélgica, como a gente tem visto nesses últimos dias.
17: Queria traçar um paralelo, professor, em relação ao que a gente tem visto nas ruas aqui no Brasil. A gente está num momento de eleição, então essas manifestações, elas são em apoio aos candidatos. Inclusive, tem pessoas que perguntam sobre a cobertura jornalística, porque são manifestações grandes, as últimas em apoio ao presidente Lula. Como são manifestações em apoio a um candidato, nos noticiários elas precisam estar dentro da agenda dos candidatos, então, por maiores que sejam, tem que cumprir ali um tamanho que seja correspondente também depois dado ao outro candidato. Então, a gente aqui está num período específico, mas o sentimento que a gente vê, seja para um lado, seja para o outro, é de mudança. Uma juventude que quer mudança, uma parcela quer mudança no que diz respeito ao governo, ao governante, uma outra que quer mudança, não no que diz respeito ao líder, ao governante, ao presidente, mas a novos costumes, a novas pautas, que se mostraram vitoriosas nesse primeiro turno. Então, a gente tem juventude pelo mundo engajada, na Índia também. Na Índia, neste exato momento, muitos protestos que são encabeçados por jovens. Que efeitos práticos é que isso pode levar para a política? A gente aqui no Brasil acabou de passar por uma eleição que a direita tomou conta do nosso parlamento, do nosso congresso. Quais são os efeitos práticos do engajamento dos jovens pelo mundo na política? É um engajamento de fato?
16: Olha, acho que tem duas coisas, né? A gente pode observar, talvez eu possa falar, tem uma letra que se usa para falar um pouco dessa recuperação que a gente está vendo na economia pós-pandemia, e talvez a gente possa também usar essa mesma letra para os movimentos sociais, né? Ou seja, a letra que se usa é a letra K, né? Ou seja, na pandemia nós tivemos um momento de crise e começamos o processo de recuperação, em que aqueles que tinham melhores condições econômicas conseguiram recuperar a sua situação econômica e até subir, melhorar a sua situação econômica. E aqueles que não estavam tão bem pioraram ao longo do tempo, como eu falei agora há pouco, a situação econômica dessas pessoas pioraram, e aí leva essas manifestações, né, com a perda de moradia, como nós vimos recentemente na Espanha, porque as pessoas não conseguiram recuperar a sua capacidade econômica que tinha, o poder econômico que tinha anteriormente. E aí, indo para a sua pergunta especificamente, quando a gente olha também para a participação política, esse engajamento, também a gente olha esse movimento, talvez, com essa letra K, né? Alguns que, de fato, né, alguns jovens hoje estão muito mais desenvolvidos com algumas questões de valores, de preocupação, com preocupação com o futuro, meio ambiente, questões sociais e políticas, e eles estão vindo a se engajar. E outros que são mais apáticos, né? Outros, então, uns que aumentaram e outros estão diminuindo. E aí a gente vê alguns que, na chamada geração neném, né? Que nem trabalham, nem estudam e não estão nem aí também com a política. Mas quando a gente vê agora, especificamente, né? Quando as coisas realmente começam a apertar, essa geração que está mais engajada, ela começa a se mobilizar, estão preocupados com aquilo que está acontecendo, estão preocupados com aquilo que pode vir a acontecer daqui para frente. E aí sim, essa parte da população, principalmente dos jovens, né? Que é importante que eles de fato se mobilizem. Eu fui lá, quando mais jovem, participei de todas as manifestações também que tinha aqui no Brasil, direta já, caras pintadas e tudo mais, e eu creio que é muito importante sim essa participação.
18: E aí, professor, juntando a sua primeira resposta com a sua segunda resposta, a pergunta da Joana, voltando lá para a Europa, de alguma forma o senhor entende que essas ruas aquecidas nas principais cidades europeias podem ter algum resultado prático nos parlamentos e, evidentemente, mudar alguns chefes de Estado? Porque lá sempre tem a questão da extrema-direita, que conquistou regionalmente alguns pontos importantes na Alemanha, na França sempre é uma ameaça, já bateu na trave em Portugal no começo desse ano. Então, como é que o senhor está vendo esse movimento?
16: Como a Joana falou, a gente vê um movimento assim por mudança, né? Isso tem sido uma constante. E apesar das, né, chamadas incumbentes, aqueles que estão no cargo terem um poder da máquina para poder fazer a campanha ser um pouco mais favorável nas campanhas eleitorais para quem está no poder, que detém ali a caneta para poder fazer algumas medidas. A gente tem percebido que em muitos países, inclusive no Brasil, nas últimas eleições, a reeleição não tem sido tão fácil, né? Porque exatamente a população se mostra insatisfeita com aquilo que vem sendo apresentado e aí busca mudança. E aí eu diria que a mudança não está muito ligada nem à esquerda, nem à direita, mas sim à busca por uma mudança. E nesse sentido, eu vejo que lá na Europa, neste momento, também existe uma insatisfação com a situação econômica. E aí, se a gente usar como pano de fundo uma ideia de uma política neoliberal que começa ali no final do século passado e vem de lá para cá, quase que se tornando um consenso que o Estado tinha que ser um Estado menor, mas esse Estado menor muitas vezes se ateve mais à redução dos benefícios sociais, né, a saída do Estado nessa área, o que tem gerado muitas dificuldades para a população. E aí sim, né, com a população se sentindo mais prejudicada ou menos assistida pelo Estado, ela sempre vai buscar uma alternativa ao governo que possa atendê-la. Infelizmente, a gente não tem encontrado muita resposta, seja de um lado, seja de outro, nos últimos governos, né, tanto lá fora como aqui dentro, e isso vai fazer com que a população saia às ruas para protestar ou para reivindicar uma mudança que os atenda.
15: E assim encerramos o Amanhã TMC desta quarta-feira. O programa teve a minha apresentação, Diego Andrade. Muito obrigado pela sua companhia, que seu dia seja leve, produtivo e cheio de boas notícias. Você fica agora com o Estádio TMC. Uma ótima quarta e até amanhã.
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35: 5 horas em ponto. Muito bom dia para você que está conosco aqui no Start TMC bem cedinho. Despertador tocando. Daqui a pouco tem galo, tem urso, tem bem-te-vi, tem tudo. O importante é você estar aqui conosco e participar no 11972211001 e também no @TMC News BR. Eu sou Fernanda Câmara, muito bom dia e bom dia para o meu parceiro Rafael Tebas.
36: Muito bom dia, Fernanda, muito bom dia para você que nos acompanha, então, em todo o país. Também estamos no YouTube com imagem no @TMC News BR. Deixa o like aí, vem com a gente no Start TMC, dia 14 de outubro de 2026, a TMC comemorando nessa semana um ano de vida. Muita coisa aconteceu nesses últimos 365 dias, muita informação, é um novo jeito de fazer o jornalismo que a gente leva para você que nos acompanha. Nosso WhatsApp é 11972211001, 11972211001, mande a sua mensagem para a gente, enfim, conversar com você ao longo dessa edição do Start TMC. 5 horas e 1 minuto, manchetes do Start TMC.
35: Senado deve votar PEC, que acaba com a escala 6x1 nesta quarta-feira.
36: Proposta prevê 2 dias de folga remunerados por semana. Governistas articulam acelerar a tramitação para permitir votação em 2 turnos no mesmo dia, ou seja, hoje. Esse é um dos destaques que o Start TMC traz então nesta quarta-feira, dia 14 de outubro. E tem mais.
35: Governo anuncia programa Prospera MEI com medidas para microempreendedores em todo o Brasil.
36: Iniciativa apresentada pelo presidente Lula prevê novidades para microempreendedores individuais a partir do próximo ano, 2027.
35: Exportações brasileiras para os Estados Unidos crescem em setembro.
36: Apesar do avanço no mês, vendas ao mercado norte-americano acumulam queda no ano.
35: Brasil bate recorde de denúncias de propaganda eleitoral irregular.
36: São Paulo, Bahia, Minas Gerais registram o maior número de denúncias do país.
35: 2 suspeitos de furto milionário à joalheria na capital paulista são presos.
36: Polícia recuperou centenas de peças furtadas do estabelecimento localizado na rua Oscar Freire, em São Paulo.
35: Paraná registra em 12 dias o volume de chuva esperado para todo mês.
36: Excesso de precipitação aumenta a vazão das cataratas do Iguaçu e também é sentido na usina de Itaipu.
35: E nos destaques internacionais, ataques russos deixam 600 mil pessoas sem energia na Ucrânia, apesar de anúncio de trégua energética por Donald Trump.
36: Bombardeios com mísseis e drones atingiram infraestruturas, mataram ao menos 3 pessoas e deixaram 21 feridos na capital ucraniana.
35: E no esporte, Vasco vence o Boca Juniors por 1 a 0 na Argentina pela Sul-Americana.
36: E na temida Bomboneira, uma baita vitória do Vasco da Gama. E hoje, quarta-feira, o Galo, o Atlético Mineiro, enfrenta o Montevideo City Torque pelo torneio, enquanto o Fluminense encara o Palmeiras, clássico brasileiro, pela semifinal da Copa Libertadores da América. Agora são 5 horas e 4 minutos.
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35: Deba, você falou do Atlético Mineiro, Galo. Solta o Galo aí, Paco. Vamos ver como é que o Galo tá agora. Tá acordadão, hein? Nossa, o Galo já tá com pique total. Tá igual a gente, é que você tá com pique total ou ainda não?
36: Total, total. Energia total.
35: Ó, a energia aqui, gente. Cafezinho. Um brinde.
36: Eu tô já enganando, de... viu?
35: Ah, porque então parece não vou fazer
36: café,
35: brinde,
36: mas
35: não.
36: Eu tô com água.
35: Não, então
36: aqui
35: não.
36: É, aqui é verdade absoluta então, sempre. Mas eu vou pegar um cafezinho.
35: Então vamos falar de previsão do tempo. Região Sul, em Curitiba, chove o dia inteiro, máxima de 22 e mínima de 15 graus. E vale um cafezinho aí para esquentar, daqui a pouco o Tebas vai pegar.
36: Vou pegar
35: um
36: cafezinho.
35: Não, essa é a latinha de água tônica, Paco. Paco confunde, hoje é terça-feira.
36: Não, ele é apressado, né?
35: Ele é apressado demais. Hoje é terça, não, hoje é quarta.
36: Hoje é quarta?
35: Gente, eu falei terça, não, hoje é quarta-feira.
36: Como é que é esse barulho aí, Paco? É, opa! Quando você comete algum erro ali no Windows. Acho que é Windows 94 esse aí.
35: Meu Deus do céu.
36: Bom, Sudeste agora, vamos lá, São Paulo. O sol aparece entre nuvens. Chove rápido durante o dia e também à noite. Máxima de 25, mínima de 17 aqui em São Paulo.
35: No Rio de Janeiro, o sol aparece entre nuvens e pode chover a qualquer momento. Máxima 32 e mínima 21.
36: Calorão também em Belo Horizonte. Sol com nuvens, pancadas de chuva podem acontecer à tarde e à noite. Máxima de 31 e mínima de 17 graus.
35: Em Brasília, o dia é de sol entre nuvens, pancadas de chuva à tarde e à noite, máxima 31 e mínima 21.
36: Bom, agora a gente vai para o Nordeste para a gente fechar aqui Recife. O sol aparece entre nuvens, chove pela manhã, máxima de 31 também e mínima de 24 graus na capital pernambucana. 5 e 6.
35: E a gente começa o nosso giro de assuntos e de repórteres. E a gente começa com o nosso repórter Bruno Tibério. O governo federal quer acelerar a votação da proposta que prevê o fim da escala de trabalho 6x1. Vamos então com Bruno Tibério.
0: Pois é, o senador Camilo Santana, do PT do Ceará, que atua como porta-voz da campanha de Lula, afirmou nesta terça-feira que o governo espera aprovação da proposta já nesta quarta-feira. A base governista pretende apresentar um pedido de quebra de interstício para tentar realizar as votações em primeiro e segundo turnos, tudo no mesmo dia. O Senado seguiu com a quarta sessão de discussão da PEC. A quinta está prevista antes da votação em primeiro turno. Camilo Santana também disse estranhar a mudança de posição de Flávio Bolsonaro sobre o assunto.
1: Para que ele possa começar a iniciar a sua vida profissional, né? Ou ele querer ir para o mestrado, para o doutorado, ou querer iniciar uma atividade profissional no mercado de trabalho. Então, a gente considera que são duas medidas importantes para pensar o futuro.
0: E ainda nesta terça, o senador e candidato à presidência afirmou que vai votar a favor do fim da escala 6x1. Antes, Flávio criticava a proposta e defendia alternativas para flexibilizar a jornada de trabalho. O texto reduz a jornada máxima de 44 para 40 horas semanais, prevê 2 dias de descanso e mantém os salários. Para ser votada no Senado, a PEC precisa de pelo menos 49 votos favoráveis em cada turno. A votação em primeiro turno está prevista para quarta-feira. Já a realização do segundo turno no mesmo dia, então, vai depender da aprovação do pedido para acelerar a tramitação. Volto com vocês aí no estúdio.
36: 5h08. A gente vai, obviamente, acionar a nossa reportagem em Brasília ao longo de todo o dia por conta dessa PEC, essa proposta de emenda à Constituição que prevê o fim da escala de trabalho 6x1, essa é uma pauta que está aí no noticiário, enfim, já há muitos meses. E a gente então vai ficar de olho em tudo isso em Brasília, se realmente teremos um desfecho ainda hoje, né, nesta quarta-feira, ainda que seja bem tarde da noite ou não, se fica para outro momento também é possível, a gente vai aguardar. Bom, agora a gente vai para o Rio de Janeiro. Os mais de 540 mil microempreendedores individuais do estado do Rio esperam uma novidade para o ano que vem. Na reta final do segundo turno, o presidente Lula anunciou o Prospera MEI. A Rebeca Renzi tem mais informações.
2: O governo federal anunciou um pacote de 5 medidas para MEIs para reduzir o endividamento e facilitar o acesso para empreender no país. A principal iniciativa divulgada nesta terça-feira é a renegociação e o perdão de dívidas acumuladas pelos beneficiários. Caso aprovada, essa proposta vai rever cerca de R$12,6 bilhões em débitos acumulados no Brasil. O pacote chamado de Prospera MEI também pretende repassar até R$5 mil para a compra de equipamentos e melhorias que ampliem o faturamento dos microempreendedores, além de tirar a obrigatoriedade de emissão de nota fiscal em operações com pessoas físicas. Neste ano, o governo federal já enviou uma proposta para o Congresso para aumentar o teto de faturamento para R$110 mil em 2027 e R$140 mil em 2028. Só no Rio de Janeiro são 540 mil microempreendedores individuais afetados pelo pacote de medidas. Mais da metade das empresas ativas no estado são MEIs, que representam 55,3% dos negócios em atividade. Agora, o governo busca ajudar esses trabalhadores a ampliar seus negócios e gerar renda através da redução do peso de dívidas tributárias.
3: Obrigada pelas informações, Rebeca Renzi. A gente girando aqui a nossa reportagem, a Rebeca Renzi, lá do Rio de Janeiro. E já chegou mensagem aqui do Rio de Janeiro, o Agnaldo Dias. Bom dia, Tebas e Fernanda. Rio de Janeiro amanheceu com aquela chuva, mas continua quente. A gente acabou de dar previsão do tempo, então a gente vai atualizando, inclusive, com o seu depoimento, com a sua mensagem aqui. E você pode mandar tanto pelo WhatsApp, como pelo YouTube, como o Agnaldo acabou de fazer.
36: Em São Paulo, por exemplo, choveu durante a madrugada, ali por volta das 3 da manhã, 2h30 da manhã, estava chovendo na região do centro da cidade, agora já não está mais. No entanto, a gente verifica o asfalto ainda molhado em várias regiões da capital paulista nessa manhã do dia 14 de outubro.
3: E você vai mandando a mensagem para a gente para ir nos atualizando também. 5h11, o Brasil registrou recorde de denúncias de propaganda irregular. Minas Gerais teve o terceiro maior número do país e a Marina Matos, da capital mineira, tem todas as informações.
4: É isso mesmo, Minas Gerais teve 6.035 denúncias de propaganda eleitoral irregular no primeiro turno das eleições de 2026. Com esse resultado, o estado registrou o terceiro maior volume de queixas do país, ficando atrás apenas de São Paulo, com 13.700, e da Bahia, com 7.000. Os dados são do aplicativo Pardal, da Justiça Eleitoral. Em comparação com o primeiro turno lá de 2022, houve um aumento de 54,4%. Entre as denúncias feitas aqui no estado nesse ano, a maior parte está relacionada à propaganda irregular em vias públicas, 45,7% do total. Depois, aparecem as denúncias de propaganda irregular na internet e depois em bens públicos. Em todo o Brasil, o aplicativo Pardal recebeu mais de 67.100 denúncias. O volume é recorde, um aumento de 73,3% em relação às eleições de 2022. E as denúncias continuam no segundo turno. Entre os dias 5 e 12 de outubro, Minas registrou 176 ocorrências. O Pardal é um aplicativo gratuito que permite aos eleitores denunciarem irregularidades na propaganda eleitoral. Para denunciar, é preciso anexar provas, como fotos, vídeos ou áudios. Depois do envio, a denúncia recebe um número de protocolo para acompanhamento e é encaminhada para análise da Justiça Eleitoral.
36: Marina Matos, em Belo Horizonte, e de fato BH não, Minas Gerais, um dos estados com maior presença de reclamações em relação aí às eleições, ao processo eleitoral desse ano 2026, a Bahia também com muitos registros. Bom, 5h12, a gente vai mais uma vez movimentar a nossa reportagem, mas antes só ressaltar que você participa com a gente, mande a sua mensagem, o nosso WhatsApp é 11972211001, 11972211001, mande a sua mensagem aqui pra gente ir trocando ideia ao longo desse Start TMC. São Paulo agora, dois homens foram presos nessas últimas horas, suspeitos de participação no furto milionário a uma joalheria no bairro dos Jardins, bairro nobre da capital paulista, zona sul da cidade. Aliás, história de cinema essa, eles pegaram um imóvel ao lado, conseguiram, enfim, realizar a ação criminosa.
35: História de cinema, de filme de terror, né?
36: Exato, é, exatamente, obviamente. Muito ruim, mas é realmente inacreditável. O Marcos De Pato tem os detalhes e as informações pra gente. Conta pra gente, Marcos.
5: A dupla foi localizada em uma tabacaria na região central da cidade. Policiais do DEIC, o Departamento Estadual de Investigações Criminais, chegaram até os dois depois de analisar imagens de câmeras disponibilizadas pelo setor de inteligência da Guarda Civil Metropolitana. Por meio das gravações, foi possível identificar o veículo usado pelos bandidos e um dos envolvidos no furto. Com os dois, foram encontradas centenas de peças furtadas em uma mochila, assim como uma serra mármore, que, segundo a polícia, foi roubada de uma obra e usada para fazer buracos em paredes de três estabelecimentos para ter acesso ao material. Os criminosos teriam se aproveitado de que uma dessas lojas vizinhas estava em reforma para agirem sem levantar muitas suspeitas. Um dos detidos é pedreiro e teria participado diretamente do crime. Ele e o comparsa vão responder por furto qualificado e associação criminosa. Eu volto com vocês no estúdio.
35: Olha, impressionante as imagens que a gente acompanhou aqui no YouTube também. Muitas peças. E a ação dos bandidos, sabe? Tudo tão premeditado, manipulado. É como o Tebas falou, é filme, porém, o gênero terror, né? A gente vai continuar acompanhando todas as investigações.
36: Isso Obrigado. Me fez lembrar, Fernanda, e você que nos acompanha, claro, com uma dimensão infinitamente menor, mas ao chamado roubo ao Banco Central em Fortaleza, né, no Ceará, que ocorreu em 2005 e é considerado, nesse caso, o maior roubo a banco da história do Brasil. Mas na época um imóvel estava ali com uma obra em andamento e esse imóvel era onde estavam ali os criminosos, que passaram meses exatamente ali dentro, realizaram uma obra e construíram um túnel até o cofre do banco. Evidentemente, muito mais complexo, muito mais sofisticado, mas enfim, me fez lembrar por conta desse imóvel ao lado dessa joalheria no bairro dos Jardins.
35: E até o roubo no Museu do Louvre.
36: Sim.
35: No ano passado, né? 19 de outubro do ano passado, também um grupo foi, invadiu com imagens cinematográficas. A gente sempre lembra que daí é filme de terror, né, pelo amor de Deus, mas assim, os bandidos levaram 8 peças de valor também inestimável. Pra gente linkar aí, né, é claro que não se compara, mas são casos parecidos que a gente também relembra aqui pra você que acompanha o Start TMC. E de São Paulo, agora nós vamos para Paraná. Paraná já atingiu a quantidade de chuva esperada para o mês em apenas 12 dias. O resultado das chuvas que não param são sentidos tanto nas cataratas do Iguaçu quanto na usina de Itaipu. E os detalhes com o Brian Valêncio.
6: Chuva para todo lado e não vai parar tão cedo. Em apenas 12 dias de outubro, Curitiba e outras 15 cidades do Paraná já atingiram a média e o que era esperado para todo mês de outubro. Nem metade do mês passou, mas as chuvas não deram trégua. E vai continuar assim, pelo menos até a próxima semana, onde deve chover todos os dias em todas as regiões do Paraná. E a principal consequência disso é perceptível nas cataratas do Iguaçu e também na usina de Itaipu. O lado paraguaio da usina binacional teve que abrir os vertedouros para dar vazão à água que chega no rio Iguaçu. E o mesmo aconteceu em Foz do Iguaçu, nas cataratas, onde o acesso à Garganta do Diabo precisou ser fechado no lado argentino e no lado brasileiro, devido também à força da corrente das águas que por ali passam. Inclusive, imagens viralizaram nas redes sociais com essa

0: devido ao El Niño, um fenômeno que tem mexido com as águas do Pacífico e que estão afetando fortemente o sul do Brasil.
1: 5 horas e 19 minutos e a gente vai mais uma vez girar a nossa reportagem aqui no Start TMC. Estamos no YouTube também, hein, gente? Estamos no YouTube, no arroba TMC News BR. Ó o Wagner Lima aqui, ó. Bom dia! Disparado o melhor jornal de notícias para começar o dia. Que dupla! Manda até um coraçãozinho aqui. Obrigado, Wagner. Para você também aí. Wagner. Ótimo dia para você. Vem com a gente aqui, Wagner.
2: Realmente. E a nossa audiência claramente sabe que a TMC está fazendo um ano, né?
1: Isso aí.
2: Um ano de existência. Isso aí, gente. Então manda também sua mensagem aqui parabenizando a TMC, toda a programação da TMC, toda a nossa equipe, que a gente vai falar seu nome aqui. Com muito orgulho.
1: Um ano de uma nova forma de fazer comunicação, um novo jeito de fazer jornalismo. Dia 14 de outubro hoje, nesse momento, nesse exato instante, há um ano atrás, eu estava na estrada. Estava com o Tebas Móvel retornando de Brasília para São Paulo, porque, enfim, eu morava lá, tive que fazer a mudança, devolver o apartamento, essas coisas todas. É. E tava retornando, pegando estrada para trabalhar aqui na TMC em São Paulo. Cheguei, era uma sexta-feira, se não me estou equivocado, ou era uma quinta-feira, e já vim aqui para a redação conhecer todo mundo. Muito legal.
2: 5 horas e 20 minutos, momento nostalgia.
1: Momento nostalgia aqui, um ano TMC. Bom, a gente mais uma vez movimenta então os nossos repórteres. Vamos para Recife agora. Fala de economia também, as exportações brasileiras para os Estados Unidos cresceram em setembro. No entanto, houve queda no acumulado do ano. O nosso repórter Júlio Andrade, no Recife, explica pra gente. Conta pra gente, Júlio.
3: O crescimento foi de 31,9% no mês e o resultado representa uma alta mesmo com as tensões comerciais entre os países. O Brasil exportou cerca de 3 bilhões e meio de dólares em produtos para os Estados Unidos. Entre os destaques estão a carne bovina, que ganhou espaço nas vendas, e as aeronaves, que também registraram aumento nas exportações. Apesar do respiro em setembro, o cenário é diferente quando observamos o acumulado do ano. De janeiro ao mês passado, as exportações brasileiras para o país americano registraram queda de 6,5%, o equivalente a quase 2 bilhões de dólares a menos em vendas, de acordo com a nona edição do Monitor do Comércio Brasil-Estados Unidos. O resultado foi influenciado pelas sobretaxas impostas pelo governo Donald Trump a produtos brasileiros. Mesmo com o avanço nas negociações, o comércio entre os países ainda enfrenta desafios neste cenário marcado pelas disputas tarifárias.
2: Muito obrigada, Júlio Andrade, por todas as informações. Agora 5 horas e 22 minutos, TMC. 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
1: 5 horas e 22 minutos, a gente aqui no Start TMC volta à pauta do dia, o fim da escala 6x1, essa PEC que está tramitando no Congresso Nacional já há alguns meses, e hoje dia decisivo no Senado Federal, que pode aprovar ou não essa proposta em dois turnos, mas também é possível que não tenhamos desfecho hoje. A gente vai aguardar e vai acompanhar de perto com a nossa equipe em Brasília. E o senador e candidato também à presidência, o Flávio Bolsonaro, ele anunciou que vai votar a favor do fim da escala 6x1 após meses de críticas à proposta. Os detalhes com Murilo Hernandes.
8: A mudança de posição do candidato foi anunciada após a visita ao pai, o ex-presidente Jair Bolsonaro, que está cumprindo prisão domiciliar em Brasília. Flávio, que nunca poupou críticas à proposta da base do governo, agora deve mobilizar toda a bancada para aprovar o texto. O senador justificou a decisão dizendo que a maioria dos trabalhadores quer a mudança. Ele também defendeu que os profissionais tenham liberdade para negociar os próprios horários.

0: com os empregadores.
1: Com relação a 6x1, tá? Eu estou rodando o Brasil, a maioria dos trabalhadores brasileiros querem o fim da 6x1, então eu vou votar a favor do fim da 6x1. Só que a gente defende algo ainda melhor sempre. Eu queria que tivesse liberdade para o trabalhador montar seu jornal de trabalho. Como é que fica a pessoa que trabalha de home office? Isso não está definido na PEC. Como é que fica aquela mãe que não tem com quem deixar o seu filho, só pode trabalhar, por exemplo, 4 horas por dia, só pode trabalhar de manhã, ou só pode trabalhar de tarde, vai continuar engessada a jornada dela. Mas eu acho que é um processo de evolução, eu acho que a gente tem que buscar ali, é fazer com que o trabalhador tenha direito às férias, a uma folga maior, sim.
0: O posicionamento representa uma mudança em relação às declarações anteriores do senador, que havia classificado a iniciativa como oportunista por considerar que poderia beneficiar o presidente Lula durante a campanha eleitoral. Flávio também defendeu que, caso seja eleito presidente, o governo federal assuma os custos adicionais que a mudança possa gerar para as empresas. No entanto, ele não apresentou detalhes sobre como essa compensação seria feita. A proposta está em discussão no Senado e prevê a redução da jornada semanal de 44 para 40 horas, com 2 dias de descanso remunerado sem redução salarial. A votação em primeiro turno no Senado está prevista para esta quarta-feira, no dia 14. Por se tratar de uma mudança na Constituição, são necessários 49 votos favoráveis em 2 turnos diferentes.
2: Tá. 5 horas e 25 minutos, a gente continua girando aqui a nossa reportagem, os nossos assuntos, lembrando que você pode participar conosco e deve no 11 972 21 1001 e também no @TMCNewsBR. Algumas mensagens chegando aqui, daqui a pouquinho a gente vai dar bom dia para todo mundo que escreveu para a gente. Agora a gente vai falar do senador eleito Deltan Dallagnol, que compartilhou imagens geradas por inteligência artificial sem fazer a sinalização nas redes sociais. Assunto para Isabela Miranda.
3: Apuração da TMC identificou um post publicado nesta segunda-feira pelo ex-procurador que supostamente seria de uma senhora negra limpando um metrô pichado em São Paulo, após comício que reuniu o presidente Lula e apoiadores na Avenida Paulista. A foto, entretanto, passou por checagem da agência Lupa, que publicou reportagem mostrando que a ferramenta Hive Moderation indicou mais de 90% de chances de o conteúdo ter sido gerado artificialmente. Ainda de acordo com a checagem, em uma busca reversa, o conteúdo original foi encontrado no site da Companhia Paulista de Transportes Metroviários, a CPTM, e mostra as pichações sem a trabalhadora. Na legenda, Dallagnol colocou, abre aspas, "Hoje uma senhora trabalhadora e seus colegas tiveram que se curvar diante da sujeira deles para limpar o que nunca deveria ter sido destruído." Fecha aspas. Procurada pela TMC, a assessoria de Dallagnol preferiu não comentar o caso até o momento.
2: Obrigada pelas informações, Isabela. E agora a gente vai com Bruno Tibério mais uma vez, porque a gente gira a nossa reportagem. E os nossos repórteres entram com diversos assuntos para informar você. Afinal, a gente fala a informação que importa para você. O presidente do Supremo Tribunal Federal, Edson Fachin, se reuniu nesta terça-feira com o diretor-geral da Polícia Federal, Andrei Rodrigues, para tratar informações do caso Banco Master que mencionam integrantes de tribunais superiores. Então, Bruno Tibério.
4: O encontro aconteceu na sede do Supremo, aqui em Brasília, e tratou de informações encontradas pela Polícia Federal durante as investigações envolvendo o Banco Master. Entre os dados analisados estão registros extraídos dos celulares de Daniel Vorkar, o ex-controlador do banco, e de Fabiano Zetel, cunhado do empresário. Após a reunião, a presidência do STF esclareceu que eventuais atos de investigação envolvendo ministros dependem de autorização do plenário da corte. Fachin também ressaltou que a Polícia Federal deve encaminhar todas as menções encontradas, sem exceção, acompanhadas do contexto em que aparecem. O Supremo destacou a necessidade de preservar a independência judicial e a integridade dos magistrados. Já a Polícia Federal reafirmou o compromisso de colaborar com medidas preventivas e também de segurança. O caso Banco Master está sob a relatoria do ministro André Mendonça.
5: Muito obrigado, Bruno Tibério, pelas informações. Agora são 5 horas e 28 minutos. Muitas mensagens chegando para a gente aqui no Start TMC. Como sempre, a nossa audiência participando com muita intensidade. O Otávio Barcelos, em São Paulo, mandando mensagem para a gente aqui de bom dia. Ele escreve: Fernanda e Tebas, 1 ano de TMC, parabéns para vocês e para toda a equipe. Obrigado, Otávio.
2: Obrigada.
5: Também a Marcela mandando mensagem aqui sobre o cafezinho. Cadê o café, Tebas e Fernanda? Agora sim.
2: Agora não.
5: Agora.
2: O meu tá vazio, porque eu já tomei, né?
5: Ih, não, então não tem. Não tem café.
2: Ele espera eu tomar o café.
5: Daqui a pouco tem café. Segura
2: aí,
5: Marcelo.
2: Daí que ele brindar. Aí ele tomou a água dele, pegou o café, mas agora eu tô sem, né?
5: Ó, também o Ronaldo mandando mensagem aqui, Ronaldo Vasconcelos em BH, dizendo o seguinte: daqui a pouco levando as crianças e ouvindo vocês no carro. Valeu, Fernanda Itebas, é isso aí. Muito obrigado também pelas mensagens. Vamos às capas, então, as capas dos principais portais e jornais brasileiros, começando pelo portal UOL aqui. Antes, e no finalzinho a gente passa também o tmc.com.br. Aqui eu não tenho acesso aqui. Você está com acesso aí
2: eu
5: ou não?
2: Eu tenho aqui, ó.
5: Então bora.
2: Olha, tmc.com.br, nós temos o seguinte destaque, além de todos os outros de todas as áreas, né? Mas a gente vai ressaltar aqui, política, PEC da escala 6x1 pode ter votação final no Senado nesta quarta-feira.
5: Agora eu vou para o portal UOL também, destacando o Vasco da Gama que venceu o Boca na Bombonera, fica um empate da grande final da Copa Sul-Americana. Aliás, esse também é destaque, claro, no nosso portal no tmc.com.br. Lá você encontra várias seções, né? Tem ali a editoria Mundo, Política, Economia, Ciência e Tecnologia, Entretenimento, e também temos no tmc.com.br a editoria Esporte.
2: E agora a gente vai para a capa da Folha de São Paulo. Flávio acena a assalariados e Lula a mês a 12 dias do segundo turno. Candidatos encampam pautas do adversário. O fim da 6x1 e o incentivo a empreendedores.
5: O jornal O Globo também destaca o fim da 6x1. Senado deve votar fim da escala 6x1. PT aposta em fôlego na campanha e desgaste de Flávio Bolsonaro. A gente vai, claro, acompanhar essa votação em loco com a nossa equipe no Congresso Nacional, no Salão Azul do Senado Federal.
2: Agora, às 5 horas e 31 minutos, chegou a hora da nossa coluna do João Faria, que vai falar sobre agências de publicidade.
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7: Olá, desta semana aqui nos boletins diários da coluna Marcas e Consumidores no Start TMC, a coluna está perguntando para algumas das principais agências do mercado publicitário brasileiro sobre as expectativas para essa reta final do ano, o que vem por aí nesse último trimestre de 2026. Nós já ouvimos aqui o Musa da agência Ogilvy, também o Fadiga da Artplan e hoje tem o Vinícius Reis, CEO da agência Crispin. Conta aí, Vini, como vem sendo esse ano e o que esperar do último trimestre.
8: 2026 tem sido um ano muito desafiador, mas com muitas coisas boas também. Um ano, como todo mundo sabe, de Copa do Mundo, de eleições presidenciais, o que toma muito a atenção do consumidor. Mas tem sido um ano bastante positivo, né? Dentro desse desafio de, no bom sentido, driblar essas ocasiões e tornar as nossas marcas relevantes. O último trimestre tem um sabor especial. Sempre um trimestre muito mais movimentado para a indústria da publicidade do que os outros, por questões de Black Friday, festas, Natal, e sempre movimento maior. Então, acho que o grande desafio para a gente é fazer com que todas as nossas marcas consigam navegar esse ambiente mais intenso, mais ocupado, para que a gente faça com que essas marcas brilhem mais, apareçam mais e, obviamente, convertam tudo isso em venda para finalizar bem o ano e a gente ir forte para 2027.
7: A Crispin que vem num ano de muitos bons resultados, com novas contas e aquisições. E o que a gente espera é isso que o Vini falou. Bons resultados e nunca é tarde demais lembrar que a publicidade acaba sendo um termômetro da economia brasileira. Tudo que acontece na publicidade tem um reflexo em outras categorias. Amanhã é a vez da agência Lola TBWA. Até lá.
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2: Cinco horas e 33 minutos, a gente fala para você escrever para a gente. Pois bem, você escreveu. Então deixa eu dar aqui o bom dia do pessoal que está aqui no YouTube. A Márcia Cristina Souza, de São Paulo. Bom dia, Tebas, Fernanda. Ela está aqui falando de eleições, eleição não termina no dia da votação, depois a gente precisa continuar cobrando as promessas e acompanhando o que o governo faz. Muito obrigada pela sua declaração aqui, Márcia Cristina Souza. Também tem a Lilian Martins, do Rio de Janeiro, dando aqui bom dia, Tebas e Fernanda. Parabéns, TMC, por um ano. Obrigada, Lilian. Tem muita gente aqui, ó. Renato Oliveira, de Curitiba. Parabéns à TMC pelo primeiro aniversário. Paulo Henrique Costa, de Belo Horizonte. Bom dia, Tebas e Fernanda, acompanhando o Start TMC bem cedinho, tomando meu café. E tem um monte de gente aqui dando parabéns e também bom dia. Simone Carvalho, do Recife. Marcelo Fernandes, de Brasília. E por aí vai. Também tem no WhatsApp, no 11972211001. E você continua conosco aqui, tanto no WhatsApp como nas redes sociais. Lembrando que o nosso portal tmc.com.br tem vários destaques. A gente destacou aqui a política, né? Falando da PEC da escala 6x1, que pode ter votação final no Senado nesta quarta-feira. A gente vai acompanhar tudo de pertinho. Mas tem outros destaques também, né? Rafael Tebas bem ressaltou aqui, entretenimento, tem várias áreas aqui que você pode digitar, que você pode fuçar aqui, que você pode se entreter e que você pode se informar. Afinal, a gente coloca aqui a informação que importa para você. Agora, 5 horas e 35 minutos, TMC, compromisso com a verdade.
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1: Cinco horas e 40 minutos, você acompanha o Start TMC com Fernanda Câmara, comigo Rafael Tebas também, você em todo o Brasil, no Dial, em Brasília, em Belo Horizonte, no Rio de Janeiro, no Recife, em Curitiba, em São Paulo, no YouTube com imagem, você também consegue acompanhar em qualquer região do universo e muita gente, como sempre, participando. Um ano de TMC, um ano já, como passa rápido, né? Impressionante. Enfim, muita coisa aconteceu nesse último ano. Olha só a mensagem chegando pra gente aqui, o Francisco de Itanhaém, em São Paulo. Bom dia, Fernanda e Rafael. Num momento político tão conturbado, é muito bom poder ouvir um programa totalmente imparcial, que faz comentários imparciais, enfim. É, muito obrigado pela sua mensagem. Parabéns pelo conceito e pelo profissionalismo da TMC e de vocês.
2: Complementando a mensagem dele e sempre também com ponto e contraponto.
1: Essa é a nossa principal bandeira.
2: A gente mostra uma visão e depois a gente mostra a outra visão, com outros questionamentos, enfim.
1: Para que você possa tirar a sua própria conclusão, a sua própria avaliação sobre os vários temas aí do noticiário. E também para fechar outras duas mensagens, o Renato Serpa e a Tainá Alencar também mandando mensagem pra gente aqui. Bom dia, Tebas e Fernanda, sempre com vocês. Obrigado pela mensagem, Tainá. Bom, 5 horas e 41 minutos, a gente volta a Brasília. O PL pode abrir mão da presidência da Câmara dos Deputados, e isso para garantir o comando do Senado a partir do próximo ano, 2027. As negociações, atenção, já estão em andamento. E a nossa equipe, como sempre, nos corredores do Congresso Nacional, tem as informações com o Rodrigo Vicente.
3: Pois é, a prioridade do PL é eleger o senador Rogério Marinho do Rio Grande do Norte para a presidência do Senado Federal. Segundo informações aqui de bastidores da Câmara e do Senado, o partido admite apoiar um candidato do Centrão para comandar a Câmara dos Deputados. E um dos nomes cotados aí é do deputado Dr. Luizinho, do PP do Rio de Janeiro, ligado a Flávio Bolsonaro. Em troca, o PL buscaria apoio para assumir a presidência do Senado Federal. A prioridade tem uma explicação política. Cabe ao presidente do Senado decidir sobre a abertura ou não de processos de impeachment contra ministros do Supremo Tribunal Federal. O que acontece é o seguinte, né? O PL elegeu 121 deputados e terá 28 senadores na próxima legislatura. A sigla, no entanto, resiste à reeleição do atual presidente da Câmara, o deputado Hugo Mota, que está apoiando aí Lula na disputa presidencial. As eleições para o comando das duas casas, elas estão previstas para fevereiro do ano que vem, na próxima legislatura. As negociações devem ganhar força depois do segundo turno das eleições presidenciais.
2: Obrigada, Rodrigo Vicente, diretamente da capital federal. E as 13 crianças feitas reféns numa creche de Curitiba voltam às aulas com reforço na segurança. Uma reunião na prefeitura da capital alinhou ações de combate e prevenção a ataques nas escolas da rede municipal, e a gente vai ter agora todas as informações com o Luiz Fernando Hanisch.
4: Forças de Segurança e a Secretaria de Educação da capital uniram esforços para programar a retomada das aulas em toda a rede municipal, inclusive no CEMEI São Brás, onde um homem fez 13 crianças reféns. A prefeitura anunciou medidas para ampliar a segurança nas escolas e nas creches. Em Curitiba, o feriado do Dia dos Professores foi antecipado para terça-feira, então os alunos voltam às salas de aula apenas na quarta. Além de melhorias estruturais e limpeza no local, a prefeitura também discute como acolher os pais e, principalmente, os alunos envolvidos nessa situação. Na última sexta-feira, um homem armado manteve crianças com idade entre 3 e 5 anos e uma professora reféns no CEMEI São Brás. Depois de quase 3 horas de negociação, o sequestrador foi morto por equipes do BOPE, da Polícia Militar. A professora e os alunos foram resgatados sem ferimentos. O prefeito Eduardo Pimentel anunciou a ampliação da patrulha escolar em toda a rede municipal de ensino.
5: E a primeira ação que nós tomamos decisão aqui na reunião é dobrar o número de viaturas e guardas municipais da nossa patrulha escolar. Hoje, nós temos uma por regional, 10, 2 policiais por regionais, 20. Então serão 20 pela cidade toda, 2 equipes da patrulha escolar, aumentando em 100% esse número, e de 20 para 40 policiais. Isso é fundamental.
4: A prefeitura também deve antecipar a instalação de botões do pânico em todos os CMEIs. A ação estava prevista para o fim de 2027, mas deve ser concluída já no primeiro semestre do ano que vem. De acordo com o secretário municipal da Educação, Paulo Afonso Schmidt, o CMEI São Brás passou por limpeza e pintura, mas novos jogos e brinquedos também foram comprados para garantir um novo espaço às crianças na volta às aulas.
6: A gente fez a limpeza de todo o CMEI, fez a substituição de tudo que estava danificado, tudo de novo e tudo de bom aconteça em favor das nossas crianças, em favor das nossas equipes, tudo funcionou bem. E nós tivemos 13 crianças sendo libertadas, para o nosso reconhecimento e para as nossas orações também, que não foram poucas no dia.
4: Equipes de acolhimento psicológico estarão de prontidão para receber os pais e os alunos antes da retomada das atividades.
5: Toda a nossa equipe de psicólogos de apoio da Prefeitura de Curitiba estão à disposição e especialmente no CMEI São Brás também terá um acolhimento organizado, primeiro com as professoras, depois com os pais para receber as crianças.
4: As aulas voltam nesta quarta-feira em toda a rede municipal, inclusive no CMEI São Brás.
2: Fernando Hanisch, então, Luiz Fernando Hanisch, com todas as informações. E agora a gente vai com os nossos principais assuntos.
1: Bora para as manchetes, então, aqui do Start TMC, o canal de WhatsApp Exército do Lula, coordenado pelo André Janones, deputado reeleito. Saiu do ar na noite desta terça-feira após decisão de Cássio Nunes Marques, o presidente do TSE. Com mais de 4 milhões de inscritos, a ferramenta é usada para compartilhar vídeos, áudios, orientações aos apoiadores do presidente Lula. Nunes Marques reconheceu o registro do canal pela campanha petista, no entanto, afirmou que a retomada deve respeitar o prazo de 48 horas previsto para a resolução da Corte Eleitoral. O canal se tornou alvo de disputas judiciais entre as campanhas durante o segundo turno das eleições.
2: 5 horas e 47 minutos, a Amazônia registrou 693 mil hectares de desmatamento em 2025. Pode parecer muito, mas é o menor índice da série histórica, segundo o levantamento do MAP Biomas, divulgado nesta quarta-feira. O resultado acompanha a tendência recente de queda no desmatamento. Segundo pesquisadores, a redução ocorre em um contexto de fortalecimento das políticas de prevenção, fiscalização e monitoramento por satélite. Apesar do avanço, o bioma perdeu 54 milhões de hectares de vegetação nativa entre 1985 e 2025.
1: 5 horas e 47 minutos, o Papa Leão XIV, de 71 anos, foi diagnosticado com adenocarcinoma pulmonar e passou por uma cirurgia para remover a parte inferior do pulmão direito, informou o Vaticano. O procedimento durou cerca de 90 minutos e foi considerado bem sucedido, sem complicações. O Papa teve uma noite tranquila no hospital em Roma. A lesão foi identificada durante exames de rotina e, segundo o Papa, estava em estágio inicial. Novos testes devem verificar se o câncer se espalhou para outras partes do corpo. A previsão é que Leão XIV permaneça internado por cerca de uma semana. A gente fica aqui, obviamente, na torcida. E só para a gente, então, deixar bem ajeitado, porque esse nome parece técnico demais, né? Uhum. O adenocarcinoma, então... Realmente, o Papa Leão XIV foi diagnosticado com câncer e teve ali uma parte do pulmão removido, mas o procedimento, que durou 90 minutos, foi bem sucedido e a gente vai continuar acompanhando.
2: E olha só, um ataque hacker sem precedentes causa prejuízo milionário a mais de 500 supermercados na França. Os hackers aumentaram a distância, a temperatura de milhares de freezers. A invasão cibernética ocorreu em meio ao temor de sabotagem da Rússia, uma preocupação cada vez maior na Europa. 5 horas e 49 minutos.
1: Bruno Chesi, nosso editor-chefe, está aqui no estúdio do Start TMC com destaque internacional. Chama a atenção nas redes também, né, Bruno? Porque a presidente do Peru, a Keiko Fujimori, anunciou novas regras nas escolas públicas, vejam só, que proíbem cabelos compridos em meninos, maquiagem esmaltes e também celulares. As medidas também prevêm a volta das notas de conduta e a possibilidade de expulsão de estudantes por faltas graves. Bruno Chesi tem essas informações que estão repercutindo muito nas redes.
7: Pois é, só ela anunciou essas medidas, mas o Ministério da Educação do Peru abriu um prazo de 15 dias para receber opiniões, né, da sociedade antes da regulamentação oficial, não é? Então, que essas medidas já estejam em vigor, mas elas chamaram a atenção exatamente como o Rafael Tebas falou, porque a partir de então, com elas em vigor, meninos serão proibidos de usarem cabelos compridos, estudantes não poderão mais pintar os cabelos, usar maquiagem, esmalte e celulares dentro das escolas públicas do Peru. A gente faz aqui um paralelo de que essa questão dos celulares com certeza é uma questão mundial, mas no que diz respeito a cabelos compridos, maquiagem e cabelos coloridos, isso de fato é uma novidade, vamos dizer assim. As medidas elas também prevêem restrições aos comportamentos dentro das salas de aulas e também tem as questões envolvendo saias por parte das mulheres. O retorno dessas notas de conduta e a possibilidade de expulsão por faltas graves é também discutido pelo Ministério da Educação do Peru. Essas regras elas devem atingir cerca de 6,7 milhões de estudantes da rede pública peruana, e a iniciativa recebeu críticas de opositores que questionam a prioridade dada à aparência dos alunos em vez do próprio investimento em educação. As medidas também lembram, de certa forma, alguns analistas que se debruçaram sobre essas medidas, disseram que lembram um pouco as regras adotadas em El Salvador, no governo de Nayib Bukele, que proíbem determinados cortes de cabelo e exigem uniformes organizados nas escolas. A presidente Keiko Fujimori tem uma visita prevista a El Salvador para o fim de outubro e cita, já citou mais de uma vez, que o modelo de Bukele como referência, ela tem o modelo de Bukele como referência, principalmente na área da segurança pública, mas aqui a gente está falando sobre educação. Só para fazer um paralelo na história, então em El Salvador, em agosto de 2025, o presidente Nayib Bukele determinou que as escolas públicas fiscalizassem uniformes e cortes de cabelo dos alunos. Estilos como moicanos foram proibidos e diretores poderiam sofrer sanções administrativas por descumprir as regras. Se a gente for para um outro lugar do mundo, na Coreia do Sul, durante os governos, e aí voltando um pouco na história, obviamente, durante os governos das décadas de 60 e 70, estudantes enfrentavam regras rígidas sobre a aparência e os meninos eram obrigados a manter cabelos curtos e estilos associados à contracultura eram considerados inadequados.
2: E a Keiko Fujimori, ela diz que anunciou então essas novas diretrizes visando restaurar a disciplina e a autoridade no ambiente escolar, e existem as punições rigorosas, né? Possibilidade aí de expulsão imediata de estudantes em casos de faltas consideradas muito graves, o que ela engloba aí como bullying, cyberbullying, violência sexual, apologia à violência, roubo, extorsão e porte de armas.
1: Um detalhe para a gente trazer aqui, acho que vale, o Peru teve eleição esse ano, a Keiko Fujimori assumiu nesse ano, na metade do ano, e já que a gente fala bastante da polarização, a eleição no Peru foi muito equilibrada, a Keiko Fujimori venceu com 50,1% dos votos e o Roberto Sanches, que era o candidato mais à esquerda, ficou com 49,8%, aí para a gente colocar em números aproximados, mas foi praticamente um empate, mas a Keiko um pouco à frente venceu a eleição no Peru. Ela que já tinha tentado a presidência em outras ocasiões e não tinha conseguido. E ela é filha de Alberto Fujimori, que governou o Peru de forma autoritária em 1990 até o ano 2000. Foram 10 anos aí de, enfim, gestão do Alberto Fujimori. E aproveito, já que eu citei a polarização também no Peru, já que falamos bastante disso na eleição presidencial aqui no Brasil, para dizer que também tivemos um segundo turno recente na Colômbia, também extremamente apertado, com Abelardo de la Espriella vencendo a eleição com 49,66%, e o Ivan Cepeda ficou com 48,9%. 70, ou seja, também uma eleição muito, mas muito equilibrada mesmo. A gente vê esse cenário aqui na América do Sul, a tendência é que tenhamos também uma eleição bastante acirrada aqui no Brasil, no dia 25 de outubro, aliás, cobertura completa aqui da TMC no segundo turno. E ainda vou acrescentar aqui, já que o assunto é bom, a pauta é boa, tivemos também no Uruguai em 2024 uma eleição muito acirrada. O Yamandu Orsi venceu, ele que é um candidato mais à esquerda, com 49,77%. E o Álvaro Delgado ficou com 45,94%. Quer dizer, também ali uma diferença mínima de votos. E recentemente, para fechar, em 2023 na Argentina, o Javier Milei venceu o Sérgio Massa, também numa eleição muito acirrada ali, um pouco... Ele ficou com uma gordura um pouco maior na comparação com essas eleições que eu citei, mas também foi acirrada, até porque o Sérgio Massa ficou na primeira colocação no primeiro turno, que eles chamam de primeira volta na Argentina, e na segunda volta o Milei conseguiu reverter a situação, virou para cima do Sérgio Massa.
2: E falando em governo, segundo o governo peruano, o estopim então para o endurecimento, né, dessas regras aí nas escolas públicas do Peru, foi a repercussão de um caso grave de violência sexual contra um estudante de 16 anos ocorrido em setembro dentro de um ônibus escolar. Essa pauta que você trouxe foi bem interessante. Assim, eu não sabia que não podia, que existia então isso.
7: Eles estão estudando
2: eles
7: isso.
2: Eles estão estudando,
7: tem 15 dias aí para receberem, inclusive, opiniões da sociedade. Mas se a gente parar para pensar, assim, as questões de vestimenta, né, dentro das
2: maquiagem,
7: escolas, assim, isso não é tão novidade. Agora, os cabelos, assim, são realmente...
1: Uhum. Isso chamou muito atenção,
7: mais,
1: né?
7: Muito mais atenção, né? Enfim.
2: Então, depois você volta aqui para a gente saber se essas regras endurecidas pois foram adotadas.
7: Eu estou de cabelo curto. Não, aqui na TMC é proibido eu ter cabelo longo, né? Até a Fernanda Câmara cortou o cabelo.
2: Até eu cortei o cabelo, né? Exatamente. Eu que vou contrariar meu editor-chefe, eu não tô doida.
1: Daqui a pouco eu vou no barbeiro.
2: Obrigada, Chese.
1: 5 horas e 57 minutos, TMC, compromisso com a verdade.
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2: 5 horas e 57 minutos. Chegou a hora do nosso momento esporte aqui no Start TMC. E os destaques de hoje é com Kaique Silva.
10: Fala, meus amigos do Start TMC. Tudo certo? Grande abraço para vocês. Trazendo as primeiras informações do dia do futebol brasileiro e também da seleção feminina. Neste meio de semana, bastante decisivo. Ontem na Arena Pernambuco, nessa preparação, nesse ciclo de Copa do Mundo, a seleção feminina ficou no empate em 2-2 diante da Argentina, fechando, portanto, com invencibilidade esse período de data FIFA, o segundo dos dois amistosos nessa preparação, nesse clima, já pensando na Copa do Mundo de 2027, importante para alguns testes feitos pelo técnico Arthur Elias, de jogadoras que podem ser convocadas. Pela Copa Sul-Americana, pelo jogo de ida dessa primeira semifinal, o time do Vasco da Gama, na Bomboneira, venceu por 1-0, gol marcado de cabeça pelo atacante Adson, numa excelente jogada do Andrés Gomes, colombiano, jogador que inclusive no segundo tempo foi expulso, mas o Vasco soube sofrer, soube segurar o resultado e saiu da histórica Bomboneira com esse resultado parcial de 1-0, trazendo a importante vantagem, portanto, para o confronto da próxima semana, que até então está confirmado pela Conmebol para o Maracanã, apesar de todo o imbróglio, apesar de toda a confusão envolvendo o consórcio Fla-Flu, administrado, portanto, pelos rivais do Vasco da Gama. Ainda pela Copa Sul-Americana, hoje às 7 horas da noite, a bola rola para Atlético Mineiro e Montevideo City Torque pelo outro jogo, pela outra semifinal. E por falar em semifinais de competição sul-americana, a principal delas, a Libertadores, hoje às 9h30, tem um encontro de brasileiros. No Maracanã, a bola rola para Fluminense e Palmeiras. O Verdão, que não pode contar com Vitor Roque, é desfalque de última hora por conta de uma entorse no tornozelo. A gente lembra que amanhã a bola rola na Argentina para Estudiantes e Flamengo, a segunda semifinal da competição. Daqui a pouco a gente volta, viu, pessoal, com mais informações do futebol brasileiro e também dessas competições sul-americanas.
2: Combinadíssimo, Kaique Silva com as informações do esporte. Agora às 5 horas e 59 minutos, TMC, compromisso com a verdade.
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1: 6:04, Start TMC de volta para você que está em São Paulo, Brasília, Rio de Janeiro, Curitiba, Belo Horizonte e Recife. E nós vamos aqui com os nossos principais destaques. Senado deve votar PEC que acaba com a escala 6x1 nesta quarta-feira.
2: Proposta prevê 2 dias de folga remunerados por semana. Governistas articulam acelerar a tramitação para permitir votação em 2 turnos no mesmo dia, ou seja, hoje. Esse é um dos destaques que o Start TMC traz nesta quarta-feira, 14 de outubro. E tem mais.
1: Governo anuncia programa Prospera MEI com medidas para microempresários em todo o Brasil.
2: Iniciativa apresentada pelo presidente Lula prevê novidades para microempreendedores individuais a partir do próximo ano 2027.
1: Exportações brasileiras para os Estados Unidos crescem em setembro.
2: Apesar do avanço no mês, vendas ao mercado norte-americano acumulam queda no ano.
1: Brasil bate recorde de denúncias de propaganda eleitoral irregular.
2: São Paulo, Bahia, Minas Gerais registram o maior número de denúncias no país.
1: 2 suspeitos de furto milionário à joalheria na capital paulista são presos.
2: Polícia recuperou centenas de peças furtadas no estabelecimento localizado na rua Oscar Freire, em São Paulo.
1: Paraná registra em 12 dias o volume de chuva esperado para todo mês.
2: Excesso de precipitação aumenta a vazão das cataratas do Iguaçu e também é sentido na usina de Itaipu.
1: E nos destaques internacionais, ataques russos deixam 600 mil pessoas sem energia na Ucrânia, apesar de anúncio de trégua energética por Donald Trump.
2: Bombardeios com mísseis e drones atingiram infraestruturas, mataram ao menos 3 pessoas e deixaram 21 feridos na capital ucraniana.
1: E no esporte, Vasco vence o Boca Juniors por 1-0 na Argentina pela Sul-Americana.
2: E na temida Bomboneira, excelente resultado. Nesta quarta-feira, hoje, tem Galo, tem Atlético Mineiro enfrentando o Montevideo City Torque pelo torneio, enquanto o Fluminense encara o Palmeiras, clássico brasileiro, pela semifinal da Copa Libertadores da América. 6:06.
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2: Fernanda Câmara, dizem que quando o relógio tá 6:06, 7:07, 21:21, é porque alguém tá pensando na gente.
1: Ah, é?
2: Eu acho que é o caso do Bruno Rizzi, nosso colunista aqui do Start TMC, online hoje. E aí, Rizzi, bom dia pra você. Saudades, hein?
3: Fala, Tebas. Fala, Fer. Bom dia.
1: Tudo bem? Bom dia.
3: Ixi, pra pensar em vocês, não precisa nem ser 6:06, 7:07. É 24 horas.
1: E pra bom pensar dia. Nas pautas bom, também, né, Rizzi? A cadeira tá vazia aqui no estúdio, mas não está aí onde você tá online pra trazer todos os destaques pra gente.
3: É isso aí, Fer. Pois é, hoje a gente tem alguns destaques interessantes aqui para trazer e para discutir, começando, claro, pela questão da escala 6x1, que deve ter a sua votação aí hoje, é o que tudo indica, inclusive com a reviravolta aí da bancada do PL, o próprio senador Flávio Bolsonaro sinalizando que votará a favor. A gente vai entender um pouco mais sobre isso. As medidas também do governo Lula, anunciadas ontem, sobre benesses ali para os MEIs, né? Algumas questões que também a gente vai entrar no detalhe para entender também a nível das leis eleitorais, o que pode, o que não pode a essa altura do campeonato, e um pouco do clima político aí eleitoral, faltando menos de 15 dias para as eleições.
2: Gente, aqui, antes da gente girar nossa reportagem, bem rápido, Rizzi, essa mudança de posição de Flávio Bolsonaro, do PL, em relação a 6x1, isso, de que forma o eleitor ele avalia, ele pode enxergar essa mudança brusca de posição?
3: Esse é um ponto excelente, Tebas, e aí eu vou até além. Assim como o eleitor ele é sensível e ele não é bobo a essas questões tão em cima da hora, tanto para a questão do anúncio do presidente Lula envolvendo os MEIs ontem, quanto para essa mudança de postura e de discurso de Flávio Bolsonaro. o eleitor percebe, sabe quando as questões são feitas aí às vésperas da eleição e ele tem uma sensibilidade maior, e isso não vai impactar o eleitor lulista para um lado, bolsonarista para o outro. Mas aquele eleitor de centro é sensível a essas medidas e pode se sentir de alguma forma ali usado pelos candidatos. E isso tem poder, sim, de criar uma mudança para aqueles eleitores pendulares que a gente sempre fala aqui. Mas mais do que nunca, esses eleitores pendulares são o grande fiel da balança ali que podem causar esse desempate ali, esse aumento da vantagem de Flávio Bolsonaro ou, no caso, uma virada de Lula. Então, esses movimentos sensíveis e que podem parecer pequenas mudanças de rota têm um impacto enorme. E a mudança de discurso impacta, inclusive, o discurso que o próprio eleitor veio usando ao longo do tempo para defender uma causa ou criticá-la. Então, realmente, isso pode ter aí algum sentido. De novo, não é algo que vai mudar por completo o rumo das eleições, mas dentro daquele cesto que eu sempre falo, de várias ações, essa é mais uma que entra, positiva ou negativamente.
2: Teve o desenrola na boca da urna também lá no primeiro turno, né? Uma série de medidas dos dois candidatos ali, obviamente pensando na eleição. Bom, 6 horas e 10 minutos, a gente vai para Brasília conversar com Rafael Felitti, dia decisivo na capital do país, porque, como citou o Rizzi, o Senado deve votar hoje, a tendência é essa, a PEC do fim da escala 6x1. Como que está o clima por aí, Rafael Felitti? Muito bom dia para você.
4: Bom dia, Rafa, Fernanda, Bruno, bom dia para todo mundo que está com a gente aqui no Start TMC. Olha, o clima é de confiança ali por parte dos aliados do presidente Lula, por parte do governo, de que vai ser possível votar não só o primeiro turno hoje, né, fazer a quinta sessão de discussão, votar o primeiro turno, mas também votar uma quebra de interstício, que nada mais é que um requerimento para quebra de prazo para que vote mais rápido o segundo turno dessa proposta de emenda à Constituição. Ontem, em uma entrevista coletiva no QG de campanha do presidente Lula, o senador Camilo Santana, que foi ministro da Educação também nesse governo, que assumiu essa coordenação da campanha do presidente Lula, já tinha dito que o governo tinha votos para isso, e ontem isso foi, isso foi confirmado, né, com a apresentação desse requerimento pela líder do governo no Senado, a senadora Tereza Leitão, inclusive uma sinalização do presidente do Senado, Davi Alcolumbre, de que é possível votar essa proposta, né? Vou até citar rapidamente o que disse o presidente do Senado, Davi Alcolumbre, que ele disse que é uma proposta importante ali para o trabalhador. Então, quando o próprio presidente do Senado dá esse sinal, então é possível que essa proposta, sim, seja votada hoje em primeiro turno. Se não, seja, mesmo que não seja concluída hoje os dois turnos, a expectativa é que isso possa ser feito até o fim desta semana. Então, para a gente lembrar, né, essa proposta prevê reduzir a jornada de trabalho de 44 para 40, para 40 horas semanais, vai respeitar uma regra de transição, após 2 meses da aprovação passa a valer, a jornada passa para 42 horas, já em uma escala 5x2, com o fim da escala 6x1, e depois de mais 14 meses, também essa escala vai sofrer uma nova redução para 40 horas semanais, tudo isso sem redução de salário, né? O governo travou uma batalha muito forte ao longo dos últimos meses para tentar aprovar essa medida, teve um vai e volta, mas agora isso é visto como um trunfo para o presidente Lula no segundo turno das eleições, porque precisa de uma virada inédita, né? Um presidente da República nunca saiu perdendo no primeiro turno e virou no segundo, então o presidente está usando todas as armas que tem, tanto no âmbito de campanha, de redes sociais, de para a rua, de mobilização popular, quanto também de tentar usar a máquina pública a seu favor para tentar se reeleger. Volto com vocês.
1: Obrigada, Felitti, diretamente da Capital Federal. E eu já vou acionar o Rizzi, porque a proposta, então, pode ser votada hoje ou não, mas a expectativa, Rizzi, é de votação para esta quarta-feira, né?
3: O clima é muito favorável, até porque a gente está nesse período eleitoral, mas uma coisa que eu sempre falei é que a proposta tem um apelo popular muito grande. Se for pautada, de fato, vai ser votada e aprovada, como a gente viu ali na Câmara dos Deputados. Antes, até com uma possível certa resistência ali por parte da bancada do PL, Mas agora, inclusive, com a adesão ali do PL de Flávio Bolsonaro, a aprovação se torna um caminho ainda mais fácil. E também vale a gente salientar que pode haver, de alguma forma, essa sinalização de Flávio Bolsonaro de votar favoravelmente, mas nesse momento criar ali alguma mudança no texto que seja capaz de reenviar a proposta à Câmara dos Deputados. Não é a maior possibilidade nesse momento, mas é uma possibilidade que se ventila desde ontem, a partir da própria fala de Flávio Bolsonaro de que irá votar favoravelmente. Flávio Bolsonaro que acaba ficando numa situação muito delicada, porque, por um lado, ele tem uma pauta que tem o apelo popular, que fura as bolhas, isso é indiscutível, e ele teria que votar a favor dessa pauta para que tivesse a aprovação popular, dado que é uma medida que tem essa aprovação. Por outro lado, ele estaria votando numa proposta de alto valor eleitoral para o presidente Lula, o seu adversário, nessa corrida. E um terceiro ponto ainda é que Flávio Bolsonaro, que fez algumas reuniões com empresários e sinalizou ao setor e ao mercado financeiro e enfim, ao setor produtivo como um todo, de que votaria contra e de que era contra o fim da escala 6x1, justamente por conta da saúde financeira das empresas. E agora, com esse recuo, já foi, de certa forma, ali cobrado por um setor de empresários que quiseram entender esse recuo, uma vez que havia essa conversa para votar contra a proposta. E ontem mesmo, Flávio Bolsonaro já sinalizou que, se eleito, irá mudar o texto da PEC que será, teoricamente, aprovada hoje. Então ficou uma situação que ainda é nebulosa sobre essa posição de Flávio Bolsonaro, que, trazendo aqui um pouco de análise, pegou um tema que já era complexo para ele eleitoralmente e acabou talvez criando um imbróglio ainda maior para esse momento sensível da candidatura de ambos, né? Uma vez que a gente está nessa reta final. Então vai ter o que falar ainda, vai dar o que falar essa questão da 6x1 aí ao longo do dia, dia muito importante para essa pauta política e eleitoral.
2: A gente vai para BH, mas é o assunto do dia. Tenho mais uma questão ainda para você, Rizzi. Você nos explicou ao longo de toda a campanha de primeiro turno que é muito importante criar um clima positivo, né? Uma atmosfera positiva ao longo da campanha eleitoral. A campanha de Flávio foi muito bem nesse sentido no primeiro turno, contando, convenhamos, também com a ajuda involuntária até do Supremo Tribunal Federal, né, que ficou na pauta em muitos momentos, prejudicando em várias ocasiões a campanha de Lula. Me parece que agora, nesse começo do segundo turno, que é curto, a gente verifica um clima positivo, uma atmosfera positiva sendo imposta pela campanha de Lula, por meio das redes sociais, com o tal do canal do Lula, com essa polêmica toda envolvendo também o Cássio Nunes, com as manifestações de rua e hoje com a 6x1. Então, esses dois lados, né? Num primeiro turno, com Flávio Bolsonaro colocando a bola no chão e dominando ali o meio de campo, e agora com o segundo turno, com a campanha de Lula conseguindo, por enquanto, fazer isso.
3: É isso. E assim, se a gente for colocar em perspectiva, a campanha de Flávio Bolsonaro até esse momento, nesse segundo turno, ela fez política, ela não fez trabalho de eleições. Foi muita negociação, sentado ali a portas fechadas com partidos, anúncios de parcerias, anúncios de apoios, mas pouca efetividade no campo eleitoral. Quem saiu na frente na corrida eleitoral nesse segundo turno foi a campanha do presidente Lula. E agora, como você falou, cria mais uma agenda positiva e acaba entrando no foco. E esse foco tem sido ali ambíguo para a campanha de Flávio Bolsonaro. Então, de novo, esse momento é fundamental para a gente entender os rumos das eleições, os rumos das campanhas, num momento que as curvas começam a se aproximar ali, segundo as pesquisas que a gente acompanhou ontem. Então, fundamental, como eu falei, essa semana ela pode ser decisiva.
1: Obrigada, Rizzi, por enquanto. Daqui a pouquinho a gente volta com você. 6:18. O candidato a presidente

0: Choveu a madrugada inteira, viu, gente? Deu uma trégua agora, mas daqui a pouco tem mais previsão, então tô aqui até do lado da nossa TMC Minas Gerais para não correr o risco de tomar um pé d'água. Mas vamos lá para essa agenda aqui do Flávio Bolsonaro em Minas. Como você disse, Flávia, Fernanda, amanhã ele vai estar aqui em Capelinha, né, na cidade do Vale do Jequitinhonha. Esse evento é organizado pelo deputado federal Nicolas Ferreira, também do Partido Liberal, e ele deve mesmo contar com a presença do governador eleito, o Cleitinho Azevedo. Já depois de amanhã, na sexta-feira, há uma agenda prevista também em Nanuque, no Vale do Mucuri, mas a participação do Flávio ainda não foi confirmada. Existe ainda uma possível agenda em Montes Claros, no norte de Minas também, que está ainda pelo menos em avaliação por enquanto. Já no domingo, a previsão é que o senador participe de outro ato organizado por Nicolas Ferreira, mas esse evento é aqui em BH mesmo, na capital. A campanha também avalia aí uma visita a Juiz de Fora, na Zona da Mata, isso na véspera do segundo turno. A gente lembra aqui que essa cidade tem um peso bastante simbólico para a família Bolsonaro, já que foi onde o ex-presidente Jair Bolsonaro, pai do Flávio, sofreu aquela facada durante a campanha de 2018. E no primeiro turno das eleições, Juiz de Fora teve aí Lula com mais votos que o Flávio Bolsonaro. Foi uma diferença de cerca de 25 mil votos. A gente vai continuar acompanhando essas atualizações das agendas dos candidatos aqui em Minas e, claro, trazendo aqui durante a nossa programação, TMC nas eleições 2026, a informação que toda escolha merece.
1: TMC nas eleições e TMC fazendo um ano, né? Júnior de Castro fazendo parte aí do nosso time, entrando cedinho todos os dias aqui no Start TMC. Parabéns para nós, né?
0: Parabéns para nós, Fernando. Um orgulho fazer parte da TMC. Eu entrei logo no início também, entrei no dia 18 de outubro, então daqui 4 dias eu faço um ano aqui. É uma delícia participar de toda essa programação, informar o nosso ouvinte, né, trazer muita informação. E, no meu caso, gosto também de trazer pautas culturais, que é muito a minha praia. Então,
1: Exatamente.
0: toda semana eu tento preparar uma matéria especial aqui para o nosso start. Essa semana vai ter também, viu?
2: Oh,
1: Olha,
2: aí sim, estamos no aguardo.
1: entrevistas maravilhosas com artistas, com pessoas muito renomadas da nossa cultura e também trazendo esses assuntos relevantes e importantíssimos da nossa política, né, Tebas?
2: Exato, como sempre, muito competente, Júnior de Castro. E a gente gira mais uma vez os nossos repórteres. Agora são 6 horas e 22 minutos. As aulas na creche alvo de um atentado em Curitiba são retomadas hoje, quarta-feira, dia 14 de outubro. Só para a gente pontuar, né, na última semana, um homem armado com uma faca invadiu o local, manteve 13 crianças reféns. Realmente uma história terrível. E o Leonardo Gomes está ao vivo, então tem mais detalhes sobre esse assunto. Léo, com você.
3: Um caso excepcional, de fato. Ele jamais tinha acontecido algo parecido aqui em Curitiba. No Brasil, nós não tínhamos casos semelhantes já há alguns anos, ou seja, teve repercussão instantânea. E com isso, nas últimas horas, a Prefeitura de Curitiba anunciou medidas de reforço do policiamento, da segurança, não só no CMEI, na creche do São Brás, onde isso.
1: O Leonardo Gomes teve um probleminha no áudio, mas a gente vê se a gente conecta para daqui a pouquinho ele entrar. Então, do Paraná, nós vamos para o Rio de Janeiro.
2: É, mas só para a gente pontuar então, a unidade passou por reformas e adequações, para a gente deixar bem pontuado para a nossa audiência, nos últimos dias, reformas significativas, inclusive, e esse ataque que ocorreu no dia 9 de outubro, quando um homem tão armado com uma faca invadiu o local. A gente vai continuar acompanhando. Agora são 6 horas e 23 minutos. Deixa eu acionar o Bruno Rizzi, então. Rizzi, vou aproveitar a nossa audiência, como sempre, participando com enorme intensidade. O Wesley Tavares, ele pergunta aqui se é comum candidatos à presidência da República que estão no poder usarem a máquina pública durante o processo eleitoral, né? E a resposta me parece que sim, né? Infelizmente ou não, é comum isso acontecer durante as eleições, certo, Rizzi?
4: Certo, sempre é uma, digamos, uma metodologia aí, talvez não seja nem a palavra adequada, mas é um modus operandi usado aí por candidatos, e é isso que traz e já trouxe muito mais do que a gente vê hoje. Hoje o incumbente, ele sofre uma dificuldade grande ali de se reeleger. No próprio caso do Brasil, se a gente vê em 2018, a gente teve Michel Temer

0: indicando Henrique Meirelles, que, enfim, não foi reeleito, o próprio Temer não foi o presidente por outra vez. Depois a gente teve a entrada de Bolsonaro, que perdeu ali a incumbência, né, o poder para Lula, e agora Flávio Bolsonaro larga na frente. Estou falando isso porque aquela história de usar a máquina ser algo decisivo passou. É importante e pode mudar rumos das eleições, como sempre foi. Mas isso já foi mais evidente. Antes, o simples o fato de ser o incumbente, ou seja, o governante, no caso, o presidente em exercício, era de um desempate assim muito evidente, era decisivo para que o candidato no exercício da função fosse reeleito justamente por gozar da máquina pública ali, dos benefícios da máquina pública. Não é o caso. Hoje, o presidente Lula já vem desde o primeiro turno fazendo medidas ali que competem a quem tem a máquina na mão, mas não é suficiente para trazer ali um elemento, uma bala de prata. São pequenos elementos que, se somados, trazem a famosa atmosfera, a agenda positiva e que podem criar essa percepção. São ações que o único que tem o poder de fazer, de causar essa impressão e de causar esse impacto, é quem está com a máquina na mão. Mas, repito, isso já foi muito mais efetivo e não é a nível Brasil, a nível global. Se a gente vê o próprio exemplo dos Estados Unidos, o próprio Trump só venceu as eleições quando ele não era o incumbente. Quando ele era o incumbente, ele perde, né? Ele só foi eleito quando ele veio como adversário, como a pessoa de fora e não como mandante. Então, só para trazer alguns exemplos aí que o uso da máquina pública, sim, é comum, mas não é mais tão decisivo quanto já foi em algum momento na história do Brasil e de todo mundo.
1: Inclusive, Rizzi, eu lembro que em 2022 teve ali Jair Bolsonaro segurando o preço do combustível, agora Lula com desenrola, também com aumento do Bolsa Família, realmente algo que acontece com frequência enorme durante as eleições no Brasil. A gente vai voltar a acionar a nossa reportagem agora no Rio de Janeiro. O governador interino do Rio, o Ricardo Couto, deve publicar então hoje um decreto sobre a transição de governo. Segundo Douglas Ruas, o texto pode trazer os nomes que vão integrar a equipe dele. E, enfim, a gente tem as informações agora com o Gustavo Sleman. Bom dia para vocês, Sleman.
2: Bom dia, pessoal. Bom dia para todos que nos acompanham. Ontem aconteceu, inclusive, o um encontro entre Ricardo Couto de Castro e Douglas Ruas, justamente para dar início a essa questão da transição da gestão de ambos, né? A gente lembra que o Ricardo Couto de Castro está como governador em exercício desde março, quando o ex-governador Cláudio Castro renunciou ao cargo em meio a todas as polêmicas envolvendo o julgamento dele no Superior Tribunal de Justiça e então a tentativa dele de ser candidato ao Senado pelo Rio de Janeiro, que não aconteceu justamente pela decisão do STJ. Mas, enfim, Ricardo Couto de Castro e Douglas Ruas se encontraram ontem. Foi um dia, inclusive, agitado para Douglas Ruas. Após o encontro, ele também participou da sessão plenária na Assembleia Legislativa do Rio de Janeiro, onde, teoricamente, ele segue sendo, né, o presidente da casa. Discursou para os parlamentares, parabenizou, né, os parlamentares, os colegas de plenário que foram reeleitos. E também afirmou que o governo dele vai ser um governo de integração, juntando os três poderes da casa. É coincidência ou não, ontem ele se reuniu, né, com o Poder Judiciário, Ricardo Couto de Castro, presidente do Tribunal de Justiça do Rio de Janeiro, e também com a Assembleia Legislativa do Rio de Janeiro. Ontem ele também publicou já algumas informações sobre a transição. A socióloga Maria Gabriela Bessa vai ser a responsável, né, a secretária de transição. Nesse período tão importante aí de troca de gestão, vai cuidar desses assuntos. E a Fernanda Loubach, que é a vice-governadora eleita, além de ser vice-governadora, também vai ser secretária da Mulher e da Inclusão. Vai ser uma pasta que vai fundir, né, essas antigas secretarias a partir do ano que vem. A gente, claro, fica na expectativa, então, agora para mais informações com o decreto que deve ser publicado já, a partir das 8 horas da manhã, na edição de hoje do Diário Oficial. Eleição do Rio de Janeiro que parece não ter fim, né? Até porque ontem a coligação de Eduardo Paes apresentou um novo recurso no Tribunal Superior Eleitoral, os chamados embargos de declaração, dessa vez pedindo esclarecimentos, né, sobre a decisão que justamente anulou os votos de Antony Garotinho do Republicanos e permitiu a retotalização dos votos que deu a vitória no primeiro turno para Douglas Ruas. Vale lembrar que esse recurso ele não altera a decisão do TSE, mas acaba, né, pedindo novos esclarecimentos. Inclusive, um deles é a questão, né, de você, segundo a coligação, pedir para o TSE e os ministros do órgão explicarem a diferença entre os votos nulos, né, que são previstos na Constituição, e os votos agora de Antônio Garotinho, que foram declarados nulos e mudaram a retotalização dos votos do primeiro turno, pessoal.
3: Obrigada por tantos detalhes, Gustavo Sleman, diretamente do Rio de Janeiro. E agora a gente vai para Brasília. O canal Exército de Lula, coordenado pelo deputado André Janones, saiu do ar por decisão do TSE e só poderá ser retomado após 48 horas. Já a campanha de Flávio Bolsonaro informou à corte o canal Tropa do Flávio para esclarecer o cumprimento das regras eleitorais. E sobre esses assuntos, a gente vai agora ao vivo com a Lívia Brás, lá para Brasília, Lívia.
4: Oi, Fê, bom dia para você, bom dia para o Rafa. Pois é, disputa por esses canais de WhatsApp mobilizou, mais uma vez, politicamente o Tribunal Superior Eleitoral. E aí ontem esse canal Exército do Lula, que agora já reúne mais de 4 milhões de inscritos e é coordenado, como você disse, né, Fê, pelo deputado André Janones, ele saiu do ar ontem, depois de mais uma decisão nesse sentido do ministro Nunes Marques. Mais cedo, o ministro ele chegou a reconhecer o registro desse canal pela campanha de Lula, mas ele determinou que essa ferramenta ela só vai poder voltar a funcionar dentro desse prazo de 48 horas, então 2 dias, que é o que está previsto numa resolução da Corte Eleitoral. No fim do dia, o Corregedor-Geral da Justiça Eleitoral, o ministro Ricardo Villas Boas Cueva, ele se manifestou publicamente, ele voltou a cobrar que o plenário do TSE analise essa decisão com urgência. A gente não teve nenhuma repercussão depois dessa manifestação de ontem à noite do Corregedor. E aí, no meio de toda essa discussão, né, com relação ao canal do candidato e presidente Lula, também a campanha de Flávio Bolsonaro voltou a se movimentar, os representantes da campanha dele apresentaram à Justiça Eleitoral uma complementação de informações sobre os canais de comunicação digitais que ele tem. Essa medida foi tomada, segundo a campanha de Flávio Bolsonaro, por cautela e justamente para evitar dúvidas sobre o cumprimento das regras eleitorais. E aí, entre as ferramentas, está justamente esse outro canal, chamado Tropa do Flávio, ele que reúne cerca de 1 milhão de inscritos e que foi apresentado pela campanha como um espaço de engajamento voluntário dos eleitores. Fernanda, Rafa.
3: Obrigada, Lívia Brás, por todas as informações diretamente da Capital Federal. Agora, 6 horas e 32 minutos, TMC, compromisso com a verdade.
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2: Seis horas e 39 minutos, Start TMC de volta para São Paulo, Brasília, Rio de Janeiro, Curitiba, Belo Horizonte e Recife. E a gente já volta com Bruno Rizzi, porque a Lívia Brás, lá da Capital Federal, entrou com um assunto aqui falando do canal Exército de Lula, né, que saiu do ar por decisão do TSE, e a campanha de Flávio Bolsonaro informou a corte, o canal Tropa do Flávio, para esclarecer o cumprimento das regras eleitorais. Portanto, Bruno Rizzi, estamos te acionando para você comentar sobre esses dois assuntos.
3: Pois é, ontem à noite o deputado André Janones fez duras críticas ali à decisão, uma vez que essa suspensão temporária por 48 horas vai pegar justamente a data de hoje, que é uma data importante para movimentar ali a militância em relação à campanha, claro, do presidente Lula, mas usando a pauta da escala 6x1. Essa foi a grande crítica, a grande questão ali de André Janones, mas o que eu tenho visto é que todo esse movimento jurídico envolvendo os grupos em geral, mas nesse segundo turno, principalmente do presidente Lula, que tem sido mais até mais efetivo no sentido de angariar pessoas para a campanha, está trazendo mais publicidade do que, de fato, alguma coisa resolutiva. Toda decisão traz para foco a história do grupo e o grupo se torna o assunto. Uma vez que é o assunto, suspenso temporariamente ou não, tá ganhando palco, tá ganhando a capa dos jornais, a gente tá falando disso aqui agora. Isso vai trazendo mais notoriedade pro grupo. Então, na verdade, tem até um efeito reverso, se a gente for pensar bem, todas essas decisões, esse vai e vem das decisões judiciais, acabam mais favorecendo a divulgação do grupo do que qualquer outra coisa. Então, acho que eleitoralmente o impacto digo que é nulo, porque da mesma forma que publiciza a iniciativa, também suspende, por questões de decisões jurídicas, a divulgação e o alcance desses grupos. Então, se de um lado tem um alcance mais limitado, por outro lado tem uma publicidade maior. E essas coisas acabam se anulando no final do dia. Então, o efeito eleitoral acaba sendo nulo ou até positivo no sentido da divulgação. É algo que a gente deve ver até o último dia das campanhas aí, sem dúvida nenhuma, esse vai e vem jurídico da coisa.
4: Pois é, a decisão do TSE, no caso do Cássio Nunes, acaba dando ainda mais força para essa pauta. Tanto é que a imprensa está abordando o assunto, nós aqui no Start TMC estamos falando disso. E mais uma vez eu repito, a interferência do Poder Judiciário, seja para candidato A ou B, enfim, ao longo do processo eleitoral, foi assim no primeiro turno e de novo no segundo turno, Rizzi.
3: Pois é, o protagonismo que o Poder Judiciário acaba ganhando de uma maneira errada, né, no sentido assim de uma interferência excessiva de um lado e de outro, acaba trazendo mais luz aos temas que estão sendo discutidos, como você perfeitamente trouxe em relação ao grupo, e mostra mais uma vez essa questão ali que é tão discutida, não só no momento de eleições, mas em todo o campo político ali, na rotina política, sobre as decisões, muitas vezes trazendo um protagonismo maior do que deveria ser para o Poder Judiciário. É uma discussão que a gente tem feito, de novo, desde antes das eleições, mas que é muito discutido, inclusive, da questão do Poder Judiciário estar até legislando o que não compete. Não estou falando aqui na questão eleitoral, porque a gente está falando de justiça eleitoral, mas no dia a dia ali da política também a gente vê movimentos assim, e é algo para a gente acompanhar e traz de novo mais luz ao tema do Judiciário, que até poucos anos atrás não era pauta, não era assunto, a não ser por conta de algum processo específico que estivesse sendo julgado por lá. Hoje tem se tornado o principal assunto. Até quando a gente fala em trazer palco ali para a campanha do presidente Lula, e que a gente comentou ali no início da campanha estar forte nesse momento, a campanha foi enfraquecida, e você trouxe muito bem, Tebas, naquele momento lá atrás, até a máquina pública não vinha sendo usada, justamente porque o noticiário estava dominado pelas questões do judiciário, né, pelas brigas internas e pelos escândalos do STF, que acabaram dominando a pauta e sendo mais negativas para o presidente Lula nessa relação direta feita com o ambiente eleitoral. Então é realmente algo que chama atenção ali e até preocupa, né?
4: Preocupa e preocupa muito, e aperte o cinto aí, Rizzi, porque vai ser assim a tendência até o dia 25, com decisão aqui, decisão acolá, decisão derrubada por colega, enfim, pelo jeito vai ser assim até o dia 25. Bruno Rizzi, já no TMC 360, também analisando as informações e o cenário eleitoral. Vamos para Minas Gerais?
2: Vamos para Minas Gerais de novo com Júnior de Castro. O governo lá de Minas Gerais garante o pagamento dos salários dos servidores até janeiro, mas a equipe de transição do governador eleito Cleitinho cobra informações sobre as contas do estado. O grupo quer detalhes sobre o caixa disponível, o déficit previsto para 2027 e as despesas já comprometidas. Júnior de Castro.
5: É isso, Fernanda, bastante polêmica aí, viu? Já existe esses entraves entre a atual gestão aqui do governo de Minas e a futura gestão do Cleitinho Azevedo, do Republicanos. Segundo a administração atual do Matheus Simões, do PSD, o salário referente a dezembro deste ano vai ser depositado até 6 de janeiro de 2027 e o executivo também promete que vai pagar o 13º salário integralmente ainda neste ano, mas a data ainda não foi anunciada. Já a equipe de transição, a equipe do Cleitinho Azevedo, afirma que ainda não tem acesso aos dados detalhados sobre as finanças aqui do estado, então é uma preocupação grande dessa transição e os recursos disponíveis para pagar as próximas despesas do próximo ano também não foram repassadas, pelo menos até esse momento. E por isso, o coordenador da transição, o Luiz Eduardo Falcão, que é o futuro vice-governador, né, que foi eleito junto com o Cleitinho, ele encaminhou um ofício ao governo atual, sim, pedindo informações sobre esse déficit previsto para o ano que vem, para 2027, sobre o dinheiro disponível em caixa e sobre essas despesas que já estão comprometidas para o início do ano que vem, né? Segundo o Falcão, o objetivo é justamente obter os dados oficiais para entender essa situação financeira aqui de Minas Gerais. Ele ressaltou que o pedido não é uma acusação contra o atual governo, contra essa atual gestão do Matheus Simões. O levantamento, a gente lembra aqui, ele é extremamente importante, isso por conta do equilíbrio das contas públicas aqui em Minas Gerais, porque o estado tem um desafio muito grande, né? É uma conta de bilhões de reais aí com a União, então realmente é uma preocupação enorme da nova gestão. A gente vai continuar acompanhando e trazendo as atualizações aqui durante a nossa programação. 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
4: E a gente vai para Recife agora, vamos para o Recife, porque o governo federal anunciou um pacote de medidas voltado especificamente aos MEIs. E a Joely Santos, então, tem os detalhes para a gente. Bom dia, Joely, quais são as informações?
6: Bom dia, Rafael, bom dia, Fernanda e todos que acompanham o Start TMC nesta manhã. Pois é, o pacote chamado Prospera MEI reúne 5 iniciativas. Uma das principais é a proposta de perdão integral das dívidas tributárias com a União. A estimativa do governo é beneficiar cerca de 3 milhões e 600 mil microempreendedores, com débitos que somam 12 bilhões e 600 milhões de reais. Mas atenção, essa medida ainda depende da aprovação do Congresso Nacional. Outra iniciativa prevê a compra de carteiras de dívidas bancárias dos MEIs pelo governo, por meio do Desenrola 3.0. Os bancos participantes terão que oferecer descontos de pelo menos 90% sobre os débitos negociados. E tem ainda o Pix MEI, que prevê um apoio de até R$5 mil, sem necessidade de devolução, para investimentos no negócio, como compra de equipamentos e melhorias na estrutura infraestrutura. O programa ainda está em fase de elaboração e os critérios para receber o dinheiro precisam ser definidos. O pacote também prevê aumentar o limite de faturamento anual do MEI para R$ 110 mil em 2027 e R$ 140 mil em 2028, além de mudanças nas regras de contratação e emissão de notas fiscais. É importante destacar que as medidas têm etapas diferentes de implementação. Por isso, quem é MEI deve acompanhar os canais oficiais do governo para saber quando e como poderão ter acesso aos benefícios. A proposta é aliviar o endividamento e abrir espaço para que pequenos empreendedores consigam investir e ampliar os seus negócios. Lembrando que esse anúncio por parte do governo federal ocorre a 12 dias do segundo turno das eleições presidenciais, quando o presidente Luiz Inácio Lula da Silva, do PT, irá concorrer em busca da reeleição contra o senador Flávio Bolsonaro, do PL. É com vocês.
2: Obrigada, Joely Santos, diretamente do Recife. Agora a gente volta aqui para São Paulo, 6h50, para a gente saber os destaques do nosso site, tmc.com.br, com a Lorena Ávila. Bom dia.
7: Bom dia, Fernanda. Bom dia, Rafael. Lorena. Bom dia aos nossos ouvintes da TMC. Hoje eu trouxe hoje eu trouxe dois destaques e um deles é muito legal, porque é uma entrevista da nossa repórter Liza Zanetti com o ator Paul Bettany, ele que interpreta o Visão da Marvel, personagem da Marvel, já faz o quê? 11 anos, falou com a TMC durante uma coletiva de imprensa sobre a jornada do personagem, sobre a nova série Vision Quest que estreou na Disney nesta quarta-feira. E é uma série que conclui a trilogia que começou com WandaVision e seguiu com Agatha desde sempre. E agora conclui aí falando sobre a história do Visão. E o ator conversou sobre IA, sobre carreira, sobre aprendizado, técnicas de atuação. E eu gostaria de destacar, inclusive, uma frase que ele disse que eu achei maravilhosa, né? Ele colocou assim: a IA é eficiente e os seres humanos são ineficientes, mas muitas das coisas mais belas surgem da nossa ineficiência.
4: Da imperfeição.
7: Exato, exato. Então essa entrevista, a entrevista completa, você acessa no nosso portal tmc.com.br e eu vou dizer que tá valendo muito a pena, viu? Foi um baita trabalho aí da Liza.
4: Sensacional. O erro é onde a sorte está. E aí, tem mais
7: detalhes? Temos mais destaque. Eu também trouxe um destaque de economia hoje, porque os aluguéis dos escritórios em São Paulo subiu 18,2% e a taxa de vacância recuou 2,5%. Pinheiros é a região que lidera uma demanda por escritórios e, segundo a Binswanger Brasil, dois fatores explicam esse crescimento, essa alta da demanda. Um é o retorno ao trabalho presencial e o outro é a ampliação de operações empresarial. Então, aí, para você que quer acompanhar também mais notícias de economia e entender esses aumentos, tem interesse nisso, entra no nosso site, confere lá.
4: Muito bom, obrigado Lorena Ávila, então, com os destaques, vale você conferir tmc.com.br aí no seu smartphone. 6h53, Felipe Bueno.
2: Ganhamos mais um integrante no Start TMC.
4: Criamos uma tradição aqui no Start.
8: Pensei que vocês fossem falar, criamos um monstro, não. Bom dia.
2: Não deixa de ser, se a gente for usar uma metáfora, temos um monstro aqui.
4: Um monstro aqui.
8: Vocês são lindos demais, os dois.
4: Presidente Felipe Bueno, nossa audiência repleta de vascaínos no Rio, também em Brasília, onde moram muitos vascaínos, e no Recife. Felizes, né? Porque ontem na Bomboneira, na temida Bomboneira, deu Vasco 1-0.
8: Para vocês verem como o Boca Juniors não é mais o mesmo, né? Nada contra o Vasco, mas a gente sabe que o Vasco da Gama tá longe de ser o maior elenco do futebol brasileiro e venceu por 1-0, sofrido. O Boca Juniors, que tem um elenco bastante limitado, até em termos argentinos, para não falar em latino-americanos, sem o grande pensador, né? Pensador e outras coisas também, Léo Paredes, né? Que tá fora por algumas semanas por contusão. Mas tem o jogo da volta e aquela polêmica, vai ser no Maracanã ou não, né? Agora, aproveitando, falando também de futebol internacional, tivemos um braço da rodada da Champions, né? Hoje, mais 9 jogos. E ontem, o que eu trago para vocês de destaque? Um jogão Atlético de... jogão e polêmico, né? Atlético de Madrid 2, Manchester United 0. Você que não acompanha de perto o futebol europeu pode falar assim, não, mas o Manchester não é o time grande? Não, o Atlético de Madrid hoje tem um belíssimo elenco e fez por merecer essa vitória. E o United aqui anda mais ou menos no meio do caminho pelas tabelas. Galatasaray em casa perdeu para o Barcelona de 4-1, absolutamente normal, né? Duas grandes surpresas, né? O Viking, da Noruega, recebeu o Bayern de Munique e conseguiu segurar o empate por 3-3.
4: Caramba, 3-3.
8: E a Inter de Milão perdeu em casa por 3-4, digamos, né? 4-3 do Brugge, né? Que é um clube da Bélgica que tem muita tradição, mas não tem lá um elenco que bata com o da Inter de Milão, né? O que, que eu chamo de interessante para hoje? Hoje tem City e PSG, só isso. Manchester City e PSG e Roma e Real Madrid. Você poderia dizer assim, ah, mas o Real Madrid tem elenco, não sei o que tem. Mas a Roma está despontando no campeonato italiano com um belíssimo time, belíssimo elenco. E entre outros, Pablo Dybala, jogando Paulo Dybala, né, jogando muita bola com a camisa 21 da Roma. Tudo bem que o Real Madrid tem sempre arbitragem ao seu lado, né? Mas vai que, né?
4: Jogando a Roma em casa, tem a Roma, um uniforme belíssimo, belíssimo, né? Belíssimo.
8: A Roma nunca erra, gente.
4: E outro destaque interessante, até do ponto de vista histórico, é que esse Manchester City e PSG, que hoje são gigantes, mas nem sempre foi assim, né? O Manchester City, enfim, com esse aporte, com essa grana que chegou nos últimos tempos, se transformou numa equipe muito forte, e o PSG também.
8: E o PSG também. O PSG que em outros tempos teve Valdo, teve Raí, teve Pauleta, né?
4: Teve Vampeta também.
8: Vampeta também. E hoje tem um elenco... é bicampeão da Champions. Tem um candidato a melhor do mundo, além do Dembélé, né? Que é o melhor do mundo. Tem um candidato que é Kvaratskhelia, que jogou no Grande Napoli, né? E é um candidato a melhor do mundo. Tá jogando muito esse cara. Então é isso que você falou, Tebas. Duas viradas de realidade, né? Tanto do Manchester United, dinheiro externo, né? Tem torcedor na Europa que critica muito isso e com razão, mas os dois estão aí. Estão
4: é aí, isso aí.
8: Brilhando.
2: E a gente tá com outra virada agora.
8: Qual que é a virada?
2: Do start pro TMC 360.
8: Mas já?
2: Pois é.
8: Eu ficaria aqui até meio-dia, mais ou menos.
2: Tá tocando um som maravilhoso aí.
4: É. Tá baixinho pra mim, mas é dela. Mas é dela.
8: Acompanha aí, Fernanda, vai. Eu sei que... eu sei. Não, você quem... que tá assistindo não sabe, mas eu sei.
2: Quem teve banda aqui, ó.
4: Bom, estamos chegando ao final aqui do Start TMC. Vem aí o TMC 360. Em com o Felipe Bueno, esse aqui. E também com Joana Trepto. Valeu, gente.
2: Beijo.
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1: Observatório Nacional, 6 horas, 59 minutos, 40 segundos. Observatório Nacional, 6 horas, 59 minutos, 50 segundos.
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9: Muito bem de novo. São 7 horas e 21 minutos. Estamos agora sim, todos juntos, todas juntas. Seja bem-vinda, seja bem-vindo. Você que está nos acompanhando de algum dos dials que compõem a nossa rede TMC, nesta quarta-feira, dia 14 de outubro de 2026. Nos acompanha também pelo TMC News BR, o nosso espaço no YouTube, onde você pode ver a nossa simpatia e a nossa alegria. De quem? Minha? Felipe Bueno, dela, da Joana Treptow. Diga lá, Joana.
10: Bom dia a todos que acompanham a TMC. Bom dia, Felipe Bueno. Sabe que dia é hoje?
9: Sei, quarta-feira.
10: 14 de outubro. Só pra você saber, vai que você tá perdido no
9: vai
10: mês.
9: Vai que eu tô em dúvida, né?
10: Vai que você não sabe que a gente tá na metade do mês de outubro. Nesse ano que passou voando. Uhum. Esse ano que parece que vai chegar ao final daqui a 11 dias. Depois do segundo turno, a gente pode estourar os fogos de artifício, Réveillon, Ano Novo.
9: Abrir a champanhe?
10: Não,
9: poxa,
10: não. Champanhe. Depois a gente tem o quê? Continuidade de governo, transição de governo. Muito trabalho. A gente que trabalha todo dia aqui cobrindo notícias e tudo mais, a gente fica, ai, será que depois que acabar as eleições, a gente vai acalmar nada, não acalma nunca, porque no Brasil ninguém morre de tédio, meu querido.
9: Ninguém morre de tédio e a gente vai trazer para você a partir de agora notícias para que você tire as suas próprias conclusões sobre o que está acontecendo ou também não está acontecendo no Brasil e lá fora. Bora para os destaques do noticiário como esse aqui, ó. O Senado deve votar hoje o fim da escala 6x1 de Brasília, Lívia Brás.
11: A PEC está na pauta em primeiro turno e pode avançar ainda hoje, caso haja acordo entre os senadores.
10: Flávio Bolsonaro do PL diz que não vai votar contra, mas, se eleito, deve defender a revisão da proposta. Rafael Felice.
12: Fala de Flávio sobre a revisão da proposta foi para empresários, sinalizando de que, se eleito, o presidente da República deve fazer alterações na PEC do fim da escala 6x1.
9: Canal Exército do Lula no WhatsApp sai do ar após decisão do ministro do TSE, Cássio Nunes Marques. Ele diz que o funcionamento deve ocorrer somente após um prazo de 48 horas, já correndo, conforme previsto na resolução da Corte Eleitoral.
10: Novo pacote de bondades do governo Lula deve custar 16 bilhões e 700 milhões de reais aos pagadores de impostos. Somente o perdão de dívidas aos microempreendedores individuais, MEI, tem um custo aproximado de 12 bilhões e meio de reais.
9: Edson Fachin pede que a Polícia Federal envie todas as citações a ministros no caso Banco Master. O presidente do STF diz que atos de investigação envolvendo integrantes do Supremo dependem de autorização do plenário do

0: Tribunal.
1: E tem outra pauta importante no Senado. A Comissão de Constituição e Justiça deve analisar a PEC da Segurança Pública hoje.
0: Douglas Ruas começa a transição de governo e foca em mudanças na área da segurança pública do Rio de Janeiro. Rafael Alves.
2: Um decreto vai ser publicado hoje no Diário Oficial do Estado para definir os próximos passos da transição entre os governos. Douglas Ruas, governador eleito, se encontrou ontem na sede do Tribunal de Justiça com o desembargador Ricardo Couto de Castro, governador em exercício aqui do Rio.
1: Ainda no Rio de Janeiro, Polícia Federal realiza operação contra desvios na saúde. Agentes cumprem 9 mandados de busca e apreensão nos municípios de São Fidélis e Campos dos Goitacazes.
0: Atenção, temporais seguem com força total no centro-sul do país. O estado do Paraná segue com alerta para tempestades, ventos acima de 60 km por hora de Curitiba. Ângelo Isfaia.
3: 6 estados brasileiros seguem o dia todo sob este alerta laranja, que indica grau de perigo para tempestades, granizo e vendavais. A faixa de atenção vai do Mato Grosso do Sul ao Rio de Janeiro, pegando da parte norte do Paraná ao sul de Minas e praticamente todo o estado de São Paulo.
1: Vaticano informa que Papa Leão XIV teve uma noite tranquila depois da cirurgia para retirada de tumor no pulmão. O pontífice deve permanecer internado no Hospital Gemelli de Roma para mais exames.
0: Vasco da Gama sai na frente do Boca Juniors nas semifinais da Copa Sul-Americana. O Cruz Maltino bateu a equipe argentina por 1-0 na mítica Bombonera. E hoje tem Fluminense Palmeiras pela Libertadores. 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
1: Diretos para o Rio de Janeiro, a Polícia Federal está na rua, está nas ruas da Zona Norte em uma operação conjunta com a Controladoria Geral da União para combater desvios na saúde pública. Ao vivo da capital fluminense, com as informações, Luísa Rodrigues. O que, que a gente sabe até agora, Luísa? Bom dia.
5: Bom dia a você, Joana, ao Felipe, todos que nos acompanham. Pois é, essa ação realizada hoje da Polícia Federal, né, a Operação Fidúcia, ela investiga então suspeitas de desvios de recursos públicos de saúde em São Fidélis e Campos de Goitacazes, que são municípios localizados no norte fluminense aqui do Rio de Janeiro. Os agentes então cumprem 9 mandados de busca e apreensão nesta manhã de quarta-feira. Essa investigação ela apura então possíveis fraudes em uma licitação de mais de 9 milhões de reais destinadas então ao Hospital Armando Vidal, único hospital público inclusive de São Fidélis. A operação então conta com o apoio da Controladoria Geral da União e, segundo essas apurações, foram identificadas irregularidades no processo licitatório, incluindo suspeitas de fraude entre as empresas participantes e inversão das etapas de elaboração do projeto e contratação desses hospitais. Os investigadores também identificaram indícios de uso de pessoas como laranjas e também a participação de servidores públicos e empresários no esquema. Ainda segundo a Polícia Federal, os investigados poderão então responder por fraude em licitação, corrupção ativa e passiva, peculato e também associação criminosa, entre outros crimes que possam ser identificados durante as investigações. A gente, é claro, segue acompanhando e trazendo todas as atualizações nesta manhã de quarta-feira.
0: Muito bem, saímos do Rio de Janeiro, vamos para a capital do país falar então dessa possível votação em 2 turnos da proposta de emenda à Constituição que prevê o fim da escala 6-1. Lívia Brás, direto da capital do país, tem todas as informações para a gente. Bom dia para você.
6: Oi, Felipe. Bom dia para você, bom dia para Joana. Pois é, essa votação está marcada lá no plenário do Senado para as 14h. Como já está na pauta em primeiro turno, ela pode avançar ainda hoje caso haja consenso entre os senadores, viu? A líder do governo no Senado, senadora Tereza Leitão, ela anunciou um requerimento de calendário especial justamente para permitir essa votação dos 2 turnos no mesmo dia, com a flexibilização dos prazos que estão previstos no regimento interno, né? Lembrando que esse rito ele prevê 5 sessões de discussão antes da votação em plenário. E aí, segundo o presidente do Senado, Davi Alcolumbre, até ontem já tinham assinaturas suficientes para apresentar esse pedido, que é a quebra do intertício, né? Só que essa votação em dois turnos no mesmo dia, ela depende ainda da aprovação desse calendário pelo plenário do Senado. Se essa PEC for aprovada nos dois turnos, sem mudança em relação ao texto que veio lá da Câmara no mês de maio, o próximo passo já é a promulgação desse texto pelo Congresso Nacional. Não precisa passar nem pela sanção do presidente da República. A proposta, a gente lembra para o nosso ouvinte, né? Ela reduz a jornada máxima de trabalho de 44 para 40 horas semanais, garante também 2 dias de descanso remunerado e proíbe a redução dos salários. Para ser aprovada, precisa de 49 aprovações dos senadores entre os 81 senadores. Mas mesmo que esse texto ele seja aprovado, né, essa semana, essas novas regras elas não começam a valer imediatamente. O texto ele prevê uma implementação gradual. Como é que vai acontecer? 60 dias depois da promulgação, caso ela aconteça, a jornada máxima passaria para 42 horas semanais. E aí só depois de um ano, 12 meses, que chegaria a essas 40 horas semanais, com os 2 dias de descanso remunerados. Até a entrada em vigor dessas mudanças, continuam valendo as regras atuais, viu, Felipe?
0: Tá certo, Lívia. A gente volta a Brasília a qualquer momento. Aliás, a qualquer momento.
1: Pode também, ser agora?
0: Também conhecido como agora,
1: então,
0: né? Porque
1: bora.
0: A gente não terminou de falar sobre esse assunto. Terminou de falar com a Lívia. Mas, Lívia, a qualquer momento você pode chamar, tá? Pode chamar que você é prioridade aqui para nós, né?
1: Substituição de peso, então. Sai Lívia Braz, entra Rafael Felitti.
0: Opa.
1: Porque o senador e candidato à presidência pelo PL, Flávio Bolsonaro, disse que vai votar a favor do fim da escala 6x1 de trabalho, depois de ter passado meses criticando a proposta. Rafael Felitti vai tentar nos ajudar a entender essa mudança de posicionamento que veio ontem e também vale aqui colocar que essa votação por parte do senador deve ser à distância, já que ele tem agenda em Porto Alegre. São os benefícios da tecnologia. Pena,
0: né?
1: Que Rafael Felitti não pode trabalhar assim à distância. Tem que estar lá em Brasília para trazer as informações.
0: Ah, bom não. Dia. Repórter sofre. Fala, Felitti. Bom dia.
7: Isso mesmo, Joana. Isso mesmo, Felipe. Mesmo que eles votem à distância, tem que estar aqui para trazer as informações, né? Para estar também ambientar a nossa audiência, né? A gente está aqui ao vivo no YouTube, além dos dials. Então, a gente tem que ambientar a nossa audiência. Eu tô aqui no pátio aqui do Palácio do Planalto, ao fundo tem as torres do Congresso Nacional. Então, a gente, de certa forma, fala de tudo um pouco, né? Um pouco da campanha eleitoral e também da votação de hoje no Congresso Nacional, da PEC do fim da escala 6x1. Ontem, o senador Flávio Bolsonaro anunciou isso após ter visitado o pai, o ex-presidente Jair Bolsonaro, disse que é a favor do trabalhador, que tem ouvido os trabalhadores ao longo da campanha e que a maioria da população é a favor do fim da escala 6x1, e também reiterou isso ontem em um evento em São Paulo, junto ao governador de São Paulo, Tarcísio de Freitas. Flávio Bolsonaro, no entanto, nos bastidores, ele vem sinalizando a empresários, segundo informações do jornal Folha de São Paulo, ele vem sinalizando que, se eleito, ele pode rever medidas dessa PEC do fim da escala 6x1. Mas sobre a fala dele, em que ele reitera que vai votar a favor, assim como a maioria do PL, a gente separou um trecho dessa fala do senador Flávio Bolsonaro, vamos ouvir.
8: O que tinha que acontecer fora da época de eleição, né? Vamos combinar. Enfim, já que há essa necessidade de tentar, né, puxar, pesar a balança mais para um lado do que para o outro, infelizmente esse desequilíbrio aconteceu por parte da Justiça Eleitoral, muitas vezes desde 2022, e agora até eu não esperava ter que apreciar esse assunto. Tem que ser discutido com muita calma, com muita responsabilidade. A gente sempre defendeu que a voz do trabalhador, o que for melhor para o trabalhador, é que a gente ia defender. Então, estou defendendo, já anunciei que vou votar a favor da PEC, que acaba com a escala 6x1. Eu gostaria de dar ainda mais direito para os trabalhadores, né, com todos os direitos constitucionais, eles são garantidos pela Constituição, ninguém toca, isso é sagrado, mas tem situações que aí vai a própria regulamentação, é que vai ter que discutir isso e o Congresso vai discutir, não vai ser mais o presidente da República, né?
7: Então a gente viu a fala do senador Flávio Bolsonaro, candidato do PL à presidência da República, que diz que essa discussão deveria ser feita após as eleições, e ele disse também ontem, após visitar o pai, que ele defende que o trabalhador tenha mais liberdade, segundo ele, para escolher ali a sua escala, a sua jornada de trabalho, né? ele defende que os trabalhadores sejam pagos por hora, enquanto os adversários do senador Flávio Bolsonaro, os aliados do presidente Lula, entendem que isso pode tirar os ganhos do trabalhador, né? Que o trabalhador pode perder em salário com o pagamento em hora. Já os aliados de Flávio Bolsonaro entendem que isso dá mais liberdade e vai flexibilizar ali a jornada do trabalhador. Enfim, o debate está posto com relação ali à jornada de trabalho, mas a expectativa é que, apesar dessas discordâncias, Flávio Bolsonaro e o PL votem a favor da PEC do fim da escala 6x1, assim como o governo federal. Conto com vocês.
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0: Pois então, Bruno Rizzi participando da nossa programação aqui, assim como alguns senadores à distância, mas não vai deixar de votar, né, sobre essa questão do 6x1. Aliás, não deixa de ser um vira-voto essa história aí do senador Flávio Bolsonaro resolver abraçar, pelo menos por enquanto, a mudança da 6x1, né, Rizzi? Seja bem-vindo, bom dia para você.
10: Bom dia, Felipe. Bom dia, Joana. Bom dia a todos os ouvintes, espectadores aqui do TMC 360. Pois é, não deixa de ser um vira-voto, uma reviravolta aí nas decisões, mas tem um elemento adicional aqui que eu quero até complementar e trazer para vocês aqui um bastidor, porque a oposição ela ainda articula tentando, de alguma forma, aprovar uma emenda, tá, que mudaria o texto que está no Senado, e isso obrigaria a proposta a voltar pelos trâmites corretos à Câmara dos Deputados. E isso traria ali um prazo maior, né, traria ali um tempo maior para que fosse discutido, porque, de novo, voltaria à Câmara, marcaria a sessão, seria discutido, voltaria para o Senado, teria discussão. Então, a oposição ainda tenta articular. E qual a estratégia nesse sentido? Seria Flávio estar se posicionando favoravelmente à medida, mas, em paralelo, joga a medida de volta para a Câmara. Flávio sai como um apoiador da medida popular, sem precisar, de fato, votar na medida popular que traz esse bônus para o presidente Lula. O fato é que qualquer movimentação, essa movimentação contrária, digamos assim, ela vem muito de uma preocupação também da campanha de Flávio de estar dando o bônus para a campanha de Lula. Mas o que eu tenho dito aqui, já conversamos aqui outras vezes a respeito, é que o ônus de Flávio Bolsonaro na não votação e no desgaste e de ser ali taxado como inimigo do povo, como a campanha de Lula tem trazido e tem batido muito nessa tecla, esse desgaste para Flávio Bolsonaro é mais efetivo até para a campanha de Lula do que o próprio bônus da aprovação para a campanha de Lula. Então, esse fato é muito relevante. Flávio Bolsonaro muda sua posição, sentindo o movimento ali das ruas, das redes sociais e também das pesquisas, que mostram ali um cenário muito mais apertado do que vimos há uma semana ou até menos, e agora tenta jogar essa estratégia como forma de postergar a decisão e a discussão para depois do segundo turno. Outro fato é que ele acaba dando declarações contraditórias, uma vez que, assim como a questão fiscal, junto ao mercado financeiro, aos empresários, ele tem um discurso, e junto ao eleitor ele traz outro discurso. Então ontem ele vem a público dizer que vai aprovar porque é melhor para o povo, e à noite um evento sinaliza a empresários que pode rever esse projeto. Então a gente entra ali numa espiral que começa a ficar complexa para falar do Bolsonaro. Num determinado momento é melhor ele tomar essa posição para a campanha dele, porque, de novo, é pauta, é capa de jornal e é ele quem está na capa de maneira negativa. Então, a campanha de Lula vem colhendo esses frutos, tanto pelo bônus da aprovação, quanto pelo ônus de Flávio Bolsonaro, que Flávio Bolsonaro carrega pela reprovação ou pela aprovação, talvez ali, armada com uma intenção de postergar essa decisão.
0: Você tem aqui no nosso tmc.com.br um agregador de pesquisas e você tem aqui na nossa programação um agregador de discursos, um agregador de polêmicas, né? Então, quando um candidato, qualquer que seja, fala uma coisa para um público e outra coisa para outro público, já não tem mais como fugir de a gente mostrar para você que está nos acompanhando essas contradições, como é o caso dessa votação, desse gosto ou não da mudança da escala 6x1. Isso que o Bruno Rizzi está trazendo é muito importante, porque mostra, né? Mesmo que, numa eventual votação, ele vote a favor, ele já deu um sinalzinho falando assim, ah, mas lá na frente, se eleito, né, eu posso mudar de ideia.
1: É, e eu acho que aqui, há 11 dias do segundo turno, nós precisamos colocar tudo muito às claras, porque está faltando comprometimento com o futuro. E eu digo isso em relação aos dois lados, às duas campanhas. Então, ao mesmo tempo em que a gente vê Flávio Bolsonaro e o PL mudando o discurso sobre a escala 6x1 para não ter o impacto dessa negativa na campanha, nós também vemos o presidente Lula anunciando uma série de medidas na economia sem explicar exatamente de onde vai tirar esse dinheiro. Então, perdão de dívidas, de MEIs, empréstimo de R$5.000 sem ter que devolver o dinheiro, também para MEIs que vão se enquadrar em algum tipo de seleção que a gente não sabe que seleção é. R$5.000 sem devolução, então a gente não está falando de empréstimo, a gente está falando de um dinheiro que vai ser entregue nas mãos do novo trabalhador, talvez o novo trabalhador que não é mais o operário, o novo trabalhador que é o trabalhador que tem um CNPJ, que tem um MEI, que é um trabalhador autônomo e aquele com quem o presidente Lula não consegue mais conversar. Então, nitidamente, a gente vê um momento em que as campanhas tentam angariar votos, dizendo, anunciando medidas sem dizer como é que elas vão ser cumpridas e efetivadas lá na frente. Por um lado, Flávio Bolsonaro falando sobre um tesouraço, mas de onde vai sair o dinheiro exatamente? Então, ele fala, depois vem a equipe econômica tentando justificar, porque é importantíssimo a gente saber de onde vai sair, e o presidente Lula fazendo a mesma coisa, anunciando um pacote de medidas, um pacote de bondade com 5 medidas ontem, então uma grande medida com 5 frentes diferentes, mas de onde vai sair esse dinheiro? Como é que o presidente diz agora que quer ajudar os endividados se nós estamos em circunstâncias que fazem com que as pessoas se endividem? Vamos ajudar os endividados para daqui a 1 ano, 2 anos as pessoas de novo estarem endividadas? Muitas incertezas para o momento que a gente vive. Estamos falando de menos de 2 semanas para o segundo turno. O eleitor precisa saber com o que ele pode ou não contar lá na frente.
0: Tem uma última coisa que eu queria falar aqui, e o Bruno Rizzi sabe muito bem disso, né? Do ponto de vista do marketing de campanha, não do candidato Lula ou do candidato Flávio Bolsonaro, do ponto de vista do marketing de campanha, isso que você está falando, Joana, você está sendo a chata, né? Você está cobrando lá na frente números, resultados, o azul, sabe aquele azul, aquela última linha que tem que ser azul? Isso é problema para o futuro, isso não vale voto. Então, muita gente, esse é um ponto também, muita gente que se beneficia no curto prazo com essa medida não faz a conta de que ela pode ser lá na frente a prejudicada, assim como o país inteiro. Mas nós seguimos acompanhando aqui. Rizzi, vê se volta, hein, porque a gente quer você aqui presencial, tá certo? Um abraço.
10: Abraço, amanhã tô aí, estaremos juntos com certeza. Um último parênteses aqui, muito rápido, segundo o que a Joana falou. O próprio pacote de MEIs, o presidente Lula faz a entrega, a promessa, mas também a gente precisa entrar aqui no mérito do processo legislativo, de que a maior parte das medidas precisa passar pelo Congresso. Então é uma promessa de entrega agora, que não tem efeito agora. Então a conta fica para depois, só reforçando que a Joana trouxe, o que traz ainda mais preocupação para os cofres públicos.
0: Bom, e você que está nos acompanhando pode participar da nossa enquete que já está à sua disposição no TMC News BR, o nosso espaço no YouTube, também está no canal do WhatsApp. E a nossa enquete pergunta o seguinte: o fim da 6x1 muda muita coisa para empresas e trabalhadores? Já é hora de decidir? Sim, tem que votar. Não, precisa discutir mais. Tem essas duas opções. Daqui a pouco a gente traz números parciais já dessa nossa enquete. São 7 horas e 43 minutos.
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11: 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Muito bom dia, ouvinte TMC. Falando de trânsito complicado na BR-101, no sentido Abreu Lima. Tem lentidão entre o córrego do Genipapo e Passarinho. E um pouco mais à frente, entre Paratibe e Abreu Lima. Nesse trecho, trânsito complicado devido a um acidente envolvendo uma carreta que tombou na pista, no quilômetro 52. Uma das faixas está interditada e a PRF está no local. Para você, motorista que segue em direção a Abreu Lima ou Paulista, a recomendação é redobrar a atenção, porque tem óleo na pista. 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
1: Muito bom dia, você querido ouvinte da TMC Pernambuco. São 7h47 da manhã do dia 14 de outubro, hoje, quarta-feira. E eu, Joely Santos, estou chegando para te deixar muito bem informado, principalmente com as informações locais. Olha só, as estações da linha sul do metrô do Recife amanheceram fechadas na manhã desta quarta-feira. Segundo usuários do modal, há um recado nas estações que informam que, devido a problemas técnicos, o sistema encontra-se paralisado momentaneamente. Cerca de 50 mil passageiros utilizam a linha sul por dia útil. Lembrando que há uma sequência de acontecimentos referentes ao metrô do Recife. Deixa eu te lembrar. Desde o dia 12 de outubro, a linha sul encerrou as atividades, está encerrando, né, as atividades uma hora mais cedo. Ou seja, todos os dias estão encerrando às 10 da noite, ao invés de 11 horas da noite, para viabilizar obras de reforma nos telhados das estações Afogados e Joana Bezerra. Na segunda-feira, dia 12, essa semana, a linha sul ficou suspensa por mais de 12 a 14 horas após uma falha elétrica, que foi um curto-circuito na rede aérea no dia do feriado de Nossa Senhora Aparecida. Na terça-feira, um trem travou nos trilhos por volta das 6h15 da manhã entre as estações Joana Bezerra e Recife devido a uma falha no freio, exigindo reboque e gerando superlotação e filas. Na quarta-feira, hoje, as 12 estações da linha sul amanheceram paralisadas por problemas técnicos afetando cerca de 50 mil passageiros só durante agora o período da manhã, tá? Procurada, a Companhia Brasileira de Trens Urbanos, a CBTU, informou que ainda não sabe o que causou a paralisação de hoje. Nós estamos esperando, aguardando o pronunciamento oficial, mais um pronunciamento da CBTU, para saber o que foi que ocasionou essa paralisação. E ainda se aguarda uma informação do Grande Recife Consórcio de Transportes para entender se será feito um reforço nos ônibus para atender os passageiros da linha sul durante toda esta quarta-feira.
15: tá bem? Olha só, ainda continuando e trazendo mais informações para você, um bebê de 1 ano e 11 meses foi resgatado após se afogar em uma caixa d'água dentro de casa no município de Barreiros, na Mata Sul de Pernambuco. O caso aconteceu na manhã de ontem, da terça-feira. Segundo as informações divulgadas, a criança foi encontrada inconsciente boiando na caixa d'água. A mãe retirou o menino do local e o levou para uma unidade de saúde. Ele passou por procedimentos de reanimação. Depois do atendimento inicial, o bebê foi transferido de helicóptero para o Recife em uma operação conjunta da Polícia Rodoviária Federal e do SAMU. O voo durou cerca de 20 minutos. Já na capital, o menino foi encaminhado ao Hospital da Restauração, onde ficou sob cuidados na UTI pediátrica. Até a divulgação das informações, não haviam detalhes sobre o estado de saúde atual da criança. Mas quando soubermos, qualquer desdobramento a gente vai trazer para vocês aqui, tá bom? Daqui a pouquinho a gente volta com mais informações. Lembrando que temos um encontro marcado às 10 horas aqui no Pernambuco TMC Primeira Edição. Mas daqui a pouquinho eu volto com mais informações para você. 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Até já! 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
1: 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A gente vem falando nos últimos dias sobre educação financeira. Sabemos que uma coisa é educar uma criança de 10 anos, outra coisa é educar uma criança de 16... um adolescente de 16 ou 17 anos. Alelupe! Como é que os pais irresponsáveis podem subir essa régua se entenderem que já está na hora de dar mais responsabilidades aos filhos mais crescidos? Bom dia para você.
29: Bom dia, Jonathan. As crianças são de 50 também. Bom dia para você, para o Felipe Bueno e também para a nossa audiência. Ô, Jonathan, é muito interessante essa sua colocação, porque muitos adolescentes nessa idade já saem com os amigos, né? Já faz um tempinho. Fazem pequenas viagens sem os pais e podem precisar de uma segurança financeira que um cartão de crédito proporciona. E é por isso que o PicPay tem um cartão de crédito exclusivo para jovens de 16 e 17 anos, Jonathan.
1: Olha só, gostei, hein? E quando chega a fatura, no fim do mês, os jovens e pais podem levar um susto? Jovens, às vezes, nem tanto. Os pais é que levam esse susto, porque eles que têm que pagar.
29: Os jovens às vezes não assustam, falam, tá de boa. Mas aqui nesse caso não muito, sabe por quê, Joana? Nessa modalidade de cartão, o limite é equivalente ao valor guardado no cofrinho do cartão. Ou seja, são os responsáveis ou o próprio jovem ou a própria jovem que depositam o valor que eles podem gastar, evitando qualquer possibilidade de dívida. E os pais também acompanham tudo pelo próprio aplicativo até poder orientar e educar. Não pode ter aquela coisa, ai, tadinho, eu vou botar só mais uns 200 reais para ele, coitado, né? Tem que deixar um pouco aí, também se virar um pouco, né? Uma coisa muito legal do cartão de crédito é que o futuro adulto pode aprender desde cedo como usar o parcelamento a seu favor, fazendo uma compra parcelada sem juros e mantendo o valor cheio no cofrinho, rendendo a 102% do CDI. Assim ele vê o dinheiro crescer pouco a pouco e vai aprendendo aí a administrar suas contas, porque 16, 17 anos já é uma boa hora já para estar... aprendendo isso, né, Joana?
1: Inclusive, o cartão pode ajudar em situação de imprevisto, né? Urgência, total, emergência. Joana.
29: Total, ó. Se precisar pedir um carro de aplicativo, por exemplo, comprar uma coisa que faltou para um trabalho da escola, ou mesmo se combinar de ir ao cinema com amigos na saída da aula, se tiver um saldo no cofrinho, tudo isso pode ser resolvido sem apuros ou um cartão de crédito para menores do PicPay, Joana.
1: Tá certo, então, Alelupe. Como é que a gente pode pedir o cartão? Não que eu tenha um filho de 16, 17 anos, mas a gente, nós, que estamos te ouvindo.
29: Nós, a nossa comunidade
1: é
29: que
1: isso.
29: Tem MC, né? O primeiro que o menor e o responsável precisam ter uma conta no PicPay, tá? E aí o jovem de 16 ou 17 anos, quando eu falo jovem de 16 a 17, parece que tá chamando pra listar, né? Jovem de 16... Bom, você pode, o jovem de 16 ou 17 anos pode até abrir essa conta sozinho e os pais autorizam através de um SMS. Depois o próprio menor pode procurar o PicPay Card no aplicativo e pedir o cartão, Joana.
1: Tá certíssimo então, Alelupe, dicas de educação financeira com cartão de crédito para menores. Aqui não é da sua conta, amanhã tem mais, um beijo pra você.
29: Beijo pra vocês, até amanhã.
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0: E o mercado financeiro internacional começa o dia dividido entre o recuo das empresas de tecnologia e a busca por investimentos mais seguros. O que, que isso significa? Diga pra gente, Guilherme Ravache.
2: Muito bom dia. Expectativa de abertura dos mercados americanos logo mais, com Dow Jones e SP500 com leve tendência de alta. Nasdaq segue ainda pressionada para baixo, está próxima de zero, mas a pressão é para baixo. Por quê? Ações de chip, né? Gigantes produtoras de chips muito utilizados em inteligência artificial têm sofrido. Vai ser o sexto pregão aí que elas caem. Caem porque, além de uma preocupação com segurança em torno da inteligência artificial, alto endividamento das empresas que compram chips, né, os hyperscalers que montam data center, tem ainda a questão da China estar desenvolvendo tecnologia de chip capaz de concorrer com o Ocidente. CXMT, essa semana, inclusive, anunciou um chip que, segundo ela, seria mais eficiente, teria uma tecnologia mais avançada do que os chips que são vendidos atualmente no Ocidente. Na Europa, índices operam no azul, ou seja, tem crescido essa rotação, né, das ações de tecnologia para ações mais conservadoras, né, pode estar acontecendo. Então, tem um dinheiro também entrando na Europa que opera no positivo. A Ásia opera mista, lembrando que Coreia do Sul, por exemplo, tem um peso muito grande de empresas de chips, empresas de tecnologia, porque tem a Samsung e a SK Hynix, grandes produtoras de chip, que são listadas no COSP da Coreia do Sul. Aqui no Brasil, ontem, dia de realização no mercado, a Bolsa caiu mais de 1%. Tem realização no mercado, ou seja, depois da vitória do Flávio Bolsonaro no primeiro turno, subiu muito a Bolsa, teve um boom. Quem ganhou agora está vendendo um pouco para ter mais segurança e garantir o lucro. Porém, tem incertezas em torno do Flávio Bolsonaro, as manifestações nos últimos dias, nas ruas, em torno do Lula, passaram uma mensagem aí que o Lula está na corrida ainda, a distância entre Lula e Flávio Bolsonaro nas pesquisas não está crescendo, em algumas aparece até diminuindo, então isso gera uma preocupação no mercado financeiro, né? Que tem o Flávio Bolsonaro como o seu favorito. Mesmo não tendo tanta visibilidade como gostaria do que de fato vai ser feito depois de uma eventual vitória do Flávio Bolsonaro. Tem muita promessa, né? Promessa de que vai reduzir a dívida pública brasileira, que vai otimizar a máquina pública, mas ao mesmo tempo ele também promete que não vai cortar benefício social, vai seguir investindo, que são coisas até um pouco contraditórias. E também pesou o fato de ontem ele ter se posicionado a favor da 6x1, que também é uma medida que, do ponto de vista do mercado, é impopular, mas o Flávio falou que vai votar na 6x1, assim como boa parte dos membros do PL, né, do partido do Flávio. Então essa mudança de posicionamento também pesou na Bolsa ontem aqui no Brasil, que caiu.
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1: Muito bom dia pra você, José Calil. O Vasco venceu o Boca Juniors em plena La Bombonera no jogo de ida da semifinal da Copa Sul-Americana. Com menos um, né? Sem um jogador. Ficou feio, né?
26: Sem um jogador. É, matematicamente você tá corretíssimo.
1: Eu tô correto, mas assim, o português foi assassinado aqui, né? Bom, hoje tem Atlético Mineiro na outra semifinal, Palmeiras contra o Fluminense pela Libertadores. Muitas emoções, Calil.
3: É, bom dia, Joana. Bom dia, Felipe. Olha, o Vasco venceu e venceu bem. Fez 1-0 no primeiro tempo, gol do Adson, que era do Corinthians, e estava administrando muito bem o jogo até a metade do segundo tempo, quando o ponteiro colombiano Andrés Gomes foi expulso. Ele peitou literalmente o juiz. Ele trocou uns empurrões lá com o juiz chileno. O juiz tinha puxado o cartão amarelo e puxou o vermelho. E aí o Boca deu uma pressão final, mas olha, foi uma grande vitória do Vasco. São pouquíssimos times brasileiros que ganham em La Bombonera. O Vasco ganhou bem e traz agora uma excelente vantagem para o jogo da semana que vem em São Januário, para poder ser, ou no Maracanã, né? Está uma briga danada lá, a Justiça do Rio de Janeiro, uma hora autoriza jogar no Maracanã, outra hora desautoriza. Então nós não sabemos ainda em qual estádio será esse jogo semana que vem. Mas seja onde for, o Vasco leva grande vantagem. Hoje o Atlético Mineiro joga às 7 horas da noite na sua casa contra o Montevideo City Torque, do Uruguai, o time do Grupo City. O Atlético é franco favorito e o futebol brasileiro, Joana, Felipe, vai mostrando mais uma vez a sua superioridade aqui no continente. Não tem para ninguém. Mais uma vez deveremos ter finais brasileiras aí nas duas competições. Se na Copa do Mundo nós fracassamos, pelo menos aqui no âmbito sul-americano, o futebol brasileiro continua nadando de braçada. Hoje tem também o grande clássico no Maracanã, como a Joana já falou, 21h30, Fluminense e Palmeiras. Esse jogo, olha, a gente dizia antigamente, né, o chão vai tremer, porque é um jogo de grandes times, de grandes jogadores, de jogadores colecionadores de títulos, e que tentam agora ir à final da Libertadores. Jogo da volta semana que vem aqui em São Paulo, mas tudo vai depender do que ocorrer hoje, né? Quem virar na frente já carrega para o jogo da semana que vem uma grande vantagem. E o Flamengo está descansando, joga amanhã em La Plata, a 50 quilômetros de Buenos Aires, contra o Estudiantes, tentando também ir à final da Libertadores. Portanto, tudo indica que aquela previsão que fizemos lá atrás de finais brasileiras irá se confirmar. Agora, vocês têm compromisso para 13h hoje, Felipe e Joana?
26: Bom, estamos aguardando o vosso convite, Calil.
3: Então, vocês estão convidados para a apresentação de Seedorf.
1: Olha,
3: finalmente vai chegar, chegou agora pela manhã ao Brasil, vai ser apresentado agora, daqui a pouco, aos jogadores do Corinthians, e 13h vai se apresentar à imprensa. Vamos ver, né, conhecer um pouco das ideias dele, como ele pretende pegar esse rabo de foguete que é dirigir o Corinthians nesses 8 jogos finais do Campeonato Brasileiro. Vamos ver o que, que o homem vai falar lá. Vamos aguardar.
26: E literalmente a gente vai conseguir ver e ouvir o que o homem vai falar, porque ele fala português também, além das 28 línguas que ele fala, né? Faz parte o português.
1: Poliglota.
26: Ele é muito...
3: Ele foi casado.
26: Né? Com uma brasileira, né?
3: Ele foi casado com uma brasileira, uhum. Né? Ele morou bastante tempo no Rio de Janeiro, até depois que ele jogou no Botafogo. Ele morou um tempo a mais aqui no Brasil, a esposa dele tinha um restaurante e ele atendia pessoalmente os clientes do restaurante.
26: Maravilha.
3: Então ele foi desenvolvendo. Realmente ele fala português, não é perfeito, mas é bem, bem tranquilo para comunicar com os jogadores, mesmo porque a linguagem do futebol em algumas coisas é universal, né?
26: É isso aí. Calil, um abraço para você, boa jornada. Então, 13h nos encontramos lá para conversar com o Clarence, tá certo?
3: É isso aí, um bom jornal para vocês.
26: Valeu, daqui a pouquinho a gente muda de assunto aqui no TMC 360 e volta a falar sobre a escala 6x1. Vai mudar? Vai ser aprovada a mudança no Senado hoje? Aguarde, a ver.
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1: 8 horas, 6 minutos. Vamos direto às principais notícias desta manhã. Comissão de Constituição e Justiça do Senado pode concluir hoje a votação da PEC da Segurança. Caso o processo seja finalizado, a proposta vai seguir para análise do plenário do Senado.
26: Lula deve divulgar hoje uma carta para os evangélicos. O texto deve trazer o compromisso em cuidar da família, o fim das bets e da escala 6x1.
1: Tribunal Superior Eleitoral determina a remoção de vídeo de Nicolas Ferreira, deputado federal, que usou crianças em material em crítica ao presidente Lula.
26: Donald Trump anuncia exploração de gás e petróleo na Groenlândia. Presidente dos Estados Unidos destaca que o território possui uma das maiores reservas do mundo. 8 horas, 6 minutos.
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1: Vamos até a Suíça ou será que a Suíça vem até nós? Ou vamos nos encontrar no meio do caminho, num lugar onde a gente nem sabe que lugar é esse?
26: Falando nisso, eu tenho uma informação privilegiadíssima, mas eu não posso contar ainda. Depois
1: então,
26: eu
1: no
26: conto.
1: Final você conta.
26: Tá bom, vamos ver.
1: Vamos à notícia primeiro. Mais de 600 mil pessoas estão sem energia elétrica na Ucrânia nesta quarta-feira, depois de uma nova onda de ataques russos. Segundo o presidente Volodymyr Zelensky, forças de Moscou dispararam mais de 120 drones, quase 40 mísseis contra as cidades de Kiev e Kharkiv. Principais alvos foram subestações de energia, depósitos de combustível. Jamil Chad vai conversar com a gente sobre isso. Jamil, eu vi um vídeo nas redes sociais que viralizou de um brasileiro, não sei se você chegou a ver, mas eu vou descrever aqui para quem nos acompanha. Um brasileiro na janela da casa dele, na Ucrânia, no qual ele começa a mostrar a sirene que é acionada quando a cidade é atacada. Então, uma sirene ensurdecedora, assim tem que ser, não é? As pessoas precisam se proteger. E ele começa a narrar e a dizer, ó, gente, é assim, é no meio da noite, é o tempo inteiro, sem parar, essa sirene. É isso que é estar sob ataque sempre. E a gente fica rezando, porque não sabe se vai ser o nosso prédio aqui, que pode ser atacado. E ele vai falando, até que tem um momento em que ele encerra essa narração dele. Ele fala, bom, mas a única coisa que nos resta é pedir, agradecer, que Deus nos proteja. E nesse momento, o míssil atinge o prédio dele. É uma imagem impressionante, rodou as redes sociais. Uhum. Claro que quando você vê que atinge, o vídeo para, mas é uma realidade que ela é contínua há 5 anos já, Jamil, e a gente fala assim, ah, pronto, mais uma onda de ataque, 600 mil pessoas sem energia, porque vira número.
9: vira número. Joana, bom dia Felipe, bom dia a todos. Olha, por alguns meses nós tivemos essa guerra transferida para as fronteiras, principalmente para o leste da Ucrânia. E o que nós estamos vendo agora é justamente a capital, Kiev, não só a capital, Kharkiv, por exemplo, uma outra grande cidade da Ucrânia, voltando a ser alvo desses ataques. Isso acontece, a gente fez aquela brincadeira outro dia, Joana, mas não tem nada de brincadeira nisso, obviamente, se você leu aquela postagem do Donald Trump nas redes sociais dizendo que tinha um cessar-fogo energético, ou seja, que os dois lados, Ucrânia e Rússia, se comprometiam a não atacar as instalações de energia do outro país. Isso, obviamente, foi ignorado no lado russo, sem dúvida nenhuma. O próprio Zelensky já tinha atacado principalmente as reservas de diesel da Rússia, e agora nós estamos vendo a Rússia atacando, claro, toda a infraestrutura de energia. Você falou 600 mil ucranianos sem energia. Pense o seguinte, vamos pensar aqui comigo. Estamos no final do outono aqui na Europa. Daqui a pouco chega o inverno. Não é o inverno da Itália, ou de Portugal, ou da Espanha. É o inverno da Rússia, da Ucrânia. E aí você imagina, então, essa população sem energia. Sem energia significa simplesmente frio. É isso que significa. Então, claro, todos já se preparando na Ucrânia para um inverno dramático. Não só por conta dessas bombas, como você falou nesse vídeo, eu também vi, bastante impressionante, mas também com relação, claro, às condições de vida da população. Você imagina passar um inverno ucraniano sem energia elétrica, significa passar o inverno sem aquecimento. E isso também é, obviamente, um ato de guerra. Agora, tem uma outra história que está acontecendo ao mesmo tempo. Qual é essa outra história? De repente, esta noite, de uma forma talvez mágica, a velocidade da internet na Ucrânia foi reduzida. Adivinha quem oferece ou fornece a internet na Ucrânia? Elon Musk, claro, o seu satélite Starlink, né? A acusação da Ucrânia é de que isso não foi uma coincidência. É de que, claro, você tem uma redução da capacidade de internet, o que, obviamente, cria dificuldades para que os drones da Ucrânia possam operar, que o sistema de defesa da Ucrânia possa operar, e aí durante a noite essas informações que se trouxe, mais de 120 drones atacando a Ucrânia, quase 40 mísseis. Então, para a gente entender que é uma guerra complexa, envolve muitos atores e até mesmo aqueles que não são Estado, mas têm o poder de um Estado, no caso, Elon Musk.
26: E, Jamil, uma coisa que me preocupa demais, você se lembra disso, a Joana também se lembra, em fevereiro de 22, quando estourou essa guerra, havia uma série de previsões, né, análises, né, dizendo que não ia durar um mês, que a Rússia ia resolver ou que a OTAN ia resolver, mas que o negócio ia ser resolvido muito, muito rápido. E a gente está, como lembrou a Joana, daqui a pouco são 5 anos, né? Em fevereiro a gente completa 5 anos, não há o menor horizonte de que haja uma resolução, e tem aqueles falsos alertas que dão um pouco de esperança em termos diplomáticos, e você conhece muito mais que eu a diplomacia geopolítica, de você falar assim, agora parece que tem um sinal que indique que vai ter uma conversa. E a gente já viu tanto isso acontecer, né, em várias disputas internacionais, mas só que a coisa segue, e aquelas pessoas marginais, as pessoas silenciosas, é que sofrem, né?
9: Exatamente, Felipe. E aí a conclusão, pelo menos, que eu tenho ouvido entre os negociadores é a seguinte, que os dois lados, tanto os ucranianos como os russos, ainda acreditam que podem vencer militarmente essa guerra. E por isso não há nenhum tipo de incentivo para que o diálogo leve justamente a um acordo. Então, enquanto um dos lados, ou no caso os dois lados, acreditarem que a solução militar é uma possibilidade, dificilmente a gente vai ter um acordo de paz ou uma negociação. Lembrando, você falou que em poucas semanas poderia terminar, etc., daqui no começo da guerra. Quando Donald Trump também foi eleito, ele disse outra coisa, viu, Felipe? Ele disse que em 24 horas ele iria acabar com essa guerra.
1: Jamil, agora...
26: Passaram já as 24 horas.
1: Outro assunto é a saúde do Papa Leão XIV, a informação do tumor que ele descobriu. Ela veio muito rápido, logo ele internou, fez a cirurgia e foi confirmado que se trata de um câncer no pulmão. O que, que a gente sabe exatamente, o que vai acontecer, até inclusive com a própria igreja, a instituição, enquanto o Papa fica se recuperando?
9: Olha, Joana, obviamente, todas as preces, orações para o Papa nesse momento tão complicado, que obviamente para qualquer pessoa é obviamente complicada. Agora, para a instituição Vaticano, ela tem um outro componente, né? Vamos só lembrar um aspecto muito interessante dos últimos, eu diria, 25 anos. Primeiro tivemos João Paulo II, que teve aquele final de vida dramático, para quem não se lembra, foram meses de uma doença, de uma situação muito dramática, e que, claro, fez dele uma espécie de mártir, sem dúvida nenhuma, mas ao mesmo tempo reduziu o poder e a voz da Igreja Católica. Esse é o primeiro aspecto. Segundo, vem no lugar, basicamente, do João Paulo II, o Papa Bento XVI, que quando entra, basicamente, para o papado, ele já tem mais de 76 anos, se eu não me engano, 78, ou 76, perdão. E aí, claro, já é uma idade avançada e alguém que ao longo daqueles anos foi se debilitando muito rapidamente. Tanto é que ele renuncia, inclusive pelas suas condições de saúde. Vem no seu lugar o Papa Francisco, com 78 anos no momento, claro, da sua posse. E mais uma vez, um papado que, claro, pela questão de idade, dura o que durou, mas não é um papado extremamente longo, e que também, no final, voltou a ter a mesma questão de saúde. E aí vem o Papa americano, peruano, né, como a gente quiser chamá-lo, com 69 anos de idade. Então havia uma enorme esperança na instituição Igreja Católica de que, claro, esse jovem poderia, claro, em primeiro lugar, ter um papado longo, que pode ter, sem dúvida nenhuma, uma energia diferente daqueles que vieram antes dele, principalmente nessas condições que eu estou explicando, e pouco tempo depois a descoberta dessa doença. Claro, ela é curável, nós sabemos, nós todos conhecemos pessoas que superaram o câncer, sem dúvida nenhuma, hoje é tratável, não é pena de morte, não é um decreto dramático, mas enquanto ele passa pelo tratamento, sem dúvida nenhuma, existirá algum tipo de redução da voz do Papa. E aí que fica a questão: será que os ultraconservadores, que nunca gostaram da ideia deste Papa assumindo, será que eles vão aproveitar esse espaço, esse vácuo, para, de alguma forma, influenciar os rumos da Igreja? Então, como a gente vê, uma doença, claro, na pessoa física, ela, sem dúvida nenhuma, é dramática, sem dúvida nenhuma, alvo, claro, de toda atenção, mas no caso da Igreja, tem um componente extra, que é, claro, o seu poder e a sua voz pelo mundo.
26: Um grande abraço, mais uma vez, obrigado pela sua participação, Jamil Chad. Depois a gente conta aquela historinha que eu vou deixar para mais para frente, é mais para perto do fim da semana. Mas estamos todos felizes e ansiosos, tá certo? Desde já, um abração para você.
9: Um abraço a todos, um beijo, Joana.
26: Valeu, agora 8 horas e 18 minutos, vamos dar sequência a mais destaques do noticiário internacional.
1: Só se for agora, Felipe Bueno, vamos falar sobre a tensão que volta a subir no Oriente Médio nesta quarta-feira, depois de uma nova onda de ataques contra a Arábia Saudita. Sistemas de defesa aérea conseguiram destruir mísseis sobre a capital, Riad, mas pedaços que caíram deixaram 4 pessoas feridas e danificaram 15 casas. Pouco antes, rebeldes do Iêmen lançaram drones contra um complexo da Aramco, a maior empresa de petróleo do país. Isso provocou um princípio de incêndio.
26: Consequências ainda, ou melhor, sequências dos ataques da semana passada, né? A resposta do governo da Arábia Saudita foi rápida. Aviões de combate bombardearam bases militares, tanques de combustíveis dos rebeldes na capital do Iêmen, Sanaa. A região vive em convulsão desde a semana passada. Nós trouxemos aqui as informações de 2 ataques ao aeroporto de Riad. Um deles acabou deixando 13 pessoas mortas, situação mais grave no país em mais de 10 anos. Por segurança, escolas e empresas da capital passaram a funcionar com aulas, trabalho à distância. Vários países já pedem que as pessoas evitem passar por lá, viajar por lá.
1: Todo esse conflito mexe direto com o bolso, a economia do mundo todo, com perigo nas principais rotas de navios petroleiros. O Fundo Monetário Internacional calcula que a economia da Arábia Saudita deve encolher 3,3% em 2026. Além disso, a Agência Internacional de Energia já avisou que a oferta de óleo diesel pode continuar curta até 2027. Como os rebeldes ameaçam seguir atacando aeroportos e refinarias, o presidente Donald Trump disse que avalia entrar em ações militares conjuntas com os sauditas depois das eleições americanas de novembro. Do outro lado, o grupo rebelde respondeu que, se os Estados Unidos entrarem no conflito, bases e interesses americanos também vão virar alvos imediatos. 8:19.
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26: Vamos desdobrar então o assunto que a gente

0: Pois é, na Ucrânia, como toda infraestrutura tem sido atacada, destruída, o Starlink, que é a internet por satélite da SpaceX, que é ligada ao Elon Musk, né, empresa controlada pelo Elon Musk, se tornou a maneira que a Ucrânia tem para se comunicar e para se defender até no campo de batalha. A Starlink tem, inclusive, uma solução que chama Star Shield, né, que é especificamente para uso militar. O que que a Starlink tem feito? Reduzido a velocidade de comunicação desse sistema Star Shield para a Ucrânia. Então, a Ucrânia tem tido dificuldade em sinalizar quando são realizados ataques, né? Avisar as pessoas, avisar o próprio exército. Mas talvez a informação mais relevante disso seja a conexão da empresa com Donald Trump. A gente viu nos últimos dias o Donald Trump pressionando a Ucrânia para ceder ou realizar uma trégua com a Rússia. Então, muita gente está tendo a impressão que, apesar dos Estados Unidos serem aliados da Ucrânia, o Donald Trump quer que a Rússia vença essa batalha. Trump está pressionado pelo aumento dos preços dos combustíveis, principalmente o diesel. Porque, além da guerra no Oriente Médio, né, que afetou refinarias e o transporte de combustível por lá, a Rússia, que era, né, uma grande exportadora de combustível, particularmente diesel, tem sido atacada pela Ucrânia. Então, a Rússia ataca a Ucrânia na sua infraestrutura de energia, né, para tornar a vida das pessoas mais difícil mesmo, enquanto a Ucrânia ataca as refinarias russas, principalmente ou inclusive refinarias de diesel. E isso faz com que o preço do diesel aumente no mundo inteiro. É uma maneira que a Ucrânia tem de pressionar o mundo. O Trump não gosta disso, quer que o preço do diesel baixe, está pressionando a Ucrânia. E o Elon Musk, que é um aliado do Donald Trump, não só do Donald Trump, porque a SpaceX depende de muito dinheiro que a NASA e o exército americano colocam na SpaceX. Então tem uma proximidade aí do Musk com o Trump, da própria SpaceX. E só para lembrar, o Elon Musk é o maior doador da campanha dos republicanos agora para a Casa Branca. Ele doou 1,4 bilhões de reais agora para essa campanha. Já tinha doado para outro, foi o maior doador agora, mais de 270 milhões de dólares aí. Chega a quase 1,4 bilhão de reais do Elon Musk para os candidatos republicanos. Claro, a empresa tem interesses em estar próxima do governo americano, e o Musk e o Trump, que andaram se distanciando, né, brigaram meses atrás, agora, por conta das eleições, também se aproximaram bastante, e a Ucrânia sofre as consequências disso também. Felipe e Joana.
1: Daqui a pouco a gente volta a conversar com o Guilherme Ravasco, que todos os dias está aqui no TMC 360. Às 8h40 a gente conversa mais. Vamos falar sobre escala 6 por 1, a longa tramitação da proposta de emenda constitucional que acaba com a escala 6 por 1. Pode chegar hoje, então, a quase aos finalmentes. Por quê? Porque hoje está prevista a votação em dois turnos no Senado, ou seja, um esforço muito grande do presidente do Senado para conseguir resolver essa questão, que é uma questão importante para a campanha do presidente Lula, conseguir resolver antes do segundo turno. Só que tem aí um porém: para que seja votado em dois turnos, duas voltas no Senado hoje, no mesmo dia, precisa ser aprovado um calendário, um procedimento de aceleração das votações. Então, tem duas votações para serem aprovadas, mas antes, a aprovação da aceleração. É realmente um processo bem burocrático. Vamos falar sobre esse assunto com Murilo Medeiros, cientista político da Universidade de Brasília. Professor, bem-vindo ao TMC 360.
2: Obrigado, Joana. Bom dia a você, bom dia, Felipe. Prazer estar aqui com vocês.
1: Professor, durante o ano e antes de começarmos as campanhas eleitorais, que foi o momento em que os trabalhos no Congresso pararam, paralisaram, ficaram em stand-by, nós conversamos muito sobre os impactos do fim da escala 6 por 1. Nós temos um movimento que é importante em relação ao bem-estar do trabalhador, então uma evolução nesse sentido, uma modernização da sociedade, e temos também uma preocupação que é legítima, que é de setores produtivos. Quem vai pagar essa conta? De onde vai sair o dinheiro? Quais são as consequências para o empresariado? Nisso, haviam dois movimentos também, um muito forte no Senado, os parlamentares favoráveis ao fim da escala 6 por 1 e outro.

0: dizendo que era necessário mais tempo. Hoje isso vai ser votado, há 11 dias do primeiro turno. Houve discussão suficiente para chegarmos então ao momento decisivo da votação?
1: Joana, essa foi uma agenda, desde o início, muito contaminada pelo debate eleitoral. Apesar de ter tido debates dentro do Congresso Nacional, parcelas do setor produtivo ainda alegam uma falta de maturação do debate e principalmente suas consequências econômicas, né, para o comércio, para a indústria, para o setor agropecuário. Então, essa virou uma bandeira de campanha de reeleição do presidente da República. Houve um debate dentro do Congresso Nacional, mas pouca avaliação sobre as consequências econômicas da aprovação, da mudança da jornada de trabalho. O escopo dessa proposta é reduzir a jornada de trabalho de 44 horas semanais para 40, de um dia de descanso, de repouso, para 2 dias de repouso. Né? Saímos da escala 6x1 para a escala 5x2. E esse ânimo eleitoral acabou contaminando sua tramitação. Ela deve ir à votação hoje no plenário do Senado, muito contaminada por essa agenda eleitoral. Não à toa, o candidato da oposição declarou apoio também a proposta, sob o risco de ver essa agenda prejudicar sua pretensão presidencial. Então, essa agenda, na verdade, virou uma arapuca, né, para a candidatura de oposição, porque caso o PL ou o próprio Flávio se posicionasse contra a proposta, isso poderia respingar sobre sua pretensão eleitoral, até porque ela tem um impacto muito grande, né? São mais de 40 milhões de trabalhadores que podem ser impactados por essa proposta, né? Então é uma agenda que entrou muito no âmbito eleitoral, mas faltou sim um debate maior, principalmente com o setor produtivo.
2: Professor, é um sinal desse clima todo que a gente está testemunhando, o fato do candidato à presidência Flávio Bolsonaro ter, podemos dizer, né, virado esse voto, mesmo que olhando lá para frente com a intenção de desvirar um pouco esse voto e as consequências dessa votação, porque ninguém quer ficar mal com uma boa parte da arquibancada, né?
1: Felipe, como esse tema virou muito popular, né, ninguém quer ficar contra o trabalhador, como essa mensagem que tem sido divulgada. Agora, o grande gatilho dessa estratégia da oposição em liberar a bancada e o próprio Flávio votar favoravelmente é que muitos pontos, especialmente os regimes de tratamento especiais para determinadas categorias, todas elas vão ficar para a regulamentação. E essa regulamentação terá que ser por lei, né? Por lei ordinária ou lei complementar. Então, a expectativa do grupo oposicionista é que essa regulamentação só venha a ser efetivada no próximo ano, né? Já com uma nova legislatura e com um tratamento mais esmiuçado para diferenciar os setores econômicos que vão ser atingidos pela proposta. Então, por mais que haja essa mudança constitucional, esse arcabouço constitucional em relação à jornada de trabalho, a regulamentação também vai ser um ponto fulcral, né? E essa regulamentação, a depender do resultado eleitoral, da eleição presidencial, poderá ficar para o próximo ano. Até porque os efeitos práticos do fim da escala 6x1 só começam a vigorar 60 dias depois de sua promulgação. E ela tem uma graduação. Primeiro ela cai nos 60 dias para 42 horas. E depois de um ano é que ela estabiliza nas 40 horas semanais, tal como estabelece a proposta que vai ser votada hoje pelo plenário do Senado.
2: Nós conversamos aqui no TMC 360 com o professor Murilo Medeiros, cientista político da Universidade de Brasília. Trouxe alguns esclarecimentos e algumas importantes projeções sobre essa questão. Uma conversa que a gente poderia ter por horas aqui. Muito obrigado, professor, pelos esclarecimentos. Tenha um ótimo dia e até, claro, uma próxima vez.
1: Felipe, Joana, bom dia a todos.
2: Bom dia. Bom, são 8 horas e 30 minutos. A gente vai para o noticiário local. Daqui a pouquinho a gente vai falar com o Guilherme Ravache sobre a venda da empresa brasileira Bilheteria Digital para Ticketmaster. E não foi barato, não. Daqui a pouco a gente detalha para você.
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11: 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Ouvinte TMC, voltando com mais um giro pelo trânsito, a gente fala agora da Avenida Norte. Trânsito complicado entre Casa Amarela e a Encruzilhada. Para você que está saindo agora de Casa Amarela, Macaxeira, com destino ao bairro de Santo Amaro, está melhor fazer seu trajeto pela Avenida Norte e desviar pela Avenida Professor José dos Anjos. Na sequência, pegar a Avenida Beberibe para sair um trecho melhor da Avenida Norte. No sentido contrário, trânsito com pontos de lentidão, mas nada que precise de desvios. Na Avenida Cruz Cabugá, movimentação intensa nos dois sentidos da via. Para você que está saindo agora de Olinda, em direção ao centro do Recife, está melhor fazer seu trajeto pela Gaminô Magalhães. 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
2: Bom, são 8h40, vamos trazer mais um insight. Então, a Ticketmaster, que é braço de venda de ingressos do grupo Live Nation, fechou a compra da brasileira Bilheteria Digital por cerca de 150 milhões de reais. A empresa nacional soma mais de 40 milhões de ingressos vendidos e atende mais de 7 mil atrações ao ano. E a transação, obviamente, depende do aval do CAD. E o que significa para o mercado de shows, de eventos no Brasil, hein, Guilherme Ravache?
34: Entender o negócio é simples, né, Felipe? Por quê? A Ticketmaster é uma gigante global, maior empresa do mundo de bilheteria, né? É Ticketmaster Live Nation, né? A Ticketmaster é a mesma empresa que a Live Nation. A Live Nation também faz shows, organiza shows no mundo inteiro. Ela é a líder global. Ela é tão grande que nos Estados Unidos ela foi processada, ou seria processada pelo próprio governo americano por causa de monopólio. Teve uma série de shows da Taylor Swift, da cantora, e aí esses shows geraram muita confusão, porque as pessoas não conseguiam comprar o ingresso era muito caro, e até o preço dos shows, na visão dos críticos, né, subiram porque a Ticketmaster tem o controle das bilheterias, mas por meio da Live Nation também o controle dos shows. Então ia ter essa investigação, só que no final, na verdade ia ter o processo, né, o processo chegou a caminhar, só que pouco antes disso avançar e ganhar forma, e todo mundo achava que a Live Nation ia perder para o governo americano, o Trump, segundo uma investigação do Wall Street Journal, atuou junto ao Departamento de Justiça americano para que esse processo fosse cancelado. A acusação era de monopólio, né, que a Live Nation tinha muito poder para controlar os preços da bilheteria até do show. Porque se você não contratasse o show da Live Nation, você qual era o modelo? Você tem o controle da bilheteria e o controle do show. Se você não entregasse a bilheteria para Ticketmaster, você não teria o show dos grandes artistas, e vice-versa. Então eles acabam tendo um poder muito grande. Tem um receio que aconteça o mesmo aqui no Brasil. Inclusive essa notícia, né, da compra da bilheteria digital foi da minha colega lá no Valor, a Maria Luísa Filgueiras. Deu furo aí, deu antes de todo mundo, tem ótimas fontes, óbvio. Mas tem essa preocupação aqui no Brasil também, então o CAD tem que olhar muito atentamente esse negócio para evitar uma concentração de mercado. Porque o que, que a Ticketmaster está comprando, né? Ela está comprando relacionamento. A bilheteria digital fez mais de 7 mil eventos no ano passado, tem relação com diversas regiões do Brasil, entende os eventos, já está tudo funcionando, só que quanto menos empresa no setor, tem aí uma tendência de concentração. Então o CAD precisa olhar muito atentamente para evitar um eventual possível monopólio da Ticketmaster aqui no país também.
2: Para quem é de São Paulo, Live Nation, que promete entregar para 2028 uma arena na Zona Norte com 20 mil lugares, uma das maiores, se não a maior, do Brasil até lá. Guilherme Ravache, um abraço para você aí, de segunda a sexta-feira, sempre participando do nosso 360 em três horários, trazendo insights do mercado para a gente. Valeu!
34: Valeu, Felipe!
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10: Segundo o mais recente Boletim Focus, a estimativa de inflação para 2026 subiu de 5,01% para 5,22%, enquanto a aposta para a taxa Selic no fim do ano caiu de 13,5% para 13,25%. Esses e outros destaques com o colunista Leandro Siqueira, de Economia. Leandro, bom dia! É possível a gente realmente olhar nesse sentido, com a indefinição em relação a quem vai ser o próximo presidente da República, tem alguma influência?
11: Bom dia, Joana. Bom dia, Felipe. Pois é, tem semanas em que nada acontece, tem dias em que uma semana inteira acontece. Eu estava aqui na segunda-feira, voltei agora na quarta, e parece que uma semana inteira se passou. Porque ontem a gente teve várias notícias, tanto em relação à eleição, quanto em relação ao mercado como um todo. O Boletim Focus, que não tinha saído na segunda-feira, e por conta disso eu não pude comentar aqui, saiu na terça-feira. E o que a gente viu nesse Boletim Focus, que mais uma vez ele reúne as expectativas dos investidores, dos economistas, ele faz uma entrevista com todo mundo e pergunta: olha, o que você acha que vai ser a inflação no final do ano, para conseguir entender para onde que a inflação de fato está caminhando. Inclusive, um dos ganhadores do Nobel agora que a gente teve de economia, ele ganhou justamente por isso, por entender que as expectativas dos agentes econômicos, como eles chamam, são muito mais importantes ou tão importantes quanto a inflação em si, o que eles esperam que vai ser a inflação tão importante quanto a inflação em si. O Boletim Focus, ele faz justamente isso, ele reúne esses dados para a gente. E o que ele mostrou foi: esses agentes, eles estão esperando uma inflação maior do que eles estavam em relação ao último Boletim Focus que saiu, né? Eles estavam esperando que 2026 acabasse com uma inflação de 5,01%, e essa inflação agora está em 5,22%, então aumentou consideravelmente. Só que, ao mesmo tempo, agora eles esperam também uma taxa Selic mais baixa. A expectativa é que terminasse o ano só com mais um corte, indo para 13,5%, agora a expectativa é que termine em 13,25%. E aí, em torno disso disso tudo gira, claro, a eleição, que é o principal tema que a gente está olhando aqui. E ontem também foi um dia agitado para isso. A gente viu o Ibovespa caindo 1%, que não é uma queda gigantesca, mas ainda assim é uma queda grande em relação à alta que o Ibovespa estava tendo, né, que a Bolsa de Valores estava tendo aqui, em repercussão ao resultado do primeiro turno. E provavelmente tem muitas causas que a gente poderia dar para essa queda, mas uma delas tem sido talvez o aumento ali do resultado do Lula na eleição e também as medidas que o próprio Lula anunciou ontem, que eu acho que vale super a pena comentar aqui, que foram medidas que, sendo bem sincero, eu acho que de certa forma até saíram como um tiro no pé, porque ele prometeu, primeiro, que ele vai perdoar as dívidas dos MEIs. Então quem é MEI e tinha alguma dívida que não estava conseguindo pagar, não conseguiu pagar ali o imposto certo, ele vai perdoar essa dívida. Em segundo lugar, ele vai também fazer um PIX de R$5.000 para quem é MEI, ou seja, a troco de absolutamente nada, entre algumas aspas, né? E em terceiro lugar, ele também permitiria que os MEIs não emitissem mais nota fiscal para pessoa física, só para pessoa jurídica, ou seja, virou uma irregularidade completa, né? Virou uma informalidade completa. O MEI, que ele foi criado justamente para formalizar, ele virou informal. E acima de tudo, por que eu acho que foi um tiro no pé? Porque, de certa forma, isso mostrou para as pessoas que eram MEIs e que estavam pagando os impostos em dia, pagando tudo que deviam em dia, de que, de certa maneira, eles acabaram sendo os errados da história, porque eles não vão receber esse dinheiro de volta. Já quem não pagou, seja porque realmente não conseguiu pagar, ou seja por pura negligência, aí essas pessoas sim vão ser beneficiadas. Isso gera o que a gente chama em economia de um risco moral. O que é um risco moral? É uma política que você faz que pode até ser bem intencionada, mas que no final do dia ela gera um estímulo para as pessoas, para as empresas, a agirem de forma irresponsável. Porque elas sabem que no final do dia vai vir um governo, vai vir uma instituição e vai resguardar elas, vai salvar elas de uma crise, vai salvar elas de uma dívida que elas por acaso não tenham pagado. Então qual é o estímulo para quem estava fazendo tudo certinho, que deixou de colocar dinheiro em casa, que passou um aperto danado para conseguir pagar tudo em dia? Qual o estímulo dessas pessoas vendo isso para continuar fazendo isso daqui para frente? A gente tem 40% de inadimplência no MEI. Poxa, 60% das pessoas estavam fazendo as coisas corretas. Esse é o prêmio que elas vão receber. Então, isso acaba gerando também uma responsabilidade fiscal para o ano que vem. A gente está tendo medidas cada vez mais próximas da eleição. Quanto mais tempo passa, piores têm sido as medidas, né? Porque a gente já estava num aperto fiscal gigantesco, com pouquíssimo espaço no orçamento, e agora a gente está dando cheques de R$5.000 a torto e direito, sem absolutamente nada em troca. Não é um empréstimo, é literalmente um cheque para gastar como quiser, não tem nem contrapartida de investimento específico. E ano que vem, alguém vai ter que pagar essa conta. Quem vai pagar essa conta? Quem está pagando os impostos em dia. Só que a gente tem um estímulo cada vez menor para que isso aconteça, porque pagar talvez daqui a 4 anos, na próxima eleição, alguém faz um dia e fale: olha, sua dívida está perdoada aqui.
2: Essa é uma ponderação muito importante. Até falhou um pouquinho aqui a conexão, mas deu para a gente entender que é a questão da justiça, né? Passa a ser uma discussão, obviamente, matemática, financeira, fiscal, né? Mas é uma questão moral e psicológica também. E amanhã o Siqueira volta, né? Porque ele conversa conosco sempre às segundas, quartas e quintas-feiras. Um abração para você, até amanhã.
11: Grande abraço.
2: Valeu.
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10: Nova pesquisa Real Time Big Data sobre a disputa de segundo turno pelo governo do Distrito Federal aponta Celina Leão, do Progressistas, na liderança, com 53% das intenções de voto no cenário estimulado. Leandro Grassi, do PT, aparece em segundo lugar, com 36%. Votos brancos e nulos somam 8%. 3% dos entrevistados não souberam ou não quiseram responder. Na contagem apenas votos válidos, critério que então exclui brancos, nulos e indecisos, Celina Leão tem 60% contra 40% de Leandro Grass. Levantamento ouviu 1.600 pessoas entre os dias 9 e 13 de outubro, margem de erro de 2 pontos percentuais para mais ou para menos, um nível de confiança de 95%.
2: E aqui no TMC 360 a gente vai conversar com o nosso analista Wilson Pedroso, que de vez em quando faz uma visita aqui, participa conosco, bate um papo com a gente para falar de dois temas trabalhosos. Primeiro, essa corrida eleitoral, esse recorte no DF, no Distrito Federal, se está tudo mais ou menos como se previa, e sobre também esse novo pacote de bondades do governo federal. Fala, Wilson, bom dia para você.
12: Bom dia Felipe, bom dia Joana, bom dia aos amigos do TMC 360. Começando pela pesquisa, Acho que já era o esperado. Se nós formos lembrar o resultado no primeiro turno, a Celina Leão ficou por 0,07 de não levar no primeiro turno. E de não levar a eleição no primeiro turno. Agora, ela se concretiza ainda mais, só que a gente tem que lembrar, vitória só se comemora depois das urnas apuradas. Mas, se a gente for olhar, inclusive, os votos válidos, é 60-40 para a Celina contra o Leandro Grassi. Ou seja, só uma bomba atômica para mudar o resultado eleitoral do próximo dia 25 de dezembro, onde nós vamos ter a eleição do segundo turno. Ela, de alguma forma, está bem consolidada para ocupar novamente o cargo de governadora para os próximos 4 anos.
2: Bom, tá, essa parte você já resolveu, Wilson. Agora vamos para outra parte que eu acho que vai te dar mais trabalho. E aí? O meu bolso, seu bolso, o bolso da Joana, como é que fica?
12: Primeiro que a gente não fala em milhões, né? Ultimamente a gente fala em bilhões. Toda nova invenção eleitoral do presidente Lula custa muito eleitor, principalmente ao eleitor a partir de 2026. Ou seja, estão fazendo conta não para agora, sim para 2027, onde ele pode ser o presidente, tenha que resolver essa questão financeira do governo, ou o seu adversário, que pode, de alguma forma, também ser eleito. Mas o que eu gosto de destacar é que ele teve 4 anos para fazer um ajuste fiscal, porque fazer, de alguma forma, ajudar o jovem a cumprir uma faculdade, ajudar o empresário, principalmente esse pequeno empresário que muitas vezes tem um CNPJ, mas é quase uma pessoa física. E a gente sabe que os juros dificulta tirar até o capital de giro, e esse capital de giro, muitas vezes, quando você adquire no banco, vira uma faca no pescoço. Então, não estou discutindo se era a necessidade, discutindo o momento eleitoral, porque acaba sendo um ajuste eleitoral e não um ajuste fiscal. Deveríamos ter, ao longo dos 4 anos, atender o jovem, atender a micro e pequena empresa, porque ao longo desse todo esse tempo, Felipe, Joana, nós estamos falando da dificuldade das pessoas no seu dia a dia, né? Principalmente no caso do pequeno empreendedor que não consegue tirar o empréstimo, e volto a dizer, quando tira, vira uma faca no pescoço, justamente por conta da dívida e do ajuste e dos juros muito alto, principalmente no capital de giro. Ou seja, é mais um ajuste eleitoral do que um ajuste fiscal sério, onde o país deveria estar tratando de forma correta e séria.
2: Wilson Pedroso conversando conosco no TMC 360, sabe que a porta está aberta aqui, é só bater, não precisa nem bater, é só abrir, entrar e trocar uma ideia com a gente. Um abração.
12: Abração a todos.
2: Valeu, agora 8 horas e 53 minutos.
10: Vamos ainda falar sobre esse assunto, só para a gente colocar aqui algumas coisas na mesa. O presidente Lula quer fazer cortesia com o chapéu dos outros. O pacote de bondade que foi anunciado ontem prevê perdoar quase 13 bilhões de reais em dívidas de mês. Prevê oferecer R$5.000 para que os microempreendedores invistam nos seus negócios. Um impacto de 17 bilhões de reais. Tem outras iniciativas, o Pé de Meia para universitários. Eu preciso ser chata aqui com os números. O Brasil tem 17 milhões de MEIs, é muita gente. São trabalhadores autônomos, são pequenos empreendedores. São pessoas que foram trabalhar por conta própria porque, entre outros motivos, não encontraram espaço no mercado formal. Então a gente tem aí um novo retrato, ou um retrato do novo trabalhador do Brasil. Esse também é o rosto do brasileiro nesse nosso passado recente, que não é tão recente assim. Então, é um tipo de trabalhador diferente do assalariado, do sindicalizado, com quem o PT construiu historicamente a relação. E Lula tem dificuldade de conversar com esses eleitores, com esse novo trabalhador, de entender os anseios dessas pessoas. Mas vamos lá. Perdoar uma dívida pode aliviar o sufoco hoje, só que não resolve o que levou a pessoa a se endividar. E tanta gente está endividada. Se a renda ela continua curta, se os juros seguem altos, se o negócio ele não se sustenta, a dívida vai voltar. Não tem para onde correr. Além do governo não ter explicado exatamente qual vai ser o custo, de onde vem o dinheiro para arcar com isso, ainda tem uma questão que não depende apenas do governo federal tirar essas propostas do papel. Depende da aprovação do Congresso. Então, é fazer a vênia com o chapéu dos outros duas vezes, uma com o dinheiro do contribuinte e segunda garantindo uma aprovação que, na verdade, é do Congresso. Não me parece que haja uma preocupação com essas explicações. O que importa é que essa mensagem chegue ao trabalhador brasileiro. Nós estamos do seu lado. É uma tacada eleitoral. Não há dúvidas para isso. É uma tentativa de virar votos com um grupo com o qual Lula tem dificuldade de se conectar. Mas Lula é o único? Não. Jair Bolsonaro também lançou um pacote de bondades às vésperas da eleição de 2022. Teve auxílio para caminhoneiro, para taxista. E não é só o incumbente que promete e não fala exatamente como vai cumprir. Flávio Bolsonaro também tem feito isso. Desde o início da campanha, ele tem uma dificuldade de explicar exatamente as contas que ele quer entregar num eventual governo. Agora disse que apoia o fim da escala 6x1, que inclusive um governo dele ajudaria a custear e arcar com esses custos. Mas de onde sairiam esses recursos, a gente também não sabe. No fim, os dois fazem apelos populares, fazem promessas de forte apelo popular, e nós aqui precisamos ser os chatos que ajudam a esfriar a cabeça no meio do calor da campanha, que colocam aqui os números na mesa e que perguntam o que de fato essas promessas vão entregar, quanto elas custam, de onde elas saem e se realmente vão resolver um problema da eleição ou do Brasil depois da eleição. 8h57.
2: A Justiça do Rio de Janeiro condena 4 homens a 15 anos de prisão em regime fechado pelo crime de estupro coletivo contra uma jovem em Copacabana, na zona sul da capital. A repórter Luísa Rodrigues tem as informações, pois não? Bom dia.
1: Bom dia, Felipe. Exatamente, então, essa adolescente de 17 anos, né, que sofreu, então, esse estupro coletivo, a justiça, então, condenou esses 4 homens a 15 anos de prisão em regime fechado por esse estupro coletivo. Esse caso aconteceu, né, no dia 31 de janeiro, em Copacabana, zona sul aqui do Rio. A informação foi publicada pelo O Globo. Os condenados, eles são Bruno Felipe dos Santos Alegrete, João Gabriel Xavier Bertô, Matheus Veríssimo Zuel Martins e Vitor Hugo Oliveira Simonin. A sentença, ela manteve a prisão preventiva dos 4 e determinou que eles paguem juntos uma indenização por danos morais a vítimas equivalente a 40 salários mínimos. Relembrando, então, que esse crime aconteceu no dia 31 de janeiro deste ano em um apartamento ali do bairro de Copacabana. A adolescente, ela contou que havia, né, combinado um encontro, então, sexual com um rapaz com quem ela já tinha se relacionado, mas ali no momento outros homens entraram no local. Segundo ainda o relato da vítima, ela foi agredida, imobilizada e impedida de sair, mesmo depois de dizer que não queria continuar e pedir que eles parassem. Os 4, então, admitiram ter mantido relações sexuais com a jovem, mas alegaram que houve consentimento. E aí, na sentença, o juiz João Zacarias de Sá destacou que o relato da vítima foi coerente e teve apoio de outras provas, incluindo exames médicos que apontaram as lesões físicas. A justiça, inclusive, ela também rejeitou a alegação da defesa de que a adolescente teria inventado a denúncia por medo de ter um vídeo divulgado. Um adolescente envolvido também no caso recebeu, em abril, uma medida de internação por 6 meses. Matheus Veríssimo e Vitor Hugo Oliveira Simonin também são alvos de outras denúncias de estupro registradas depois que o caso veio a público.
10: A gente segue falando de casos de estupro, tentativas de estupro, violência sexual. Em Curitiba, uma menina de 9 anos escapou de uma tentativa de estupro depois de fazer o sinal universal de socorro com as mãos durante a abordagem do agressor. Ao vivo da capital paranaense, Isabela Miranda. Isa, quais são as informações?
3: Joana, ela escapou depois de fazer aquele sinal que ficou muito conhecido, em que fecha o dedo, o polegar, e coloca os 4 dedos por cima. Esse que é o sinal universal para que mulheres, crianças, jovens peçam socorro quando estão passando por algum momento de violência. Essa menina aprendeu esse sinal com a avó. Ela estava andando na rua quando esse homem abordou, um homem de 54 anos, abordou ela oferecendo R$ 50. Ela recusou e o homem começou a puxar ela. Foi quando o priminho dela percebeu que ela fazia esse sinal e correu até um posto de combustíveis para pedir ajuda. E aí, sim, esses funcionários desse posto conseguiram ajudar essa criança a não ser levada por esse homem de 54 anos. Por isso, essa importância de entender também esse sinal, tanto para uma mulher pedir socorro, quanto para quem esteja passando e consiga notar alguém fazendo esse gesto, consiga identificar e procurar ajudar aquela mulher ou procurar autoridades que possam contribuir nessa ajuda, às vezes pode salvar uma vida, como por exemplo dessa criança. De acordo com as informações, esse suspeito de 54 anos tinha deixado a prisão cerca de um mês antes, depois de cumprir pena por estupro de vulnerável e também tinha antecedentes por outros crimes. Volto com vocês.
2: Muito bem, a gente continua na página policial aqui do nosso TMC 360 para falar do que está acontecendo na cidade de São Paulo. O número de mortes decorrentes de intervenção policial volta a crescer durante a gestão. Tarcísio de Freitas, reeleito na semana passada, atinge o maior patamar desde 2020. Repórter Luísa Mutoni, é com você.
6: Pois é, Felipe, entre janeiro e setembro deste ano aqui no estado de São Paulo foram 191 mortes em decorrência de ações policiais estados de atuação especial de segurança pública e controle externo da atividade policial do GAESP do Ministério Público. Há uma média de uma morte a cada 34 horas. Quando a gente pega o último ano da gestão do ex-governador Rodrigo Garcia, em 2022, esses dados davam conta de 124 mortes nos 9 primeiros meses daquele ano. Mas, a partir de 2023, já o primeiro ano da gestão do governador foi reeleito em primeiro turno, esses números passaram a aumentar ano após ano. Então, saltaram de 124 para 141 mortes em 2023. No ano seguinte, 2024, 176 entre janeiro e setembro. No ano passado, 188 e agora chegando, então, a 191 mortes em 9 meses em decorrência de ações policiais. Lembrando que esses dados consideram policiais em serviço e também de folga. E o caso mais emblemático dos últimos dias que nós trouxemos aqui no 360 é o do jovem Gustavo Muniz, de 20 anos. Ele foi morto com 27 dias com ele na África. Inicialmente, as informações da conta de que ele estaria em surto.
10: A gente teve um problema com a conexão com a Luísa, mas a gente entendeu, na essência, as informações. São 9h03. Daqui a pouco, aqui no TMC 360, vamos falar sobre a votação da PEC da Segurança Pública. Acontece nesta manhã, inclusive, estava pautada para as 9h, ou seja, era para ter começado há 3 minutos. Vamos ver já como está a situação.
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3: São 9 horas e 4 minutos, 9 e 4 desta quarta-feira, 14 de outubro de 2026. Seguimos com o TMC 360 nessa terceira hora comigo, Felipe Bueno, com ela, Jona Treptow, trazendo para você destaques do noticiário como este aqui. Termina hoje o prazo para bancos devolverem 1 bilhão e 300 milhões de reais das BETs. Os valores começaram a ser pagos na sexta-feira passada e estão nas contas de 26 milhões e meio de brasileiros.
4: Senado deve votar hoje a PEC do fim da escala 6x1. Flávio Bolsonaro mudou de ideia, deve apoiar, votar pela aprovação da proposta.
3: Procuradoria-Geral da República aponta falta de provas e defende permanência de Andrei Rodrigues na Polícia Federal. Paulo Gonê, o procurador, afirma que não há provas contra dirigentes da polícia e contesta suspeita de monitoramento de ministros.
4: Iraniana, de 23 anos, recebe pena de morte por posts em redes sociais. Estudante de contabilidade disse em tribunal que publicou os comentários depois de consumir cogumelos alucinógenos com amigos.
3: Copa Libertadores. Hoje Fluminense e Palmeiras se enfrentam pela partida de ida na semifinal no Maracanã. Todos os detalhes você confere com a equipe de esportes aqui da nossa TMC 95.
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4: Eleições 2026 na TMC e já já a gente deixa de escutar essa vinheta que eu adoro, porque nós estamos a 11 dias do primeiro turno esse ano que foi tão dedicado. Obrigada. Eita. Esse ano tão dedicado a essa cobertura, tá chegando ao fim, reta final. E o que acontece na reta final? Flávio Bolsonaro, candidato à presidência pelo PL, cumpre agenda no Rio Grande do Sul para tratar sobre infraestrutura e recuperação econômica do estado. Ao vivo, Leonardo Gomes com as informações. Léo, bom dia.
6: Bom dia a todos. Agenda concentrada em Porto Alegre. Inclusive, deve contar com um comício de Flávio Bolsonaro nas próximas horas. Ele é acompanhado da tropa dos governadores eleitos pelo PL no Sul. A gente está falando, claro, do governador eleito do Rio Grande do Sul, Luciano Zucco, o Jorginho Melo, de Santa Catarina, e também o Sérgio Moro, do Paraná. Como disse, repito, todos do PL. Além disso, conta ao lado, no mesmo palanque, com o governador reeleito de São Paulo, Tarcísio de Freitas, o Republicanos, e também o prefeito de Porto Alegre, o Sebastião Melo, do MDB. A agenda ela vai começar agora, nesse início de dia, né, em Porto Alegre, com visitas, inclusive, a bairros que acabaram sendo atingidos nos últimos meses e principalmente há alguns anos, naquela grande cheia do Guaíba, porque a discussão principal agora, e que o candidato dado à presidência Flávio Bolsonaro deve trazer, é justamente soluções para evitar novas tragédias por conta das cheias dos rios que percorrem e cortam todo o estado gaúcho, e ainda mais com o El Niño que está por aí e deve trazer impactos até o início do ano. Além, claro, de pedir votos ao povo gaúcho. Por enquanto não há dentro da agenda oficial de Flávio Bolsonaro nesses próximos 10, 11 dias de campanha para ele passar, por exemplo, nos outros estados da região, Santa Catarina e Paraná. Isso pode acontecer, a confirmação já nos próximos dias, mas essa tour, podemos dizer assim, em Porto Alegre deve compreender boa parte da região sul, até porque ele estará ao lado dos governadores eleitos dos outros estados, que também têm feito campanha, inclusive ontem aqui mesmo em Curitiba, aconteceu uma reunião entre deputados, senadores e o próprio governador eleito Sérgio Moro, representando, claro, a direita e centro-direita e apoio também a Flávio Bolsonaro. Agenda, portanto, que deve se concentrar o dia todo e terminar com um comício na capital gaúcha. A TMC nas eleições 2026 é a informação que, claro, toda escolha merece.
3: Tá certo, Leonardo Gomes trazendo as informações do sul do país e agora a gente vai então para o centro-oeste. O presidente Lula deve divulgar uma carta aos católicos e aos evangélicos. Os gestos na reta final de campanha são uma tentativa de virar a disputa contra o senador Flávio Bolsonaro do PL. Rafael Felitti, de Brasília, volta ao nosso 360 para trazer mais detalhes.
0: Isso mesmo, Felipe, Joana. Essa carta, especificamente sobre a carta do presidente Lula aos evangélicos, esse documento foi elaborado junto com a Frente de Evangélicos pelo Estado de Direito, que apoia a reeleição do presidente Lula, e é uma estratégia da campanha à reeleição de Lula para conter um pouco essa resistência que o público evangélico tem com o presidente Lula e conseguir alguns votos dentro deste segmento. Na carta, Lula diz que não é evangélico, mas que respeita a religião, como respeita todas as religiões, e que o que ele tem em comum com o público evangélico é o desejo de proteger as famílias brasileiras. E ele cita, como por exemplo, ações do governo para a proteção das famílias, como por exemplo, a medida provisória que decretou o fim das apostas online, as chamadas bets, como uma medida de proteger as famílias, e disse que também a medida, a PEC do fim da escala 6x1, é outra proposta que vai nesse meio, né, de fazer com que as famílias tenham mais tempo juntas e que também, com esse dia mais de descanso, o público evangélico vai poder ter um dia mais para ir aos cultos, né, para ter esse contato ali com Deus. Lula também disse para o público nessa carta, ele também diz para que os evangélicos peçam discernimento a Deus antes de votar nas eleições, né? Então, o presidente Lula também reafirmou nessa carta que deseja reforçar o combate ao crime organizado e também pretende proteger as mulheres. Então, esse foi a fala do presidente Lula, né? Citando ali tanto medidas futuras, como também medidas que ele já adotou nesse governo, como o fim das bets e também que a votação da PEC do fim das escalações por um, que deve ser votada hoje. Volto com vocês.
3: Valeu, Felipe. São 9h10 e o MDB, o Movimento Democrático Brasileiro, que já foi PMDB e já foi MDB também, aquele, né, contra a Arena na época da ditadura militar, oficializou apoio majoritário à candidatura do senador Flávio Bolsonaro do PL no segundo turno. Mas, como tudo que envolve MDB, a gente tem que prestar atenção nas entrelinhas. Apoio majoritário significa que não foi apoio integral, total. Esse anúncio foi feito pelo presidente nacional Baleia Rossi em São Paulo, com a presença do governador Tarcísio de Freitas e do prefeito Ricardo Nunes. Vamos aos números. A adesão foi confirmada por 17 dos 27 diretórios estaduais, concentrados principalmente nas regiões Sudeste, Sul e Centro-Oeste. Ou seja, os outros 10, né? A convenção liberou os estados para definirem as suas posições locais e os outros 10 apoiam quem? Luiz Inácio Lula da Silva nessa corrida eleitoral. A decisão do MDB amplia esse leque de alianças da campanha do PL, pelo menos oficialmente, porque extraoficialmente quase metade aí, ou vamos ser mais honestos, é quase um terço, acaba apoiando o atual presidente da República.
4: Reviravolta no rumo das campanhas, né? No rumo dessa reta final do segundo turno, o candidato à presidência Flávio Bolsonaro acaba de confirmar nas redes sociais que vai sim participar do próximo debate presidencial, aliás, o primeiro debate do segundo turno, debate organizado pela TV Band. Ontem o candidato tinha dito que não ia e que estava estudando ir ao segundo debate, que é o debate da TV Globo. Vamos acompanhar a fala do candidato.
7: Lula, como você é previsível, né? Bastou falar que não ia no debate da Band para você, no minuto seguinte, falar que vai no debate. É claro que eu vou no debate, eu só queria que você confirmasse. Eu vou estar lá para esfregar a verdade na sua cara. O que eu já queria ter feito desde o primeiro turno e você fugiu. Toda essa campanha de medo e mentira que você está divulgando aí para as pessoas, enganando pessoas inocentes, eu vou esfregar a verdade na sua cara. Eu vou te desmentir ao vivo para milhões de brasileiros. Te espero no debate da Band, Lula.
3: Então, na verdade, não foi um recado para a sociedade, foi um recado para o adversário dele, né? E vai ser muito interessante, politicamente e mais além, conhecer pela primeira vez, testemunhar pela primeira vez, se é que isso vai acontecer. Calma, gente, porque é aquilo que a Joana falou, né? Reviravolta após reviravolta, a gente não sabe o que vai acontecer até o minuto em que o juiz vai apitar o começo da partida, né? Mas fica aí, então, a primeira oportunidade para vermos ambos debatendo, né? Supostamente falando de propostas, supostamente falando de programas. Agora há pouco, Joana, você trazia aqui um raciocínio sobre benefícios, né? Bondades que se tiram da sacola em períodos eleitorais. Lembrou de Lula, lembrou de Jair Bolsonaro. Então, programas, né? Propostas. olhar além, olhar para 2027 além, até 2030. Vamos ver, quem sabe a gente vai ter uma oportunidade agora.
4: Vamos ver, vamos ver. Eu preciso ser repetitiva aqui, Felipe Bueno.
3: Chata,
4: no Brasil,
3: como você disse.
4: Pode ser. No Brasil, a gente não morre de tédio.
3: Não, não, de modo algum.
4: Tudo muda o tempo inteiro. Ainda bem que a gente tem a TMC aqui para atualizar tudo e todos. No Rio de Janeiro também não se morre de tédio. O governador eleito do Rio, Douglas Ruas, já deu início aos trabalhos de transição com foco na reestruturação da segurança pública e no enxugamento da máquina estadual. Rafael Alves.
8: O governador em exercício aqui do Rio, Ricardo Couto de Castro, publicou hoje um decreto no Diário Oficial que estabelece as regras da transição para a nova gestão do Executivo que vai ser comandado pelo governador eleito, Douglas Ruas, do PL. O texto define que a medida já entrou em vigor e segue até a posse do novo governador. Até o fim do ano, a equipe de Ruas vai ter acesso completo às informações e relatórios das secretarias. A Comissão de Transição Governamental vai ser presidida pelo atual secretário de Estado da Casa Civil, Flávio Willemann. O decreto estabelece que o governador eleito vai poder ainda indicar até 5 integrantes para a equipe de transição. O prazo final para que todos os secretários de Estado entreguem um diagnóstico detalhado das pastas é o dia 30 de outubro. Ruas e Couto se encontraram ontem e participaram de uma reunião fechada na sede do Tribunal de Justiça do Rio. Essa foi a primeira vez que os dois se encontraram desde a confirmação do resultado das eleições. Depois da reunião, com Ricardo Couto, Douglas Ruas seguiu para a Assembleia Legislativa do Rio, na condição de presidente da Casa, e comandou a sessão plenária. Na abertura da sessão, Ruas falou sobre a expectativa para os próximos anos e disse ser um pacificador.
9: E eu espero que a gente possa ter 4 anos para frente de convivência, deixando as divergências apenas para o campo político das ideias, que a gente não precisa, para divergir, atacar ao seu adversário, atacar o outro parlamentar. Então, se eu puder deixar um legado na presidência da Assembleia, é de uma Assembleia pacificadora, que as divergências se atenham às ideias e sem ataques entre um e o outro.
8: Douglas Ruas assume o cargo de governador do Rio no dia 6 de janeiro de 2027.
3: E do Rio de Janeiro para Minas Gerais, governador eleito Cleitinho Azevedo, do Republicanos, anuncia 26 integrantes da comissão de transição para o novo mandato. É com você, repórter Júnior de Castro.
10: O grupo é coordenado pelo vice-governador eleito Luiz Eduardo Falcão e reúne profissionais com experiência em gestão pública, economia, direito, saúde, educação e comunicação. Entre os nomes estão o ex-candidato ao governo, Gabriel Azevedo, a procuradora do Estado, Liana Portilho Matos, e Bruno Estin, que atuou, inclusive, no Ministério da Economia durante o governo Jair Bolsonaro. Também faz parte do grupo Gleidson Azevedo, irmão de Cleitinho e deputado federal eleito. Na primeira reunião, realizada ontem, a equipe decidiu solicitar informações ao governo estadual sobre a situação financeira aqui de Minas Gerais, incluindo a previsão das contas para 2027 e os gastos com a folha de pagamento. O objetivo é justamente conhecer a situação atual do Estado, os projetos em andamento e preparar as primeiras medidas da nova gestão. Os integrantes não recebem remuneração e não têm uma presença garantida no futuro secretariado.
4: O presidente do Supremo Tribunal Federal, Edson Fachin, disse que a Polícia Federal deve encaminhar à corte todas as menções a ministros encontradas nas investigações sobre o Banco Master. Orientação que foi dada em reunião com o diretor-geral da Polícia Federal, Andrei Rodrigues. Quem traz os detalhes direto de Brasília é Lívia Braz.
11: Segundo uma nota conjunta do STF e da Polícia Federal, as informações devem ser enviadas com o contexto das referências em caráter estritamente descritivo. A eventual abertura de investigação contra os integrantes do Supremo, ela depende de autorização do plenário da corte. Depois de receber o material, é aí que os ministros vão avaliar as medidas cabíveis após a manifestação da Procuradoria-Geral da República. As informações foram extraídas dos celulares do ex-banqueiro Daniel Vorcaro, dono do Banco Master, e também do cunhado dele, Fabiano Zettel. Esse material contém menções em diferentes contextos a pelo menos 6 dos 10 ministros do Supremo, ou a familiares desses magistrados. É importante destacar que a simples menção a um ministro não significa que ele tenha cometido nenhum tipo de irregularidade ou que seja nenhum alvo de investigação formal. Na reunião, Fachin e Andrei Rodrigues também discutiram outros assuntos, como as investigações sobre fraudes no INSS e também o andamento do inquérito das fake news.
3: O escritório de advocacia de Michel Temer, ex-presidente da República, firmou um contrato de até 30 milhões de reais com o Banco Master de Daniel Vorcaro para atuar na tentativa de viabilizar a venda do BRB, o Banco de Brasília. Vão puxar na nossa memória aqui o começo da Compliance Zero, quando Daniel Vorcaro começou a se tornar a celebridade que é, né? E uma das negociações-chave foi a tentativa de compra do BRB, o Banco de Brasília, você se lembra muito bem. Esse contrato foi assinado em 3 de setembro de 2025 e o acordo previa o pagamento

0: O contrato foi encaminhado a Vorkar por Elcinho no dia 3 de setembro de 2025, como a gente falou aqui, né? No mesmo dia em que foi assinado. Na mensagem, o publicitário afirmou que o contrato já estava assinado, continha os dados bancários do escritório. Nossa produção entrou em contato com o ex-presidente da República, mas ele ainda não se manifestou.
1: 9 horas 21 minutos, a gente fala o tempo inteiro aqui das eleições para a presidência da República, claro, importantíssimas, mas há outras eleições sobre as quais nós precisamos falar e começar a falar agora. Vão acontecer em fevereiro para a presidência da Câmara, para a presidência do Senado. Essa disputa ela já movimenta intensamente os bastidores de Brasília. Nós aqui não votamos diretamente, votamos indiretamente. Olha, o atual presidente Hugo Mota articula para construir uma aliança ampla e garantir a reeleição. O Rafael Felício vai nos trazer detalhes dessa movimentação.
2: As eleições pelo comando da Câmara vão ser realizadas só em fevereiro, mas a disputa e as articulações políticas já começaram nos bastidores do Congresso Nacional. De um lado, o PL, que elegeu a maior bancada com 121 deputados, sinaliza o interesse de comandar a casa. Além disso, a possibilidade de Flávio Bolsonaro vencer as eleições presidenciais após ter liderado o primeiro turno deu ainda mais força ao partido na busca da presidência da Câmara. Do outro lado, estão aliados Hugo Mota, que avaliam que o Centrão deve atuar por autopreservação, buscando evitar a concentração de poder, mantendo o equilíbrio no Legislativo. Mota já garantiu apoio público do PSD e mantém conversas com lideranças do PP e MDB. A expectativa é que ele também conte com os votos dos partidos de esquerda. Para segurar essa base ampla, o presidente da Casa tem como trunfos a negociação de cargos na mesa, relatorias de propostas e a distribuição de emendas parlamentares. A estratégia agora é aguardar o resultado do segundo turno das eleições presidenciais. A partir daí, o Mota pretende abrir uma nova rodada de negociações para adaptar os acordos ao cenário que sair das urnas.
1: A TMC comemora o primeiro aniversário com uma programação especial de reportagens pela cidade de São Paulo, aliás, por várias cidades do Brasil. O repórter Uaelan Bernardo está no Horto Florestal, traz os parabéns dos ouvintes.
3: Mais uma vez estamos aqui na programação para falar do nosso aniversário. Um ano de TMC, 365 dias, agora que não foi um ano com pouca coisa não, viu? 365 dias com muito trabalho, com muito esforço e uma redação que não para. E também, é claro, em contato com os nossos ouvintes e telespectadores. Nós temos agora, inclusive, alguns deles que deixaram aqui uma mensagem de feliz aniversário para a TMC. Vamos ouvir.
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3: É isso aí, vida longa! Um abraço para todos os nossos ouvintes e telespectadores que sempre nos acompanham. Eu hoje estou aqui no Horto Florestal, 73 hectares de floresta, de espaço para a família caminhar, para as pessoas praticarem atividades que valem a pena. Atividade física, que a gente sabe, não é só um luxo, é uma necessidade para uma qualidade de vida, e ainda mais agora, onde estamos cada vez mais nos aproximando das informações, onde podemos ter acesso à informação. Então, a gente precisa também cuidar do corpo e precisa valorizar ambientes como esses. É por isso que a TMC está aqui hoje fazendo uma reportagem especial também, comemorando esse um ano, 365 dias. E aí, antes de finalizar, eu vou pedir aquele apoio para quem nos escuta, porque, mais uma vez, tem muita gente que só escuta a gente na rádio, só ouve a gente na rádio e ainda não tem acesso às nossas outras multiplataformas de comunicação. Então, você que ainda não nos segue no Instagram, estamos quase batendo 500 mil, segue lá, @TMCNewsBR, para você ficar de olho também em quem são os nossos personagens, quem são as nossas personas que sempre estão por aqui, os nossos apresentadores. Inclusive, está todo mundo postando lá o carrossel de um ano, com os melhores momentos eventos desse ano. Eu ainda não postei, porque não deu tempo ainda nessa correria, mas quem quiser acompanhar, então, os melhores momentos desses 365 dias dos apresentadores, dos repórteres, já passa lá no Instagram, que aí você vai poder dar uma olhada nos rostinhos que você escuta todo dia. Então, quem ainda não nos segue no Instagram, corre lá, @tmcnewsbr, vale

0: pena, e a gente segue por aqui com essas comemorações, com essas festanças, porque há muito para se comemorar. Volto com vocês no estúdio.
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2: Muito bem, são 9 horas e 27 minutos e nós seguimos comemorando o nosso primeiro aniversário com programação especial de transmissões externas em diferentes pontos do país. Nessa semana, programas de jornalismo, esporte e entretenimento também estão sendo apresentados em vários cartões postais de São Paulo, Rio de Janeiro, Belo Horizonte, Curitiba e Recife. Isso é do tempo do cartão postal físico, Jora Trepton?
1: Ai, Felipe Bueno, me economiza.
2: Okay. Me economiza é coisa de gente não é tão nova assim, viu, amiga? O papo de craque e sobremesa, abafa o caso, serão apresentados direto no Mercado Municipal de São Paulo, bem no centro da capital paulista, para buscar aproximar mais ainda a emissora do público e celebrar o nosso primeiro ano de operação dessa marca, que foi lançada no dia 13 de outubro de 2025. Agora 9h28.
1: Olha só o que aconteceu do outro lado do mundo. A presidente do Peru... Eu ia falar presidente do Japão, não, é do Peru, não é do todo mundo. Eita, um ano e agora a gente é mais uma gafe.
2: É, porque o Peru, ele tem litoral no Pacífico. E o Pacífico, você pode pensar assim, nós que estamos no Atlântico, o outro lado do mundo. O mundo é redondo.
1: Quando seu amigo faz de tudo para tentar te ajudar. Vamos reformular. Olha só o que aconteceu aqui do ladinho, né, do Brasil. A presidente do Peru, Keiko Fujimori, anunciou um conjunto de regras de disciplina para as escolas públicas no país. São medidas que proíbem meninos de usar cabelo comprido, meninas de usar maquiagem. Unhas pintadas e celulares também vão ser vetados. Veja só, no discurso, então, Keiko Fujimori disse: os garotos devem vir de cabelo curto, é totalmente proibido pintar o cabelo ou usar maquiagem. A ordem não deve existir apenas nas ruas, também precisa retornar às escolas, nossas salas de aula. Fecha aspas. São normas que vão valer para mais de 6 milhões e meio de estudantes da rede pública. E é uma medida que é muito inusitada, Felipe Bueno, porque é uma medida que tem como objetivo disciplinar ou garantir uma disciplina maior em relação às crianças, mas que, de certa forma, fere a liberdade de expressão. Então, de um lado, você tem talvez um retrocesso, mas tem muitos colégios, escolas que têm regras para vestimenta e tal. Agora, cabelo, pode cabelo comprido, curto, não é uma discussão um pouco antiga? O que, que você acha?
2: Então, Joana, a gente vai entrar numa parte que é, obviamente, polêmica e cada um tem a sua opinião, mas acho que vale a gente acrescentar um ponto aqui nessa discussão, para que você que está nos acompanhando tire as suas próprias conclusões. Você sabe que o Peru tem uma boa parte do seu território, como a gente falou, uma partezinha no Pacífico, mas uma boa parte nos Andes, onde a cultura primitiva, a cultura indígena ancestral ainda é extremamente forte, inclusive com idiomas próprios, né? Dialetos próprios. Né? Então você vai mexer numa tradição que vem de muito antes da colonização espanhola, por exemplo. Se você quer ordem, é uma coisa, mas se você quer uniformização, aí você está mexendo com a subjetividade, com a liberdade pessoal, e não tenha dúvida de que vai render muita polêmica, aliás, já está rendendo. Bom, outro destaque do noticiário internacional. Vendas da China para o exterior saltam 36,3%, índice muito acima do esperado pelo mercado. Compras de produtos estrangeiros também subiram 31%. Com isso, o país teve um superávit de mais de 130 bilhões de dólares apenas em setembro, o maior valor mensal desde o início de 2025. Tá difícil para todo mundo, até para a China, só que a dificuldade deles é um pouco menor que a nossa.
1: Diferente. Daqui a pouco, aqui no TMC 360, vamos falar sobre a briga com os canais de WhatsApp de Lula e Flávio Bolsonaro, 9h31.
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21: 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De volta, ouvinte TMC, falando agora da Estrada da Batalha. Trânsito intenso desde o Girador de Prazeres até as imediações do Túnel do Jordão. Mais à frente, a Mascarenhas de Moraes, no sentido Afogados, tem trânsito moderado a intenso desde o Aeroporto do Recife até as imediações do cruzamento com a Estrada do Frigorífico. Para você que está seguindo de Prazeres em direção à área central do Recife, o Cais Santa Rita ou até mesmo o Marco Zero da cidade, a melhor opção ainda é seguir pela Mascarenhas de Moraes. No sentido contrário, a Mascarenhas de Moraes tem trânsito fluindo, sem retenções. 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
1: Olá,
0: Muito bom dia. Você é sintonizado na TMC Pernambuco nesta quarta-feira. Eu sou Joely Santos e estou chegando com informações importantíssimas para você ficar muito bem informado. Olha só, o Tribunal Regional Eleitoral de Pernambuco já começou a preparar as urnas eletrônicas que serão utilizadas no segundo turno das eleições presidenciais, marcado para o dia 25 de outubro. Ao todo, são 23.968 equipamentos previstos para a operação, sendo 22.694 urnas destinadas às sessões eleitorais e outras 1.274 de reserva para substituição em caso de problemas técnicos. O trabalho começou na terça-feira e segue até o dia 20 de outubro em 18 polos eleitorais distribuídos pelo Estado. Durante a preparação, os técnicos conferem o funcionamento dos teclados, das telas, das impressoras, dos leitores biométricos e das baterias. As urnas também recebem uma nova mídia para registrar os votos do segundo turno. E tem um detalhe importante. Em Pernambuco, os eleitores vão votar apenas para presidente da República. Depois dos testes, os equipamentos serão lacrados e armazenados sob vigilância. A distribuição das urnas para os locais de votação está prevista para os dias 23 e 24 de outubro, na véspera e na antevéspera da eleição. Lembrando que a votação do segundo turno será no domingo, dia 25 de outubro. É a Justiça Eleitoral organizando os últimos detalhes para garantir que tudo esteja pronto no dia da votação. Outra informação importante para você: um ônibus que transportava estudantes universitários bateu em um poste de alta tensão após se envolver em uma colisão com um carro na rodovia PE-53 em Lagoa de Itaenga, na zona da Mata Norte de Pernambuco. O acidente aconteceu na noite de ontem, da terça-feira. Segundo relatos de estudantes, o motorista do ônibus tentou desviar de um carro que teria invadido a contramão, mas acabou atingindo o automóvel e, em seguida, um poste. A parte dianteira do coletivo ficou bastante danificada. De acordo com informações do Diário de Pernambuco, três pessoas que estavam no carro ficaram feridas. O motorista foi socorrido e outros ocupantes do veículo também receberam atendimento. Estudantes que estavam no ônibus foram assistidos após a ocorrência. O coletivo fazia o transporte de universitários de Lagoa de Itaenga para instituições de ensino em Vitória de Santo Antão. Segundo a prefeitura, não houve registro de ferimentos graves. As circunstâncias do acidente devem ser apuradas. Daqui a pouquinho a gente volta com mais informações para você. Lembrando que temos encontro marcado. Eu, Joely Santos, junto com Júlio Andrade, estaremos no Pernambuco TMC Primeira Edição, hoje com convidados especiais, e você não pode ficar de fora, tá bom? 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Até já!
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1: Hora de atualizar o noticiário de economia e infraestrutura no Brasil com informações da agência Infra, parceira da TMC. Ministério dos Transportes lança nesta quinta-feira o pacote de concessões de rodovias e ferrovias previsto para 2027, somando mais de 260 bilhões de reais em investimentos. Principal novidade do programa é o uso do dinheiro público para bancar parte das obras logo no início dos contratos. Esse modelo de apoio do governo vai estrear no leilão da BR-101, no sul da Bahia, para evitar que a tarifa de pedágio fique pesada demais para os motoristas. Ao todo, são 11 leilões rodoviários, 18 projetos de trens e trilhos, incluindo trechos importantes no Rio de Janeiro, Rio Grande do Sul e Santa Catarina. O plano também prevê parceria com operadores de telefonia para garantir sinal de internet contínuo ao longo das estradas. O sistema vai permitir que o motorista use a rede de qualquer empresa em caso de emergência, mesmo fora da área original de cobertura.
2: 9:41. Você cobrou o Jonah Trapital há exatos 41 minutos e foi feita a sua vontade, olha só. Comissão de Constituição e Justiça do Senado aprovou há pouco a votação da PEC da Segurança Pública. Vamos às informações de Brasília. Rodrigo Vicente, conta pra gente. Bom dia.
8: Oi, Felipe. Bom dia para você, para Joana, para todos que nos acompanham. Pois é, a reunião aqui da comissão foi rápida, né? Eles se reuniram por volta agora de 9:15 da manhã, por volta de 9:30 da manhã, a sessão já havia sido concluída. Isso porque a gente lembra o seguinte, lá no dia 2 de setembro, naquele primeiro esforço concentrado que houve durante o período das eleições, eles já tinham aprovado parte desse texto aí para levar ao plenário a discussão da PEC da Segurança Pública. Mas ficaram algumas emendas aí que falavam sobre agentes públicos de trânsito e também de segurança e trânsito, e também a destinação de alguns recursos da segurança pública, né? Eles conseguiram rapidamente fazer essa aprovação. O senador Rogério Carvalho, que é o relator da proposta, apresentou essas emendas ainda que ele era favorável, elas foram aprovadas, as três emendas, e agora o texto está livre, de fato, porque todo o texto foi aprovado para ir ao plenário aqui do Senado Federal. A gente lembra o seguinte, esse texto já foi aprovado lá na Câmara. Foram idas e vindas aí da Câmara, quando o deputado e agora senador eleito por São Paulo, Guilherme Berritte, foi o relator. Houve um forte embate com o governo, mas conseguiu trazer aqui para o Senado Federal em maio ainda. Só que o senador Davi Alcolumbre, presidente do Senado, acabou não tramitando, não levando à frente. Era aquele período ainda que o senador Davi Alcolumbre estava em confronto direto com o governo. Várias propostas, a da PEC do fim da escala 6x1 e a PEC da segurança pública, acabaram ficando travadas. Quando houve essa possibilidade aí de relação do governo com o Senado, avançou, ficaram esses pontos pendentes, agora está aqui. Bem, o que falta agora? Levar ao plenário. A expectativa do governo é que hoje ela possa ser discutida em plenário ainda, ao menos foi o que disse há pouco a senadora Tereza Leitão, que é líder aqui do governo no Senado. Claro, ao longo do dia deve ter algumas articulações, a gente vai seguir acompanhando para ver se esse texto de fato vai ao plenário, porque é mais um ponto que o governo quer trazer para si. O senador Rogério Carvalho, do PT, aí vai tentar fazer essa articulação, porque é tema de eleição também, e eles querem levar essa discussão à frente como bandeira de campanha. A gente segue acompanhando por aqui. Eu volto com vocês ao estúdio.
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1: Exército do Lula, canal de WhatsApp de André Janones, feito em apoio ao presidente Lula, saiu do ar novamente, depois de uma ordem de Cássio Nunes Marques. Enquanto isso, o canal de Flávio Bolsonaro, chamado Tropa do Flávio, segue ativo e não foi objeto de discussão nesses últimos dias, como o outro. Fernando Mulica, nosso soldado de política, já que aqui é tudo tropa, exército, vamos entrar no clima.
11: Combatente. Soldado veterano de guerra.
2: Mas eu tenho uma pergunta, o Mulica e Joana. A tropa, ela faz parte de um exército, ela é menor que o exército, supostamente, né? Em termos de...
1: Um ótimo momento para essas ponderações.
2: Ah, poxa, só tô perguntando aqui. Tá bom, não fala mais nada.
11: Antes de mais nada, bom dia para vocês, para todos. Dia. A tropa efetivamente é menor, né? A tropa do Flávio tem entre 1.400.000 seguidores. O exército do Lula está com 4 milhões já, estava, né? Antes de ser tirada do ar pelo ministro Cássio Nunes Marques. Ele deu um gancho de 48 horas no exército do Lula, no tal canal de WhatsApp, mesmo depois da campanha do Lula cumprir as exigências. E o mesmo Cássio Nunes Marques que mandou apreender um jornal, o Jornal do Sindicato dos Petroleiros de São Paulo, que é uma coisa muito grave você mandar apreender um jornal. Então, a discussão, a gente que gosta de futebol, o Felipe eu já notei que gosta, a Joana não sei. A gente sabe que o juiz não pode aparecer mais que o jogador. Né? O juiz bom é aquele que termina o jogo, a gente não falou nele, não falou do juiz, não citou a senhora mãe do juiz, né? Esse é o bom juiz. E o Cássio Nunes Marques, na prática, ele está roubando, disputando protagonismo com os candidatos. Isso por tomar decisões em série, que aí não é exagero falar, são decisões que prejudicam a campanha do presidente Lula, a reeleição, e favorecem a campanha do Flávio. Esse caso aí do Exército versus Tropa, ele está se recusando a levar o caso para o plenário. Foi cobrado isso do corregedor. Uma coisa é você tomar uma decisão monocrática, liminar, urgente. Agora, você não pode se recusar a levar isso para o plenário. Ainda mais numa justiça como a justiça eleitoral, que ela tem que ser rápida, porque o objeto dela termina, no caso, daqui a 11 dias. Então isso tem que ser tomado, são decisões que têm que ser tomadas rapidamente. E surpreende o silêncio do Ministério Público Eleitoral, que no caso da eleição presidencial é exercido pela Procuradoria-Geral da República. Isso tudo levanta muitas questões em relação ao que pode acontecer naquelas 48 horas antes do pleito. Isso é muito grave. Aquelas 48 horas com aquele festival de fake news que costuma acontecer. Só para lembrar o que houve na eleição para a Prefeitura de São Paulo, na véspera do primeiro turno, na antevéspera do primeiro turno, Pablo Marçal veio com aquele laudo médico falso contra o Boulos, e no dia da eleição do segundo turno, o governador Tarcísio de Freitas, no meio da votação, citou aquele suposto bilhete, ele disse que era um bilhete do PCC recomendando voto no Boulos, e até hoje não se sabe que fim levou aquele bilhete. Né? Então, isso é muito grave. Essas 48 horas antes da eleição são muito perigosas. Isso aí pode por todos os lados. E é preciso que a Justiça Eleitoral, o Ministério Público Eleitoral, fiquem muito atentos e sejam eficientes, sóbrios e fundamentalmente isentos. Essa eleição já está sangrenta demais, já está polarizada demais para que a Justiça Eleitoral não tenha um comportamento que se espera dela. Então é fundamental que isso seja de alguma maneira resolvido, até para que isso não afete, né, a legitimidade da eleição e da própria Justiça Eleitoral. Né? O jogo é esse, o jogo da Justiça Eleitoral nessa briga entre tropa e exército, a Justiça Eleitoral tem que ficar quieta, tem que ser meio ONU nesse processo. A antiga ONU, né, a atual já não está fazendo nada.
12: A velha e boa ONU. Agora, para terminar esse seu raciocínio usando o futebol como metáfora da vida, porque não tem como a gente fugir disso, né? É aquele famoso, do ponto de vista dos jogadores, o vai que dá, o vai que cola. Você se joga na área. E o juiz, como está interessadíssimo em aparecer, ele vai dar aquela decisão e já vai olhar para as câmeras, tipo o Cristiano Ronaldo, vendo se ele está sendo filmado ou não, Molica. Preocupa um pouco, porque a gente está falando de democracia, a gente está falando de instituições, a gente está falando de fundamentação do Estado de Direito, né?
11: Pois é, e tem que ter. E a Justiça Eleitoral, uma coisa é o juiz em campo decidir ali no calor, mas tem VAR. E o VAR da Justiça Eleitoral é o plenário. E isso precisa ser exercitado. A gente não pode deixar que a eleição seja. Questões tão importantes sejam decididas por apenas uma pessoa. Um ministro que foi nomeado pelo Jair Bolsonaro, segundo vários órgãos da imprensa, por indicação do Flávio Bolsonaro, ok, isso é o passado. Mas isso tem que ser corrigido a tempo para a gente... Não pode evitar esse tipo de mácula na democracia. A eleição é a base da democracia, ela tem que ser respeitada, é um direito de todos nós, nós eleitores, nós que pagamos os salários dos ministros do TSE.
12: Faltam 11 dias para a gente bater os pênaltis, então. Molica, aquele abraço para você. Até amanhã.
11: Abração, Inter.
12: Valeu. E a gente fecha aqui a enquete desta quarta-feira no nosso TMC 360, assunto, como você sabe, o fim da escala 6x1, que pode ser votado, inclusive, em dois turnos no Senado hoje. O fim da 6x1, essa é a pergunta. Muda muita coisa para empresas e trabalhadores? Já é hora de decidir? Sim, tem que votar? Não, precisa discutir mais. E venceu o sim, apertadinho dessa vez aqui, ó, 54% dos votos, não, 46% das opiniões de quem nos segue aqui no TMC News BR e no nosso canal no WhatsApp também. Amanhã tem mais uma enquete para você participar. Valeu!
1: Vamos falar de esporte agora?
12: Agora!
1: Hoje é dia de jogo decisivo na Libertadores. O Palmeiras está no Rio de Janeiro para enfrentar o Fluminense no jogo de ida da semifinal. Quem está lá é o nosso repórter Gustavo Soler, para cobrir tudinho da partida. Bom dia, Soler!
13: Tudo bom, Joana? Bueno, bom dia para vocês, para todo mundo que nos acompanha aqui no TMC 360. E hoje no Maracanã, com expectativa de cerca de 70 mil torcedores presentes, teremos o primeiro jogo da semifinal da Copa Libertadores da América entre Fluminense e Palmeiras nesta quarta-feira. Amanhã tem Estudiantes contra a equipe do Flamengo, mas para o jogo de hoje, o duelo entre os brasileiros, muita expectativa em cima desta partida. Os times já se enfrentaram na fase de grupos da Libertadores lá em 1971 e agora pela primeira vez se enfrentam num mata-mata de competição continental. Os dois times que, por sinal, levam vantagem contra adversários brasileiros quando o assunto é semifinal de Libertadores. O Fluminense já eliminou 4 vezes um brasileiro e foi eliminado apenas uma vez, enquanto o Palmeiras leva vantagem em 12 duelos contra times brasileiros e perdeu 9 compromissos em mata-mata de Copa Libertadores da América. Pelos lados do Palmeiras, a má notícia com relação ao atacante Vitor Roque, que sofreu uma entorse no tornozelo esquerdo durante o derby na goleada por 4-1 contra o Corinthians, não foi relacionado para a partida de hoje contra o Fluminense. O Verdão que conta com o retorno de Gustavo Gomes na Libertadores, enquanto a equipe do Fluminense tem algumas dúvidas também no time titular, principalmente na lateral esquerda. O René, experiente jogador que é o titular da função, está voltando de lesão, mas se ele ainda não estiver 100%, aí o Marcão, técnico interino do Fluminense, vai colocar o Guilherme Arana, palmeirense de criança, mas que agora defende as cores do Fluminense como titular no time carioca.
12: Tá certo, então, Soler, bom trabalho para você, para toda a nossa equipe. Hoje tem, portanto, jogão pela Libertadores, jogo de ida semifinal, e a gente vai trazer todas as informações para você. Vamos falar mais sobre futebol, futebol internacional. Tivemos Champions League, temos Champions League hoje, tivemos ontem. O meu Napoli massacrou o Vila Real, mas como o futebol tem dessas coisas, perdeu por 3-1. E hoje tem, hoje tem Manchester City, Paris Saint-Germain. Jogões ontem, jogões hoje também. Fala, Kaique Silva, meu amigo, bom dia.
14: Tudo bem, Felipe Bueno? Abraço para você, para Joana, para todo mundo que nos acompanha. Você já se antecipou, porque a produção, vou falar um negócio para você, tá quebrando o protocolo aqui, vou te confessar, tá, Felipe? A produção já tinha me alertado para dar total enfoque nesse jogo do time do Napoli, para ver se de repente eu mexia com você com um assunto espinhoso por aqui, para falar de Champions League. Mas bora passar os resultados, porque ontem tivemos resultados surpreendentes, tá? A equipe do Viking, a equipe norueguesa, empatou em 3-3 com o Bayern de Munique, que teve o Olise expulso, por exemplo. É, o Viking saiu na frente por 2-0, o Bayern de Munique conseguiu o empate com 2 gols do Harry Kane, virou o jogo, mas no finalzinho da partida, com 1 jogador a mais, a equipe do Viking deu números finais a partir do jogo mais surpreendente de ontem. Ainda tivemos o Barcelona goleando fora de casa o Galatasaray, o Leipzig vencendo por 1-0 o PSV, o seu Napoli, né, perdendo fora de casa por 3-1 para a equipe do Villarreal, jogo que aconteceu na Espanha. O Arsenal vencendo por 3-0 a equipe do Lille. O Atlético de Madrid vencendo por 2-0 o Manchester United, que também teve um jogador expulso. E outro jogo surpreendente, o Clube Brugge vencendo por 4-3 fora de casa a Inter de Milão. Hoje, às 4 horas da tarde, a bola rola um pouquinho mais cedo, 1h45, tem Liverpool em campo, por exemplo, para enfrentar a equipe do LASK, mas às 4 horas da tarde, atenção, tá, gente? A gente vai se dividir, né, com relação à atenção em 2 grandes jogos. Tem um confronto entre Roma e Real Madrid e também no mesmo horário Manchester City e PSG. A equipe do PSG, atual campeã da Champions League, não tem uma vida fácil, não. Hoje pega o City fora de casa e na próxima semana tem nada mais, nada menos do que o Barcelona de Lamine Yamal pela frente nessa sequência de grandes jogos da Champions League. Futebol internacional também sendo destaque aqui na TMC.
12: Kaique, tô enxergando um bom desempenho da Roma hoje. Me cobre amanhã. Agora, quanto a City e PSG, eu não vou palpitar. Se você quiser, fica à vontade, mas eu não vou entrar nessa, não.
14: Acredito que será um jogo muito movimentado, de muitos gols, tá? Tô prevendo pelo menos uns 4 gols. 2x2, 3x3, 4x4, jogo histórico. Tem tudo para acontecer isso, né? Haaland de um lado, do outro lado, os craques do time do PSG. Um time coletivamente muito bom. E eu tô achando que do outro lado... o Mbappé pode surpreender, porque é só a bola cair no pé do francês que ele pode surpreender diante desse bom time da Roma. Jogo extremamente interessante também, viu, Felipe?
12: Tá bem no campeonato italiano. Kaique, aquele abraço para você, boa jornada para você, para todo o nosso time da TMC. Um abraço.
14: Valeu, gente. Abraço para vocês. Até. Futebol internacional, Libertadores, Sul-Americana. Hoje é um dia recheado no futebol.
12: É isso aí.
1: Cheio. Muito bem, e o TMC 360 fica por aqui. Amanhã a gente está de volta cedinho com a nossa programação. Hoje o dia tem muitas notícias no esporte, na política, votação do fim da escala 6x1. Ela é muita coisa, muita coisa. Então acompanhem tudo direitinho aqui na programação da TMC.
12: E a gente volta amanhã. Tchau.
1: Tchau.
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22: Dez da manhã, 3 minutos na capital pernambucana. Sejam todos bem-vindos e bem-vindas a mais uma edição do Pernambuco TMC. Começando agora aqui na TMC Recife, em 92.7. Você também pode nos escutar através da internet, através dos aplicativos e também através do YouTube, né? Você pode, inclusive, conferir aqui, hoje tudo sendo transmitido. Afinal de contas, estamos começando agora mais esta edição. Nesta quarta-feira, dia 14 de outubro, hoje é quarta-feira, 14 de outubro de 2026. Até o meio-dia estaremos aqui com muita informação, muita notícia, e neste primeiro bloco, né? Nesses primeiros minutos aqui de programa, a gente até estende um pouquinho, a gente vai falar muito sobre política. Afinal de contas, né? Estamos aqui no nosso cenário hoje repleto de especialistas em política. A gente vai fazer um balanço da eleição aqui no estado, né? Que já está resolvida, mas estamos, né, pertinho aí do segundo turno. E como é que deve ficar esses próximos dias? A gente vai discutir esse assunto já já. Eu vou apresentar os nossos convidados, mas aí eu já destaco a visita aqui no nosso estúdio, né, do comentarista político da TMC, o Bruno Rizzi, que está aqui no Recife e vai participar hoje conosco, né? Então vamos juntos aqui no programa e também a gente vai trazer outras entrevistas na segunda hora do nosso Pernambuco TMC primeira edição. A gente vai falar sobre outros assuntos, inclusive também muitas notícias do trânsito. Vamos rodar a nossa vinheta no Pernambuco TMC primeira edição.
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22: 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Deixa eu acionar a nossa repórter Júlia Santos, que vai trazer os principais fatos, os principais acontecimentos aqui na capital pernambucana. Júlia, muito bom dia. Como é que está a região metropolitana nesta quarta-feira? Júlia, bem-vinda.
25: Bom dia, Júlio Andrade. Bom dia a todos os ouvintes da TMC Pernambuco. No momento, Júlia, eu quero destacar algo que é nacional, mas que também está rendendo muito aqui no local, porque o presidente Lula anunciou um pacote de medidas voltado aos MEIs, com previsão de perdão de dívidas tributárias, renegociação de débitos bancários e um apoio financeiro de até R$5 mil para investir na atividade. O pacote, chamado Prospera MEI, reúne 5 iniciativas. uma das principais é a proposta de perdão integral das dívidas tributárias com a União. A estimativa do governo é beneficiar cerca de 3 milhões e 600 mil microempreendedores com débitos que somam 12 bilhões e 600 milhões de reais. Mas atenção, essa medida ainda depende de aprovação do Congresso Nacional. Outra iniciativa prevê a compra de carteiras de dívidas bancárias dos MEIs pelo governo, por meio do Desenrola 3.0. Os bancos participantes terão que oferecer descontos de pelo menos 90% sobre os débitos negociados. E tem ainda o PIX/MEI, que prevê um apoio de até R$5 mil, sem necessidade de devolução, para investimentos no negócio, como compra de equipamentos e melhorias na estrutura. O programa ainda está em fase de elaboração e os critérios para receber o dinheiro precisam ser definidos. Esse pacote, Júlio, também prevê aumentar o limite de faturamento anual do MEI para R$ 110 mil em 2027 e R$ 140 mil em 2028, além de mudanças nas regras de contratação e emissão de notas fiscais. É importante destacar que as medidas têm etapas diferentes de implementação. Por isso, quem é MEI deve acompanhar os canais oficiais do governo para saber quando e como poderão ter acesso aos benefícios.
22: Muito bem. Obrigado, Júlio, pelas informações. 10 da manhã, 7 minutos na capital pernambucana.
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22: Vamos com informações do trânsito, saber como é que está agora a movimentação nas principais ruas e avenidas aqui na capital pernambucana, na região metropolitana como um todo. Raísa Macário, bom dia para você, Raísa, bem-vinda.
2: Muito bom dia para você, Júlio, ouvinte, TMC, oferecimento. 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E a gente abre o nosso giro pelo trânsito, falando da Avenida Boa Viagem. Movimentação segue intensa na Avenida Boa Viagem, desde as imediações da pracinha até a rua Antônio Falcão. Um pouco mais à frente, na Antônio de Góis, também tem lentidão desde o início da via, no Pina, até as imediações da rua Ribeiro de Brito. Para você que está saindo agora de Boa Viagem, com destino ao centro do Recife, a via ainda é o caminho mais rápido, não está valendo a pena fazer o seu trajeto pela via Mangue, que tem trânsito intenso também nesse momento. 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Volto já com mais informações, viu, Júlio? 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
22: Muito obrigado, Raísa. Daqui a pouquinho você volta, claro, com mais informações sobre o trânsito. 10 e 8.
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22: Vamos, né, começar aqui o nosso bate-papo. Hoje um bate-papo especial na TMC Recife. Mas vamos rodar uma vinheta que usamos muito, né, e a gente ainda tá usando. Vamos lá.
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22: O Bruno Rizzi, nosso comentarista político da TMC, já está muito acostumado com essa vinheta, né? E hoje a gente agradece o Bruno Rizzi aqui no estúdio da TMC Recife, o que é motivo de muita honra para a gente. Bruno Rizzi, muito bom dia, bem-vindo. Hoje você participando ali do Start TMC, do 360, ao vivo, direto da capital pernambucana. E claro que a gente não poderia deixar essa oportunidade de conversar sobre política aqui no nosso estúdio, no TMC, a primeira edição. Bem-vindo, bom dia.
4: Bom dia, Júlio. Bom dia a todos os ouvintes que estão com a gente aqui na TMC. É claro que o tema do dia, não só na rádio, nas capas de jornais, mas nos corredores, nas mesas de bar, nas casas, nas mesas de jantar de família, tem sido as eleições. A gente tem aqui no Pernambuco o cenário resolvido em primeiro turno na eleição estadual, mas o cenário nacional segue e segue muito agitado, com polêmicas, discussões, medidas, enfim, decisões, como a Joely trouxe há pouco, enfim, bastante coisa para a gente discutir e analisar aqui e também entender um pouco do cenário e do comportamento do eleitor, né?
22: Exatamente. Então a gente vai conversar neste programa especialmente sobre eleições. Deixa eu dar o meu bom dia e agradecer também muito a presença aqui no estúdio de Maria Eduarda Gomes Oliveira, que é cientista política pela Universidade Federal de Pernambuco, é diretora de uma pesquisa, né, da Cenário Inteligência. A Maria Eduarda, muito bom dia, muito obrigado também pela presença aqui, viu, por ter a disponibilidade de enfrentar esse trânsito do Recife e estar aqui conosco. Bem-vinda.
0: Bom dia, Júlio. Bom dia, Bruno também. Obrigado pelo convite. Bom dia a todos os ouvintes. Muito feliz de estar aqui para discutir esse momento e principalmente falar um pouco sobre o comportamento do eleitor, que está sendo tão importante agora a gente analisar.
22: É isso. Deixa eu dar também o meu bom dia ao Arthur Santos Lira, cientista político da Fato Inteligência Política, também conosco aqui para este bate-papo. Arthur, bom dia, bem-vindo, obrigado pela presença aqui no estúdio.
5: Bom dia, Júlio. Bom dia, Eduardo, Bruno, ouvintes da TMC. Um prazer estar aqui para falar de eleições nesses últimos 11 dias para o segundo turno.
22: Olha aí, 11 dias, contagem regressiva, né? Rizzi, agora há pouco a gente conversava aqui na redação, né? Eu queria que você também trouxesse este balanço. Em Pernambuco, a situação está resolvida, não é? Mas, enfim, tivemos este cenário que foi bastante acirrado entre a Raquel Lira, entre o João Campos, e aí a gente viu a situação ser resolvida lá no domingo da eleição. Era esperado, estava todo mundo ainda muito, né, indeciso, enfim, o que a gente viu ali foi a governadora Raquel Lira ser reeleita. E aí a gente falava sobre aquela questão que ela soube ali aproveitar, não é, o momento de aprovação do governo. Enfim, traz um balanço aí para a gente, Rizzi, e para os demais também, mas eu começo contigo, Rizzi.
4: Pois é, a gente vê que a eleição aqui no Pernambuco, ela se caracterizou por um ponto fundamental aí nessa discussão e nessa história, que é o fator incumbência ali, a aprovação de Raquel Lira, que era um fator essencial, é um fator essencial para qualquer político, né, que geralmente é punido nas urnas quando a sua aprovação é ruim, mas a gente via também do outro lado um candidato com muita força, especialmente na cidade, na capital, em Recife, e que no final das contas até não se concretizou, né, que Raquel, a gente conversava aqui, eu e a Maria Eduarda antes, que João Campos não conseguiu consolidar aquele favoritismo, aquela vantagem que ele tinha na capital. E no estado também, Raquel Lira consegue manter essa teoria da ciência política do fator de incumbência, que não tem sido tradicional, né? A gente até falava do exemplo do Paraná, que tem Ratinho Júnior, né, como governador, que tentou lançar o seu candidato para ser o seu apadrinhado.
22: É, né? O Sandro Alex.
4: Ratinho Júnior, que era o governador com a melhor avaliação dentre os governadores em exercício, tinha um desejo de continuidade por parte da população, acima de 70% dos entrevistados desejava sua permanência, e ele perde a eleição e perde no primeiro turno para Sérgio Moro. E aí entra uma discussão muito grande que o fator polarização nacional, apesar da gente sempre trazer a ressalva que o comportamento do eleitor para a eleição municipal, estadual e nacional é completamente diferente. As demandas, os desejos, as dores, as ambições são completamente distintas. O eleitor sabe identificar isso, por mais que se fale de polarização e tudo mais. E no Paraná parece que esse fator polarização, esse fator do bolsonarismo, do lulismo, ou o que tem sido ainda maior que a gente vai discutir hoje, o fator anti, né, o fator medo, o fator repulsa dos dois lados, parece ter sido fundamental, porque Sérgio Moro carrega mais do que o desejo de permanência do eleitor, mais do que o desejo ali de continuidade da gestão, ele carrega um grande fator anti-petismo, anti-lulismo. E parece ter sido isso grande alavancador da sua campanha, né? Então, numa disputa ali que acabou sendo eu não digo polarizada, porque em segundo lugar ficou o próprio candidato de Ratinho. Mas traz um cenário que entra para os livros de história aí, sem dúvida nenhuma.
22: Muito bem. Maria Eduarda Gomes Oliveira, também a tua análise, você enquanto cientista política, né, pela Universidade Federal de Pernambuco, acompanhou e muito, né, Eduardo? Deve ter sido muito demandada aí pela própria imprensa, enfim, pela universidade, porque a gente falava, eu conversava com o Riz desde ontem, sobre isso, né, sobre esse cenário que foi bastante disputado em Pernambuco. Lá atrás, quando a gente começou a falar de eleição, a gente já dizia, olha, o cenário vai ser muito muito disputado. Conversei com cientistas poucos dias antes da eleição e dizia tudo em aberto, aquela história. E de fato a gente chegou ali no dia da eleição com tudo muito em aberto, quando começou a apuração e que a gente viu ali a vantagem da Raquel Lira. E aí, Eduarda, conta pra gente também como é que foi esse cenário, como é que vocês discutiram muito ali antes do dia da eleição, enfim, cenário que foi sendo consolidado em Pernambuco.
0: Júlio, sinceramente, para nós da Cenário Inteligência, enquanto a gente fazia pesquisa, o cenário nunca foi tão aberto quanto as pessoas defendiam, uhum. sabe? Desde fevereiro do ano passado, a gente fazia pesquisas aqui, estaduais, e o sentimento que tinha era o quê? Continuidade. Que as pessoas estavam gostando do trabalho de Raquel Lira. E por que eu digo a questão de sentimento? Na Cenário Inteligência, a gente trabalha com o método CEP, que é sentimento, estratégia e previsão. Nós não fazemos pesquisas quantitativas, mas qualitativas. Então, a gente busca o sentimento do eleitor. No âmbito quantitativo, nas pesquisas, primeiro se iniciou com João Campos à frente, certo? Então, todo mundo está falando, João Campos, essa eleição é de João Campos. Ele vai ganhar, é de João Campos. E na pesquisa, os eleitores falavam, ó, não sei o que vai acontecer, mas Raquel está trabalhando. Eu estou gostando do trabalho dela. E esse sentimento não sumiu, esse sentimento continuou. Então, para a gente, nunca foi algo em aberto. Para o professor Adriano, para mim, para todo mundo que estava trabalhando nas pesquisas, nós sempre defendemos que não é um cenário aberto, as pessoas querem a continuidade de Raquel Lira. E, como o Bruno estava falando, aqui em Pernambuco, principalmente, a gente notava uma eleição estadualizada. Então, João Campos poderia trazer Lula, Raquel Lira podia... andar em algum lado, uhum. mas era uma eleição estadualizada. Quem ia ganhar, quem estava trabalhando, no caso, o sentimento que estava ganhando era o de trabalho e não de mudança, e não o sentimento a favor de João Campos.
22: Muito bem, uma excelente análise, né, Rizzi? Agora deixa eu passar também para o Arthur Santos, que é cientista político da Fato Inteligência Política. E aí, Arthur, eu acho que é importante também a gente destacar essa questão da diferença de pesquisas, né? Claro, para o eleitor de uma forma geral, a gente que passa aqui a notícia, por exemplo, hoje a gente está na expectativa, né?

0: agregadores, né? Porque eles tiram o viés das pesquisas. E é o que a gente faz lá no trabalho da gente na FATO, Inteligência Política. Então, por exemplo, o agregador de tipo Véspera nosso acertou o número de Lula para a eleição. Exatamente 45 pontos. Enquanto que para Flávio ficou subestimado em 3 pontos. Então a gente acertou o indicador de Lula e errou o de Flávio. Por quê? Porque é o que acontece entre a véspera e a eleição, justamente. Além disso, tem as pessoas que podem até ter uma opinião com que as casas entrevistam, mas no dia da eleição se abstêm.
1: Exato.
0: Então tem esse fator também, né? A abstenção tipo, tem um padrão tipo, variado, né? Não influencia o mesmo tipo de eleitor de uma maneira só, né?
1: Até trazendo, desculpa te interromper, Arthur, mas só complementando esse ponto que você traz, muito interessante, porque a pesquisa Quest de véspera traz o formato do likely voter, né? Até era uma metodologia que foi usada lá atrás, esse ano não foi usada, mas na véspera eles utilizam esse modelo do likely voter, que de maneira prática aqui para o nosso ouvinte entender, basicamente a gente está falando de um fator, um coeficiente que pode ser amplificador ou redutor da intenção do voto daquele eleitor. Então, por exemplo, o voto de uma mulher pode pesar menos do que ou mais do que de um homem. Aliás, a abstenção de homens é maior que a de mulheres. O eleitorado feminino é maior.

0: E além disso, também tem a pergunta final, que não é essa pergunta, mas trazendo aqui de maneira só para simplificar o entendimento, é quão animado você tá para essa eleição? Cara, eu tô muito animado. Opa, então aí você ganha um fator ali de 10% a mais, né? No peso do voto, né? Números também simbólicos. Ah, não tô muito animado. Então a pessoa pode reunir todas as condições, né? Mora perto do colégio eleitoral, tem uma condição de vida tranquila, vai a pé para a zona eleitoral ou tem um carro para se deslocar e tá pouco empolgada com a eleição. Então talvez o peso desse voto seja o mesmo peso daquela mãe solteira, que tem os pré-requisitos para baixo, né, no sentido de intenção, de disponibilidade para ir, mas que mostra um ânimo de nota 10. Né? Então é esse o grande fator. Eu acho que o likely voter é uma gotinha do qualitativo dentro do ambiente de quantitativas, né? Que é justamente o que a Maria Eduarda, junto com o professor Adriano, que é fundador da Cenário, trazem nesses estudos, que é algo que talvez pela primeira vez a gente está vendo de maneira tão aberta, que é o comportamento do eleitor. Né? A gente falava aqui antes até que a gente vive um momento que é muito mais um estudo de sociologia do que de política. Né? A política é o que reúne os fatores, mas é um movimento de comportamento humano. E é o grande ponto das pesquisas qualitativas. Né? Até tomando as rédeas aqui, Júlio, mas até acho que é legal para a gente contextualizar aqui para o ouvinte, se a Maria Eduarda puder trazer um pouco do que é. Né? Ela comentou do método, do CEP, mas trazer um pouco para a gente como que é, o que é uma pesquisa qualitativa, que a gente está acostumado com aquilo. Você vai votar em quem? Né? Você concorda ou discorda? Aquela coisa muito objetiva. Então acho que é legal para contar e para contextualizar aqui. Eu tô tomando as rédeas aqui, Júlio.
1: Por favor, você hoje é o nosso convidado. Eu tô quase indo embora e você continua o programa. Fica tranquilo. Agora, deixa eu fazer o seguinte. Claro. Eduarda, eu vou pedir, né? Muito bom, isso é a sua oportunidade de você explicar. Eu vou só pedir licença para a gente trazer informações do trânsito e aí eu faço um rápido intervalo e a gente continua, claro, conversando muito sobre política hoje. Pode ser? Então, Eduarda, já te organiza aí porque você volta com essa explicação para a gente. Estamos ansiosas. 10h24 no Recife.
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1: Raíza Macari, o trânsito pra gente, por favor.
3: Isso mesmo, Júlio, tô de volta. 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Continuando o nosso giro pelo trânsito, a gente fala da BR-101, que no sentido norte permanece com trânsito intenso na região de Paulista. Mais cedo, um caminhão cegonha tombou na região do quilômetro 52, deixando o trânsito bastante intenso. Houve derramamento de óleo na pista, mas o processo de limpeza já foi iniciado com o colocamento de areia para absorver o óleo. Você que segue em direção a Abreu e Lima, não tem opção de desvio que vale a pena. Siga pela BR-101, reduzindo a velocidade e aumentando a sua atenção. 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Volto já, viu, Júlio? 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
1: Obrigado, Raíza. Daqui a pouquinho eu te chamo novamente. 10h25, um rápido intervalo. Já a gente volta discutindo hoje a política, recebendo Bruno Rizzi, comentarista da TMC. Também aqui no estúdio, Arthur Santos Lira, cientista político da Fato Inteligência Política, e também Maria Eduarda Gomes Oliveira, cientista política, diretora de pesquisa da Cenário Inteligência. Até já.
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0: sentimentos estatais de previsão. E nós realizamos entrevistas em profundidade, ou seja, a gente fala diretamente com o eleitor, certo? Por chamada de vídeo. E nós vamos fazendo perguntas, nós vamos conversando com o eleitor para entender o sentimento dele. Então, a gente vai além dos dados. Tá, Raquel Lira está ganhando, João Campos está ganhando, Lula está ganhando. Ok, mas por quê? O diferencial é o porquê, para se entender a subjetividade do eleitor, que está sendo tão discutida e é tão importante compreender agora, principalmente agora, acredito, na questão de Lula e Flávio Bolsonaro. Mas esse porquê faz a gente desvendar além daquele voto, além daquela dúvida. Então, a gente, por exemplo, vamos ver a questão da eleição de Raquel Lira e João Campos, que nós estávamos falando. Nós fomos a primeira empresa a dizer que a Raquel Lira ia ganhar, no primeiro turno. Foi dito, desde o ano passado. Ninguém acreditava. Mas as pesquisas diziam isso. As pessoas diziam, tá, você vai votar em quem? Ah, não sei ainda, mas veja, Raquel Lira tá trabalhando tão bem. Eu tô vendo aqui o hospital tá sendo reformado, a estrada tá melhorando, a escola tá melhor. Então, esse é o sentimento que prevalece. Vai além dos dados. João Campos podia estar na frente, mas as pessoas estavam em dúvida, as pessoas não sabiam, as pessoas ainda estavam começando a ver, começando a analisar a questão do trabalho de Raquel Lira. Então, por isso que a gente defende a importância de... A pesquisa quantitativa é importante, sim, não estamos negando esse fato. Mas ela traz a questão do momento. E é muito importante a gente entender a subjetividade do eleitor, o seu sentimento, o que é que ele está sentindo agora, certo? Então... Eu acho que é isso que a gente defende, a questão do sentimento e da subjetividade do eleitor.
1: E o movimento de mudança de um sentimento, ele é muito mais difícil de ser deslocado e de ser alterado do que uma resposta objetiva. Né? Porque quando você olha uma resposta objetiva, ela tem o seu valor, obviamente, como a gente viu, que diversas pesquisas quantitativas trouxeram naquela representatividade do voto final. Mas é aquela história que eu sempre brinco, que às vezes você faz uma prova na época de escola, vestibular, marca, aí você sai e fala, meu Deus, era para ter marcado a C, não a B. Né? Aquela coisa da objetividade, né? Da múltipla escolha, você opta e fala, será que é isso mesmo? Quando você está numa questão mais qualitativa, se você pensem na vida de vocês, vocês têm raiva de alguém? Ou se vocês amam alguém? Não é uma sair dessa prova, sair dessa pesquisa, que esse sentimento vai passar. Ele pode passar ao longo do tempo, mas não é uma questão objetiva de momento. Ela carrega. Então, o sentimento, ele é carregado. Ele vem de antes e ele segue para depois. Por isso, esses recortes tão interessantes do sentimento do eleitor. Esse estudo da sociologia, né? É uma mistura de sociologia com psicologia muito mais do que política. Né?
0: E para complementar, assim, que eu acho muito interessante, a questão de Lula e Flávio Bolsonaro... É importante a gente analisar que o sentimento não necessariamente é a favor de Flávio Bolsonaro. Mas eu noto nas pesquisas que a gente tem um sentimento muito forte de cansaço do eleitor. As pessoas estão defendendo que é ingratidão por Lula, que Lula fez muito programa social. Mas eu acho que a gente tem que entender também que o eleitor quer mais. O eleitor não é ingrato pela política que Lula fez. Mas ele olha e fala assim, eu não aguento mais PT não. Todo ano a mesma coisa, todo ano o mesmo discurso, todo ano falando a mesma coisa. E aí olha para Flávio Bolsonaro e pode não ser o melhor candidato. Para muitos não é, certo? Mas olham para Flávio e pensam, ele pode ser a mudança.
2: É.
0: Ele pode ser alguma coisa. O pai dele não fez muita coisa, mas ele pode ser diferente.
2: Exato.
0: Então tem esse sentimento na eleição agora.
3: Eu escutei, Eduardo, assim, agora, acho que sábado, eu estava resolvendo um problema no carro e alguém ali discutindo de política, eu só escutando. E aí eu escutei exatamente esse cenário, assim, isso que você acabou. O rapaz falava, olha, eu não quero nem saber como é o candidato, eu só quero tirar o PT. Então é um pouco disso, né?
1: Sem dúvida.
2: Deixa eu só fazer outro ponto.
3: Por favor.
2: Que é o seguinte, existe um fenômeno bem recente que está acontecendo em N países no mundo, que é a incumbência, você ser o governo, isso está prejudicando a vitória eleitoral. Porque até então, no passado, era mais fácil tipo, ganhar sendo governo. Né? Então, só que nos últimos 10, 15 anos, isso mudou. Então, por exemplo, nos Estados Unidos, o Trump venceu as duas eleições que ele venceu sendo oposição. Quando ele era governo, perdeu. Aqui no Brasil, a gente está se encaminhando, caso o Flávio realmente vença nas eleições, a gente está se encaminhando para a terceira vitória.

0: vitória de um opositor, porque o Bolsonaro vence em
1: 18,
0: né? O Lula vence em 22 e agora se o Flávio vencer vai ser a terceira já. A Argentina tem outras três também seguidas. É, então é um fenômeno bem recente, mas que é bem importante, né? Porque aquela vantagem do incumbente a nível tipo nacional, isso tá
1: se esvaziando, né?
0: Tá se perdendo.
2: Isso é interessante porque na ciência política é muito estudada a questão do voto econômico.
0: Sim.
2: Mas eu acho que eu acredito, e pelas análises das pesquisas, que na verdade não é só o voto econômico nessa eleição. Eu sei que a economia está bem, as pessoas estão vendo que o desemprego diminuiu, as pessoas estão recebendo melhor salário, mas elas não estão sentindo isso.
1: Exatamente.
2: Elas querem mais. Então, assim, olhar só para a economia hoje não vale a pena. Você tem que olhar realmente para o que a Sinatra se defende, o que a gente estava defendendo, a questão da subjetividade do eleitor. O que é que ele quer? O que é que ele quer mais?
1: Passa por outras questões aqui. Por exemplo, os hábitos de consumo mudaram, né? A vida das pessoas mudou. Antes, muitos se faziam satisfeitos, se davam por satisfeitos. E aqui eu faço um parênteses, eu não estou criticando a evolução da demanda das pessoas, de forma alguma. Até acho que é um crescimento que a gente tem a nível social. Mas antes, poucas coisas supriam a necessidade, tanto psicológica quanto financeira. E aí você vê um salário corrigido pela inflação. Hoje o salário pode ser igual de 10 anos atrás, corrigido pela inflação. Se a gente tiver esse cenário exatamente, hoje os hábitos de consumo mudaram. Portanto, aquele dinheiro que era suficiente para botar comida dentro de casa, comer uma pizza de final de semana e fazer uma viagem por ano, estou trazendo aqui um cenário genérico, era suficiente. Hoje não é. Por quê? Não necessariamente o brasileiro perdeu o poder de compra, mas ele não adquiriu o poder de compra suficiente para suprir as demandas. Por exemplo, todo mundo aqui faz uma comprinha ou outra num e-commerce, né? Vai lá, faz uma comprinha, as famosas blusinhas, né? As comprinhas nas empresas chinesas. Hoje você tem plano de saúde pet, né? Você tem hábitos de consumo que não existiam 10 anos, 20 anos atrás. E hoje faz parte da rotina. Um transporte. Às vezes a pessoa deixa de pegar um transporte público porque, enfim, tá muito cheio e tal, opta por uma opção. Vou de carro de aplicativo. Ah, o transporte público tá 5, o carro de aplicativo tá 12. É o dobro, mas é só 12. Só que é 12 vezes 30 viagens. Quando junta tudo, você tem então um bloco de consumos que, de novo, não são supérfluos. Entraram na necessidade da vida das pessoas. Né? Até as compras. As comprinhas, pode ser, virou hábito. Isso não tem como a gente julgar o eleitor que ele está sendo supérfluo. Então, acho que é um pouco desse
0: sentimento. E nisso, Bruno, o que está acontecendo é que os governos, à esquerda e à direita, não estão suprindo as demandas do eleitor, né, em relação ao consumo. A gente está observando um fenômeno interessante também, que em vários países o presidente é eleito e com 3 meses sai uma pesquisa de aprovação e ele já está pouquíssimo aprovado. Exato. É o caso do Chile. O José Antônio Kast, do Chile, foi eleito há uns 3, 4 meses. Saiu uma pesquisa ontem, ele está com quase 70% de aprovação
1: negativa, né?
0: Isso, negativa.
1: Desaprovação.
0: Então, o eleitor até está com o time também muito rápido.
1: Ele está,
0: né? Ele quer a mudança instantânea. E isso não acontece, né?
2: Uhum. Para falar também, eu estava lembrando agora de um episódio que eu escutei com a professora Rosana Pinheiro Machado, sensacional, muito bom, do Café da Manhã, que ela fala exatamente sobre isso, a questão do consumo, mas o que é que está o que é que tá influenciando, ela falou, a questão do Instagram. Redes sociais estão influenciando muito as pessoas. Então, ela diz que as pessoas acabam criando sonhos que elas querem que sejam conquistados, sabe? Então, toda eleição, aquele voto agora é um sonho. É um sonho de... Elas abrem naquele transporte público, ou até classe média, enfim. Abre lá e vê aquela influência que diz: eu estava no seu lugar e olha onde eu estou hoje.
1: Exatamente.
2: Olha o carro que eu tenho hoje. Olha a casa que eu tenho hoje. Então, isso influencia também a percepção
1: do
2: eleitor.
1: Influencia mais, as pessoas se sentem mais parte daquela bolha do influenciador, que não faz parte da realidade,
3: sim,
1: do que a bolha do seu vizinho, do seu colega, sim, de trabalho, do seu amigo de infância. Né? A gente até conversava ontem que essa mudança Antes, a pessoa vivia na bolha dela. Então, ela tava ali no, chegava na garagem do prédio, olhava o carro do vizinho de garagem, opa, ele trocou de carro. Aí começa a almejar a trocar de carro. Opa, o vizinho da frente tá pintando, tá trocando os móveis. Opa, meu primo fez uma viagem com a família. Opa, meu colega de trabalho foi viajar no final de semana com a esposa. E era dentro daquela realidade. Hoje não. Hoje as pessoas estão almejando, muitas vezes não conhece o vizinho de porta, não conhece o vizinho de garagem, mas sabe a cor do esmalte que o influenciador, né, tal pinta a unha do dedinho do pé às terças-feiras. Né? É, e isso gera um hábito de consumo, uma demanda por consumo muito imediato.
2: Que eu acho que foi o grande erro de Lula, que ele trouxe muito a questão dos programas sociais, o que ele fez, mas ele não soube olhar para esse sonho do eleitor, sabe?
3: Exato.
2: O eleitor é grato pelos programas, ele sabe o que o governo Lula fez, mas ele quer mais. Então, em vez de Lula chegar e falar, eu sei que eu fiz isso, mas eu posso fazer mais. Eu posso lhe ajudar você como um eleitor, ajudar você a conquistar o seu sonho. Mas não, ele só quer mostrar que ele fez e as pessoas têm que ser gratas por isso. Mas não, ele também tem que saber. Inclusive, tava até lendo uma matéria ontem do diretor de campanha do Bush, que ganhou. Ele estava falando de Lula e ele falou: Lula devia ter mais empatia com o eleitor. Então, devia olhar e falar: eu entendo o seu sonho e eu entendo que eu preciso fazer mais coisas. Eu sei que isso não basta. E ele não fez isso. Acho que o orgulho subiu muito a cabeça dele.
4: E essa questão, Riz, que o Arthur acabou de trazer aí, do imediatismo, é muito disso de rede social do que a gente acabou
3: também
4: de falar, né?
3: Exato.
4: Esse imediatismo que está todo mundo e a campanha está sendo cada vez mais diferente.
1: É isso. As pessoas têm uma frustração muito imediata, porque começa a viver a vida ali do influenciador, a vida das redes sociais, e começa a não ter resultado, né? E isso já traz um peso maior para o incumbente. A hora da pessoa dar essa resposta é nas urnas, ela pune o incumbente porque ela associa a economia ao presidente da República, isso é uma relação direta, assim como ela associa buraco na rua e calçada mal feita a prefeito, né? Trazendo aqui uma analogia mais simplista, e isso é a punição da pessoa. E esse fator que a Maria Eduarda trouxe, ele é muito relevante, por quê? Porque a demanda do eleitor... O eleitor vem lá de trás, se a gente olhar o próprio presidente Lula, ele trabalha os programas sociais desde o Fome Zero, né? Desde o início dos anos 2000, no primeiro governo Lula, e ele constrói aquilo e ele constrói um novo alicerce dos sonhos das pessoas, né? E as pessoas começam a migrar das classes D e E para a classe C, que hoje é mais da metade da população. E quando chegam na classe C, elas têm demandas maiores, né? Mais do que não conseguir conquistar, a frustração vem de perder. A partir do momento que ela alcança aquilo e a renda começa a não ser mais suficiente, porque os empregos já não são tão bons para ela ir crescendo como ela cresceu, o filho que ela consegue colocar na universidade, através do ProUni, ela é grata a Lula. Mas quando ele se forma, ele encontra o mercado de trabalho, especialmente ali no meio da década 2010-2020, ele não vê oportunidades nesse mercado de trabalho. Então, ele acaba sendo... e aí eu gosto muito de trabalhar o exemplo ali da perspectiva, porque muitas vezes ele tem que recuar por um emprego pior, enquanto quem veio da classe D e E, e sobe para a classe C, às vezes tem esse mesmo emprego. Mas esse cara que subiu está no auge da carreira. E esse cara que caiu está no pior momento dele. E às vezes ele tem o mesmo emprego. Então, essa frustração, especialmente essa questão da educação, é o melhor exemplo. Ele é grato ao ProUni, ele é grato a Lula ter dado a oportunidade do filho estudar, de fazer um ensino médio, de fazer um ensino médio técnico, de fazer uma faculdade. Mas quando ele se forma, ele entende que ele fez aquele investimento e o Estado não cresceu para suprir a demanda, né, que ele criou durante esses anos. E aí vem a frustração. É o primeiro sintoma. E isso pode ser refletido se a gente olhar para os livros de história. É meio engraçado falar livro de história, porque a gente parece que está falando do Velho Testamento, do Egito. Mas não, 2013, quando começam as manifestações, quando surge o MBL, que não é por 10 centavos, né? É aquela história, não é por 20 centavos do transporte vira, tudo aquilo que talvez o estopim tenha sido, a cereja daquele bolo tenha sido o impeachment da Dilma, a nível de punição do executivo, né? Mas ali é o primeiro sentimento de frustração espelhado na sociedade, exposto para a sociedade.
4: Muito bem. Arthur, a Maria Eduarda Riz, eu vou pedir licença mais uma vez, a gente vai para mais um intervalo e aí a gente volta aqui para o último bloco do nosso debate e para falar, né, do que esperar nesses próximos dias, nessa última semana, né, na que vem ali antes do segundo turno. 10h45, vamos com informações do trânsito antes?
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4: Raíza Macário, trânsito.
5: 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Voltando com informações, agora da Gamino Magalhães, trânsito complicado no sentido Joana Bezerra. Tem lentidão desde as imediações da Avenida João de Barros até o Paissandu. Para você que está saindo agora do Torreão, de Olinda ou do Espinheiro, com destino à Ilha de Joana Bezerra. A via ainda é o caminho mais rápido, não está valendo a pena desviar. No sentido contrário, pontos de lentidão entre a Ilha do Leite e mais à frente na Boa Vista, mas não está valendo a pena fazer desvios. 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
4: Obrigado, Raíza. Até já. 10h46, intervalo.
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11: De volta com mais um bloco do Pernambuco TMC às 10 da manhã, 49 minutos.
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11: Hoje um programa, né, com um formato um pouco mais diferente, mas muito bacana, nesta primeira hora, conversando sobre política, não é? Aqui no estúdio, Bruno Rizzi, comentarista da TMC São Paulo, a Maria Eduarda Gomes Oliveira, cientista política pela UFPE, diretora da pesquisa da Sinara Inteligência, diretora de pesquisa da Sinara Inteligência, e o Arthur Santos Lira, cientista político da Fato Inteligência Política. Você sabe, Riz, tá tão dinâmico aqui hoje, né? Acho que a gente vai propor a diretoria uma vez por semana você vir a Recife. Eu acho que é bacana, né?
13: É nada que um voozinho de três horas e meia. Nada que sete horinhas.
11: Não, mas é tranquilo.
13: De voo não resolvo, né?
11: Até porque a política é toda hora, né? A gente tá falando mais por conta da eleição agora, mas política tá aí no cenário todo mês,
13: graças
11: toda hora.
13: Graças a Deus, né? Que senão a gente... De tédio a gente não morre.
11: É isso aí.
13: Senão a gente só ia ter trabalho a cada quatro anos, não paga as contas.
11: E olha, nada do que três horinhas de voo e um bolinho de rolo também resolve.
13: É, bolinho de rolo aí é negociável. Aí o voo passa que vai tranquilo.
11: Muito bem. Minha gente, eu estava conversando, né, até agora há pouco, escutando ali, até conversava com o Rizzi, sobre a questão dos próximos dias ali. Debate, por exemplo, né? O Flávio disse que não ia, hoje já disse que vai. E aí? Será que ele vai daqui a pouco vai dizer que não vai de novo? O que vocês acham que vai acontecer, hein?
13: Pois é, a gente até discutia aqui fora do ar que, assim, a todo momento, Lula e Flávio têm um radar ali que qualquer vírgula mal colocada pode desmoronar uma candidatura, né? É claro que a sensibilidade do eleitor, ela esbarra na própria polarização, né? No próprio sentimento ali de anti-X ou anti-Y. Mas é muito sensível toda fala e qualquer comportamento. A questão do debate, ela já virou uma discussão muito grande ali atrás, naquele último debate antes do primeiro turno. Ela caminhava para ser um novo debate, fora do debate principal, né? Que vira um debate ali de redes sociais e tudo mais. Ontem, Flávio recua, Lula diz que ele recuou, e hoje ele volta dizendo que, na verdade, Lula era muito previsível, que Lula ia reagir daquela forma, e que, na verdade... ele vai sim no debate. E aí o debate, a turma vai até estourar pipoca para assistir, né? Porque vai ser o programa do domingo ali. A gente tem que lembrar que antes a gente ainda tem as sabatinas, né, da Rede Globo, que serão feitas na quinta e sexta, né? Ou seja, amanhã e depois, né? Amanhã Lula, sexta Flávio Bolsonaro, e no domingo o debate da Band, então. A preço de agora, não falo nem a preço de hoje, né? A preço de agora, ambos estão indo para o debate. E o debate vai ter um poder muito grande, porque também a Maria Eduarda trouxe um bom ponto aqui antes, que é o seguinte, não é simplesmente por ser o debate, é porque a ida de ambos ao debate, além de trazer o confronto, traz uma audiência maior, né? E aí a responsabilidade é maior. E aí é questão de saber jogar com... É aquele jogo que tem um time que ganhou o primeiro jogo, agora é o segundo jogo, um precisa virar, o outro pode segurar o empate que está classificado, né? E é isso, né? Não, nem que está classificado, tá, venceu o campeonato. Então, vai ser esse jogo. Agora, o debate, diferentemente das sabatinas, ainda mais naquele formato que a Globo tem feito de ter o tempo livre para os candidatos, as questões serão levantadas e serão cobradas para que tenham resposta de ambos os lados. A sabatina, ela tem um limite. Não estou falando que a sabatina é ruim, não. Mas a sabatina, a partir do momento que aquele ponto de discussão não caminha, precisa passar. Porque senão vai ficar 30 minutos falando a mesma coisa ali, sem resposta. E o debate, não. O debate, ele pode correr de acordo com a não resposta. E a não resposta vale mais do que muita palavra falada ali, né? Então, eu acho que assim, porque talvez se eu tiver daqui 4 anos eu falar, é o debate mais importante da história, mas talvez seja o debate mais decisivo. De novo, eu não estou falando que é ele que vai definir a eleição, mas ele vai ter um peso naquele cesto, que cada um tem um cesto do seu lado, né? Essas medidas do Lula são pequenas camadinhas sendo colocadas, né? Os grãozinhos que a galinha vai comendo, né? Então, de grão em grão, ela enche papo. Então, tem esses grãozinhos de cada lado que vão sendo somados. No final do dia, quem tiver um cesto com mais grãos, ganha. Hoje, esse cesto é mais cheio pro lado do Flávio. Lula tem conseguido encher mais esse cesto. E aí, né? Como é que fica? E a quantidade de grãos que vai vir atrelado a esse debate, eu acredito ser muito maior, especialmente por conta daquele eleitor ainda indeciso, vai ter um peso maior, vai ter um volume de grãos maior do que uma medida de Lula, uma fala de Flávio, uma decisão de Flávio. Então, por isso eu falo que pode ser o mais decisivo. Em volume de votos, não necessariamente, mas na característica do eleitor, o eleitor indeciso, qualquer 2% vira o jogo, né? Então, eu tô com esse sentimento. Posso estar superestimando o valor do debate, mas eu realmente acho que o eleitor quer proposta, o eleitor está cansado.
14: Uhum. Eu não subestimaria, não, a importância. Assim, quem está com a faca e o bolo na mão, acredito, é Lula, né? Lula é um talento, é um articulador nato e ele está em vantagem no debate. E essa é a questão, como é que vai ser o debate? O que é que Flávio Bolsonaro vai falar? O que é que Lula vai perguntar? Nós estávamos discutindo aqui, será que vai trazer a questão do Dark Horse? Será que já foi ultrapassado? Será que não foi? O nome do Lula apareceu? Será que ele vai se arriscar, já que a imagem dele já é tão manchada com a questão de corrupção? Então, assim, estou ansiosa para assistir fazer a pipoca, mas quem tem a vantagem nesse debate, eu acredito que é Lula. E se ele souber articular, se ele souber deixar Flávio Bolsonaro sem palavras, acredito que ele conseguirá uma boa vantagem, Sebate.
15: E Eduardo, a gente vem de uns últimos dias mais favoráveis para Lula, né? Sim. A gente viu pós-urna o pessoal mais associado a Flávio com um sentimento de vitória já antecipada, então já pensando em ministério, já formando aliança e tal. Enquanto que uns 3-4 dias pós-eleição, a esquerda se reorganizou nas redes, nas ruas, o governo começou a lançar medidas, então MEI, pé de MEI universitário que já está sendo prometido, tem a votação hoje da escala de trabalho no Senado. Então, os últimos dias têm sido um pouco mais pró-Lula. Então, o debate parece que pode ser ou o ponto de virada de chave para Flávio, de ele interromper isso, ou o momento que o Lula realmente dá o ganho para chegar na última semana com uma força de empatar e virar, se for o caso.
13: Pode ser o divisor de águas, né? Eu concordo. Pode ser a cerejinha do bolo para contemplar esse primeiro movimento, porque assim, o movimento eleitoral de Flávio nesse segundo turno é nulo. eleitoral. Ah, não, mas ele firmou aliança com Caiado, com Zema. Isso não é eleitoral. Isso é muito mais político. Porque o eleitor, ele não se molda pelo que o Caiado fala, pelo que o Zema fala. Ah, o Caiado apoiou, então eu vou. Por exemplo, em 2022, Lula tinha um apoio declarado de Simone Tebet. E dos 10 milhões de votos, e Tebet ficou em terceiro lugar, né? E dos 10 milhões de votos que tinham ali, dentre os votos de Ciro, Tebet e os demais, 7 milhões de votos foram para Jair Bolsonaro. Lula ganhou só 3 milhões de votos daquele todo. Então, 70% foi. Sendo que as alianças teóricas ou declaradas, né? Porque Ciro Gomes até então puxava um voto mais de centro-esquerda. Então, tenderia a ser mais favorável para Lula. Simone Tebet também. E com apoio declarado a Lula. Mesmo assim, o eleitor optou pelo Jair. A grande maioria. Então, essa coisa de, ah, o apoio, apoiou, agora já era. Não. Não. As figuras, as pessoas, os políticos que são seguidos arrisca, né, que tem um discurso que realmente carrega, são Lula e Bolsonaro, independente do nome ali, mas especialmente Jair e Flávio.
14: E um adendo, trazendo a questão do sentimento, nós percebemos que a gente está numa eleição do medo. Então, o eleitor vota no Flávio Bolsonaro porque tem medo que o Lula vença, não quer mais o Lula, não aguenta mais o Lula. Muitos eleitores votam no Lula porque tem medo do Flávio Bolsonaro, da volta da família Bolsonaro. Então, esse debate é um incógnito. Será que vai aumentar o medo de Lula ou vai aumentar o medo em relação a Flávio Bolsonaro? Eu te confio que pode aumentar em relação a Flávio Bolsonaro.
13: Pois é.
14: Vejo até ele mais despreparado.
13: É inegável que, assim, Lula vem com uma casca ali de debates e de enfrentamentos políticos de...
15: Que só ele tem.
13: 30 anos. Que ninguém tem, exato. Então, assim, ele vem mais preparado, né? Ele vem com treinamento mais em dia. Mas Flávio se mostrou muito bem também nas sabatinas, né? Ele teve um bom desempenho, até surpreendeu. Então, assim, vai ser um debate interessante. Agora, essa questão do medo, ela é interessante, porque trazendo para o quantitativo aqui, só para trazer um número para vocês, na última semana ali, basicamente, antes do primeiro turno, o coeficiente de medo era igual para os dois lados. Né?
14: 53-53.
13: 53-53, exato. A Quest trazia empate numérico de medo dos eleitores em relação a Lula e a Flávio Bolsonaro. Então, de novo, Lula era o medo, é o medo em relação à permanência, e Flávio é o medo da volta da família Bolsonaro. Então, são N elementos que vão ser analisados e principalmente sentidos pelo eleitor.
11: Muito bem, senhores, a gente está chegando ao fim aqui já dessa primeira hora, passa rápido, né? Mas eu queria, para a gente finalizar, fazer a mesma pergunta aos três, né? Igual como eu fiz aqui no início, falando, enfim, trazendo o balanço do que foi ali a campanha, o primeiro turno, eu queria escutar a do Arthur, do Rizzi e da Eduarda sobre o que a gente pode esperar dessa última semana, esses últimos dias, né? Hoje é quarta-feira, a gente ainda tem aí até o fim de semana, mas principalmente na próxima semana, que aí sim é o tudo ou nada, né? Antecedendo o domingo da eleição. Eduardo, vou começar com você. O que é que a gente pode esperar aí, hein?
14: Então, hoje em dia nós temos uma eleição que é uma incógnita, né? Ninguém sabe o que vai acontecer. Acredito que com o debate a gente vai começar a analisar para onde, falando de sentimento, que é o que eu gosto de falar, para onde o sentimento do eleitor está indo. O eleitor vai ficar com mais medo de Flávio Bolsonaro voltar, da família Bolsonaro voltar, ou de Lula voltar. Mas, obviamente, que as duas campanhas vão trabalhar, Lula está trabalhando, e acredito que, principalmente na comunicação social, ele está melhorando muito. Então, acredito que hoje não temos um candidato preferido. Está realmente em aberto e será uma incógnita essa eleição.
13: Eu vejo, concordo 100% com a Maria Eduarda, e aí até complemento que, assim, a gente está falando do que esperar da próxima semana, e eu vou até dar um passo para trás, porque a gente do que esperar essa semana. Porque essa semana ela deve ser coroada ou destruída pelo debate,
11: sim,
13: que é no domingo. Essa semana ela dá gás para a campanha fazer o sprint final na última. Ou ela enterra de vez para não ter tempo de recuperar na última semana, né? Então, essa semana que a gente está vivendo agora, que a gente está acompanhando, que tem visto ali até um movimento de pesquisas das curvas se encontrando um pouco mais, se essa tendência permanecer, a gente, então, baseado no que teve essa semana e baseado no desempenho do debate, a gente vai ter uma última semana calorosa, para dizer o mínimo, né? Mas muito, de novo, muito baseado no que foi construído nessa semana e coroado ou destruído, como eu trouxe, no debate de domingo. E aí, de segunda a sábado, é até difícil prever, porque a gente não sabe... De novo, o debate é o grande finale da semana. E aí é que a gente vai entender se alguém vai dar um gás, não vai ter. E, enfim, quais as suas estratégias, os ataques, principalmente.
15: Quando for na quinta-feira da outra semana, tem o debate da Globo, né?
11: Acho que é na sexta, né?
15: Acho que é na quinta.
11: Não, vamos dar uma confirmada. Se eu não me engano, eu acho que o debate da Globo é na sexta-feira.
13: Caramba.
11: Mais elevante. No dia 23, tá marcado, acho que dia 23, o último debate, que aí eu acho que pode ir até a sexta-feira. Só confere, Joelho, por favor, então, se eu não estou enganado. Mas se eu não me engano, o debate da Rede Globo está marcado para o dia 23.
15: Perfeito.
11: Não, então é quinta, sexta... Então,
13: os dois estão certos.
11: Não, o debate é 25, a eleição é 25. Sexta, 23, sexta, 23. É isso. Sexta, então pronto, 23. É diferente, então. Nesse segundo turno, é na sexta-feira,
13: então,
11: pode ter.
13: Tradicionalmente é quinta, então às vezes vai ser sexta.
11: Isso, segundo turno agora. Caramba, o debate da Rede Globo ainda está marcado para sexta-feira, dia 23, não é isso?
13: Interessantíssimo.
11: Pronto.
15: Boa, perfeito, Júlio. Então temos esse último debate, o da Globo, então isso vai ser muito importante. Eu vislumbro... Uma outra coisa que pode acontecer tipo, também nesses últimos dias, que são a campanha tipo, de um contra o outro, de últimos dias, isso é importante também, e algumas propostas tipo, surgirem nos últimos dias também, de aumento de algum programa social, isso sempre acontece na reta final, né? Então, essas três coisas, o debate da tipo, Globo na sexta, a campanha de um contra o outro ser aumentada nos últimos dias e as novas propostas que, tipo...
13: Da máquina na mão,
15: podem,
13: né,
15: surgir de aumento de programa social, por exemplo. Essas três coisas podem acontecer na última semana, na minha opinião.
14: E também precisam estar atentos para a questão da escala 6x1, né?
13: Ah, é verdade.
14: Como será o debate,
13: é verdade,
14: da aprovação, desaprovação.
13: Aliás, até vale um parênteses, muito bem trazido, até trouxe hoje no Start TMC e no TMC 360, porque... Ainda há uma articulação por parte da oposição, a estratégia, inclusive, que passa por Flávio falar que vai apoiar, nos bastidores, existe uma articulação da oposição para criar uma emenda que faria o texto voltar à Câmara dos Deputados. E aí teria que ser rediscutido na Câmara dos Deputados para depois voltar novamente ao Senado. E nisso passou o segundo turno.
14: Exato.
13: Então, tem uma estratégia por trás do que o Flávio sai como defensor. Ele fala, não, eu apoiei, mas o Senado acabou optando por criar esse fator que é positivo, mas o texto voltou. E aí ele apoia sem precisar votar. Então tem essa estratégia por trás, a gente vai acompanhar. Mas isso vai ser alvo de ataques. Tanto é importante que o próprio Flávio vai a público dizer algo oposto ao que ele tinha dito. Porque ele falava que era contra, contra, contra, e agora falou que é a favor. Você vê o peso da medida. Né? Uma medida que, de novo, em tempos de polarização, fura e explode as bolhas.
14: Sim, exato.
13: Né? Você tem 75% de aprovação. Né? Não é aquela coisa de 50, 40 para um lado, 40... Não, 75. Então tem lulista, bolsonarista, nulo, branco. Tem o que você imaginar, tem nesse bolo de aprovação da medida. Por isso que Flávio recua. Agora, será que esse recuo não é estratégico? Agora, o Senado também tem um alinhamento com o governo atual. Alcolumbre tenta dar os seus últimos tiros de misericórdia para se segurar, uma vez que ano que vem você tem um Senado dominado pelo PL. Então, ele tenta trazer articulação aprovando, apostando na vitória de Lula e se segura nessa última chance para que ano que vem Lula entre com apoio total a ele e combata nessa disputa o Senado, a presidência do Senado, que hoje é dada como certa de Rogério Marinho, senador pelo PL. É uma dura briga para Alcolumbre, porque isso não depende de Lula, Flávio. O Senado já está feito. E ele já tem maioria do PL. Então, essa 6x1 é, talvez, até com peso maior do que o debate. Tá? Das próximas discussões previstas, é a maior.
11: Muito bem, senhores, o nosso debate foi muito bom, né? Muito proveitoso. Maria Eduarda Gomes Oliveira, cientista política, diretora de pesquisa da Cenário Inteligência. Maria Eduarda, muito obrigado. E saiba o seguinte, a partir de agora você, vou contar sempre com a participação, viu, Rizzi? O Rizzi lhe trouxe aqui hoje, então na semana que vem tem até outros assuntos que eu queria abordar aqui, como o nome da Raquel Lira já se falando em candidata à presidência lá na frente, nomes para a Prefeitura do Recife. Ontem eu vi algo que falava ali da Dani Portela, tela, né, do Vitor Marques, obviamente, a da Priscila Krause. Então, são assuntos que a gente pode abordar já nos próximos dias, mas certamente na semana que vem eu vou te convidar para que você ou venha aqui ou por telefone, enfim, a gente possa falar mais de política aqui na TMC. Muito obrigado, viu, Eduarda?
14: Muito obrigada, Júlio. Muito obrigada, Bruno, pelo convite. Imagina. Muito obrigada a todos aqui que debateram, foi ótimo. E muito obrigada, ouvintes. Tenha um bom dia.
11: Forte abraço. Manda o nosso abraço ao professor Adriano também, por favor. Arthur, a mesma coisa, viu? Você já está também convocado para que nos próximos dias a gente possa falar de política aqui na TMC.
15: É isso, obrigado, Júlio, Eduarda, Bruno, ouvintes da TMC, um prazer estar aqui com vocês.
11: Rizzi, a gente vai, claro, continuar te escutando, né, te assistindo ao longo do Start, do 360, do Link, e, claro, se agora já tem a senha aqui da nossa entrada aqui na TMC, Recife, venha sempre, enfim, muito obrigado por esse debate, pela presença aqui no Recife, viu?
13: Obrigado aí, Júlio, obrigado a todo o time da TMC Recife, a Joile, a Carol, todos aqui que me receberam muito bem. Foi um prazer e vou ficar devendo uma recepção à altura lá em São Paulo.
11: Por favor. A gente marca. Forte abraço para você, viu? Parabéns aí e mande o nosso abraço também a toda a equipe da TMC São Paulo.
13: Com certeza.
11: 11 da manhã, 8 minutos. Deixa eu ir ao intervalo. Daqui a pouco eu volto para a segunda hora do Pernambuco TMC. Até já.
14: Prometeu mesmo.
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1: São 11 da manhã, 11 minutos, de volta com o nosso Pernambuco TMC, primeira edição, e vamos mais uma vez com informações do trânsito.
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1: Vamos lá, Raíza Macário, tá contigo.
3: De volta, Júlio. 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Falando agora da Via Mangue, trânsito intenso no sentido Pina, desde a rua Tomé Gibson até as imediações do túnel Josué de Castro. Antônio Dias tem trânsito moderado e intenso na pista sul, desde o início da via até o cruzamento com a rua Nogueira de Souza, que tem trânsito intenso nesse momento. Para você que segue de Boa Viagem ou vem de Piedade em direção à área central do Recife, a melhor opção agora é seguir pela Avenida Conselheiro Aguiar. 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Volto já com mais informações. 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
1: Valeu, Raíza Macário, com informações do trânsito pra gente, né, aqui na TMC. E daqui a pouquinho, Raíza, você volta com mais informações, você volta, claro, com notícias do trânsito na TMC. Na capital pernambucana, agora 11 da manhã, mais 12 minutos.
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1: Olha, deixa eu trazer uma informação aqui importante. O Corpo de Bombeiros Militar de Pernambuco segue trabalhando num depósito de pallets atingido por um incêndio na madrugada de hoje no bairro do Ibura, na zona sul do Recife. Ao longo de toda a manhã, agentes realizaram o rescaldo, fase em que brasas, focos de calor ocultos e materiais que possam provocar a reignição das chamas são localizados e eliminados. Bom, o tenente Quirino, do Corpo de Bombeiros, afirmou que a fase, ainda que extensa, não apresenta risco. Como aqui tem muito material sólido que queima também em profundidade, a gente precisa de equipamentos de sapo ou de uma retroescavadeira para revirar e apagar esses focos que ficam embaixo, explicou. De acordo com o tenente, apenas a parte externa do galpão foi atingida diretamente. As edificações no entorno não foram afetadas. Então, claro, a gente fica aí acompanhando essa questão, mas foram imagens ali que chamaram a atenção, né, desse incêndio que atingiu um depósito de pallets no bairro do Ibura, na zona sul da capital pernambucana. 11 da manhã, 14 minutos agora no Recife.
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1: Vamos lá adiantar o assunto futebol, por isso está aqui no estúdio comigo Tarsis Michel, nosso repórter da equipe esportiva da TMC Recife. Tarsis Michel, muito bom dia para você, meu amigo, bem-vindo.
4: Bom dia, Júlio. Grande abraço para você, um abraço a Stephanie, Joely, ouvintes do Pernambuco TMC. É sempre uma honra estar aqui conversando com vocês sobre futebol.
1: A honra é toda nossa. O Tarsis, seleção feminina, botou 2-0 e aí deixou a Argentina empatar, é?
4: É, Júlio, um grande público na Arena de Pernambuco, viu? A gente falava em 20 mil torcedores, né? A expectativa, 29.444 torcedores. Agora, Júlio, temos que registrar os problemas de logística para chegar à arena, né? Muita gente reclamando da logística e também de alguns pontos do estádio que não estavam iluminados no estacionamento. Então, é bom, é um evento teste, né, para se corrigir, mas foi a torcida, quem foi à arena reclamou um pouco de, inclusive, Júlio, de algumas entradas, né? Teve gente que chegou antes do jogo começar e só conseguiu entrar no final do primeiro tempo. Isso não pode acontecer, né? É um estádio de Copa do Mundo. Então a organização pecou, é um evento teste, tudo bem. Que se no próximo evento teste que se tenha a realização, a organização, a operação funcione melhor. O Brasil fez 2-0, Bia Zanerato e a Gil Gabellini fez 2-0 e a Argentina diminuiu no final do primeiro tempo e no meio da segunda etapa empatou o jogo. O jogo foi muito disputado, como eu disse, Brasil e Argentina é disputado em qualquer modalidade, Júlio. Brasil e Argentina, entrou em campo do lado da camisa amarela, a outra azul claro, meu amigo, o bicho pega. Um evento teste legal, quer dizer, um amistoso legal para o Arthur Elias dar uma observada nas meninas, né, nesse período de preparação para a Copa do Mundo que acontece no próximo ano aqui no Brasil. 2-2, grande público, muitas crianças, tava bonita a arena de Pernambuco, viu, Júlio? Toda amarela, verde e amarela, com as cores da seleção brasileira apoiando as meninas. A vitória não veio, mas o primeiro tempo do Brasil, na verdade, em grande parte do amistoso, o Brasil foi melhor do que a Argentina, só não foi eficiente como foi no Beira-Rio, quando venceu por 3-1, deu dois vacilos aí defensivos e tomou o empate.
1: Muito bem. Ô, Tarcísio, eu tava assistindo o jogo ontem, né? E aí, em um horário lá, no intervalo, me chamou a atenção porque foi no intervalo, mostraram ali a imagem de, acho que um drone, enfim, a imagem lá do alto, e tava um trânsito danado. É. Aí eu disse, veja, ou antes ou depois, até justificava, mas no intervalo, então pode ter sido essa questão também, o pessoal ainda tentando chegar, né?
4: O pessoal tentando chegar, foi complicada a chegada à Arena de Pernambuco. E o torcedor sempre vai reclamar, né, Júlio? O torcedor sempre vai reclamar. Mas que bom que aconteceu num evento teste, né? Num amistoso. Para a Copa do Mundo, eu acredito, a gente tem que sempre pensar positivo, que vai estar tudo funcionando, a operação para os jogos, alguns pontos no estádio de atendimento também que precisa melhorar. A gente quer ser muito bem representado, a nossa arena é muito bonita, né? Para mim, uma das mais bonitas aí de todas da Copa do Mundo, e vai dar tudo certo para a realização do evento. Ontem, um público de 29 mil, como eu disse, 444, a arena não estava lotada, mas foi um grande público para uma terça-feira à noite, viu, Júlio? Público excelente. Mais de 800 mil reais de renda, foi legal, foi muito bom ver a seleção brasileira de volta à capital pernambucana.
1: É, isso mostra, né, que a população tá ali, tá querendo apoiar o futebol feminino.
4: Só falta incentivo, faltava muito mais, agora a gente já tem, só falta incentivo e divulgação do esporte. O Brasil é bom com esporte com os pés, seja futsal e futebol, masculino ou feminino, somos potências. No futebol feminino também somos uma grande força, no futsal somos um dos melhores do mundo, tanto no masculino e no feminino, só o futebol masculino que tá dando uma oscilada em Copas do Mundo. As meninas, nas últimas Copas, vêm representando melhor o futebol brasileiro do que os meninos, viu, Júlio?
1: É, olha aí, então. Vamos, né, claro, acompanhar e no próximo ano ter esta competição tão importante para o futebol feminino. Tarcísio, vamos lá, fala um pouquinho dos nossos times, né? Daqui a pouco a gente nem vai ter tanto o que falar, né? Por exemplo, claro que tem aí questão de bastidores, enfim, mas porque aí o Santa já não tem mais jogo, né, e tal. Mas vamos lá, o que é que você traz aí de novidade pra gente?
4: Vamos falar primeiro do Santa, porque já terminou a temporada. Ontem foi confirmado que Alex Brasil, o executivo de futebol, Júlio, o cara responsável principalmente pelas contratações, por comandar o departamento de futebol, ele não fica, né? Foi um trabalho bom porque conseguiu o acesso, mas também marcado por muitas polêmicas de relacionamento com o técnico Christian de Souza.
1: Eu me lembro, teve um momento, né, que teve uma discussão,
4: o presidente se especulou precisou até a saída dos dois, o presidente Bruno Rodrigues disse aqui na TMC que chamou os dois na mesa e disse, ó, vão trabalhar comigo, quem manda sou eu, e o ego de cada um, vocês guardam aí, o principal objetivo aqui é subir o clube. E deu certo, porque o Bruno conseguiu junto com os dois o acesso, mas o Alex Brasil não fica no Santa Cruz. Eduardo Freeland, Júlio, é um cara muito experiente, já vai ser a peça aí também do Tairo Arruda, que é um dos investidores responsáveis pelo futebol do clube. Então o Eduardo Freeland deve ser contratado como executivo de futebol de Santa Cruz. Passagem em Atlético Paranaense, Bahia, Avaí, Botafogo, cara com muito conceito no futebol, ele deve ser anunciado aí nos próximos dias. Os investidores, Júlio, eles já estão trabalhando na prospecção de nomes para compor o elenco do Santa Cruz para a próxima temporada. E a dúvida agora é se Christian de Souza fica ou não. Teve a renovação automática, o Christian de Souza renova o contrato automaticamente por conta do acesso, mas isso não garante a permanência, já que os investidores é que vão tomar conta do futebol. A SAF do Santa é que vai tomar conta do futebol. Falando do esporte agora, Júlio, o esporte teve uma grande notícia. O público para a partida contra o Fortaleza foi liberado. E aí o torcedor rubro-negro vai poder comparecer nesse grande jogo, numa partida decisiva que pode levar o esporte ao G4 da competição. A decisão favorável, né? O nosso setorista Osmar Cordeiro trazia hoje pela manhã que saiu essa decisão favorável para a presença do público na torcida do esporte. Então, meu amigo, pode anotar. Teremos a Ilha do Retiro lotada. A Ilha do Retiro estará lotada para esse jogo de sexta-feira. O esporte a 2 pontos do G6, tem 2 jogos em casa contra adversários diretos. Fortaleza e depois o Criciúma. Grande notícia, Júlio, o torcedor rubro-negro estará presente à Ilha do Retiro no jogo de

0: do Goiás. O Goiás é um time que ganhou dois jogos seguidos, está com 48 pontos e trata esse jogo contra o Náutico como decisivo para o seguinte: se vencer, no entendimento deles, staff, diretoria e atletas, o Goiás entra definitivamente na briga pelo G6. Portanto, eles tratam esse jogo contra o Náutico como uma decisão. Já o Náutico precisa se recuperar das duas derrotas consecutivas para não se aproximar ainda mais da zona do rebaixamento. Você lembra que há algumas rodadas a diferença era de 12 pontos para a zona do rebaixamento. Com essas duas derrotas consecutivas, a diferença caiu para 6. Então o Náutico precisa, no mínimo, pontuar jogando fora de casa. O Timbu tem dois jogos fora de casa, diferente do Sport, que faz dois jogos seguidos em casa, o Náutico faz dois jogos seguidos fora. Primeiro pega o Goiás na Serrinha e depois encara o vice-líder Juventude lá em Caxias do Sul, no estádio Alfredo Jaconi. Para esse duelo contra o Goiás, o Christian de Souza tem algumas dúvidas no ataque. Primeiro, Júlio, principal desfalque, Jean Carlos, o craque do time, está fora, tomou o terceiro cartão amarelo, não vai para esse jogo. Retorna de suspensão o zagueiro Betão e o atacante Júnior Todinho. Mas Derek, o Danielzinho e o Borassi, três atacantes, eles são dúvidas, eles estão com problemas musculares e aí estão sendo reavaliados. Como o jogo é na segunda-feira e o elenco só viaja para a Goiânia no sábado, eu acredito que pelo menos um desses três estará recuperado e apto para ajudar o Náutico nessa difícil missão em duas partidas fora de casa, amigo.
1: Tarcís Michel, muito obrigado pelas informações esportivas e daqui a pouco vocês voltam aqui na programação, Tarcís.
0: É sempre uma honra, Júlio, sempre que precisar estamos aqui e amanhã estaremos de volta.
1: 11:24.
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1: Vamos com nossa entrevista agora aqui no programa. Eu estou conectado com a Cádia Camilo e porque é o seguinte, a gente vai conversar sobre a ONG Casa Rosa, que promove a 13ª edição da campanha Mamografia para Todas aqui no Recife. Cádia, muito bom dia, obrigado em ter aceito o convite e conversar conosco aqui no Pernambuco TMC.
3: Bom dia, tudo bem,
1: Júlio? Opa, acho que a gente está com um problema na conexão. Fazer o seguinte, vamos tentar reconectar. Vamos para o intervalo, Stephanie. A gente faz um intervalo comercial agora e daqui a pouquinho a gente tenta retomar o contato. São 11 da manhã, 25 minutos. Até já.
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1: 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De volta ao 20 TMC, girando agora na área central do Recife. Trânsito intenso na rua Gervásio Pires, desde a Mário Melo até o encontro com a Manuel Borba, que tem trânsito intenso desde o início da via até o cruzamento com a rua da Soledade. Assim como na Avenida Conde da Boa Vista, tanto no sentido Derby quanto no sentido Rua da Aurora, movimentação moderada. E a Rua do Príncipe tem trânsito moderado desde o início da via até o encontro com a Rua Princesa Isabel. 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
1: Estamos de volta às 11 da manhã, 27 minutos. Retomado aqui o contato. Bom, vamos tentar agora conversar com a Cádia Camilo, que é responsável pela ONG Casa Rosa, que vai promover, está promovendo, na verdade, a 13ª edição da campanha Mamografia para Todas, né? A gente vai trazer, então, esses detalhes agora. Ah, bom, vamos conversar, então, com a Cádia. Cádia, consegue me escutar? Um bom dia, obrigado em ter aceito o convite.
2: Nós agradecemos, estou lhe escutando bem, Júlio. Fica muito grato pela oportunidade que você está nos dando, né, da gente divulgar essa ação que é tão importante para a população feminina do nosso Recife.
1: Coisa boa. Conta pra gente então, Cádia, traz as informações sobre esse evento tão importante, né, sobre esta campanha tão importante.
2: Sim, a campanha Mamografia para Todas é uma ação que a Casa Rosa promove há 13 edições, essa é a 13ª edição, né, desde a sua fundação, que nós sempre tivemos essa preocupação de promover, ampliar o acesso a mulheres de baixa renda para a realização do exame de mamografia. Sabendo que a mamografia é o único exame capaz de detectar o tumor no seu estágio bem inicial, e que aumentando nisso as chances de cura e facilitando, né, para que seja um tratamento menos invasivo, menos sofrido. Então, a gente oferece essa oportunidade em parceria, né, com algumas clínicas e centros diagnósticos de Recife, além também do patrocínio de empresas que entram como parceiras, adquirindo esses exames nas clínicas parceiras para que nós possamos encaminhar as mulheres para a realização dos exames nessas diversas clínicas, né?
1: Muito bem, entendo. Agora, como é que tem sido a adesão, Cádia? As mulheres têm procurado, já que é uma oportunidade tão bacana, não é?
2: Sim, a ação está acontecendo hoje, né, 14/10, quarta-feira, aqui no bairro do Espinheiro, na sede da Casa Rosa, Rua Nicarágua 151. Nós temos 450 encaminhamentos, nós tínhamos, né, 450 encaminhamentos para fornecer, né, disponibilizar para essas mulheres. Já distribuímos mais de 300, acredito que uns 350 mais ou menos, mas ainda vamos ficar aqui até as 15 horas aguardando. Então, dá tempo das mulheres virem. Os critérios para participação, né, desta ação é que mulheres a partir de 40 anos até os 74, conforme preconiza a Sociedade Brasileira de Mastologia, mulheres em situação de vulnerabilidade social, que não tenham plano de saúde e que não tenha feito o exame de mamografia há menos de um ano, porque o recomendado é que se faça anualmente. É importante apresentar a mulher vir pessoalmente ou mandar uma pessoa que possa vir trazendo seus documentos para receber um voucher que vai dar direito a ela realizar o exame. Tem que trazer um documento de identificação com foto, CPF, cartão do SUS e uma conta de água ou de energia como comprovante de residência, tá? A Casa Rosa fica localizada aqui na Rua Nicarágua, 151 Espinheiro, próxima à Avenida Agamenon Magalhães, na esquina com a loja medical. Então, ainda está em tempo, as mulheres ainda podem vir, tá? Desde que estejam respeitando este critério. E chegando aqui, elas serão atendidas pela nossa equipe de voluntários, que hoje foi um grande mutirão, né? Tínhamos uma fila enorme, essa fila já diminuiu, né? Quase que zerou, as pessoas estão chegando aos poucos, mas até as 15 horas estaremos aguardando aqui as mulheres que quiserem vir receber seus exames.
1: Muito bem, importante iniciativa, a gente até parabeniza já, né, porque de fato, o que eu disse agora há pouco, né, ajuda muitas mulheres. Agora, a Cádia, aproveitando, né, a gente está falando dessa ação específica, mas conta para a gente um pouco mais dos trabalhos que vocês desenvolvem, do que é o trabalho da ONG Casa Rosa.
2: A ONG Casa Rosa é uma instituição não governamental, sem fins lucrativos, que acolhe mulheres que residem no interior do estado, região do Sertão, do Agreste, em todo o estado de Pernambuco, que vem para Recife para realizar tratamento de câncer de mama e câncer ginecológico. Aqui nós somos uma casa de apoio, temos capacidade para 18 mulheres que podem ficar com acompanhante se for necessário. Oferecemos toda a hospedagem, completa, alimentação, roupa de cama, material de higiene pessoal, além da assistência psicossocial, socioassistencial, aliás, e uma equipe de voluntários, nutricionistas, psicólogos, fisioterapeutas, terapeutas de práticas integrativas, advogada, entre outros, que dão também suporte a estas mulheres. Elas ficam aqui hospedadas gratuitamente, sem nenhum custo para elas, e permanecem durante todo o tratamento, podendo retornar sempre que é necessário para fazer uma revisão, para fazer o exame. Aqui é o ponto de apoio delas na cidade. Eu costumo dizer que é o lar provisório delas enquanto elas estão no tratamento.
1: Muito bacana, realmente uma iniciativa, né, louvável e admirável. Agora, achei interessante, Cádia, quando a senhora me diz, né, que tem toda essa estrutura de acolhimento, né? Como é que vocês fazem para manter tudo isso? É através de doação? E aí eu já pergunto, como é que as pessoas podem ajudar vocês?
2: A Casa Rosa, como eu disse, é uma instituição sem fins lucrativos e que vive de doações, tá? Da sociedade civil, pessoas que voluntariamente doam mensalmente ou trimestralmente, como escolha. As doações podem ser de valores diversos, não é preciso você ter que doar um valor todo mês, mas você pode ter uma, desde que ele seja uma doação fixa, é importante porque que vai contar com essa doação, né? Mas tem outras formas de doar, que é através de material de higiene pessoal, material de limpeza, alimentos. Neste período do Outubro Rosa, possibilidade muito maior da nossa instituição por conta do tipo de atendimento que fazemos, né? Então, chegam realmente muitas doações, é um mês maravilhoso para a gente, só que a gente precisa disso os demais 11 meses do ano, que isso aconteça também todo mês. Nós fazemos também 4 bazares anuais. Esses bazares representam uma importante fonte de renda para a Casa Rosa. Realizamos um bingo anual, que também é para arrecadar recurso para a manutenção da instituição, e alguns projetos que a gente encaminha eventualmente para o Ministério Público do Trabalho, onde a gente apresenta um projeto dizendo da necessidade de realizar ou algum investimento, alguma manutenção, né? E a gente recebe o recurso e presta conta para esses órgãos, né? Como o Ministério do Trabalho e como a Receita Federal também. Tá? Então, assim, são diversas fontes, né, de renda que a gente tem que estar buscando durante o ano todo, e contamos também com o trabalho voluntário, né? É uma equipe grande de voluntários e a gente está aberto a receber mais voluntários, mais pessoas que queiram ajudar. As pessoas que tiverem interesse podem entrar na nossa página do Instagram, que é casarosa.ong, O-N-G, lá ela tem como acessar o link para entrar em contato conosco e ver de que forma ela gostaria de ajudar, seja como doador, seja como voluntário. Convidamos sempre as pessoas a virem conhecer a instituição. Eu acho muito importante que as pessoas vejam de perto como é o funcionamento, como é a estrutura. E é isso, é uma instituição, como diversas outras organizações sociais, que vivem realmente com a ajuda da sociedade civil, né? Em sua grande, grande parte do recurso vem da sociedade civil.
1: Muito bem. O Kátia, para a gente finalizar, eu quero que a senhora reforce, né, esse trabalho que está sendo realizado hoje, esse serviço que está sendo oferecido às mulheres, que ainda dá tempo de participar.
2: Pronto. A gente convoca as mulheres que ainda não chegaram até a Casa Rosa, que venham, ainda dá tempo, até às 15 horas, tá? Trazendo seus documentos, RG com foto, documento de comprovando de residência, como conta de água e energia, tá? E venham até aqui a Casa Rosa, o endereço é Rua Nicarágua 151 Espinheiro, próxima à loja medical, para receber um voucher, para ter oportunidade. Ela não precisa estar com nenhum sintoma. E esta é uma campanha de rastreamento. A gente chama rastreamento porque a gente está procurando algo que não está sintomático, mas que, se for detectado precocemente, as chances de cura chegam a 95%. Então, a gente convoca essa população feminina a virem, a não deixarem para depois, tá? É muito importante que elas façam esse exame a partir dos 40 anos, todos os anos, para que a gente consiga reduzir os altos índices que ainda existem de mortalidade no nosso país. É o câncer que mais mata mulheres no Brasil.
1: Kátia, muito obrigado, parabéns mais uma vez pela iniciativa. A gente convida todos, né, a conhecerem a Casa Rosa e pode, claro, você também ajudar a manter essa ONG que faz esse trabalho louvável. Muito obrigado, um bom dia para a senhora.
2: Nós é que agradecemos pela oportunidade, Júlio. Até logo.
1: Até. 11 da manhã, 39 minutos agora no Recife.
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1: Informações do trânsito mais uma vez, Raíza Macário.
3: De volta mais uma vez, Júlio. 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Continuando nosso giro pelo trânsito, falando agora da Avenida Sul. Trânsito intenso desde a descida da Ponte Motocolombó até as imediações do bairro de São José, no cruzamento com a Travessa Padre Azevedo. Já no sentido contrário, a Rua Imperial tem movimentação moderada desde a alça do viaduto Capitão Temudo até as imediações do encontro com a Rua da Paz, no bairro de Afogados. Para você que está seguindo do Cais Santa Rita, vem da área central do Recife em direção ao bairro da Imbiribeira, a Imperial ainda segue como a melhor opção de trajeto. 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
1: Obrigado, Raíza. 11 da manhã, 40 minutos, um rápido intervalo comercial. A gente volta já já com mais uma entrevista, com mais notícias. Até logo.
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8: 11 da manhã, 42 minutos na capital pernambucana. Vamos com mais informações do trânsito.
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8: Vai lá, Raíza Macário.
10: Mais uma vez de volta, Júlio. 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Continuando nosso giro, falando agora da Abdias de Carvalho. Trânsito complicado no sentido Prado. Tem lentidão desde a descida do viaduto até as imediações do cruzamento com a General San Martín, devido a obras nas imediações da Praça da Chesfe, que interditam uma das faixas. Para você que está saindo agora do Curado ou de Jardim São Paulo, com o destino ao Prado, a via ainda é o caminho mais rápido, não está valendo a pena fazer desvios. No sentido contrário, a Abdias de Carvalho flui sem grandes retenções. 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Um abraço, Júlio.
8: Muito obrigado, Raíza, pelas informações. 11h43 agora no Recife.
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8: Vamos com mais um bate-papo. Eu estou agora com Marlon Marques, que é advogado especializado em direito do consumidor. E o Marlon vai falar para a gente sobre o seguinte: quais os direitos do consumidor que faz compras online? Assunto importante. Marlon, bom dia. Obrigado em aceitar o convite de conversar mais uma vez aqui na TMC.
11: Bom dia, Júlio. Bom dia a todos os ouvintes da TMC Recife. Eu queria dizer que é sempre uma satisfação quando a gente chega aqui na rádio para falar para uma audiência tão qualificada e mais ainda trazer direito e promover cidadania.
8: A gente é quem agradece. Agora, Marlon, vamos lá. É possível se arrepender? É? Comprou ali pela internet? E aí, como é que faz? A gente pode devolver o equipamento? Enfim, o que é que diz aí a lei em relação às compras via internet, hein, Marlon?
11: Pois é, Júlio. Tem sido cada vez mais comuns, né, as compras pela internet. Isso vem se tornando uma realidade muito mais presente nas relações de consumo. Ali no período posterior à pandemia, muitas lojas têm investido em e-commerce, algumas delas através de redes sociais e afins, né, têm oferecido seus produtos e seus serviços. E com isso começou a ser muito utilizado ali aquele direito de arrependimento que o consumidor tem, que está previsto no artigo 49, né, do CDC, que é o Código de Defesa do Consumidor. Uma vez que a compra ela seja realizada, isso seja de serviço ou então de produto, né, fora do estabelecimento comercial, o consumidor tem aí, depois que ele recebe efetivamente aquele produto, o prazo de até 7 dias corridos para que ele possa utilizar desse direito de arrependimento, caso efetivamente ele deseje devolver aquele produto ou não mais tenha interesse em permanecer com o serviço que ele contratou.
8: Muito bem, é isso, né? É importante a gente esclarecer muito. Agora, tem uma questão, Marlon, do frete, né? Porque ali, o produto tem tanto de frete, às vezes existem aquelas promoções. Como é que fica essa questão, normalmente, do frete comprando via internet?
11: É um ponto muito delicado, Júlio, que é importante, né, a gente trazer para o conhecimento dos consumidores. Muitas vezes a gente se depara com, por exemplo, aquelas promoções que a loja coloca: se você atingir X reais, você tem frete grátis. Se você comprar um produto mais outro, tem frete grátis. Aí, às vezes, a gente esbarra até naquela outra proibição, né? Da própria venda casada, especificamente, para poder atingir aquele valor específico. Mas o frete, especificamente, quando a gente fala, né, da relação de consumo, principalmente se ele vier na condição de um frete grátis, uma vez que o consumidor fizer uso desse direito de arrependimento, a loja não pode impor para ele, por exemplo, de forma específica, né, a necessidade de que ele pague por aquela devolução. Se for uma situação de frete grátis, o ideal é que o fornecedor de produtos ou então de serviços coloque ali à disposição dele meios, né, condições para que ele consiga fazer a efetiva devolução daquele produto, ou do contrário, se ele pagou, né, por um frete especificamente, que aquilo ali venha de alguma forma a ser restituído.
8: O Marlon, a questão do arrependimento, me arrependi, eu tenho que justificar ali o que é que normalmente, né, quais são os critérios utilizados para essa questão da troca?
11: É outro ponto também muitíssimo importante, Júlio. A legislação, ela não fala na necessidade de que o consumidor tenha que justificar. Ou seja, não tem que haver um defeito no produto, não tem que haver um vício, não tem que ter vindo quebrado, ou então vindo numa cor diferente da que foi efetivamente adquirida, mas simplesmente havendo ali o direito de arrependimento do consumidor, não tendo mais o interesse de permanecer com aquele produto que foi adquirido, ele pode devolver, inclusive, sem precisar justificar, sem precisar dar motivo nenhum para essa devolução. Agora, um detalhe muitíssimo importante, Júlio, é que isso não vale para as compras realizadas em estabelecimentos físicos. Tem que, obrigatoriamente, ser uma compra realizada fora do estabelecimento comercial. Pode ser via telefone, televendas, pode ser através da internet ou então de qualquer outro meio, desde que não seja dentro do estabelecimento comercial físico.
8: Importante esse né, dado aí, essa informação que o senhor passa. Agora, Marlon, de os tempos para cá, que balanço o senhor pode fazer? Tem mudado um pouco esse cenário? Veja, as compras através do e-commerce, acredito que cresce a cada dia. Mas essa questão dos problemas em relação ao consumidor tem diminuído? As empresas estão mais atentas? O consumidor também já está sabendo comprar mais de forma online? Que cenário a gente pode dizer que está acontecendo agora?
11: O consumidor ele tem buscado se adequar muito mais a essa realidade de compras online, principalmente por um ponto importante, que é a redução do preço. Muitas vezes, a loja que oferece um e-commerce, ela traz um preço diferente do que ela coloca no estabelecimento físico. Isso porque ela não vai ter um vendedor, ela não vai ter custo com manutenção, enfim, com uma série de detalhes, né, especificamente. Mas, além do aumento da situação específica, né, das compras fora do estabelecimento, um detalhe que nós temos observado é também o aumento de problemas em decorrência das relações de consumo que tem, né, encerrado ali no ajuizamento de ações. Então, o judiciário, embora já abarrotado, tem se deparado cada vez mais com ações decorrentes de relação de consumo. E parte dessas ações novas que têm sido apresentadas tem relação, inclusive, com o próprio direito de arrependimento que está ali previsto no artigo 49, algumas vezes pela discussão dessa questão importantíssima do frete, ou então porque a empresa exige, em alguns determinados momentos, uma justificativa para que o consumidor precise devolver ou exercer o seu direito de arrependimento, que não tem previsão legal nenhuma.
8: Em relação, Marlon, às grandes datas, obviamente que é um período em que aumentam ali os casos, né? Por exemplo, agora é Dia das Crianças, mas vem nos próximos meses ali já o Natal, as vendas já começam. Aí esses períodos, assim, normalmente a tendência é de que exista um aumento ali no número de alguns probleminhas, enfim, geralmente é assim que acontece?
11: Geralmente sim, o momento de aquecimento do comércio, né, da disponibilização ali de oferta de bens, de produtos e serviços, seja em datas comemorativas, seja em períodos festivos, Dia das Mães, dos Pais, período ali de Dia dos Namorados, Dia das Crianças, sempre realmente tem um aumento, né, um aquecimento da demanda e das relações de consumo no geral. E com isso, logicamente, também aumenta a quantidade de problemas decorrentes dessas relações de consumo, que tanto tem a relação com o direito de arrependimento, quanto tem relação, por exemplo, com o exercício ali de uma garantia, garantia legal, garantia do próprio fabricante, ou então do fornecedor de bens, produtos e serviços, e também decorrência do vício de produto, né, que é aquele bom e velho defeito que muitas vezes acontece, e aí muitas vezes o problema também vem a decorrer, não nesse momento inicial dessas datas comemorativas, mas pode ser o caso de um vício oculto, como por exemplo, o consumidor adquiriu um veículo e só dias depois, meses depois, é que ele vem especificamente a identificar que existe algum vício. Então, a garantia especificamente legal, né, dos 3 meses, por ser um bem durável, ela começa a valer a partir do momento em que ele descobre aquele problema de forma mais específica. Isso também é um detalhe muito importante que o Código de Defesa do Consumidor prevê aí a todos os consumidores do Brasil.
8: Muito bem. Marlon, para a gente finalizar, eu queria dicas importantes, né? Eu vou comprar ali através do e-commerce. Que dicas importantes você pode passar?
11: Primeiro ponto, Júlio, é importantíssimo verificar se realmente aquela loja é uma loja segura, se ela não tem reclamações em alto índice na internet. A gente tem canais, plataformas que trazem essa possibilidade, né, que verificam ali o valor do mercado de marcas, de fornecedores de bens e serviços. Então, esse seria o primeiro ponto. Pesquisar a reputação, o grau de valor social e de mercado daquela marca. Segundo, é pesquisar o preço também, é identificar, né, condições diferenciadas. Terceiro, é verificar se a loja está te trazendo uma condição melhor com relação ao frete. E, por último, identificar se não é algum caso, talvez, de venda casada, que aí também é uma violação direta do Código de Defesa do Consumidor. Quais seriam, por exemplo, os exemplos de venda casada? É quando a loja coloca uma condição de que você atinja um determinado... a compra de mais um produto, por exemplo, para poder ter aquele frete grátis ou alguma coisa parecida. Todos esses detalhes somados, eles preveem uma garantia imensa para o consumidor, então é importantíssimo, antes de efetivar qualquer compra, checar a reputação da loja, fazer uma verificação, entender se realmente aquilo é uma condição segura, verificar o link, né, se tem um link seguro, se ele direciona efetivamente para uma plataforma de pagamento que seja segura, seja de banco, seja de Pix, para eventualmente você também não cair num golpe no futuro.
8: Marlon Marques, advogado, especialista em direito do consumidor, quero agradecer muito mais uma vez a participação do senhor. E olha, já quero deixar meio que um convite aqui, a gente só vai acertar o dia para que o senhor possa vir até aqui o nosso estúdio, que a gente grava um programa chamado A Cidade é Sua, é um programa maior, aí a gente tem mais tempo, e aí eu quero convidá-lo para que a gente grave o A Cidade é Sua, porque são tantos os assuntos, né, relacionados a essa questão, e aí por que não a gente explorar com mais detalhes, com mais tempo. Então, em breve, eu vou marcar esse dia para que o senhor possa vir aqui a tomar um café conosco, que a gente faça, a gente prepare esse conteúdo bacana aos nossos ouvintes, viu?
11: Claro, Júlio, vai ser uma satisfação imensa poder tomar esse café, conversar com você e falar com todos os ouvintes da TMC Recife.
8: Um grande abraço para o senhor e até a próxima.
11: Um abraço, até logo.
8: 11h54.
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8: 11 da manhã, 54 minutos. Deixa eu ir a mais um rápido intervalo. Daqui a pouco eu volto para colocar um ponto final nesta edição.
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8: 11 da manhã, 56 minutos. Vou colocar um ponto final nesta edição do programa. Claro, né? Trouxemos os principais fatos, as principais notícias, muitas informações do trânsito. E hoje a gente realizou um debate muito bacana aqui no nosso estúdio, né? Afinal de contas, recebemos o comentarista político da TMC São Paulo, o Bruno Rizzi, junto com o Renan Santos e também a Maria Eduarda Oliveira, cientistas políticos, né? A gente trouxe aqui um debate muito bacana sobre o cenário da política ali que está se desenhando, né? Estamos nesta reta final para o segundo turno. A gente vai voltar às urnas no dia 25 para voltar ali para presidente da República, né? A gente vai ter que escolher o Flávio Bolsonaro ou o Luiz Inácio Lula da Silva. Enfim, mesmo que aí as pessoas, né? A gente comentava sobre isso, olha, não vou votar em nenhum dos dois e tal, vou anular, tudo bem, é um direito. Mas enfim, um dos dois será o nosso representante e aí cabe, claro, né, que a gente possa fazer uma análise e escolher a quem a gente achar melhor nas urnas no dia 25. Então discutimos um pouco sobre política, trouxemos os principais fatos também e outras entrevistas. Falamos sobre essa questão de compras online, né? Compras através do e-commerce e falamos da ONG, da ONG Casa Rosa, que hoje está realizando ali mamografia para as mulheres. Então, claro, já marco o nosso próximo encontro às 5 da tarde. Na verdade, hoje preparei aqui um material, uma entrevista bacana, mas o programa será conduzido por Kennedy Lacerda. Kennedy Lacerda hoje estará apresentando a segunda edição do Pernambuco TMC. Obrigado pelo carinho, obrigado pela audiência. Forte abraço, continue na TMC.
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13: Observatório Nacional, 11 horas, 59 minutos, 40 segundos. Observatório Nacional, 11 horas, 59 minutos, 50 segundos.
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7: 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Grande abraço para você que está nos acompanhando. Aqui em 92.7, a partir de agora, estamos abrindo a nossa programação esportiva. Está no ar o Esportes TMC. Vamos então com essa primeira parte do programa, com muita notícia com os nossos repórteres. Na sequência tem uma arena e logo depois tem Papo de Craque até as 14h, com muito futebol aqui na TMC em 92.7. Você é muito bem-vinda. Você é muito bem-vindo aqui na programação esportiva da TMC, direto para as manchetes do programa.
5: 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Náutico.
8: Tarcísio Michel.
9: Elenco alvirrubro segue se preparando com foco no Goiás e para escapar da proximidade da zona de rebaixamento. Adversário do Timbu trata o jogo de segunda-feira como chave para a busca pelo G6. Zagueiro fica à disposição de Bruno Pivetti.
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10: Osmar Cordeiro.
11: Liminar do efeito suspensivo é concedido ao Sport. Ingressos para o jogo da próxima sexta-feira às 20h30 na Ilha já começaram a ser comercializados. Sport que deve ter amanhã o seu recurso sendo julgado para saber sobre a punição nos futuros jogos da competição. Elenco do Rubro Negro treinou nesta manhã em seu CT.
5: Santa Cruz.
12: Vinícius Calado.
13: Na manhã de hoje, reunião que aconteceu no Arruda definiu o período de férias para o departamento de futebol do Santa Cruz. Com relação à data de reapresentação, não existe nada definido até o momento. Da reta final da Série C, poucos titulares tem contrato até o ano que vem.
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7: Meio-dia, 14 minutos. É a hora certa aqui na TMC. E a partir de agora, nós estamos abrindo a nossa programação esportiva com trabalhos técnicos do Emílio Bezerra e com a direção-geral da Carolina Magalhães. A TMC Pernambuco coloca no ar o Esportes TMC. E a gente combina da seguinte forma: vamos a um primeiro rápido intervalo. Daqui a pouco, muitas informações atualizando o ouvinte pernambucano.
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4: Estamos de volta aqui com o Esportes TMC em 2.7 FM, trazendo muita informação aqui no programa com a melhor equipe esportiva do rádio de Pernambuco. São 12 horas e 16 minutos. Vamos então começar com as notícias.
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4: Primeiro destaque é Alvirrubro. Aqui no programa vamos então falar a respeito do Náutico, que joga na segunda-feira diante da equipe do Goiás. Vamos acionar então o Tarsis Michel para falar a respeito de tudo no Náutico. Elenco Alvirrubro segue se preparando com foco nesse jogo da segunda-feira. Diga aí, Tarsis, um abraço.
5: Um abraço, vibrante. Grande abraço também para os companheiros de equipe, para os ouvintes do Esportes TMC. É isso, Carlos. Mais um dia de preparação para o elenco do Náutico. Ontem aconteceu a reapresentação no CT. Hoje, mais um dia de treinamento em que o Bruno Pivetti prepara a equipe para o duelo de segunda-feira, às 19h30, em Goiânia, contra o Goiás. E olhando, vibrante, a campanha do Náutico como visitante não é nada animadora, viu, Carlos? Dos últimos 5 jogos, por exemplo, o Náutico tem 3 empates e 2 derrotas. A última vitória do Náutico fora de casa aconteceu naquela partida contra a equipe do Operário, aquela goleada, né? Contra a equipe do Operário em Ponta Grossa. Foi a última vitória do Náutico, aquele 6-2 fora de casa. De lá para cá, o Náutico não venceu mais. Observe, o Náutico, vibrante, tem apenas a 15ª campanha como visitante da Série B em 20 clubes. É uma campanha abaixo. São 16 jogos com apenas 3 vitórias, 6 empates e 7 derrotas. É uma campanha que não é legal, e o Náutico vai ter que passar por esse desafio. E seria muito importante, Carlos, essa vitória chegar agora, porque o Náutico atingiria os 45 pontos e, consequentemente, afastaria qualquer possibilidade de rebaixamento. Agora, você imaginar esse cenário contra um Goiás que vem motivado, e já eu detalho mais sobre o Goiás, e sem o craque do time, né, sem o cabeça pensante do time, é um cenário que fica mais difícil, né, Carlos? O Jean Carlos tá fora, tomou o terceiro cartão amarelo e desfalca o Timbu.
4: E quem é o grande candidato para essa missão, que é dificílima, né? Você substituiu o cara do time, a principal peça do time. Então, quem hoje você apostaria que entra nessa vaga?
5: Eu acredito, Carlos, no time no 4-2-4 com a bola, com os centroavantes e o Vinícius podendo fazer essa função de baixar um pouco mais. Não é a primeira vez que o Vinícius faz isso, né? Me passaram também, eu conversando, acho que com o João Lucas, ele também passou a possibilidade do Vitor Andrade, que entrou bem no jogo, fazer essa função. E se a gente for, vibrante, olhar por rendimento no jogo contra a equipe do Vila Nova, o Vitor Andrade se esforçou um pouco quando entrou, né? Ele se destacou um pouco, não que ele foi o destaque, o grande jogador do time. Então eu acredito que ele se coloca à disposição para esse jogo para o time titular. O Júnior Todinho deve voltar à titularidade. E aí eu acredito que o Cauã Maranhão saia do time titular, mantendo o Paulo Sérgio, tendo a sequência como centroavante, junto com o Vinícius e o Vitor Andrade entrando. Por que, Tarsis? Eu explico, vibrante. Danielzinho, dúvida, com dores ainda na região do quinto metatarso. Borassi, dúvida, e Derek também. Borassi e Derek com problemas musculares. Então, o Vitor Andrade hoje se coloca à disposição por estar inteiro. Então, pode ser uma novidade nesse time titular, junto com Júnior Todinho, Vinícius e Paulo Sérgio na frente. E aí, fazendo às vezes de meia flutuando, o Vinícius vem fazendo, faz essa função, acredito, melhor do que todas essas opções do ataque. Então, sem a bola, com a bola, eu acredito no Náutico num 4-2-4. o Muriel, Arnaldo, Betão, que volta de suspensão, é o zagueiro que volta de suspensão ao lado do Léo Índio. E na esquerda, Igor Fernandes, o meio-campo com Samuel e o Enderson, e as quatro peças da frente, o Vinícius, junto com o Vitor Andrade, o Paulo Sérgio e o Júnior Todinho. Outra possibilidade, Carlos, e essa eu acho difícil, é a entrada do Pato Nunes ou do Auremir no meio-campo e você adianta o Enderson. Mas cá pra nós, viu, Carlos, o Auremir, às vezes que entrou, foi muito mal e o Pato Nunes, com todo respeito, não existe, né? O Pato Nunes é um dos jogadores, assim, mais limitados tecnicamente que passaram pelo Náutico aí nos últimos anos. E olhe que o Náutico disputou Série C do Campeonato Brasileiro, viu, Carlos?
0: É isso, Tarsis. Me diga lá uma coisa, quem vai ser o seu convidado?
5: Vai ser Bruno Pivetti. Ele fala dessa proximidade vibrante agora com a zona do rebaixamento. Há duas rodadas atrás, a diferença chegou a ser de 12 pontos. Agora de 6, o Bruno Pivetti fala sobre isso e sobre a necessidade de pontuar nesse jogo fora de casa.
0: Tá ótimo. Então, Tarsis, daqui a pouco, trazendo o convidado do Náutico, nós temos a atualização, agora sim, finalmente, com o fechamento desta rodada do Campeonato Brasileiro da Série B. Foi a rodada número

0: para parte da tabela que interessa ao Náutico. Vamos dizer que do São Bernardo para cima, mas não. Atlético fez um pontinho ontem. Ó, cada ponto desse é muito importante. Então o Atlético descolou dos 42, mesmo empatando em casa, foi para 43. Foi o suficiente para virar o 13º colocado. Empurrou o Náutico para 14º, 42. 15º, Ceará, também 42. 16º, Botafogo de Ribeirão Preto, 41. Todos eles, todos esses que eu falei, Atlético, Náutico, Ceará e Botafogo, todos muito atentos ao que o Avaí vem fazendo no campeonato, porque é o primeiro da zona do rebaixamento e o único da zona do rebaixamento que ainda pode atrapalhar a vida deles, porque Ponte, América Mineira e Londrina foram para o Beleléu. Então, o Avaí é o único e encurtou a distância. Tem agora 36 pontos ganhos. E assim ficou a tabela do campeonato da Série B. Rodada de número 34 começa na sexta-feira. Ponte Preta e Atlético Goianiense. É o primeiro jogo da rodada às 19h30 da noite. São 12h23. Daqui a pouquinho tem mais.
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6: 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Hoje, às 7 horas da noite, o Atlético Mineiro encara o Torque de Montevidéu na Arena MRV. Já pela Libertadores, às 9h30, o Fluminense duela contra o Palmeiras no Maracanã. E amanhã, também às 9h30 da noite, o Flamengo enfrenta o Estudiantes na Argentina. Os confrontos de volta acontecem na semana que vem. 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
2: Ótima tarde para você, ouvinte TMC. 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Complicações agora no sentido centro da Avenida Engenheiro Abdias de Carvalho, bem no seu trecho inicial, pós-viaduto da BR-232 até as imediações da Praça da Chesf. Você que vem agora da Avenida Recife e está querendo chegar na Madalena, pode optar pela Avenida João Cabral de Melo Neto, seguir pela General San Martín até encontrar com Abdias em um ponto mais tranquilo já fora da retenção. 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
2: Tamo junto, tamo nessa em 92.7 FM, aqui na TMC. Você nos acompanhando, você ficando por dentro das notícias do nosso futebol e vamos ao giro.
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2: Destacando o esporte. A partir de agora aqui no som da TMC com essa grande notícia. Liminar concedida, revertendo a punição que estava imposta ao esporte. Diga lá, Osmar Cordeiro, boa tarde.
3: Muito boa tarde para você, vibrante, boa tarde para a nossa grande audiência que nos acompanha aqui no Esportes TMC nesta quarta-feira. Bom, vamos chegar para destacar tudo do Leão e justamente esse ponto que você mencionou é o grande destaque do dia. O Sport conseguiu o que tanto almejava, o efeito suspensivo, e isso lhe garante ao menos o público para o confronto de sexta-feira às 8h30 da noite. Ingressos, inclusive, desde as 10 da manhã. Começaram a ser comercializados ali por volta das 9 horas. O Sport publicou de maneira oficial, chegou hoje através da relatoria a liminar, e aí o Sport então já agindo rápido e colocando os ingressos à venda em uma expectativa boa de público para o confronto diante do Fortaleza. O Sport, que está mirando o G6, está vendo a zona dos 6 primeiros de pertinho e vai precisar desses jogos em casa com a presença do seu torcedor. E aí, o para frente, a gente vai ter durante essa semana, e pode ser que aconteça amanhã, tem uma chance para que isso aconteça, o julgamento do recurso. O recurso vai ser julgado, e aí mesmo que o Sport não consiga a vitória no recurso, ele vai ter o público pelo efeito suspensivo, pelo tempo que é necessário para ser aplicado após o acórdão do recurso ser aplicada a punição. O Sport terá, sim, sem sombra de dúvidas, público para a próxima sexta-feira, às 8h30 da noite.
2: Então, Osmar, com essa excelente notícia, sabemos que o Sport vai ter o seu 12º jogador, como se costuma falar no futebol, nas arquibancadas. Mas eu quero agora focar os 11 do campo. Perguntar para você qual o provável Sport que não tem Benevenuto, como é que está esse problema da contusão do William Oliveira. Eu queria dar uma geral aí para o torcedor tomar conhecimento de qual deve ser o provável Sport para sexta-feira.
3: Vamos lá, vibrante. Ainda um pouco cedo para a gente falar, porque ainda tem o treino de amanhã para finalizar essa preparação, mas a gente já consegue esboçar o que tem à disposição o técnico rubro-negro Mariano Sosso. No gol, vivendo grande momento, não tem como não ser o Thiago Couto. Na direita, mais uma vez, Claudinho, mesmo que tenha sofrido no jogo contra o... no jogo passado contra a equipe do Atlético Goianiense. Claudinho é o favorito. Pode ser que nos últimos treinos ali, no dia de amanhã, de hoje, o Augusto Pucci venha convencer o Mariano Sosso. Mas a tendência é Claudinho. A zaga formada por Marcelo Aju e Abraão. Lembrando que Benevenuto está suspenso pelo cartão vermelho e que o Kaique, por conta de problemas particulares considerados de grau de urgência, pediu afastamento do clube. Ele não deixou de ser jogador do Sport. Ele é jogador do Sport, mas está afastado por esse período indeterminado, chegou nesse acordo com a diretoria, por conta de um problema familiar considerado grave e urgente. E aí, por isso, o Kaique teve de se ausentar da capital pernambucana, muito provavelmente. Por isso, essa justificativa para ele não estar nem no banco nos últimos jogos. E então a zaga deve ser formada por Aju e Abraão. Na esquerda tem também um pouco dessa dúvida entre o Edson Lucas e o Rai Lopes. Uma tendência até da volta do Rai Lopes no setor da lateral esquerda. E aí do meio para frente a gente vai ter dúvidas maiores. Com a possibilidade de no ataque Barleta, Neto Pessoa e até o próprio Diego Hernandes, não dá para descartar, já que o Diego teve uma minutagem no segundo tempo, está há mais tempo já recuperado, então dá para imaginar um Diego Hernandes começando na titularidade. Do meio campo, o jogador mais certo para a gente cravar é Patrick de Paula. Os outros dois têm um pouco de status de dúvida, mas Fernando Sobral, pelo que a gente pôde colher, sobretudo na semana passada, ele já estava bem clinicamente, ainda não no aspecto físico. Então dá para imaginar, já nessa reta final da competição, já não está mais com problemas clínicos, que o Fernando Sobral possa vir a jogar. E aí fica essa dúvida maior sobre o William Oliveira, mas uma tendência é que ele também possa ir a campo, já que o William, ele já conseguiu colocar o ombro no lugar, vem realizando os movimentos, e aí a gente vai apurar como foi essa preparação de hoje, se teve de fato o William. A preparação acabou em instantes, há mais ou menos uns 10, 15 minutos finalizou esse treinamento do dia. Então, ainda faltando um treino, o 11 inicial, se você me pedisse assim uma provável escalação, eu colocaria essa com o Thiago Couto, Claudinho, mas essa dúvida na direita, Aju, Abraão, Rai Lopes, William Oliveira, ainda com uma certa dúvida, Fernando Sobral, Patrick de Paula, e aí o ataque pode ter o Diego Hernandes ou o Carlos de Pena, junto a Neto Pessoa e também o Christian Barleta.
2: A respeito de segurança, a gente agora precisa começar a falar. Obviamente que essa liminar, né, foi a última notícia, né, a notícia mais fresca do dia. Então, é claro que o Osmar ainda vai apurar e acredito que a partir da resenha da noite ele possa trazer maiores detalhes para a gente. Mas sabemos que, infelizmente, mas é a realidade, toda vez que se enfrenta o Sport Fortaleza tem que haver uma precaução duplicada, triplicada, pelos acontecimentos recentes que todos já sabem, né? E como vai ter torcida, então esse serviço de inteligência precisa atuar firme, atuar desde já, para que possa realmente dar a tranquilidade para o torcedor, para o cidadão de bem, para o sócio do Sport, ir para o jogo, se divertir, torcer e voltar com segurança para casa. E isso tem que ser feito já a partir de agora, porque temos a liberação, e eu vou dizer, temos a liberação, e com esse valor de ingresso que foi colocado, meu amigo, vai tudo, né? Os ingressos são todos, né, serem adquiridos pela torcida do Sport. Mas lá no Bola na Rede, o Osmar vai ter a tarde toda aí para poder apurar notícias sobre segurança para a galera do Sport. Agora, sobre o Fortaleza, Osmar, eu queria, né, saber se você tem algo a falar sobre o tricolor do PC, ausências, quando é que eles chegam por aqui, você tem alguma informação?
3: É, o tricolor do PC também tem esse jogo como um confronto fundamental, né? A equipe do Fortaleza que está na zona dos seis primeiros colocados, então tem esse jogo como fundamental, tem um retrospecto nessa temporada favorável, teve a vitória na própria Ilha do Retiro, no jogo pela Copa do Nordeste, conseguiu eliminar o Sport jogando na Ilha, e não sei se você lembra, né? Você citou a questão da segurança vibrante. Mas não só os confrontos de Sport e Fortaleza, que obviamente se tem um temor que isso possa acontecer, mas de Fortaleza contra Fortaleza. Porque não sei se você vai se recordar, mas após a vitória do Fortaleza contra o Sport, teve até uma tentativa de princípio de confusão das organizadas do Fortaleza, que tem essa rivalidade da própria torcida do Fortaleza. Então teve que ter essa escolta especial na torcida do visitante.
2: Esses caras, eu não sei não, velho, eu ia terminar falando besteira aqui. Esses caras são muito vândalos, né? Se é que existe uma diferença de se acentuar ou não o vandalismo, mas é algo insano. É por isso que é difícil até de a gente traduzir em palavras, é insano. Eles brigam entre eles, sabe por quê? Porque aí Osmar falou o que aconteceu entre essas organizadas do Fortaleza. Mas aqui, aí tem uma que é a mesma torcida, tá? Mas ela tem uma que é de Casa Amarela, a outra de Boa Viagem, a outra do Ibura. Aí elas brigam entre si. Não, é um negócio de doido, sabe? Ah, não. Eu vou dizer só aqui, já que é spoiler. Jovem do Ibura, cacete com a jovem de Casa Amarela. Meu irmão, é um negócio assim. Absurdo. Absurdo. Não é querendo ser romântico, não, porque os tempos são outros, mas, meu Deus do céu, que saudade de Sportmania, Bafo do Leão, né, que faziam aquela coisa bonita, aquela festa bacana, e não tinha essas subdivisões, não. Quem era Bafo do Leão, era Bafo do Leão. Quem era Sportmania, era Sportmania. Era Gangue da Ilha, era Gangue da Ilha. E assim vai. negócio maluco, velho, desses caras hoje em dia, de verdade, viu? Sinceramente. Bom, Osmar, seu convidado, por favor.
3: Segundo bloco, a gente volta para ouvir Lucas Leite, que é o vice-presidente da pasta jurídica do esporte, que vai explicar sobre essa liminar aqui no som da TMC.
2: Ah, muito bacana escutar o Lucas. Daqui a pouco, o Lucas é bem baixinho, né? Deve ter uns 3 metros. Tá, eu acho que o Lucas é mais alto do que o drone. Né, Lucas? Grande abraço para o Dr. Lucas Leite, do jurídico do esporte. Meio-dia, 37 minutos. Passando agora para 38 minutos. Já tem o Arena, eu vou seguir por aqui para a gente falar, opinando um pouco também. Na sequência tem Papo de Craque. Deixa eu ver quem está hoje no nosso timaço do Papo de Craque, escalado por mim mesmo, e eu esqueço. A idade é uma desgraça. Tarcísio Michel apresenta, Zé do Carmo, meu chapa, como está o meu chapa? E João Lucas Farias. Ontem teve uma cena muito bacana na comemoração de um ano da TMC, TMC Nacional, e tivemos a nossa comemoração aqui da TMC Pernambuco, né? No qual a gente parabeniza nossa diretora Carolina Magalhães em nome de toda a equipe, né? Todos merecem os parabéns, mas capitaneados pela Carol. E aí, meu irmão, bolo, coxinha, canudinho, nunca mais eu tinha visto na minha vida. Teve champanhezinho só para dar um golinho. E aí vem a grande cena, né? Tassis acompanhou, todo mundo, né? A cena dos braços entrelaçados de Zé do Carmo e Sérgio Nascimento, nosso operador de áudio. E aquilo foi fantástico, né? Aquilo emocionou a todos. Foi muito bonito, né? Braços entrelaçados e os copos de champanhe, né, sendo erguidos. Foi muito bonito de se ver. Muito bacana, Zé. Uma hora o quê? 12 horas. Tu gosta, né, Guga? 12 horas e 39 minutos. Daqui a pouco tem o Santa.
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1: 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Hoje, às 7 horas da noite, o Atlético Mineiro encara o Torque de Montevidéu na Arena MRV. Já pela Libertadores, às 9h30, o Fluminense duela contra o Palmeiras no Maracanã. E amanhã, também às 9h30 da noite, o Flamengo enfrenta o Estudiantes na Argentina. 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
10: Meio-dia, 41 minutos. Esportes TMC tá no ar. E você nos acompanhando, obrigado pela carona. Você que está aí no seu carro, passando pelo nosso trânsito, mas ficando muito bem informado neste momento com a equipe TMC Pernambuco de Esportes. E vamos passar a falar do Santa.
11: Santa Cruz.
10: Agora, oficialmente, férias para os jogadores, comissão técnica. Férias estabelecidas para a rapaziada. Diga lá, Vinícius Calado, aquele abraço.
12: Fala, Vibrante. Um abraço, boa tarde. Um abraço também à nossa audiência ligada aqui no Esportes TMC. Perfeitamente. Sábado teve jogo, aquela eliminação precoce, né, podemos assim dizer, na Série C. O Santa não chegou à final. Domingo, segunda, terça e hoje os jogadores estiveram de folga. Hoje a gente pode dizer que é folga porque hoje teve reunião do Departamento de Futebol do Santa, né, como um todo. Uma reunião rápida, pelo que eu tive de informação, hoje pela manhã. Essa reunião, aí sim, confirmou oficialmente o período de férias, 30 dias, esse período de férias para elenco, comissão técnica, as pessoas envolvidas, né, no departamento de futebol. E o detalhe, não tem data de reapresentação definida, não foi passado nada para os atletas nesse sentido, isso tudo porque quem vai tocar e definir nesse sentido, pelo que eu tive de informação, já serão os investidores da SAF, já comandando aí o futebol do Santa Cruz.
10: E eu achei interessante, Vinícius, ontem eu entrevistei o Christian no VibraCast, quem não pôde acompanhar, está lá, né, disponível o link da conversa com o Christian, 1h10 mais ou menos de conversa. E o que eu queria abordar com você aqui é no momento que eu pergunto sobre formação do elenco para o ano que vem, e ele disse, olha, apesar de eu ter uma renovação automática por conta do acesso, eu preciso esperar que as pessoas da SAF me procurem para que a gente possa realmente resolver a minha permanência, se é desejo deles, etc, etc. Isso me chamou a atenção. Né? Eu acho que qualquer um outro técnico já estaria falando, né? Estou renovado e pá, pá. E o Christian bastante cauteloso e esperando esse passo dos gestores da SAF. Foi algo que soa como surpresa para você que é setorista do clube ou não, Vinícius?
12: Não, Vibrante, porque pelo que eu apurei de informação, o Christian está assim, deixando todo o processo muito à vontade. É bom a gente destacar, né, Vibrante? Você também já disse, a gente já informou várias vezes que o acesso, o objetivo alcançado, renova automaticamente o vínculo do Christian de Souza. Mas é aquela questão, contrato existe para ser quebrado. A grande questão é o lado, né? No caso, se for o do Santa Cruz, como se vem cogitando o lado da SAF, no caso que vai assumir o futebol, ter uma ruptura unilateral, tem que arcar com os custos dessa rescisão. Mas o Christian está, nesse sentido, entre aspas, muito tranquilo, assim, muito consciente de que vem novos gestores, existe um perfil, um investimento maior, mudança no departamento de futebol. E também tem um detalhe, Vibrante. Christian se valorizou bastante com o acesso. A informação que eu tenho é que existem clubes que têm interesse no Christian. Então, é um movimento que surge. A gente trouxe ontem o nome do Eduardo Freeland, que tem como maior força nesse momento para assumir como executivo de futebol no lugar do Alex Brasil. E aí as pessoas começam a pesquisar, vão pegar a carreira do Freeland. Aí vem que Barroca, Anderson Moreira já passaram, já trabalharam com o executivo, e aí já se começa a juntar essa palavra, essa colocação do Christian, sendo muito cauteloso no que se refere a projetar elenco, permanência, com nomes que já passaram pelo radar do possível novo executivo de futebol do Santa Cruz. Mas as declarações do Christian, desde a eliminação até aqui, vem trazendo essa ideia de não se ter surpresa quando o assunto é, mesmo com a renovação automática, ele podendo não permanecer.
10: E aí, para falar de atletas, aí é que afunila mais ainda, né? Porque se o executivo de futebol será trocado, será outro. Se o treinador ainda me fez uma afirmação como fez ontem, imagine os jogadores. Então, seria que meio que uma perda de tempo eu fazer esse questionamento para o Vinícius. Agora, quanto ao Arruda, aí cabe uma pergunta bacana, Vinícius, porque também o Vinícius, o Christian, tocou no assunto, né, sobre Arruda ano que vem, e ele diz que é primordial ter um campo para treinar. Ele disse, não dá para a gente treinar e jogar no mesmo lugar, não. Porque o Santa Cruz vinha treinando no Arruda, mas jogando na arena. O Arruda estava sendo, entre aspas, o CT do Santa Cruz. Então treinava lá, jogava em outro canto. Mas Christian diz assim, não dá para treinar e jogar no mesmo lugar. E aí eu te pergunto, são duas perguntas, tá, Vinícius? Como é que anda a situação do Arruda, estrutural? E se o Santa Cruz tem possibilidade de organizar campo de treino que não seja lá no Arruda?
12: Veja, Vibrante, respondendo para a tua primeira pergunta, o Arruda, há um mês e meio atrás, teve aquela novidade referente à Defesa Civil, à vistoria, que baixou, né, o nível de risco de alguns setores do Arruda. Algumas intervenções pontuais foram realizadas, mas ainda se tem a grande expectativa do aporte que o presidente tornou público, né, referente ao Arruda, de 5 milhões dos novos investidores, para que o próprio presidente tocou nesse assunto, o Santa tenha o Arruda já para o pernambucano, ali contando entre 30, no máximo 40 mil espectadores, com a capacidade máxima reduzida. Então, o Arruda carece ainda desses ajustes, dessas melhorias e dessas intervenções. Sobre a questão do próximo ano, é algo até matemático, né, Vibrante? A gente fala de um campeonato somente de Série B, que tem o dobro da quantidade de rodadas da Série C. Primeira fase, 19, total da Série B, 38. Então, o que era uma partida por semana, passa a ser duas, dependendo da acolchada no calendário, né? Até pela paralisação do brasileiro da Série B, se eu não estiver enganado, durante a Copa do Mundo Feminina do ano que vem. Então, o calendário vai ficar mais apertado. Isso pode terminar comprometendo a qualidade do jogo no Arruda. Isso é um fato. E aí entra a questão da SAF. Se terá capacidade e tempo hábil para construir algo, construir, não falo em termos de empreendimento, não, mas ter ideia, uma construção, primeiro no campo teórico, para colocar em prática, de um local com estrutura para o Santa ter o mais rápido possível um CT, como é que vai tratar o Ninho das Cobras, ou até mesmo buscar outras opções na região metropolitana do Recife. Aí você pode entender, talvez, um Grito da República em Olinda, que, dependendo do que seja, pode ser mais fácil do Santa ajustar para uma qualidade boa de treinamento e não ter mais essa dor de cabeça, pelo menos de imediato, tendo jogo e treino no mesmo lugar, no estádio José do Rego Maciel.
10: Legal, Vinícius. Legal. Deixa eu abraçar aqui minha querida amiga Anne Priscila, torcedora do Santa, que está nos escutando aqui na TVC, mas quando eu falei da junto com o Christian, ela já está escutando aqui a nossa resenha, mas já colocou na tela a entrevista de ontem. Está muito boa, gente. Quem puder entrar lá, né, torcedor do Santa em especial, sócio, no VibraCast no YouTube, e você acompanha esse bate-papo que eu tive ontem com o Christian. Christian atendeu vários veículos de comunicação, TVs, rádios, também podcasts e tal, mas a mais recente conversa foi exatamente ontem, essa comigo, e aí sempre tem uma novidade, né? Por isso que vale muito a pena você que puder aí acompanhar o bate-papo lá com o Christian. Ô Vinícius, quem é seu convidado?
12: Na volta a gente vai escutar, Vibrante, Fabinho, volante do Santa Cruz.
10: Um dos experientes aí na campanha, fala daqui a pouquinho, 12 horas e 51 minutos. Daqui a pouco, todos os convidados aqui do nosso Esportes TMC.
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28: Náutico. Tarsis Michel.
29: E a gente volta aqui no Esportes TMC para ouvir Bruno Pivetti. Ele fala dessa proximidade, dessa aproximação do Náutico com o Z4. A diferença já foi de 12, agora caiu para 6. E também fala da necessidade de pontuar nesse jogo contra o Goiás.
30: Em relação à tabela de classificação, nós temos que buscar pontuar o mais rápido possível. A gente tem aí pela frente mais 5 jogos na Série B. Mas nós não podemos desfocar e agora ter a concentração devida para fazer o melhor jogo que a gente possa lá contra o Goiás. Acredito muito que com a semana de preparação, com o nível de engajamento dos jogadores, a gente tem condições de fazer um excelente jogo na próxima segunda-feira, para a gente poder ter mais tranquilidade na tabela de classificação. A gente está atento a tudo. Mas acredito que o grupo está devidamente unido para que a gente possa ter cada vez mais próximo uma situação mais confortável na tabela.
29: Tá aí o Bruno Pivetti falando aqui na TMC. 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
8: Osmar Cordeiro. E voltando aqui no som do Esportes TMC com outros destaques do Leão, e a gente chega para ouvir o vice-presidente da pasta jurídica do esporte, Lucas Leite, que chega falando sobre essa liminar concedida e o público podendo estar presente na próxima sexta-feira contra o Fortaleza.
9: O jurídico do clube ingressou com o recurso pedindo a reversão da penalidade. E aí, quando o Sport deu entrada nesse recurso, o Sport pediu aquilo que se chama de efeito suspensivo, que é um pedido para que, até que o julgamento do recurso ocorra, a penalidade ela não seja imputada, efetivada, para que a gente consiga preservar o resultado do recurso caso nós tenhamos êxito. Ou seja, para que, se nós consigamos, no recurso, reverter a punição, que essa punição ainda não tenha sido aplicada. E nós estávamos aguardando até amanhã de hoje, quando o relator do processo deu esse efeito suspensivo. Com a concessão do efeito suspensivo ao recurso, nós estamos agora liberados para ter público nesse jogo de sexta-feira.
8: E esse foi o advogado rubro-negro Lucas Leite, o vice-presidente do jurídico, falando aqui no som da TMC. 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
19: 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Avenida Caxangá com pontos de retenção nos 102 sentidos, entre os bairros do Zumbi e da Iputinga. A Avenida Maurício de Nassau é a melhor alternativa independente da sua direção. Encontramos complicações também na Rua José Bonifácio, já chegando na Torre. Ela continua sendo a melhor opção para você que tem vindo de Afogados rumo à região de Água Fria. Não vale a pena desviar pela Avenida Beira Rio. 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
5: Vinícius Calado.
6: Voltando no segundo bloco do Esportes TMC de hoje para escutar o volante Fabinho, atleta muito experiente, acumulando mais um acesso na sua carreira profissional. Não teve uma alta minutagem na Série C, mas sempre foi apontado como uma das grandes lideranças do vestiário do Santa Cruz nesse caminho de volta à Série B do Campeonato Brasileiro. Já quase com 40 anos, Fabinho naturalmente projeta essa reta final de carreira e diz se pretende continuar atuando ou se vai pendurar as chuteiras.
7: Então, isso é algo que a gente sempre pensa no final da temporada. Por mais que a idade cronológica, né, ela chega, mas a idade biológica, né, do corpo, graças a Deus eu sempre me cuidei, sempre projetei uma carreira em alto nível, me cuido para isso. Então é pedir a Deus direção dos próximos passos para que eu possa tomar a decisão acertada futuramente e continuar aí jogando por mais uma temporada, duas temporadas. A gente vai projetando curto, médio e longo prazo.
6: Esse foi Fabinho, volante do Santa Cruz, falando no Esportes TMC de hoje. 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
9: 1 hora, mais 1 minutinho. Nós estamos então encerrando o Esportes TMC, mas eu sigo por aqui na sequência da nossa programação. Tem o Arena TMC.
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2: Família TMC, seguimos por aqui, ao vivo, 1h05. E como eu falei no Esportes TMC, ontem eu tive a oportunidade de entrevistar no VibraCast, meu canal lá no YouTube, o técnico do Santa Cruz, Christian de Souza. Foi uma entrevista muito boa, de ponta a ponta. Ressaltei alguns tópicos, poucos tópicos, aqui durante o Esportes TMC. E vamos lá falando sobre essa questão estrutural, que é claro que eu fiz essa pergunta ao Christian. Estrutura do Santa, visto que o time agora joga a Série B do Campeonato Brasileiro. E de cara ele falou que tem que melhorar, e muito. Citou esse ponto que eu falei agora há pouco, no programa anterior. Não dá para treinar e jogar no mesmo campo. Só rememorando, o Santa fez do Arruda esse ano, esse campeonato. Fez do Arruda um CT, que treinava no gramado, muito elogiado o gramado pelo Christian, muito. Ele falou, olha, o nosso gramado é excelente, mas o Santa treinava no Arruda e jogava na arena. Então por isso que eu fiz esse comparativo. É como se o Arruda fosse o CT e jogava na arena. Agora não vai ter arena, vai ter que ter o Arruda de todo jeito. O pessoal tem que trabalhar para deixar o Arruda à disposição para 25, para 30, para 20 mil que seja. Mas o Christian disse, mas temos que ter lugar de treino. E o tempo é curto, porque o pessoal já saiu de férias. Estamos no dia 14 de outubro, 30 dias de férias, com certeza. A gente estaria falando aí de 14 de novembro, um retorno. E eu perguntei para o Christian, emendando lá no meio da entrevista, qual o tempo ideal para se preparar bem para o campeonato estadual, que começa no dia 10. Ele disse, olha, 6 semanas. 6 semanas, o time chega muito bem para disputar um campeonato estadual. Então, é só fazer conta, pega do dia 10, bota 1 mês e meio para trás, a gente está falando da última semana de novembro. Então, no cálculo aqui das férias, até a metade de novembro, essa data de representação pode ser esticada mais um pouquinho, os jogadores ganharem mais um pouquinho de dia de férias e começar com teste, né, exames médicos e aquela coisa toda, aquela parte burocrática do início de qualquer pré-temporada. Jogadores, quando eu falo, aqueles que voltem. E aí, no meio da conversa, não de maneira direta, mas falando a respeito, né, de probabilidade, elenco para o ano que vem. Para quem não acompanhou o Esportes TMC, Christian falou da situação dele, que apesar de automaticamente o contrato reze de que tem uma renovação automática, ele espera uma conversa com os gestores da SAF. Assim ele quer trabalhar. Só depois de uma oficialização de que o pessoal da SAF realmente está afim de que ele siga o trabalho, né? E dito isso, no meio da conversa lá, tem um momento que ele diz, olha, abri para interatividade, o pessoal mandando mensagem, interagindo muito no programa ontem, lá no podcast, e ele falou, né, houve um questionamento de algum internauta sobre elenco. E aí o Christian falou transparente pra caramba, e disse, olha, tem sim jogadores que têm capacidade de jogar uma Série B. Tem sim jogadores, não é a totalidade, que eu tenho certeza que na base da empolgação, o presidente Bruno Rodrigues falou ali no momento da conquista da vaga, né, do acesso, essa rapaziada vai estar todo mundo com a gente no próximo ano. Foi na empolgação, né, gente? Bruno Rodrigues, que amanhã vai estar conosco, né, no nosso programa Bola na Rede, que vai ser direto do Fazenda Churrascada. Por sinal, amanhã um programa para ninguém botar defeito, né? Bruno Rodrigues, presidente do Santa, Matheus Souto Maior, presidente do Esporte, estarão ao vivo com a gente no Bola na Rede de amanhã. Mas então, o Christian já falou isso. Então a gente já olha para uma situação de muito mais exigência para o sarrafo que o Santa Cruz vai subir no ano que vem. Falou também a respeito da falta de desempenho dos camisas 9, porque eu perguntei isso. Como é que ele tratou o vestiário, como é que ele administrou aquele momento de uma rajada de críticas merecidas para Heron, Thiago Marques e ainda o Quirino, que estava, né, no time, no elenco. E aí, o Christian deu a explicação, uma explicação bastante interessante no contexto de o centroavante vive de ser municiado. Os meias, os jogadores de lado de campo, eles precisam fazer com que o centroavante tenha oportunidades. Ele até diz assim, a bola tem que estar passando para um lado, tem que estar passando para o outro, dentro da área ou na entrada da área, para o centroavante aproveitar ali e botar a bola para o gol. Ele diz, e nós realmente não tínhamos isso. Ou seja, o Christian admitiu, por pegar o trabalho já em andamento, de que o Santa Cruz foi deficitário no quesito criação. E a consequência disso foi que os centroavantes sofreram. E aí ele disse: olha, o que é que eu fazia para amenizar isso? Os centroavantes, seja lá quem fosse o escolhido, tinham a função de marcar o zagueiro adversário, o principal que fizesse a armação de jogadas, né? Ele disse, coisa que, né, a maioria não conseguia enxergar, eu ia lá e botava Quirino, ou Heron, ou Thiago Marques, quem fosse. Pá. Ó, o principal zagueiro que sai com a bola é aquele, marcação dele. Já que a bola não está chegando para você, vamos mudar. Você marca, você faz uma função diferente. Né? Então, colocou os caras para fazerem isso. Tentou, de alguma forma, fazer com que os caras ficassem mais participativos. Né? Então, isso foi uma explicação dada pelo treinador. Voltando a falar um pouquinho da questão estrutural, só para não deixar passar, ele exemplificou alguns times que estão aí nessa Série B de agora. Alguns vão subir, outros não. Mas falando da condição do Novorizontino, ele classificou como excelente. Para treino, tá? Questão estrutural. São Bernardo, ele classificou como excelente. O que mais me chamou a atenção, Juventude, ele botou nível Champions League. Ele disse, velho, estrutura dos caras lá, a modernidade que eles têm. É nível Série A, não, é nível Champions League. Estou só reproduzindo exatamente o termo que ele usou ontem lá na entrevista que me concedeu. Para cada vez mais ligar o alerta da necessidade que o Santa Cruz tem de melhorar essa estrutura. O tempo é pouco, é escasso, mas já tem o pessoal da SAF aí em pleno vapor. Claro, já tendo reuniões com o presidente Bruno Rodrigues no Rio de Janeiro. Já vem trabalhando há algum tempo, pessoal, com o Tairo. Já tuitando, ainda tuitando, eu estou usando tuitando ainda, tá? Para a torcida do Santa Cruz, confiem no trabalho, né? E etc. Então, é tempo curto, mas os caras já estão trabalhando. Trabalhando. E outra, é tempo curto se a gente pensar no estadual. E é óbvio que de 14 de outubro agora até o início do Pernambucano não vai haver uma estrutura ideal. Se a gente pensar no brasileiro, que começa na metade de março, mais ou menos, o calendário já saiu, já foi divulgado pela CBF, já existe um tempinho um pouquinho maior. Se o foco for lá em Aldeia, que eles consigam melhorar essa estrutura de treinamento lá em cima, momentaneamente que seja, né? Porque creio eu que o Santa vai em busca de outro terreno, vai tudo diferente, para começar do zero mesmo, para ter o seu CT. Mas já tem aí uma condição de melhoria lá em cima, porque o nível é Série B de Campeonato Brasileiro. Tem que estar muito atento a isso, a diminuir muito a distância que tem em relação aos outros. Falou do CRB também, o adjetivo usado pelo Christian, é estrutura fantástica do CRB lá em Maceió, em relação ao centro de treinamento. E quando ele trouxe para a Seara local, falando daqui, da disputa nossa, da nossa cozinha, disse, ó, o Santa está muito atrás de Sport, Náutico e Retrô na questão estrutura. E está mesmo. Ele não falou nada fora do contexto, tudo muito bem colocado e com desejo. O bom é que eu senti nas palavras do Christian não um tom crítico daquela forma negativo, mas o crítico querendo melhora. O crítico apontando para onde é que tem que melhorar. Eu achei isso muito interessante por parte dele. Então, acabou sendo uma entrevista muito produtiva no finalzinho aqui do Arena. Né? A dica que eu dou para o torcedor tricolor, principalmente, claro, é que vá lá no canal do YouTube, lá no VibraCast, se inscreve E acompanhe essa entrevista. Está muito legal, está muito bacana, está muito completa, feita ontem, está fresquinha, né? De ontem, esse bate-papo com ele. Bom, vem aí a rapaziada do Papo de Craque. Gente, o Sport tem torcida liberada. Aquela Ilha do Retiro vai pulsar, como o pessoal gosta de dizer, né? A ilha vai ferver. A verdade é essa, no jogo do Sport contra o Fortaleza, o torcedor vai estar lá, vai fazer parte do jogo, vai empurrar o Sport para conseguir a vitória em cima do Fortaleza sobre esse jogo. A rapaziada do Papo de Craque vai falar muito a partir de agora. Siga aqui com a nossa programação.
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5: Chegando, grande abraço para você que está ouvindo a TMC, você que está ouvindo através do Dial 92.7, através dos aplicativos de rádio, muito obrigado pela audiência na sua e na nossa TMC. Transamérica agora é TMC, quem escuta sabe, hoje é quarta-feira, dia 14 de outubro de 2026 e estamos no ar com o Papo de Craque Debate. Comigo, Zé do Carmo e João Lucas Farias. Papo de Craque Debate, que tem os trabalhos técnicos do Emílio Bezerra, o Guga Laruso, como o Zé gosta de ouvir. Que beleza, né, Zé? O Guga levando esse sonsaço pra você. Gente, a gente tem bastante assunto, né? Tivemos o jogo da seleção feminina com as mazelas da Arena de Pernambuco, desde os deslocamentos até o atendimento dentro. Né? Ontem, quem acompanhou e vários relatos nas redes sociais do péssimo serviço prestado ao torcedor na Arena de Pernambuco. Não é novidade pra gente que frequenta lá, né? Santa Cruz e Maringá, viu, Zé? Já pra você ter uma ideia, o bebedouro lá tava vazio. É o básico a água, né, Zé? É o básico. Mas eu mesmo assim procurei 4 funcionários da Arena pra avisar que tinha um pessoal da imprensa de Maringá e nós profissionais de imprensa que levamos a garrafinha, ok, mas a água é uma coisa básica, assim, não é nada de outro mundo. E um deles me disse, ó, não é obrigação nossa, não. Eu cheguei agora no estádio do Botafogo, no Almeidão, no governo da Paraíba, e lá tinha um garrafão de água mineral, que é o básico, devo estar de eu tirar a foto e marcar a Arena de Pernambuco, mas eu não vou fazer isso. Mas, veja, quando nós, porque já levamos várias pautas para os administradores, para os responsáveis pela administração da Arena. Falamos tudo, né? Para que se ajude, para que se tenha uma boa imagem da administração do estádio para quem vem de fora. Mas, tá aí, ó, jogo de seleção brasileira e a repercussão é pior possível.
6: Olha, teve uma família amiga minha que só conseguiu entrar faltando 15 minutos para terminar. 15 minutos para terminar.
5: São vários relatos como esse. Vários relatos como esse. Então, ou se melhora ou vai passar vergonha na Copa do Mundo,
6: vixe,
5: tá, gente?
6: Nem fale.
5: A gente tá aqui falando, pra tumultuar, a gente tá falando para a melhoria. Nós militamos no futebol, queremos sempre que a imagem do nosso futebol seja a melhor possível e a dos nossos estádios também. Então, pessoal da Arena, vamos se atentar a isso para que as coisas melhorem, né? Para que os comentários não sejam só negativos. Bem, eu já me antecipei a um assunto, vou saudar os meus companheiros aqui, já comecei a 220. João Lucas Farias, grande abraço, boa tarde, amigo.
7: Um abraço, Tassi, para você, para o grande Zé, para Guga, para os ouvintes da TMC. relato que você trouxe aí é a mais pura realidade do que a gente vê quando vai para a arena. Todas as dificuldades estruturais em relação a trânsito, isso é algo que precisa ser resolvido de forma urgente para a Copa do Mundo. Porque nós, como jornalistas, cronistas, pessoas que convivemos no dia a dia da arena, nos Jogos do Santa, a gente quer falar bem para as pessoas que vêm de fora, para quem vai cobrir. Só que o problema é que o que a gente vê é o que foi visto ontem. É. Não é nada de novo, não é uma realidade que foi vista apenas no amistoso de ontem, faz parte de todo um histórico da Arena de Pernambuco. Então, a gente espera que todos esses alertas que estamos fazendo aqui, que todo mundo está fazendo via redes sociais desde ontem, cheguem às autoridades.
8: Que não façam um biquinho, né? Que resolvam os problemas.
7: Exato.
8: A gente está aqui para ajudar.
7: Perfeito. A gente não está criticando porque não é lado político. Isso tem absolutamente nada a ver. A gente está do lado de quem tem que resolver o problema. E o que a gente traz é justamente a questão das mazelas, realmente, dos problemas crônicos que se arrastam. A gente espera que os responsáveis tenham a consciência de escutar esses problemas e resolvê-los, que é o mais importante. Agora, falando aqui do futebol pernambucano, dos três, é importante essa rodada da Série B para Náutico e para Sport, porque o Náutico correndo aí na disputa

0: Então, de fato, o Náutico vai sentir bastante para esse jogo e contra o Juventude a mesma forma. E aí tem que ficar de olho na questão da pontuação. O Náutico tem 5 jogos aí para fazer 3 pontos. Em relação ao Sport, é um jogo decisivo contra o Fortaleza. De fato, é um jogo onde o Sport vai contar com o torcedor. Notícia importantíssima, o Sport ter conseguido eliminar para ter o seu torcedor na Ilha do Retiro diante do Fortaleza. É importante demais, porque nessa reta final que o Sport está atravessando, na confiança que dentro de campo o time tá conseguindo performar, com o Mariano Sosso fazendo o seu DNA ofensivo ser posto em prática, e o Sport não tendo medo de enfrentar os adversários, realmente sendo uma equipe que gosta de propor, que gosta da individualidade e que tem jogadores que podem realmente mudar o cenário de uma partida. E é o que a gente vai enxergar nesse jogo contra o Fortaleza. Agora, é importante deixar claro para o torcedor e alertar o torcedor de que a parte defensiva é uma preocupação. Fortaleza é um time que ataca bem, ataca pelos lados, e o Sport tem um problema crônico. Não só na zaga, que não vai ter o Marcelo Benevenuto, mas principalmente pelos lados. Claudinho e Rai Lopes são dois jogadores que têm muita dificuldade defensiva. E o Sport certamente vai sofrer um pouco diante do Fortaleza em relação a isso. E o Santa, para finalizar, já se movimentando no mercado. Alex Brasil, muito provavelmente, quase certo, não vai ficar. Já trazendo outro representante do departamento de futebol, aquele que vai ser responsável pelas contratações, o Eduardo Freeland. E a expectativa em relação ao comando técnico, né? Se o Christian vai ficar ou se o Santa já está em busca aí de outro nome no mercado. E aí a gente vai analisar essa questão. Melhorou a questão do departamento de futebol? Se melhorou de um lado, precisa melhorar do outro também em relação à comissão técnica? Esse é um dos assuntos para a gente debater aqui hoje no Papo de Craque.
1: Perfeito, Zé do Carmo agora de forma oficial. Zé, grande abraço, boa tarde. Ter o torcedor do Sport à disposição, né, Zé? Que coisa importante. Antes, seu destaque.
2: Pois é, o meu destaque vai para essa situação do Santa Cruz de escolha de treinador, executivo, né? O que é que o Santa Cruz está imaginando para, né, o próximo ano, que vai ser um ano bastante, podemos dizer assim, puxado. Vai ser aquele ano realmente de muitas, não é, situações em campeonatos onde você precisa, né, ter um time altamente competitivo. E não é só um time, é o time mais, não é, os seus respectivos reservas. Então vai ser bem interessante isso aí. Então a gente também está muito ligado nessa situação. Eu comecei a me preocupar com o Náutico na Série B. Comecei a ver que a pontuação do Náutico, né, é uma pontuação muito estranha para quem vai fazer 2 jogos fora contra 2 equipes indigestas, né? Você vai ter pela frente o Goiás e você vai ter o Juventude. Então, é 2 paradas indigestas que eu espero, sinceramente, que para pontuação o Náutico não venha a ter problemas maiores, não é? Porque você fez 2 jogos dentro de casa e infelizmente não conseguiu. Então vamos torcer para que a performance seja melhor e a pontuação venha, não é, de acordo com tal.
1: Ô Zé, começando com você, eu gostaria de te ouvir exatamente essa questão do torcedor, né? O Sport vai ter a sua torcida, o Sport vai ter 2 adversários diretos jogando em casa. Eu tenho assim convicção, se o Sport vence esses 2 jogos, o Sport estará no G6. E o primeiro é o Fortaleza, que é um adversário complicado. A presença da torcida é uma arma a mais, né, Zé? Sem dúvida, né,
2: amigo? Ah, não tenha dúvida nenhuma. Você jogar, quando diz assim, e aí, jogador falando para jogador, casa cheia domingo? É, casa cheia domingo. Os caras que não conhecem ainda a força do seu torcedor, eles vão saber exatamente o que significa.
1: Quem vem de lá também vem sabendo que o bicho pega, né, Zé?
2: Exatamente.
1: O Marcos, goleiro pentacampeão do mundo, ídolo aí do Palmeiras, ele disse que é um dos estádios, se não mais difícil que ele jogou, é jogar com a Ilha do Retiro cheia, pulsando contra ele.
2: E o Fortaleza tem um trauma, né?
1: É.
2: Daquela confusão todinha que aconteceu, que eu tenho certeza que não vai voltar.
1: É, mas ali foi a Arena, né?
2: Foi a volta da Arena. Foi a Arena, mas contra
1: o Sport, sim.
2: Entendeu?
1: Sim.
2: Então é uma situação que ele sempre vem em estado de alerta. Então a gente vai ver esse embate aí, né? E é claro que o Sport, como você bem falou, tá, é sem o Benevenuto, né? E é um jogador.
1: É um desfalque sério, né, Zé?
2: Que hoje
1: porque o Kaique
2: é
1: está com problemas particulares e a gente deseja que ele consiga resolver de ordem familiar. O Sport deu a total liberdade para o atleta só voltar quando tudo estiver resolvido, né?

0: E fica Abraão e Baraka, né?
1: Isso.
0: À disposição. Que são o Baraka da base, foi emprestado, voltou. O Abraão, às vezes, que jogou, não deixou assim boa impressão. É um adversário a mais, né, Zé?
2: É, não tenha dúvida nenhuma. Você, na hora da decisão, você ficar sem um dos seus principais, não só como liderança que ele exerce, como também do bom posicionamento que ele tem. Então, vamos ver quem será realmente que vai substituí-lo. E é claro que eu não quero nem que substitua a altura. Eu quero que substitua fazendo o que é necessário, não é? Sem inventar. A bola veio alta, cabeceia e sai. A bola por baixo, dá dois toques nela e toca para o teu volante ou para o teu lateral. Então faz o trivial que você pode ser o melhor em campo.
1: É tipo, não comprometa, né?
2: Exatamente.
0: Faz o básico, né? O torcedor do Sport, nas redes sociais pelo menos, e alguns conversando, interagindo mesmo com essa preocupação para quem vai ser o parceiro do Marcelo Ajul. Vamos fazer o seguinte, Guguinha? Vamos ao primeiro intervalo do Papo de Craque. Na volta eu quero ouvir o João Lucas sobre essa presença da torcida rubro-negra. A Ilha vai estar, meu amigo, sexta-feira. Nós ficamos, torcedor, para quem exatamente não sabe, nosso estúdio, né, fica bem próximo da Ilha do Retiro. Da janela conseguimos ver aí parte da Ilha do Retiro. Então essa avenida aqui, meu amigo, vai ficar lotada. A torcida do Sport vai com certeza chegar junto sexta-feira, tem duelo contra o Fortaleza. 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
9: 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Trânsito complicado agora nos dois sentidos da BR-101 na altura da cidade universitária. Você está no sentido norte querendo entrar no bairro da Várzea, a dica é pegar a via local que flui melhor e seguir nela até o retorno do viaduto da Caxangá. A Avenida Recife tem retenções na altura do Ipicep, isso no sentido Jardim São Paulo. Mesmo assim, é a melhor opção para você que sai agora de Boa Viagem, rumo ao bairro da Estância. 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
6: De volta com um papo de craque debate aqui na TMC, comigo Zé do Carmo, João Lucas Farias. João, gostaria de te ouvir sobre esse reforço que o Sport ganha para esse jogo contra o Fortaleza, a confirmação da presença da sua torcida. Um fator importantíssimo porque é conhecido o poder da torcida rubro-negra com a Ilha do Retiro cheia, né, amigo?
7: Exato. Ainda mais nessa reta final, que o Sport está com um poder de mobilização muito alto. A gente vê dentro de campo muita confiança. Desde que o Mariano Souza chegou, já falei isso aqui algumas vezes ao longo da programação, mas para a audiência rotativa não custa nada repetir. O Sport teve muita dificuldade em relação à confiança na temporada, nos treinadores que tiveram, exceto naquela final do Campeonato Pernambucano, que Roger conseguiu, o Náutico era favorito, o Sport conseguiu o título, mas esse momento talvez seja o melhor momento do Sport na temporada, no ano. Não que Mariano Souza tenha reformulado a equipe, que o Sport taticamente virou outra coisa, não. Às vezes, dentro do vestiário, a confiança é uma coisa muito importante. Você ter o poder de unir o grupo, de compactar os atletas, de fazer com que os atletas rendam de determinada forma com seu poder de mobilização. E, de fato, essas vitórias que o Sport vem apresentando, e toda a pilha do Mariano Souza, a forma como ele gosta de ver o time ofensivo, em alguns momentos até kamikaze, como foi diante do Atlético, mas surtiu o efeito, o Sport conseguiu empatar o jogo porque mexeu para frente, e isso foi algo muito importante. Isso traz muita confiança ao elenco, à equipe, ao grupo de jogadores. Mesmo que o Sport ainda tenha falhas defensivas, e isso para esse jogo é uma preocupação diante do Fortaleza, porque a gente sabe das dificuldades do Claudinho pela direita, do Rai Lopes e do Edson Lucas pela esquerda. O Marcelo Aju e o Marcelo Benevenuto, por mais que em alguns momentos tenham tido certa dificuldade, é a melhor dupla de zaga que o Sport tem. O Sport vai sentir muito a ausência do Benevenuto, que é um cara que é muito bom na bola aérea, atacando e defendendo. Então você já tem um cara ali experiente, é um dos líderes do elenco. E isso faz uma diferença muito grande. Mas talvez esse reforço do torcedor traga dentro do vestiário e o trabalho do técnico e tudo aquilo que ele informa aos jogadores, o desenvolvimento do time realmente para sexta-feira, isso traga uma confiança ainda maior. O Sport já está apresentando esse momento positivo. Isso tende a melhorar ainda mais mediante o que o Sport pode apresentar diante do Fortaleza. E passando para o torcedor o seguinte, por que essa vitória, esse resultado é muito importante para o Sport? O Sport tem 51, está na oitava posição. O Fortaleza é o quarto, tem 57. A diferença já está em 6 pontos. Se o Sport vence, diminui para 3. Se o Sport perde, aumenta para 9. Aí, com 4 rodadas, fica praticamente impossível o Sport já alcançar essa pontuação. E tem um fator Atlético Goianiense também. Veja, nesse momento, eu vou esquecer o Vila, Novo Horizontino e Juventude, que já estão, vão ser 3 times disputando 2 vagas diretas. E esses times estarão no G6, no geral. Fortaleza tem 57, Criciúma 56 e o Atlético Goianiense 53, o CRB 52 e o Sport 51. O Sport está mirando essa quinta, sexta colocação. Só que qual é o problema dessa rodada? O Atlético Goianiense vai enfrentar a Ponte Preta. Então, mesmo que o jogo seja em São Paulo, o Atlético Goianiense é muito favorito para vencer. Então, em tese, o Atlético Goianiense vai a 56. Se o Sport ganha do Fortaleza, não só diminui a diferença para o próprio Fortaleza, mas como mantém a diferença em relação ao Atlético Goianiense de 2 pontos. Se o Sport não ganha, o Atlético Goianiense indo a 56, mesmo que o Sport empate, faça 52, a diferença fica de 4 pontos. E aí já passam a ser 2 rodadas para o Sport conseguir tirar a diferença, sendo que só vai ter 4 rodadas depois dessa partida. Então, de fato, dentro de campo, é um jogo onde o Sport vai ter que ter uma concentração, uma responsabilidade muito grande. Não só pelo que vai fazer, não só pelo que vai conseguir desenvolver, pelo adversário forte que vai enfrentar, pelas dificuldades que o Sport ainda tem defensivas, e já falei isso aqui, repito, talvez não resolva até o fim da temporada, mas tem que entrar em campo com a responsabilidade de que, de fato, se o Sport não vence essa partida, a situação fica muito difícil. E se vence e consegue emendar um resultado positivo diante do Criciúma, sai dessa sequência de 3 jogos com 57 pontos, aí o Sport fica numa situação muito boa, porque teria 3 jogos para conseguir talvez uma vitória e um empate, chegando ali a 61, 62, 63, ou talvez 2 vitórias. O Sport ainda tem em casa Goiás e tem fora Operário e Botafogo de Ribeirão. Então, de fato, o desempenho do Sport e o resultado dentro de campo é importante, mas também observando o movimento dos adversários que estão na mesma briga que ele. Então é basicamente isso. O empate contra o Atlético foi bom, mas mediante essas 2 vitórias que o Sport pode ter dentro de casa diante desses adversários diretos. Então é nesse foco que o técnico tem que mostrar, pilhar os jogadores, e o sentimento do torcedor e dos jogadores dentro de campo tem que ser esse. É um jogo de fundamental importância e tem que ter um comprometimento mental muito forte.
5: Perfeito. O Sport se preparando para esse duelo e a gente vai acompanhando, trazendo as informações na programação esportiva da TMC. Zé do Carmo, o Náutico tem um compromisso dificílimo na segunda-feira contra o Goiás, sem Jean Carlos, né, Zé? Como é que tu faz a leitura desse jogo? O Vitor Andrade pode aparecer nesse time titular pelo desempenho que teve no segundo tempo contra o Vila? Tem um Todinho de volta? Quem vai substituir o Jean, Zé?
8: O Vitor, ele entrou muito bem. Eu colocaria o Vitor para substituir o Jean. É claro que você vai ter exigências.
5: São características diferentes, mas isso, a necessidade pede, né, Zé?
8: Pois é. Então ele vai fazer a sua parte, muito bem feita, porque ele passou muito tempo, né, sem estar relacionado, e é claro que é o momento dele mostrar a sua capacidade. Então eu vejo que a situação do Náutico é preocupante, porque o Avaí já está ali com 6 pontos já de diferença.
5: Eram 12, né, Zé?
8: Pois é. Então, os caras conseguiram uma recuperação assim fantástica.
5: Então, tendo o Náutico joga 2 vezes fora agora e o Avaí 2 em casa.
8: Pois é. Pois
5: então tem que pontuar, pelo menos pontuar, né?
8: Um pontinho é de bom tamanho, você já sai desse imprensado, que é realmente, não é, uma situação bem delicada você ficar, não é, a 3 pontos da zona de rebaixamento. Então, vamos aguardar para que o Náutico realmente mostre, não é, até esses 2 últimos jogos, o que não mostrou até então para o seu torcedor.
5: O Goiás, ele trata esse jogo como o jogo que vai confirmar o Goiás brigando pelo G6 ou não. O Goiás já venceu 2 seguidas, né? Tem 48 pontos. Se vence, vai a 51 e sonha com o G6, né? Tendo aí alguns jogos ainda a se disputar. Por isso que eles colocam como um jogo-chave para a busca pelo G6. E vai enfrentar esse Náutico que está enfraquecido por conta da ausência do Jean e também vindo de 2 derrotas. A moral não vem lá em cima do Náutico. Um jogo que promete ter uma dificuldade imensa, né, João?
7: Pois é. O Goiás vem num recorte positivo. Apesar de ser um time que oscilou ao longo da temporada como um todo. A gente lembra que teve troca de técnico. Começou com o Mozart, agora está com o Daniel. É um time que não é barato. A expectativa em relação ao Goiás era muito alta no início da temporada, pelos jogadores que tem, pela capacidade financeira que tem. E terminou sendo uma decepção, assim como o Ceará, também, que a gente esperava que fosse estar lá em cima e não está. São 2 equipes que agora é que o Goiás está conseguindo, mas assim, vai precisar de uma campanha quase que perfeita para conseguir brigar pelo acesso. Muito difícil. O Goiás tem 48 pontos, tem 5 jogos ainda para fazer. Vai ter que vencer pelo menos 4, empatar 1. Muito difícil. Apesar de que a sequência do Goiás, ela é talvez até acessível. Tem Náutico, depois tem o Ceará fora, CRB e Ponte em casa e fecha com o Sport aqui na Ilha do Retiro na última rodada. Então, estão se apegando às últimas gotas de esperança em relação ao que o Goiás pode fazer. De fato, dentro de campo é um time muito forte, que tem seus predicados, tem jogadores interessantes. E Lucas Lima tá por lá, por exemplo. Tem o goleiro Tadeu, que é sempre um goleiro de muita qualidade. Luiz Felipe, zagueiro, que eu considero um cara de muita qualidade. Contra o Operário fez uma baita partida, inclusive, Luiz Felipe, camisa 3 da equipe do Goiás. E vai enfrentar um Náutico que, não só pelo que está apresentando, nos últimos dois jogos a gente viu muita dificuldade. O Náutico fez uma péssima partida diante do Novo Horizontino, não só em relação ao que fez dentro de campo, mas em relação à postura. Contra o Vila Nova, a mesma coisa. Não conseguiu brigar contra um time que era melhor do que ele e vai enfrentar, nessa sequência, times que são melhores do que ele. Então, a gente espera que, pelo menos, a postura do Náutico seja uma postura diferente do que a gente viu nas últimas duas partidas. E, assim, a questão Jean Carlos é a que mais pesa para o Náutico, principalmente para esse jogo contra o Goiás. Jean Carlos não tem substituto, gente. Isso é um fato. Mesmo que Jean não esteja, em todos os jogos, desempenhando o mesmo papel e o mesmo impacto que ele teve quando começou, os gols que ele fez, a participação, decidiu partidas, inclusive, contra o Sport, por exemplo, na estreia de Pivete ele foi muito bem. Mas, mesmo assim, é um jogador que tem um nível técnico muito alto, maior até que talvez boa parte do elenco, isso é óbvio, e ele não tem um jogador à altura para fazer aquela função. E aí o Pivete pode até deslocar o Vinícius para jogar ali um pouco mais por dentro, soltando Vitor Andrade todinho e tendo uma referência. Já vou dizer logo que eu não começaria com Paulo Sérgio, começaria com Cauã Maranhão jogando na referência. Acho que Paulo Sérgio está com problemas físicos. Contra o Vila Nova, difícil acompanhar, a bola não chegou e ele... Tá com essa dificuldade. Então eu montaria um quarteto realmente no ataque. Colocaria o Vinícius para fazer a função do Jean. Soltaria o Vitor Andrade com o Júnior Todinho e Cauã Maranhão centralizado. Acho que Cauã Maranhão rende quando ele tá de centroavante. Quando ele cai pelo lado, como foi contra o Vila Nova, na minha visão não funcionou. Mas é o Pivete aí vai tentar moldar o time, aquilo que ele tem à disposição, as peças que ele tem e a forma como ele pode fazer. Agora, tem uma pergunta para vocês. Para você, Tassi, que é um cara que acompanha mais de perto, é o setorista do Náutico. Pato Nunes consegue ter...
9: Não, sem condições, amigo. Eu estava conversando com o Vibrante, viu, Zé? Justamente nesse noticiário, que ele tinha a possibilidade de colocar o Auremi ou o Pato. Só que os dois não entram bem, cara.
7: Que Pato, em teoria, é o cara da posição. Exatamente, é o que mais se encaixa,
9: ele, né? Ele não consegue. Então, se você coloca o Vitor Andrade, você vai perder menos na questão... Vai perder um pouco mais na questão de parar a bola, de pensar, de carregar. O Vitor não tem a característica do Jean.
7: É mais driblador, vai pra
9: mas
7: cima.
9: Mas você ganha um jogador que pode, no improviso, quebrar uma linha, puxa o Vinícius pro meio... E aí você escolhe o Cauã Maranhão ou o próprio Paulo Sérgio, porque são jogadores que podem ajudar, né, Zé? Lá no ataque, sem essa presença do Jean Carlos, eu acho que o Vitor Andrade pode dar conta do recado, como você disse.
8: Não, eu tenho certeza que ele vai dar conta do recado, não é? Nessa incumbência de tentar substituir o Jean. Então ele tem a sua característica, que também é de jogador que leva para cima, que tenta o drible. E eu espero que ele esteja numa noite feliz, já que o Náutico vai precisar
9: muito, Zé,
8: de todos esses atletas.
9: E como vai precisar de um dia feliz. Mais um intervalo no Papo de Craque Debate. Na volta a gente fala do Santa. O Alex Brasil está indo embora. Olha aí pelo feeling e algumas informações que correm nos bastidores. Eu não sei se o Christian de Souza será o técnico do Santa Cruz em 2027, não. Mas isso vai ser assunto para a volta. 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
16: 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E na região central do Recife, a gente encontra várias vias com trânsito mais intenso. No bairro da Boa Vista, as avenidas Conde da Boa Vista, Rua Gervásio Pires, Manuel Bob e Rua da Soledade. Mesma situação em Santo Amaro, com as avenidas Mário Melo, Biscoito Suassuna e Rua da Aurora, além das avenidas Martins de Barros, Dantas Barreto e Cais do Apolo. Por isso, a melhor opção para você que vem da Zona Sul e tem compromisso em Olinda é a Avenida Gameirão Magalhães. Ela, no sentido norte, vai ter menos pontos de retenção. 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
3: Os bastidores do rádio, se vocês ouvissem, os bastidores do rádio, esse Zé do Carmo é único. 1:52, a gente tá voltando para essa reta final. Zé do Carmo, Alex Brasil e o Moisés Von Hatten, né? Esse é o sobrenome, né?
4: Parece que é Vonan a pronúncia.
3: É Vonan, né?
4: Isso.
3: Estão indo embora. O departamento de futebol do Santa Cruz vai ser reformulado, a SAF está assumindo. Tairo Arruda já mandou uma mensagem. Tairo Arruda, gente, é o responsável desse novo investidor, desses novos investidores, por tomar conta do futebol. Vai ser o cara mais próximo ao futebol.
4: É o CEO da SAF.
3: É o CEO,
4: né,
3: da SAF. Ele já mandou dizendo, ó, torcedor, em outras palavras, que o torcedor confiasse, que eles trabalham no silêncio, eles vão fazer grandes promessas, mas estão confiantes e que dará tudo certo. E aí tá chegando o Eduardo, eu acho que é Eduardo Freeland.
4: Eduardo,
3: né?
4: Freeland.
3: Eduardo Freeland. É Eduardo mesmo, Freeland. Trabalhou no Botafogo, trabalhou no Bahia, no Atlético Paranaense, no Avaí. O cara que tem um bom mercado, né? O Tairo confia muito pelas informações que eu recebi. Esse cara vai ser o cara do futebol, Zé. Vai ser o executivo de futebol do Santa Cruz. E em entrevista ao VibraCast, eu não senti o Christian muito confiante, não. E também te digo, Zé, se é um técnico que é uma unanimidade, os investidores da SAF, o Tairo, já teria procurado. Pra dizer assim, ó, fica tranquilo, você vai ser meu técnico. Tô contratando o executivo, já tô prospectando alguns nomes, vou levar pra você. Mas isso ainda não aconteceu, segundo o Christian. E aí, Zé, pelo teu conhecimento, pelo que tu passou, já fosses técnico, auxiliar, atleta, a essa altura, você acha que o Christian será o treinador do Santa Cruz ou tem uma pulguinha atrás da orelha dos investidores?
5: Tem uma pulguinha.
3: Tem, eu também concordo.
5: Não tenho a dúvida de que você ainda está analisando, não é, quem será o treinador. De uma coisa eu tenho certeza, não será o Christian.
3: Eu tô nesse caminho aí. Eu acho que o Christian, se fosse para ser o treinador, já teria tudo acertado.
5: Já teria, não tenha dúvida.
3: Agora, tem uma multa a se pagar porque teve a renovação automática. Isso. Provavelmente isso vai ser acertado.
5: Claro, claro.
3: Eu também acho que não vai ser, Zé.
5: Não, na verdade, é assim. Dentro do que foi feito, não é, foi um trabalho desgastante, difícil. Não é?
3: Teve difícil. Problema de relacionamento com Exatamente. Os jogadores e com o Alex Exatamente. Brasil. Né?
5: Dentro de campo, o time nem sempre convenceu. E aí você não pode correr risco. Não é? Você viu o trabalho
3: Eu
5: dele.
3: Acho, veja, apesar do acesso de todo o mérito que ele tem, gente, a imagem que ficou no jogo da Paraíba assim, foi muito sintomático, porque ele recuou o time todo contra um adversário
4: que mas foi diferente do que o Santa fez ao longo da campanha.
5: Foi.
4: Sabe qual foi a diferença?
5: A diferença
4: é que o Santa teve mais sorte nos outros jogos.
3: É verdade. Isso aí.
4: Não teve nesse jogo. Ficou claro os problemas, né?
5: Não, basicamente isso. Olha, na verdade, o jogo contra o Maringá foi o jogo que ficou na minha mente. Entendeu? Você fazer um gol 51 do segundo tempo.
3: Com um chute de Matheus Vinícius.
5: Rapaz, eu disse assim. Não é que eu disse que ia subir, mas eu disse assim: isso é sorte de campeão.
3: É.
5: Não é?
3: Aquele jogo contra o Floresta também começou a se desenhar o acesso. Pelo que foi o jogo, bola na trave, Matheus Vinícius tira a bola em cima da linha. Né? O Santa também teve e faz parte. O Roberto Fernandes esteve com a gente no programa passado, no Fazenda Churrascada, no mês passado. Ele disse: Tassis, a gente trabalha, mas a sorte faz parte, inegavelmente.
5: Tem que ter.
3: Se não tiver sorte, você pode ser o melhor técnico do mundo. Uma hora você vai precisar dela.
5: Não vai pra lugar
3: e
5: nenhum.
3: O Santa precisou. E aí, João, a gente tá chegando na reta final, mas o teu sentimento, o Zé tem um sentimento parecido com o meu, de que o Christian não segue. É o feeling, né? A gente não tem ainda essa informação, tá, torcedor? Mas pela experiência de cobertura, o Zé de dentro de campo também já passou por isso como técnico. E você, como é que você observa esse movimento do Santa? Comissão técnica, staff, todo mundo está de férias, José. E estarão de férias com dinheiro no bolso, né?
5: Importantíssimo.
3: Melhor ainda, né?
4: Maravilha.
3: Com o acesso e o dinheiro no bolso.
4: Mas veja, é unanimidade aqui na mesa que o sentimento que a gente tem é que o Christian de Souza muito dificilmente vai ficar.
3: Se eu fosse o Tairo Arruda, eu não ficaria com o Christian. É. Não seria meu técnico para 2027.
4: Até porque é algo que a gente concorda também. O Eduardo Freeland é um cara, na minha visão, tem um patamar maior do que o Alex Brasil. Acho um profissional com uma bagagem maior. Entendeu? É assim, com todo respeito.
3: Com respeito que o Alex Brasil merece também, claro. Porque foi responsável, um dos responsáveis pelo acesso. Mas no momento hoje, o do Eduardo é melhor.
4: Bom, subiu de patamar, certo? Isso aqui a gente concorda. E aí, talvez, essa subida de patamar, ela faça parte de todo o processo. Não só em relação à diretoria de futebol, a pessoa que vai ser responsável pelas contratações, mas também a comissão técnica. Se sobe de um lado e não sobe do outro, talvez fique desequilibrada a balança. É. E a responsabilidade, vamos supor que o Christian ficasse com essa nova configuração da diretoria. A responsabilidade das derrotas ou de algum insucesso do Santos ia cair toda em cima do Christian.
3: Para mim, é um técnico que ainda não tem uma experiência de Série B. É. O Santa vai precisar de um técnico que tenha expertise na disputa da competição, porque o primeiro ano é sempre o mais difícil. Sim. Eu cansei de ouvir o Hélio dizer isso, Tassis. Nem sempre direcionado a mim, eu estava ainda em outra emissora, quando no outro, 2 dias após o acesso, o Hélio disse, o ano mais difícil é o ano da volta. A gente é nítido isso. E o Santa vai precisar de técnico experiente, Zé. Da competição, técnico que tenha casco para segurar nos momentos de oscilação. O Christian não é esse técnico ainda.
4: É verdade. E a gente está vendo, só isso que vocês estão é importante, porque a gente está vendo também, nessa temporada, os times que subiram ano passado tendo dificuldade. Dois vão voltar, Ponte e Londrina. O Náutico ainda está disputando e o São Bernardo talvez seja o melhorzinho.
3: O São Bernardo não cai mais, né?
4: Já fez os 45, mas você vê que o primeiro ano realmente tem muita dificuldade. Vai precisar de um expertise muito grande para o grupo de jogadores, a estrutura, isso tudo precisa crescer junto com o patamar que o Santa vai atingir em 2027.
3: Valeu, João Lucas, um abraço, até a próxima.
4: Valeu, Tassi, um abraço pra você, pra Zé, pra Guga, pros ouvintes do TMC, até a próxima.
3: Zé, my friend, grande abraço pra você, até a próxima.
5: Um abraço grande, Dudu, um abraço grande, seu Amauri, um abraço, Emílio Bezerra,
3: que beleza.
5: Um abraço, Fernando Artilheiro, um abraço, ouvintes TMC, e é claro, Tassis Michel. E grande João Lucas também, sempre bom conversar com vocês.
3: Com os trabalhos técnicos de Emílio Bezerra, estamos encerrando o Papo de Craque Debate, que volta amanhã. Mas ainda teremos muita programação esportiva hoje na TMC. Às 17h45 tem o Bola na Rede. Grande abraço.
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0: noite pra você que tá sintonizado na TMC! Vai começar agora o Sobremesa. Obrigado, galera do Papo de Crack. A resenha e o bom humor continuam com a gente. E hoje, comemorando um ano de TMC, nós vamos sortear um presente para o ouvinte, né, Batista?
1: Opa, esse programa muito especial, ao vivo, diretamente do Mercadão Municipal de São Paulo, esse ponto tão tradicional, né? Você de outros estados, das outras praças TMC, tem que vir aqui conhecer. E a gente tá onde, hein, Lucas? Oh, oh, rapaz, mortandela que fala.
2: Mortadela, cabeção. E é claro que vai ter muita notícia e informação. E ó, o girinho de notícias hoje é especial, com notícias sobre a TMC.
0: Então vamos juntos comemorar um ano da TMC. Solta a vinheta, Cuca!

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1: caro ouvinte que nos ouve com seu ouvido. Começa agora o Sobremesa, o seu programa favorito aqui na TMC. Hoje em ritmo de festa, como diria Silvio Santos, porque estamos comemorando um ano de TMC, né, Mini Ruth?
2: Nossa, gente, que felicidade. Um ano de TMC e a gente nesse lugar super especial, aqui no Roca Mortadela Bar.
1: Bem no Mercado Municipal de São Paulo.
2: E eu tô feliz. Vai que eu arranjo o amor da minha vida. Vai que ele tá vendendo um bacalhau, um damasco por aí, né? Vai.
1: E já que é festa, Batista, sim, o que é que a gente aprontou para dar de presente pro pessoal?
3: Muita coisa. Em Roca Bar tem Orlando também.
1: Hein? É verdade.
3: Tem
1: é verdade.
3: Orlando, pra quem gosta do Mickey. É um pouco mais caro pra você ir pra lá. Mas é mais fácil você vir aqui mesmo. Né? Olha, é o seguinte, Lucas. Eu acho que faltou no nosso programa.
4: O quê?
3: Mensagens dos apresentadores da casa. Jura? Desejando um ano, né? Aquele parabéns de um ano pra TMC.
4: Jura?
3: Então eu peguei e liguei pra alguns apresentadores da casa.
2: Mentira! Né?
3: Liguei.
4: Peraí. Você ligou pros apresentadores da TMC.
3: Sim.
4: E você pediu o quê pra eles? Eu não entendi até agora. Você ligou pros apresentadores pra quê, Batista?
3: Eu pedi pra falar, fala aí, parabéns, TMC.
4: Ah, legal.
3: Vocês. Então, mas daqui a pouco vocês vão entender como é que foi essa ligação. Eu liguei pra Maiara Bastianello, nossa amiga querida do Link TMC.
4: Sei.
3: Que apresenta o Link lá com o Tomás e com o Rodrigo Alvarez.
4: Boa.
3: Liguei também pro José Calil, que tava na Copa do Mundo, um dos maiores comentaristas esportivos do planeta.
4: Sei quem é, apresenta o Papo de Craque Segundo Tempo aqui em São Paulo.
2: Adoro!
4: Sim.
3: E teve uma outra ligação, mas acho que eu não sei se eu vou colocar no ar, eu vou falar daqui a pouco.
2: Então, foi pra quem, hein?
1: Daqui a pouquinho você sei, vai ver, viu? Essas ligações que o Batista fez para pedir um recado especial, já que a TMC completa um ano de vida. E ó, já que estamos falando de parabéns especial, eu quero dar um parabéns também pro pessoal do Rio de Janeiro que trabalha na TMC e que ouve a gente, o pessoal de Brasília, de Curitiba, Belo Horizonte e Recife e, é claro, São Paulo. Todas essas capitais são contempladas com a TMC.
2: Um beijo pra todos vocês. E, bom, gente, aniversário da TMC de um ano.
4: Sim.
2: Né? A gente sempre recebeu convidados maravilhosos aqui no Sobremesa.
4: É verdade.
2: Mas alguns convidados, eles não esperaram o aniversário da TMC pra dar bolo na gente, viu?
1: Peraí. A gente vai completar, a gente completou um ano, estamos comemorando, então você vai trazer os bolos que deram no programa Sobremesa.
2: Exatamente, porque teve muito convidado que deu bolo na gente.
1: Não esperaram nem o aniversário da TMC, foram dando bolo.
2: E eu vou expor mesmo.
1: Mas peraí, vem cá, ô Batista, é que eu não entendi a gíria. O que é dar bolo?
3: Dar bolo é quando dá o cano.
1: Ah, quando dá falta. O cano.
3: E agora na modernidade a Mini Ruth vai fazer um exposit.
2: É isso, vou expor mesmo.
1: Então a gente vai agora saber os convidados que foram convidados e não vieram.
2: Não vieram.
1: Entendi. Eles falaram que iam vir e não vieram no Sobremesa.
2: Não vieram.
1: Então vai lá, Mini Ruth.
2: Não é mesmo, João Guilherme? Senhor João Guilherme, um dia antes de participar do programa, ele foi no aniversário da Maísa.
3: O João é o filho do Leonardo.
2: Isso. Ah. Ele foi no aniversário da Maísa e não foi ao Sobremesa. Ele até tem tido a cara, né?
3: É mesmo. É aquele que usa cropped.
2: É.
1: Então, João Guilherme, ator, filho do Leonardo, muito obrigado pelo bolo. Valeu, beijo, João Guilherme.
2: Valeu, viu? Mas outra que deu um bolo, mas não foi uma vez, não. Ela deu dois bolos no Sobremesa.
3: Quem?
2: Foi a detetive Daniele. Ela disse que tava com problema de saúde.
3: As duas?
2: Eu acho que ela tem que investigar a saúde dela melhor, né?
1: Obrigado, detetive, pelo bolo. Muito obrigado, valeu.
2: Também o senhor Gui Santana, vou expor mesmo. Ele mandou dois bolos pra gente, porque ele achou que devia ser alguma trollagem do Pânico, né? Certeza.
1: Então, Gui Santana, obrigado pelo bolo que você deu aqui no Sobremesa. Valeu.
2: Luísa Sonza, eu prefiro não comentar sobre...
1: Peraí, né? Luísa Sonza, a cantora, a cantora que namorou com o Whindersson Nunes, ela aceitou o nosso convite? Isso é que me chama a atenção.
2: Então.
1: Ela aceitou o convite do Sobremesa?
2: Você entrevistou a Luísa Sonza?
1: Eu não entrevistei.
2: Então vamos pro próximo, porque ela não foi, né?
1: Ela aceitou, mas não veio. Obrigado pelo bolo, Luísa Sonza, valeu.
2: Eu acho que o pior é quando o convidado até chega no Sobremesa, mas ele vai embora na metade do caminho, né?
1: É, tipo quem?
2: Tipo o Diguinho Coruja, né?
1: Oh.
2: Ele veio no Sobremesa, acabou indo embora, ou seja, ele deixou o bolo pessoalmente, né?
4: Na verdade, ele deixou meio bolo, que ele é gordo que nem eu. Ele comeu metade do bolo. Então, Diguinho Coruja, obrigado pelo meio bolo que você deu no sobremesa.
3: Falta de respeito comigo que te revelei, Diguinho.
2: Muito feio, viu? O trem da alegria foi quase um bolo em triplo, gente. Não entendi nada.
4: Ah, eu lembro. O trem da alegria, aquela banda que cantava música de abertura do desenho He-Man.
2: Isso.
4: Eu tenho a força. Eles são bons, não são, Batista?
3: São bons, mas a desculpa foi que o carro não tava pegando. Você acredita que o cara mandou essa?
4: Peraí.
3: O cara não pegou.
2: Mentira.
4: Mas a gente não manda Uber pro convidado? A gente manda
3: Uber. Não, mas que ele morava em outro lugar.
2: Ah, e por que ele não pegou o trem da alegria, então, pra mim?
4: Obrigado pelo bolo, trem da alegria. Valeu, obrigado.
2: Mas tem pessoas... O Batista vai ficar incomodado agora. Porque tem pessoas que chegaram aí ao programa e também foram embora. Né, dona Chaline Grazik?
4: Mas a dona Chaline... Peraí, calma aí que agora eu vou explicar. A gente tá falando o nome dos convidados que marcaram no sobremesa e não vieram, né, Batista?
3: Sim.
4: Deram o famoso bolo. Mas a dona Chaline, ela veio ao nosso programa... E desistiu no meio do programa.
2: Ela deixou o bolo e uma praga pro Batista, né? Foi ótimo.
3: Obrigado, viu, Chaline?
4: Dona Chaline, queremos você ao programa. Até então, as suas previsões estavam corretas. Sim. A Chaline Grazik, que é uma médium, uma vidente, não é mesmo?
2: É.
4: Então ela veio aqui, ela falou coisas e até agora ela acertou, né, Batista?
3: Não, mas já comecei a tomar remédio, porque ela falou.
2: É melhor, melhor.
4: Então, obrigado pelo meio bolo, Chaline Grazik. Tem mais convidado que deu bolo, Vinícius?
2: Tem, ontem mesmo a gente tomou um bolo, né? O Evandro Santo, ele era pra ter ido ontem no programa, acabou não indo, deu um bolinho pra gente. Nem no dia do aniversário, Evandro.
3: Christian Pior.
2: Christian
3: Pior. Ai, colega.
2: Ai, não veio. Eu só vou defender um convidado aqui, porque o Carlos Scapini foi maravilhoso. Foi o único convidado. Ele que é um dos fundadores da Mind, a maior agência de marketing de influência digital do Brasil. Ele foi o único que trouxe um bolinho de verdade pra gente. Feito pela mãe dele, a dona Neuza, né? Neuza da Penha. Muito obrigada pelo bolo peteleco, viu? Ó, Carlos,
4: muito
2: você
4: obrigado, cara. Um beijo enorme, Cacá. Um beijo enorme na dona Neuza da Penha. Um beijo enorme, obrigado pelo seu bolo. Esse sim foi um bolo literal. E foi muito gostoso, né, Batista?
2: Bom,
3: vamos dar continuidade ao programa, porque a gente tem que falar da nossa enquete do dia.
2: Uh-huh.
3: Né? Você pode responder aí pelo 11 972 21 1001. Ou também pelo nosso YouTube. Estamos ao vivo no YouTube, TMC News BR. 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Pergunta de hoje:
2: qual
3: foi o melhor momento do sobremesa?
4: Olha, boa pergunta, Mini Ruth.
3: Qual?
2: Gente, eu adorei o dia que o Shogun, o lutador, participou do nosso programa e ele me pegou no colo. Eu me senti tão amada.
4: Já era uma prova,
3: isso,
4: né?
3: Por isso que ele perdeu a luta. Deve ter atacou o bico de papagaio do coitado. Aí perdeu pro Glover.
2: Tu fala assim, velho?
4: E pediu revanche, hein?
3: Pediu revanche.
4: Isso é interessante. Olha como é a TMC. É sempre ponto e contraponto. Aqui no Sobremesa é a mesma coisa. Numa luta que muitos chamam de luta da década do século, nós recebemos aqui no Sobremesa os dois oponentes, um lado e o outro, né?
3: Sim.
4: Recebemos
3: sim.
4: O Glover e também o Shogun.
2: Muito legal, cara.
4: E para ambos nós dissemos que estávamos torcendo para aquele que a gente estava entrevistando.
2: São puxa-saco os dois, viu?
4: Não, nós somos imparciais, é diferente.
3: E você, Lucas, qual o melhor momento de Sobremesa na sua opinião?
4: Ah, com certeza é o que está por vir, Batista.
3: Ai, meu Deus. Parece aquelas cantadas do Neymar. Saudade do que ainda não vivemos. Eu vou dizer, que coisa feia.
4: E pra você, Batista, qual o melhor momento do Sobremesa até agora?
3: O melhor foi quando eu sentei lá, assinei o contrato. Foi o melhor momento.
2: Não, uma salva de palmas. Salva de...
4: Meu melhor momento é todo mês, dia 10. Obrigado, Elizabeth, do RH. Um beijo, nós chamamos, tá bom? Esse é o Sobremesa comemorando um ano aqui da TMC, diretamente do Mercado Municipal de São Paulo. Você que tá acompanhando pelo YouTube, você notou a diferença, né, Batista?
3: Sim.
4: O pessoal vê a gente no estúdio da TMC, estúdio muito bonito, muito organizado, e pela primeira vez estamos nas ruas de São Paulo. Escolhemos esse lugar, que é um clássico. Você que não conhece, vou te explicar. Imagina um centro com várias barraquinhas, com cada um com um sabor melhor que o outro. Tem carne, tem peixe, tem tempero, tem fruta desidratada que eu descobri hoje.
3: Coisa muito boa. 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
5: É uma delícia. Muito bom.
2: É uma delícia.
3: É barato?
4: Não.
3: Mas vale a pena.
4: Mas vale a pena. Boa, Batista. E tem, mano, alguém mandou mensagem
3: Sim.
4: pra gente?
3: Sabe quem mandou mensagem agora pra mim?
2: Quem?
3: Maiara Bastianello. Ela acabou de mandar uma mensagem e falou, ó, se você faz isso com seus amigos, imagina com os inimigos. Porque é o seguinte, o diretor, ele falou o seguinte, ele falou, Batista, precisa ligar pros apresentadores da casa, lá pro Rodrigo Alvarez, pro Benja, pra Maiara do Link, ver também o Calil, né, o pessoal, a Joana, você precisa ligar pra pegar o depoimento deles, dando parabéns pra TMC. Só que com essa correria, o que que aconteceu?
2: O quê?
3: Eu lembrei disso só no meio da madrugada, quando eu acordei.
2: Tá.
3: E a gente não tinha mais tempo hábil pra fazer ligação, porque tava em cima do aniversário.
4: Entendi.
3: Aí eu falei, eu tenho o telefone de todo mundo aqui.
4: Tá.
3: Eu falei, vou ligar 2:00 da manhã.
4: Ah, não. Não, aí, você não fez isso.
3: Eu fiz.
4: Não, Batista, você não fez isso. O pessoal já não vai com a nossa cara. Você ligou pro pessoal da TMC, os apresentadores, às 2:00 da manhã.
3: Sim, Maiara Bastianello.
2: Não, não tem noção esse Batista.
3: Foi a primeira, quer ver? Vamos ouvir. Será que ela tava animada?
4: Peraí. A gente vai ouvir agora a ligação?
3: É, eu liguei 2:00 da manhã.
4: Vamos ouvir essa ligação que o Batista fez. É. Ele ficou incumbido de pedir recados dos apresentadores para o aniversário de 1 ano da TMC.
3: É.
4: A questão é o horário que ele ligou fazendo esse pedido. Que hora você ligou?
3: É 2:00 e pouco.
4: 2:00 da manhã. Meu então Deus. Vamos ouvir agora. A primeira ligação foi para Maiara Bastianello. A Maiara... Oh, só para você saber, a Maiara trabalhou ao lado do Ricardo Boechat, Mini Ruth. O grande jornalista Ricardo Boechat trabalhou ao lado de grandes nomes.
3: Sim, e agora a troca de horário com a gente. Olha o que tá caindo. Vai,
2: quero
3: café.
2: Ouvir o trote.
4: Vamos ouvir a ligação com a Maiara Bastianello. Solta aí, Cuca, vai.
3: Alô.
6: E aí?
3: Oi. Ô, Maiara, tá, tudo bem?
6: Tá tudo bem aí?
3: Tá tudo bem. É o seguinte, é porque eu lembrei só agora, eu sei que tá tarde, mas é que nós do Sobremesa, a gente precisa pegar uns depoimentos de feliz aniversário pra TMC, e eu lembrei só agora de madrugada.
6: Que ótimo, 2:00 da manhã, já tô dormindo, 18º sono. Mas assim, dá pra fazer, vai ter que ser quando eu acordar, né? Pra
3: não
6: ser a condição.
3: Não, é agora, é só você falar assim, ó, aqui é a Maiara Bastianello, do Link TMC. Queria desejar aí parabéns pra TMC e um abraço pro pessoal do Sobremesa. É só isso, Maiara.
6: Mas que jeito, se eu tô dormindo, homem. Ô, Batista, vocês foram uma pegadinha? Eu acho que eu não vou aparecer em vídeo, então você grava minha voz.
3: É.
6: E é isso.
3: É, só isso. Coisa. É porque se eu não conseguir gravar agora, porque precisa pra hoje, o Zé Carlos vai ficar bravo comigo.
6: Nossa, Batista, você vai... Olha, só vou gravar porque tá em áudio, não tá em vídeo. Se tivesse em... Nossa Senhora... Você tá gravando?
3: Tô gravando, pode ir.
6: Nossa, Batista, você vai me pagar por uma palhaçada, você vai me pagar. Me pagar. Que horas são? Peraí.
3: São 2:00 da manhã.
6: Puta merda, você não tem noção, não? As pessoas dormem, ou Batista?
3: Eu
6: pelo
3: sei,
6: amor
3: mas,
6: de Deus.
3: Mas eu lembrei agora só, depois...
6: Isso aqui é o pior, eu demorei pra cacete pra dormir hoje, mas eu demorei.
3: Eu
6: tô rolando na cama desde as 11:30 da noite, tava sem conseguir dormir. Aí eu consigo dormir... Essa pessoa sem família me liga essa hora, 2:30 ou 2:00 da manhã. Ai, vamos lá então, vai. Posso ir então, né?
3: Vai.
6: Dia 13 de outubro, aniversário de 1 ano da TMC, essa casa maravilhosa, essa casa muito boa de trabalhar, que só tem o defeito de ter um programa chamado Sobremesa, mas ninguém é perfeito, então parabéns TMC e um beijo pra galera do Sobremesa.
3: Aê! Obrigado, Maiara! Valeu!
7: É, meio sem vontade, eu achei que ela
2: não queria mandar beijo não, viu? Tava com muito soninho.
4: Totalmente sem vontade. Agora, isso muito me admira, uma jornalista que tem que saber fazer break news, que é notícia de última hora, ela que tem que estar preparada a qualquer momento, ela foi pega no susto.
3: 2:00 da manhã, eu liguei, qual o problema de ligar pra alguém 2:00 da manhã?
2: Nada. Você é sem noção mesmo, viu, Batista?
3: Inclusive, no outro dia, eu vi a cara de sono dela no link TMC, mas daqui a pouco eu liguei pro Calil também, José
2: Mentira.
3: Calil. O Calil que é do Calil. Esporte.
4: aqui. Que tava na Copa, quase sofreu um assédio lá.
7: Não sim, foi? Do argentino, da Argentina, né? Não foi?
2: Meu rapaz. Deus do céu.
4: Então, olha, daqui a pouquinho você vai ver um dos maiores comentaristas de esporte do Brasil. Ele que recebeu uma ligação no horário bem conveniente
7: sim.
4: do Marcelo Batista, que tá aqui com a gente.
7: E, ó, tem outro, e tem outro que eu liguei 3h18 da manhã, mas não sei se vou colocar no ar.
2: Por quê?
4: Você ligou pra quem 3h18 da manhã,
7: não
4: Batista?
7: Não posso falar ainda, não posso
4: meu
7: falar.
4: Deus do céu. Olha, daqui a pouquinho você vai ver essa ligação. E também, vamos lá, quero chamar a atenção. Porque é aniversário da TMC, completamos um ano de vida, o primeiro de todos que vão vir, e a gente tem um presente para sortear. Daqui a pouquinho você vai ver que presente é esse. Então eu quero chamar a sua atenção para que você, que ouve a gente no fone de ouvido, no rádio do carro, ou até mesmo no aplicativo da TMC, participe, manda mensagem para a gente sim. querendo ganhar esse presente. Vai valer a pena, né, Batista?
7: Exato, que é rádio, desde que eu me conheço por gente, dá brinde por mim.
2: Muitos!
4: É, mas agora... amigo, é muito melhor que brinde. Que brinde? O que é brinde? O que vocês davam? Era boné, disco?
7: Boné, camiseta, CD.
2: Adesivo.
4: Esse presente que a gente vai sortear é muito melhor, muito. 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E ó, a gente tá aqui no Mercadão, o lugar onde é bom pra você gastar dinheiro. E é claro que a gente não poderia deixar de ficar sem uma graninha. Pra isso, nos ajudaram. Mandaram agora um superchat no nosso canal do YouTube.
2: Opa!
4: O único programa da TMC que faz dinheiro acontecer. Olha.
2: Olha lá.
4: O Hamilton.
2: Até
4: que
2: rimou.
7: E vamos ficar do lado da recepcionista na Paulista. A produção.
4: Para.
7: Vai ser a recepcionista.
2: Mas vocês só reclamam. Eu quero saber do superchat.
7: Naquele, e no sofá, o pessoal tudo com o laptop no colo, naquele sofazinho da recepção.
2: Só reclama, viu?
4: Peraí, vocês vão entender daqui a pouquinho. Ó, Milton Ferreira tá sempre com a gente, mandou R$5. Boa tarde a todos, parabéns TMC pelo aniversário, vocês são nota mil. Obrigado, Hamilton. Valeu, o Edu Esteves também tá mandando pra gente, parabéns TMC. Ele faz aniversário também hoje, olha aí, quase no mesmo dia que a TMC, hein? A TMC completa dia 13 de outubro e o Edu que mandou mensagem sim. faz dia 14.
7: E durante a semana inteira a gente tá comemorando por aí.
4: É verdade.
7: Ontem teve o programa lá do Museu do Futebol, do pessoal do esporte, tem um monte de coisa.
2: Legal muita... demais, semana inteira comemorando um ano de TMC.
4: E já que estamos aqui fazendo o nosso programinha de meu Deus, por que não trazer também aquele quadro que todo mundo ama? É hora de trazer informação com diversão, é hora de dar as notícias, mas de um jeito que só a gente sabe. É hora dele, do...
8: Girinho de notícias, vai!
2: Lá vem pra cá, Patrícia.
7: Oi, vem pra cá, Patrícia.
4: E ó, ô Batista, me disseram que hoje o girinho vai ser especial, né?
7: Sim, é um giro de notícias especial. Vamos recordar o que aconteceu nesse um ano de TMC, Transamérica Media Company, porque nós americanizamos.
4: Então, Mini Ruth, vai que é tua, mulher.
2: Vamos lá, então, porque a gente vai começar a contar como nasceu sobremesa, né?
4: É isso mesmo. Em janeiro desse ano, o programinha de meu Deus estreou comigo, Lucas Salles, Marcelo Batista, e na época a Mini Ruth, ela tava um pouquinho diferente, né? E o jornalista Ricardo Feltrin foi o nosso convidado de estreia. E olha, já foram mais de 170 programas até o momento. O Sobremesa, ele é adorado pelos nossos ouvintes, mas não é tão bem visto aqui dentro na redação pelo pessoal do jornalismo, né, Batista?
7: Falando em ouvintes, mandar um abração pro Paulo, motorista da Uber, que me trouxe até aqui e ouve o Sobremesa. Ele que é de Barueri.
4: Beijo, Paulo.
7: Muito bom. Você sabe o que aconteceu também? Dani Lima, uma das principais jornalistas do país, foi contratada pela TMC. Ela que sempre faz análises e informações exclusivas sobre o mundo da política. E também temos ele, o filósofo Luiz Felipe Pondé, um dos principais pensadores do país. Jamil Chad também, que manda e manja, né? Manja muito da cobertura internacional, faz parte do nosso time. E, né, como nada é perfeito, tem o Leleco também, que é o faz tudo aqui na TMC, que tem até um quadro no Sobremesa,
2: exato,
7: viu?
2: Exato, ele faz o pitaco do Leleco, onde ele só critica o Sobremesa, viu? Mas eu fiquei sabendo que o Leleco agora, ele que arruma tudo, faz tudo na TMC, ele vai ficar um pouco... pouco de boa, assim, sabe? Ele não vai ter mais o que fazer,
3: é,
2: gente.
3: É tudo novo, tudo é, é tecnologia high-tech.
2: Exatamente. A TMC vai inaugurar em breve a sua nova sede lá na Avenida Paulista. Serão 4 andares com novos estúdios, uma nova antena. Vai ser tudo novo, viu? E eu não sei o que, que vai sobrar pro coitado Leleco arrumar.
4: Olha só. Falando do Leleco e também dessa nova antena, eu já peguei o gancho aqui.

0: Vamos pegar a antena tradicional aqui da TMC, antena que existe há anos, né, Batista?
1: Fica lá no pátio, no estacionamento da rádio.
0: É uma das maiores antenas de transmissão do Brasil.
2: Meu Deus!
0: Das mais avançadas, é muito bom, é top de linha. Vamos pegar esta antena e vamos presentear um ouvinte. Faremos isso, vamos dar uma antena pra você.
2: Olha, tá atenção? Que então, maravilha.
0: 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Então, ó, daqui a pouquinho nós vamos sortear a grande antena da TMC. Essa antena vale muito dinheiro. O Leleco me falou que vale, não tô zoando, o Leleco me falou, vale mais de 500 mil reais.
1: 500 mil reais.
0: 500 mil reais.
1: São 180 metros de altura, são 150 toneladas pesa essa antena. Ela é feita toda de aço, né? Não sei se tem cobre que dá para você revender em algum lugar, você que ganhar, porque às vezes o cara rouba cobre. Né? E para revender. A antena, não sei se tem.
2: É verdade.
1: E ela foi inaugurada no ano em que eu comecei no rádio. Em 1989, eu estava na Transamérica, que agora é TMC, quem escuta sabe. Eu estava na Transamérica em 1989, quando essa antena foi inaugurada. E era a maior potência de FM da América Latina.
0: Olha aí para você.
2: Eu tenho uma dúvida.
0: Diga.
2: Como que vai ser entregue isso? O ouvinte vai retirar?
0: Daqui a pouquinho a gente vai explicar, tá bom? Então, ó, pode mandar mensagem pra gente com esse super presente que a TMC e, na verdade, o Sobremesa arranjou pra você, tá bom? Bom, vamos continuar com mais notícias. A nossa programação da TMC cresceu nesse ano de 2026. Nós começamos o dia com o Start TMC, uma dupla maravilhosa, muito boa. Ó, peraí, um ouvinte aqui veio dar parabéns.
1: Ouvinte,
0: tudo bem, meu querido?
3: Tudo bem.
0: Qual é o seu nome?
3: Filho Galdino, radialista em Mombaça, Ceará.
0: Olha o amigo radialista do Ceará. Você ouve a gente aqui na TMC?
3: Sim.
0: E você veio dar parabéns ao Batista, porque ele é o seu preferido?
3: Não, parabéns a todos, né?
1: Não. Então fala com essa voz de radialista aí. Fala assim, ó, Transamérica agora é TMC, quem escuta sabe.
3: Transamérica.
1: Agora é TMC.
3: Agora é TMC.
1: Quem escuta sabe.
3: Quem escuta sabe.
0: Aê! Parabéns. Você vê? Fazer programa ao vivo aqui no meio da rua tem dessas. A gente é presenteado com os nossos ouvintes e fãs. Agora, voltando ao assunto da programação da TMC. A gente começa o dia com o Start TMC.
1: O senhor tá atrapalhando já, hein? Nós estamos ao vivo.
0: Não, pode tirar foto.
2: Pode tirar foto com o Batista, que ele é o mais feio. Você vai adorar.
0: Depois do Start TMC, tem o TMC 360. E também, na hora do almoço, vem o Papo de Craque, primeira edição. Além, é claro, dos programas regionais. Como, por exemplo, em São Paulo tem o Paulista. Lá no pessoal de Curitiba tem o Curitiba, entendeu?
2: Olha, que legal!
0: Tem o Paraná Notícias, então. E depois do Papo de Craque, primeira edição, tem o inesquecível, o insubstituível, o invencível Sobremesa! Aí depois vem o Nick TMC, vem aí novamente programação local, né? Aí tem o Papo de Craque, segunda edição, um abraço pessoal do Papo de Craque.
2: E o Sobremesa?
0: E aí depois disso, o que que tem? Depois do Papo de Craque, segunda edição,
1: o quê?
0: Os melhores momentos do Sobremesa! É isso aí! E depois tem o quê? Depois tem, né, a programação A Hora do Brasil, né? Aí passou a Hora do Brasil, vem o quê, Mini Ruth? O que que vem, Mini Ruth?
2: Conta comigo!
0: Exatamente! Um programa fenomenal de histórias pra você ouvir e se divertir aqui na TMC. Olha, quanta coisa já aconteceu, né?
2: Muito bom.
0: E olha, daqui a pouquinho vamos ouvir o que o Marcelo Batista aprontou. Com quem, Batista?
1: Com o José Calil, o maior comentarista esportivo do Brasil. Liguei pra ele também, vocês vão ver aí daqui a pouco. Depois do intervalo é bem rapidinho. Fica aí que o Sobremesa volta já.

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1: Caro ouvinte que nos ouve com o seu ouvido, estamos de volta com Sobremesa, o seu programa favorito aqui da TMC, o nosso programinha de meu Deus hoje, numa edição especial. Estamos ao vivo, diretamente do Mercado Municipal de São Paulo, um dos lugares mais clássicos, um verdadeiro ponto turístico. Sim. Tem lojinha, você pode comprar tudo que você quiser.
2: É o famoso Mercadão.
1: Mercadão, estamos aqui e diretamente do lugar mais especial, Roca Bar. 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
3: Não, o cheirinho disso aqui, gente, é um absurdo. Tem o melhor pastel do mundo, vocês não fazem ideia. Um lanchão de mortadela, ó, só coisa boa aqui no Roca Bar.
2: Desde 1935, hein?
3: Roca Bar. É o ano que você nasceu, Batista, caramba.
1: Ele e a senhora lá de Guarulhos. E a gente está aqui comemorando esse um ano da TMC juntos. Fazemos um ano juntos com você. E ó, vamos dar uma olhadinha na nossa enquete. Qual foi o melhor momento do Sobremesa até agora? Você manda pra gente no 011 97221 1001. Vai, Batista.
2: Olha só, o melhor momento do Sobremesa pro Marcos Vinícius foi o seguinte: até hoje sou encucado com aquela ligação que o Frota fez.
1: Nós também.
2: Lembra?
1: Lembra, claro, claro.
2: Que a gente falou ao vivo lá com o Frota, falou: você tem algum desafeto, alguém que você gostaria de repente fazer as pazes e aproveitar o nosso programa? Você pode ligar para quem você quiser. E aí, ele pegou o telefone dele e ligou para alguém.
1: Para alguém.
2: E essa pessoa atendeu.
3: É.
2: E aí saiu em tudo quanto é lugar.
1: Eu lembro
2: lugar
1: disso.
2: Na mídia.
1: Eu lembro
3: foi
1: disso.
3: Foi doideira isso aí.
1: Foi uma
2: porque
1: dor de cabeça.
2: A pessoa que atendeu, teoricamente, não poderia atender se foi realmente ela.
1: É. Eu sei o que a gente teve de problema com isso.
3: É.
1: Mas é o Sobremesa, né? A gente apronta muito. Nós somos aquele filho que apronta no fundão da sala de aula, mas até que tira umas boas notinhas, né? Vai.
3: É isso,
1: até que
3: é
1: vai.
3: Isso. A Vanessa Ribeiro, ela mandou o seguinte: a entrevista com a Marisa Hort foi boa demais. Matou totalmente a saudade do Sai de Baixo. Verdade.
1: Muito bom, muito bom. Essa realmente entrevista foi espetacular.
2: Jéssica Moraes disse o seguinte: a Chalinda indo embora com raiva no meio do programa. Foi o melhor momento. Ela é evidente, se já sabia que ia embora, foi porque quis ao Sobremesa, não é?
1: Dona Chalinda, eu só ficava falando, Dona Chalinda, é verdade, foi um momento muito engraçado esse. E também um pouquinho de sufoco. E você, Mini Ruth, tem mais?
3: E agora é que eu não quero saber de nada, que tá chegando comida aqui no Roca Bar, meu
2: olha,
3: Deus
2: meu
3: do céu.
2: Deus
3: que
2: do
3: delícia.
1: Pra você
2: só.
1: Que nos olha. Acompanha aqui no rádio. Estamos eita. Agora nossa, recebendo os pratos do Roca Bar aqui no Mercadão. 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
3: Que
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2: Olha,
1: eles trouxeram
2: isso,
1: pra gente um dos pratos mais clássicos, que é o sanduíche de mortadela, que, se eu não me engano, isso aqui existe há muitos anos.
2: Dá pra embrulhar e levar?
3: Nossa, gente, olha, pastel de bacalhau, tem pastel de camarão.
1: Olha o tamanho desse pastel. Isso aqui não é um pastel. Eu vou até tirar minha dúvida. Eu quero saber quantas mortadelas vai nesse sanduíche aqui. Muito
2: são
1: bom.
2: São 400 gramas, né?
1: Com licença, o senhor trabalha aqui no Roca, certo?
4: Certo.
1: Quantas mortadelas vão nesse sanduíche de mortadela, por favor?
4: Média de 300 a 400 gramas de mortadela, viu? Mais queijo, mais pão, quase meio quilo.
1: Nossa. Nossa. E esse pastel aqui, eu estou segurando um pastel agora
3: bacalhau,
1: de bacalhau.
3: Né?
4: Você está segurando o pastel melhor do mundo, o bacalhau mais vendido do Mercadão de São Paulo.
1: Quantos centímetros tem esse pastel?
4: 22 centímetros.
1: Que isso.
4: Média de 200 a 300 gramas de recheio.
1: É maior que o nosso, Batista. Que maravilha. Muito obrigado.
3: Deixa eu te perguntar, você geralmente leva pra casa, sim ou não?
4: Oi?
3: Você leva pra casa também pra comer com a família? Quando sobra?
4: É só quando o patrão dá ordem, fala, pode levar, aí eu levo.
1: Então, eu estou dando a ordem do seu patrão, todo funcionário aqui do Roca vai levar um pastel pra casa hoje, tá bom?
3: Aê!
1: Eu estou dando, tá bom? Todo funcionário do Roca vai levar um pastel, pode deixar, eu estou dando, tá bom?
4: Obrigado, valeu!
1: Valeu aê, você, aê. Muito obrigado. Fazer a alegria do povo. Sim. É pra isto que o Sobremesa está.
3: Eu quero comer isso aqui, eu quero provar o de
1: então
3: mortadela, pode?
1: E, ó, você que está nos ouvindo, você acha que só o pessoal aqui que está em volta da gente vai ganhar presente? Nana, não. Você que ouve o Sobremesa, você também pode ganhar um presentão. Que presente, Batista?
2: 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Porque ela tá Transamérica, agora virou TMC. 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
2: E no YouTube eu acabei de ver aqui, perguntaram, mas o que tem que fazer para ganhar a antena?
5: É só mandar mensagem, só mandar.
2: Mas
5: e
2: é
5: aí...
2: sorteio aleatório?
5: Calma, vocês vão entender. A gente vai ligar e a gente vai colocar em xeque para saber se a pessoa é ouvinte da TMC de verdade.
2: Pra saber se é fã mesmo.
5: É claro, já que a gente tá fazendo um ano, nós queremos falar com os nossos fãs. Então se você quer ganhar a antena, uma antena linda, gigantesca, maravilhosa, manda mensagem no WhatsApp 011 97221 1001. Chegaram as mensagens aqui. Inclusive, acabaram de me perguntar se apresentador pode participar para ganhar antena.
3: Eu queria levar lá pra minha cidade. É uma antena da TMC, eu ia gostar bastante.
5: Ah, boa pergunta. E o Calil? Será que o José Calil, um dos maiores comentaristas do Brasil? Cara, sim, é muito bom no esporte. Será que o José Calil pode participar?
2: Eu acho que ele deve participar e daqui a pouco vocês vão ouvir que eu liguei para colher o depoimento dele. Eu precisava de um feliz aniversário TMC. E aí eu liguei, já ligamos, né? Já mostramos a ligação para Mayara Bastianello às 2:00 da manhã. Né? Quem não viu, volta aí no YouTube. E daqui a pouco tem o José Calil, comentarista esportivo.
6: Que loucura! Ele queria me beijar! Né?
2: E é o seguinte, eu liguei para ele também, será que ele estava dormindo, estava acordado? Né? Mas antes, Lucas...
3: Você ligou para outra pessoa, ligou não?
2: Eu liguei, mas eu não sei se eu queria colocar no ar, viu?
5: Como assim?
3: A gente... Porque é o seguinte,
5: comemoração falou... de um ano, você ligou para Mayara Bastianello, do Link TMC, conseguiu, inclusive, sim, parabéns. Você também ligou para o José Calil, não sei se você, sim, conseguiu não. A gente vai ouvir daqui a pouquinho. Quem é a terceira pessoa? Por que você não quer mostrar?
2: É porque eu não sei se eu devo, porque tão importante quanto a nossa audiência,
5: sim,
2: são as pessoas que estão por trás da marca TMC.
5: Com certeza. Com
2: o senhor Neneto Camargo.
5: Não, o senhor não fez
3: isso.
5: Você
3: não fez isso.
2: E João Camargo, que são os CEOs. Eu não sei nem que cargo eles têm.
5: Ele é dono, presidente, ele manda em tudo. Chefão.
2: E o João Camargo tem aquela esfera lá, que é aquele, né, que faz...
5: É lindo, esfera poder...
2: É simpósio, não sei nem como chama aqui. O João Camargo é tão chique que ele faz jogging de Salvatore Ferragamo no parque.
3: O que é jogging?
2: É aquele sapato chique, sabe? Aquele italiano. Salvatore, então, mas é o seguinte. Pra eles não ficarem com ciúmes...
5: Tá.
2: A gente te tirou no sorteio. E aí ganhou pra ligar pro João Camargo.
5: Meu Deus do céu, você tá querendo me dizer que você também ligou pro presidente da TMC,
2: sim,
5: o dono.
2: Sim.
5: O cara simplesmente é o dono. Ele é super humilde, super gente fina, um amor de pessoa, mas é o meu chefe.
3: Os dois são incríveis.
5: O seu Neneto e o seu João Camargo são pessoas incríveis, gente como a gente, mas é chefe.
3: Mas pera, você ligou de madrugada?
2: Não sei se é madrugada. Era tipo, no meu relógio tava marcando 3:18.
5: Ah, não, Batista!
3: Gente, sobremesa acaba amanhã.
5: Acabou, obrigado, gente. Vamos.
2: Direção.
5: Pessoal, tem vaga de currículo? Tem
2: pra colocar no ar? Vamos colocar.
5: Não, não coloca não.
3: Não bota no ar,
2: por
3: não,
2: favor,
3: gente.
2: Então. Silêncio, por favor.
5: Se tiver vaga aqui, você me avisa, tá? Pra trabalhar, que talvez a gente não continue. Bom, amigos, é o seguinte. Vamos então. Vocês querem ouvir? Eu quero saber. Quer ouvir?
2: O diretor mandou, é pra colocar.
5: Você quer realmente colocar no ar a ligação pro nosso chefe,
2: tchau,
5: o seu João Camargo, é isso?
2: É.
5: Diretor, é pra chamar?
2: Sim.
5: Então, vamos lá, vamos ouvir então.
3: Meu Deus.
5: Esse pedido de recado especial pro aniversário da TMC, diretamente do nosso presidente da TMC, João Camargo. Meu Deus do céu. Solta a cuca, vai.
7: Meu, os caras pediram pra eu ligar pro João Camargo. Eu vou dizer, viu? Um toque. Meu Deus, acho que eu vou desligar, meu. Meu Deus, eu vou desligar. Não, não vou ligar, não. Chega. Não. Melhor não. Quem tem medo, meu. Ah, vá te catar.
5: Deus a Deus. Graças a Deus. Juro por Deus. Graças a Deus.
3: Oh, nossa, ainda bem.
5: Entra na minha casa.
2: Se você não atendeu até o quarto toque, João Camargo, infelizmente você perdeu.
5: Não perdeu, não. Você ganhou, seu João
2: você
5: Camargo.
2: Você perdeu.
5: Olha, um beijo pro seu João Camargo e pro seu Neneto, que são os nossos chefes e são muito cheirosos. Além de educados, simpáticos e carinhosos, são muito cheirosos. Toda vez que ele passa pelo corredor, eu sinto um cheiro bom, muito bom.
2: Usam ternos Brioni.
5: Não. E daqui a pouquinho você vai ouvir o Batista ligando para o José Calil, um dos maiores comentaristas de esporte do Brasil. Ele que é admirado por muita gente. Sempre que eu falo que eu trabalho na TMC,
2: opa!
5: Falo, e o Calil? Como é que é o Calil? Recebeu uma ligação do Batista de madrugada.
2: É, não dá pra gente fazer o programa sempre daqui, não, hein?
5: Por quê?
3: Eu gostei também, quero comer tudo.
5: Não, gente, não dá porque esse é um programa especial. É. A gente tá comemorando juntos um ano da TMC. E olha, a festa continua. Não vai ser só hoje, não. Vai ser uma semana repleta de... Ok, não posso falar que eu quase dei fofoca.
3: Mas semana inteira em comemoração aí de aniversário de um ano da TMC. E hoje estamos aqui no Mercadão, Mercado Municipal de São Paulo, no Roca Bar, com essas comidas maravilhosas.
5: Muito bom. Agora vamos voltar àquelas notícias, fazendo do jeito que só a gente sabe. Vamos continuar o nosso cheirinho de notícias, vai!
2: Opa, olha só. Eu tô me sentindo aquele apresentador, tô me sentindo o trale hoje, viu?
5: Por que você tá sentindo
2: o
5: trale?
2: É jornal aqui. Ó, e o nosso jornalismo também trabalhou bastante neste ano.
5: Trabalhou, né?
2: Um ano de TMC, cobrindo os principais fatos do Brasil e também do mundo. Lá estava a TMC, o jornalismo da nossa equipe maravilhosa, conversou com exclusividade com figuras importantes da política nacional, como Gilmar Mendes, por exemplo, o ministro mais antigo do STF, que deu uma entrevista exclusiva a Joana Treptow num hotel aqui em São Paulo. Ele falou sobre eleições, a crise no STF e muito mais. Tá vendo que nós é importante, TMC? Tá
3: não,
2: vendo?
3: A gente é muito importante. Inclusive, a TMC também faz vários eventos e fala muito de arte também. A nossa equipe aí fez um plantão exclusivo e super especial durante o Oscar, né? Teve o filme aí brasileiro, O Agente Secreto, disputando os prêmios. E claro que a gente sempre tá em todas... a gente investiga, né? Investiga, comemoração, diversão que tem por aí. A gente cobre o carnaval, a gente cobre tudo, galera.
5: A TMC, ela consegue falar sobre todos os assuntos. Você às vezes fica pensando assim, ah não, mas a TMC ela fica dando notícia, a notícia é chata. Nananina, não. A maneira que a TMC traz a notícia até você é diferente. E as notícias são as mais derivadas. É claro que a gente fala de política, com os melhores comentaristas, com os melhores jornalistas, mas a gente também fala de artes, Mini Ruth, cultura.
3: Cultura é importante,
5: claro,
3: né?
5: Claro, olha, durante o Oscar, você sabia que teve uma cobertura sensacional feita pela TMC?
3: Não, eu sei, teve.
5: Foi incrível, tá pensando o quê, viu? É. Teve várias coisas. E a gente também teve uma cobertura especial da mega operação policial no Rio de Janeiro. Foi, inclusive, um marco na cobertura da TMC, que marcou, inclusive, o primeiro Breaking News, já com um assunto tão, tão desafiador de cobrir. Você que mora no Rio de Janeiro, ouve a gente. Um beijo enorme pro pessoal do 101,3. Obrigado e vocês saibam que vocês estão sempre aqui com a gente, tá bom?
2: E no esporte então, hein? No esporte a TMC arrebentou, deu o que falar nesse primeiro ano. Os principais campeonatos nacionais e internacionais passaram aqui na TMC, claro. Aquela cobertura especial da Copa do Mundo com mais de 6.500 enviados para os Estados Unidos, né? A TMC mandou lá.
5: Você sabia que a TMC foi a maior equipe de rádio do mundo? A maior equipe de cobertura de rádio do mundo era a TMC na Copa do Mundo.
3: Caramba.
2: Em loco. E aí, ó, tem o Papo de Craque. Primeira edição com a galera, tem o Papo de Craque, segunda edição, a gente tem o Benja na equipe.
5: É muita,
2: né?
5: Gente.
2: O querido Benja, ó, lá transmite. É campeonato brasileiro, é campeonato de futebol de botão, é sul-americana, é Libertadores, até jogo de PlayStation, Éder Luiz deve transmitir na TV.
3: Falando em esporte, vamos dar um destaque especial aí pro argentino que tentou dar um beijinho na boca do Calil?
5: Opa! A gente tá falando dele agora, José Calil, comentarista, que inclusive o Batista ligou pra ele. Ele sofreu uma tentativa de assédio.
3: Exato, gente. O Calil não aceitou o beijo, óbvio, né? Mas se o argentino tiver por aí, a gente...
8: Messi, vou falar com ele.
3: Messi!
5: Que isso? Que é isso?
2: Falando.
5: Falando do Calil, Batista, é com você?
2: Falando no José Calil. Né? Como eu disse, o João Camargo desistiu, desliguei antes
5: graças
2: dele atender.
5: Graças a Deus, graças a Deus.
2: A Mayara Bastianello, do Link TMC, nossa querida, que apresenta, vem logo depois o Sobremesa, ela, Tomás, Rodrigo Alvarez. E agora a gente ligou, eu liguei, né, pro José Calil, um dos maiores comentaristas do esporte, teve lá na Copa do Mundo, como a Mini Guti disse. E aí eu liguei pra ele também.
3: E aí?
5: Você ligou pra ele?
2: Era...
5: O José Calil, eu sei que ele não é muito de ter paciência, não. É. A Mayara foi até querida com você.
2: Sim.
5: Agora o José Calil, meu Deus do céu. Você ligou pra ele pedindo pra depoimento.
2: Pra pegar o depoimento de parabéns pra TMC. Ô, Cuca! Tá no ponto aí, Cuca. Pode soltar, por gentileza.
6: Que loucura! O cara queria me beijar.
7: Alô? Calil?
9: Oi.
7: Ô, Calil, é Marcelo Batista aqui do Sobremesa da TMC, tudo bem?
9: Tudo, você me acordou aqui, mas pode falar.
7: Não, é que é aniversário da TMC e...
9: Sim, a gente vai até fazer o programa do Pacaembu hoje.
7: Exato. E eu precisava gravar, eu já tô até gravando, eu precisava só que você gravasse um depoimento pra gente do Sobremesa
5: de
7: dando
5: parabéns.
7: De
5: jeito nenhum.
9: Eu posso mandar pra você, eu gravo o áudio e mando. Você não quer que eu...
7: Não, pode falar agora, é só falar. Desculpa o horário, viu? É porque senão o meu diretor, Zé Carlos, fica puto. Eu lembrei disso agora só, rapaz.
9: Mas você quer que eu fale do aniversário da rádio ou do Sobremesa?
7: Não, da rádio. Sobremesa ainda nem completou um ano.
9: É, isso que eu pensei, pois é.
7: É só da rádio mesmo.
9: Mas vai no ar no Sobremesa.
7: Vai no ar no Sobremesa. Pode falar aí.
9: Alô, galera da TMC, aqui José Calil, comentarista e apresentador do esporte. Parabéns à TMC, esse projeto vitorioso pelo seu primeiro.

0: ano de vida. Um abraço à galera do Sobremesa.
1: Tá bom, Calil, muito obrigado, viu, Calil?
0: Deu aí?
1: Beleza, agora pode dormir, desculpa, tá?
0: Não, fica tranquilo.
1: Será que o Benjamin atende ou não?
0: Ah, essa hora... Bom, eu acho que ele dorme cedo, porque ele faz um monte de coisa de manhã, tá, né?
1: Bom, Calil, obrigado, viu?
0: Tchau, um abraço.
1: Tchau. Salva de palmas para o Marcelo Batista!
2: Gente, aqui ele foi gênio.
3: Não, ele é muito aqui bom, cara. Gênio. Batista, cara, é muito parabéns, bom. E o Calil melhor ainda, cara. Um beijo pra você, Calil e Maiara.
4: Duas da manhã também. Que eu lembrei e falei, preciso ligar pra todo mundo agora. Liguei pro Alvarez, o Alvarez me atendeu. Fazer o quê?
2: Alvarez tá em Portugal. O Alvarez tem um bom contrato com a TNC.
4: Podia ter atendido, então, que lá já era o quê? 6 da manhã.
2: É verdade. Ele
4: acorda
2: verdade.
4: Que hora também, Alvarez? Que hora você tá acordando em Portugal?
2: Vida hein? Boa, hein, Alvarez?
3: É. E
2: só um pastelzinho de Belém?
3: Com a idade que o Batista tem, ele acorda 4 da manhã pra varrer quintal, a gente entende.
2: Essa foi a ligação do Batista para o José Calil, que... Inclusive, eu achei que ele foi bem simpático, tá? Eu achei que ele fosse mandar você pras cucuias. E ó, lembrando que nós estamos aqui comemorando 1 ano da TMC, diretamente aqui do Mercadão Municipal de São Paulo. E por que não comemorar junto com você que nos ouve? Vamos presentear você. Sim, você que tá ouvindo agora, presta atenção. Nós lançamos um pedido. Você manda uma mensagem pra gente ali no nosso WhatsApp 011 972211001. E entra em contato com a gente falando que quer ganhar o presente, que é...
4: A antena da TMC, que não vai ser mais usada, porque tem uma antena nova, muito mais moderna. São 150 toneladas de puro aço.
2: É verdade, ó. De altura, a antena que a gente vai sortear agora, ela tem 180 metros,
3: nossa,
2: pesa 150 toneladas e também é feita de aço. E ela foi, ó, estreada em 1989. Vamos ligar então para um fã da TMC e será que ele vai saber tudo sobre nós?
4: Você pegou o telefone aí já?
3: Tem que saber, né?
4: Mas você vai fazer o quê? É tipo um show de milhão?
2: Exatamente. Eu vou fazer perguntas sobre a TMC. Se ele acertar, ele leva para casa o presente.
4: Então bora lá.
2: Ó,
4: bora
2: eu
4: lá.
2: Fiz o seguinte, eu peguei o nosso WhatsApp, o celular aqui e rodei e escolhi o número. Vamos ligar, se atender,
4: põe,
2: vai ser ótimo. Vamos
4: voz. Eu põe aqui, ó. Fala você aí, eu seguro aqui, ó.
3: Alô?
2: Opa, boa tarde, quem fala?
5: Rafael.
2: Oi, Rafael, tudo bem? Boa tarde. Você mandou o seu contato pra gente aqui do Sobremesa pra ganhar a antena da TMC, confere?
5: Meu Deus! Nossa, eu sou muito fã de vocês.
2: Oh, obrigado.
5: Nossa, eu tô nervoso aqui.
2: Calma. Rafael, então vamos lá. Seguinte, ó. Eu vou fazer 6 perguntas. Se você acertar as 6 perguntas, você leva pra casa a antena da TMC, tá bom?
3: Boa.
2: Então vamos lá, tá preparado?
5: Tô, deixa eu respirar. Tá. Antes de tudo, pô, eu queria mandar um beijo pro Batista, um beijo pra Mini Ruth.
2: Tá, pode, tá mandado, tá um ótimo. Beijo. Obrigado, você é fã da TMC, você conhece tudo, a gente?
5: Tudo,
2: conhece tudo?
4: Então ele vai. Já falou que então sim. Vamos.
3: Manda então a primeira vamos. Pergunta, Lucas. Vai.
2: Primeira pergunta, o que significa a sigla TMC?
5: TMC, Trans America Media Company.
2: Como? Acertou? Boa. Ok, próxima pergunta. No Sobremesa nós fizemos uma entrevista com o Naldo Beni. Quantas canecas tinham na bancada?
5: Uma entrevista com o Naldo Beni. Deixa eu ver.
2: Rápido.
5: Uma com a Mini Ruth, uma com o Batista e 4 com o Naldo. 6 no total.
2: 6 pontos pra ele! Alberto acertou! Valendo a antena da TMC. Vamos lá. Parabéns, Rafael. Você está indo muito bem. Próxima pergunta. No dia 14 de agosto de 2026, o TMC 360 entrevistou o ministro Gilmar Mendes. Quantas vezes ele falou a frase, veja bem?
5: Nossa, Gilmar Mendes.
2: Essa não, ele não vai saber, não vai saber.
5: Calma, deixa eu lembrar.
2: Não vai saber, não vai
4: tempo
2: saber.
4: Tempo para o Rafael!
3: É muito difícil essa. Não vai acertar.
5: 19 vezes.

0: Meu Deus. Ele acertou! 19 vezes, ponto!
1: Sabe?
0: Próxima. Próxima pergunta. Vamos lá, ó.
2: Não é possível.
0: Próxima pergunta. A TMC foi inaugurada dia 13 de outubro de 2025. Quantas vezes até hoje foi dito o slogan "Quem escuta sabe"?
2: Não vai saber, mas esse
3: você quer nos programas e nos intervalos ou só nos programas?
0: Não,
2: em tudo.
0: Eu quero tudo.
1: Caramba.
0: Tudo.
3: É. Calma, deixa eu ver.
4: O Raul perguntou.
3: Que foram umas 3.992, não sei, acho que é isso.
0: Olha, ele acertou!
2: Caramba!
0: Bom, é o seguinte. Valendo a antena da TMC, você acertou tudo até agora. Vamos para a última pergunta. No dia 13 de outubro de 2025, a TMC entrava no ar. No primeiro segundo de transmissão, qual foi a primeira frase dita?
3: Olá, muito bom dia. Pela Joana.
0: Ele acertou.
4: Olá,
0: ele
4: muito acertou. Bom dia.
0: Aê! Parabéns! Parabéns, Chabão! Rafael,
2: parabéns!
0: Você acaba de ganhar a antena da TMC!
2: Aê!
0: É uma antena de 180 metros! Ela pesa mais de 150 toneladas! E ela foi fundada em 1989! E essa antena é sua, Rafael! Pode ir lá na sede da TMC, no Alto da Lapa, para retirá-la, tá bom? Ela é sua e o carreto é por sua conta, tá bom? Obrigado.
4: Tchau,
0: valeu, Rafael. Obrigado a você. Valeu. Caramba.
4: E só tem até dia 31 que a gente muda, hein? Pra retirar.
0: Ou seja, ele acertou tudo, soube. Ganhou o prêmio, mas o carreto é por conta dele. Esse presente é presente de grego,
2: né? Gente, não é por nada não, mas eu quero comer, entendeu? Porque isso aqui, ó.
4: Tem camarão que eu não posso comer.
2: De mortadela do Roca Bar, a gente que tá aqui no Mercadão. 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Vocês arrasaram. É uma comida mais bonita, gostosa do que a outra. E ó, não vejo a hora de.
4: Eu tô comendo bolinho de bacalhau.
0: Podem comer. Enquanto isso, eu vou agradecendo.
4: Bolinho é a maneira de falar, que é o tamanho.
0: 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E é claro que a gente tá aqui aproveitando esse momento tão especial. Um ano da TMC. E o melhor presente pra gente é você que nos ouve com o seu ouvido. Muito obrigado de coração. A você que é motorista do Uber, a você que trabalha enquanto ouve a gente, até mesmo você que fica preparando uma comidinha.
4: Tá bom isso aqui, hein?
2: Tá bom, hein? O que você tá comendo aí, ô Batista?
4: Roca Bar desde 1935 aqui no Mercadão, e que a TMC dure no mínimo duas vezes mais que a Rainha Elizabeth.
0: Amém, é isso. Amém. Que a gente deseja. Ô Mini Ruti, tá bom esse sanduichinho aí do Roca Bar?
2: Olha, Roca Bar, muito obrigada a todos os funcionários. Vocês arrasaram. Isso aqui é loucura, loucura, loucura. Isso aqui é bom demais, gente. Ó, tem pastel de camarão, tem bolinho de bacalhau, tem pernil, tem mortadela, tem tudo.
4: O senhor quer ou não?
0: Olha, lembrando que a comemoração de um ano da TMC vai continuar, tá bom? A gente tem uma semana repleta de novidades, de muitas surpresas e, é claro, de muita felicidade. Muito obrigado a você que nos ouve aqui no Sobremesa, tá bom? Vamos dar mais uma olhada na nossa enquete? Eu quero saber qual foi o melhor momento do Sobremesa pra você. Ó, eu vou
4: pegar
0: aqui.
4: O melhor momento é esse.
2: Agora. Eu acho que podia ter isso aqui toda semana, né?
4: Tem sobremesa, petit gâteau, tem?
0: Olha só, eu quero dizer que aqui no nosso YouTube muita gente compareceu, como por exemplo o Alessandro Melo. Alessandra Melo disse, pra ela, o melhor momento foi o programa com a Araci da Top Term. Ela é uma fofura de pessoa, um ser humano incrível. Também...
2: Araci da Top Term.
0: Olha, o Felipe aqui disse que o melhor momento do programa foi quando a convidada vidente abandonou o programa.
4: Sim, Chaline.
0: E também tem a Laura. A Laura mandou que o melhor momento foi quando a gente entrevistou o Rapa.
4: O Rapa, o Falcão.
0: Muito bom. Amigos, esse foi o programa especial. Um beijo enorme no coração de vocês. Feliz um ano pra vocês! Amanhã estamos de volta.
4: Parabéns!
0: Valeu, ó. Agora vem o Link TMC com Maiara Bastianello, que não dormiu, Tomás Rafael e Rodrigo Alvarez. Tchau, tchau, pessoal!

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8: 3 horas em ponto, 14 de outubro de 2026. Estamos chegando para todo o Brasil, também para o mundo, pelo nosso TMC News BR, o nosso espaço no YouTube. Mais uma edição do Link TMC para você, com Mayara Bastianello, com Rodrigo Alvarez e comigo, Tomás Rafael.
9: Corre contra o relógio para aprovar antes do segundo turno o fim da escala 6x1, que vota hoje em primeiro turno. Com um calendário especial, os senadores também podem votar o segundo turno no mesmo dia e a PEC da segurança, que a CCJ liberou e deve ir ao plenário logo em seguida.
8: Já o relatório... Deixa eu colocar o óculos aqui. Tava empolgadão sem o óculos na abertura e na hora de ler aqui. Opa, o segundo parágrafo... Passou. Percebi que tinha algo estranho. Já o relatório da Polícia Federal sobre ministros do STF, Daniel Vorcaro, só vai pro Edson Fachin em novembro. É isso. O que dá voto anda rapidinho. O que dá dor de cabeça espera a urna.
9: Quem também corre e recua é Flávio. Depois de dizer que não iria ao debate da Band, ele viu Lula confirmar a presença e gravou um vídeo dizendo: claro que eu vou, só queria que você confirmasse.
8: E a campanha de Lula acena a fé de novo. O presidente divulgou uma carta às famílias evangélicas, na qual diz não ser evangélico, mas ter total respeito pela fé cristã. E liga ainda o fim da escala 6x1 a mais tempo de família e de igreja. A carta também cita o combate às bets e pede oração e discernimento na hora de votar. De Aparecida na segunda ao evangélico de quarta, a eleição virou maratona de fé. E olha, Mayara, fé demais não cheira bem,
9: hein? Oh. Fora de plenário, a briga é por imagem. Segundo reportagem da Folha, a Iada Meta no WhatsApp se recusou a criar uma bandeira com Lula 13, mas fazia a do Flávio 22. A própria IA admitiu que deveria tratar os dois da mesma forma e culpou o filtro de segurança, que nesse teste errou só para um lado. Alvarez já tá com a gente?
10: Gostaria de não ter um lado, mas, no entanto, o meu chefe lá nos Estados Unidos determinou que eu escolhesse um candidato, e é o candidato de Donald Trump, o número 22. Me perdoe, usuário, não farei o desenho de Lula.
9: É isso, quando a gente fala...
8: Quando
9: a gente fala de intervenção americana na eleição, não é o Trump pedindo voto, não é nada disso.
10: Não
9: é míssil, não é drone. É uma arma muito mais poderosa, que é a arma das redes sociais. Meta, o X também, né? A gente fala aí, estamos falando de Facebook, de Instagram, do próprio WhatsApp. A gente tá falando do X. E não tem arma mais poderosa que essa, né, meninos?
10: A gente tá falando das tarifas lá atrás, a gente tá falando do Trump se meter com o Supremo, tirar visto de ministro, tudo isso é interferência, gente, tudo isso é interferência.
8: Você gostou do trocadilho então, Alvarez?
10: Eu gostei, mas mexe na minha área, eu tenho que ser sensível e não repeti-lo.
8: Muito
10: mas eu achei alvissareiro.
8: Não é ideia minha, não. Até título de filme. É um daqueles títulos de filme que você não entende porque dão no Brasil, né? Eles fazem ao invés de traduzir o nome,
9: horrível.
8: Eles simplesmente mudam.
10: Não, como é que foi o trocadilho?
8: Fede mais ou seja, fé demais não cheira bem, mas tem a cacofonia, né? Fé demais
10: não
8: cheira
10: bem.
8: Não
10: tem problema. Eu vou tentar te salvar, porque em italiano, fé se diz fede.
8: Pronto, pronto. Muito bem. Tem aquela outra frase clássica também do Cacete e Planeta, né? Templo é dinheiro.
9: Templo é dinheiro. Olha, o que fala, que diria Cacete e Planeta hoje em dia, não é mesmo?
8: O Cacete e Planeta não diria nada, porque eles seriam cancelados, né? Você já viu alguns quadros antigos do Cacete e Planeta, propaganda de sabonete pra macho que tinha no Cacete e Planeta? Aquilo não passaria jamais hoje. Não,
9: eu fico imaginando os trocadilhos que eles fariam hoje em dia com os nomes das personalidades, né? É, envolvidas nos escândalos, enfim.
8: Gente,
10: mas os atuais aí também andaram sendo cancelados, né? Tomaram umas pancadinhas boas, né?
8: Não, e eles...
10: O Porchat levou no Porta dos Fundos.
8: É que tem algumas brincadeiras realmente que acabam datadas, mas evidentemente, tanto os Trapalhões quanto o pessoal do Cacete e Planeta, geniais que eram, eles estariam adaptados aos tempos de hoje, claro, e fariam o mesmo sucesso, porque estamos falando, sem dúvida nenhuma, de gênios, né? O Marcelo Madureira era espetacular. É espetacular.
10: O que a gente está sentindo falta, né? É justamente da liberdade que se tinha.
8: Exato.
10: Por que que não tem mais liberdade? Porque a esquerda virou woke, a direita virou isso que a gente está vendo aí, cheia de intenções ideológicas, querendo cancelar quem não é ideológico de direito. Então, a esquerda é radical com isso, né, de cultura, e a direita também. Aí fica essa coisa, ninguém pode falar mais nada. É um saco.
9: 3:06, esse é o Link TMC.
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9: Hoje trazemos um assunto quentíssimo, quer dizer, ele parece que é requentado porque ele já vem de muito tempo, mas é que a votação é hoje da PEC do fim da escala 6x1, que foi criada pelo Lula e também agora tem o apoio do Flávio.
8: Essa é a novidade, né, da enquete, né? O apoio
10: Vocês
8: agora do Flávio.
10: Vocês podem explicar para o nosso ouvinte desavisado o que é que mudou? Porque já teve essa notícia algumas semanas atrás. Qual é a novidade?
8: Não, a novidade é que vai ser votada agora.
9: A novidade é que o Flávio apoia.
8: E que tem o apoio do Flávio Bolsonaro, que ficou num beco sem saída. É. Ou apoia.
9: Mas apoia
8: com ressalvas, porque senão vai tomar a pancada do lado dele também. Evidentemente.
10: É, eu tô brincando aqui, é porque esse assunto já tá rodando tem muito tempo, né? Tem muito tempo que esse assunto tá rodando.
8: É um assunto que roda o quê? Não é 6x1, mas 5x1. 5 vezes por semana aqui no Link TMC. Ou quase isso.
9: Esse sábado estarei aqui, inclusive, com transmissão local para nossa programação especial. Mas já a gente quer saber o que você acha disso, né? Da opinião, aliás. Opinião não, né? Do que cada um prega. Lula e Flávio Bolsonaro. O Flávio prega aquela história de você negociar com o patrão, poder fazer menos horas, enfim. Você concorda com os dois? Discorda dos dois? Acho que não vai mudar nada. Puro populismo. Difícil essa, hein?
10: Essa coisa de concordar com os dois está difícil de votar, porque as opiniões não são iguais, né? Então é difícil. Discordar dos dois tá certo, mas concordar com os dois...
8: Você pode concordar com a intenção de um e com a adaptação do outro.
10: Com a aceitação da PEC,
8: Pois é. Tinha uma outra opção que foi, agora que eu reparei que foi mudada aqui, que seria inclusive o meu voto, é que os dois discordam entre si. No fundo, eles discordam entre eles.
10: Eu votaria nessa aí.
8: Mas eu vou ficar então aqui...
10: Certamente a Mayara mexeu.
8: Mayara. É aquele...
10: A rainha do Halloween.
8: A gente está passando por um processo aqui de assédio forte, né, Álvares?
9: Um assédio moral.
10: O público não sabe, né, Tomás?
8: É.
10: O que eu e você, por sermos homens, sofremos desse grupo.
8: É muito difícil.
9: Pobrezinhos dos homens.
10: Difícil. O link é uma femeocracia ou feminocracia.
9: Eu assim, o Pedroso nem abriu o microfone dele porque não merece.
8: Ele está dizendo que está com a gente sofrendo esse assédio também.
10: Não, ele está com a gente nessa.
9: Ai, pobrezinhos dos homens, não é mesmo?
8: Por onde a gente vota mesmo, Mayara, para seguir?
9: Pelo TMC News BR, né, no YouTube, e também pelo nosso WhatsApp 11 972 21 1001. E claro, a gente começa esse jornal tratando exatamente disso, até para você se informar melhor e poder votar lá, ó. O Senado vota em primeiro turno a proposta, então, que acaba com a jornada de trabalho no modelo de 6x1, né, hoje essa votação. Um dos que afirmaram o voto a favor da PEC foi o Flávio Bolsonaro, depois que mudou de ideia. Vamos direto então para a Capital Federal ao vivo com o repórter Bruno Tibério, que traz mais detalhes dessa sessão. Fala, Bruno.
11: Pois é, Maiara. Então, o que acontece? O governo está trabalhando aí para tentar concluir os dois turnos ainda no dia de hoje, né? E para isso, então, apresentou um calendário especial para tentar dispensar, então, o intervalo regimental entre as votações. A líder do governo no Senado, Tereza Leitão, informou que o regimento, que esse requerimento para dispensar, para acelerar esse processo, já reúne 56 assinaturas. E o pedido ainda precisa ser aprovado em plenário, né? E antes da votação em primeiro turno, os senadores também precisam concluir a quinta e última sessão de discussão. A sessão, ela já começou por volta das 14h, porém, até o momento, o que está acontecendo ali são discursos dos senadores. Então, a sessão, enfim, de fato, de discussão, ela ainda não começou, né? Lembrando que esse texto, o fim da escala 6x1, ele reduz a jornada máxima de trabalho de 44 para 40 horas e vai ter também todo um processo ali de transição, né? Nesse caso, após a promulgação, caso seja aprovado hoje, após a promulgação, depois de 2 meses, basicamente, vão sair de 44 para 42 horas, já vai começar a contar um dia de folga, né? E depois vai ter mais outros 12 meses, que daí sim vai sair de 42 para 40 horas. Lembrando que durante esse período de transição não vai haver nenhuma redução salarial. Inclusive, tem também a expectativa que o presidente Lula venha aqui ao Senado justamente para poder fazer o acompanhamento de toda essa votação. Então, a gente está aqui na expectativa, em todas as movimentações, eu estou de um lado, estou do outro, às vezes eu estou aqui no Salão Verde, às vezes estou lá na região do Senado também, a gente está de um lado para outro aqui, justamente para poder trazer todas as atualizações possíveis para você e qualquer novidade, eu aciono aqui a reportagem.
8: Combinadíssimo, Tibério. E a gente já traz aqui o Wilson Pedroso para falar dessa votação. Fim da escala 6x1. Tá chegando a hora, Wilson. Boa tarde para você.
12: Que novela, hein, Tomás?
8: Pois é.
12: O Alvarez lembrou bem. O que mudou? Mudou que vai votar.
13: Eu só queria lembrar vocês, antes de você embarcar aí, Wilson, eu tava querendo lembrar quando é que foi. Tem 5 meses já, gente, que a gente deu essa notícia. PEC, que põe fim à escala 6x1, foi aprovada na Câmara dos Deputados em maio de 2026. Tem 5 meses já que a gente deu essa notícia. Agora é o Senado. Então essa é a diferença. Por isso que muita gente diz, mas já não votou isso? Não estava aprovado? Não estava avançando? Agora tem que aprovar no Senado.
12: E aí o que eu quero trazer atenção, Alvarez, é que o texto original que veio da Câmara tem que ser esse texto para ser aprovado. Qualquer alteração, ele volta para a Câmara e a gente, a semana que vem, vai estar discutindo dele sobre hoje. A semana que vem nós vamos estar discutindo sobre ele novamente. Se não votar o texto original que veio da Câmara, ele volta para a Câmara e a discussão continua como era antes.
8: No quartel de Abrantes. 3h12, a novela continua, podia até ter sido, né, a enquete hoje. Qual novela?
9: Tudo?
8: O Salvador vale tudo. Da Pátria?
9: Não, Vale Tudo é bom. É que depende de um lado, eu acho que do Flávio Vale Tudo, do Lula é Salvador da Pátria. Porque é tipo isso, do Flávio Vale Tudo, vale até apoiar a escala 6, o fim da escala 6x1.
12: Eu sou Avenida Brasil, porque era uma confusão na família, todo mundo mandava, todo mundo gritava.
9: Um traindo o outro, aí tem uma que é um vilão, é a vilã, daí é isso. Pra uns, né, porque pra uns um é vilão, pra outros é o mocinho. Né, que tem a Nina, a Adriana Esteves, que é a Carminha, vai voltar inclusive.
8: Vai voltar. Muito bem, 3h13, horário de Brasília. O deputado federal Rui Falcão, do PT, pediu ao Supremo Tribunal Federal a investigação e o afastamento do ministro Cássio Nunes Marques do comando do TSE. O parlamentar quer apurar se informações falsas foram utilizadas para determinar a retirada do ar do canal Exército do Lula. Quem traz todos os detalhes para a gente ao vivo é o nosso Murilo Hernandes. Você, Murilo, boa tarde.
14: Oi, Tomás, ótima tarde a você, Maiara, a todos que estão nos acompanhando aí da bancada e quem nos acompanha pelo link TMC. Pois bem, Tomás, o deputado Rui Falcão, ele questiona uma série de medidas implementadas pelo presidente do TSE, o ministro Cássio Nunes Marques, e também ele aponta possíveis inconsistências nos documentos encaminhados pela campanha de Flávio Bolsonaro, né? Esses documentos apresentados, ele aponta essas inconsistências. Bom, na representação, O deputado ele pede que sejam verificadas as provas encaminhadas pela campanha que embasaram a suspensão do canal Exército do Lula e se houve uma apresentação de informações falsas à Justiça Eleitoral. O deputado chega a falar na representação sobre o crime de falsidade ideológica eleitoral, nessa representação encaminhada ao Supremo Tribunal Federal. O parlamentar também quer que seja analisada a possível parcialidade do ministro Cássio Nunes Marques nos processos relacionados às duas candidaturas à presidência da República. A solicitação, inclusive, inclui o afastamento do ministro Cássio Nunes Marques, né, das funções eleitorais e até da diplomação dos eleitos. Vale também destacar, Tomás, que esse pedido não significa que as irregularidades estejam comprovadas. A intenção é justamente que haja a investigação, uma investigação mais profunda. Volto com você.
9: Quando volta mesmo, gente, o canal? Deu 48 horas, né? Vai dar 48 horas quando? Porque eu acho que ele saiu do ar ontem à tarde. Agora eu não lembro. Não sei se o Murilo tá ainda com a gente pra dizer quando que volta, mas é 48 horas. Quando que vencem essas 48 horas, Murilo?
14: Essas 48 horas, elas vencem a partir da data da promulgação desse documento que foi hoje, Mayara.
9: Muito bem. Agora, eu queria só perguntar pra vocês aqui, né, gente? A gente tá falando muito desse canal, que é uma prova, acredito eu, de que a esquerda tá se mobilizando através do Janones, que sempre foi uma figura que pegou as redes sociais pra ele, pegou a estratégia de campanha pra ele. Agora eu pergunto a vocês que estão aqui. Muita gente entrou nesse grupo depois da primeira vez que o Cássio Nunes Marques derrubou. Fez muita propaganda pra esse grupo. Esse grupo foi crescendo. E cada vez crescia mais. Ele tava, se não me engano, ontem à tarde com 4 milhões e 300 mil pessoas. E me parece que derrubar esse grupo mais faz bem pra campanha do que mal. Vocês concordam?
8: Ah, nenhuma dúvida. Nossa. Nenhuma dúvida.
13: Olha, eu diria mais ou menos, porque assim, quando você chega a esse nível de seguidores, você tem uma abrangência muito grande na internet. Então você consegue viralizar um conteúdo com mais facilidade do que canais que têm menos seguidores. Então, por um lado, é muito ruim também, porque tudo que se colocava nesse canal, que se coloca nele, vira um míssil realmente, vira uma grande potência de divulgação. Por outro lado, claro, surgem inúmeras reclamações quanto a isso, fala-se muito disso, e aí tem uma propaganda negativa. Eu não sei dizer o que é melhor, o que é pior, mas é aquele famoso falem de mim, tá valendo a pena aqui, né? Com certeza é bom.
8: Eu acho
13: que estão falando.
12: E nas redes sociais, ontem eu tive a curiosidade de entrar no X para ver os temas mais falados,
9: então,
12: né?
9: Então.
12: Primeiro, voltaremos ainda maior, à esquerda. Ninguém cala o exército do Lula. Lula pelo fim do 6x1. Soldado da Anitta, não sei o que é isso.
9: Então.
12: E aí,
9: então, vou dizer de onde vieram.
12: Ou seja, de 10 temas, de 10 temas, 8 são do exército,
9: vai
12: são
9: agora.
12: Das pessoas ligadas à esquerda.
9: Vai agora.
12: Eu tava aqui agora.
9: Que eu tô dizendo?
12: Porque hoje,
9: esses tópicos...
12: ele é o terceiro.
9: Sim, terceiro. Mas esses 5 primeiros tópicos foi por causa do exército. Esses
12: é
9: tópicos
12: isso.
9: Estavam lá dentro do grupo. Ah, então
12: é
9: tá.
12: Isso, por isso que eu tô falando.
9: E agora?
12: Ontem, pra você ver a movimentação que as redes sociais tiveram ao longo das semanas por conta dessa discussão. E vale ressaltar, a esquerda entrou num campo, eu falei isso ontem e vou repetir, a esquerda entrou num campo que era majoritariamente da direita. E a direita ainda não achou um espaço para combater contra esse movimento de mobilização da esquerda.
9: Mas a direita continua combatendo do jeito que sempre combateu e fez bem.
12: Mas eu sei, mas eles cresceram numa campanha polarizada de 2-3 pontos, a esquerda entrar no campo da direita é muito ruim para o Flávio. Porque a direita tem que construir um espaço de proteção e um espaço de crescimento. E eles não conseguiram. Para não falar que eles não estão fazendo nada, depois de toda a mobilização de rua do final de semana, agora a turma do Flávio vai fazer diversos movimentos ao longo do final de semana que vem, no sábado, domingo, que eu acho que é Carnaval do 22, tem alguma coisa, tem um bloco 22, alguma coisa nesse sentido. Ou seja, a direita está correndo atrás do prejuízo. E numa eleição muito polarizada, deveria ser ao contrário. Eles deviam estar pautando a política e a esquerda correndo atrás deles, porque o Lula acabou em segundo no primeiro turno.
13: Tá, e aí você está vendo mais uma consequência disso tudo. O Flávio Bolsonaro tinha dito que não ia no debate da Band no domingo agora, e vai. Aí ele está dizendo, ah, não, era só uma armadilha para levar o Lula. Meu Deus, a gente não é bobo. Você não achava que era mais positivo para você não ir, de repente o Lula está crescendo, se você não for, vai ficar ruim pro seu lado, amigo. Aí ele resolveu ir, mas não precisava contar essa mentira, né? A mania de mentir é o problema, toda hora mentirinha. Olha, eu mudei de ideia, não ia, mas agora vou. É uma postura mais diferente, mas de qualquer maneira, tá provocando.
12: Não, né? só pra complementar o que o Alvarez está falando, hoje eu dei uma entrevista num outro local, tinha um analista que, a hora que entrou a história do Flávio, ele começou assim, pegadinha do malandro! Agora eu vou participar, pegadinha do malandro!
9: Quem deixou você dar entrevista em outro lugar? Mas tudo bem, isso a gente conversa agora no bastidor. Porque justamente,
13: passa no RH, assim.
9: Que justamente o assunto
8: só,
9: é esse.
8: Só um detalhe, 10 segundos. Já que ele citou o Sérgio Malandro, tem pegadinha do malandro na eleição e talvez, na hora de votar, nós estejamos indo para a porta dos desesperados.
12: Isso.
8: Citar outro quadro famoso de outro programa do mesmo
9: hoje
8: apresentador.
9: Vocês estão criativos, hein? Olha.
13: Olha, eu acho mais que a gente está indo pela porta dos fundos, tá? Também. Eu acho que esse é o nosso
9: fundo do poço, talvez, depende. Olha, você estava falando de debate, vamos falar sobre isso agora. O candidato à presidência Flávio Bolsonaro, foi o que a gente disse, voltou atrás, confirmou que vai ao debate da Band sim contra o presidente Lula no próximo domingo. Mas, gente, olha, tudo pode mudar o tempo todo. Então, assim, até domingo tem muita água para rolar debaixo dessa ponte, mas o Rodrigo Vicente de Brasília traz os detalhes para a gente.
15: Mudança de posição foi anunciada em um vídeo publicado nas redes sociais do candidato. Um dia antes, Flávio Bolsonaro havia afirmado que não pretendia participar do encontro. No entanto, depois que Lula confirmou a presença, o senador disse que a declaração anterior fazia parte de uma estratégia para garantir a presença do adversário, o presidente Lula. No vídeo, Flávio provocou o presidente e afirmou que pretende confrontá-lo ao vivo sobre as declarações feitas durante a campanha. Nós vamos ouvir agora o que ele disse.
16: Lula, como você é previsível, né? Bastou falar que não ia no debate da Band para você, no minuto seguinte, falar que vai no debate. É claro que eu vou no debate, eu só queria que você confirmasse. Eu vou estar lá para esfregar a verdade na sua cara. O que eu já queria ter feito desde o primeiro turno e você fugiu. Toda essa campanha de medo e mentira que você está divulgando aí para as pessoas, enganando em pessoas inocentes, eu vou esfregar a verdade na sua cara. Eu vou te desmentir ao vivo para milhões de brasileiros. Te espero no debate da Band, Lula.
15: O debate está marcado para domingo, dia 18, às 8 da noite, em São Paulo. Será o primeiro confronto direto entre os dois candidatos nesta eleição. Nenhum deles participou dos debates no primeiro turno das eleições. O encontro deve durar cerca de 2 horas, com perguntas de jornalistas e momentos de confronto direto. As regras definitivas ainda serão negociadas com as campanhas. Um segundo debate está previsto para o dia 23 na TV Globo, 2 dias antes da votação do segundo turno.
8: Perfeito. Aí o nosso Rodrigo Vicente com mais detalhes. Não estou te ouvindo, Alvarez,
13: A turma agora aí me cortou.
8: Agora sim.
13: Então, alguma dúvida de que esse debate vai ser recorde de audiência da eleição? Nenhuma.
9: Eu falei isso agora aqui dentro do estúdio.
13: O Brasil vai parar para ver. Eu estou doido para ver essa pancadaria. Quem não quer ver? Quem não quer ver Bolsonaro versus Lula de novo no ringue, né? Agora é o Bolsonaro jovem.
9: Eu falei exatamente isso. Tá todo mundo aguardando pra ver isso, porque a gente vem de uma abstinência de debates. Não teve nenhum, né, decente, assim, que eu digo.
13: Agora, e digo mais, hein, Mayara, se o debate foi marcante no primeiro turno porque não teve, e foi uma marca daquela eleição, o debate tem o poder de decidir o segundo turno.
12: Isso que eu ia falar.
13: O debate tem poder.
12: Sim. Isso que eu ia falar. O debate virou um fator decisivo ou importante na decisão do voto nesse segundo turno. Se não tivesse todo essa vai, não vai, já não foi no primeiro turno, vai no segundo turno, ele poderia passar de uma forma despercebida. Com todo esse calor, ele vai ser decisivo, porque muita gente que está indeciso vai assistir o debate e aqueles 20%, porque 80% de cada candidato já disseram que vão votar e não mudam mais de voto. Mas tem aqueles 20%, não sei, pode ser, que tá solto. Se alguém escorregar ou não acertar a narrativa no debate, ele pode ser decisivo a favor de um e contra o outro.
8: E eu vou além. Eu acho que pode

0: Aquela edição é favorável, totalmente favorável ao então candidato do PRN, Fernando Collor de Mello, pode ter sido decisiva para a eleição de 1989. Depois daquilo, nenhum debate de segundo turno decidiu coisa nenhuma. Quem estava na frente nas pesquisas se manteve na frente. A gente já teve em São Paulo, por exemplo, Fernando Henrique perdendo, provavelmente uma eleição para prefeito para o Jânio, por causa de um último debate também. É, mas em nível federal, em nível presidencial, pode ser a primeira eleição cujo desempenho verídico dos candidatos pode decidir uma eleição para presidente.
1: Vai ser Mike Tyson e Holyfield.
0: É, espero que ninguém morda a orelha de ninguém. No máximo uma cadeirada.
1: Vai morder orelha. É, uma cadeira. Vai ter mordida de orelha, claro que vai.
2: Não dê ideia, não dê ideia. Olha, a gente vai falar daqui a pouquinho que a polícia da Alemanha investiga dois jovens de 16 e 19 anos suspeitos de usar um robô controlado à distância para assediar uma adolescente de 16. Mulher não tem paz nem com robô, nem com robô. Esse é um dos destaques do Link TMC de hoje, vai. Mas antes, os detalhes, antes, né, dos detalhes dessa notícia, a gente vai pro primeiro bloco da Rádio Uber.
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4: Para equipar seu carro é preciso seguir regras. Edson Ragazzi.
5: Oi, meu amigo parceiro da Uber. Oi, minha amiga parceira da Uber. Eu sou o Edson Ragazzi, jornalista automotivo. O brasileiro gosta de carro, coloca nome, apelido e também usa equipamentos para chamar a atenção e se destacar dos demais. Porém, isso precisa ser feito com cuidado e deve seguir as normas estabelecidas na lei. Então é o seguinte, alterações fora dos parâmetros técnicos do fabricante do veículo, como por exemplo, rebaixar as suspensões, comprometem diretamente a capacidade de frenagem, a estabilidade e o controle do carro. Trocar rodas e pneus ou modificar os sistemas dos freios prejudica a segurança não só dos ocupantes, mas também dos outros veículos que estão em volta e dos pedestres. Quando você muda a medida original do pneu sem saber se é permitido, a leitura do velocímetro, do odômetro e dos sistemas como o ABS e controle de estabilidade vão ser erradas. Nos modelos com ADAS, a leitura é afetada porque os sensores estão calibrados para o diâmetro externo original e assim calcula a velocidade, faz a leitura correta da distância do carro que está na frente. Eu sei que você trata o carro com carinho. Quer que ele esteja sempre perfeito, brilhando, bonito e assim proporcionar conforto e bem-estar aos passageiros. Mas não exagere. Antes de equipar o carro, principalmente se for alterar as características originais, verifique o que é permitido. É isso. Até a próxima aqui na Rádio Uber, com mais dicas especialmente para você, parceira e parceiro da Uber.

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1: 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Já de volta por aqui para trazer assunto que foge da política, mas que é um assunto que a gente vem trazendo recorrente aqui, um assunto recorrente aqui no Link TMC, que dos quatro jovens que foram condenados a 15 anos de prisão por aquele caso, gente, do estupro coletivo de uma adolescente em Copacabana, na zona sul do Rio de Janeiro. A sentença manteve a prisão preventiva dos réus e determinou o pagamento de indenização à vítima. Vamos entender os detalhes com a Erika Levigar, que fala com a gente ao vivo. Fala, Erika.
2: Os condenados, pessoal, são Bruno Felipe dos Santos Alegrete, João Gabriel Xavier Bertô, Matheus Veríssimo Zuel Martins e Vitor Hugo Oliveira Simonin. Essa sentença aqui, como Mayara vinha dizendo, manteve a prisão preventiva dos quatro e determinou também que eles paguem juntos uma indenização por danos morais à vítima, que é equivalente a 40 salários mínimos. Esse crime, a gente lembra, aconteceu no dia 31 de janeiro em um apartamento em Copacabana, que fica na Zona Sul, aqui da capital fluminense, que seria inclusive da família de um dos envolvidos. A adolescente contou que tinha marcado um encontro com um adolescente, amigo desses homens, com esse rapaz, que ela já tinha então uma relação anteriormente, mas esses outros homens entraram no local e, de acordo com o depoimento dela, essa jovem foi agredida, impedida de sair e foi imobilizada também, obrigada a ter relação sexual com esses homens, apesar dela ter pedido para que todos eles parassem. Os quatro admitiram ter mantido relações sexuais com essa vítima, mas alegaram que houve um consentimento. Na sentença, o juiz João Zacarias de Sá destacou que o relato da vítima foi condizente ali com outros fatores, inclusive laudos médicos que comprovaram que ela teve lesões correspondentes com o depoimento que ela deu na delegacia. Na sentença, esses quatro homens foram condenados por estupro qualificado. A acusação de cárcere privada foi absolvida porque foi entendido que esse crime já estaria incluído no crime de estupro qualificado. Volto com vocês.
3: Obrigado, Érica. E vamos aguardar para ver quanto tempo esses quatro rapazes ficam presos. Diga, Alvarez.
4: Até a expressão dizer que eles mantiveram um relacionamento sexual, eu acho que devia ser revista, porque não há relacionamento sexual.
3: Claro.
4: Uma violência corporal, né? Uma violência sexual pro lado deles, para ela não há nada de sexual, é uma invasão, é uma violência corporal que a moça sofre e depois é obrigada a se justificar, a tentar mostrar que eles não estão certos ao dizer que foi consensual. Sempre é consensual, né? O estuprador sempre acha que é... Sempre quer mostrar que é consensual.
1: Sempre acha um desculpinha, né? Do tipo, ah, mas pediu. Ah, mas ela tava... Ela disse que sim, mas tava completamente bêbada.
4: Tava de saia curta.
1: Pedindo. É incrível que em 2026 a gente ainda tenha esses pensamentos. E eu não vou nem ficar comentando sobre isso, que a minha opinião, vocês já sabem muito bem qual é, né?
3: Vamos lá, 3 horas e 33 minutos, um homem saiu de Imperatriz, no Maranhão, e viajou mais de 2 mil quilômetros de ônibus até Belo Horizonte para encontrar talvez a mulher da vida dele, uma mulher que ele acreditava, que ele julgava ser real. A pretendente teria prometido dividir a vida com ele, mas ao chegar lá, o homem teve uma baita surpresa, e quem explica pra gente qual surpresa foi essa direto de Belo Horizonte é o nosso... Bruno Marum.
4: Eu não tô acreditando nessa história. Preciso ouvir.
5: Pessoal, é o seguinte, né? Esse cidadão de 49 anos, o Edmar Rocha Martins, né? Ele viajou, como o Tomás disse, mais de 2 mil quilômetros até aqui, em BH, para encontrar, né, essa mulher que ele acreditava ser real. Ele contou que começou a conversar com o perfil depois de ver vídeos nas redes sociais. A personagem, que se identifica como Jéssica Oliveira, acumula mais de 300 mil seguidores e costuma postar conteúdos dizendo que procura um companheiro para morar em uma fazenda. E aí, apesar das conversas privadas, né, o Edmar viajou sem ter o endereço exato. E aí, chegando aqui em BH, ele saiu pelas ruas mostrando fotos, perguntando, né, se alguém a conhecia. Foi então que ele percebeu que a mulher não existia. Pedreiro, que está afastado, né, do serviço, do trabalho pelo INSS, relatou que não suspeitou, né, de golpe, porque a conta nunca pediu dinheiro para ele, por exemplo. Pelo contrário, até prometia que ia pagar as passagens dele. E aí, sem recurso para voltar para casa, o Edmar contou com a ajuda da Secretaria de Assistência Social aqui de Belo Horizonte, né, que tem um serviço justamente para acompanhar e ajudar essas pessoas que não conseguem, né, voltar para casa. E aí forneceram a passagem para ele, retornou para a Imperatriz lá no Maranhão. E as autoridades, né, claro, alertam, né, para o cuidado com conteúdos e perfis criados por inteligência artificial nas redes sociais. A gente procurou, inclusive, a Polícia Civil para saber se vai haver algum tipo de investigação. Eles ainda não nos responderam. Claro que é uma história, né, Tomás e Alvarez, que acende, né, o alerta para os perigos aí do mundo virtual. Mas eu não vou, né? Eu perco a amiga, mas não perco a piada, né, gente? A Mayara pode ficar tranquila, Mayara. Se até a IA arrumou um namorado, logo, logo você consegue.
6: Ô, louco!
1: Que isso?
6: Eu me levanto, hein? Eu me levanto.
4: Esse foi soco na cara, hein? Foi soco na cara.
6: Muito boa.
4: Não, não, não. Graça. Bate palma, não, que eu tô com a minha amiga Mayara aqui. Tô com a minha amiga Mayara. Não tem nada a ver isso, Bruno Marum. Péssimo, absurdo. Não, não, não, não. Brincadeira. Ô, Bruno, eu fiquei com pena do Edmar, cara. Eu fiquei com pena do Edmar. O cara, pô.
5: Não, sem dúvida.
4: Com a malinha dele lá. Pô, achou que tinha achado a gata da vida dele e não tinha gata. Aí eu. Pergunta, a gente sabe quem é que criou essa boneca aí de plástico? Não?
5: Não, tem o perfil, né, lá dela no Instagram, né, a Jéssica Oliveira, mas com certeza é alguém que está por trás disso, né? A polícia tem que investigar para saber. Nós entramos em contato justamente para saber isso, mas eles não retornaram ainda para a gente.
4: Eu fiquei impactado, Bruno, como ela se parece com a nova assessora de imprensa da Casa Branca. É igualzinha.
5: Eu acho
4: que é a mesma.
5: Não reparei.
4: Vou mostrar aqui.
7: Eu tenho que mostrar a elegância do rapaz. Eu gostei da elegância do rapaz.
6: Ó, chega, gente. Eu só queria dizer que.
4: Não, o Wilsinho é comentarista de política, não de Edmar.
1: Mas o Wilsinho, ele tem todo o perfil de quem cai nos negócios desse, entendeu?
6: Olha só.
1: Não é? E vou dizer, não, tudo bem, se você estivesse solteiro, tô dizendo, né?
6: Ah, se eu tivesse...
1: Mas eu digo assim,
6: caía.
1: Essa menina de IA, obrigada, viu, Bruno Marum, também te amo, e não tenho namorado por opção, tá?
4: Você devia me agradecer, não a ele, agradece a mim que te
1: Não, você é maravilhoso, eu tô agradecendo sem sacanagem aqui, você é maravilhoso. Mas assim, ela tem um perfil de milhares de pessoas e é um monte de homem elogiando. Linda, maravilhosa. Realmente, ela é muito bonita e parecida, parece uma Barbie mesmo, né? Mas como as pessoas caem, eu fiquei com dó do moço, fiquei mesmo. Ele fez as malinhas, ele foi, ele acreditou no amor. Você tá vendo?
6: A
1: pessoa solteira, ela é tão humilhada.
6: A elegância do rapaz.
1: A pessoa solteira, ela é tão humilhada que ela é humilhada até no ar em rede nacional. E nesse caso ali, olha o moço, tadinho. Ele pegou as malinhas dele.
4: Coloca o microfone do Sim aí, por favor.
6: Ele tem que... A Mayara chama de tadinho, vocês não falam nada. Eu falo da elegância dele, tá tudo certo. A gente tá brincando, mas o rapaz tem que procurar os direitos dele. Ele pode processar alguém por assédio moral, sei lá.
1: Quem, gente?
6: Não, mas isso tem. Quem? Alguém. Tem que ser descoberto isso daí. Você criar um personagem falso, brincar com os internautas, com as pessoas que estão na internet ali, de curtindo. Mas não pode levar a esse ponto. Aí é uma crueldade. É uma crueldade.
1: É a carência também. As pessoas estão muito carentes,
6: sim,
1: né?
6: Tudo bem, isso de um lado, sim, mas você não pode brincar com essa carência.
1: Não, não pode, entendeu? Claro, mas é aí que o golpista entra, gente. Os golpistas entram exatamente onde. Na falha do ser humano. E aí você fica carente, por exemplo, se eu tivesse nesse
6: mas
1: sentido, eu estaria
6: chorando
1: com o Bruno Marum.
6: Ali não seria nem golpe. É sadismo puro. Os caras não iam tirar vantagem nenhuma financeira, aparentemente, do rapaz. Sei lá.
1: Vai saber, né?
4: Esses caras. Cara, deve estar assistindo a TMC agora, esse palhaço. Você que está assistindo aí, palhaço, é um palhaço. Você fez um cidadão de bem gastar o tempo, dinheiro dele, dinheiro que ele não tinha, para você se sentir o máximo, né? Mas é uma besta.
6: Não você
4: é
6: não besta. Tem o direito de rir da piada do Bruno Marum. Você que fez essa brincadeira. Não.
1: Eu vou aqui, agora eu vou... Vamos mudar o clima aqui, porque eu tô até sem palavras. Eu não sei nem o que responder. Tô triste, muito triste. Eu não sei o que responder pro Bruno Marum. Você vê que uma pessoa solteira ela é humilhada. E daí você é levada a essas coisas. Mas ainda bem que eu tenho uma boa autoestima e não caio nessas coisas. Mas vamos lá.
4: Mas o importante é saber que o rapaz continua solteiro, viu?
6: Então lá.
5: Viu, Mayara? Viu, Mayara? Viu, Mayara? O rapaz continua
1: isso
5: solteiro.
1: Me interessa,
5: já tá com as malinhas prontas já pra vir pra São Paulo.
1: Eu quero saber de onde que isso me interessa.
6: Vamos.
4: Pessoal, vamos deixar a Mayara em paz, por favor. Obrigado. Vamos pra frente.
1: Eu sou a rainha deste grupo e o Avarez falou isso. Mas vamos lá, gente. Agora um assunto seríssimo que também me pega no âmago do meu ser. Ó, a polícia da Alemanha investiga dois jovens de 16 e 19 anos suspeitos de usarem um robô controlado à distância para assediar sexualmente uma adolescente. O caso aconteceu em Colônia, no oeste do país. Segundo a polícia, a menina de 16 anos estava com duas amigas quando o robô de cerca de 1,3 m, 1,2 m, se aproximou, 1,20 m, se aproximou e tocou o corpo dela. Os suspeitos teriam filmado tudo, a gente tem que falar teriam, porque não foi julgado ainda, transmitido ao vivo nas redes sociais, eles transmitiram ao vivo nas redes sociais e fizeram comentários durante a transmissão. O robô foi encontrado escondido no porta-malas de um carro e apreendido junto com os celulares dos dois. E aí, eu vou falar uma coisa pra vocês. Eles são tão covardes que tem que usar um robô, né? E a gente sabe, durante anos, até hoje, a violência contra a gente vinha na proximidade, no uso da força, da mão, das palavras diretas. Agora não precisa mais disso. A tecnologia trouxe o robô e é controlado dali a violência pelo controle remoto. Quer dizer, o robô aqui, gente, ele é só um instrumento. Porque a vontade de humilhar, né? De ter prazer na humilhação da mulher, de ver a mulher como objeto de chacota e de posse, né? É minha, eu faço o que eu quiser com a mulher. Continuam, né? Só que agora a gente tem a covardia, porque, perdão que eu vou dizer, mas nem coragem de fazer as coisas, sabe? Não se tem mais, manda um robô fazer. E tem ainda, nem vou dizer, a transmissão.
4: Eu só queria entender, Mayara.
1: Fala, meu querido.
4: É difícil de entender, porque, em tese, o assédio sexual é quando essa pessoa que tem algum problema mental, provavelmente, ela abusa de alguém para ter um prazer. Agora, qual é o prazer de quem manda o robô? É só sadismo?
6: Eu acho que aqui é uma pegadinha. Aqui é uma pegadinha, uma brincadeira de mau gosto.
1: Porque, além de tudo, gente, ainda teve a questão de colocar a menina numa situação vexatória, transmitindo pela internet. Então é um sadismo puro.
6: Era pra isso. Era pra isso, não era pra assediar pra a menina. Viralizar. É pra viralizar.
1: Gente, pelo amor de Deus, agora, assim, eu fico pasma de ter que estar discutindo aqui se um robô tocar uma mulher é assédio sexual ou não.
6: Não, porque, né? O robô...
1: E é, porque tem
6: não,
1: uma intenção sim. humana por trás.
6: Sim, mas a intenção era ou ver alguma coisa, ou exibir, ou tirar sarro, ou simplesmente uma pegadinha. Não é que o robô, né, tirou proveito da menina, evidentemente. Pra mim é uma brincadeira de péssimo gosto.
1: Mas o robô
6: gosto.
1: Aqui é a mesma desculpa da saia.
4: Mas ela foi abusada.
1: Oi?
4: Ela foi abusada. Ela não. Sofreu uma forma de abuso.
1: É um crime.
6: Sim, a brincadeira de péssimo gosto, que é um crime.
1: É um crime, gente.
6: Sim,
1: é um crime.
6: Sim. Só não acho que o robô quis assediar ninguém. O robô é o instrumento.
1: Não, gente, o robô não tem nada a ver
6: com
1: isso.
6: Do crime cometido pelos dois rapazes aqui.
1: O robô não tem nada a ver com isso. E, assim, é um crime antigo, só que com uma nova ferramenta. É isso. Ah, gente, olha, de verdade, uma hora capaz de... Olha, nem vou dizer nada, mas vamos lá. Vamos continuar por aqui, aliás, com notícias locais. Daqui a pouquinho a gente fala sobre os testes da reportagem que mostrou como a IA do WhatsApp cria imagens com Vote Flávio, mas se recusa a fazer o mesmo com o Vote Lula. Mas agora as principais notícias da sua região.
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1: Olá, muito boa tarde. Eu sou o Júlio Andrade e, claro, né, também te faço companhia aqui na programação da TMC. Você que escuta as notícias do Brasil e do mundo no programa Link TMC. E aí agora, neste intervalo comercial, a gente chega com informações aqui da nossa cidade, informações do nosso estado, né? A gente sempre deixando você muito bem informado, muito bem informada. Continue nos escutando em 92.7 e também através da internet e dos aplicativos. Mas olha, deixa eu trazer a seguinte informação aqui da região metropolitana. Um depósito de pallets foi atingido por um incêndio na madrugada de hoje, isso no bairro do Ibura, zona sul do Recife. Não houve registro de vítimas. O local fica próximo à Policlínica Arnaldo Marques, que não precisou ter o seu funcionamento interrompido. O Corpo de Bombeiros Militar de Pernambuco informou que 4 viaturas de combate a incêndio, uma de resgate e uma viatura do oficial de operações foram mobilizadas para a ocorrência. As equipes evitaram a propagação das chamas, ações de resfriamento e proteção das edificações vizinhas. Após controlar as chamas, as equipes iniciaram o trabalho de rescaldo. Então essas são as informações foram ali divulgadas pelo Corpo de Bombeiros, e aí eu já trago a atualização. Depois dessa nota, depois de um tempo, né, o Corpo de Bombeiros divulgou uma outra posição em relação ao incêndio. E é o seguinte: o Corpo de Bombeiros Militar de Pernambuco disse que hoje pela manhã seguia trabalhando no depósito de pallets atingido por este incêndio. E aí os agentes realizaram durante a manhã o rescaldo, fase em que as brasas, focos de calor ocultos e materiais que possam provocar a reignição das chamas são localizados e eliminados. Em uma entrevista, o tenente Quirino do Corpo de Bombeiros afirmou que a fase, ainda que extensa, não apresenta risco. Ele disse o seguinte: como aqui tem muito material sólido que queima, também em profundidade, a gente precisa de equipamento de sapa ou de retroescavadeira para revirar e apagar esses focos que ficam embaixo, explicou. De acordo com o tenente, apenas a parte externa do galpão foi atingida diretamente e as edificações no entorno do local não foram afetadas. Então a gente trazendo aí essas informações em relação a este incêndio que aconteceu durante a madrugada neste depósito de pallets, né? Ou seja, aquelas armações ali de madeira que são, né, claro, uma questão com facilidade. Então isso aconteceu no bairro do Ibura, na zona sul de Recife. As informações de fato, né, que foram ali divulgadas, mostram as chamas, né, altas, enfim, chamou bastante a atenção também essa questão do incêndio. Bom, continue na TMC em 92.7. Daqui a pouco, a partir das 5 da tarde, a gente tem mais uma edição do nosso programa Pernambuco TMC. Hoje, na apresentação do Kennedy Lacerda. Eu já te convido, então, para acompanhar o Pernambuco TMC, que começa daqui a pouquinho às 5 da tarde, mas eu volto daqui a pouquinho com mais detalhes na TMC. Até já!

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1: Vamos agora de Uber Responde, com a participação dos motoristas parceiros e parceiras da Uber, que enviam suas dúvidas e perguntas no nosso WhatsApp exclusivo, 11 95321 0083. É sempre bom lembrar que é importante para nós você colocar na mensagem enviada o seu nome e de onde você fala, ok? E a primeira de hoje é de um motorista parceiro ou parceira que não se identificou. Abre aspas. Gostaria de saber o seguinte. Os depósitos das corridas feitos na minha conta são descontados do imposto de renda na hora da declaração? Fecha aspas. Essa eu mesmo vou responder. E aí, motorista parceiro ou parceira, obrigado pela pergunta. A Uber não realiza desconto automático de imposto de renda sobre os ganhos das viagens. A responsabilidade pela declaração e eventual pagamento do imposto é do próprio motorista parceiro, conforme as regras da Receita Federal. Se você quiser, pode consultar seus ganhos e acessar os resumos fiscais entrando no app Uber Driver em Conta, depois em Informações Fiscais e, em seguida, Resumos Fiscais. Agora a pergunta do motorista parceiro Jackson. Abre aspas. Um usuário reportou um problema mecânico no meu carro, mas o veículo não tem nenhum defeito. Como posso descobrir o real motivo dessa reclamação e apresentar uma defesa? Fecha aspas. A Cristiane, que faz parte do time da Uber, respondeu.
2: Olá, Jackson. Obrigada pela pergunta. A Uber possui uma ferramenta que ajuda a proteger motoristas contra avaliações recorrentemente baixas e injustas feitas por passageiros. Ela funciona assim. Quando identificamos que um passageiro costuma dar notas constantemente baixas, essas avaliações são desconsideradas no cálculo da sua média. Além disso, também excluímos avaliações relacionadas a situações fora do seu controle, ou seja, como erros no mapa de navegação, problemas mecânicos, trânsito intenso ou pontos de embarque e desembarque que estejam incorretos.
1: E mais uma pergunta aqui, dessa vez é do parceiro Wagner. Abre aspas. Comprei um Uber Chip e não recebi. Por quê? Vocês podem me responder? Fecha aspas. 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Acesse t.uberchip.com.br. Mas se não encontrar lá o que precisa, não esquece que também é possível abrir um chamado de suporte no app da Uber. É só ir no menu de opções e depois clicar em ajuda. Gente, esse foi o Uber Responde de hoje aqui pela TMC, que completou um ano ontem. Parabéns, TMC! 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
0: Se liga aí, passageiro.
1: Agora tem o Se Liga Aí, Passageiro, o quadro dedicado aos usuários da Uber. Você não ia gostar nada se um carona detonasse seu carro. Por isso, estragar o veículo do motorista não pode. Na Uber, os danos à propriedade são sempre inaceitáveis. Comer e beber dentro do carro é proibido. Vai que derrama alguma coisa. Aí é uma sujeirada, né? Fumar dentro do veículo não tem nada a ver. O cheiro fica impregnado. E se exagerou na bebida e vomitar no carro, piorou. Mas só para deixar claro que se qualquer uma dessas coisas acontecer, você será responsável pelo custo de limpeza ou reparo. É importante ressaltar que a Uber se reserva o direito de banir da plataforma usuários ou motoristas parceiros que tenham comportamentos que violem os termos e condições de uso ou o código de conduta da comunidade, como, por exemplo, comportamentos inapropriados ou perigosos. Então, se liga aí, passageiro!
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3: A TMC comemorou um ano no ar e a festa continua na rua. Desde sábado, os nossos programas estão saindo do estúdio, e indo para lugares queridos de São Paulo, a cidade onde a TMC nasceu. Já passamos pelo Parque da Aclimação, pelo Museu Catavento, Arena Pacaembu. O Papo de Craque, primeira edição de hoje, e o Sobremesa estiveram no Mercado Municipal. E amanhã, onde estaremos, Tomás Rafael?
4: Estaremos no fantástico, no maravilhoso Parque do Ibirapuera.
3: Já atenderam.
4: Que não deixa nada a desejar. O English Garden de Munique, ao Central Park de Nova York, ao Hyde Park de Londres. Eu sou fã número um do Parque do Ibirapuera. Estaremos lá amanhã com muita alegria, Mayara.
3: É isso, e convidamos então vocês a partir das 3 da tarde, nossa transmissão ao vivo de lá. Alvarez não vai, porque não tá aqui
5: mais. Eu vou via teleconferência.
3: E o Lucinho vai também, vai ficar por aqui também, vai estar com a gente. Não deixaram ele ir pro parque.
5: Muito bem. Não deixaram ele?
4: Não, não deixaram. Vai ficar de castigo aqui amanhã.
5: Tem seguro.
3: Tá de castigo. E ao longo da semana você também vai conferir entradas do Museu da Língua Portuguesa, do prédio da TMC na Avenida Paulista, nossa nova casa, e da estação Tatuapé do metrô.
4: É isso aí, 13h54 vai ser uma edição super especial do Link TMC. E a Comissão de Constituição e Justiça do Senado concluiu a aprovação da PEC da Segurança Pública. A deliberação foi encerrada em menos de 10 minutos e o texto segue agora para análise do plenário. Mais informações de Brasília, voltando ao Link nessa quarta-feira, o nosso Bruno Tibério.
6: Pois é, Tomás, então, o texto base dessa PEC já havia sido todo aprovado no mês de setembro, bastava apenas só, então, a votação de alguns destaques que haviam sido apresentados pela oposição, né? Mas como que os autores, então, desses pedidos, eles não estavam presentes ali na reunião desta quarta-feira, então o presidente da comissão, Otto Alencar, considerou esses destaques prejudicados. E aí a PEC, ela prevê, então, uma maior integração entre as forças de segurança da União, também dos estados e dos municípios. Além disso, permite também a criação de polícias municipais e amplia também a atuação da Polícia Rodoviária Federal para ferrovias e também hidrovias, né? Uma outra mudança também é o endurecimento das regras para integrantes de facções criminosas e milícias, com restrições à progressão de pena e também a possibilidade de confisco de bens que estão ligados ao crime organizado. Essa proposta, ela inclusive inclui o Sistema Único de Segurança Pública na Constituição e estabelece novas regras para o financiamento da área de segurança, né? E aí agora, sobre os próximos passos, o senador Otto Alencar, então, afirmou que o plenário poderá começar a discutir a PEC já nesta quinta-feira, depois da votação da proposta do fim da escala 6x1. Lembrando que esse é um projeto, é uma PEC importante para o governo, pelo menos considerada muito importante para o governo. Uma vez aprovada, o governo Lula pretende criar o Ministério da Segurança Pública. Volto com vocês aí no estúdio.
3: Eu, Tibério, alguém... Bom, vamos fazer o seguinte... Vamos para a Rádio Uber e daqui a pouquinho a gente volta com mais destaques também, que tem bastante coisa, inclusive a história... Bom, gente, TSE nessas eleições está trabalhando mais que não sei o quê. E muitas vezes ministros sozinhos trabalhando, né? Agora o TSE mandou o Nicolas Ferreira e o Flávio Bolsonaro tirarem do ar em 24 horas um vídeo em que crianças criticam Lula e o filho dele. Você falou alguma coisa, Alvarez? Não consegui te ouvir.
5: Não, eu ia perguntar se você está dizendo que eles estão trabalhando bem ou mal.
3: Aí já não posso falar. Né? Enfim. Estão trabalhando. Rádio Uber agora.
5: Tá bom.
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1: 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Vai que tem uma melancia por lá.

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2: Voltando agora 4 horas, 1 minuto, voltando para São Paulo, aliás, onde chove bastante, hein, para o Rio de Janeiro, Curitiba, Brasília, Belo Horizonte, Recife, estamos em qualquer parte do mundo também, no TMC News BR, daqui a pouco eu vou para o nosso espaço no YouTube para interagir, para tabelar com você que está participando com a gente no chat, TMC News BR, ainda dá tempo de você mandar aquela pergunta impactante, por exemplo, para o nosso Wilson Pedroso. A inteligência artificial da Meta, empresa dona do Instagram e do WhatsApp, criou uma bandeira com Flávio 22, mas se recusou a fazer a mesma com Lula 13. O teste foi revelado pela colunista Thaís Bilenk, do UOL, e repetido pela ex-deputada Manuela Dávila, aliada do presidente, que teve o mesmo resultado. Seguidores repetiram o teste e disseram ter tido o mesmo resultado. Depois da repercussão, a Meta anunciou que proibiu temporariamente a criação de imagens dos candidatos pela ferramenta, inclusive com o primeiro nome e o número nas urnas, para cumprir as regras eleitorais. Porém, segundo a Folha de São Paulo, mesmo depois do anúncio, a ferramenta continuava criando imagens de Flávio e não de Lula. A campanha de Lula já tinha acionado a Meta no Tribunal Superior Eleitoral, pedindo explicações sobre o alcance das publicações nas redes.
3: A Meta explicou, Tomás, porque tem que explicar, né? Isso aí é interferência na eleição. Isso aí é, obviamente, uma interferência. Quantas outras funções dos aplicativos da Meta podem estar comprometidas se essa também está? Essa é que a gente descobriu. E filtros de algoritmo, o que eu mostro, o que eu não mostro para os leitores, para as pessoas que estão nas redes sociais, é caso de investigação. Tem que ser investigado.
2: E seria interessante a gente conversar com alguém da Meta. A Meta tem escritório no Brasil, a gente pode tentar...
3: Seria ótimo, se eles falarem,
2: conversar com alguém, porque certamente, se há uma instrução, uma recomendação, ou pior, uma ordem vinda da matriz, essa ordem passa pelo escritório aqui no Brasil.
3: Então, não acho que passa não, Tomás.
2: Mas Alvarez, você acha que alguém na Meta não fica...
3: O algoritmo é central.
2: Então vou refazer aqui a minha colocação. Alguém na Meta deve ficar sabendo antes da gente que isso está acontecendo.
3: Deve saber antes da gente.
2: Porque deve ter algum canal de comunicação ali onde chegam essas reclamações para eles. E aí eles ficam de mãos atadas, eles se direcionam para a matriz, eles perguntam para alguém, gente, é assim mesmo ou podemos resolver esse problema?
3: Eu acho que ninguém pergunta nada, meu amigo.
2: Então, são colocações que a gente poderia fazer para alguém da Meta aqui no Brasil.
4: Seria ótimo ouvir a Meta. Concordo.
3: Eu só queria lembrar o nosso ouvinte aqui, tá? Por que que isso aqui é um caso perigoso, é um caso muito perigoso? O Mark Zuckerberg, que é o dono da Meta, dono do Facebook, do Instagram e do WhatsApp, ele... Antes dessa eleição do Trump, ele era contra o Donald Trump. Ele não gostava. Ele e os outros eram contra. Diziam que o Trump era contra o meio ambiente, contra o planeta, etc. Quando veio a inteligência artificial, todos esses donos de grandes empresas de tecnologia passaram a necessitar de ajuda do governo americano, porque consomem muito mais energia do que seria razoável, precisam construir data centers onde as pessoas não querem que eles construam. Tem uma série de razões, eles usam água como ninguém. Então eles precisam de apoio e o Trump apoia indiscriminadamente esse avanço tecnológico, seja qual for o risco que ele traga. Então o Mark Zuckerberg foi um daqueles que mudaram de lado depois da segunda eleição do Trump agora. Ele estava no famoso jantar onde estava metade do PIB do mundo, inclusive outros donos de empresas de tecnologia, Amazon, etc, etc. Ele estava lá e ele é um aliado do Trump e o Trump é um aliado dele. O Trump já disse que deseja que Flávio seja eleito no Brasil, está claro isso. Trabalhou pela eleição de Bolsonaro no Brasil, de Flávio Bolsonaro. O Mark Zuckerberg está colaborando com o Donald Trump. Isso é indiscutível. É indiscutível. Chega ao nível do descaramento. Eu não faço figurinha da campanha do Lula, mas eu faço figurinha da campanha do Bolsonaro. É um descaramento esse nível de interferência. Agora... tem que ser investigado, talvez não dê em nada, mas no mínimo as pessoas precisam saber.
2: Perfeito, perfeito.
4: Sim, e é aquela coisa. Por isso que esse grupo foi criado do Exército do Lula. segundo os organizadores ali, era para dar uma resposta, porque a gente já falou aqui, o Wilson falou aqui, que se sentia essa, que se tinha essa percepção de que quando os posts eram em favor do Lula, em favor, né, dessa campanha, engajava menos. E aí, bom, a gente ter, para mim isso é uma prova crucial de que...
3: É só a pontinha do iceberg, é só a pontinha do iceberg.
4: E aí se criou esse grupo gigante para poder justamente fazer o quê? Fazer o contrário,
2: agora,
4: né? Dar só, gás nesses posts que não estavam engajando.
2: Em relação a isso, a engajar, vou fazer um contraponto aqui, tá? Como é que chama aquela rede do dentro do Instagram, o outro aplicativo é Threads?
3: Threads,
2: que eu até tô lá, mas eu nunca publico nada. Toda vez que eu entro no meu Threads, levado pelo Instagram, às vezes aparece alguma coisa ali no Instagram, aí eu começo a baixar, cara, não tem nada a favor da direita ali. No meu...
4: Engraçado isso. Não,
2: é impressionante. Pode ser que a esquerda seja mais forte no thread do que é no Instagram, no Twitter. Mas eu vou começar a te mostrar aqui, Mayara, pra você ser minha testemunha. É impressionante, mas não tem uma a favor da direita no thread.
3: Mas aí
2: eu não sei se tem alguma coisa, velho, a ver. Pois é, mas...
5: Seu algoritmo.
2: Mas o meu algoritmo...
5: Você andou curtindo muita coisa da esquerda.
2: Não é exatamente... né?
4: Tem uma coisa pra te contar, Tomás.
3: Deixa pois eu seguir. Só pra gente ir um pouquinho mais longe aqui. Vejam o seguinte, quando o Pablo Marçal começou a atuar ajudando o Augusto Cury, isso ficou descarado no primeiro turno, que ele teve essa ajuda, o Augusto Cury subiu de 3 para quanto, Wilson? 7, 8? Chegou a 10, né, em algumas pesquisas.
5: Chegou a 10 em algumas pesquisas.
3: Bastou uma movimentação de um exército de rede social do Pablo Marçal, que sabe usar a rede, tem dinheiro e botou dinheiro para viralizar, o Cury subiu. Aí você imagina o seguinte, se uma pessoa com dinheiro faz isso, o que que o dono da rede social não é capaz de fazer para mudar o resultado de uma eleição? Quanto do que a gente viu no primeiro turno não é consequência de uma rede social turbinada para um certo lado, que nesse caso é o lado de Bolsonaro? Quanto?
5: Então,
3: o Meta já está deixando claro que tem lado.
5: Alvarez, é que a gente nunca entrou nesse assunto, eu até tento evitar por conta da relação que eu tive com o Marçal. Mas existe uma tese que rola entre as campanhas que quando o Marçal entrou na campanha do Flávio Bolsonaro, de alguma forma o Flávio Bolsonaro começou a crescer e chegou em primeiro lugar no segundo turno. Existe uma tese interna.
3: Faz sentido.
5: Uma tese interna, porque que corrobora justamente com essa questão do Augusto Cury. Porque se ele conseguiu com o Augusto, ele consegue com o Flávio. Consegue com o Flávio.
3: É até mais fácil,
5: eu isso, diria. Isso. Já tem um público, já tem uma bolha, já tem uma mensagem, já tem um nome, um sobrenome. Fica mais fácil de exposição. E é inegável que o Marçal sabe usar muito bem as redes sociais. Isso ninguém pode negar.
4: Não, isso ele é um gênio. Nesse sentido, ele é um gênio de saber usar as redes sociais. E realmente, Tomás, tem alguma coisa com o seu threads aí.
2: Mostrei.
4: O Tomás mostrou aqui os threads dele.
3: Eu também tô achando. Tomás, vai dar uma olhada aí.
2: Que Manuela Dávila, Roquelino, falando da Paola, que era do Superchef, o que ela racha do bolsonarismo. Depois aparece um Marcelinho Carioca aqui, porque ninguém é de ferro. Fábio Piperno, meu amigo Fábio Piperno, que tá longe de ser alguém da direita. Aí alguém falando mal do Metallica, a banda de rock mais consciente do momento, na minha opinião, e que está sendo pichada pela esquerda, só por não se posicionar e achar que tem o direito de fazer um show sem falar de política. E por aí vai.
4: Eu quero saber do ouvinte, como é que tá o seu algoritmo aí? Me conta aqui, eu quero saber.
2: No thread, não é impossível que se no meu thread tá assim, existe alguma... Só se tá tudo de ponta cabeça no thread. De repente, o cara que é de direita só recebe de esquerda, o cara que é de esquerda só recebe de direita, enfim. Vamos lá, 4 horas e 9 minutos. A festa continua, hein? O pacote de benefícios do governo federal cresceu em 25 bilhões e 800 milhões de reais após o primeiro turno das eleições. A oposição acusa o governo de utilizar a máquina pública para fins eleitorais. E o Murilo Hernandes, direto de Brasília, traz mais informações para a gente. Alô, Murilo.
6: Oi, Tomás, novamente. Bom, exatamente, entre esses pacotes de bondades está também a criação das medidas anunciadas para ampliação dos benefícios para os microempreendedores individuais, os MEIs e também a criação do PIC, que permite aí repasses de até R$5.000 para pequenos empresários. Também tem a ampliação do projeto Pé de Meia, né, do programa Pé de Meia, melhor dizendo, com a previsão de bolsas para estudantes universitários, além também das medidas para reduzir o preço dos combustíveis, e aí entra também a isenção dos impostos federais sobre a gasolina. Bom, todos esses valores aí, eles se somam e vai para esse valor expressivo, como você bem mesmo falou, o valor de R$25.800.000 até 2027. Considerando também, Tomás, medidas antigas do governo anunciadas anteriormente, o pacote pode alcançar R$74.600.000 de reais, viu? Essas iniciativas, elas, inclusive, elas provocam muito a oposição e também as críticas da oposição, que questionam os momentos dos anúncios e associam esse pacote de medidas, né, esse pacote de bondades aí, juntamente ao período eleitoral. A gente lembra que a gente está há poucos dias do segundo turno das eleições. Já o governo, ele apresenta as medidas voltadas. Eles dizem que são ações econômicas e sociais voltadas ao apoio à família, estudantes e pequenos empresários. Volto com vocês.
3: Wilson, queria perguntar a sua avaliação. Você que já fez muita campanha, o Lula está fazendo isso, essas bondades? A gente sabe que elas podem ter um impacto na população que é atingida por essas bondades. Por outro lado, a população que está votando no Flávio Bolsonaro vê isso como um problema. Ah, o Lula está tomando medidas de última hora, são medidas que aumentam a dívida do Brasil, problemas econômicos. Não seria o caso, se o Lula quer se recuperar, ele dizer pelo menos o que ele pretende fazer no próximo governo, que ele não vai continuar gastando desse jeito, porque não é viável?
5: Nós deveríamos estar conversando sobre ajuste fiscal e não ajuste eleitoral.
3: Exato.
5: Por quê? Vamos olhar essas duas questões. Um é o pé de meia para quem faz universidade e outras meias. Ninguém vai discordar que é importante a gente ajudar a pessoa, o universitário, que não tem condições de muitas vezes ir para a universidade, né? Ele precisa de alguma ajuda. Então não estamos discutindo isso. Ninguém precisa discutir que as pequenas empresas precisam de ajuda financeira porque estão sufocadas, principalmente por conta dos juros. Qualquer empréstimo rotativo é uma faca no pescoço do pequeno empreendedor, que muitas vezes tem um CNPJ, mas ele é mais um CPF, ele é mais uma pessoa física do que um CNPJ. Ele tem um CNPJ por obrigação jurídica. E o presidente, ao invés de acenar o que pode fazer como presidente nos próximos 4 anos, que não fez agora, que não fez nesses 4 anos, porque não fez nesses 4 anos, Alvarez, senão não estava fazendo esses ajustes eleitorais nesse momento, que não é o primeiro. Uhum. Tem o imposto de renda, tem o desenrola 1, desenrola 2, desenrola 3.0, ou seja, foi tudo remendo ao longo desses 3-4 meses, por conta da campanha eleitoral, e não por conta de um ajuste real necessário que o país precisa. Nós precisamos de um ajuste, e tudo que o presidente está fazendo é ajuste eleitoral e um remendo.
2: Agora, em cima de tudo o que está acontecendo nesse período eleitoral, não seria a hora, talvez, de fato discutir a possibilidade de acabar a reeleição? Eu sempre fui favorável à reeleição. Acho que ela, num primeiro momento, entendia que era uma oportunidade de alguém que trabalha bem 4 anos e que, julgado, e que tem esse julgamento, né, feito pelo povo, que quando vota de novo no político, acredita que ele está fazendo um bom trabalho. É a chance de estender esse bom trabalho, não deixar alguém entrar ali no meio e, de repente, mudar o que está dando certo. Foi, inclusive, uma medida adotada durante o governo Fernando Henrique, mudando as regras durante o jogo. Porque quando ele assume em 94, na verdade em janeiro de 95, não estava prevista na Constituição a reeleição. Ele consegue ali convencer deputados, senadores a aprovarem a reeleição, que obviamente naquele momento seria favorável a ele, porque a popularidade dele estava nas alturas. Mudou as regras do jogo no meio do campeonato. Mas de fato a reeleição foi aproveitada por ele, depois pelo Lula e pela Dilma. E agora a gente está vendo um presidente, né, nos últimos atos do seu governo, está muito mais preocupado com a sua possível reeleição, com a eleição que acontece, do que com o próprio governo. Seria hora de repensarmos a reeleição? Aquela história de que pode dar certo nos outros países, mas no Brasil os caras dão um jeito de avacalhar?
5: Vou falar.
4: Eu fiquei só esperando.
5: Eu vi o sorrisinho do Alvarez, achei que ele ia falar alguma coisa.
3: Achei que é dirigido a você.
5: Não. Bom, que a reeleição é um instituto que não está dando certo mais, isso está claro. Nós precisamos, de alguma forma, achar um novo caminho. O problema é achar um caminho com oportunismo político. Nós temos que achar um caminho que resolva o problema. E não que resolva de forma eleitoral. Até porque eu já tenho escutado da eleição mista para deputados federais, né? Onde os deputados, parte é eleita pela base e parte é eleita de um conjunto de nomes. Justamente para combater esses influencers digitais, que muitas vezes têm muito voto numa região e some, não ajuda, de alguma forma, não ajuda financeiramente com as emendas, que deveria ser justamente para os municípios. Então, existe um sentimento de mudança, mas muitas vezes esse sentimento de mudança é um oportunismo eleitoral, e é esse cuidado que eu acho que nós deveremos ter e não entrar nessa onda. Vamos mudar tudo, vamos mudar a Constituição. Cuidado, tem que ter. Quando o político quer mudar muita coisa e tem vontade, e a vontade aparece muito quente, dá um pé.
2: Mas eu não tô falando.
5: Dá uma recuada. Não,
2: só tô falando. Quem tá falando dá uma recuada, eu, não é nenhum político. Não é nenhum político. E se o Lula ganhar, ele nem poderia ser reeleito, né? Quem poderia se prejudicar com isso seria o próprio Flávio. Eu tô falando de algo para evitar que aconteça daqui a 4 anos, e daqui a 8, e daqui a 12, e daqui a 16, o que está acontecendo agora.
5: O Instituto da Reeleição já não tá funcionando. Primeiro, porque o governador, ou o prefeito, ou o presidente, quando senta na cadeira, já tá pensando na reeleição.
2: Pois é.
5: Ou seja, ele começa já a trabalhar imaginando que ele vai ficar 8 anos, e aí os 4 primeiros é justamente para ganhar a próxima eleição. Aí nos últimos 4 ele tenta deixar uma marca eleitoral, ou uma marca dele como executivo. Então tem que repensar o Instituto da Reeleição.
3: Mas qual é o instituto que está funcionando, né? O problema é esse. A reforma é política e ampla. O Congresso não está funcionando, o Congresso é pilantra, o Congresso ele é corrupto. Do começo ao fim, o Congresso trabalha com favores, trabalha com troca. Não sabe-se lá quanto que deputados, não são todos, obviamente, mas uma grande parte leva com essas emendas PIX, quanto que volta para ele depois, que vem por fora. É tudo, tudo muito corrompido nas nossas instituições. Então não adianta, eu vou mexer, o Flávio Bolsonaro fala, eu vou mexer na reeleição, mas daqui a pouco ele faz isso, para quê? É algum benefício, como você disse, é eleitoreiro, é de agora. Tem que ser uma reforma ampla. Tem que rever a distribuição do poder para que haja uma checagem de atos corruptos, de atos que são destinados ao bem do país. Não tem isso, né? A gente está entregue na mão de uma corja.
2: Volto a dizer, isso não tem nada a ver com Flávio, com Lula, com o governador de São Paulo, com o prefeito de Teresina. É uma impressão que eu tenho que prefeitos, governadores e presidentes deveriam se preocupar mais com os 4 anos de mandato, fazer um bom trabalho, entregar um bom trabalho para o seu sucessor, do que na última hora fazer tudo para tentar se reeleger. Eu vejo dessa maneira hoje. E acho que esse problema citado por você, que é muito maior, Alvarez, poderia também, a gente poderia pensar, será que é saudável alguém ter 7, 8 mandatos de deputado federal?
3: Não,
2: 3, 4 mandatos de senador ficando 32 anos, 40 anos.
5: E é isso. O cara com 5 anos, ele vai sentar, ele não vai ficar preocupado, inclusive, com a sua avaliação política, porque ele não está preocupado com a sua reeleição. É lógico, ele vai querer fazer o seu sucessor, mas é uma coisa. O ego pessoal vai ficar de lado. Eu tive uma conversa uma vez com o presidente Michel Temer, e aí eu perguntei como que conseguiu fazer a reforma trabalhista e a reforma fiscal. A reforma fiscal acho que não foi concluída, mas colocou para você. Eu tinha uma avaliação tão ruim que eu não tinha nada a perder. Aí eu fiz uma composição com o Congresso. Não me preocupei com a minha avaliação, porque eu já tinha uma avaliação de alguma forma deteriorada, e pus na mesa e fui para cima. E aí ele falou, acho que se eu fosse para a reeleição, eu teria dificuldade em fazer os movimentos que eu fiz no momento que eu estava naquela avaliação, não ia mais para a reeleição, e avaliação ruim.
4: Pronto? Pronto. 2, 3, acabou?
2: Finito.
4: Finito, vamos para a próxima então. Vamos para o Bruno Tibério, que está trazendo as atualizações ao vivo direto do Congresso. Porque hoje a PEC que acaba com a escala 6x1, né? Pode ser aprovada hoje, né? Hoje, enfim. Mas olha, tem um ouvinte nosso que perguntou aqui no 11972211001 há quantas anos essa votação, Bruno Tibério. Então responda aí ao nosso ouvinte.
7: Pois é, Mari, então eu vou responder o ouvinte sem dúvida nenhuma, porque o que é que acontece? Acabou de chegar agora há pouco aqui o senador, né, o presidente do Senado, Davi Alcolumbre, e ele inclusive afirmou que a previsão é votar ainda hoje, então, a proposta que acaba com o fim da escala 6x1. Né? Alcolumbre, no entanto, disse que ainda não há uma data definida, então, para a promulgação da emenda, caso ela seja aprovada. Lembrando, por se tratar de uma PEC, então ela iria para promulgação diretamente, a não ser que haja alguma alteração, alguma mudança, algum requerimento e tal, aí voltaria para a Câmara dos Deputados. Mas caso seja aprovada hoje, ele ainda não tem certeza da data que seria promulgada. Inclusive, nesse exato momento, Davi Alcolumbre está ali agora em plenário, né, ele está conversando ali na mesa nesse momento, daqui a pouquinho ele já deve fazer o seu primeiro pronunciamento já para iniciar o trabalho então das votações. O governo, inclusive, ele trabalha para concluir os 2 turnos de votação já nessa quarta-feira, então para isso provavelmente já devem ter acontecido, né, já ocorreram muito provavelmente então os acordos justamente para que seja aprovado então o calendário especial para que tudo aconteça ainda hoje, né? Mais cedo, o senador Randolfo Rodrigues criticou a proposta de flexibilização que é defendida, inclusive, por integrantes da oposição. Já Paulo Paim, do PT, classificou a votação como um momento histórico e defendeu a redução da jornada para 40 horas semanais sem a redução dos salários. Então, de momento, nós temos isso, então. Davi Alcolumbre acabou de chegar, né? Ele falou sobre a votação, que ela pode já acontecer ainda hoje, já ser finalizada hoje, só que ele ainda não tem certeza quanto à data da promulgação. Essa data da promulgação, é muito importante, porque tem esse período de transição, que são ao todo 14 meses, né? 2 meses que vão reduzir 2 horas de 40 para 42, e depois os últimos 12 meses, que aí sim reduziria de 42 para 40 horas. Eu volto com vocês e qualquer novidade, qualquer nova informação, caso essa votação acabe rápido, eu entro em contato com vocês e aviso aqui.
4: Muito perfeito, bem. Né? Prioridade para você hoje aqui, viu, Tibério, que a gente quer saber, né, no que vai dar.
2: É isso aí. E a gente segue em Brasília, porque o presidente Lula divulgou uma carta direcionada às famílias evangélicas, em que reafirma pautas sociais, o fim das BETs e também sobre a proposta de emenda constitucional que trata do fim da escala 6x1. Direto de Brasília, o repórter Rafael Felitti traz para a gente os detalhes dessa carta.
8: Divulgada em meio aos esforços da campanha para reduzir a rejeição e aproximar o governo desse segmento religioso. A iniciativa foi elaborada a pedido e com apoio da Frente de Evangélicos pelo Estado de Direito. Na mensagem, Lula afirma que não é evangélico, mas destaca seu total respeito por todas as crenças e religiões. Ele enfatiza que tem em comum com os fiéis o compromisso de cuidar das famílias e fortalecer os lares do país. Entre as ações de governo citadas no texto, o presidente destaca o combate às apostas online e às bets, afirmando que a medida protege as famílias. Lula defende também o fim da escala de trabalho 6x1 e a garantia de 2 dias de descanso semanal. Segundo a carta, mais tempo livre permite reforçar os laços familiares e garante aos evangélicos mais tempo para frequentar cultos. O presidente reafirma ainda compromisso com a proteção das mulheres e o combate ao crime organizado. Por fim, Lula pede

0: talvez devesse fazer uma carta econômica para dizer o que, que ele pretende para o próximo mandato, porque ele endividou muito o próximo governo já, ele precisa dizer, olha, eu vou continuar fazendo isso, vou continuar gastando. Eu acho que está faltando essa carta econômica também do Lula.
1: Até porque a carta ecumênica já foi feita, né? Porque está agradando todas as religiões. Essa é uma eleição que traz integrantes da direita muito ligados aos evangélicos, tentando acenar com os católicos, e tem o lado da esquerda nunca tão preocupado com a religião como nessa eleição. É tudo pelo seu voto, amigo ouvinte, amigo espectador.
0: Eu acho que desde Getúlio, Tomás, eu não sei se eu estou errado, tá? Não fiz pesquisa acadêmica sobre isso, mas a impressão que eu tenho é que desde Getúlio a religião não pesa tanto numa discussão nacional, não tem tanto poder numa discussão nacional. Lá atrás, né, o Getúlio é o tempo em que a Aparecida foi proclamada padroeira do Brasil, a época da construção do Cristo Redentor, havia uma retomada, né, do poder católico no Brasil. Sim. Depois do afastamento da República. Agora a gente veio vendo os evangélicos crescendo, crescendo, crescendo, a gente chegou a uma situação hoje que, pelos candidatos postos, a gente está numa situação quase de meio a meio, de um país dividido agora pela religião. É uma situação inédita, em que a religião passa a ter um poder decisivo na eleição. A gente não via isso, né? Antes era o poder católico que pesava contra ou a favor de um político. Agora não. A gente está vendo duas forças religiosas e os presidentes, os candidatos, precisam lidar com essas duas forças.
2: Só para complementar, o meu sentimento também é que as religiões sempre se movimentaram a favor de um lado ou de outro, mas os movimentos eram mais discretos. Hoje não existe mais essa discrição também. A gente sabe que a Igreja Católica, à parte, tem feito movimentos muito a favor do presidente Lula e sempre tiveram um lado mais à esquerda, a Igreja Católica. E os evangélicos tinham, inclusive, seus deputados. Mas eram seus deputados, o candidato ia nos líderes das igrejas evangélicas, mas não existia um movimento, né, muito claro. Tinha lá um outro líder que falava em estilo Malafaia, que aparecia bastante, mas era um líder isolado, não era o conjunto. Hoje, meu sentimento é que a gente vê o conjunto se movimentando e de alguma forma, deixar a discrição de lado.
0: O que acontece, né? Historicamente, falando agora da Igreja Católica, ela se posiciona mais quando vê uma ameaça à sua sobrevivência. Quando é que houve ameaça grave? No comunismo. Então, a Igreja se posicionou gravemente contra o comunismo. A ditadura militar também passou a ser uma ameaça a partir de determinado momento. Os bispos começaram a se posicionar gravemente. Também havia a questão das torturas de militares, os assassinatos. Então, a Igreja se posiciona normalmente quando há algo de desumano acontecendo, uma grande ameaça à população ou ao lado social, ao respeito aos mais pobres, ou quando a própria sobrevivência é ameaçada, como é agora, né? A Igreja Católica tem a sua sobrevivência, o seu bem-estar ameaçado pela possibilidade de uma maioria evangélica começar a ditar as regras no Brasil.
3: Continuando por aqui, o Tribunal Superior Eleitoral determinou que o deputado Nicolas Ferreira, deputado federal, e o senador Flávio Bolsonaro retirem das redes sociais em até 24 horas um vídeo em que crianças fazem críticas ao presidente Lula e ao filho dele. Vamos entender o porquê, que a gente já imagina, né? Direto de BH com a repórter Marina Matos. Fala, Marina.
4: Oi, Mayara, Rodrigo, Alvarez. Essa decisão liminar atende a um pedido do PT, que alegou que o vídeo usa informações fora de contexto e pode levar os eleitores a conclusões enganosas. O vídeo foi publicado no Dia das Crianças, dia 12, e mostra as crianças criticando o governo federal em temas como economia, segurança pública e medo do futuro. Uma dessas crianças, em um dos trechos, diz que Lula e Lulinha seriam responsáveis pelo roubo do dinheiro da avó para comprar uma bicicleta. Na decisão, o ministro do TSE disse que o vídeo tenta atingir psicologicamente os eleitores com propaganda negativa contra um candidato e também explora de forma inadequada a inocência infantil. A decisão é liminar, ou seja, ainda vai ser analisada pelo plenário do TSE. O Nicolas criticou essa medida nas redes sociais. O deputado disse que o pedido do PT demonstra incômodo com o alcance do vídeo dele e ele também promete ampliar a produção de conteúdos e também a sua mobilização eleitoral nas suas. A gente lembra, Maiara, Rodrigo, Alvarez, que esse prazo de 24 horas se encerra hoje, nessa quarta-feira.

0: Eu volto com vocês.
1: Muito bem. Diga, Valerio, diga.
2: Claramente um abuso dessas crianças. Isso é indiscutível. Você tem crianças expondo posições políticas.
3: Mas aí vai
2: como
3: ter
2: é que elas chegaram a essas conclusões?
3: Vai ter gente que vai dizer que os pais permitiram. É igual aquela criança que estava com uma arma em cima de um carro. Aí vão dizer, ah, mas o pai permitiu, mas deixou ter, né?
2: Mas aí isso é o quê? É adultização, é instrumentalização, a exploração infantil a algo aí que não está adequado.
3: Não, eu concordo com você,
2: eu concordo. Você usar o seu filho como instrumento político, ele não tem discernimento para isso.
3: E nenhum dos lados, tá, gente? A gente tá falando aqui porque foi uma coisa que aconteceu...
2: Sim, mas nesse caso tem um vídeo do Nicolas.
3: É isso, exatamente, a gente tá falando disso. Agora, se fosse o caso do Lula usando criança pra fazer campanha contra o Flávio Bolsonaro, estaria errado do mesmo jeito, gente. É só pra vocês entenderem que aqui é da mesma forma a gente ia condenar.
2: Claro.
1: 4 horas e 31 minutos, quer concluir, Wilsinho? Ou Zé Fini,
4: até amanhã. Boa sorte pra vocês lá no Ibirapuera. Vou estar aqui assistindo de camarote.
3: Você vai estar aqui de boa.
2: Assistindo ou participando?
4: Não, participando.
3: É bom falar isso, Alvarez. Tá certo? Ele tá muito saidinho.
2: Senão ele falta.
3: Ele falta, ele vai dar entrevista em outros lugares, entendeu? Se a gente não pega ele na rédea curta, isso que acontece.
1: Tchau. Valeu, tchau, senhor.
2: Valeu, um abraço. Valeu, beijo.
1: A nossa festa, então, continua na rua. 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A nossa nova sede na Avenida Paulista.
3: Tá mesmo.
1: Estaremos também na estação Tatuapé do metrô. Venha comemorar com a gente. Hora do noticiário local. Daqui a pouco, muito mais informação quando voltaremos a reunir toda a rede aqui no Link.
3: Vamos falar até de comunicação entre gatos. E não é entre o Tomás e o Alvarez. Olha como puxa o saco dos dois, hein?
1: Muito obrigado. Foi bem.
3: O Ursinho, se tivesse aqui, ia falar, e eu? Tá, tchau, Ursinho.
2: Não vou nem falar nada.
3: Oi?
1: Não vou nem falar nada.
3: Exatamente, vamos ficar quietos e vamos agora para o nosso horário local.
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15: Já de volta aqui na programação da TMC na tarde de hoje. Você que, claro, escuta as notícias do Brasil, do mundo, time de colunistas da TMC através do link TMC. E aí eu já lembro que daqui a pouquinho às 5 da tarde tem mais uma edição do nosso programa local Pernambuco TMC, hoje sendo apresentado pelo Kennedy Lacerda. Mas eu já quero trazer aqui uma informação importante para você que nos escuta. A BR-232 será totalmente interditada nos dois sentidos na altura do Curado, no Recife, a partir das 11h30 da noite do próximo domingo, para a instalação de uma passarela metálica no quilômetro 6,1 em frente ao Hospital Pelope da Silveira. A previsão do Departamento de Estradas de Rodagem de Pernambuco é liberar a rodovia até a meia-noite e 30 da segunda-feira. Então, fecha ali por volta das 11h30 e será reaberta meia-noite e 30. Uma hora, então, de interdição total, tá? As alterações no trânsito, porém, começam às 7 da noite, quando uma faixa de cada sentido será isolada para a retirada do cabeamento elétrico dos postes do canteiro central. Essa etapa deve terminar às 9 da noite, horário previsto para o posicionamento dos guindastes que farão o içamento da estrutura, quando as vias continuarão interditadas apenas parcialmente. Durante o bloqueio total, o DR Pernambuco recomenda duas rotas alternativas. Motoristas que seguem entre o Recife e o interior do estado poderão utilizar a Avenida Doutor José Rufino e a PE-007 com acesso a 232 em Moreno nos dois sentidos. Já quem se desloca entre o Recife e a Zona da Mata Norte poderá utilizar a Avenida Belmino Correia, PE-005, e o ramal da Arena Pernambuco com conexão à BR-408. A operação contará com a presença da Polícia Rodoviária Federal. Iniciada em novembro de 2025, a construção da passarela está com quase 90% dos serviços executados, de acordo com o DR Pernambuco. As estruturas de concreto das rampas laterais e os apoios das partes metálicas estão concluídas, enquanto as equipes trabalham nos acabamentos das calçadas de acesso. O prazo da obra foi prorrogado devido às chuvas registradas no primeiro semestre de 2026. A previsão atual do órgão é concluir os serviços e entregar a passarela à população em dezembro deste ano. Então, atenção, a gente, claro, vai reforçar aqui essa questão, mas a gente já adianta, né, para você que passa pela BR-232 no domingo à noite, o ideal é evitar. Mas por quê? A partir das 7 da noite já começam ali algumas mobilizações, né, das equipes que trabalharão, e às 11h30 da noite até a meia-noite e 30, pelo menos esse é o horário inicial, a via será totalmente bloqueado nos dois sentidos, tanto para quem vai para o interior do estado quanto quem vem para o Recife. Então, claro, vai haver um monitoramento por parte do DER, por parte da Polícia Rodoviária Federal também, mas aí a gente reforça, se você puder evitar, é o ideal, né? Claro que essa questão vai ser ali realizada em um horário mais tarde, um domingo à noite, onde a movimentação é muito menor, mas a gente sabe que existe ali na BR-232 movimento a toda hora, então fica aí essa atenção e a gente, claro, vai reforçar muito em breve, trazer este reforço aqui na TMC. A gente volta a qualquer momento.

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1: Maravilha, agora sim reunindo toda a rede TMC de volta aqui no Link até às 5 da tarde. Professor Felipe Salto já está com a gente. Boa tarde, professor, tudo bem?
2: Boa tarde, é um prazer estar aqui com vocês.
1: Professor, como é que fica a situação do equilíbrio das finanças públicas, né, do dinheiro do governo para o ano que vem? A gente imagina que sempre uma medida mais drástica por parte do governo exija estudo, exija análise e exige, em alguns casos, em muitos casos, eu diria, uma ampla discussão. Não é o que está acontecendo para uma série de medidas finais, digamos assim, do governo Lula. Isso é preocupante? É algo que, claro, provavelmente vai ficar mais para frente? Dá para compor de alguma maneira, independentemente de quem ganhar essa eleição em 2027?
2: Deixa eu lhe dizer, é preocupante, sim, porque nós temos uma situação fiscal que eu tenho dito há bastante tempo que está longe de um quadro de insolvência que, no, digamos, no jargão mais popular, se costuma dizer quebradeira, o Brasil vai quebrar e tal, não é o caso. Mas, ao mesmo tempo, Tomás, Rodrigo, é um quadro de fragilidade fiscal, porque o gasto público cresce muito, o crescimento da despesa, para vocês terem ideia, está em torno de 5,5% em termos reais. Isso significa uma taxa de crescimento do gasto que é bem superior à da economia, cerca de 2,5 vezes a taxa de crescimento da economia, do produto interno bruto. Então, essas novas providências que estão sendo tomadas, desde logo é importante dizer que elas respeitam a lei eleitoral e a lei de responsabilidade fiscal, mas o problema vai além disso, ele toca na questão econômica, da falta de recursos para fazer isso. Não há espaço fiscal para tomar ações nesse momento que vão afetar o orçamento de 2027. O orçamento de 2027, que para quem está nos assistindo, nos ouvindo, ele ainda nem foi aprovado pelo Congresso. Ele contém receitas que estão, a meu ver, superestimadas. E já há uma dificuldade bastante nítida para o governo, seja quem for o eleito, para entregar as metas fiscais do ano que vem. Então, essas medidas, elas são legítimas, vêm de quem teve voto, do presidente da República, dos seus ministros e tal, mas elas têm custo. E elas são feitas num momento, né, que nós estamos à véspera do segundo turno, às vésperas, e também construídas de uma maneira improvisada. Isso também preocupa.
3: Professor, Rodrigo Alvarez aqui. A gente está vendo, por exemplo, há outros países também muito endividados. Os Estados Unidos tem hoje uma dívida de 120% do PIB. A França tem mais do que isso, 130%, 140% do PIB. E aí nos Estados Unidos temos um governo à direita, na França, diria, centro-direita, a gente pode dizer o Macron, e no Brasil um governo de esquerda. O que está acontecendo que esquerda, centro e direita estão gastando demais? É um mundo que exige populismo dos seus líderes? Ou é outro problema que a gente não está identificando e que talvez o senhor possa ajudar a gente a ver?
2: Acho que são situações interessantes que você traz, cada uma tem as suas especificidades. Os países mais desenvolvidos, é bom a gente lembrar que tem uma possibilidade, a meu ver, para tomar mais dívida, porque as suas taxas reais de juros são mais baixas. Em que pese a gente ter passado no mundo por um aumento de taxas de juros também. Nós estamos hoje com um equilíbrio do ponto de vista da média dos juros globais que é mais gravoso do que era 5, 6 anos atrás. Veja o caso dos juros americanos, por exemplo. Mas mesmo assim o Brasil destoa muito. Quer dizer, o custo da nossa dívida de 82,9% do PIB é um custo dado pelo juro que é muito maior do que nesses outros países. A gente tem uma Selic, por exemplo, de 13,75%, tirando a inflação esperada, nós estamos falando de um juro real em torno de 9%, que é a maior taxa real de juros do mundo, né? Então isso é uma espécie de combustível a alimentar o endividamento. Por isso que mesmo a gente tendo um déficit primário que está contido, e aí é mérito do atual governo, ele está girando em torno de 0,4% do PIB desde 2024, depois da expansão de 2023, mesmo nesse cenário, ele não é suficiente, Rodrigo, para estabilizar a dívida. A gente precisaria ter um superávit. Então, na verdade, acho que esse contexto geral é importante a gente pontuar, mas de outro lado também, se a gente olhar a França, por exemplo, com as manifestações que estão acontecendo ligadas à questão trabalhista, previdenciária, isso acaba requerendo respostas por parte do poder constituído. Aqui no Brasil não é diferente. É claro que tem o componente eleitoral que motivou o Jair Bolsonaro em 2022 a tomar um monte de medidas, ali, inclusive, ferindo a lei eleitoral em alguns casos, né? Como no caso da criação de benefício novo e tal, a chamada PEC Kamikaze, com uma grande colaboração do Congresso, vale dizer, e agora, em menor grau, mas também medidas com motivação eleitoral. Quer dizer, nós não estamos respondendo a problemas de políticas públicas que existem e que deveriam ter sido respondidos há alguns anos. Quer dizer, por que só agora, na undécima hora, começar a pensar no MEI, o microempreendedor individual, começar a pensar no pé de meia para os universitários e outras ações que estão sendo anunciadas? Então, não estou tirando o mérito dessas discussões e dessas políticas públicas. Como eu disse, legitimidade tem aqueles que têm voto, e eles decidem, tomam o risco e assumem os custos.
1: Muito bem, professor e economista Felipe Salto conversando com a gente, e essa lembrança do professor também da PEC Kamikaze no governo Bolsonaro corrobora com a minha simpatia cada vez maior pelo fim da reeleição, Álvares, independentemente de quem
3: É, faz sentido.
1: estiver na
3: Discussão é boa.
1: presidência, né? Sem dúvida, sem dúvida. Muito obrigado, professor Felipe. Uma ótima quarta-feira, um ótimo final de quarta-feira para você.
3: Obrigado.
1: E agora são 4h47.
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4: Ai, eu adoro esse assunto, porque eu adoro falar de gatinhos. Eu acho que os gatinhos, eles são muito desvalorizados. As pessoas falam, ah, porque gato é traiçoeiro. Ah, porque gato é isso. Nada, gato é a coisa mais gostosa que tem no mundo. Eles são carinhosos, eles são fiéis também. Só que eles são mais, tipo assim, eles são como se fosse um aquariano, né? Que não tá nem aí pra nada.
5: Aquariano
4: Que é
5: com ascendente em
4: independente.
5: aquário, né?
4: Exato. Totalmente aquariano. A Rubia é das minhas, né? Rubia Bonier com a gente. Vamos falar um pouquinho dos gatos adultos que quase não miam uns pros outros. Como é que é a conversa entre os
5: Bom,
4: gatinhos, Rubia?
5: eu vou começar falando que esse mito do gato interesseiro já acabou, viu? O gato praticamente já passou o número de cachorros no Brasil. E no mercado pet é um grande consumidor
4: É
5: também.
4: mesmo?
5: É.
3: E aí tem que cancelar aquele desenho então do Garfield,
5: Pois
3: o Rubigão, isso não vale
5: tem que
3: mais?
5: revisitar isso, tem que fazer de novo uma outra abordagem. Mas esse gato doméstico atual é um animal 100% focado no homem, 100% focado no ser humano, tanto que eles estão mais carentes do que nunca, eles não eram assim. Mas o que eu quero abordar hoje é sobre a comunicação, essa linguagem riquíssima que os gatos desenvolveram ao longo do tempo só para se comunicarem com o ser humano. Essa comunicação não serve entre gatos. A comunicação entre gatos é muito mais simples. É um olhar, uma encarada, movimentos de orelha, posturas corporais e um tapinha na cara. É assim que eles se comunicam, não tem som, é muito raro. Já com o ser humano, os gatos desenvolveram miados longos, miados curtos, ronrons longos, ronrons curtos, miados agudos, miados graves, posturas corporais, uma série de expressões, expressividade, só para se comunicar com o ser humano. E o gato é tão inteligente, gente, que quando ele chega naquela casa, naquele ambiente, ele começa a testar os códigos. Para cada necessidade, ele tenta um código. O código que der certo é o que ele vai usar. Então, se o gatinho chega e tem um dono super atento, um tutor super atento, presente e tal, ele dá uma miadinha só, já ganha comida, então ele não vai ficar esgoelando para pedir comida.
4: Então, e ele já aprende isso muito fácil, né? Muito.
5: Fácil.
4: A minha mãe tem um gato, o um Mingau, e o Mingau é assim, ó. Ela ensinou ele, porque toda vez ele saía de casa, voltava e minha mãe passava uma escovinha para limpar ele, porque ele passava a madrugada fora. Hoje já não se faz mais isso, né? É perigoso o gato andar por aí. Mas aí...
5: Sozinho, sim, mas dá pra você andar com ele na
4: peitoral. Ah, com coleirinha, peitoral, exatamente. Aí ele voltava e ela fazia... Ela limpava ele enquanto ele comia. Pra quê, doutora Rúbia? Ele só come hoje com alguém escovando o pelinho dele. Quer dizer, então, só come, né? A gente
5: não,
4: que faz
5: claro,
4: isso,
5: mas
4: né?
5: É uma associação direta. Agora eu queria encerrar, porque eu acho que vocês estão todos cansadinhos pela carinha de vocês.
4: Nada!
5: Muita política na orelha. Eu quero encerrar, assim, de um estudo recente. Ó, oh, Rodrigo, esse aí é interessante. Um estudo recente pesquisou e comprovou como é que o gato mostra pra você que ele te ama. Você sabe?
4: Ele te manda flores, tô brincando.
5: Não, não.
3: Te arranhando.
5: Não, gente, é tão simples. Eu queria que quem estivesse assistindo e ouvindo a gente aqui e tivesse gato, faça esse teste. Claro que você não vai chegar e encher
3: manda
5: o saco do gato.
3: Gente.
5: É, manda vídeo pra gente, seria legal.
4: É, boa.
5: O gato mostra pra você que ele te ama piscando duas vezes.
4: É tipo mandar beijo, né? Minha mãe fala que é mandar beijo.
3: Que maravilhoso.
5: É lindo isso. Claro, se for acordar lindo. O cara lá, ai, você me ama. Não, né? Mas se ele tão descontraído...
3: Rubiá.
5: Oi.
3: Eu adorei essa história última aí. Eu não queria deixar você ir embora sem a minha pergunta daquela que não tem nada a ver com o seu tema, pode?
5: Vai, vai.
3: Porque a gente tá vendo aqui, ó, o Brasil é um dos países em que as pessoas mais ficam na rede social.
5: Aham.
3: 9 horas e 13 minutos por dia, absurdo. Em média. É um absurdo internacional.
5: É.
3: Aí eu queria saber, dá pra gente medir? Ou se você quiser trazer outro dia, tudo bem, se for muito longo. Dá pra gente medir o impacto da rede social que o ser humano usa na vida do gato e do cachorro?
5: Dá pra medir. E eu posso falar em três frases pra você. Hoje, eles já aprenderam a derrubar o seu iPad, a desligar, dar tapa e desligar o seu celular, e eles arrancam até o fio da tomada.
4: Beleza. Que é isso?
3: Agora, a última pergunta era... Também tem caso de gato e cachorro querendo usar o celular e a rede social?
5: Não, aí já acho uma forçação de barra. Tem muita IA que está fazendo vídeos fantásticos de bichinho dançando e bichinho assistindo, mas é IA, tá? O que você pode fazer é uma televisão com programas infantis ou com bichos e tal, e desde bebezinho mostrar aquilo para ele. Tem cachorro que se interessa, mas é mais raro, não é? É comum. Não dá para começar a fazer iPad para bicho, por favor.
1: Muito bem.
5: Bicho precisa de natureza.
4: Ideia. É, né, Rubem? Não dá ideia.
3: Não, mas acho que esse tema vale voltar, Rubem, porque eu imagino que a rede social tenha tirado a atenção dos bichinhos.
5: Com certeza, mas eles já estão dando um jeito ali, já estão manipulando e já estão protestando. Porque eu acho assim, a maior parte das pessoas que usa, na minha concepção... São jovens, né? E os jovens já são muito desencanados e desligados. Eles não são referências de tutores conscientes.
1: Muito bem.
3: Entendi. Mas bom, acho que não é só jovem.
5: Não, tem tiozinho também, né? Tem tiozinho também, né?
1: Na próxima coluna da Ruby, ela vai contar... Gato é fácil. Ela vai contar como você vai saber se a sua tartaruga, o seu hamster e o seu peixinho te ama. Você vai contar pra gente.
5: Eu vou pesquisar, tá, mas eu tenho a minha teoria já.
1: Olha.
5: É bem legal. Tá bom.
1: Valeu, Rubiá.
5: Manda sua pergunta aí, galera. Manda pergunta.
4: Manda mesmo. Manda um vídeo, foto do seu bichinho que a gente quer receber. Uma vez a gente fez isso. Lembra como bombou de foto de bicho, o Tomás? O Alvarez não tava ainda.
1: Nossa, é verdade. Nem lembrava disso mais.
4: A gente fez uma
1: caramba,
4: vez de trazer.
1: Foi uma ideia sua no comecinho do programa.
4: Nossa,
5: viralizou. Manda tudo. E perguntas também, porque isso. Eu, apesar de falar mais de comportamento, sou veterinária. Só Sim. que problemas de saúde, gente, eu não posso dar dicas. Problema é problema para ser avaliado claro. Por um médico veterinário no hospital.
4: Muito legal. Obrigada, Rubiá. Até a próxima.
5: Até.
1: Bom, o Papa Leão XIV já voltou a comer e a caminhar pelo quarto um dia depois de passar por uma cirurgia para retirar um câncer no pulmão. Segundo o Vaticano, a recuperação segue como previsto e ele também começou a fazer fisioterapia para ajudar na respiração. O Papa tem adenocarcinoma, um tipo de câncer de pulmão descoberto a partir de um nódulo visto num exame de rotina. Na cirurgia, que durou 1h30, os médicos retiraram o tumor e uma parte do pulmão para tentar eliminar qualquer resto da doença. O irmão do Papa disse que os médicos tiraram todo o câncer e que Leão não corre risco de morte. O Vaticano, porém, ainda espera o resultado de outros exames para saber se a doença se espalhou e se será preciso algum tratamento posterior, como quimioterapia. A previsão é que ele fique cerca de uma semana internado em Roma. Melhoras aí para o Papa Leão XIV.
4: Posso trazer essa notícia? Que ontem eu assisti, eu achei que era IA, mas não, é uma pessoa de verdade. A nova porta-voz, tô falando dela, da Casa Branca, a Katie Zakaria.
3: Eu não sei quanto tempo ela vai durar, hein?
4: Olha, estreou, né, com uma entrevista coletiva de apenas 14 minutos, só respondeu a 3 perguntas. Ela é ex-comentarista de um canal conservador e passou boa parte do tempo elogiando Donald Trump, leu quase tudo de um roteiro. Gente, um estrago a participação dessa mulher, a aparição dessa mulher.
3: Katie Zakaria.
4: Zakaria, yes. Na hora das perguntas,
3: Zachariah.
4: Ela só chamou jornalistas de veículos simpáticos ao presidente, como a Fox News. O Trump disse que a estreia dela foi excelente, mas até um funcionário da Casa Branca, que não se identificou, disse que ela precisa melhorar e rápido. A única notícia da coletiva foi o pedido para que a embaixadora americana na Grécia, Kimberly Guilfoyle, deixasse o cargo, o que ela fez na hora. E a estreia acontece num momento aí de tensão com a imprensa, né? No mês passado, o Trump cortou o acesso à Casa Branca de veículos como a CNN por não gostar da cobertura. Acho que vocês, né, Tomás, Alvarez, viram um pouco da coletiva da Katie. Ela chamou o Trump de marido, não foi isso? Uma hora, porque o meu marido...
3: Não, falou assim, ela queria falar do marido dela, falou assim, my president, meu presidente, não quer dizer, o meu marido.
4: Isso.
3: Ela tá tão obcecada pelo Trump que cometeu um ato falho chamando o marido de presidente. Agora, a mocinha aí, a Barbie, a nova Barbie do Trump, o Mayara, ela tem um problema, né? Ela não sabe se comunicar. A Barbie anterior, ela era excelente.
1: Nossa,
3: comunicadora.
1: É muita diferença.
3: Insuportável, mas excelente comunicadora.
4: Sim.
3: Essa é uma tragédia. Eu não contrato essa moça nem como estagiária da TMC para trabalhar no Link. É inaceitável ela trabalhar em qualquer veículo de comunicação. Aí o Trump foi lá e falou... Começou a chamá-la de advogada, the attorney fulano, Zachariah. Aí a imprensa perguntou para ela, senhora Zachariah, onde é que a senhora fez a sua OAB, né? O equivalente americano à prova da OAB. Sim. Aí ela não sabia o que dizer, ninguém sabia o que dizer, porque ela não é advogada, provavelmente. Aí ela falou, quando eu me mudei para a China.
4: E era mentira.
3: Então, assim, ela está sendo alvo de todas as chacotas possíveis dos Estados Unidos.
4: Não,
3: todas elas. A moça não sabe falar.
4: Uma vergonha completa. Só defendendo aqui, olha, a nossa Belinha, a nossa estagiária, eu colocaria ela para ser porta-voz
1: muito
4: da Casa
1: bem,
4: Branca, viu?
1: Muito bem. E acaba, a gente acaba sendo até um pouco...
3: Defendo a Isabela, tudo bem. Mas eu não quero ela para substituir a Isabela.
4: Claro,
3: Isabela
4: óbvio.
1: É tão boa. Agora, sendo um pouquinho machista aqui, não fica a impressão que foi colocada lá pela beleza? Para chamar
4: não
1: mais
4: é
1: atenção,
4: machismo,
1: né?
4: Não.
1: A mulher é maravilhosa, lindíssima,
3: acho,
1: né? A Katie Zakaria.
3: Não é para chamar atenção, não. É o estilo de mulher que o Trump gosta. É como a Melania.
1: Sim.
3: Eu já esqueci o nome daquela que carrega a impressora para ele, aquela assistente mais próxima dele aí. É o estilinho que ele gosta. Ele gosta dessas louras burras americanas. Só que a Melania não é loura burra, mas não é americana. Ela é loura burra importada.
1: É isso aí.
4: Beijo pra vocês, né?
1: Eu não tô com a enquete aberta aqui, mas o populismo, tudo populismo, ganhou com mais de metade dos votos, tá? Tava com 56% a última vez que eu... 52%, tá me atualizando aqui a Isa. Obrigado, Isa. Obrigado, Alvarez. Obrigado, Mayara.
4: Amanhã, ao vivo,
1: acabou?
4: Direto
1: acabou,
4: do Parque do Ibirapuera. Beijo, Alvarez.
3: Então tá, te vejo no parque. Beijo.
4: Até amanhã. Tchau.
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6: Muito boa tarde a você que nos acompanha em 92.7. Começamos agora mais uma edição do Pernambuco TMC 2ª edição. Aqui em 92.7. Hoje na apresentação, eu, Kennedy Lacerda, você que estava acompanhando as notícias nacionais e internacionais no link TMC, agora se liga aqui, né, se conecta com o Pernambuco TMC 2ª edição. Vamos nessa jornada, nesta tarde de quarta-feira.
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6: Vamos agora com informações do trânsito com Marcelo Soares. Muito boa tarde, Marcelo.
8: Uma ótima tarde para você, Kennedy Lacerda, ouvinte TMC. 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A gente fala da Avenida Conselheiro Rosa e Silva, por lá encontramos trânsito complicado desde a Praça do Entroncamento até a Estrada do Arraial, na altura da Rua da Harmonia. Você que vai do Espinheiro ao Parnamirim, a dica é desviar pela Rua Carneiro Vilela, passar pela Avenida Santos Dumont e Rua Doutor José Maria. Você já vai sair do trecho final da Rosa e Silva, livrando aí maior parte do trânsito. 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Kennedy, daqui a pouco tô voltando.
6: Valeu, Marcelo Soares, muito obrigado pela participação e daqui a pouco eu te aciono, hein? Segura aí que já nós voltaremos com informações sobre o trânsito. 5:02.
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6: E claro que eu não estou sozinho neste programa, na apresentação deste programa. Ao meu lado aqui nos trabalhos técnicos, Sérgio Nascimento. Sergião, muito boa tarde. E também Arthur Serrano. Muito boa tarde, Arthur.
10: Muito boa tarde, Kennedy. Boa tarde também para os nossos ouvintes aqui na Rádio TMC.
6: Olha, Arthur, já que nós estamos falando aqui, tivemos o trânsito, falando sobre mobilidade, você tem informações, atualização na realidade, sobre um caminhão cegonha que tombou na BR-101, lá no município do Paulista, é isso?
10: Isso mesmo, Kennedy. Esse caso aconteceu hoje, por volta das 4 horas da manhã. Esse caminhão cegonha, que transportava ali pelo menos 6 carros elétricos, tombou no quilômetro 52 da BR-101 em Paulista. O ocorrido deixou o trânsito lento no local porque uma faixa da rodovia ficou interditada por causa do óleo espalhado na pista. Segundo a Polícia Rodoviária Federal, o caminhão e os carros transportados só devem ser retirados de lá amanhã. Pois é, o caminhão, que tem cerca de 23 metros de comprimento, ficou tombado no canteiro central da rodovia. 5 carros que eram transportados no pavimento superior do caminhão caíram e ficaram danificados. A PRF acionou o Departamento Nacional de Infraestrutura de Transportes, o DENIT, para limpar a pista suja de óleo, isso ainda pela manhã. Mas a empresa responsável pelo caminhão acionou a seguradora para realizar a remoção dos veículos da pista, mas o o guincho ainda não foi providenciado. Por isso, a faixa continua interditada com menos de 1 quilômetro de retenção.
6: Então quer dizer que para os condutores, as condutoras que se deslocam ali pela região do município do Paulista, tem que ter paciência, né?
10: Tem que ter paciência, Kennedy.
6: Pronto, é como você falou, esse caminhão, né, essa estrutura só deve ser retirada amanhã, quinta-feira.
10: Pois é, porque ainda existe essa questão aí do guincho, né, da seguradora, que precisa ser providenciado.
6: Tá joia, muito obrigado, viu, Arthur? 5:04.
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6: Mais informação, mais prestação de serviço. Continuando aqui, parece que esse primeiro bloco só vai ser dedicado à mobilidade, viu, Sérgio? A linha sul do metrô do Recife voltou a funcionar nesta quarta-feira. Lembrando que a linha sul havia passado por um problema na rede elétrica no Dia das Crianças, no feriado Nossa Senhora Aparecida, e aí ficou interrompida. Depois, a linha sul, né, na verdade, na manhã de hoje, né, acordou aí os pernambucanos, os recifenses acordaram com a linha sul parada. E agora, a linha sul à tarde voltou a funcionar. A via estava interditada devido a uma nova falha elétrica que interrompeu a circulação de trens no ramal. Essa linha sul tem um percurso de aproximadamente 25 quilômetros entre o Recife e Jaboatão dos Guararapes, né? Todos os dias, milhares de pessoas pegam ali a linha sul do Recife, que passa ali na Ibiripeira, a estação aeroporto, vai até Cajueiro Seco. Então, voltou a funcionar na tarde desta quarta-feira. Em nota, a Companhia Brasileira de Trens Urbanos destacou que um problema na subestação Shopping, que alimenta os trens da linha sul, impossibilitou a circulação dos trens pela manhã. Agora, a linha sul volta a funcionar. 5:06.
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6: Olha, Arthur Serrano tem uma informação sobre a Polícia Civil de Pernambuco. A polícia prendeu suspeitos de envolvimento com tráfico de drogas, é isso?
10: Isso, exatamente, Kennedy. A Polícia Civil de Pernambuco prendeu esses 6 suspeitos por envolvimento com o tráfico de drogas e também lavagem de dinheiro. A operação batizada de Valuta também determinou o bloqueio de mais de 10 milhões de reais em ativos financeiros dos investigados. As equipes cumpriram mandados no Grande Recife, em Campina Grande e João Pessoa, na Paraíba, e em Goiânia, lá em Goiás. Ao todo, a justiça expediu 7 mandados de prisão e 12 de busca e apreensão.
6: Pois é, sobre essa notícia, a investigação começou em julho de 2021, depois da prisão em flagrante de um suspeito que transportava drogas em Palmares, na zona da Mata Sul pernambucana. A partir desse caso, a polícia passou então a apurar possíveis ligações entre o tráfico e um esquema de lavagem de dinheiro. 5:07.
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6: E vamos com mais informações sobre o trânsito com Marcelo Soares.
8: Estou de volta, meu amigo Kennedy, ouvinte da MC Oferecimento. 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No Janga, Avenida Dr. Cláudio Guerreiros Leite, tem trechos complicados nas imediações da rua Aureliano Soares Quintas. Mesmo assim, é a melhor opção para você que sai agora de Pau Amarelo e vai para o bairro de Casa Caiada, em Olinda. Mas para a Zona Sul, em Piedade Jaboatão, Avenida Bernardo Vieira de Melo tem vários pontos de intensidade ao longo de sua extensão. Ela é o melhor caminho para você que vem de Candeias e vai para Boa Viagem. 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Kennedy, daqui a pouco eu tô voltando.
6: Valeu, Marcelo. Muito obrigado aí pelas informações do trânsito. 5:09. Um rápido intervalo e voltamos já, já.
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8: 5 horas e 12 minutos, voltamos com o Pernambuco TMC, segunda edição. E agora vamos com mais informações do trânsito. Tá contigo, Marcelo Soares.
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10: 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Falando agora da Avenida Abdias de Carvalho, lá no sentido subúrbio, tem trânsito lento das imediações do Prado até o cruzamento com a Avenida General San Martín. Você tá nela e quer chegar no Cordeiro, pode evitar a retenção, pegando a Rua Santa Edvige, seguindo pela Manuel de Arruda Câmara, e lá você já pega a Rua Gomes Taborda. A Imperial, na região central, tem trânsito lento desde as imediações da alça de acesso do viaduto Capitão Temudo até o cruzamento com a Rua Cabel Trop em Jona Bezerra. Você está no bairro de São José, indo para a região do aeroporto, é melhor pegar a Via Mangue. 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Kennedy, daqui a pouco eu volto.
8: Valeu, Marcelo Soares, muito obrigado pelas informações. Já já nós vamos te adicionar novamente, viu? Fica ligado, valeu. 5 horas e virou o relógio, 5 horas e 14 minutos.
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11: Vamos para mais uma entrevista, né? No nosso programa a gente fala dos mais diversos assuntos e hoje eu vou falar de uma questão que, olha, tem interessado a muita gente, não é agora, né? Já há um certo tempo, mas pelo que a gente pode ali observar, a questão de corridas cresce a cada dia. Inclusive, na própria TMC, a gente tem, né, um programa específico para falar sobre a questão de corridas. Vamos lá. Eu estou conectado com o Aprígio Silva Neto, que é coordenador da Maratona Internacional de Pernambuco. Essa semana já vi muita gente, muitas postagens falando da Maratona Internacional, mas a gente vai deixar esse assunto para daqui a pouco, porque eu quero explorar um pouquinho essa questão de corridas. Aprígio, muito boa tarde, obrigado em ter aceito o convite, conversar conosco aqui na TMC, bem-vindo.
9: Boa tarde, Júlio, é um prazer estar com você e poder colaborar aí com esse tema aí que é tão atual, né? Que é essa crescente aí das corridas de ruas aqui no estado.
11: É isso. Aí eu falava, né, Aprígio, que nem é tão de agora, mas a gente meio que nota ainda todos os eventos ali crescendo cada vez mais, né? Sempre com muitas corridas, não só aqui no Recife, mas em diversas outras cidades. E é meio que isso, né? Caiu no gosto da população a prática ali de corridas.
9: É, a corrida ela teve um pulo aí depois da questão da pandemia, né? O pessoal passou a praticar, já praticava, né? Mas aí agora aumentou um grande número significativo de praticantes da corrida de rua, até porque a corrida é um esporte muito, muito democrático, né? Você só precisa colocar um tênis e sair, vamos dizer assim, e fazer uma caminhada e correr, entendeu? Mas assim, ultimamente a gente tem aqui em Recife, chega a ter, até num dia de um final de semana, cerca de 4 ou 5 corridas, isso só no Recife. Segundo dados da Federação Pernambucana de Atletismo, Recife, o ano passado, teve quase 170, se eu não me engano, 170 corridas aqui. Isso é Recife, aqui, né? Vamos dizer assim, e Boa Viagem, né? Então você vê o número de corrida absurda, né? Que teve o ano passado aqui na nossa cidade. Isso sem levar em conta a região metropolitana, aí você bota aí Jaboatão e outras cidades aqui como Olinda e fora da região metropolitana. Quer dizer, isso aí deve superar para mais de 300 corridas por ano aqui no estado.
11: Muito bem, então tá aí, né? Colabora aí essa informação com o que a gente falou dessa crescente. Agora, Prígio, me chama a atenção também, né? A organização desses eventos, porque assim, não é só chegar e interditar uma rua, enfim, e sair para corrida. A gente pode observar essa questão de muita organização por parte das empresas, por parte ali da confecção dos kits, de todo um trajeto, de apoio com saúde ali, com ambulância, enfim, tem toda uma estrutura quando a gente está falando de uma empresa séria que organiza a corrida.
9: As empresas aqui em Pernambuco, todas elas têm um padrão muito bom de qualidade de organização. Claro que você tem umas que... vamos dizer assim, tem um cuidado maior com a questão do kit, como você mesmo disse. Outras, elas investem mais na questão da estrutura, né, do pós-prova, para fazer com que o corredor tenha uma experiência diferente. Porque, basicamente, as corridas, elas são corridas aqui nos mesmos percursos. O que diferencia uma corrida da outra é a experiência que esses organizadores proporcionam aos corredores, seja na hora do kit, né, de colocar o kit, de formar o kit, né, e seja na hora no pós-prova, com as ativações de empresas, entendeu? São coisas que, na hora de um corredor escolher qual corrida, porque como tem um número muito grande, faz a diferença. E além disso, a questão do preço, né, porque como tem muita corrida, esses organizadores têm um custo fixo, né, todos eles, até porque para colocar uma estrutura hoje na rua, você não coloca uma corrida, vamos dizer assim, de boa qualidade, você não coloca com menos de 150, 160 mil reais de estrutura. Então, assim, requer um planejamento bastante detalhado, né, para poder que o evento aconteça e não tenha nenhum problema.
11: Isso, importante também ao senhor esclarecer essa questão de investimento, né? Porque às vezes as pessoas falam, o kit custa tanto, é caro. Não, mas tem todo o investimento por parte das empresas para que você tenha aí uma prova boa, uma retaguarda aí de estrutura. Agora, Aprígio, em relação aos locais, né? A gente tem aqui a área de praia, a gente tem muitas pistas, o Recife como um todo tem bons locais para realização de provas?
9: Veja, as provas aqui se concentram no Recife Antigo, né? E agora, de uns 2 anos para cá, ali na Orla de Boa Viagem. Mas o pessoal explora também, por exemplo, tem a Corrida dos Morros, né? que o pessoal faz. Tem as corridas agora em parques, né? Tem corridas também ali na Rua da Aurora. Mas basicamente ali no centro do Recife o percurso é sempre o mesmo. O que muda é os locais de largada e de chegada e o sentido do percurso. Até porque a gente não tem muita área assim que seja possível fazer esses eventos. Ou é no Recife Antigo ou é em Boa Viagem, entendeu? Então, assim, quando a gente fala assim Recife Antigo, a gente coloca também aí a Rua da Aurora também, que faz parte desse trajeto. Então, a gente não tem muitos locais, né, para poder fazer. Então, geralmente, as corridas se concentram nesses dois locais.
11: Muito bem. Agora, olha, antes de falar da Maratona Internacional, né, que vocês anunciaram, teremos provas, teremos corridas bem bacanas também, né? Antes, em dezembro, eu acho que no próximo ano. Já adianta pra gente, por favor, Aprígio, para que a gente possa se organizar e participar das corridas que vem por aí.
9: Deixa, a gente tá com a programação, pelo menos a nossa empresa, de algumas corridas. Agora, no final do ano, nós temos a Virada Run Recife. É uma corrida que a gente fez escutando corredores e vamos dizer assim, de influência, o pessoal que é do mundo da corrida, que quando chega ali a partir do dia 15 de dezembro já não tem mais corrida, né? Porque a turma se prepara para viajar e quem fica por aqui não tem corrida, porque eles estão tão acostumados a ter do final de semana que passa a ter um ou dois finais de semana aqui em Recife sem corrida. E a gente teve a ideia, através de uma pesquisa que a gente fez com alguns corredores, se essa corrida teria uma aceitação boa. E a gente justamente criou essa corrida para o dia 27 de dezembro. Vai ser lá no Recife Antigo, às 5h30 da manhã, no último domingo do ano, a última corrida da cidade do Recife. E a gente está aí, já começou a vender, nós já temos quase 1.700 kits vendidos, né, antecipadamente, e a gente deve permanecer com essa venda até o dia 15 de novembro, porque a partir daí a gente não tem mais condições de atender, porque a gente tem que fazer os pedidos aos fornecedores de toda a estrutura e todo o material de camisa, chip, tudo que envolve o kit. E esse, como é final de ano, muitos deles entram de férias, né, dão recesso, e aí eles só podem atender os pedidos que foram feitos até o dia 15 de novembro. Então, aproveitando aqui, Júlio, a oportunidade, quem quiser se inscrever na virada, saiba que a gente só vai poder fazer inscrições até 15 de novembro. É porque o pessoal deixa para se inscrever em cima da hora e não vai ter kit e não vai ter inscrição. Então, o pessoal puder antecipar suas inscrições, seria interessante, porque no dia 15 a gente encerra e aí não tem como mais fazer inscrição. A outra corrida que a gente tem na programação agora, em janeiro, é abrindo o calendário de corrida do estado, é a corrida da Pitombeira. É um evento que está dentro das comemorações dos 80 anos da Pitombeira, dos quatro cantos, e ela vai acontecer no dia 10 de janeiro, com largada lá no, ali perto da Praça do Carmo, passando pela frente da sede da Pitombeira e terminando no fim com o show da própria Pitombeira. Então, assim, é uma corrida diferenciada, eu digo, porque a gente já abriu a inscrição e já tem quase 1.200 inscritos. Quer dizer, a gente acredita que vai ser uma corrida belíssima, né? Até porque a Pitombeira, a gente não precisa nem fazer muito esforço, né? Porque o pessoal gosta, né?
11: Ah, sem dúvida. Então, já aí, duas belas oportunidades para você que é corredor, que gosta de corrida, né? Tem muita gente que vai apenas caminhar ali, fazer os 5 quilômetros que geralmente tem. Né? Então, já duas oportunidades. Agora, Prígio, para a gente encerrar, já vamos adiantar. A gente vai falar muito sobre isso, mas eu queria adiantar os detalhes. O que é que você já pode adiantar da Maratona Internacional de Pernambuco?
9: A maratona foi criada também a apelo dos corredores, pessoal que é influência, pessoal que, como eu já disse, vive, né, na corrida, do mundo da corrida, porque aqui no Nordeste, Pernambuco tem algumas corridas de maratona e meia maratona. Mas o diferencial da gente é que a gente, aqui para Pernambuco, a visão é colocar Pernambuco no calendário esportivo de turismo de corrida. Então a gente está criando a gente está fazendo uma corrida com a perspectiva de atingir 10 mil corredores. porque só essa quantidade de 5, 6 mil a gente consegue colocar aqui. E esse restante a gente quer trazer os estados vizinhos. Por quê? Porque a gente, muitos corredores daqui, quando tem a maratona de Maceió, João Pessoa, Salvador, Sergipe, lá em Aracaju, eles vão daqui para lá. E aqui falta, mas agora tem, uma maratona que realmente faça com que Pernambuco entre no calendário. Então, a perspectiva da gente é fazer uma corrida diferente, até porque vai ser a primeira corrida com a maratona com 2 dias de eventos, um dia vai ser 4 e 5 de setembro. No dia 4, a gente faz as provas de 5 e de 10, e no dia 5,

0: E a expectativa é que, quando for se aproximando, esse número, a tendência é aumentar. Então, assim, a maratona de Pernambuco, na sua primeira edição, ela já nasce grande. Entendeu? Então, a gente quer que ela entre no calendário nacional, né? Porque no calendário do estado, com certeza, ela vai fazer parte já. Mas, a nível de Nordeste e Brasil, a gente quer que ela cresça, né? A gente está, nesse primeiro ano, querendo atingir esse objetivo de 10 mil. E nos próximos a gente ia aumentando essa participação.
1: Excelente, então, já está no calendário e claro que a gente vai falar muito sobre a maratona internacional, apenas, né, adiantando um pouquinho, afinal de contas, foi apresentado aí os detalhes agora há pouco. Aprígio Silva Neto, um dos coordenadores da Maratona Internacional de Pernambuco, falando conosco aqui sobre corrida, sobre esses eventos que vão ser realizados no Recife. Aprígio, muito grato pelas informações e muito em breve a gente volta a conversar.
0: Obrigado, Julião, pela oportunidade e aproveitando, convidando você para se juntar, né? A gente aí nas corridas e estar tá com a gente aí para prestigiar os nossos eventos.
1: Vamos sim, com toda certeza. Um forte abraço.
0: Um abraço, Júlio. Até mais.
2: É isso, acompanhamos aí essa entrevista com Júlio Andrade, né? Falando sobre corridas. Ô, Arthur, deixa eu te fazer uma pergunta. Você corre, Arthur?
3: Rapaz, eu não sou muito chegado, não.
2: Não?
3: É, preciso admitir que não.
2: Eu também não corro, não. O joelho velho de guerra aqui não aguenta mais, não. Mas
3: eita,
2: eu acho que a partir de 2027, anote aí, viu?
3: A meta, né, Kennedy?
2: A meta é voltar, dar uma corridinha, pelo menos uns 5 quilômetros.
3: É, o ano tá acabando, né?
2: Uns 5 quilômetros assim iniciais dá pra fazer, viu?
3: Dá, com certeza.
2: E você, Sérgio, você corre? Você só corre atrás do ônibus? Tá, tá bom. Tá certo, mas aí a corrida é um ótimo esporte e realmente aí tem muita gente correndo, né? Que bom que quanto mais pessoas correndo, mais pessoas saudáveis. 5 horas e 28 minutos.
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2: Olha, a operação apreende armas, munições e colete balístico em São José do Belmonte. Pois é, vamos agora ao interior de Pernambuco. Uma ação conjunta realizada nesta quarta-feira no sítio Siqueira, em São José do Belmonte, no sertão pernambucano, resultou na apreensão de armas de fogo, munições, drogas e outros materiais. A operação foi realizada pelo Batalhão Especializado de Policiamento do Interior, em conjunto com o 23º DSEC de Salgueiro. Então aí, uma operação conjunta, inclusive, com as forças operacionais na Bahia, após levantamentos de inteligência durante a Operação Pedra do Reino. No local, foram apreendidas 3 pistolas, 9 carregadores, 113 munições dos calibres 40 e 9 milímetros, além de 8 gramas de cocaína, um colete balístico, 5 celulares, um notebook e 3 máquinas de cartão. 3 suspeitos foram encaminhados à Delegacia de Polícia Civil de Serra Talhada, junto com todo o material apreendido.
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2: Mais informações do trânsito. Tá contigo, Marcelo Soares.
6: 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Avenida Governador Agamenon Magalhães tem trânsito lento dos dois sentidos. Para você que quer ir agora de Olinda para Boa Viagem, é melhor pegar a Cruz Cabugá, fazer seu caminho pelo centro da cidade e sair na Avenida Engenheiro José Estelita. Já de Boa Viagem para Olinda, é pegar a Avenida Engenheiro José Estelita, passar pelo centro e sair na Cruz Cabugá. 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Kennedy, daqui a pouco tô voltando, meu amigo.
2: Valeu, Marcelo Soares. Muito obrigado aí pelas informações do trânsito. Já, já eu te aciono, meu amigo. 5 horas e 30 minutos. Rápido intervalo. Voltamos já, já.
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1: Voltamos com mais, né, aqui do Pernambuco TMC, segunda edição, 5 horas e 34 minutos.
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1: É, chegou o momento em que nós vamos conhecer, né, os principais destaques da literatura com o nosso amigo Sidney Niceias. Muito boa tarde, seja bem-vindo.
3: Boa tarde, meu querido Kennedy. Mandar um abraço já direto para o nosso querido Júlio Andrade. Para os nossos queridos ouvintes aqui da TMC, povo do bem. Rapaz, tem umas pautas interessantes hoje. É, antes de mais nada, antes da gente falar um pouquinho sobre literatura, vamos fazer o registro aqui, né, do falecimento do querido Jomar Muniz, né, um filósofo, poeta, cineasta, morreu aos 89 anos de idade, faleceu anteontem, e muito homenageado. E um cara, assim, uma figura indissociável ali do movimento tropicalista. Se fala muito do pré-tropicalismo, né? Mas, para mim, ele fez parte de maneira decisiva, porque é um dos que assina, inclusive, o Manifesto Tropicalista, antes dos baianos, inclusive. Isso é uma coisa interessante da nossa história cultural. Então, Jomar sempre foi um ícone na cidade. O falecimento dele deixa aí uma lacuna grande. Então a gente abre a coluna, viu, Kennedy, fazendo esse registro do falecimento do querido Jomar Muniz de Brito. Vamos falar um pouquinho agora sobre literatura. Está rolando a Feira do Livro de Frankfurt, lá na Alemanha, e foi anunciado lá um estudo, já a 20ª edição desse estudo, que levanta o movimento financeiro editorial no globo, né? Então é um estudo chamado Global 50 Publishing Ranking, no caso agora 2026, né? Nessa 20ª edição, como eu falei, e é um estudo comparativo do mercado editorial internacional, de acordo com vendas, né? Com faturamento, aquela coisa toda. E aí esse estudo já traz um dado já assim, no mínimo curioso, né? 48 editoras no mundo, né? Ou grupos editoriais no mundo concentram metade do faturamento global, imagina. A concentração de renda na mão de poucos. É incrível, né? Como a gente vai segmentando, parece que a receita continua sendo a mesma. Poucos comandam, né, ou têm acesso à maior fatia do bolo. Então é um dado curioso aí que traz. Dois grupos editoriais brasileiros aparecem nessa lista, né? A Cogna Educação, que ficou na 39ª posição, e a FTD, em 44º lugar. Então é aquela história, né? É complicado a gente... É interessante a gente entender como é que funciona esse movimento financeiro também do livro, mas perceber o quanto pouca gente ou poucas empresas, né, acabam monopolizando aí o globo. Vamos para o assunto agora, mais aqui para nosso Brasilzão, que a revista Piauí publicou uma matéria interessante, né? Mostrando que há uma falha no sistema nacional de emissão do ISBN, não na emissão do ISBN em si. ISBN é aquele número de identidade do livro, né? Que gera um código de barra, enfim. É como se cada livro tivesse um número de identidade. Esse é o ISBN, que é emitido no Brasil pela Câmara Brasileira do Livro, a CBL. Então, por emitir esses livros, deveria ser fácil pesquisar, né, para descobrir, por exemplo, quantos livros foram publicados, quantas mulheres publicaram livros em 2026, né? Quantas a editora tal publicou quantos livros esse ano. Então, pelo ISBN, a gente poderia ter acesso a essas segmentações de pesquisa e, na verdade, isso não acontece. Então, a Piauí fez uma matéria interessante levantando isso e mostra um gap, né? Um gap aí que não é legal, porque a gente precisa ter um raio-x. Do jeito que eu abri aí a coluna... Abri não, né? Depois de Jomar, eu falei aí sobre essa pesquisa global lá dos grupos editoriais por faturamento. A gente também tinha que ter um acesso fácil aí a pesquisas, né? E aí traz um ponto interessante, viu, Kennedy? Que é a falta de observatórios, né, ligados à literatura, à leitura no Brasil. A gente tem pouquíssimos aí fazendo um trabalho de levantamento de números, de dados, mostrando gargalos, o que é que está funcionando, o que não está. Fica aí a dica, né? De repente a gente conseguir melhorar essa realidade. Eu vou encerrar aqui agora, Kennedy, só fazendo um chamamento. Semana que vem a gente vai falar um pouquinho mais sobre isso, mas eu venho batendo aí nessa tecla, que é do lançamento aqui no Recife de Entre Cobras, Leões e Timbus, que é meu livro novo. A gente vai estar lançando no outro sábado, dia 24, né, na véspera das eleições, na ABB Recife, pertinho do Parque da Jaqueira ali, a partir das 15 horas. Então, vou estar batendo um papo com o Odir sobre a construção da obra, as curiosidades, porque o livro traz 52 crônicas sobre a atuação da equipe médica liderada por Odir Veiga nos estádios de futebol em Pernambuco. Então, você imagina das histórias trágicas, as inusitadas, as engraçadas, as violentas, aquelas que foram parar nas páginas dos jornais no Brasil e do mundo, aquelas que ninguém soube e que aconteceu ali dentro do campo. Então é uma obra bem interessante, a gente está tendo uma repercussão massa, e aí eu vou deixar para a semana que vem a gente dar um pouquinho mais de detalhes sobre o evento, sobre o lançamento, para quem tiver aí a fim de curtir, sair um pouquinho, né, dessa loucura dessas eleições, dar uma fendazinha antes de voltar no domingo, no sábado, para o lançamento do livro na ABB Recife a partir das 15 horas. É isso, Kennedy, um abraço para você, meu irmão, mais uma vez deixar um cheiro para a Júlia Andrade. E semana que vem a gente tá aqui de volta. Vamos embora, vamos que vamos.
1: Valeu, meu amigo, muito obrigado. Você curtiu aí com a gente, né? Mais uma coluna do Sidney Niceias, que toda semana traz diversas novidades sobre o mundo da literatura. Valeu, meu amigo, muito obrigado. São 5 horas e 40 minutos. 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
1: Marcelo Soares está contigo.
4: 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Em Piedade, a gente tem trecho de lentidão na Avenida Barreto de Menezes, quase no encontro com Ayrton Senna da Silva. Mesmo assim, é a melhor opção para você que está agora em Prazeres e vai para o bairro de Candeias. Na zona norte da cidade, a Avenida Rui Barbosa tem retenções entre a Jaqueira e as Graças. Você está em Casa Forte e vai para o bairro do Espinheiro, vale a pena fazer desvio pela Rua do Futuro. 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Transamérica agora é TMC, quem escuta sabe, Kennedy, daqui a pouco eu tô voltando.
1: Valeu, Marcelo, muito obrigado. Vamos agora para um rápido intervalo e voltamos já já com mais Pernambuco TMC, segunda edição.
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17: 5 horas e 45 minutos. Marcelo Soares está contigo.
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19: Vamos nessa, Kennedy, ouvinte TMC? 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A Avenida Norte tem ponto de lentidão no sentido subúrbio, desde a altura do cruzamento com a Cruz Cabugá até a entrada do Vasco da Gama. A dica para você que está em Campo Grande e quer chegar à Casa Amarela é pegar a Avenida Professor José dos Anjos até o seu final. A Avenida Recife com trânsito complicado nos dois sentidos, entre Picep e o bairro de Areias. Você que vai agora de boa viagem para a Várzea deve usar ainda assim a Avenida Recife, com leve desvio na Avenida Saldanha Marinho, Rua Hélio Brandão, por dentro do bairro do Ipicep. 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Kennedy, um forte abraço para você, meu amigo. Até amanhã.
17: Valeu, Marcelo Soares. Muito obrigado pela sua participação. Até amanhã. Também agradeço aqui a Arthur Serrano. Arthur, muito boa tarde. Muito obrigado.
20: Eu que agradeço, Kennedy. Até a próxima.
17: Até a próxima. Agradeço também aos trabalhos técnicos do nosso amigo Sérgio Nascimento. Na apresentação, hoje, Kennedy Lacerda. Tchau e até a próxima.
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23: Alô, alô, minha gente, um grande abraço, boa tarde a você ligado em 92.7, começando agora aqui na TMC, o Bola na Rede até as 18h45. Esta é a primeira parte do Bola na Rede até as 18h45, trazendo os destaques dos nossos times, o Náutico com Tarcísio Michel, o Santa Cruz com Vinícius Calado e o Sport com o repórter Osmar Cordeiro. Depois, das 18h45 até as 8 horas da noite, tem o Bola na Rede TMC Debate, apresentado hoje por Vitor Araújo, com as participações de Thiago Silva e Vinícius Calado. 5:48, começando agora com trabalhos técnicos de Sérgio Nascimento. Saudável, o Bola na Rede TMC. A direção geral da TMC Recife é da Carolina Magalhães e o comando de esportes do vibrante Carlos Eduardo.

0: Vamos começar o programa de hoje trazendo os destaques do Náutico. Com uma campanha ruim como visitante, Náutico segue se preparando para enfrentar o Goiás no estádio da Serrinha. O estádio é aquele estádio, Tarcísio Michel, que é o apoio da torcida com o time, porque a pressão é grande. Um abraço, boa tarde, pesadão da galera.
1: Oi, Mário. Grande abraço para você. Boa tarde, Serginho. Ouvintes da TMC. É o Ailê Pinheiro, né, Mário? É o nome do estádio, né?
0: Isso,
1: é o estádio. É o nome do ex-presidente, o dirigente histórico do Goiás. E esse jogo é tratado lá como decisivo. Mas vamos falar desse primeiro tópico que eu mandei para você. Você sabe qual a posição do Náutico? Se o campeonato fosse só apenas com jogos fora de casa, você sabe qual seria a posição do Náutico?
0: Não.
1: 15º colocado, Mário.
0: Que posição horrível.
1: É uma campanha muito fraca fora de casa, viu, Mário? A última vitória foi aquele 6-2 contra o Operário, lembra? Puxa, meu amigo, faz tempo.
0: Faz tempo demais,
1: aquele 6-2. Faz, né? Muito tempo, foi em maio.
0: Maio, junho, julho, agosto, setembro, outubro. Qual foi a data?
1: Deixa eu só confirmar, mas salvo engano, foi 15 de maio.
0: Então... depois de 5 meses, né? Maio, junho, julho, agosto, setembro, outubro, isso mesmo. 5 meses, Tassi. É muito tempo,
1: viu? O Náutico, Mário, ele precisa melhorar essa campanha, porque se quiser escapar o mais rápido possível, dia 16 de maio, Mário. Errei por um dia, tá?
0: Vai jogar 16 dia 19, de maio. Vai passar de 5 meses.
1: 5 meses, veja.
0: Meu Deus do céu.
1: São 16 jogos, 3 vitórias, 6 empates e 7 derrotas. Dos últimos 5 jogos, 3 empates e 2 derrotas. O Náutico precisa melhorar, precisa passar por cima desse retrospecto ruim, porque tem 2 jogos decisivos e fora de casa. Primeiro com o Goiás, depois o Juventude no Alfredo Jaconi, na Serra Gaúcha. Falando desse jogo contra o Goiás, a gente sabe que o Jean Carlos está fora. Eu coloquei aí no tópico, segue a dúvida, né, de quem será o substituto. E o Betão tá de volta junto com o Júnior Todinho. Acredito que o Todinho vai para o time titular no lugar do Cauã Maranhão. E acredito também que o Vinícius pode fazer essa função mais voltada para a armação, com o Vitor Andrade entrando na ponta para fazer esse trio com o Júnior Todinho e o Paulo Sérgio. E o Vinícius. Na prática, se você olhar por posição mesmo de origem, é um 4-2-4. O Náutico com a bola é um 4-2-4. Porque Muriel, Arnaldo, Betão, que volta de suspensão ao lado do Léo Índio, e o Igor Fernandes na esquerda. E aí o meio-campo, Samuel, o Enderson e o Vinícius, com Vitor Andrade, Paulo Sérgio e Júnior Todinho. Dúvidas? Derek, Borassi e Danielzinho. O Danielzinho é uma situação mais difícil, porque ele ainda está fazendo fisioterapia para ser passado para a transição física. Borassi e também o Derek, problemas musculares. Então o Bruno Pivetti tem alguns problemas, porque, veja, ele perde o Jean Carlos, ele ganha o Júnior Todinho, tudo bem, ele ganha o Betão, mas se ele não poder contar com o Derek e com o Borassi, as opções no banco de reservas elas ficam mais escassas para esse setor ofensivo. Então, são problemas que o Pivete tem para esse duelo contra o Goiás, viu, Mário?
0: E que problemas ele tem para esses jogos, porque são 2 jogos complicados. Você acaba de atualizar o histórico do Náutico como visitante, é o 15º, a última partida que ganhou foi em 16 de maio, do Operário, 6-2 no Germano Krieger, e o Náutico vai ter que fazer 3 pontos até ao final da competição para matematicamente livrar o rebaixamento. No jogo de ontem foi razoável o resultado. Poderia ter sido melhor se o Londrina tivesse vencido. Estava vencendo por 2-1.
1: Estava vencendo, né, Mário?
0: E no finalzinho o Atlético conseguiu empatar, 1 ponto de diferença, mas que deixa o Náutico na 14ª posição na classificação. Mas o Atlético vai jogar agora com o Avaí. O jogo vai ser na Ressacada. O Avaí tem o Atlético e tem o Botafogo de Ribeirão Preto. Olha a diferença. O Náutico tem.
1: Tem que torcer para não um empate, né?
0: Isso. Goiás e Juventude. Se o Goiás ganha diretamente, apesar de ficar ainda atrás, mas ele vai continuar olhando para cima.
1: O grau de dificuldade, Mário, do Náutico, além de ser fora de casa os jogos e os do Avaí em casa, os adversários do Náutico são mais pesados.
0: Com certeza.
1: São adversários mais difíceis, porque, veja, já falando um pouquinho do Goiás. No Goiás se entende o seguinte: esse jogo é de fundamental importância, porque se vence, o Goiás vai para 51 pontos,
0: isso, não é isso? Isso.
1: Vai para 51 pontos e ainda sonha com G6. É claro que ainda continua difícil, mas sonha. Se não vencer, banho de água fria. G6, bye bye. Então, esse jogo é tratado lá no Esmeraldino, no staff, pela direção, comissão técnica e atletas, como um jogo de fundamental importância se o G6 ainda estiver em pauta no Goiás. É um jogo difícil por si só. E mais, o Goiás, Mário, vem de duas vitórias consecutivas. Vem com uma moral alta, diferente do Náutico, que perdeu os dois últimos jogos. Então, é um cenário adverso, a gente pode dizer isso, mas você trouxe uma coisa até em tom de brincadeira, mas isso é muito histórico do Náutico. Quando se pensa que o Náutico vai ganhar, vai perder esse jogo, cara, o jogo está tudo levando a crer que o Goiás vai vencer esse jogo, o Náutico surpreende. É histórico isso. Quando se pensa que está tudo muito bem, vem a derrota para baixar um pouco a animação. É nisso que o torcedor tem que se apegar também, viu, Mário? Nesses fatos, porque tudo leva a crer num favoritismo grande do Goiás para vencer esse jogo, né? Ele é, como eu disse a você, tem 48 pontos e, meu amigo, vai com tudo para sonhar ainda com o acesso nesse duelo contra a equipe pernambucana, Mário.
0: Quais são as informações, Tassi, sobre a cobrança feita pelos jogadores para a diretoria em relação às pendências que o clube tem com o elenco? Alguém atualizou informações, trouxeram algum detalhe? Porque eu não vi ninguém falar nada. Os jogadores também não falam quando termina o jogo, eles passam sem falar com a imprensa, não é isso?
1: Só uma informação: o Goiás tem de volta para esse jogo Felipe Clemente. Ele está recuperado de uma lesão e fica à disposição para esse duelo. Veja, Mário, oficialmente o clube não se pronunciou, né? E pelo que pude apurar, a situação não mudou, mas a direção vem em conversas constantes com o elenco, mostrando toda a situação, mostrando o que busca e as opções que eles estão se abraçando para que esse dinheiro ou parte dessa dívida seja abatida, mas pelo que eu pude me informar, a situação segue a mesma, Mário. 3 meses de moradia e 2 meses de direito de imagem. É uma dívida considerável e num momento crucial, né, Mário? Momento de confirmar a permanência, o G6, quer dizer, o Z4 se aproximando, porque a diferença era de 12 pontos, caiu para 6. Mas a direção segue trabalhando. E aqui eu posso dizer que conheço, não de intimidade, mas desse tempo do futebol, eu sei que o presidente Bruno Becker está incomodado com essa situação. Ele demonstra muito incômodo, né? Quando o assunto é tocado, essa questão dos atrasos com os jogadores. Mas é aquela, Mário, assumir o compromisso vai ter que pagar, e ainda mais porque os jogadores estão trabalhando e, dito pelo próprio Bruno Pivetti, apesar daquela frase polêmica de que, se quiser eu boto sub-20, mas a gente tem que reconhecer que os jogadores trabalham e esse era o campeonato do Náutico, né? Todo mundo, eu não imaginava o Náutico brigando pelo acesso. Eu não imaginava. Com esse elenco, na hora que a coisa apertasse, eu sabia que ia faltar material. Para mim, o campeonato do Náutico é esse, disputar a permanência. O elenco vem fazendo um campeonato dentro dessas probabilidades, um campeonato razoável, e a direção vai ter que se virar para pagar.
0: É bronca, porque veja, que está conversando, a direção, está buscando recursos, está. Mas quando não tem o dinheiro para pagar, aí fica todas essas interrogações no ar para uma rodada. A cada rodada do Náutico, ele vem caindo de rendimento, como você disse. Depois do jogo do Sport, o Náutico ganhou do Sport, foi um resultado surpreendente. Empatou com Fortaleza, outro resultado surpreendente.
1: Eu não achei a surpresa clássico, Mário. Sabe por quê? É clássico, é um jogo diferente, Mário. Nos aflitos, mudança de técnico, você pode dizer assim, foi surpreendente o volume de jogo, porque o Náutico venceu por 3, poderia ter vencido por mais. Isso eu concordo com você. O resultado em si, Mário, é um resultado normal.
0: Sim.
1: Perder para o Náutico nos aflitos é uma tragédia para o esporte. Agora, com o volume de jogo que o Náutico impôs naquela oportunidade...
0: Foi surpresa, não foi?
1: Aí, para mim, eu concordo com você. Foi surpresa porque parecia um time de Série A jogando contra um time de Série B numa Copa do Brasil, por exemplo.
0: E depois,
1: o Náutico foi muito superior.
0: E era para ter vencido pelo placar até mais do que...
1: Mais elástico, sim.
0: Aí, o jogo do Fortaleza, o Náutico fez 1-0, partiu para cima, você estava na transmissão do jogo e disse, não, esse Náutico nem parece aquele que a gente estava acompanhando ainda na época com Hélio, dos Anjos e Guilherme.
1: Eficiente defensivamente. Ah, isso. O Fortaleza perdeu 3 gols, o Pedro... É verdade. Mas é normal você jogar no Castelão e sofrer um pouquinho ainda mais com um time inferior. Porque o Náutico, peça por peça, elenco do Náutico, é inferior ao do Fortaleza. Então, normal, dentro do cenário normal, foi um bom resultado o empate contra o Fortaleza. Agora, o que decepcionou o torcedor, Mário? A atitude nos dois jogos.
0: Que não teve, Tassi.
1: Não, exatamente. Foi batido facilmente, Mário.
0: E pra
1: tomou
0: cá
1: 2-0 e não teve mais forças para reagir. Parece que se conformou. Ó, esse time é melhor que a gente. Fez 2-0, a gente não vai conseguir reagir. Aí isso irrita o torcedor. A gente assistindo, a gente trabalhando, a gente fica irritado. Imagina o torcedor no campo, cara. Vendo o time aceitar o time passivo dentro de campo. E foi isso que irritou também o Bruno. Por isso aquela frase que ele disse, não quer jogar, avisa que eu coloco sub-20. Por conta da atitude dos jogadores dentro de campo.
0: Atitude essa que realmente não existiu. E aí é como a gente está dizendo, né? O Náutico perdeu 2 partidas pelo mesmo placar, 2-0 e 2-0. Novo Horizontino e Vila Nova. E deixou para 2 jogos fora. A situação é muito complicada, porque o Náutico pode, se ele perde os 2 jogos agora... E os outros ganham 36, 39, veja, 40, 40. Passa
1: se
0: ele.
1: Perde os jogos, se perde os jogos e o Avaí faz 3 ou 4 pontos, eu não coloco 6.
0: Bota em 6.
1: 3 ou 4.
0: Se ele ganhar 2, os 2 jogos, não perder os 2, o Náutico vai passando do rebaixamento. Não vai?
1: Vai. Não é um cenário ideal, né?
0: Não.
1: Por isso, veja, pontuar contra o Goiás é um bom resultado. Você faz 1 ponto contra o Goiás, é um bom resultado. Olhando o campeonato do rebaixamento.
0: Isso.
1: Tá?
0: Isso.
1: Olhando o campeonato. Porque se você olha, se você perde 2 jogos dentro de casa, você vai ter que vencer como? Fora, para se recuperar do resultado que você não fez no seu mando. Mas vamos lá. Se o Náutico volta para Recife com 44 pontos desses 2 jogos, não é uma tragédia, Mário. Se volta com 44 pontos, para mim não é uma tragédia.
0: Não, aí,
1: porque
0: aí...
1: vai jogar contra o Avaí dependendo só dele para garantir a sua tranquilidade.
0: E 3 jogos para finalizar o campeonato.
1: Exatamente, para conquistar uma vitória.
0: Entendeu? Não, aí...
1: Então, o Vibrante comentou, não sei se numa arena de hoje, em alguma arena desse início de semana, que se o Náutico pontuar fora de casa vai ser bom, e eu concordo. O Náutico não pensa mais em G6, gente. O Náutico tem que passar... dos 44 pontos para garantir a permanência. Volta com 2 empates, para mim não é tragédia. Tassi, se você assina isso, eu assinaria. Opa, 2 empates, 44 pontos.
0: Aí fica faltando um.
1: Vem jogar em casa com o Avaí. Você não ganhar do Avaí em casa, precisando vencer para escapar ou para garantir permanência, pelo amor de Deus.
0: Com todo
1: o respeito,
0: né?
1: Com todo o respeito que merece o Avaí. Mas esse time do Avaí é muito limitado, dá para o Náutico vencer. Agora, precisa mudar a atitude dentro de campo, Mário. E ter, claro, mais atenção. Não sair perdendo logo, tomando de 2-0, como aconteceu nesses 2 últimos jogos, jogando em casa.
0: E agora, o que chama atenção para esse jogo com o Goiás? É que o Goiás está tratando esse jogo como uma decisão. Então, o Náutico é um franco atirador na partida.
1: O Moza, técnico do Goiás, Mari, ele avisou, o Goiás está vivo. E isso inflamou o torcedor depois da última vitória do Esmeraldino. O Náutico vai encarar um time motivado. Como eu disse, é muito difícil? É difícil. A situação do Goiás não é tão simples. Ah, é vencer e vai lá pro... Não vai. Ele vai ter que fazer um campeonato perfeito e ainda secar os adversários que estão acima. Agora, se ele emenda aí, Mário, 3 vitórias consecutivas, já vem de 2, vindo de lá de baixo, nesse momento, já vimos casos e casos de times que vêm de lá de baixo com uma sequência de vitórias e acaba brigando pelo acesso. Ainda mais nessa nova fórmula com o sexto colocado, o quinto e o sexto colocado agora inseridos na briga pelo acesso do Campeonato Brasileiro, para o Campeonato Brasileiro da Série A. Aí você imagina, o Goiás, ele tem, depois do Náutico, o Ceará fora, é um jogo difícil, mas é um jogo acessível, e volta a jogar em casa depois com o CRB. Então eles contam que desses 9 pontos, eles precisam fazer 7 para se manterem vivos, buscando a vaga de sexto colocado. E aí é o Goiás, que já é um adversário difícil. Nessa situação, o jogo tende a ser mais complicado ainda, Mário.
0: É, Tarcísio, então vamos aguardar aí. Essa partida está marcada para segunda-feira, às 19h30.
1: É, 19h30.
0: No estado da Serrinha, Goiás e Náutico, que o Náutico possa surpreender, né, a torcida, ganhando o jogo. Se ganha, aí acabou, amigo. Aí acabou.
1: É, não, se ganha, acabou, né?
0: Aí olha para uma situação diferente.
1: Seria maravilhoso, né, Mário? Porque ganha o jogo, vai para 45, respira.
0: Isso.
1: Faz o jogo com o Juventude com menos pressão. E vem para consolidar tudo no campeonato no jogo contra o Avaí, para passar dos 45. Até um empate não seria um mau resultado, olhando para essa matemática do rebaixamento.
0: É, porque é isso que o Náutico tem que olhar. É a matemática do rebaixamento, uma situação complicada. Eu, para mim, como você disse agora há pouco, para mim não é surpresa o Náutico ter esse tipo de dificuldade. E não vou colocar essa dificuldade só para a questão, veja, do salário, não, tá, Tassi?
1: Não, não. Você lembra no começo do ano, você lembra quando o Náutico começou a montar esse elenco?
0: Sim, sim.
1: E o que é que a gente dizia? O Náutico está contratando coadjuvantes. O elenco é a base da Série C.
0: Isso.
1: Me preocupa. Quando os resultados começaram a complicar, o que foi que aconteceu? Uma mudança no elenco durante o campeonato, Mário. Pode lembrar, foram embora Yuri, Felipe Cardoso, Ramon Cavalho. Outros jogadores foram embora. Léo Jance, que chegou e nem deixou saudade. Felipe Saraiva. Lembra desses jogadores que foram embora?
0: Lembro, sim.
1: É, pois é. Então, o Náutico, ele fez uma mudança no elenco com o campeonato rolando. É a mesma coisa de você trocar o pneu do carro com o carro andando. Já se mostrou que naquele início a montagem do elenco foi deficitária. Mas com o que foi reforçado, não significa que virou um super elenco. Virou um elenco mais competitivo do que o que tinha. Mas não significa que era um elenco para subir. Então, para mim, o campeonato do Náutico é esse mesmo, viu, Mário?
0: E a gente sabia das dificuldades. Quando um time passa muito tempo longe da divisão, que ele normalmente é habituado a jogar, ele realmente encontra dificuldades. Olha a dificuldade da Chapecoense para fazer 45 pontos. Não vai fazer, só tem 18 no campeonato, está caindo de divisão. Olha o Remo, olha a pontuação do Remo. É muito difícil, a concorrência é desleal, Tassi. E olha que, para mim, o Náutico, se não tivesse tantos tropeços, porque teve um período que ele teve uma série de jogos invictos, que ali estava bem, mas depois veio, a página virou e foi uma série de jogos negativos, onde ele não conseguiu ganhar de ninguém. Foram 6 derrotas e 2 empates, justamente, perdeu do Vila Nova, lembra? Empatou com o Novo Horizontino, e tome derrota, e você traz hoje um ponto de que o último jogo que o Náutico ganhou fora foi em maio contra o Operário, ainda com Hélio e Guilherme, naquele 6-2. De lá pra cá, fora de casa, o clube hoje ocupa a 15ª posição como visitante. Houve ou não houve uma queda de rendimento? Houve, aconteceu.
1: Houve, claro, então, claríssima,
0: agora,
1: né, Mário?
0: E agora, essa queda que era só fora de casa, também acontece em casa, que ele não tinha perdido para ninguém, estava numa situação invicta de uma sequência boa, quebrou com essa derrota do Novo Horizontino e pro time do Vila Nova também, Tassis.
1: Exatamente. Então, é isso, Mário. Não tenho muito o que fazer. é encarar esses desafios, tentar conquistar pontos, vencer o Avaí em casa ou conquistar, surpreender. Para mim, nesse cenário, aí sim, se vencer o Goiás fora de casa ou o Juventude, para mim vai ser uma surpresa, porque são equipes melhores, numa condição melhor, o Náutico com esses problemas, principalmente para esse primeiro jogo contra o Goiás. Se vence um jogo desse, ou contra o Juventude ou contra o Goiás, excelente. Se pontua nos dois jogos e vem para vencer o Avaí, também é uma boa condição. O importante, nesse momento, é garantir a permanência.
0: Seu convidado daqui a pouco, Tarsis.
1: Bruno Pivetti, Mário. Ele demonstra preocupação com essa aproximação dos times que estão no Z4 e também fala da importância em pontuar nessa partida contra o Goiás. Já já ele fala aqui no Bola na Rede e no Troca de Passes.
0: Valeu então, Tarsis Michel, o pesadão da galera. São 18 horas e 10 minutos. Lembrando que na sexta-feira a bola rola lá na Ilha do Retiro para Esporte Fortaleza. Tem a transmissão de Vitor Araújo, o locutor emoção. Na segunda-feira tem Goiás e Náutico no estádio da Serrinha. É o estádio Ailê Pinheiro em Goiânia. Tem o vibrante Carlos Eduardo e nos dois jogos toda a equipe de esportes da TMC Recife 92.7 trabalhando ao lado do torcedor de Pernambuco. São 18 horas e 10 minutos. Agora é a vez do Leão, o esporte que vai ter torcida na partida com o Fortaleza. E o repórter Osmar Cordeiro vai explicar mais um liminar. E o julgamento vai acontecer quando que o esporte quer cumprir. Até cumpre a punição, mas quando tiver o julgamento, claro que vai tentar mudar o tipo de punição para ver se consegue ter torcedor ou não. Por enquanto, torcida garantida para o jogo com o Fortaleza. Um abraço, boa noite, Osmar Cordeiro.
2: Um grande abraço e muito boa noite para você, meu amigo Mário, e muito boa noite para toda a nossa audiência que nos acompanha nesta quarta-feira no Bola na Rede. Sim, quarta-feira de novidades para o esporte. Liminar logo pela manhã foi lançada para o Rubro Negro, foi emitida para o Rubro Negro, e com isso o torcedor do esporte vai poder sim se fazer presente no confronto da próxima sexta-feira às 8h30 da noite pela 34ª rodada da competição, um clássico regional contra o Fortaleza, o esporte que hoje mais um dia de preparação em seu CT. E aí a gente chega para destrinchar o que você quiser saber. A gente está aqui para tentar lhe informar, viu, Mário? E obviamente, não só você, mas nossa audiência.
0: É, informar o torcedor que é o nosso grande espelho, na verdade, para o nosso trabalho aqui na TMC. Ô Osmar Cordeiro, dá para arriscar se o Sport vem com muitas mudanças para esse jogo, porque a gente falou agora há pouco do Náutico, que tem jogo decisivo, e o Sport não é diferente. Se o Náutico quer decisão para não entrar no Z4, o Sport vai para uma decisão para entrar no G6, porque se ele ganha no Fortaleza, vai continuar monitorando o Atlético Goianiense e o CRB para ver se ele consegue entrar já nesta rodada. Já dá para ter uma ideia do que Mariano Souza vai mandar a campo no jogo da sexta-feira?
2: Então, Mário, veja só, sobre a escalação do Sport, existe uma possibilidade que o Sport volte a contar com o Fernando Sobral e com o Marlon Douglas, jogadores que já participam de atividades com bola normalmente e devem estar nos relacionados do técnico Mariano Sosso. A grande novidade, a novidade certa, digamos assim, é no sistema defensivo a possibilidade muito grande de Abraão ser o zagueiro titular, não tendo Marcelo Benevenuto, e também com Kaique sem estar à disposição. A Ju e Abraão devem formar a zaga, o Abraão que você tanto gosta, e aí algumas dúvidas nas laterais, mas a possibilidade maior é de Claudinho e Rai Lopes nas laterais, com o Thiago Couto no gol do Sport e essa defensiva. No meio a gente começa a ter algumas dúvidas. Patrick de Paula, esse praticamente uma figurinha carimbada. Fernando Sobral, tendo condições, deve começar a partida, muito provavelmente começará, já que vem treinando com bola, já estava clinicamente recuperado na rodada passada, mas ainda não estava fisicamente 100%, por isso não viajou para Goiás, para o Antônio Ascioli. O Sport então tem essa sua grande dúvida sobre a situação de William Oliveira, que o ombro dele já consegue ter uma mobilidade, mas tem ainda a questão da dor no local, então o Sport vai aguardar a situação do meio-campista, do volante, para definir nas últimas horas, na preparação final, que acontece amanhã, no período da tarde, diferente de ontem e hoje, que foi pela manhã. Amanhã o Sport treina à tarde em seu CT para finalizar esta preparação. Mário?
0: É importante lembrar o torcedor que o apoio é fundamental, viu, Osmar Cordeiro? O Sport vai encarar um adversário muito perigoso. Fortaleza, que
2: não sabe disso.
0: É, e o Fortaleza, que não vem bem jogando em casa, vai querer se mostrar aqui na Ilha sexta-feira, viu, amigo?
2: Exato, e o torcedor sabe disso, que o apoio é fundamental, tanto que os ingressos começaram a ser vendidos hoje a partir das 10 da manhã. De forma oficial, por volta das 8h30, 9 horas, o Sport comunicou que recebeu logo pela manhã, o comunicado junto ao STJD de que estava liberado, de que tinha a liminar favorável para conseguir o jogo com sua torcida. Às 10 da manhã, o público começou a comprar os ingressos. Os ingressos estavam disponíveis ao público. Neste momento, o Sport divulgou uma parcial, inclusive colocando os mesmos setores que colocou contra o São Bernardo em preço promocional. Então, nas duas curvas, na arquibancada da sede e também na frontal, esses quatro setores estão com ingressos promocionais no momento a R$ 20,00, o que fez com que setores já estivessem esgotados, por conta, aproveitando o preço, aproveitando o momento do esporte e até essa notícia positiva na manhã de hoje, que é o torcedor ter a sua presença liberada. Já temos mais de 15 mil ingressos adquiridos para o confronto da próxima sexta-feira.
0: E aí já quebra o recorde de público que era do clássico, não é isso? Pela Série B, quase 20 mil, 19 alguma coisa. Ou teve um público maior na ilha, você lembra?
2: Veja, o Sport teve alguns públicos ali próximos à casa dos 20 mil torcedores. Já tiveram alguns públicos que em parciais chegaram a 20 mil, mas na hora do público e da renda não bateu os 20 mil. Isso. Por conta ali de algumas pessoas que adquirem o ingresso, o sócio que adquire o ingresso e não vai, mas ali em dados gerais chegaram muito próximos a isso. Mas a expectativa é que possa chegar aos 20 mil, ou mais uma vez bem próximo, porque com um dia de venda, menos de um dia de venda, não foram nem 24 horas, já mais de 15 mil ingressos foram comercializados nesta quarta-feira para o torcedor do Sport. Confronto da sexta contra o Fortaleza, Leão do PC, que iniciou hoje a sua preparação lá no PC para o confronto contra a equipe do Rubro Negro.
0: Eu acho que vai passar dos 20 mil, viu, Osmar Cordeiro? Porque de 10 da manhã até agora, 18 e 17, quase 15 mil, eu acho que vai passar. Eu acho que o torcedor entende a importância dele nesses jogos, e é bom ir mesmo, torcedor, porque está com o efeito de liminar, mas na hora que sair o resultado do julgamento, se for um resultado que não seja favorável ao Sport, contra Criciúma e Goiás, não vai ter torcida. A gente trabalha jogo
2: a
0: jogo.
2: Diga o seu palpite do público.
0: Eu acho que 25 mil torcedores. 25 mil.
2: Rapaz, você chutou alto, viu?
0: Não, 25 mil, porque é importante, Osmar, porque o Sport se vence, vai para 54, né? Isso, 54 pontos. E é importante demais vencer esse jogo agora para poder entrar. O Fortaleza já está lá dentro, então para ele, Fortaleza, não é um jogo fácil também, mas é um time que está mais pegado, tá mais tranquilo porque tá dentro do G6, o Sport não tá tranquilo porque tá fora, né? Se conseguisse ter vencido, tivesse vencido a equipe do Atlético Goianiense, aí era uma outra situação. Aqui, 51 vai para 54 e aí entra, tem que secar o Atlético de Goiás, que vai jogar na rodada, deixa eu ver aqui, o Atlético pega, cadê o Atlético de Goiás? Vai jogar contra a Ponte Preta, aí torcer pela Ponte Preta, dá pra torcer, Osmar Cordeiro?
2: Difícil.
0: É brincadeira coisa dessa.
2: Só quem conseguiu foi o CRB, né? Nesse retorno, ao menos que eu
0: lembre.
2: O CRB
0: é aquele, perder, velho, né? Aquele velho Miguel, né?
2: Perder pra Ponte Preta.
0: Foi demais.
2: O Sport, né, que tem hoje, a Ilha do Retiro, tem um pouco mais de 27 mil lugares à disposição. Bater 25 mil com todas aquelas questões de setores ali que ficam por muitas vezes isolados por conta de visitante, eu acho difícil bater 25 mil. Mas o meu palpite é na casa dos 22.500.
0: 22
2: da última vez eu ganhei. Da última vez eu ganhei, você lembra, né? Dá 1-0 para mim.
0: 22.500. Você lembra. Vamos ver. Vamos aguardar, mas eu estou confiante realmente num público muito bom mesmo. E aí tem aquele detalhe, a conversa do treinador com os jogadores, claro que todos sabem e entendem essa questão dessas duas partidas que são decisivas. Se o Sport ganha os dois jogos, não tenho dúvidas que ele entra no G6 e pode até subir um pouco mais de 6 para 5, quem sabe ali brigando pela quarta posição, dependendo da situação das outras rodadas e dos outros times. Mas ele não tem que se preocupar com os outros, ele tem que fazer a parte dele e aguardar os resultados para ver como vai terminar. Se o Sport conseguir chegar ao playoff, lembrando ao torcedor, primeiro e segundo colocados sobem direto para a Série A. Terceiro pega o sexto, quarto pega o quinto. Se o Sport for sexto, vai jogar a primeira partida em casa e a segunda fora. E a mesma coisa, se ele for quarto, se ele for terceiro, não, se ele for quinto. Se ele for terceiro ou quarto, aí o primeiro jogo é fora e o segundo é em casa. Dois resultados iguais, aí é a melhor campanha. Então não tem esse negócio, não. Tem que correr para subir. E tentar se ajustar aí, porque a eleição está batendo na porta. É dia 16 de dezembro, não é isso, Osmar Cordeiro?
2: Dia 12.
0: Aliás, desculpa, dia 12. Dia 6 é a do Santa Cruz, dia 12 é a do Sport. Ontem foi o prazo máximo para zerar quem estava com débitos, para o sócio, ou você acha que pode ter ainda uma outra novidade até o dia da eleição?
2: Pelo que a gente tem de informação, o prazo máximo para o sócio que está foi no dia de ontem. Dia de ontem, dia 13, era o prazo máximo referente ao sócio poder votar pelo menos o que tinha nos documentos do site do próprio clube. Se vai mudar, se vai ter uma facilitação no futuro, isso a gente ainda não tem informação, mas o concreto, o oficial, nesse momento, é que o prazo foi no dia de ontem, ou seja, a partir de agora devem ser divulgados ata de sócio que estão aptos para a votação num breve futuro. E uma expectativa também, Mário, que nesta semana ainda, talvez até amanhã, pelo que eu cheguei a ouvir de algumas pessoas ligadas ao esporte, possa acontecer o julgamento do recurso. O que isso acontece? Ah, o esporte, tendo recurso desfavorável, vai mudar alguma coisa para sexta?
0: Não.
2: Obviamente que não.
0: Não, não muda.
2: Não muda. Você tá ligado, eu sei disso. Não muda. Torcedor vai estar presente, os mais de 15 mil torcedores que já adquiriram o ingresso e esse número vai aumentar, estarão presentes na Ilha do Retiro. E haver também como fica essa questão para a sequência, para o jogo contra o Criciúma e para o jogo contra o Goiás. A gente vai apurar, vai ficar na expectativa desse julgamento do recurso do rubro-negro. Também passando para trazer a ficha da arbitragem da partida.
0: Sim.
2: Veja só os nomes da arbitragem. Vamos lá. No apito, André Luiz Schettino, de Minas Gerais, certo?
0: Certo.
2: O assistente número 1 é Carlos Eduardo Ribeiro, do Mato Grosso.
0: Que salada é essa aí, rapaz?
2: Aí, o Distrito Federal tem a assistente número 2, Isabela Moraes, é assistente número 2. O quarto árbitro é Nairon Pereira. O VAR é Diego Pombo Lopes, da Bahia. E o AVAR é Paulo de Tarso, também da Bahia.
0: Rapaz, o árbitro é mineiro, o primeiro auxiliar de Mato Grosso, a auxiliar número 2 é do Distrito Federal. Que salada, antigamente era mais fácil, né? Trio mineiro!
2: E tem várias pessoas que são xarás, né? Que são homônimos quase de conhecidos seus, né?
0: Vamos lá, Carlos Eduardo, repita, por favor.
2: Tem Carlos Eduardo, tem Paulo de Tarso, tem vários outros nomes, né? Conhecidos seus.
0: Tá vendo? Futebol é o fim. De quem inventou o fim, né? Mas são coisas do futebol, sem nenhum problema. Já sabe a diferença do que é espumante e do que é champanhe, não sabe? Você?
2: Diga aí.
0: Não, mas você tá sabendo já, né?
2: Eu ainda não, mas o nosso amigo Sérgio sabe. Com certeza ele daria uma explicação muito melhor do que eu.
0: Ele está estudando aqui no Papai Google, como dizem os mais experientes, né? Já está tendo mais ou menos uma noção. Ele está falando até champanhe francês.
2: Sérgio, ele teria que degustar pelo menos umas 3 taças de cada para dar a resposta.
0: Eu acho que isso vai ser por aí. Vai ser por aí. Vai ser por aí. Quem será seu convidado daqui a pouco, Osmar Cordeiro?
2: Segundo bloco, a gente volta para ouvir o vice-presidente da pasta jurídica do esporte, Lucas Leite, chegando aqui no som da TMIC.
0: Muito bem, Osmar Cordeiro, são 18 horas e 24 minutos, 18 e 24, deixa eu dar uma olhada aqui, rapaz, nos jogos que serão realizados hoje. Eu até agora, meu amigo, o Vasco da Gama ganhou do Boca Juniors, né? Ganhou do Boca, ninguém imaginava, ah, o Vasco, não sei o quê, mas ganhou. Hoje tem Libertadores da América, 9:30. Fluminense e Palmeiras, tem Copa Sul-Americana, Atlético Mineiro e Montevideo City Torque. O Vasco, se passar, né, vai para a final da Sul-Americana. Vamos torcer por uma final brasileira, Vasco e Atlético Mineiro? Do outro lado, na Libertadores, vamos também torcer por uma final? Agora, torcer por uma final brasileira, eu teria que torcer para o Flamengo chegar na final. Eu não vou torcer. Não tem perigo. Pra mim, dá Estudiantes de La Plata. Entendeu? Quem tem que torcer pro Flamengo é o pessoal do Rio de Janeiro. Eu não sou do Rio, eu sou daqui, amigo. Eu sou pernambucano da Gema. São 18h25. Vamos aos destaques do Santa. Elenco de férias, mas ainda sem data para a reapresentação. Tem que avisar o pessoal que dia 10 de janeiro... Pelo menos esta é a data que está lá no calendário da CBF para começar o campeonato. Se passar disso, aí já vai perder na primeira rodada, viu, Vinícius Calado? Um abraço, boa noite, amigo.
3: Valeu, Mário. Um abraço, boa noite. Tudo certo, né?
0: Tudo certo, graças a Deus.
3: Vitor lhe abandonou hoje, foi?
0: Não, Vitor é daqui a pouco. Ele vai

0: férias. Hoje pela manhã aconteceu um encontro, uma reunião rápida do departamento de futebol do clube, e eis que oficialmente foi comunicada o comunicado período de férias, né, do departamento de futebol, não só para o elenco, 30 dias. E nesse momento não foi divulgada, estipulada, determinada a data de reapresentação. Agora sim, Mário, a gente está falando hoje, dia 14 de outubro. Estou certo, né? 14 hoje, né?
1: Isso, 14.
0: Pronto. Se a gente botar 30 dias à frente, vamos falar de 13 de novembro, 12 de novembro, porque esse mês é 31. Então tem um tempo, melhor
1: Você
0: dizendo,
1: falou igual seu Crêncio, o
0: considerável.
1: tempo.
0: É porque eu estou falando espanhol. Falasse tanto de Libertadores. Gostasse?
1: Existe isso, rapaz.
0: Me saí bem, não foi?
1: Foi. Saída pela direita. É você que foi
0: É o
1: igual o Leão da
0: tempo.
1: Montanha.
0: É o tempo, né?
1: É o tempo. É verdade, é verdade.
0: Ô, Mário, então, você falou 10 de janeiro, mesmo com esses 30 dias de férias, mesmo o Santa voltando, vai ter aí 2 meses praticamente à frente de preparação. E veja, não foi comunicado hoje a data de reapresentação, porque isso, pelo que eu tive de informação, quem vai definir já é o comando do departamento de futebol pela SAF. Então, não se surpreenda se durante esse período aí, rapidamente, a gente tiver a definição da data de reapresentação. Mas é isso: 30 dias de férias e a SAF vai definir quando voltam os trabalhos.
1: É, veja só, se o Pernambucano vai começar dia 10, o Santa tem eleição dia 6 de dezembro, não é isso? Dia 6?
0: Perfeito.
1: Então eu acredito que o time só vai se reapresentar lá pro dia 10 de dezembro e diante, 10, 11 por aí, para poder já olhar para frente, porque
0: Mas
1: mesmo.
0: aí também se fala de. Não é um tempo gigante, mas são 4 semanas, né?
1: É, porque veja, a gente tem uma base assim, porque. O time jogou no último sábado. Não vai se apresentar daqui a 30 dias, que também vai puxar demais. Pode estender um pouquinho mais e no começo do mês de dezembro se
0: Mas também não vai
1: apresentar.
0: dar 2 meses, né, Mário?
1: Não, vai dar não. Porque aí você sabe, quando o jogador se representa, aí tem que passar aquela bateria de exames e não é só chegar para treinar.
0: E
1: Para
0: aí se
1: chegar no
0: inicia o
1: treinamento
0: que se
1: demora mais um
0: chama,
1: pouquinho, né?
0: na parte física, o trabalho de base, né?
1: E isso, esse trabalho demora o quê aí? Uns 3 a 4 dias, né? Por aí, mais
0: Não,
1: ou menos.
0: veja. Se representa, inicia o protocolo, né?
1: Sim.
0: Médico,
1: Tem os
0: testes
1: exames.
0: físicos, toda a parte voltada para a fisiologia, a parte departamento físico, também os fisioterapeutas, né? Departamento médico. E isso aí você vai levar 2, 3 dias para concluir todo mundo, todos os testes, porque uma parte desses testes, na grande maioria das vezes, é feito em locais fora do clube. Então tem deslocamento, tem horário, tem uma série de questões. E esse trabalho de base inicial você leva ali pelo menos de 10 a 15 dias para ir. Mas só que, Mário, a diferença é que antigamente você fazia o período físico para depois entrar na bola. Mesmo você fazendo trabalho para criar base, né, o lastro físico nos atletas, você já inicia colocando, né, a bola no trabalho, fazendo já isso junto, né, parte física também com o trabalho integrado com bola.
1: É importante isso porque a gente sabe que o Santa vai começar uma temporada que ele não tinha essa puxada de calendário há alguns
0: É
1: anos,
0: jogo
1: né?
0: demais, né, Mário?
1: É, porque agora você tem. E o Pernambucano e a Copa do Brasil já começa em dezembro. Ou, em janeiro. Ele tá na segunda fase. Então,
0: É
1: provavelmente.
0: porque vai ter a pausa, né, de junho a julho, né?
1: Vai parar por 45 dias o campeonato da Série B. Vai parar.
0: 45, é?
1: É, não são 45 dias de Copa do Mundo?
0: Isso, tudinho.
1: De 30 é, 24 de junho, quase isso. Então, eu vou dar uma olhadinha aqui na data exata, mas vai parar para a Copa. E não tem esse negócio de dizer assim: olha, vocês clubes querem que pare, não. A CBF já decidiu, já definiu que vai parar a Série A. E a Série B, eu acho que tem que parar mesmo, sabe? Porque, veja, você vai jogar como? Aqui, por exemplo, em Pernambuco, vai ter jogo da Copa do Mundo, do futebol feminino. Como é que você vai ter jogo na Arena, jogo na Ilha, jogo nos Aflitos? Por falar em jogo na Ilha, nos Aflitos, o Santa vai jogar aonde? A partir do Campeonato Pernambucano. Por favor, Vinícius Calado.
0: Ô, Mário, não tem nem data de reapresentação confirmada. Tu quer uma
1: Rapaz.
0: pergunta dessa nesse horário?
1: Rapaz. Quer dizer que não, ninguém sabe onde o Santa Cruz vai jogar a partir
0: Não, o
1: de janeiro.
0: presidente disse que a projeção é janeiro, tá no Arruda, né?
1: Mas veja só, a projeção ele pode até dizer que é em janeiro na Arruda. Mas para ter uma projeção, não tem que ter obra, não.
0: Mas veja,
1: Ah.
0: a gente tá em outubro,
1: Sim.
0: novembro, dezembro, janeiro.

0: São 90 dias para o dia 10 de janeiro, né?
1: Sim.
0: Então, tem esse processo até novembro, o leilão público, SAF implementada, a aporte de 5 milhões era o que inicialmente se falou para o Arruda. Em 60 dias aí tem muita, muita água para passar debaixo da ponte. E claro que não vai se ter o Arruda, ele abrindo novamente para o torcedor, Mário, com capacidade máxima. Então vai ser uma capacidade reduzida, mas pode ser que tenhamos aí na estreia do Santa na temporada 20 mil torcedores, a capacidade do Arruda. E já seria algo interessante, não pela quantidade, mas por voltar o Arruda, né, Mário?
1: É, porque olha, eu sinceramente vou torcer muito para que isso aconteça, mas acho pouco provável, né? Porque um ano o Arruda
0: Você
1: fechado.
0: ficou confiante nessas suas opiniões, desde que você dizia, desde dezembro do ano passado, que esse negócio da SAF não ia terminar bem, né?
1: Infelizmente não terminou. Ainda não acabou. Eu estou com a ligeira impressão de que o
0: Parou, parou,
1: Santa.
0: parou, parou. Nelson Rubens, calma.
1: Tô fora. Eu estou com a ligeira impressão de que o Santa vai fazer algum jogo no Grito da República em Olinda, porque,
0: Poxa, era bom, viu?
1: meu amigo, não tem a menor condição de jogar no Arruda agora, não. Porque, por 5 mil, meu amigo, quem vai
0: Ô, Mário.
1: assinar o papel? Essa que é a bronca, meu amigo Vinícius.
0: Topa ali, Mário. Que pancada. Deixa eu te falar uma coisa.
1: Existe
0: Tu
1: isso.
0: ainda continuou com a previsão de antes?
1: Que previsão?
0: Que tu acha que do Retrô vai ficar pronto antes do Arruda?
1: Não, eu acho que vai. O do Retrô inaugura em dezembro de 2027 o novo estádio. O novo estádio do Retrô. Existe isso. Essa é a música de previsão, é? Olha, Vinícius, eu não sei não, rapaz. O negócio tá Tassi Michel, viu? O negócio tá Tassi Michel em relação ao Arruda, viu?
0: Quer o quê? Bonito?
1: Tá feio. O negócio tá muito,
0: Mas
1: mas muito
0: tá
1: feio mesmo.
0: assim, tá vendo que traíra, Tassis?
1: Né? Você que tira onda e a culpa é minha.
0: Você disse o negócio tá Tassis Michel,
1: Eu não disse,
0: deixando nas
1: aí vocês
0: entrelinhas.
1: bonitos.
0: Eu
1: Não, é isso.
0: sou amigo dele.
1: Ah,
0: Tá
1: sim.
0: ok. Bonito, pra mim ele é um cara presença.
1: Ah, é, né? Tá certo. Você trocou o óculos quando, Vinícius Calado?
0: Big Feio Brasil, quando é a segunda edição?
1: É agora em novembro. É agora em novembro. Entendeu?
0: E aí, vão ser quantos participantes?
1: Oito participantes.
0: Tem repeteco?
1: Não, não vai. Serão convidados inéditos.
0: Rapaz, tu tá aí um cara muito
1: Rapaz, o índice de feiura
0: criativo,
1: é
0: hein?
1: altíssimo, não. Entendeu?
0: O
1: Teremos
0: nível é o
1: algumas.
0: quê?
1: É altíssimo o índice de feiura. Teremos algumas participações especiais, evidentemente, para compor, né, os oito integrantes, né?
0: Sim.
1: Os que participaram da primeira edição, eu estou fora, João Lucas Farias está fora, quem foi o campeão, Tassi, que foi o vice-campeão, está fora, Max e David está fora, entendeu? Marcelo Araújo está fora, Matheus Suca está fora, entendeu? E outros e outros e
0: Ah,
1: outros.
0: tem participantes externos também, né?
1: Tem, claro que tem para compor, né? Bom, mas vamos falar do Santa ainda, porque número baixo de atletas com contrato para 2027. Pelo menos isso aí é uma situação que dá para controlar, porque do atual time, eu falo por mim, tá? Eu serei aqui bastante otimista. No máximo, cinco. E você, Vinícius Calado, vá. Quem é que tá com essa baixa aí? Diga aí.
0: Ô, Mário, antes de falar sobre os contratos, mande um abraço aí para Nathalie.
1: Nathalie.
0: Isso.
1: Um abraço para você, Nathalie. Qual o time dela?
0: Nathalie,
1: Sim.
0: torce pro esporte.
1: Torcedora do Sport. Então, para ela,
2: Esporte!
1: uma boa noite, um abraço e que o seu Sport possa vencer o Fortaleza sexta-feira na Ilha do Retiro.
0: Ela disse que você foi injusto aí com o Tassis, viu?
1: O quê?
0: Dizendo que a coisa tá Tassis Michel.
1: É, tá não, tá. Deixa pra lá. Tá, você vai fazer aquele filme, O Cavaleiro Sem Cabeça. Não tem nem cabeça, não.
0: Por quê?
1: Porque tem um filme que é muito bom. Você nunca viu esse filme, não?
0: Não, nunca vi, não.
1: O cara não tem sombra, não tem cabeça, não tem nada no filme, rapaz. Entendeu?
0: Mas por quê? Você quer dizer o quê?
1: É só
0: Isso,
1: o vulto,
0: Tassis?
1: só aparece o vulto. É mais
0: Não tá
1: rápido, é
0: certo.
1: mais fácil.
0: Ô, Mário, sobre a validade dos contratos, veja. Goleiros do Santa. O Santa tem dois goleiros para iniciar o ano.
1: Sim.
0: Com contrato nesse momento, né? Thiago Coelho,
1: Ok.
0: titular, tem até abril de 27 o contrato.
1: Esse é ok.
0: Gabriel Souza, o suplente, né? Na verdade, quem terminou como reserva foi o Rock Kennedy, mas o Rock Kennedy só tem contrato nesse momento até o final do ano.
1: Tchau.
0: Gabriel Souza, até dezembro do ano que vem.
1: Estudinho.
0: Tem.
1: Puxa vida,
0: Dos laterais,
1: Ramé.
0: Alex Juan e Rodrigues terminam agora, final desse ano, novembro. Alex Rodrigues tem umas particularidades no contrato com relação a gatilhos. A gente tem que aguardar o Santa se pronunciar sobre isso. Thiago Enes e Zé Mário até o estadual de 27.
1: Rapaz.
0: Dos zagueiros, nenhum tem contrato para ano que vem.
1: Nenhum?
0: Nenhum.
1: Ok.
0: Nem Eurico, nem William Alves, nem Edson Miranda, nem Matheus Vinícius, nem Jefferson Bahia.
1: Eurico, eu vou colocar aqui Eurico no meu time pro ano que vem. Eurico.
0: Não, os zagueiros eu ficaria, desses cinco que eu falei, eu ficaria com quatro.
1: Você quer ficar com Edson Miranda também?
0: Edson Miranda, Matheus Vinícius, William sim, e Eurico, sim. Pra mim no.
1: É Matheus Vinícius, é. É Matheus Vinícius. Mas é Série B, vice Vinícius. Lembra aí, tá?
0: Certo. Mas não é mágica, não. A história do passado, quando subiu da D pra C. Manda fulano embora, atacante. Não é possível que não arrume um melhor.
1: E não arrumou, não.
0: Que foi esse ano.
1: É, e não arrumou mesmo, não.
0: Então, aí esse negócio de, ah, não, vai pra B, arruma. Ninguém também é mobral de bola, não, Mário.
1: Não, tem eu jogador sei. De qualidade, mas veja, aqui...
0: Está na C, que tem nível somente pra C, não, calma.
1: Eu sei. Agora aqui, entrando a SAF, as coisas mudam. Porque você pode ter alguns jogadores, sim, remanescentes do ano de 2026 para 2027, mas que o time vai investir em contratações. Não é mais ou menos por aí o caminho?
0: É. Aí você mantém uma base sólida e traz peças que façam a diferença, né?
1: Isso, isso, isso mesmo. É.
0: Vamos continuar com os volantes?
1: Vamos, sim.
0: A princípio dos volantes, Pedro Favela, Silva, isso. Arilson, Fabinho, Andrei e Léo Costa... Só Léo Costa tem contrato até abril de 27, o restante só até 26.
1: É, Pedro Favela, para mim, tem que ficar. Eu acho que é um jogador que foi importante e ele se encaixa em qualquer esquema que o treinador colocar para a próxima temporada.
0: Diga, vamos lá.
1: Diga meias. Mais.
0: Meias. João Pedro, Patrick Alan e Matheus Melo. Só João Pedro tem contrato até dezembro de 27.
1: É, Patrick Alan tem contrato até só dezembro agora, é?
0: Novembro de 26.
1: É Patrick Alan, eu acho que não vai ficar, não. Acho que não dá para ele mais, não. Vai pro ataque.
0: Vamos lá. Vamos para os pontas, né?
1: Sim.
0: Os extremos. Everaldo, pelo que a gente tem de informação, seria uma renovação automática.
1: Certo.
0: Por conta de gatilhos atingidos.
1: É Ronald, experiente. É experiente, né?
0: Ronald, Renato, Cassiano e Joninha. Até 26.
1: Joninha.
0: Vitória até dezembro do ano que vem.
1: Meu Deus do céu. Viniora é até
0: subiu
1: dezembro.
0: Subiu com o Goiatuba sendo titular, rapaz.
1: Mas não dá pra comparar, Vinícius, rapaz. A pegada é outra.
0: Jogador jovem, Série tem margem D. Pra crescer, pra evoluir, Mário.
1: Meu Deus do céu. Viniora é até dezembro de 27, é?
0: É.
1: Puxa vida, rapaz. Tá longe, viu? Tá longe.
0: E os centroavantes?
1: Sim.
0: Quirino não tá nessa lista, viu?
1: Como diz o padre na igreja... Palavra da salvação. Glória a vós, Senhor. Sim, mas pois não possível.
0: Centroavante.
1: Sim.
0: Heron,
1: é.
0: Thiago Marques e Matheus Cadorini. Os três somente até esse ano. Heron, dezembro.
1: Pode pegar o beco. Pode ir.
0: Thiago Marques até novembro e Cadorini até novembro. Ele está emprestado pela Portuguesa. Heron, pelo que a gente tem de informação, ele... teria gatilhos ali para atingir para uma renovação automática. A princípio, ele não atingiu esses gatilhos. Então, é aguardar. São algumas situações com certas particularidades que existem, mas, no geral, é essa a realidade do Santa. Você vê, Mário, se a gente pegar Thiago Coelho, Thiago Enes, William, Eurico e Matheus Vinícius, Favela, Silva... Renato, Ronald, Everaldo e Heron, que foi o time base titular que terminou esse quadrangular do acesso. Quem tem contrato até 27 e mesmo assim a maioria só até o estadual. Thiago Coelho, Thiago Enes, vamos mais, e Everaldo, né? Com essa renovação automática. Heron não tem, Renato não tem, Ronald não tem, Favela, Silva, Matheus Vinícius, Eurico e William também. Nesse momento não tem contrato para 27.
1: É, rapaz, é brincadeira. Então eu fiz aqui uma anotação. Para mim, Thiago Coelho, Eurico, Matheus Vinícius, Pedro Favela. E Everaldo tá com asterisco aqui, que ainda estou vendo se, né? Como é que é? Eu disseram aqui para mim na mensagem que eu sou melhor que Rodrigues. Não, eu tô fora. Meu Deus. Vini é da base, é? O Viniora ou não?
0: Viniora teve. Veja, não é 100% formado no Santa, mas ele esteve no sub-20, chegou a jogar Copa São Paulo, Foi pro profissional, depois teve o empréstimo pro Goiatuba e voltou agora.
1: Ah, certo. Então, tudo bem. Vamos ver, né? E vamos falar também que o Santa venceu o jogo de ida da Copa do Brasil Sub-20. Tá vendo que o time tá pegando outras competições. Quando a sorte vem, a maré é positiva, viu, Vinícius Calado?
0: É isso, Mário. O Santa jogou hoje os jogos do Sub-20 do Santa na Copa do Brasil da categoria. Estão acontecendo no Sesc de Goiânia. E hoje à tarde venceu o São Raimundo de Roraima por 2-1. Gols de Léo Souza e Isaías. Tem o jogo da volta, obviamente. Mas o Santa larga em vantagem para esse confronto. Trabalho aí do técnico Thiago Souza, que já passou recentemente pelo Sub-20 do Náutico. Está no Santa Cruz e o Tricolor nas oitavas da Copa do Brasil Sub-20. Hoje venceu por 2-1, Mário.
1: Muito bem, Vinícius Calado. Quem vai ser seu convidado daqui a pouco aqui no Bola na Rede?
0: Vai ser Fabinho.
1: Fabinho, valeu. Isso. Vinícius, valeu. Então, daqui a pouco você volta. Aí o pessoal mandando mensagem, deu um spoiler de quem vai participar da segunda edição.
0: Você disse de 8 participantes, você deveria dizer pelo menos 4.
1: Eu vou dizer somente 2 nomes dessa primeira levada.
0: Certo.
1: Pode ser? 2 nomes que estarão confirmadíssimos no Big Feio Brasil 2, que vai ser no mês de novembro. Um nome, Claudecildo Araújo. Outro nome, Guga.
0: Eita, Emílio mais Bezerra. Guga, rapaz.
1: A lataria tá estragada, né? Foi feita uma pesquisa interna aqui, Sérgio. Foi o voto que decidiu de Sérgio, viu?
0: Hoje,
1: que ele entrasse na...
0: Sérgio votou contra a categoria.
1: Foi. Sérgio disse, não, Guga realmente, a lataria tá deixando a desejar. E Guga tá aqui na segunda edição, viu?
0: Meu Jesus.
1: 18h43, o Vibrante Carlos Eduardo tem um recado importante. 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
1: São 18h44. 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
3: Troféu Presta Não.
1: É, rapaz, o que vem por aí na rodada que agora só tem Náutico e Sport, né? Jogando a Série B do Campeonato Brasileiro. Pela ordem, Sport e Náutico, porque o Sport joga na sexta com Fortaleza e na segunda o Náutico joga em Goiânia, lá no estádio da Serrinha, quando vai enfrentar o time do Goiás. E fazendo uma análise rápida, Troféu Presta Não vai pro Náutico. O Náutico adora essas emoções, né? Adora. Final de ano chegando, né? O povo tá descongelando Simone e Roberto Carlos e o Náutico tá aí, né? Só... Não, tem 5 jogos, eu só preciso de 3. Já perdeu 2, né? Não, aí vamos adiando. Como diria o professor Raimundo, e o salário, ó. Cadê? Aí... Sem um cascalho, eu também chego lá no banco de óleo. Estou devendo aqui, mas veja só. Eu estou viabilizando algumas possibilidades para poder fazer o pagamento. Aí o cara do banco vai olhar para minha cara e vai dizer: e eu, Kiko, o que eu tenho a ver com isso? A pagar não? Tá aqui, viu? 3 letrinhas, que não são aquelas letras de SAF, não. São outras letras. Não é, Vitor Araújo? Para o Timbu, que está brincando com fogo. Com esse negócio do rebaixamento, tem que se ligar. O Troféu Presta Não de hoje.
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1: É brincadeira. Um vudu de Osmar Cordeiro. Existe isso, Osmar, meu amigo. Você estava amarrado ontem, foi? Meu amigo, quase não levanta da cadeira. Eu só vi as comidas passando pra lá, comida passando pra cá. Rapaz, sei não, viu, amigo? Você dava pra trabalhar naquela minissérie, né? A Fome. Versão brasileira, Herbert Richards. Eu tô é fora.
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1: Nova matéria, Laura Pausini.
6: A matéria é nova, viu, Teletubbies?
1: Tô fora.
6: Você é Tinky Winky, Lala ou Pô, amigo Mário?
1: Tô fora.
6: Eu só sei de uma coisa, de cabeça e de barriga, você está igual a eles, os Teletubbies.
1: Tô fora.
6: Vamos ouvir o técnico do Náutico, Bruno Pivetti. Mário, ele fala sobre essa proximidade da zona do rebaixamento e também da necessidade que o Náutico tem de pontuar no jogo contra o Goiás.
7: Em relação à tabela de classificação, nós temos que buscar pontuar o mais rápido possível. A gente tem aí pela frente mais 5 jogos na Série B, mas nós não podemos desfocar e agora ter a concentração devida para fazer o melhor jogo que a gente possa lá contra o Goiás. Acredito muito que com a semana de preparação, com o nível de engajamento dos jogadores, a gente tem condições de fazer um excelente jogo na próxima segunda-feira, para a gente poder ter mais tranquilidade na tabela de classificação. A gente está atento a tudo, mas acredito que o grupo está devidamente unido para que a gente possa ter cada vez mais próximo uma situação mais confortável na tabela.
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1: Nova matéria, Simone Mendes.
8: A matéria é nova sim, Chapeuzinho Vermelho.
1: Doutor.
8: Mas muito cuidado com o caminho.
1: Tô fora.
8: Pra não encontrar o lobo mau.
1: Existe.
8: Porque aí já sabe, né, Mário?
1: Não, meu.
8: Se ele lhe encontra, aí não vai ter olhos grandes, nariz grande.
1: Doutor.
8: E nem barriga grande.
1: É brincadeira.
8: Na corrida, ele vai lhe devorar.
1: Tô fora!
8: Vai ser você correndo e ele chega por trás
1: não,
8: de você.
1: Tô fora.
8: E lhe devora, amigo Mário.
1: Tô fora.
8: Então, cuidado.
1: Existe isso,
8: com o lobo mau.
1: Tô fora, amigo.
8: E agora a gente volta para ouvir o vice-presidente jurídico do Rubro Negro, Lucas Leite, falando aqui no Som da TMC sobre a liminar concedida ao Leão.
9: O jurídico do clube ingressou com o recurso pedindo a reversão da penalidade. E aí, quando o Sport deu entrada nesse recurso, o Sport pediu aquilo que se chama de efeito suspensivo, que é um pedido para que, até que o julgamento do recurso ocorra, a penalidade ela não seja imputada, efetivada, para que a gente consiga preservar o resultado do recurso caso nós tenhamos êxito. Ou seja, para que, se nós consigamos, no recurso, reverter a punição, que essa punição ainda não tenha sido aplicada. E nós estávamos aguardando até amanhã de hoje, quando o relator do processo deu esse efeito suspensivo. E com a concessão do efeito suspensivo ao recurso, nós estamos agora liberados para ter público nesse jogo de sexta-feira.
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1: Nova matéria, Adriana Bombom.
0: A matéria é nova sim, Tirulipa.
1: Tá, eu tô fora.
0: Como é que tá a adesão lá ao circo, hein, Tirulipa?
1: Não, não sei não, amigo. Eu tô indo não. Tô
0: com fora. Certeza tu és o palhaço principal, né? Vamos ouvir agora o volante Fabinho, muito experiente, acumulou mais um acesso no Campeonato Brasileiro. Apesar de não ter tido uma alta minutagem, sempre foi apontado como uma das grandes lideranças do vestiário do Santa Cruz. Quase com 40 anos, naturalmente Fabinho trata sobre reta final de carreira, se segue jogando, como é que está pensando o futuro como atleta profissional de futebol.
10: Então, isso é algo que a gente sempre pensa no final da temporada. Por mais que a idade cronológica, né, ela chega, mas a idade biológica, né, do corpo, graças a Deus eu sempre me cuidei, sempre projetei uma carreira em alto nível, me cuido para isso. Então é pedir a Deus direção dos próximos passos para que eu possa tomar a decisão acertada futuramente e continuar aí jogando por mais uma temporada, duas temporadas. A gente vai projetando curto, médio e longo prazo.
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1: São 18 horas e 52 minutos e assim encerramos a primeira parte do Bola na Rede TMC, que teve reportagens de Tarcísio Michel, Osmar Cordeiro e Vinícius Calado. Trabalhos técnicos com o saudável Sérgio Nascimento, que segue até às 8 da noite. Hoje tem uma grande jornada esportiva com Fluminense e Palmeiras, Libertadores da América. Logo depois do Bola na Rede TMC, 8 da noite tem a Voz do Brasil e depois jornada esportiva com a Rede TMC. Vem aí Vitor Araújo, Thiago Silva e Vinícius Calado. Vitor, um abraço para você, Vitor. Boa noite, amigo.
12: Boa noite, amigo Mário. Tudo bem?
1: Tudo bem. Para mim, você não ia falar, porque eu disse, não é possível que ele esteja economizando até nas palavras. Que aí
12: é de... Não, de maneira nenhuma. É de... Você é uma autarquia.
1: Que eu não, isso.
12: Não passaria sem lhe dar um boa noite. Bora. Entendeu, amigo Mário?
1: Tudo tranquilo,
12: amigo Vitor? Mário, eu tô com uma dúvida, eu gostaria que você, por gentileza, me ajudasse.
1: Se eu souber, né? Se você puder, vamos lá.
12: Não, você vai matar.
1: Sim.
12: Me explique uma coisa, amigo Mário.
1: Sim.
12: Você viu que o Sport ganhou a liberação pra ter a torcida no estádio, né, amigo Mário?
1: Sim, sim.
12: Isso sim. É bom, né?
1: Muito bom.
12: Muito bom. Mas a amarela vai entrar de novo?
1: Que amarela?
12: Que causou o problema.
1: Ah, boa pergunta, Vitor. Boa pergunta. Boa pergunta, né? Aí fica difícil competir e concorrer. Porque o Sport está buscando. A amarela entrou no jogo contra o São Bernardo?
12: Entrou, sim, senhor.
1: Ah, então se entrou contra o São Bernardo, vai entrar contra o Fortaleza também. Agora, e aí bem, que mora o perigo.
12: Você consegue um liminar para superar, pelo menos momentaneamente, uma decisão desfavorável que surgiu
1: isso,
12: por
1: isso.
12: Conta da amarela.
1: Perfeitamente.
12: E a amarela é convidada a participar de novo do show, quer dizer...
1: É bronca.
12: Vai daqui a pouco acontecer de novo, né?
1: Vai dar BO, né? E já tá dando, né? Porque todo jogo é efeito suspensivo. Se o julgamento acontecer ainda esta semana, eu acredito que aí termina essa novela. E aí, ou vai ou não vai.
12: Aí já imaginou? Aí vai lá pro julgamento. Aí um dos auditores, na hora de julgar o recurso, diz: olha, vocês conseguiram uma liminar pra torcida comparecer, mas entre os torcedores estavam lá os causadores do problema em questão.
1: Aí ele vai lá e diz: atenção, tá punido. Aí lasca tudo, né?
12: É complicado, né?
1: É verdade. Boa, é boa.
12: Bem complicado,
1: boa lembrança, amigo. Boa lembrança, Vitor. Então, bom programa pra você, ao lado do Vinícius Calado e também do Thiago Silva. Daqui a pouquinho, depois do intervalo comercial, na segunda parte do Bola na Rede TMC. Um abraço, boa noite, viu, Vitor?
12: Valeu, amigo Mário. Um abraço. Até já.
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2: 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Chegando com informações de Olinda, Avenida Pan Nordestina tem trânsito com retenções no sentido paulista entre Ouro Preto e Jardim Fragoso. Você quer chegar em Jardim Atlântico e está na Pan Nordestina, a melhor opção é pegar a Avenida Chico Sainz dos Butrins e a Avenida Carlos de Lima Cavalcante, por lá temos trânsito melhor no momento. Na zona oeste do Recife, trânsito complicado no sentido subúrbio da Avenida Doutor José Rufino entre o bairro Coqueiral. Mesmo assim, a melhor rota para você que vai agora de Areias para Cavaleiro, em Jaboatão. 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
20: Vitor Araújo.
0: Agora são 7:03. Alô, alô, povo bom ligado aqui na TMC. Grande abraço, uma ótima noite. Estamos chegando aqui para o nosso debate dentro do Bola na Rede.
20: com o nosso time nota 10 para falar sobre o futebol pernambucano. Agora há pouco com o Mário, já adiantamos aqui um dos assuntos, não é? Que é a liberação da torcida rubro-negra para o jogo contra o Fortaleza na sexta-feira. Jogo importante, rubro-negro está de olho no G6 e está próximo, hein? Vem de uma sequência positiva e o adversário é confronto direto. Vamos falar sobre isso e sobre muito mais. Cumprimentar aqui os debatedores desta noite. O meu amigo Thiago Silva, o objetivo aqui da TMC. E também meu amigo Vinícius Calado. Ô Calado, você que acompanhou hoje a reapresentação, reunião e despedida do elenco do Santa. O que, que destaca pra gente, Calado? Boa noite.
21: Valeu, Vitor. Um abraço, Thiago. Um abraço à nossa audiência agora aqui ligado no debate. É exatamente esse destaque que eu traria, Vitor. Essa reunião em meio aí o intervalo entre folga e o início oficial do período de férias, mas ainda assim uma data definida de reapresentação para o elenco do Santa, visando 27. Está aguardando, vai esperar essa definição via SAF. Muitos capítulos aí, muitas nuances nesse momento. E também a questão de poucos atletas, né, Vitor? Ter atletas importantes, assim podemos assim falar, tendo um contrato aí, vínculo para 27. Vai ser um final de ano desafiador para quem assumiu o departamento de futebol do Santa, já que o Alex Brasil confirmou de viva voz que não segue no clube.
20: Thiago Silva, o seu destaque, Thiago, boa noite.
22: Boa noite, Vitor. Boa noite, Vinícius. Um abraço ao torcedor ligado aqui na TMC. Grande Sérgio Nascimento aí nos botões mágicos. Olha, essa questão do Santa Cruz chama a atenção porque é um início de planejamento já, né, com nome de executivo que pode pintar, a definição aí de atletas que vão continuar, atletas que devem sair. A gente já tem uma ideia, né, de quem o Santa pretende, acredito que tem um relatório feito, de quem o Santa pretende realmente continuar para a Série B. E aí, o Tairo, a primeira mensagem dele em rede social foi bem cautelosa, né? Falando em silêncio, que as notícias... Ele não teve uma repercussão assim, como aquela SAF que não deu certo, né? Se fosse aquela SAF agora no momento, já estavam vislumbrando aí anúncio de contratações mirabolantes. E que, na verdade, não iria acontecer. Então, é importante ter essa cautela, o silêncio, para, no momento certo, alguns anúncios acontecerem. Chama atenção essa situação, chama atenção. A notícia do dia, Vitor, é essa liberação da torcida do Sport para o jogo importante contra o Fortaleza. O Sport está com um tabu aí, porque desde 2021 são 7 jogos contra o Fortaleza, jogando como mandante, com 4 vitórias do Fortaleza e 3 empates. Então o Sport precisa dar uma resposta. Na verdade, não é nem a questão do tabu da história, é o próximo jogo. O Sport vai precisar vencer esse jogo e vai contar com a presença maciça da torcida do Sport, que deve encher a Ilha do Retiro. E só para finalizar esse destaque inicial, o Náutico estava até esquecido do tempo, mas a última vitória do Náutico fora de casa foi aquela partida contra o Operário, a vitória por 6-2. Então vai completando já 5 meses que o Náutico não vence fora de casa. O futebol de Pernambuco tem muita dificuldade. É o Santa Cruz esse ano que fez diferente na Série C, né? Só perdeu agora na última rodada, mas há um tempão que não perdia, havia perdido o Guarani há quase 6 meses, mas não é muito novidade não acontecer isso. Geralmente fora de casa a gente deixa muito a desejar que o Náutico se reabilite, tenha uma resposta positiva, porque vai precisar de pontos. Tem 2 jogos fora agora contra Goiás e Juventude.
20: É isso aí, olha, são 7:08. Bom, vamos começar então pelo Santa. E eu queria abordar esse ponto aí, o Thiago, que você levantou sobre o Tairo. Eu fiquei pensando aqui quando você disse sobre a postura dos integrantes da SAF anterior. Aliás, de fato, a grande maioria ali... a gente pode colocar na categoria de falastrão, né? O cara que falava sobretudo de maneira muitas vezes inconveniente, gerando às vezes pauta negativa, às vezes expectativas não atendidas, quer dizer, coisas que atrapalharam o clube e talvez o andamento do próprio negócio. E aí você trouxe aqui a perspectiva de uma postura diferente, no caso do Tairo, que deve ser, não é, o CEO dessa nova SAF. E aí eu fiquei pensando aqui o seguinte também, Calado, essa nova SAF está entrando num cenário de muita incerteza, né? Veja, você tem, neste momento, uma incerteza sobre o próprio mercado, né? A questão da Bet, a Bet estava dominando o mercado, né? Com propostas muito acima da média, tanto que a grande maioria dos clubes era patrocinado por Bet. Fosse o patrocínio Master ou em algum outro ponto da camisa, praticamente todos eram patrocinados. Se você vai para as competições, quase todas as séries do Campeonato Brasileiro eram patrocinados por Bet. A Copa do Brasil, que é a competição de maior rentabilidade, né, com maior premiação para os clubes, era patrocinada por uma Bet. E, de repente, né, você tem agora uma decisão, né, por medida provisória, que ainda vai passar por revisão no Congresso Nacional, com a ausência da Bet. Como é que vai ficar o mercado? Como vai se adaptar, né, a economia? Quanto tempo para que esses valores possam se redistribuir em outras atividades produtivas, a ponto dessas atividades voltarem ao mercado publicitário com propostas, né, competindo por espaço no futebol? Como é que vai ficar o elenco também, né, já que são poucos os contratos? Então, eu vejo um cenário de tanta incerteza, o Thiago, que acho que o Tairo, por postura, já deveria ficar em silêncio mesmo até a conclusão da SAF, mas agora talvez ele não tivesse nem o que falar, né?
22: Veja, Vitor, eu acredito que é perfil, né? É perfil do Tairo mesmo. Veja, eu não conheço, a gente não conhece muito, né, profundamente, a gente não tem muita aproximação. A gente sabe de uma trajetória dele, né, de algumas passagens, e assim, pode ser perfil dele mesmo, né? Como o Santa tá fazendo, é uma SAF, querendo ou não, atípica, diferente, porque são vários investidores de países diferentes, né? Alguns, acredito, com mais influência, com mais dinheiro, essa é a verdade. Outros, bons de relacionamento, de network, né, competente em alguma situação, mas que esse talvez não tenha tanta grana. Então, é importante ter uma mescla, né, ter cada um no seu quadrado aí, e a colaboração de todos. A mensagem do Tairo, o que me chamou a atenção, é que ele, claro, ele disse saudações no início, evidenciou os heróis da conquista, e o final chamou a atenção, porque ele deixa uma mensagem: sobre 2027, não esperem anúncios, trabalhamos em silêncio, e esse é o nosso aliado. Então, assim, realmente o Santa tem que planejar em silêncio, é importante. Acredito que o Santa não vai fazer grandes investimentos, né? Dá para ter competência e montar um planejamento para, inicialmente, a gente não pode ser hipócrita e também estar tentando iludir o torcedor. O Santa vai para a Série B ano que vem para fazer uma competição de manutenção, né? Evidentemente que vai buscar estar sempre ali na primeira página. Mas eu acho que é importante ter essa cautela, ter esse silêncio. A competição acabou agora para o Santa. Muita gente nem esperava que acabasse já, porque a gente tinha o otimismo, e eu acredito que todos internamente tinham o otimismo que o Santa fosse disputar mais dois jogos, né? Mas aí, surpreendentemente, de forma negativa, saiu um pouquinho mais cedo, e aí o pessoal acelerou já em alguma coisa. Porque o planejamento era essa semana ter treinamento, visando o primeiro jogo do final de semana. Semana que vem, treinamento visando o segundo, e aí pegou muita gente de surpresa, acredito. O Santa estava quase 6 meses sem perder fora. E perdeu de um time que estava totalmente desmobilizado, né? Sem chance nenhuma, sem torcida. Então, o planejamento, de um dia para o outro, teve que agendar reunião, planejar esse encontro de hoje. Férias para os jogadores, para todo mundo. Então foi um negócio até um pouco inesperado, mas que já aconteceu. Então é momento para isso mesmo, para cautela, mas para planejar. O importante não é nem estar divulgando hoje, amanhã, depois. O importante é divulgar no momento certo e ser assertivo. Acredito que o Eduardo Freeland, que está sendo badalado aí, especulado, é um nome razoável para bom, para a Série B. Acredito que para a competição que o Santa vai disputar, pela bagagem que ele tem, com algumas passagens aí em times de expressão boa, estava no Atlético Paranaense até o mês de março, acredito, desse ano. Fez um trabalho razoável, passou lá uns 8-9 meses. Um trabalho até razoável para bom. Então, está começando, mesmo sem o anúncio, mas que pode ser o nome, uma linha que a gente pode esperar coisas boas. Agora, essa questão aí, Vitor, só para não me estender muito e chegar no assunto também da Bet, as equipes, eu falei até ontem rapidamente, vão precisar se readaptar. Eu citei até o Avaí, que o Avaí foi rebaixado e pode cair, está aí ameaçado para cair de divisão, para a Série C. O Avaí estava com problemas financeiros diversos, acredito que ainda tem. Sendo que tinha uma folha, sei lá, 4, 5 milhões ou até mais. E aí reduziu bastante para esse ano para disputar a Série B. Então, planejamento mais enxuto, 600, 800, 1 milhão, para quem tinha 5, 6, 7, enfim. Então, o futebol nacional vai precisar passar por esse processo de novo. Vai ser difícil o jogador de futebol aceitar, eu ganho 300 mil reais. E nessa readaptação, com tantos problemas, eu vou passar a ganhar 100, três vezes menos, vai reduzir. Agora, eu estava a pessoa colocando na balança, eu sei que isso não é uma coisa que vai acontecer, mas eu estava pensando de ontem para hoje. É melhor o jogador receber em dia, um negócio mais enxuto, menos, com um planejamento mais organizadozinho ali. Jogador de futebol dá um drible, Vitor, faz um golaço. Eu lembro de Ferreirinha na época do Grêmio. Um driblezinho ali, um golaço. Salário de 50, 100, passou para 500 mil, 600, de repente, na outra semana. Assinou um contrato de renovação, foi para 600 mil reais. Então, futebol está uma situação absurda. Por isso que está aí, ó. Vários times com atrasos, Corinthians, times grandes aí com diversos problemas. E o futebol, a gente não sabe para onde está indo, porque todos os times, é absurdo, tem que passar mais de um ano sem pagar salário, como foi a Ponte Preta. E eu achava que era um negócio mais recente. Eu estava ouvindo, eu sei que negócio de atraso de futebol, salário de jogador, é coisa antiga, claro. Sendo que hoje em dia está negócio estranho, negócio mal-assombrado. Eu estava ouvindo o Ronaldo, que era goleiro do Corinthians, que hoje está destelhado, careca total, né? Lembra dele, né, Vitor?
2: Lembro, sim.
22: Que era bom goleiro. Então o Ronaldo estava falando que já passou uns 8 meses no Corinthians sem receber na época que ele jogava lá. Então assim, é coisa antiga, mas hoje está demais. Hoje está demais e aí o futebol precisa dar uma revigorada aí, uma reestruturada nessa questão salarial. Eu lembro muito também de Hélio. Hélio sempre falava, a gente quer um atacante que chegue para resolver. Mas vai atrás, Caio Dantas, reserva do Novo Horizontino, reserva não sei de onde, está pedindo 250 mil reais para vir jogar no Náutico. Então, é complicado. Então, tem que ter um planejamento mais, com mais organização. Tem jogador bom, barato. Se tiver um banco de dados aí interessante, uns analistas, pessoal competente. Não adianta trazer jogadores extraordinários, ganhando muito dinheiro, e aí chegar depois de 3-4 meses e começar a atrasar. Temporada longa o ano que vem. Temporada o ano todo. Até dezembro, que vai ter a paralisação por conta da Copa Feminina. Então, atrasar salário numa Série B para o Santos vai ser muito ruim. Então, que essa SAF planeje direitinho, não vai contar mais com essa questão de Bet, porque é uma questão que não se pode contar mais. Pode voltar com ressalvas, fevereiro, março, abril, ano que vem? Pode ser que volte, mas não conte mais com isso e seja criativo no mercado aí. Tem, e Santa é um gigante, um patrimônio, um time de grande torcida, então dá para explorar isso. Então, sendo criativo, dá para passar essa etapa, dá para superar. Agora, é importante ter esse planejamento enxuto financeiramente.
2: Essa questão dos salários, né? A inflação dos salários, eu acho que vai muito na quantidade de recursos que estavam ali circulando. Né? Claro que o recurso, é importante que se diga, né? Não é distribuído de maneira equilibrada, né? Igualitária, não é. Mas quanto mais recurso tem, quanto mais dinheiro circula, a tendência é que as propostas subam, né? de valor. E aí, é claro, agora, o que se imagina, Calado, para o ano que vem, é que você tenha uma queda. Né? Se o dinheiro diminui, o dinheiro circulando no futebol diminui, as propostas vão diminuir. Né? Os atletas, como mão de obra, né? Que são, vão precisar se adaptar a essa nova realidade, a não ser aqueles que tenham a possibilidade de ir para outros centros, né, com propostas mais vantajosas. Então é possível, por exemplo, que em um momento como esse, o futebol brasileiro tenha uma perda de valores para outros mercados que nós estávamos conseguindo superar agora há pouco. Né? Por exemplo, já houve um tempo que o mercado de Portugal tirava aqui grandes jogadores, não estava acontecendo tanto. Né? Além dos grandes da Espanha, houve um tempo em que clubes menores da Espanha conseguiam tirar. O futebol asiático tirava muita gente, diminuiu um pouco, apesar do Brasil ser o principal exportador, né, de jogadores. Mas quando os clubes brasileiros estavam interessados, conseguiam repatriar, porque estavam fazendo boas propostas e os jogadores querem voltar para o país deles, para ficar perto da família deles. Agora, com a diminuição dos recursos circulando, é possível que uma quantidade maior deixe o país em busca de vantagem no exterior, e aqueles que permanecerem vão ter que se adaptar a essa nova realidade. Mas no caso do Santa, Calado, eu vejo muita incerteza, né? Para o mercado, para essa nova SAF, quando que isso vai estar formalizado, né? Se os recursos que foram, né, na proposta inicial, se eles de fato vão ser aplicados, quando que eles vão começar a fazer a reforma do Arruda, né? Para ter de volta o campo, que é um ativo fundamental, não apenas para o jogo em si, mas de repente para transformar aquele espaço em um espaço que possa gerar outras receitas, né? Em benefício do futebol, já que vai ter lá um comodato. Então, eu acho que ainda tem muito ponto para ser esclarecido até que você tenha uma posição clara de qual vai ser a condução do futebol, quanto vai ser investido, quem vai ser contratado, quem vai jogar, né?
22: Veja, Vitor, são muitos pontos, né, que você levanta e, sem sombra de dúvidas, devem estar também na cabeça do torcedor do Santa. Mas, assim, se a gente for dividir por algumas partes, a questão burocrática, recuperação judicial, leilão público da SAF, existem projeções e prazos que estão, assim, são para um período curto, né? Quase que de imediato. A ideia é de se ter a Assembleia Geral de Credores, né, a convocação ainda para esse mês, e o leilão público já no mês de novembro. Tanto é que, como a gente até informou mais cedo no Esportes TMC, no Bola na Rede, a questão de definição de data de reapresentação já fica a comando da SAF, né? Então a SAF é que vai definir quando é que se inicia de maneira efetiva com a preparação o ano de 2027. E aí, esses pontos que você traz, eu até vou tentar encontrar aqui, Vitor, para o torcedor ter essa noção, mas tem-se a definição, assim como existia com a Cobra Coral, a previsão de valor investido de acordo com a divisão. A gente até informou, à época, aqui na programação da TMC, quando se teve a reunião extraordinária do Conselho Deliberativo, e essa reunião foi quando se ficou sabendo que o Irã Barbosa tinha entrado com uma ação judicial que terminou travando aquele aporte para que os novos investidores pudessem quitar todo o valor devido ao elenco, né? Então, eu estou vendo só se eu consigo achar aqui para confirmar se na Série B, se o valor investido mínimo, né, é de 36 milhões de reais mesmo, para a gente passar o valor correto. Mas, assim, Vitor, também é algo que é bom se esclarecer para o torcedor. Não são 36 milhões totalmente desembolsado do investidor, porque o Santa já tem
3: um valor menor, mas já existe uma receita gerada pelo próprio clube. Seria uma espécie de complemento, né? Não é que a SAF tem que botar 36 e o que o clube já gera vai ser adicionado a esse valor colocado pelos investidores. Então, são alguns pontos que são levantados. E eu não estou achando, Vitor, aqui nesse momento, só para confirmar, mas 36 na Série B e 70 na Série A. Mas enquanto você for tocando o programa aqui, eu vou achar esse valor. Mas são, sem sombra de dúvidas, muitos pontos ainda a serem elucidados pelo torcedor. E aos poucos as questões também vão tomando forma, né, Vitor? Veja. Alex Brasil já disse que não fica. Tem o nome do Eduardo Freeland, né, que surge aí com força para assumir o departamento de futebol. Christian de Souza já disse de viva voz que não é uma garantia permanecer, porque quer ser chamado para uma conversa com os novos comandantes do futebol do Santa, né, com quem vai estar à frente do futebol com a SAF Tricolor. Ele hoje nas redes sociais botou novamente uma arte com ele, o Roberto Maschio, que é o seu auxiliar, trazendo seus números positivos na temporada e meio que colocando, entre aspas, um currículo para o mercado. E a informação que a gente tem é que existem, naturalmente, né, clubes que têm interesse no Christian de Souza. Então, existe um direcionamento, achei aqui, viu, Vitor? Veja só, o mínimo de investimento exclusivamente para o elenco profissional masculino e comissão técnica com a SAF, 9 milhões na D, 18 na C, 36 milhões na B e 70 milhões na Série A. Então a memória não traiu, não. É mais ou menos isso.
20: Eu também fico me perguntando qual vai ser o ritmo de investimento desses valores, né? Uma vez que sejam cumpridos, não necessariamente eles vão ser todos aplicados de uma só vez, né? E é preciso saber quanto desses valores vão ser aplicados, por exemplo, na aquisição de jogadores, de ativos. Talvez não seja o cara que vá render agora, mas o cara que seja aposta para render no futuro, para ser negociado. Investimento em categoria de base, como que vai ser feito? E aí você tem não apenas pessoal, mas tem estrutura, né?

0: que objetivos esportivos vão ser estabelecidos nesses objetivos e para a metodologia que eles pretenderem utilizar. O Christian é a melhor opção? Não é a melhor opção? Quer dizer, eu acho que tem tanta pergunta que ainda falta resposta, talvez até o Tairo ainda não saiba exatamente isso, né? Porque uma vez formalizada, né, a SAF, eu acredito que o conselho de investidores, né, vai se reunir com o CEO para então passar a ele o direcionamento dessa condução do negócio, né, Thiago?
1: É, Vitor. Agora, o aspecto positivo em tudo isso é que aquela questão, o bom no bom, né? Esse pessoal vai assumir definitivamente, está assumindo agora aos poucos, gradativamente, tem alguns trâmites ainda, detalhes burocráticos, vai ter questão do leilão, vai assumir praticamente o início da Série B, né? Que é quarto mês do ano que vem. Pouco antes devem assumir, né? Evidentemente, mas para valer mesmo a vera, como a gente costuma dizer, na Série B. E aí, eu não vou dizer que é extraordinário, é um filé, mas para o Santa Cruz, que passou sem divisão, Série D, Série C, é um filé. Série B, calendário cheio, temporada até dezembro, perspectiva aí, se o Santa conseguir se mantendo num posicionamento legal, ganhando em casa, começar ganhando moral na temporada, fazendo uma boa início em Série B, todos os jogos, se o Santa tiver condição de estádio, todos os jogos aí com públicos acima de 20, 25 mil pessoas, né? Acima de 15 mil. Então, rendas acima de R$500 mil. Então, esse pessoal que acredito que tem estrutura, né? Pessoal aí de diversos países, pessoal que tem alguma experiência também com futebol, né? Que chega para dar uma organizada. Bruno Rodrigues confia muito nesse pessoal, né? Acredita que deu o tiro certo agora. Com o Bruno Rodrigues também tendo a sequência, né? Evidentemente que não vai ser mais o carro-chefe, porque o presidente, mesmo tendo a eleição, ele vira um figurante, praticamente, né? Questão associativa mais. Mas, assim, eu vejo que Vitor, que fazer uma mescla aí, mas é importante sempre priorizar o futebol, principalmente para esse momento. Porque o Santa não pode, na temporada que vem, cair de novo para a Série C. No final do ano, com o início da SAF, na primeira temporada da SAF, no final do ano o Santa rebaixado para a Série C. Aí dá uma esmorecida, dá uma desanimada. Então, tem que priorizar sim, ter um planejamento muito interessante para permanecer na Série B. E durante esse processo, se estiver caminhando bem, tudo bem, tem que priorizar outras coisas, né? O Santa vai disputar uma Série B. Santa vai disputar uma competição com equipes que o próprio Christian vem falando mais ultimamente isso, porque, querendo ou não, ele está cogitando, existe a possibilidade dele permanecer, né, para disputar uma Série B pelo Santa, ninguém descartou isso ainda. Então, é importante ter estrutura. Hélio dos Anjos, muita gente vai falar que Hélio... O trabalho terminou não tão bom, mas o trabalho de Hélio, se a gente for analisar um contexto geral, ele deu uma melhorada na estrutura do Náutico, com as exigências dele. O Rogério Ceni fez isso no Bahia e no Fortaleza, principalmente no Fortaleza. O Rogério Ceni fez muito isso. O Rogério Ceni é um exemplo para o futebol nordestino, para o futebol brasileiro, o que ele fez com o Fortaleza. Chegou fazendo diversas exigências, é chato, é marrento, é prepotente, é não sei o quê. Mas Rogério Ceni, com as exigências dele, veja onde chegou o Fortaleza. Então, o Santa precisa disso também. Precisa dessas exigências, precisa estar cumprindo um planejamento, priorizar algumas coisas para ir melhorando gradativamente. Não pode, o ano que vem, só focar no futebol. Mas eu acredito que é prioridade. O Santa precisa permanecer o ano que vem, meu querido Vitor, Vinícius, amigos da TMC, precisa permanecer na Série B do Campeonato Brasileiro.
0: Eu também acho que isso vai ser prioridade para essa SAF, né? Está entre os 40 principais times do país, eu acho que digamos, para o negócio, uma condição sustentável, né? Acho que eles vão brigar por isso, certamente. Olha,

0: São 7h31. Vamos fazer uma pausa aqui no debate. Já já vamos falar do Sport, que conseguiu a liminar para ter torcida no jogo de sexta-feira contra o Fortaleza. A gente volta já já.
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4: 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Avenida Caxangá com pontos de retenção no sentido subúrbio entre a Ipudinga, entrada de Nova Morada. Você está na região da Avenida Norte indo para Camaragibe, pode pegar a rua Manuel de Medeiros em Dois Irmãos para cortar o congestionamento. A Avenida Domingos Ferreira apresenta vários pontos de trânsito complicado. Você que está no Derby vai para o bairro de Piedade e prefira fazer seu caminho pela Via Mangue, pois no momento é uma rota mais livre. 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
2: Estamos de volta aqui na TMC, são 7 horas e 39 minutos. Este é o Bola na Rede, o nosso debate aqui até as 8. Lembrando que hoje tem Libertadores da América, temos o confronto do Fluminense. Jogo do Fluminense contra o Palmeiras pela Libertadores. A partir das 9 horas da noite, a gente vai ter transmissão aqui na TMC. Transmissão de Éder Luiz, o 10 do rádio, com o José Calil, Gustavo Soler, Lucas Ito e todo o time da TMC em São Paulo. O jogo vai acontecer no Maracanã. Bom, eu queria perguntar para você, Calado, qual é a importância para o esporte de conquistar essa liminar? Você acha que vamos ter aí um grande público na ilha, apesar do pouco tempo para venda dos ingressos para esse jogo de sexta, Calado?
3: Vitor, veja, o esporte em si, se eu não me engano, é a melhor média, né, de público da Série B. E com toda a situação que se criou, né, a expectativa de se teria público, não teria, o esporte conseguiu, né, da maneira que conseguiu o empate contra o Atlético Goianiense. Era um resultado antes daquele gol do Perotti, que deixava o esporte praticamente largado aí de novo a possibilidade de acesso, e você vem para dois jogos, confrontos diretos aí em casa, complicados os jogos, mas muito vivos aí, então, muito vivo, melhor dizendo. Então, acredito que o esporte vai ter aí um dos grandes públicos dele na Série B, tem que passar de 20 mil, né, Vitor?
2: Eu tava pensando aqui na questão do tempo, né, Thiago? Você acha que vai dar tempo para a galera comprar esses ingressos?
4: Acredito que sim, viu, Vitor? Jogo de apelo, né? O esporte só tem mais 3 jogos na temporada na Ilha do Retiro e pode ser o último, a depender do resultado do julgamento, com torcida, né? Pode ser o último. Então, assim, o torcedor vai, é um clássico nordestino, tem rivalidade, o esporte está vivo na tábua de classificação. Se ganha, o esporte chega ali a 3 pontos do Fortaleza, pode se manter a 2 pontos do Atlético de Goiás ou passar, porque o Atlético enfrenta a Ponte, né? Então deve ganhar. Mas assim, se mantém ali a 2 pontos do Atlético, o Sport ganhando, fica a 3 pontos do Fortaleza.
2: Eu acabei de ver aqui que já são 15 mil garantidos, 15, né?
4: É. Mais de 15 mil ingressos vendidos. Então assim, eu tenho convicção que vai passar de 20. Eu acredito que vai dar casa cheia. Casa cheia.
2: Torcedor do Sport máximo.
4: A capacidade máxima é 27 e alguma coisa na ilha, né? Aí tem um percentual do Fortaleza. Então, coloca aí 24, 25 mil pessoas, né? Então, praticamente a ilha é preenchida. Praticamente toda preenchida, com aquela atmosfera, a ilha pulsando mesmo a favor do esporte. Claro que isso não ganha jogo, mas ajuda. O esporte precisa da torcida, tem uma sinergia interessante com o próprio treinador do esporte, com o Sousa. O esporte tá empolgado, tá animado. Conquistou um resultado positivo fora de casa, empatando com o Atlético de Goiás. Tem essa sequência de 2 jogos na ilha, sendo que essa o torcedor tem certeza que vai, que pode ir. Contra o Criciúma, o torcedor não tem certeza. O Sport pode ser punido. Então, é jogo para ir. Sexta-feira à noite, muita gente está trabalhando no sábado, dia interessante. Acredito em um grande público e acredito que vai fazer a diferença favorável ao Sport. Se o jogo fosse sem torcida, o esporte perderia muito, porque o esporte ultimamente vem sendo forte na ilha com o torcedor, sempre foi, mas o esporte está com muita dificuldade técnica, um time que tem problema nas laterais, um time que tem problema na zaga, não vai ter Benevenuto, um time que tem um desencaixe ali na cabeça de área ainda, tem alguns problemas também ofensivamente, era para estar jogando muito melhor ofensivamente pela qualidade que tem de jogadores, e não está. É um time meio desencontrado, mas é um time que joga no vácuo ali, no incentivo do torcedor. Então eu vejo que vai fazer muita diferença. Vai ser um jogo duro, jogo difícil, jogo truncado, de trocação. Fortaleza vai explorar as deficiências do esporte, né, nas laterais. Tem o Maílton, tem jogadores rápidos, Vitinho, Rodriguinho, e por aí vai. Então vai ser um jogo muito difícil, mas acredito que o Sport tem potencial para ganhar. Inclusive eu vejo, na minha visão, que o Sport tem um time melhor que o Fortaleza. É um time melhor. Agora, o jogo jogado, o Fortaleza talvez esteja mais equilibrado, esteja um time mais bem treinado, mais arrumado. Mas peça por peça, se a gente for analisar, acredito que o time do Sport é melhor. E tem essa questão que o Sport não ganha do Fortaleza há muito tempo, né? Jogando aqui, inclusive, como mandante. Estava vendo aqui, são 7 jogos com 4 vitórias do Fortaleza e 3 empates. Então o Sport
2: inclusive,
4: tem que vencer.
2: Inclusive jogos decisivos, né?
4: Oi?
2: Inclusive os jogos decisivos. Lembra quando o Sousa era técnico e o Sport foi goleado?
4: E esse é mais um jogo decisivo, né? Porque se o Sport perde esse jogo, esmorece geral, né? O Sport não pode. O Sport tem 5 jogos e tem que ganhar praticamente 4. Né? Então, se perder essa, vai ter que fazer 100% depois. Então, tem que ganhar todo jeito, até porque é jogo direto. Jogo direto. Né? Então, na conta para o Sport continuar com esperança, com possibilidade de subir, tem que ganhar. Agora, não vai ganhar de todo jeito, né? Tem que ter. O Sousa não pode botar o time kamikaze, o time para frente, ter feito time de índio, só atacando e deixar atrás. Tem que ter equilíbrio, tem 100 minutos de jogo, no equilíbrio, na qualidade técnica, com o incentivo do torcedor, acredito que o Sport ganha esse jogo.
2: Eu estava comentando aqui com o Mário Calado, não sei se você ouviu, o Thiago também, mas imagina isso. O Sport vai ter a torcida, né? Conseguiu uma liminar, uma liberação, um efeito suspensivo para ter torcida enquanto vai ser julgado o mérito de um recurso. O recurso para uma punição aplicada, e quem deu causa a isso foi uma organizada que foi lá para o campo do adversário e criou problema lá. Aí você vai ainda ter o julgamento do mérito. Você teve a liberação, né, do efeito suspensivo, e você vai ter o julgamento do mérito. Aí o advogado vai lá argumentar, vai fazer a sustentação oral dele lá, acho que certamente vai ser permitido isso. Ele vai lá e sustenta, provavelmente dizer que o Sport não deu causa, porque o Sport não mandou aqueles indivíduos para lá, que o Sport não tem nenhuma intenção de incentivar a violência, que o Sport é contra, que o Sport tem esse ou aquele protocolo de segurança. Aí um dos auditores pode responder de volta, mas peraí, a liminar foi concedida, o efeito suspensivo, vocês abriram um campo contra o Fortaleza e estava lá a organizada, a mesma, causadora do problema anterior. Como que será que o advogado sai dessa, hein, Calá?
3: Ô, Vitor, mas o advogado para fazer a sustentação oral não é Mário não, né?
2: Não, não é não. Eu só levantei o tema com o Mário, né?
3: Ah, tá. Porque
2: se
3: você
2: fosse
3: falou
2: Mário, era causa perdida pro esporte, né?
3: É isso. Meu amigo foi defender de Mário. É doido. É melhor levar logo a punição. Veja, Vitor, assim, você levantou um ponto que assim, é complicado você ter um argumento forte contra, né? Porque se fala muito, né, de que as gestões, não de agora, né, de muito tempo, não há vínculo, que não tem responsabilidade, e eu acredito nisso. Mas a partir do momento que o portão está aberto lá, né, e a organizada está dentro, também vai ter um ponto aí para se argumentar, que é aquele que não tem qualquer tipo de passado, né, com qualquer que seja a ilicitude cometida, se for também sócio e tiver de maneira legal no quadro de sócio, também é complicado, né, Vitor, de se ter um argumento para se barrar alguém. É assim, uma sinuca de bico que o esporte está, né? Mas que, sem sombra de dúvidas, pela reincidência dos episódios que envolve o clube, o peso na hora do julgamento é maior contra o Sport.
2: Então deixa eu acrescentar. E aquele chamado lá da Rádio Ilha? Alô, pessoal de amarelo!
3: Tem também?
2: Tem, e eles ainda cantam a música para eles completarem. Sabe? Parece um jogral. Ele começa e eles vão lá e completam.
3: Pronto, aí você tá botando quase que a pá de cal. É porque confesso que, como é uma nova gestão, eu tô cobrindo o Santa desde janeiro, né? E não são tantos os jogos que eu fiz do esporte. Na ilha não tive tanta atenção nesse sentido, mas se faz nessa direção aí, Se alguém pega isso e colocar no tribunal, aí não precisa de sustentação nem contrária. Porque aí, Vitor, é só esperar a punição.
2: Não precisa nem ir lá da procuradoria, né, para falar a respeito. E olha, o torcedor do esporte não tem nada com isso. É o maior prejudicado de tudo isso, sabe? Ô Thiago, algo precisa ser feito para resolver essa questão. Enquanto não resolve, você tem episódios de violência. Vocês vão lembrar que contra o Fortaleza, contra esse adversário, nós tivemos episódio de violência, violência grave contra os jogadores do Fortaleza. Eu estou dizendo que vai acontecer de novo? Não estou dizendo, espero que não aconteça. Não é? Mas já aconteceu. Então é preciso tomar medidas de segurança. O que que o clube está fazendo? O que que as forças de segurança estão fazendo? Algo precisa ser feito. Porque episódios violentos graves anteriores já aconteceram. Então algo diferente tem que ser feito para evitar que isso volte a acontecer, que a gente tenha de novo uma cena de violência. Porque senão, meu amigo, não é só a punição esportiva, não. É o risco do torcedor de ir ao estádio. Então isso é um prejuízo enorme, porque o cara quer ir para o estádio e fica com medo de ir, fica com medo de levar o filho. Isso tem que acabar. Então o clube tem que mostrar de maneira inequívoca, não é só no tribunal, é para a sociedade, que ele não corrobora, que ele não compactua com atitudes de violência vindas de qualquer parte e que vai fazer todo o possível para evitar que isso aconteça. Agora, se vem de um determinado grupo e você não apenas os recepciona, como você ainda interage de maneira especial, porque todas as outras torcidas são mencionadas, esta é a única com a qual há uma interação direta. Então, se você faz isso, depois não dá para reclamar, depois não dá para ir ao Poder Judiciário, ou depois não dá para ir ao STJD e dizer não temos nada a ver com isso, né, Thiago?
4: É, e aquela questão, Vitor, tudo pelo voto. Infelizmente é isso. Essa é a verdade. Porque se você vai para uma cobertura de eleição, eles estão lá, né? Então, fazendo lá o barulho, a festa, gritando, comemorando, dependendo do resultado. Então, é isso que está acontecendo. Agora, é lamentável, porque são episódios e episódios, guerra, né? Cenas absurdas, cenas lamentáveis, torcedor do esporte agredindo o policial, metendo a mão na cara do policial lá nas Alagoas, no Rei Pelé. Né? Então, assim, o esporte não é a primeira vez que isso acontece, o esporte é reincidente, já teve diversos problemas com essa torcida. Desse jogo contra o Fortaleza, com esse adversário já teve problema, como você bem lembrou aí. Então, assim, é como diz um amigo meu, é igual a biscoito, vai um e vem 18. Fica um proibido e vem 18. Então, aumentando a quantidade de vândalo, né? Não diminui, não. Vai crescendo essa corrente. Sempre vai aparecendo novo com a camisa dos amarelinhos. Vai aparecendo. Um tá preso, um partiu, mas vai chegando mais. Então, é um negócio sem fim, tá enxugando gelo. Agora, é o que você me falou aí, o esporte tem alternativas, o pessoal parece que não quer criar essa alternativa, não quer impedir, não quer, pelo contrário. Tem alternativas também na área de segurança, governo do estado, secretaria SDS, Ministério Público, eles querendo, eles conseguem resolver boa parte. Ou amenizar boa parte, né? Mas assim, o cara que foi flagrado lá metendo a mão no policial, esse, acredito que, não sei se está solto já, enfim, foi pego, foi preso, não sei. Esse talvez cumpra, esse, né? Esse, em específico, talvez passe a cumprir alguns meses, alguns anos, sem comparecer à Ilha do Retiro. Porque tem aí alguns. Tem uma lei aí, parece que 5 anos, né? Sem comparecer. Enfim. Eu não sei se.
2: É um grupo, né?
4: Eu não sei se estão cumprindo, né? Isso. Não sei se estão cumprindo. Mas, se está liberada a torcida do esporte, eles vão. Os amarelinhos, essa torcida dita organizada do esporte, vai comparecer, né? Vai comparecer. Eu acho que não vai ter essa ressalva, não.
2: Torço para que nada aconteça. Vamos fazer a nossa última pausa, a gente volta já.
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13: Vitor Araújo.
14: Só aproveitar essa reta final aqui, de volta no nosso debate no Bola na Rede, para te ouvir, Calado, sobre as possibilidades do Sport contra esse Fortaleza do Altuori. O que você acha?
15: Vitor, Fortaleza não é nenhum bicho papão. Na Série B eu não vejo nenhum bicho papão, né? A prova é que o próprio Sport, se colocar aí as equipes da parte de cima da tabela, pegarmos exemplos aí de Juventude e Vila Nova, o Sport tem 12 pontos disputados contra essas equipes e 10 pontos conquistados, né? Ganhou e empatou do Vila, ganhou fora e empatou na Ilha e ganhou duas vezes do Juventude. Então, quer dizer que isso vai ser fácil e o Sport vai ganhar? De maneira alguma, pelo contrário. É um jogo muito equilibrado, o que eu quero dizer é isso. E que não tem nada de diferente em nenhuma das equipes da Série B, não tem nada nesse Fortaleza de outrora que eu coloque como favorito. Jogo equilibrado e que, dentro da dificuldade que existe tanto para Sport quanto para Fortaleza, que o Sport tem totais condições de vencer, sim.
14: O Sosso está menos kamikaze do que da última vez, quando foi goleado na Copa do Nordeste, né?
15: Com certeza, Vitor. Apesar de o clássico contra o Náutico ele ter sido muito infeliz, né, no time das mudanças e as mudanças processadas, ele não está tão... Podemos dizer qual a palavra certa, o adjetivo certo. Ele não está tão inconsequente quanto da outra vez. Mas ainda é o perfil que ele sempre teve, né? Um pouco mais arrojado, mas talvez menos inconsequente.
14: Talvez a maturidade, né? Os anos passaram, outras experiências. Acho que ele está buscando um equilíbrio, né? Thiago Silva, um abraço, Thiagão. Até a próxima. Até a próxima.
16: Um abraço, Vitor. Um abraço, Vinícius, Sérgio Nascimento, amigos da TMC. Um bom descanso para todo mundo. Deus abençoe.
14: Valeu, meu amigo. Vinícius Calado. Valeu, Calado. Um abraço para você.
15: Valeu, Vitor. Um abraço, Thiago, Sérgio, a nossa audiência. Até amanhã, a gente está de volta na programação da TMC. Fiquem com Deus.
14: Olha, o Sérgio Nascimento produziu tecnicamente aqui o nosso Bola na Rede, o nosso elegante e saudável Sérgio Nascimento. Na sequência, temos a Voz do Brasil, às 21h. Vamos para a transmissão da Libertadores, 21h30, a bola rola no Maracanã para Fluminense e Palmeiras. Éder Luiz, o 10 do rádio, transmite aqui na TMC. Quem escuta sabe. Boa noite para você.
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0: Está no ar a Voz do Brasil. As notícias do governo federal que movimentaram o país no dia de hoje.
1: Olá, boa noite.
2: Boa noite para você que nos acompanha em todo o país.
1: Quarta-feira, 14 de outubro de 2026.
2: Vamos aos destaques do dia.
1: Brasil regulamenta marco legal dos jogos eletrônicos.
2: Ideia é estimular a inovação, a formação profissional e fortalecer a produção brasileira de games.
1: Nova regra traz ainda plataforma pública e gratuita para catalogar, divulgar e promover jogos nacionais. Graziele Bezerra.
3: E para ampliar a formação de profissionais para a indústria de jogos eletrônicos, o Ministério da Educação vai ofertar vagas para cursos de graduação na área de jogos digitais.
2: Outubro Rosa alerta para a prevenção do câncer de mama.
1: Agora, planos de saúde devem cobrir mamografia quando houver indicação clínica, mesmo antes dos 40 anos. Luana Karen.
4: A mamografia é o melhor exame para detecção precoce do câncer de mama. A partir dos 40 anos, as mulheres devem fazer mamografia anualmente.
2: Micro e pequenas empresas devem ficar atentas aos prazos para escolher o regime tributário de 2027.
1: Quem deseja entrar ou retornar ao Simples Nacional tem até amanhã para solicitar a opção.
2: Ainda tem dúvidas? Vamos falar da mudança e opções para você saber o que é melhor para o seu negócio.
1: Hoje na apresentação da Voz do Brasil, Luciano Seixas e Mariana Jungmann.
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1: Hoje na apresentação da Voz do Brasil, Luciano Seixas e Mariana Jungmann.
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1: Computadores, consoles, celulares, por todos esses meios é possível ter acesso a algum jogo eletrônico.
2: E para desenvolver esses games, que muitas vezes consomem horas da nossa atenção, é preciso juntar muita arte à tecnologia.
1: E todo esse trabalho agora faz parte do marco legal dos jogos eletrônicos, que vai regulamentar o setor.
3: O governo assinou nesta quarta-feira o decreto que regulamenta o marco legal dos jogos eletrônicos no país. A medida amplia o fomento ao setor, incentiva a formação de profissionais e promove os jogos brasileiros dentro e fora do país. O Brasil é o maior mercado latino-americano de games e está em quinto lugar no ranking de população online, com uma estimativa de 105 milhões de jogadores, segundo dados da Abra Games, a Associação Brasileira das Desenvolvedoras de Jogos Digitais Eletrônicos. O presidente da associação, Rodrigo Terra, acredita que a regulamentação vai ampliar o mercado e contribuir com a economia.
5: A pauta de videogame é uma pauta transversal, ela é pauta de cultura, mas ela é pauta de tecnologia, ela é pauta de desenvolvimento econômico e comércio. E é pauta também da fazenda, da receita. Só que agora a gente começa também a jornada, a próxima fase, né? O próximo boss fight é a gente poder categorizar tributariamente, né? Como é que vai ser agora esse setor, que agora ele é reconhecido como um setor único, não só atrelado à tecnologia, como é hoje também.
3: Dados da pesquisa Game Brasil, divulgada neste ano, apontam que cerca de 36% dos que consomem games no Brasil têm entre 14 e 29 anos. Outro recorte mostra que 25 milhões de gamers têm algum tipo de deficiência. Para o criador de conteúdos, Fabrício Ferreira, da Able Gamers Brasil, ONG voltada para a acessibilidade em jogos eletrônicos, a regulamentação e o fomento previstos no decreto vão contribuir para a acessibilidade no setor.
6: A gente fala muito sobre videogames, sobre jogos como um mercado pela questão do dinheiro.
3: Ir para a acessibilidade no setor.
6: A gente fala muito sobre videogames, sobre jogos como um mercado pela questão do dinheiro financeiro. A gente fala muito sobre arte, mas o videogame hoje, ele é uma ferramenta muito forte de socialização. A gente tem uma grande parte da população PCD no Brasil que muitas vezes não pode sair de casa. E os videogames, ele além de ser uma forma de arte, ele também permite que essa pessoa viva experiências que muitas vezes a gente nem dá bola para essas experiências. É algo cotidiano para
3: a
6: gente.
3: A ministra da Cultura, Margarete Menezes, afirma que os jogos eletrônicos deixam de ser considerados apenas softwares e passam a ser vistos como produtos culturais.
7: E essa é uma mudança fundamental porque permite que os jogos brasileiros acessem instrumentos de fomento já consolidados, como a Lei do Audiovisual, a Lei Rouanet, o Fundo Setorial do Audiovisual, audiovisual, além de reconhecer o seu papel na educação, na saúde, na formação de juventudes e na qualificação profissional na geração de emprego e renda.
3: O decreto institui ainda o Game Brasil, plataforma pública e

0: gratuita para catalogar, divulgar e promover jogos brasileiros, indicando onde estão disponíveis. E para ampliar a formação de profissionais para a indústria de jogos eletrônicos, o Ministério da Educação vai ofertar, a partir do ano que vem, 230 vagas para cursos de graduação na área de jogos digitais em 5 universidades federais nas 5 regiões do país. Reportagem Graziele Bezerra.
1: Em 2027, a reforma tributária entra numa nova fase.
2: É quando as microempresas e as empresas de pequeno porte começam a recolher a contribuição sobre bens e serviços, CBS, e o imposto sobre bens e serviços, IBS.
1: Entre os prazos estabelecidos, um vence amanhã, dia 15 de outubro. É quando os empresários devem informar se desejam permanecer ou optar pelo Simples Nacional, o atual sistema para o recolhimento de tributos.
2: Para explicar melhor essas mudanças, a gente conversa agora com o repórter Nazi Brum. Boa noite, Nazi.
3: Olá, boa noite, Mariana, Luciano, e boa noite, ouvintes da Voz do Brasil. Pois é, a reforma tributária deve ser concluída em 2033. Mas a partir de 2027, as microempresas e empresas de pequeno porte começam a recolher o IBS e o CBS, que vão substituir 5 impostos: PIS, COFINS, IPI, ICMS e ISS. O primeiro passo para isso é que essas empresas optem até amanhã pelo Simples Nacional, um sistema que já existe que facilita o pagamento de impostos. Após isso, as empresas que estiverem no Simples Nacional vão optar se desejam pagar o IBS e o CBS dentro do Simples ou de forma separada. E essa opção deve ser feita até o dia 30 de outubro.
1: Agora, isso quer dizer, então, Nazi, que as empresas, as microempresas e as empresas de pequeno porte vão poder pagar esses dois impostos de duas formas diferentes?
3: Exatamente, Mariana. E o coordenador de tributos sobre a renda, patrimônio e opções financeiras da Receita Federal, Gustavo Salton, falou um pouco sobre essas mudanças.
4: O Simples Nacional, ele não acabou, ele continua sendo um regime fundamental para as micro e pequenas empresas. A grande novidade da reforma tributária é que o empresário passa a decidir se prefere manter o IBS e o CBS dentro do DAE, se prefere no regime regular de débitos e créditos. Então, estamos nesse período agora super importante de opções e decisões de todo mundo, né? Para que todos consigam fazer as suas decisões que melhor podem fruir desse novo mundo tributário que a gente vai ter agora.
3: Olha, o empresário que optar pagar o IBS e CBS fora do Simples Nacional estará aderindo automaticamente ao Simples Nacional Híbrido e o pagamento será feito dentro do regime regular. Sobre esse assunto, a gente tem aqui a dúvida de uma ouvinte. Vamos ouvir.
5: Olá, boa noite. O meu nome é Iraneia Rego. Eu trabalho no ramo de moda, eu vendo roupa. E eu queria fazer uma pergunta. Quem já é do Simples e possui algum termo de exclusão, precisa fazer a opção novamente?
3: Pois é, quem vai responder é o coordenador da Receita Federal, Gustavo Salton.
4: Precisa sanar eventual problema que teve com o Simples Nacional e possui agora até 15 de outubro para fazer novamente essa opção para o ano que vem, após ter sanado eventual situação que ficou impeditiva para o regime.
3: O Gustavo Salton também vai responder a uma dúvida da Sandra Júlia. Ela é dona de um salão de beleza, trabalha direto com o consumidor e também com outras empresas. E ela quer saber qual sistema é mais vantajoso para pagar os novos tributos.
6: Eu estou meio perdida se eu fico só no Simples Nacional ou se compensa para mim mudar para outro sistema ou ficar só no Simples ou ter os dois, eu não sei.
4: Geralmente, as empresas que tratam diretamente com o consumidor final, elas vão fruir melhor do Simples puro, que a gente chama, né? No entanto, é necessário verificar o caso concreto, quem são os seus fornecedores, parceiros e clientes, para ter certeza a respeito do que vale mais a pena. Então, muito importante aí cada um fazer a sua conta, né? Tem uma conta individual aí de cada empresa que é importante cada um estar atento.
3: Então, Mariana, Luciano, para resumir, microempresas e empresas de pequeno porte têm até amanhã para optar pelo Simples Nacional e até o dia 30 de outubro para decidir se pagam os novos tributos dentro desse sistema ou pelo método convencional.
2: Nazi, e se após fazer a opção o empresário mudar de ideia, ele pode desistir?
3: Pode sim, Luciano. O sistema vai abrir um prazo específico de 3 de novembro a 20 de dezembro de 2026 para que qualquer pessoa desista da opção feita, tanto para o Simples Nacional quanto para o sistema híbrido. E o contribuinte pode tirar todas as dúvidas sobre esse processo na Receita Federal. Basta ter uma conta na plataforma gov.br e entrar em servicos.receitafederal.gov.br. Mariana, Luciano.
1: Obrigada, Nazi Brum, pelas informações ao vivo aqui na Voz do Brasil.
2: Quer saber quanto sua rede de ensino tem previsto para investir na educação?
1: O painel de financiamento do novo PAR foi atualizado e agora também traz informações sobre os repasses do Fundeb, o Fundo de Manutenção e Desenvolvimento da Educação Básica e de Valorização dos Profissionais da Educação. Esses repasses feitos nos últimos 12 meses.
2: Pela plataforma é possível consultar os recursos previstos para cada rede, acompanhar receitas e despesas da educação básica e verificar os saldos de programas.
7: Você sabia que é possível consultar informações do Fundeb de forma rápida e prática? O Ministério da Educação acabou de atualizar o painel de financiamento do novo Plano de Ações Articuladas, o novo PAR. Agora é possível acompanhar pela plataforma os valores previstos para cada rede de ensino, considerando fontes como o Fundeb, o Fundo de Manutenção e Desenvolvimento da Educação Básica e de Valorização dos Profissionais da Educação, o Salário Educação e as receitas vinculadas ao mínimo constitucional destinado à manutenção e ao desenvolvimento do ensino. Com a última atualização, o novo PAR apresenta informações da Secretaria do Tesouro Nacional sobre os repasses do Fundeb efetivados nos últimos 12 meses. Além disso, a ferramenta também permite acompanhar a evolução das receitas e das despesas relacionadas à educação básica, bem como dos saldos acumulados de programas. O novo PAR reúne dados das principais fontes de financiamento da educação básica por meio de gráficos e tabelas, e permite ainda que gestores educacionais, pesquisadores e cidadãos consultem os recursos destinados às redes de ensino e acompanhem a evolução das receitas ao longo do tempo. Todos esses dados podem ser consultados no painel de financiamento do novo Plano de Ações Articuladas, o novo PAR, disponível em novopar.mec.gov.br. Locução, Júlio César de Oliveira. Reportagem, Daniel Duarte.
1: O ministro do Meio Ambiente e Mudança do Clima, João Paulo Capobianco, retornou hoje a Manaus para acompanhar ações de combate aos incêndios florestais no Amazonas.
2: Após sobrevoar as áreas atingidas pelo fogo e reunir-se com autoridades locais, ele falou sobre a situação no estado e os próximos passos.
8: Nós podemos comemorar porque ainda temos uma situação grave, muito grave ainda, muita fumaça, mas houve uma redução nos eventos de queimadas e de incêndios, portanto nós temos um movimento positivo e há um indicativo de redução de novos focos. O novo passo agora é a investigação criminal. Nós vamos iniciar uma ação forte de investigação para identificar quem está operando esse conjunto enorme de incêndios e verificar se há uma organização por trás disso, e vamos punir aqueles que forem identificados de forma exemplar para que não fique na região uma sensação de impunidade.
1: As ações são realizadas de forma integrada entre órgãos federais, estaduais e municipais para reduzir os impactos ambientais e proteger a população.
2: 330 brigadistas já foram mobilizados para atuar em apoio às equipes do IBAMA, do ICMBio e de outros órgãos federais.
1: Usar a força do futebol para combater a violência contra a mulher.
2: Com esse objetivo, foi lançada a campanha Papo de Homem. No futebol, a violência não entra em campo.
9: Em dias de jogos de futebol, os casos de violência contra as mulheres aumentam 27%. Para enfrentar esse problema, o governo federal e a CBF, Confederação Brasileira de Futebol, lançaram a campanha Papo de Homem. No futebol, a violência não entra em campo. A iniciativa convoca a participação de torcedores e jogadores. No vídeo da campanha, estão reunidos jogadores presentes na convocação mais recente da seleção brasileira, como Vini Júnior.
10: No futebol, a violência não entra em campo.
9: E Rayan.
11: Violência contra as mulheres, não tem desculpa.
9: A peça foi exibida durante um amistoso entre Brasil e Argentina essa semana em Recife. A proposta da campanha é utilizar a força do futebol para conscientizar o público masculino quanto à prevenção e ao enfrentamento à violência.

0: contra mulheres. Foi o que disse o ministro do Esporte, Paulo Henrique Cordeiro.
1: São homens, são atletas, são jogadores da seleção brasileira que estão falando de um prisma, estão falando de um lugar de homem. Porque a questão da violência contra a mulher não é um problema sobre as mulheres, mas é um problema sobre os homens. E o homem falando sobre isso impacta, eu tenho certeza, muito mais e pode contribuir decisivamente para que esse estado de coisa possa ser extinto de toda a nossa sociedade.
0: A mensagem também é para quem acha que bebida e raiva justificam uma agressão, alerta o torcedor Marco Polo.
2: Dentro de campo, cada um responde por seus atos, fora dele também.
0: A campanha também marca o lançamento do Plano Nacional do Legado Social e Esportivo da Copa do Mundo Feminina FIFA 2027, que estabelece 4 eixos para ampliar a participação de mulheres no futebol. Vale lembrar que mulheres em situação de violência podem buscar orientação e realizar denúncias pelo Ligue 180. Em caso de emergência, devem ligar para o 190 da Polícia Militar. Reportagem Pablo Mundim.
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8: Estamos no Outubro Rosa, mês de prevenção e conscientização sobre o câncer de mama.
9: E mulheres, fiquem de olho. Os planos de saúde são obrigados a cobrir o exame de mamografia, mesmo em mulheres com menos de 40 anos.
8: A medida vale para os casos em que há indicação clínica para o exame.
9: O exame também é oferecido no SUS.
10: Ao tocar os seios, a geóloga e produtora audiovisual Laila Milani sentiu algo diferente. Ela procurou o médico e o diagnóstico foi de um nódulo benigno que precisava ser acompanhado. 6 meses depois, ao retornar para exames, descobriu que o nódulo havia evoluído para câncer de mama. Laila tinha 38 anos e nunca havia feito uma mamografia.
11: Eu não recebi nenhuma informação que abordasse esse assunto, no sentido de que a mamografia feita antes, né, poderia adiantar o meu caso, né, antecipar um diagnóstico, por exemplo.
10: Desde o começo do mês, os planos de saúde não podem mais negar a cobertura de mamografia digital para mulheres com menos de 40 anos que tenham indicação médica para a realização do exame. A mudança foi aprovada pela Agência Nacional de Saúde. Antes, os planos tinham obrigação de cobrir o exame somente para pacientes entre 40 e 69 anos. O presidente da ANS, Wadid Amu, destacou a importância da medida.
12: A partir de agora, deve ser considerada a necessidade clínica de cada paciente. O diagnóstico precoce salva vidas. Quanto mais cedo a doença é identificada, maiores são as chances de sucesso no tratamento e de melhores resultados para os pacientes.
10: De acordo com o presidente da Sociedade Brasileira de Mastologia, Guilherme Novita, a mamografia é o melhor exame para detecção precoce do câncer de mama. Segundo ele, a partir dos 40 anos, as mulheres devem fazer mamografia anualmente. Ele explica em quais casos a mamografia antes dos 40 anos é recomendada.
13: Existem pacientes que, por questões de risco, geralmente história familiar de câncer de mama ou ovário, ou história pessoal de câncer de mama ou lesões pré-cancerígenas, ou história de mutação genética, elas precisam fazer mamografia antes dos 40 anos.
10: Nas últimas décadas, o câncer de mama se manteve como o tipo de câncer mais frequente entre as brasileiras, com exceção do câncer de pele não melanoma. Segundo o Ministério da Saúde, hoje, a taxa estimada é de 66 novos casos por 100 mil mulheres. Reportagem Luana Karen.
8: E o Ministério da Saúde apresenta campanha com orientações sobre acesso a consultas, exames e cirurgias pelo SUS.
9: O conteúdo explica como buscar atendimento especializado e apresenta opções de atendimento pelo Sistema Único de Saúde.
14: A dona de casa, Vanusa da Conceição, moradora da Ceilândia, no Distrito Federal, conta que o filho, de 14 anos, deslocou o joelho enquanto jogava futebol e foi levado a uma unidade básica de saúde. Após o atendimento de emergência, ela conta como foi o processo para que o filho fizesse a ressonância e outros exames específicos.
15: Eu fui até o posto de saúde, a UBS. Por volta de mais ou menos 7 dias, ele foi chamado para poder fazer a ressonância. Já peguei o resultado e agora retornarei ao médico que consultou ele.
14: Para orientar pessoas que precisam de avaliação, acompanhamento, exames ou procedimentos especializados, como Vanusa, o Ministério da Saúde lançou a Campanha Nacional de Atendimento Especializado, que reúne informações sobre como buscar consultas, exames e cirurgias pelo SUS. A iniciativa apresenta o passo a passo, desde a entrada da unidade básica de saúde até o atendimento especializado, é o que explica o diretor do Ministério da Saúde, Rodrigo Oliveira.
16: A gente tem duas grandes portas de entrada. Uma porta de entrada são as UPAs e os grandes hospitais de emergência, e também você pode buscar a unidade básica de saúde. É possível em vários locais, através do meu SUS Digital, através do WhatsApp ou de outros aplicativos, você buscar atendimento.
14: Os pacientes do Sistema Único de Saúde têm diferentes possibilidades de atendimento. Para uma consulta, por exemplo, não precisam sair de casa. Eles têm à disposição a telesaúde, que permite a realização de teleconsultas e telediagnósticos. A população também pode ser encaminhada para o atendimento nas carretas de saúde, unidades móveis que oferecem serviços especializados em diferentes regiões do país. Essas unidades atendem prioritariamente onde há menor oferta de serviços especializados. Rodrigo Oliveira explica como os pacientes podem ser atendidos nas carretas.
16: Em geral, um paciente que busca uma unidade básica de saúde precisa de uma consulta especializada ou de um exame especializado, como tomografia, ele entra numa fila do município, da região ou do estado. A carreta, quando chega nessa região, ela se conecta a essa fila e faz essa fila andar mais rápido.
14: Outra opção de atendimento especializado pelo SUS é o encaminhamento de pacientes para hospitais privados e filantrópicos. Reportagem Cleide Lopes.
8: E essas foram as notícias do governo federal.
9: Uma realização da Secretaria de Comunicação Social da Presidência da República.
8: Com produção da empresa Brasil de Comunicação.
9: Fique agora com o Minuto do TCU. Em seguida, as notícias do Poder Judiciário e do Congresso Nacional. Boa noite.
8: Boa noite, até amanhã.
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19: O Tribunal de Contas da União avaliou a gestão e a transparência da Casa da Moeda do Brasil. A auditoria examinou cerca de R$1,370 bilhão e verificou se as regras previstas na Lei das Estatais estão sendo cumpridas. O trabalho identificou falhas na divulgação de informações financeiras e na prestação de contas. Também apontou falta de detalhamento de custos e receitas de cada área de negócio. Embora a empresa tenha registrado lucro de mais de R$200 milhões em 2023, algumas atividades tiveram prejuízo, como a fabricação de moedas nacionais, medalhas e selos. O TCU determinou que a Casa da Moeda apresente, em até 60 dias, plano de ação com prazos, responsáveis e metas para corrigir as falhas. 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
21: Você vai ouvir agora notícias do Poder Judiciário.
22: STF decide afastar a inclusão das perdas inflacionárias na correção monetária dos depósitos judiciais.
23: STM realiza seminário sobre a justiça militar

0: Os econômicos Bresser, Verão, Collor 1 e 2 têm direito à mesma correção monetária aplicada à caderneta de poupança, chamada de expurgos inflacionários. Esses expurgos correspondem às diferenças de atualização decorrentes de períodos em que os índices utilizados para corrigir valores financeiros não acompanharam integralmente a inflação. No final, prevaleceu o entendimento de que a atualização dos valores deve observar os índices previstos na legislação, sem a incorporação de diferenças decorrentes dos planos econômicos.
1: O Superior Tribunal Militar realiza entre hoje e amanhã em Brasília o Seminário Justiça Militar e o Tribunal Penal Internacional, o TPI.
2: O evento reúne especialistas para discutir temas relacionados à atuação do Tribunal Penal Internacional. Marcelo Della Libera.
3: O Tribunal Penal Internacional julga pessoas acusadas de genocídios, crimes contra a humanidade, crimes de guerra e crimes de agressão. O Prêmio Nobel da Paz este ano foi para a jurista Navi Pillay, que já integrou o TPI. A presidente do Superior Tribunal Militar, ministra Maria Elizabeth Teixeira Rocha, avalia com otimismo o trabalho do TPI ao longo de mais de 20 anos de existência.
4: Eu avalio com muito otimismo. Porque o Tribunal Penal Internacional foi criado exatamente para que não houvesse a repetição dos tribunais que foram formados para julgar os delitos da Segunda Guerra Mundial. E isso eu acho que é extremamente promissor e garantista, porque dá ao mundo e à sociedade das nações, né, uma estabilidade jurídica para se dizer, né, em conflitos aquilo que se pode e aquilo que não se pode fazer. Porque até uma guerra, que é o horror e a barbárie, tem de haver regras.
3: Entre hoje e amanhã, o STM promove o Seminário Justiça Militar e o Tribunal Penal Internacional, Desafios e Perspectivas da Implementação Jurídica do TPI no Brasil. O evento conta com a transmissão ao vivo pelo canal oficial do Tribunal no YouTube.
1: Plano de saúde não é obrigado a custear medicamentos à base de canabidiol para uso domiciliar sem previsão legal ou contratual de cobertura.
2: A conclusão é do STJ. Fátima Uchoa.
5: A exceção à regra é nos casos expressamente previstos em leis ou normativos específicos. Assim, a mera autorização excepcional de importação concedida pela Anvisa não impõe ao plano de saúde a cobertura obrigatória de tratamento domiciliar com canabidiol. Esse julgamento na segunda sessão, sob o regime da relevância da questão federal, ocorreu em sessão virtual e é definitivo no âmbito do STJ, pois os ministros reafirmaram jurisprudência consolidada na Corte. A decisão passa a valer para processos semelhantes em todo o país. Vale destacar que essa é a primeira vez que o STJ usou a técnica de reafirmação sob o regime da relevância da questão federal.
1: Dois dias de debate sobre sustentabilidade na Justiça do Trabalho.
2: Magistrados, servidores e especialistas vão discutir soluções para uma justiça trabalhista sustentável. Rafael Silva.
6: Entre os assuntos, eles vão falar sobre mudanças climáticas, gestão de resíduos sólidos, descarbonização e a inclusão socioprodutiva de catadores. Também estão em pauta as estratégias para a criação de planos de contingência socioambiental, além da apresentação de projetos desenvolvidos pelos próprios tribunais, o que ajuda a compartilhar boas práticas entre as unidades. O debate reforça o papel das instituições públicas diante do desafio global de atingir o carbono zero.
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1: Uma boa noite.
2: E até amanhã.
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9: Eu sou Paula Groba.
10: E eu sou Humberto Pinheiro.
9: E estes são os destaques de hoje do Jornal do Senado, que começa agora.
10: Senado vota fim da escala 6-1 em primeiro e segundo turno ainda hoje, segundo o presidente Davi Alcolumbre.
9: PEC da Segurança avança no Senado com maior integração e fim da saidinha para membros de facções.
10: Projeto garante às mulheres opção de viajar ao lado de outra passageira sem custo extra. Música.

0: Boa noite.
1: Boa noite.
0: A PEC da Segurança Pública avançou no Senado e segue para a votação em plenário. A proposta busca reforçar o combate ao crime organizado com ação direta do governo federal e maior integração entre as forças de segurança da União, dos estados e dos municípios.
1: O texto também prevê penas mais rigorosas para integrantes de facções criminosas, inclui o Sistema Único de Segurança Pública na Constituição e permite a criação de polícias municipais para o policiamento ostensivo e comunitário. A PEC foi concluída hoje na Comissão de Constituição e Justiça. Repórter Bruno Lourenço.
2: A Comissão de Constituição e Justiça aprovou a inclusão, no texto constitucional, do Sistema Único de Segurança Pública. A proposta de emenda à Constituição padroniza diretrizes nacionais e permite a criação de polícias para a guarda comunitária e ostensiva pelas prefeituras. O relator, senador Rogério Carvalho, do PT de Sergipe, acredita que a grande inovação da PEC é colocar a União como agente atuante e corresponsável no enfrentamento direto ao crime organizado, em cooperação articulada com as polícias estaduais e locais.
3: Agora nós teremos o governo federal como integrante do Sistema Único de Segurança Pública e podendo agir conjuntamente e tendo responsabilidade no combate aos criminosos e no combate ao crime organizado em todo o país, de forma articulada e integrada, Polícia Civil, Polícia Militar.
2: Além da cooperação federativa, o texto prevê fontes de financiamento protegidas contra contingenciamentos orçamentários. Com a aprovação na CCJ, a PEC da Segurança Pública segue agora para análise do plenário do Senado, onde precisará passar por dois turnos de votação antes de poder seguir para promulgação.
0: O senador Espiridião Amin, do PP de Santa Catarina, afirmou que a PEC da Segurança Pública merece atenção especial do governo e do Congresso Nacional. Ele defendeu que a proposta seja analisada ainda nesta legislatura pelos senadores.
1: Na avaliação de Amin, o aperfeiçoamento da proposta vai ajudar a garantir melhores condições de segurança à população brasileira.
4: Que eu creio que deverá merecer de nós, ainda nesta legislatura, a urgência e o aperfeiçoamento necessário.
0: E mulheres poderão ter o direito de escolher viajar ao lado de outra mulher em aviões e ônibus sem pagar nada a mais por isso.
1: É o que prevê um projeto que está na pauta da Comissão de Fiscalização e Controle e Defesa do Consumidor do Senado. A proposta garante essa opção no momento da compra da passagem. Repórter Pedro Pincer.
5: A Comissão de Transparência, Fiscalização e Controle está pronta para votar um projeto de lei que garante às mulheres que viajam sozinhas o direito de optar, no ato da compra da passagem em transportes coletivos, por assentos ao lado de outras mulheres. O texto já foi aprovado na Comissão de Direitos Humanos. O objetivo é evitar situações de violência durante o trajeto e limitar as situações de vulnerabilidade, além de consolidar o compromisso do Estado com a promoção de políticas de proteção às mulheres em todos os espaços. A autora do projeto, senadora Daniela Ribeiro, do Progressistas da Paraíba, destacou que o assento ao lado de outra mulher não terá custo extra para a passageira nem para as empresas.
6: Essa iniciativa ela visa prevenir casos de assédio e a gente sabe também que previne violência, proporcionando muito mais tranquilidade durante os deslocamentos. Comprovadamente, a vulnerabilidade das mulheres no transporte coletivo é uma realidade.
5: Se aprovada na comissão, a proposta só vai ao plenário caso seja apresentado recurso com esse objetivo.
0: Evitar erros médicos que podem custar a vida de crianças é o objetivo de um projeto que está na pauta da Comissão de Assuntos Sociais do Senado.
1: A proposta busca reforçar a segurança no atendimento infantil e prevenir tragédias como a do menino Benício, que morreu em Manaus após receber uma dose letal de adrenalina. A repórter Raíssa Abreu tem os detalhes.
7: O projeto do senador Eduardo Braga, do MDB do Amazonas, determina que os serviços de atendimento pediátrico tenham sempre um médico especialista. Também estão previstas regras para que os pais ou responsáveis pela criança recebam informações claras sobre seu estado de saúde e apoio psicossocial.
8: Para que um profissional não cometa erros e equívocos como aconteceu recentemente no meu estado, com o garoto Benício, que ao chegar em um hospital supostamente de excelência no meu estado, e ao ser atendido no ambulatório, imagine Vossa Excelência que um profissional da saúde injetou adrenalina na veia de uma criança, o que levou, obviamente, a óbito esta criança.
7: A proposta recebeu o voto favorável da relatora, senadora Damaris Alves, do Republicanos do Distrito Federal. Se aprovada na Comissão de Assuntos Sociais, a proposta segue direto para a Câmara dos Deputados.
0: E a senadora Zenaide Maia, do PSD do Rio Grande do Norte, fez um apelo à paz e aos responsáveis para que vacinem as crianças. Médica, ela alertou para o risco de doenças como o sarampo voltarem a circular, com a possibilidade de complicações graves e até a morte.
1: A senadora destacou que vacinar é um ato de proteção à saúde infantil e que a imunização não deve ser uma questão política, mas uma responsabilidade de todos.
9: Vacinem os seus filhos. Não é possível que a gente continue vendo crianças voltando a ter sarampo. Sarampo é uma doença extremamente grave. Pode matar e pode também deixar sequelas pro resto da vida.
0: Senadores estão reunidos no plenário para discutir a proposta de emenda à Constituição que acaba com a escala 6x1. O texto prevê reduzir a jornada semanal de 44 para 40 horas, sem diminuição dos salários.
1: Segundo o presidente do Senado, Davi Alcolumbre, a votação da PEC em dois turnos está prevista para hoje. O repórter Alexandre Campos traz mais informações.
10: Além de reduzir a jornada sem diminuir salário, a PEC prevê dois dias de folga semanal, sendo um deles preferencialmente aos domingos. Essas regras valerão para os terceirizados que prestam serviços para a administração pública direta e indireta da União, dos estados, do Distrito Federal e dos municípios. No entanto, não serão aplicáveis para os trabalhadores da iniciativa privada que tiverem diploma de curso superior e que receberem um salário maior que 2,5 vezes o teto da Previdência Social, salvo se o empregador, por vontade própria, decidir o contrário. A mudança será gradual. 2 meses depois de sua promulgação, o tempo de trabalho por semana passará de 44 para 42 horas semanais. Um ano depois da implementação dessa primeira etapa, a jornada vai diminuir para 40 horas. Líder do governo, a senadora Tereza Leitão, do PT de Pernambuco, afirmou que a redução da jornada é uma luta histórica dos brasileiros, construída nas fábricas, comércios, nos serviços, ruas, escolas e até nas redes sociais.
11: Estamos escrevendo este capítulo ao lado de cada trabalhador que acorda antes do sol nascer, de cada mãe e de cada pai que querem acompanhar o crescimento de seus filhos, de quem deseja estudar, cuidar da saúde, encontrar os amigos, estar com a família, descansar, de quem quer simplesmente recuperar o direito de ser dono de parte maior do seu próprio tempo e fazer dele o que quiser.
10: Representante do PL de Santa Catarina, o senador Jorge Seife reconheceu que, por ser um apelo dos trabalhadores, é favorável à redução da jornada. No entanto, ele defende correções futuras no texto, como a desoneração da folha de pagamentos para aliviar o bolso dos empregadores ou até mesmo a flexibilização das relações de trabalho.
12: Então, essa PEC, ela atende em parte o anseio da população, que é trabalhar 5 dias por semana, mas daqui a pouco, com ela operacionalizada, o funcionário vai chegar para o patrão e falar assim: olha, eu quero trabalhar um pouco mais, não vai poder. Olha, eu quero fazer mais hora extra porque eu troquei de carro, eu comprei uma geladeira, não vai poder. Então, essa PEC é um pouco engessada, mas vamos discutir isso lá na frente e no ano que vem, se necessitar de melhoras, se necessitar de ajustes, nós vamos fazê-los sem prejudicar a população.
10: Para aqueles empregados sujeitos a regimes diferenciados, como aeronautas, o texto permite que acordo ou convenção de trabalho defina diferentemente a distribuição do tempo de prestação de serviço e o descanso semanal remunerado, assegurados os direitos da PEC.
1: Com edição de Paulo Groba e trabalhos técnicos de Eliseu Caires, o Jornal do Senado fica por aqui. Acompanhe agora as notícias da Câmara dos Deputados. Boa noite.
0: Boa noite e até amanhã.
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14: Comissão debate integração das universidades com o setor produtivo.
15: Deputados criam plano de atenção no SUS às pessoas com epilepsia.
14: Projeto isenta de ICMS a aquisição de próteses mamárias de silicone.
15: Boa noite. Projeto aprovado retira ICMS das próteses mamárias de silicone. Confira os detalhes com Silvia Munhato.
16: A Comissão de Defesa dos Direitos da Mulher aprovou o projeto que concede a isenção do ICMS nas operações de compra de próteses mamárias de silicone destinadas à reconstrução mamária de mulheres que realizaram mastectomia total ou parcial. A relatora na comissão, deputada Érica Hilton, do PSOL de São Paulo, ressaltou que o custo das próteses é alto.
17: Sabendo que a prótese mamária é essencial para a reconstrução da saúde emocional e abalada pelo tratamento do câncer, o projeto facilita os avanços nas etapas do processo de cura definitivo da doença, na medida em que o acesso à prótese mamária será menos oneroso para aquelas que mais necessitam.
16: Pelo texto, a isenção será concedida mediante a apresentação de laudo médico emitido por profissional especializado, atestando a realização da mastectomia, a necessidade do uso de prótese mamária de silicone e a recomendação para reconstrução. A isenção do ICMS se aplicará tanto para compras realizadas diretamente pelas pacientes quanto por intermédio de hospitais, clínicas ou centros de reabilitação. O benefício valerá para procedimentos realizados pelo Sistema Único de Saúde, por seguradoras de saúde privadas ou por planos de saúde. A proposta que tira o ICMS das próteses mamárias de silicone será analisada agora pelas comissões de Saúde, Finanças e Tributação e Constituição e Justiça. Para virar lei, precisa ser aprovada pela Câmara e pelo Senado. Da Rádio Câmara de Brasília, Silvio Minhato.
18: Homenagem. Dr. Zacarias Calil, do MDB de Goiás, celebra o Dia do Médico em 18 de outubro, destacando a importância da profissão no cuidado com a vida. Ele ressalta que, além do conhecimento científico e da atualização constante, a medicina exige empatia e compromisso com os pacientes.
15: Dr. Zacarias Calil defende a valorização dos profissionais de saúde, com melhores condições de trabalho e atendimento digno à população. Ele agradece aos colegas de profissão pela dedicação e reforça a importância de manter o compromisso com a saúde e o bem-estar dos brasileiros.
18: Saúde. A Câmara analisa medidas para facilitar o atendimento à pessoa com doença renal, incluindo a diminuição da distância entre a residência do paciente e o local da diálise. O repórter Luiz Cláudio Canuto tem as informações.
19: O Brasil tem mais de 150 mil pessoas que fazem diálise, segundo a Sociedade Brasileira de Nefrologia. A demanda pelo tratamento vem crescendo e a hemodiálise é a modalidade predominante. Na Câmara dos Deputados, um projeto visa facilitar o atendimento à pessoa com doença renal crônica por meio da redução da barreira de distância entre o paciente e o atendimento. O texto, já aprovado pela Comissão de Saúde, estabelece que o atendimento ao paciente com doença renal crônica observará as diretrizes de regionalização, hierarquização e integralidade da assistência nos termos da lei e das normas do SUS. Os serviços de saúde poderiam, sempre que clinicamente indicados, dar prioridade a terapias que diminuam a necessidade de deslocamento do paciente, inclusive mediante utilização da diálise peritoneal domiciliar. A diálise peritoneal é um tratamento de substituição da função renal que limpa o sangue usando o peritônio como filtro natural. O peritônio é o revestimento interno do abdômen. A comissão aprovou a redação proposta pela relatora, deputada Silvia Cristina, do PP de Rondônia. O texto original, do deputado Eduardo da Fonte, do PP de Pernambuco, estabelecia que a clínica de hemodiálise deveria estar no máximo a 50 quilômetros do domicílio do paciente. Mas a relatora acha que a fixação de uma distância máxima uniforme é incompatível com a organização regionalizada e hierarquizada do SUS.
20: A gente vê a importância, claro que deveria estar perto, mas a gente não vê orçamento público que dê para faça essas clínicas a cada 50 quilômetros. Então, nós fizemos uma emenda e, graças a Deus, foi aprovada para que cada paciente com indicação, nós levássemos a diálise peritoneal, que é em casa, onde o paciente ele tem a oportunidade de fazer esse acompanhamento, né? E que, na verdade, é muito dolorido, mas em casa, no seu ambiente, que nós temos a certeza que teríamos um resultado ainda melhor.
19: O projeto estabelece que o poder público pode estimular o uso de telesaúde e de monitoramento remoto para acompanhamento clínico de pacientes em terapia renal substitutiva, mas as ações previstas previstas não devem criar despesas obrigatórias ou impor novos encargos administrativos à União. A proposta, que busca facilitar o atendimento à pessoa com doença renal, ainda vai ser votada pelas comissões de Finanças e Tributação e de Constituição e Justiça. Para virar lei, precisa ser aprovada pela Câmara e pelo Senado. Da Rádio Câmara de Brasília, Luiz Cláudio Canuto.
3: Economia.
21: Welter, do PT do Paraná, defende investimentos em habitação popular, saúde e educação. Ele menciona programas como Minha Casa Minha Vida, o financiamento da produção agrícola, o atendimento pelo SAMU e a ampliação das escolas em tempo integral.
22: Welter ressalta a importância de fortalecer a economia e ampliar as oportunidades para os trabalhadores. Na avaliação dele, os avanços sociais dependem da continuidade dos investimentos públicos e de iniciativas que promovam a distribuição de renda e a qualidade de vida da população.
3: Trabalho.
21: Paulão, do PT de Alagoas, ressalta a importância da mobilização dos trabalhadores e da sociedade para a aprovação do fim da escala 6x1. Ele também critica grupos políticos que apenas agora, às vésperas do segundo turno, dizem ser favoráveis à matéria.
22: Segundo Paulão, a aparente mudança de postura não afasta as ameaças aos direitos trabalhistas. Ele aponta riscos em uma possível reforma constitucional que, em sua opinião, é articulada por grandes banqueiros e alerta a população para que se mantenha atenta.
21: Tadeu Venere, do PT do Paraná, critica a mudança de posicionamento de representantes da extrema-direita sobre o fim da escala 6x1. Ele acredita que a modificação seja uma resposta ao temor das mobilizações populares e não uma revisão real de posicionamento.
22: Tadeu Venere questiona os argumentos sobre custos para pequenos negócios e a negociação individual de jornada de trabalho e rechaça também as posições contrárias a medidas sociais, como a anistia de dívidas e a votação de projeto contra a misoginia no Congresso Nacional.
3: Desenvolvimento Regional.
21: Denise Pessoa, do PT do Rio Grande do Sul, agradece o apoio recebido na eleição e se compromete em continuar seu trabalho em prol da saúde e educação e na busca de parcerias com o governo federal para custear a reconstrução no estado.
22: Ao fazer um balanço do mandato atual, Denise Pessoa menciona o campus da UFRGS, um novo aeroporto, o Instituto Federal em Gramado e o curso de medicina da Universidade Federal do Pampa, em Bagé, como principais vitórias. Ela continuará atuando em defesa do SUS e de pautas climáticas.
3: Transportes.
21: Bebeto, do PP do Rio de Janeiro, diz que a mobilidade urbana é uma das prioridades do seu mandato e cobra avanços em obras viárias na Baixada Fluminense. Entre as demandas, segundo ele, estão a construção de uma ligação entre a linha vermelha e a pista expressa da rodovia Presidente Dutra.
22: Bebeto também cobra a continuidade das obras de revitalização da ferrovia da Baixada Fluminense, incluindo a implantação de uma ciclovia entre São João do Meriti e Nova Iguaçu. Ele ainda destaca a importância da duplicação da Serra das Araras para a segurança e a fluidez do tráfego.
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3: Comissões.
21: A Câmara dos Deputados debate uma melhor integração entre universidades federais e setor produtivo. A repórter Agui Pontes tem os detalhes de uma proposta aprovada.
24: A Comissão de Ciência, Tecnologia e Inovação da Câmara dos Deputados aprovou um projeto que busca ampliar a cooperação entre universidades públicas e o setor produtivo. Segundo o autor da proposta, deputado Duda Ramos, do Podemos de Roraima, isso será feito com a criação de um Programa Nacional de Integração Universidade-Indústria. O objetivo é principalmente simplificar as relações entre o ambiente acadêmico e os setores produtivos. Segundo o relator deputado Júlio César Ribeiro, do Republicanos do Distrito Federal, a relação entre empresa e universidades é truncada e pouco funcional.
2: A proposta cria um ambiente muito mais favorável para a integração. Hoje, muitas parcerias deixam de acontecer por causa das burocracias, da insegurança jurídica e da dificuldade de aproximação entre universidades e empresas.
24: Além de intermediar essa relação, a proposta também prevê a criação de metas nacionais. Seriam metas como o número de parcerias firmadas, o volume de recursos captados em projetos, os registros de propriedade intelectual, de tecnologias somadas ao setor e outras formas de exercer impacto regional, social e econômico no setor produtivo. A governança política do Programa Nacional de Integração Universidade-Indústria seria feita em esfera federal. A proposta vai passar pelas comissões de Educação e de Constituição e Justiça. Da Rádio Câmara, de Brasília, Agui Pontes.
4: Educação.
5: Flávio Nogueira, do PT do Piauí, ressalta a importância dos investimentos em educação para ampliar as oportunidades da população. Ele cita a expansão das universidades e dos institutos federais como exemplo de política pública voltada à população mais pobre.
6: Flávio Nogueira considera que o acesso ao ensino superior e à formação técnica devem ser prioridade do poder público. Para o legislador, a oferta de educação gratuita contribui para reduzir as desigualdades sociais, especialmente entre os brasileiros que mais precisam do apoio do Estado.
4: Esporte.
5: A Câmara aprovou a proposta que obriga clubes esportivos a manterem profissionais idôneos e capacitados em alojamentos. A repórter Paula Bittar acompanhou a votação.
8: A Comissão de Constituição e Justiça da Câmara aprovou uma proposta que obriga os clubes esportivos a manterem em período integral nos alojamentos um corpo de profissionais idôneos e capacitados para assistir os jovens atletas em formação. De acordo com o texto aprovado, considera-se idônea a pessoa que trabalha honestamente com observância do dever de cuidado, que cumpre as regras estabelecidas por seus superiores, ou seja, fazendo sempre tudo com muito zelo e responsabilidade. O texto determina que o clube que descumprir a regra da presença de profissionais em período integral nos alojamentos poderá ter o contrato com o atleta em formação cancelado e também poderá ser punido com multa de até R$50 mil, que será dobrada em caso de reincidência. O contrato também poderá ser cancelado se o clube não atender os requisitos de alojamento, alimentação, segurança e higiene adequados. Outra proposta aprovada pela CCJ torna obrigatório a presença de um profissional de educação física em entidades formadoras de atletas e escolinhas de esportes. Tanto essa quanto a que obriga os clubes esportivos a manterem em período integral nos alojamentos um corpo de profissionais idôneos e capacitados para assistir os jovens atletas em formação, seguem agora para o Senado. Da Rádio Câmara, de Brasília, Paula Bittar.
4: Eleições.
6: Charles Fernandes, do PSD da Bahia, defende uma reforma política com mandatos de 5 anos e o fim da reeleição para cargos de presidente, governadores e prefeitos. Em sua visão, a medida reduz gastos eleitorais e permite mais foco na gestão pública.
5: O deputado quer também a adoção do voto distrital para aproximar os deputados da população e anuncia que vai se esforçar para aprovar a pauta a partir de 2027. Na opinião de Charles Fernandes, o debate é urgente diante da proximidade das eleições municipais de 2028.
6: General Girão, do PL do Rio Grande do Norte, aponta aumento na intolerância política entre os brasileiros. O congressista defende o respeito às diferenças de opinião no parlamento, alertando para o risco de declarações que possam estimular a violência contra adversários políticos.
5: General Girão relata que seu gabinete no Rio Grande do Norte foi alvo de pichações e adesivos de caráter político. O parlamentar informa que solicitou a análise de imagens de segurança para identificar os responsáveis e que registrou um boletim de ocorrência sobre o fato.
6: Lucas Redecker, do PSD do Rio Grande do Sul, agradece aos eleitores pela renovação do mandato e faz críticas à condução da economia pelo governo federal. Ele questiona o custo de vida e afirma que os
21: preços elevados no supermercado pesam no orçamento das famílias brasileiras.
7: Lucas Sedecker também defende a apuração de suspeitas envolvendo integrantes do judiciário e cobra que possíveis irregularidades sejam investigadas. Ele afirma que pretende manter o tema em debate com foco na responsabilização de autoridades e no combate à impunidade.
9: Relações Exteriores.
21: Alice Portugal, do PCdoB da Bahia, defende a soberania nacional diante do que considera uma ameaça de interferência estrangeira nas decisões do Brasil. Ela alerta para o risco de exploração das riquezas minerais por empresas de outros países, sem que os interesses brasileiros sejam priorizados.
7: Alice Portugal critica a possibilidade de acordos que ampliem o controle internacional sobre recursos estratégicos do país. Ela afirma que a proteção do patrimônio nacional e dos direitos da população são fundamentais para que o Brasil preserve sua autonomia.
9: Segurança Pública.
21: Gilmar Machado, do PT de Minas Gerais, comemora o avanço da PEC da Segurança Pública no Senado. O deputado ressalta que a proposta fortalece o combate ao crime organizado ao ampliar a integração entre as forças policiais de todo o país.
7: Gilmar Machado destaca que o texto inclui o Sistema Único de Segurança Pública na Constituição, além de permitir a criação de polícias municipais. A proposta também estabelece mecanismos de financiamento para o setor com o objetivo de ampliar os recursos contra a criminalidade.
9: Votação.
21: Plenário da Câmara aprova projeto que institui um programa de atenção integral no Sistema Único de Saúde às pessoas com epilepsia. O repórter Antônio Vital tem as informações.
10: A Câmara dos Deputados aprovou o projeto que cria um programa nacional de atenção integral às pessoas com epilepsia no Sistema Único de Saúde, o SUS. O objetivo do programa é combater o preconceito e proporcionar atendimento integral às pessoas com epilepsia, de modo a reduzir as manifestações clínicas da doença e a ocorrência de sequelas. O projeto apresentado pelo deputado Rui Carneiro, do Podemos, da Paraíba, foi modificado pela relatora, deputada Laura Carneiro, do PSD do Rio de Janeiro. O texto aprovado anteriormente pela Comissão de Saúde da Câmara garantia, entre outras coisas, atendimento multiprofissional e especializado, assistência farmacêutica, acesso ao tratamento indicado, inclusive cirúrgico, leitos para internação em enfermarias e UTI, além de acompanhamento especializado à gestante antes e depois do parto. O texto aprovado prevê acesso da pessoa com epilepsia aos serviços de atenção primária, especializada e hospitalar, bem como acesso aos medicamentos incorporados pelo SUS e aos procedimentos terapêuticos e cirúrgicos indicados clinicamente e disponibilizados pelo Sistema Único de Saúde. Prevê ainda ações educativas para divulgar informações e orientações sobre a doença e o treinamento de profissionais da educação e dos transportes públicos para conhecer e reconhecer os sinais de crise epilética e sobre como agir em casos desse tipo. O acordo que resultou na aprovação da proposta, com o apoio do governo, também retirou do texto o artigo que previa horário de serviço especial para trabalhadores em fase de tratamento. A relatora Laura Carneiro explicou que as alterações priorizam a estrutura já existente do SUS, sem criar privilégios.
11: Trata-se de alterações meritórias, porque prioriza a utilização das estruturas já existentes no SUS, que se encontram em permanente evolução e baseiam-se na razoabilidade ao proteger os direitos das pessoas com epilepsia sem criar privilégios indevidos. Dessa forma, são mantidos os avanços do cuidado integral à saúde desse grupo de pessoas sem comprometer a igualdade e a justiça social.
10: O projeto que cria o Programa Nacional de Atenção Integral às Pessoas com Epilepsia no SUS agora será analisado pelo Senado. Da Rádio Câmara de Brasília, com informações de Daniele Lessa, Antônio Vital.
9: Últimas notícias.
7: Os deputados iniciaram no final da tarde a análise do projeto do governo federal que aumenta o teto de receita do microempreendedor individual. O texto define um reajuste progressivo do teto da receita bruta anual para enquadramento como MEI para R$ 110 mil em 2027 e R$ 140 mil em 2028.
21: O projeto também permite que um microempreendedor contrate até dois empregados que recebam exclusivamente um salário mínimo ou o piso salarial da categoria profissional. Hoje, a legislação permite a contratação de apenas um empregado.
7: Termina agora o jornal Câmara dos Deputados, produzido pela Rádio Câmara, com trabalhos técnicos de Everson Urani e apresentação de Márcio Aquiles Sardi e José Carlos Andrade. Uma ótima noite para você.
21: Boa noite, a Voz do Brasil volta amanhã.
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